0: Eu acho que está mais baixa do que na anterior. Ou está muito próxima. Essa abstenção é sempre muito maior no eleitorado lulista.
1: Eleição passada teve 20,95, muito próximo.
0: Então está muito próximo. Não está mais baixa, mas está muito próximo. Né? Não teve avalanche de abstenção que se imaginou. Né? Depois precisa ver também entre abstenção brancos e nulos, quantos deixaram de votar. Né? Então vamos lá, o Lula pode tirar a diferença de abstenção, pode tirar de branco e nulo. O que eu só estou chamando a atenção, é claro que quem chega à frente no primeiro turno é automaticamente favorito. Não reconhecer isso é ser idiota. É claro que é favorito. É favorito, não quer dizer que vença a eleição. Né? Branco e nulo, baixo, 1,84%, me informa a Isabela. E nulo, 2,92%. Né? Portanto, tem 6,17%, é isso?
1: 6,17%? Somando o quê?
2: 4,76%, a soma de brancos e nulos.
0: 4,76. Isso. Com. Quanto vocês me falaram?
1: 21,06 totaliza 25,82 tudo.
0: 25,82. Tá dentro da média. Tá dentro da média, se imaginava, vai ter mais de 30%. Não teve. Então aí, o Lula pode conseguir votos de quem se absteve, pode conseguir votos de brancos e nulos. Eu votei agora, mas não quero o Flávio. Pode. Agora, o Flávio é favorito. O Flávio favorito. Hoje, campanha de segundo turno não começou ainda. Vai ter campanha de segundo turno. Hoje é dia 4, tem 21 dias para o PT tentar reverter essa vantagem. Lembrando da movimentação importante que houve no primeiro turno em 2022, do primeiro turno para o segundo turno em 2022. Tá dando esperança? Não, só tô falando. Não tô negando, não. O que eu ganho com isso? Eu me atenho à realidade. Renan falou, criticou Flávio, né? Um discurso duro, que era a rigor o único candidato que na direita divergia do Flávio. Era o único. Tanto é que o Flávio não quis debater com ele. Fugiu, né? Vamos lá.
1: Sim, o candidato do Missão à presidência, Renan Santos, votou hoje de manhã em uma escola na Zona Sul de São Paulo e, ao ser indagado sobre o pleito, fez uma crítica muito dura a Flávio Bolsonaro. A gente vai conferir o que disse o candidato.
3: Foi a eleição mais bizarra de todas. Essa é a eleição mais bizarra de todas. Acho que estão presenciando aí a eleição mais estranha desde a redemocratização, desde a eleição de 89. É uma eleição que não tem sentido, tudo muda o tempo todo. Não houve debate, não houve discussão. Ninguém sabe as propostas dos candidatos que lideraram as pesquisas. Ou seja, esta é a pior eleição desde a redemocratização. Assim, é muito triste que um país vote num cara completamente desqualificado, covarde, burro como Flávio. Isso é sintoma também de que o país está no seu pior momento, politicamente, né? Um cara que a única função dele é ser filho num outro cara que também não era muito inteligente, já nos diz muito sobre o momento atual, né? Ninguém, nenhum eleitor do Flávio sabe explicar porque vota no Flávio. Essa é uma coisa mais estranha. Como é que pode as pessoas irem saírem de casa para votar numa pessoa sem saber argumentar por mais de um minuto porque vota neles? Eu não vi até hoje uma argumentação no voto no Flávio que não fosse, mas nós temos que tirar o Lula. Isso é sintomático do problema.
0: Fazer sentido faz. Fazer sentido faz. Tem o antipetismo, que é muito forte. E aí não importa muito nem quem é o candidato. A gente via esses candidatos aí que aparecem com 2, não sei o quê, muitos deles numa simulação de segundo turno, se aproximou.

0: aproximavam do Lula, né? Se aproximavam do Lula. Então, é um voto antipetista. Ah, mas isso é uma polarização horrível. É a polarização que acontece em todos os países democráticos. É, a polarização nos Estados Unidos se dá entre democratas e republicanos. Não tem nada de muito espetacular. Nós tivemos. Vamos para 9 aí. E depois nós vamos ver, né? Nós vamos ver o que aconteceu. Simulações de segundo turno que esses institutos de que já falamos fizeram e divulgaram no sábado. E aí a gente pode comparar com o que se tem agora no primeiro turno, né, em votos válidos. Vamos lá.
1: Quatro dos principais institutos, Reinaldo, apontam empate técnico. Vamos começar com o levantamento Atlas Bloomberg, com margem de erro de um ponto. Lula aparece com 50,1%, Flávio com 49,9%. Temos mais um CNT MDA, com margem de erro 2,2 pontos, Lula com 47,3, Flávio com 43,1. Datafolha, com margem de erro de 2 pontos, 47 para Lula. Flávio aparece com 46%. Quest, com margem de erro de 2 pontos, Lula com 42% e Flávio com 44%.
0: Aí já fica tudo muito deslocado, porque também é uma. Eu só estou trazendo aqui para ter informação, porque também é um dado anterior à realidade que está aí. E a realidade que está aí move as pessoas. Pode ter gente que não foi votar e falou: opa, peraí, agora o Flávio pode ganhar e aí é hora de votar. Pode. A gente não tem, tendo a totalização, e vocês me falam, tá? A gente não tem a realidade definida ainda e os institutos apontando sim que a coisa está muito apertada. E mesmo no primeiro turno, vocês vão ver a diferença vai ficar em torno de 3, 3 e alguma coisa, não é uma diferença brutal. Não é uma diferença brutal como chegou a se desenhar num determinado momento. Ai, que muita gente ficou muito animada e tal, isso aqui não era exatamente aquilo, né? Nós temos aí governos dos estados.
2: Temos.
0: Vamos lá, o que que a gente tem dos governos dos estados? Vamos lá.
2: Temos definições da maioria já dos estados, com a divisão já pelos partidos. Quer começar que eu falando estado
0: Não, eu
2: por
0: quero
2: estado?
0: começar os que se elegeram no primeiro turno, né? É isso que você fez aí, não é isso?
2: Sim, não, sim. Mas você prefere que eu vá falando estado a estado alfabeticamente? Ou prefere que eu vá por partido, quais partidos mais venceram governos já
0: Não, eu prefiro
2: definidos?
0: que retranca que fizeram. Eu prefiro que lê
2: Eu tenho
0: retranca, não tem
2: tudo
0: uma
2: aqui.
0: retranca?
2: É, tenho tudo. No Acre a gente tem definição para um segundo turno ainda, mas assim, eleição em primeiro turno, Amapá, Dr. Furlan do PSD foi eleito em primeiro turno. Na Bahia, Jerônimo Rodrigues conseguiu a reeleição, candidato do PT. No Ceará, Eumano de Freitas, também do PT, conseguiu reeleição em primeiro turno. Temos definição em Goiás, Daniel Vilela do MDB, que era o candidato de Ronaldo Caiado, foi reeleito, ele era vice na chapa de Caiado. No Maranhão, Eduardo Braide, do PSD, foi eleito. No Mato Grosso, Orlando Piveta, do Republicanos, foi eleito. Mato Grosso do Sul teve definição com Eduardo Riedel, do PP, para mais um mandato. Minas Gerais, Cleitinho conseguiu vencer no primeiro turno o candidato do Republicanos. No Paraná, Sérgio Moro, no fim das contas, conseguiu se reeleger em primeiro turno. Na Paraíba, Lucas Ribeiro, do PP, foi eleito. No Pará, Dr. Daniel do Podemos, já definido para assumir o mandato a partir do ano que vem. Pernambuco, Raquel Lira acabou vencendo em primeiro turno, candidata do PSD. No Piauí, mais um estado vencido pelo PT, com Rafael Fonteles, que garantiu mais um mandato. No Rio Grande do Sul, Zuco, do PL, foi eleito em primeiro turno. Em Rondônia, Marcos Rogério, também do PL. Em Roraima, também do PL, o candidato Arthur Henrique garantiu um mandato no primeiro turno. Em Santa Catarina, Jorginho Melo, reeleito para o segundo mandato. Em Sergipe, Fábio Mitidieri, do PSD, foi eleito em primeiro turno. E em São Paulo, Tarcísio Gomes de Freitas, do Republicanos, reeleito, terá um segundo mandato à frente do estado.

0: Peguem para mim os dados finais de São Paulo. Achem aí, por favor.
1: Sim, pegaremos aqui os números para a gente trazer, né? A divisão entre Tarcísio e Haddad com os números já consolidados. Temos aqui na mão.
0: Vamos lá. São Paulo, totalizou já 100%?
2: A gente tem agora 99,7% dos votos.
0: Tá. E qual é o percentual?
2: Tarcísio aparece com 62,65%, Fernando Haddad com 36,42%.
0: Vitória absolutamente expressiva do Tarcísio, sai como um dos grandes vencedores desse certame. Vamos ver como é que isso vai ser absorvido na direita, né? Também porque conseguiu eleger os dois senadores. Havia, todos os institutos apontavam um empate, triplo, às vezes quádruplo, com a Simone e a Marina muito próximas, ainda que a margem de erro para o Senado, e sempre se dizia, olha, Senado não dá para saber direito, tal, mas de qualquer modo apareciam com números mais expressivos do que a gente tem aí os dados do Senado
1: Sim.
0: de São Paulo. Vamos
1: Sim.
0: lá.
1: Guilherme Derrite, 30,59% dos votos. André do Prado, 29,28%. Simone Tebet, com 19,23%. E Marina Silva, com 18,12%.
0: Sim, uma vitória expressiva, e agora é saber o que que a direita vai fazer. Porque o Flávio prometeu que, se eleito, vou falar de outro modo, vai lá. Se o Flávio for eleito, ele vai mesmo cumprir a promessa de encaminhar uma PEC para pôr fim à reeleição à presidência. E, portanto, Tarcísio passa a ser o candidato óbvio de 2030 da direita e da extrema-direita? Ele jura que sim. Eu intuo que não, porque senão teria sido ele já o candidato. O Eduardo vai deixar isso acontecer? Caso Lula se eleja, aí não tem perhaps, aí o Tarcísio é o candidato certo da direita e da extrema-direita em 2030. Já era agora. Já era agora. Nós sabemos como isso se deu, né? Então não há dúvida, a direita obtém uma vitória expressiva, claro, né? Isso está dado, né? Inclusive número de governadores. Eu quero saber dos governadores eleitos até agora. Essa tabela que está aqui é uma tabela dos que foram eleitos até hoje, que está em
1: Isso,
0: amarelo aqui, ministro. Os que foram eleitos hoje. Os que foram eleitos hoje. Então não há dúvida de que a direita obteve uma vitória expressiva, não é? Também com os governadores até agora. O PL elegeu cinco governadores, hoje o PL tem um, tem um quadro aí que nós fizemos, né? O PSD tende a perder governadores, porque elegeu quatro até agora, vamos ver. O PT tem quatro, elegeu três, até que vai bem, né? Republicanos três, PP dois, MDB um. O PL obteve uma vitória expressiva, que também obteve vitória expressiva, vai obter no Senado. Me digam daqui a pouco, me digam aqui se já dá para ter um plano do Senado, se dá para ter uma projeção do Senado boa.
2: Instante.
0: Me avisem aqui, né? Então, é claro que a direita obteve uma vitória expressiva, é claro que o Tarcísio, e a direita é a grande vencedora da eleição já. Se perde a presidência, já equilibra, né? Vamos ver. Evidentemente, o Flávio, se eleito, sai muito fortalecido, né? Tarcísio, Lula eleito, é o candidato óbvio de 2030. Flávio eleito não é o candidato tão óbvio de 2030. Porque aí o Flávio vai ter que convencer os seus radicais de que assim pode ser. Outra eleição que surpreendeu foi o Rio de Janeiro. Peguem os números do Rio de Janeiro, né? Porque não havia instituto prevendo isso, mas nem com reza braba. Nem com reza braba, né? O Eduardo Paes

0: parecia muito à frente em algumas simulações, vencendo no primeiro turno. O bolsonarismo é muito forte no Rio. O Douglas Rua sai lá de baixo, ligado com a devida vênia. Douglas Rua não fica magoado, mas ligado ao que há de pior no Rio de Janeiro. E conseguiu um desempenho fabuloso. Que a gente tem aí do números do Rio, vai.
1: 99,79% dos votos apurados, e nesse momento Douglas Ruas, que é o candidato do PL, com 49,29% dos votos, contra Eduardo Paes, do PSD, que tem 42,74%.
0: É, de novo, desculpa, eu estava vendo outro número aqui, fala.
1: Douglas Ruas com 49,29%, Eduardo Paes, 42,74%.
0: Com quantos por cento apurado?
1: 99,79%.
0: Portanto, haverá segundo turno. E veja que o Douglas Ruas ficou muito perto de vencer no primeiro. Ninguém previu isso. Mas nem olha de maneira nenhuma. Então, o bolsonarismo operou muito forte ali no Rio de Janeiro. É, mas não, ninguém nem sonhava com isso. E Senado, quem se elege para o Rio de Janeiro?
2: Os dois candidatos do PL, Carlos Portinho, com 26,78%, e Carlos Jordi, com 24,57%. Benedita da Silva, que aparecia à frente nas pesquisas, está com 20,21% dos votos.
0: Não houve pesquisa que eu me lembre que tirou, acho que no fim ali uma que tirou a Benedita, que tirou a vaga da Benedita. Outra vitória. Veja, a vitória do bolsonarismo no Sul. Acho que ali o mais derrotado foi o Eduardo Leite do que outra coisa. Mas Rio Grande do Sul, Santa Catarina, Paraná, não surpreende. O Rio de Janeiro, esse resultado é um resultado bastante ruim para Eduardo. Difícil de virar. Vamos ver, né? E aí eu estou falando assim, desde o clima nas ruas até aquilo que se falava nas pesquisas, absolutamente não. Tinha nada. Outra vitória que surpreendeu pela dimensão, vamos lá para Pernambuco, Vale
2: Vamos,
0: Beniza, vamos para
2: Valdir.
0: Pernambuco. Surpreende pela dimensão.
2: Sim.
0: Houve ali muitas acusações de uso da máquina, de indústria de fake news e etc. Mas de qualquer modo, e ali em Pernambuco, os dois candidatos. A Raquel Lira não fez exatamente campanha para o Lula, mas também não hostilizou e dizia que tudo bem, Lula. Houve o voto da dobradinha Lula-Raquel Lira. Claro. O do Campos, evidentemente, porque são aliados políticos. Agora, o resultado foi muito ruim. Vamos lá.
1: 99,43% dos votos apurados, Raquel Lira, eleita com 53,26% dos votos, João Campos teve 44,82%, foi o segundo colocado.
0: Uma diferença brutal, perto daquilo que as próprias pesquisas apontavam no fim. Porque lá atrás essa diferença chegou a existir, nesse percentual, mas depois houve, segundo as pesquisas, uma aproximação do Campos, chegando a ver empate técnico. Praticamente todos os institutos apontaram empate técnico. E isso está muito longe de um empate técnico. E já aproveita e dá o Senado eleito aí.
2: Sim, Humberto Costa do PT teve 27,16% dos votos e Marília Reis do PDT também eleita 24,97% dos votos.
0: Então é isso, né? Nós temos aí

0: alguns resultados que absolutamente estavam fora de qualquer expectativa. Imaginar que a Raquel Lira pudesse botar essa diferença? Nem sonho.
1: E uma coisa a se observar, Rei, é que na eleição do Rio de Janeiro, do governo do estado, o candidato Antony Garotinho apareceu na urna, os votos estão sob júdice e, a depender de qual for a decisão da justiça, se os votos dele foram anulados, existe a chance de Douglas Ruas ganhar ainda no primeiro turno.
0: Pois é. Então, e a chance é razoável disso acontecer, né? Vamos para o Ceará, Valdir Bene, porque no Ceará também tem
1: Vamos.
0: coisas acontecendo, né?
1: Sim.
0: O Ciro achou que todas as derrotas que ele já tinha tido não eram o suficiente, aí ele falou: opa, vou cavar mais uma, né? Vamos lá, tem aí já?
2: Tem, o Mano de Freitas já é o próximo governador do Ceará, 52,
0: Governador reeleito, né?
2: isso.
0: Reeleito.
2: Continua.
0: Isso.
2: É agora e será o próximo também, 52,94% dos votos contra Ciro Gomes, que tem 46,46% dos votos. Total já de urnas apuradas, 97,53%.
0: Senadores eleitos também aí. Aí, assim, se tem direito a eleger um senador, também se elegeram dois progressistas no Ceará. Vamos lá.
1: Cid Gomes, do PSB, 31,09% dos votos. E Luiziane Lins, da Rede, com 28,92% dos votos.
0: Poucas pesquisas não davam o Capitão Wagner, né? Acho que é esse o título dele.
1: Isso.
0: Capitão Wagner,
1: União
0: Capitão
1: Brasil.
0: Wagner como um dos eleitos. Eu até comentava ontem com um amigo, o Elmano, tinha uma coisa ali sobre o Elmano que era curioso, e a gente já tinha comentado aqui, que o Elmano Silva, ele tem um
1: Freitas.
0: governo muito bem avaliado. Muito bem avaliado. A avaliação do governo dele sempre esteve acima de 50% de aprovação.
1: Eumano de Freitas, acho que você falou Eumano Silva.
0: O Mano Silva é jornalista. Eumano de Freitas. Ele sempre teve uma avaliação ali perto de 55% de aprovação. E, no entanto, saiu lá de baixo. O Ciro, com o nome que tem, liderava com uma campanha muito agressiva, muito virulenta, enfim, não conseguiu. Mais uma vez. Piauí reelege o governador do PT.
1: Rafael Fonteles.
0: Elege ou reelege, né?
1: Reelege,
0: Reelege.
1: reelege.
0: Reelege. E até quando vi, o Ciro Nogueira estava fora do Senado. Quero ver se
1: Continua
0: sim, se
1: fora.
0: não,
1: Isso.
0: o
1: Ficou
0: que que
1: fora.
0: nós temos aí. Me deem os números e vamos lá.
1: Na disputa do Senado, então, Marcelo Castro, do MDB, foi eleito com 35,63% dos votos. Júlio César, também apresentado como o Julinho do Lula, 26,96% dos votos, também eleito. E Ciro Nogueira fica fora com 24,67% dos votos. Por lá, 99,12% das urnas já apuradas.
0: Uma derrota amarga. Uma derrota amarga para o Ciro Nogueira, né? Que foi colhido pelo caso Master, né? Presidente do PP, presidente de um partido importante da direita, né? Que fica fora do Senado. Ficando fora do Senado, inclusive, eventualmente, não estou fazendo previsões catastrofistas aqui, mas eventualmente a situação, inclusive eleitoral dele, judicial dele, se complica. E se complica bem.
1: Rei, você falava sobre a diferença entre Flávio Bolsonaro e Lula, que deveria ir diminuindo com o passar do tempo. Quando a gente falou os números pela primeira vez aqui, eu falei que a diferença era de 2,85 pontos. Agora, 2,17 pontos. Lula acabou de passar a barreira dos 45%. Ele tem 45,00% dos votos válidos. Flávio Bolsonaro, 47,17. São 99,26%.

0: 100% das urnas computadas até aqui.
1: Então, vejo vocês que aquilo que se imaginava, aquela catástrofe, não é. Uma diferença que vai ser uma diferença razoável, né? Inesperada para os petistas, mas também que está dentro de algumas projeções, né? Insisto que quanto mais o tempo passa, né? Quanto mais o tempo passa, menos catastrófico fica para o PT, embora, né, os petistas realmente não contassem com isso, né? Agora, no Senado, e o Senado será fundamental, amanhã a gente vai ter a previsão direito de quantas cadeiras o bolsonarismo terá, se eles conseguirão as 41 cadeiras que eles imaginam para poder fazer a presidência do Senado. E a partir daí, tentar encaminhar pedidos de impeachment, embora exista uma questão judicial importante, né, que é saber se o próprio processo se abre com maioria simples ou com 3/5, mas vamos lá, PL elegeu, já cadeiras confirmadas, elegeu 13, o MDB 2, o Republicanos 2, o Novo 1, Podemos 1, com o que tem até agora, né? PSD 1, PSB 1, PP 1, PT 1, 22 cadeiras confirmadas, cadeiras muito prováveis, PL 6, PT 4, MDB 2, PSDB 2, PSB 2, PP 2, Novo 2, União 2, Rede 1, PDT 1. Eu noto aqui, para encerrar, e caminhamos para encerramento, que um dos grandes derrotados dessa eleição do Senado é o PSD do Kassab, né, que hoje tem uma das maiores bancadas no Senado, né? Então, para vocês terem uma ideia, né, tá aqui. O PL hoje tem 16, vamos ver com quantos vai ficar. O PSD tem 14. Né? O MDB 9, PT 9, PP 7. Um terço continua, dois terços saem. Amanhã nós teremos o balanço final. Síntese é a seguinte: a eleição presidencial não está definida. Evidentemente, vai ser definida no segundo turno. Sim, quem sai na frente é favorito. A direita teve uma avalanche de votos, Brasil afora, né? Vamos ver qual vai ser a composição do Senado, e a composição do Senado dirá se o país caminha para uma instabilidade que não será pequena ou se haverá estabilidade, e isso depende da combinação de quem será o presidente da República e de que tamanho terá a bancada do Senado. É isso aí, até amanhã. Tchau.

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Agora são 9 horas e 30 minutos. Em instantes você fica com o Canal Livre da Band, já repercutindo os resultados dessa eleição de primeiro turno, com a definição já da disputa presidencial para segundo turno, também disputas em estados, alguns já com definições ainda em primeiro turno, outras com disputas que serão só fechadas na segunda etapa, no segundo turno de eleição, daqui 3 semanas, com cobertura completa aqui da Band News FM. Em instantes, aqui o Canal Livre da Band, você acompanha aqui na Band.

E claro, nos intervalos, você acompanha a atualização aqui na Band News FM com as principais informações, com o panorama nos estados, a composição no Congresso Nacional, com as definições no Senado e de deputados também, que vão saindo aos poucos. Afinal, é voto a voto, muitas definições com margens bastante apertadas no Congresso Nacional e essas definições ainda ficarão para as próximas horas. Também assim que tiver a palavra dos candidatos à presidência definidos do segundo turno, do senador Flávio Bolsonaro e também do presidente Lula, nós traremos aqui as primeiras declarações depois dessa apuração, depois dessa definição pelo Tribunal Superior Eleitoral, já com informação oficial de que haverá segundo turno na disputa presidencial daqui 3 semanas. E na sequência você acompanha a transmissão simultânea aqui na Band News FM do Canal Livre, repercutindo então esses resultados das urnas, também repercutindo o índice de abstenção, que tivemos um índice um pouquinho acima daquilo já registrado na eleição passada. A gente falava, né, que na eleição passada tivemos 20,9%, nessa a abstenção superou o índice de 21%. Na sequência você acompanha aqui com transmissão simultânea da Band News FM.

0: Boa noite, a gente está começando o nosso Canal Livre especial, como você já percebeu, um pouco mais cedo do que normalmente na grade da Band, porque é um dia especial, dia de primeiro turno, dia de 20 eleições definidas em primeiro turno nos estados, algumas outras para segundo turno, dia de um primeiro turno também já definido para a presidência, temos 2, alguma coisa ali favorável a Flávio Bolsonaro contra Lula, então segundo turno já definido também na eleição presidencial, e eu tô acompanhado de uma tropa alto nível, o patamar é lá no alto. Então, começar pelas damas, a Deise Ciocari tá aqui com a gente, cientista política, o Maurício Moura, do Instituto Ideia, presidente, tá aqui conosco, Fernando Schiller, nosso cientista político, Fernando Mitter, aqui do meu lado direito, tá ansioso com 7 mil anotações já no papel dele, e o Murilo Hidalgo também, nosso presidente do Instituto Paraná Pesquisas. E eu vou começar, a gente tem muita notícia e informação, mas eu vou começar perguntando a cada um deles um destaque do que chama atenção, do que surpreendeu, do que queria colocar nesse comecinho de programa, começando por você, obviamente, Deise. Mais uma vez, boa noite, a gente que estava junto no Band Eleições já antes na programação da Band.
1: Boa noite, olha, meu destaque é a força da Michelle Bolsonaro. Michelle Bolsonaro.
0: Ela se elege senadora, exato, com mais votos até do que Celina, que foi para o segundo turno. E junto com Bia Kicis também, da direita, da chapa dela, no Distrito Federal. Maurício Moura, seu destaque.
2: Só para complementar isso aqui, lembrando que o DF vai ter 3 mulheres senadoras e uma governadora, potencialmente, se confirmar a vitória dela no segundo turno. O meu destaque é a força do antipetismo de chegada, que basicamente desidratou os outros candidatos e fez com que o Flávio Bolsonaro chegasse na frente do presidente Lula.
0: Fernando Schiller, seu destaque, meu amigo. Boa noite.
3: Boa noite. Olha, muita coisa. Evidente que tem uma vitória assim, relativamente mais conservadora nas eleições. Mas se eu escolher um destaque individual pelo que aconteceu no fim de semana, é a vitória de Deltan Dallagnol para o Senado no Paraná, que teve a candidatura indeferida no sábado, deferida no domingo, numa guerra de decisões, uma decisão monocrática e a suspensão de uma decisão monocrática.
0: Como presidente do TSE.
3: E mesmo com toda a confusão, toda a desinformação em torno disso, foi eleito senador pelo Paraná.
0: É um recado, inclusive, com relação ao judiciário. Fernando Mitre, você tem o destaque.
4: O meu destaque é o voto útil. O voto útil, ele começou a dar o ar da graça nas últimas pesquisas e continuou. E ele que explicou essa mudança aí.
0: Com Flávio à frente, né?
4: Com Flávio à frente.
0: Ô, Mitre, eu somei ali Augusto Cury, que ficou em terceiro, Caiado, Renan Santos e o Zema, que desidratou, dá quase, eu estava fazendo as contas com o Maurício Moura, dá quase que 8%

0: quando em algumas pesquisas eles chegaram a ter somando 14, 15%, né?
1: Exatamente. Eu acho que é uma espécie de ventania que começou e chegou até as urnas. É isso.
0: Seu destaque, Murilo Hidalgo.
2: O meu destaque foi a virada da direita na região sudeste. Foi impressionante. Foi no Rio de Janeiro, o Tarcísio no primeiro turno, o Cleitinho no primeiro turno. No Espírito Santo faltou 0,3 para fechar no primeiro turno com o Pasolini. E principalmente é o Rio de Janeiro, né? A virada no Rio de Janeiro, que é algo que precisa ser estudado, o que aconteceu lá. Porque ninguém conseguiu captar essa virada, né?
0: Então, se captava um crescimento do Douglas Ruas, mas jamais nenhum instituto previu que ele poderia terminar à frente no primeiro turno. Quanto mais o que a gente está vendo aí.
2: Exatamente. E chamou muita atenção. E o número de senadores que o PL elegeu.
0: Cresce muito a bancada.
1: Com destaque aí, desculpa, para a eleição para senador em São Paulo. Exato. Em São Paulo as diferenças ficaram grandes demais na urna em relação às pesquisas.
0: Sim, é verdade. Só para dar um destaque para você que está acompanhando, nesse momento nossa equipe está apurando porque... Pô, tem que ser no meu Rio de Janeiro. Parece que é perseguição com o Rio. Ô, Schiller, nesse momento... A nossa equipe está apurando porque o Tribunal Superior Eleitoral está cravando o segundo turno no Rio, entre Douglas Ruas e Eduardo Paes. E o Tribunal Regional Eleitoral está dizendo que essa informação não é confirmada. Por quê? Porque o Tribunal Regional Eleitoral do Rio tem uma decisão anulando, tornando inválidos os votos do Garotinho, que teve 3 e alguma coisa. Se realmente esses votos são inválidos, o Douglas leva no primeiro turno. Se esses votos eles estão validados, porque o TSE ainda não teve a última análise, olha a lambança que eles fazem sem avaliar direito, no tempo certo, na maneira correta. Aí você tem segundo turno. A gente não sabe.
3: Mas essa tem sido a marca dessas eleições. Não é? Nós tivemos, durante a semana, aquele fiasco, do cancelamento do debate na quinta-feira. Duas interferências no debate completamente ilegais, né? Completamente ilegais.
0: Uma da Justiça Eleitoral.
3: Uma decisão de um ministro do Supremo Tribunal Federal contraria a lei das eleições.
0: Gilmar Mendes.
3: Não é? O nosso Mitre, que está aqui, é uma pessoa que mais conhece no Brasil a lei das eleições, que diz o seguinte: a emissora é obrigada a convidar quando tem 5. O ministro mudou a regra, disse: não, tem um, eu quero que convide, eu vou obrigar a convidar.
1: E eu só para lembrar, nesses anos todos aí, eu ganhei muito na justiça essa causa. Vários candidatos que entravam na justiça querendo participar, mas não tinham um número de representantes, perdia automaticamente.
4: Mas eu queria fazer um comentário sobre o Rio de Janeiro. Apesar de ter sido uma surpresa, aconteceu o que mesma coisa que aconteceu em 18 e 22. Em 18, o Witzel teve uma arrancada nas 48 horas. E em 22, ninguém imaginava que o Cláudio Castro chegasse no primeiro turno. Ele teve uma arrancada de 15 pontos também nos últimos dias. Então, assim, surpresa sim, mas está começando a ficar recorrente isso, né?
0: E se confirmar isso, tem que ver o que vai ter, segundo turno ou não. Eduardo Paes, que perdeu para Witzel, está na situação aí terrível contra... Sim. Douglas Ruas. Formação da Thaís Dias, definição de Alagoas. Definição de Alagoas e números também mais atualizados para a presidência da República, Thaís.
5: Faltava apenas Alagoas, né? E eu vou atualizar agora porque tem definição por lá e é esse cenário que a gente compartilha aqui já na nossa tela. A atualização é o seguinte: 98,31% das urnas apuradas. Por lá, eleito em primeiro turno, JHC com 52,09% dos votos. Então, confirmação em Alagoas, JHC. Vamos acompanhando por aqui e tem informação atualizada aqui ao longo da noite. Eu estou seguindo de olho.
0: Tá certo, Thaís. Obrigado pelas informações. A gente está com as imagens daqui a pouquinho. O presidente Lula e candidato à reeleição vai falar. A gente está com as imagens aí, ó. Ele está chegando no palanque. E nesse momento é São Paulo isso. Você vê as candidatas ali derrotadas, Simone Tebet e Marina Silva juntos, né? Ó. A Janja, primeira-dama ao lado, e Lula chegando, sorridente. Assim que ele começar a falar, a gente vai colocar ali. Mas certamente, Deise, é claro que é uma obrigação dele chegar com essa força, com esse discurso, mas certamente, dentro do PT da campanha, em primeiro turno, essa diferença de um pouco mais de 2% a favor de Flávio, é uma notícia preocupante para a campanha de Lula, né?
6: Rodolfo, ela é preocupante por vários cenários, né? Em primeiro lugar, você tem uma vitória do Flávio Bolsonaro, que com certeza nesse primeiro turno, né, que não era o que o presidente imaginava. Você tem uma composição de Senado aqui que é bem mais favorável para o PL, né? Nem vou falar aqui de republicanos ou de centro. O PT, na última vez que a gente viu aqui, tinha feito 5 senadores.

0: E aí, se você voltar um pouquinho para trás, o Murilo sempre dá uma olhada para trás, quando você olha a última eleição municipal, o PT fez 248, 250 prefeituras, então é um partido que tem que começar a se preocupar, né?
1: Maurício,
0: tá difícil.
1: Se você fosse prever, primeira pesquisa assim de segundo turno, uma primeira que saísse, frente a essa diferença favorável de Flávio com 2 pontos, você diria que quanto que deve largar um segundo turno e diferença, me parece que pró-Flávio, pelo perfil dos outros que...
2: Não, sim, totalmente, né? Mas a questão é se já publicar pesquisa com voto válido ou não, né? Eu acho que ele vai aparecer uns 4 pontos na frente, 3, 4 pontos na frente, e aí no voto válido pode variar 6, 7 pontos na frente.
1: Antes do Murilo falar sobre isso e o Mitre, agora sim o Lula está falando. Claro que quando o Flávio Bolsonaro falar, a gente também vai colocar. Lula, por favor, coloca aí ele nesse momento falando.
3: Dá o seu voto para deputado estadual, deputado federal, senadores, governadores e presidente da República. O resultado muitas vezes é inesperado. A gente nunca consegue tudo aquilo que a gente queria. Eu confesso para vocês que eu estava convencido que eu ia ganhar as eleições no primeiro turno. Mas eu também já pensei isso outras vezes. Eu lembro que eu pensei que eu ia ganhar no primeiro turno quando eu disputei com o Alckmin, mas não ganhei. Eu lembro que eu pensei em ganhar no primeiro turno quando eu disputei com o Zé Serra, eu também não ganhei. Mas a gente tem o segundo turno, e o segundo turno é a hora da prova dos 9. É a hora da gente mostrar a verdadeira fotografia do Brasil de hoje e o Brasil que a gente quer. Então, a partir de amanhã, a gente começa uma nova campanha. Uma campanha em que apenas entre 2 candidatos a gente vai poder mostrar a diferença entre as propostas que existem para o Brasil. Eu disse outro dia numa reunião empresarial que o povo brasileiro não teria dúvida de escolher quem vai ser candidato a presidente da República, quem vai ganhar as eleições. Primeiro, é simples escolher o candidato a presidente e o vice.
1: Bom,
3: o Alckmin.
1: Tá aí o presidente Lula falando candidato à reeleição. A gente já volta daqui a pouco para mostrar, porque agora Flávio Bolsonaro é também falando senador e candidato à presidência. Por favor.
4: Agora as câmeras estão pegando ali, ó.
1: Volta aqui. Vamos continuar ouvindo, porque aí tá organizando ainda. Volta lá pro Lula, que daqui a pouco a gente volta pro Flávio Bolsonaro quando ele começar a falar, e vocês avisem quando ele estiver falando, por favor, né?
3: Tenebroso. Não existe nada que possa vislumbrar um horizonte promissor para a sociedade brasileira. Não há biografia do pai, não há biografia do filho, e não sabemos se haverá biografia de outros parentes. É uma biografia tenebrosa, com ligações tenebrosas, com suspeitas gravíssimas, com relação com os milicianos, com relação com o crime organizado, com relação com os assassinatos do Rio de Janeiro. Tudo isso vai ficar claro, e também com a participação da criação do Banco Master, que resultou não apenas na maior corrupção desse país, mas também na maior orgia envolvendo políticos e autoridades desse país. Tudo isso vai ficar claro. Mas mais claro para mim e para o Alckmin é a gente mostrar que Brasil que a gente quer construir. A gente vai mostrar o que foi feito e o que a sociedade espera que seja feito. E ninguém mais do que nós pode oferecer à sociedade brasileira um futuro. Um futuro.
1: Está aí o presidente Lula falando, candidato à reeleição, dando um tom do que será o segundo turno na visão da campanha de Lula. Daqui a pouco a gente vai debater isso, mas agora sim, Flávio Bolsonaro falando, a gente vai ouvir. Vamos lá, por favor.
4: Mudança. O Brasil não aguenta mais e eu estou muito satisfeito porque muitos institutos de pesquisa davam a gente atrás. Os nossos trackings davam a gente na frente, como aconteceu, com uma chance real de que nós tivéssemos uma vitória no primeiro turno. Foi por muito pouco, mas eu fiquei muito feliz com a quantidade de brasileiros que foram às ruas, foram às

0: tribunas, melhor dizendo, para se manifestarem, não se omitiram, porque queriam essa mudança e é o fim da era do PT. Está decretado o fim da era do PT, a mudança no nosso país, a era do PT que só está deixando como legado um recorde de mulheres assassinadas, um recorde de brasileiros endividados, um recorde de altos impostos, o recorde de desesperança, recorde de empresas fechadas. E eu estou muito feliz com a possibilidade real de daqui a 3 semanas o Brasil dar uma resposta definitiva de que é um governo moderno, um governo com menos ministérios, um governo que vai resgatar a democracia, um governo que vai indicar pelo menos 4 ministros para o Supremo Tribunal Federal, que não vão tentar interferir em eleições. Depois de tudo que o Lula fez, gastando mais de 350 bilhões de reais para tentar vencer as eleições, o que eu tenho para falar é que o Lula está disputando o poder. Ele já disputou 7 eleições presidenciais. 7 eleições presidenciais, ele está preocupado com o poder. Eu estou preocupado com o futuro do Brasil, eu estou disputando o Brasil. E é assim que eu vou continuar me comportando nessas próximas 3 semanas. Com uma campanha limpa, com alguém que não está preocupado com perpetuação no poder. Eu sou o único candidato que assumiu o compromisso pelo fim da reeleição. Porque eu só preciso de um mandato para colocar o Brasil no centro do meu governo, para que eu possa atacar e resolver os problemas reais do Brasil. Eu quero a oportunidade de cuidar do Brasil, eu quero a oportunidade de cuidar do povo brasileiro, eu quero a oportunidade de cuidar de você que está me assistindo. E é assim que eu vou fazer, com muita energia, com muita alegria e com muita esperança, porque o Brasil vai vencer! Bora, Brasil!
1: Está aí o candidato e senador, candidato a presidente, senador Flávio Bolsonaro. Até peço desculpas a você que está acompanhando aqui a Band, né? Você vê que nossa equipe bravamente ali está no meio de todos tentando brigar. Não é a melhor qualidade, mas enfim, dentro ali do momento, da circunstância, o importante é a informação, era o que ele falava. Quase que não dava para ver o Flávio Bolsonaro, mas o conteúdo está ali, está posto. E a gente, ao longo aqui do nosso Canal Livre, que vai até às 11 horas da noite, a gente vai recuperar também trechos de falas, seja de Flávio Bolsonaro, de Lula, para trazer para vocês. Schiller, o que disse um pouco ali Lula no discurso dele dá um pouco o tom do que certamente vai ser esse segundo turno, com muito ataque, né?
2: Bom, primeiro dizer que se o Flávio Bolsonaro de fato quer ser presidente, ele precisa organizar as coletivas, né?
1: Exatamente.
2: Porque a coletiva, quando ele votou, já tava os microfones em cima do carro, não dava para entender nada. Agora não dava nem para ver o candidato. Então, precisa organizar um pouquinho melhor isso aí, né? Agora vamos lá, né? O que se espera, primeiro, que se tenha debate no segundo turno. O debate no primeiro turno foi interditado, na minha visão.
1: O nosso está marcado, hein? O nosso está marcado domingo que vem, 8 da noite aqui.
2: Exatamente, aí começa o jogo, né? Tanto na Band como em outras emissoras, o debate não aconteceu, Lula não foi, Flávio acabou não indo, teve toda uma sorte de intervenções. Agora, o que me chama a atenção, se a gente vai ter essa diferença projetada de 5, 6%, pode ser 4%, pode ser 5%, pode ser 7%, pro Flávio, é uma campanha curta de 3 semanas. Como o governo, vamos colocar no ponto de vista do governo, que precisa, um incumbente que precisa virar o jogo. Vamos lembrar, nunca aconteceu na história da Nova República, em 10 eleições, um candidato perdendo o primeiro turno, virar e ganhar no segundo turno. Isso nunca aconteceu. Então o Lula tem que fazer um negócio que nunca foi feito, saindo 3, 4, 5 pontos atrás, não é? É complicado. Onde você tem a conversão dos 4 candidatos que estão em 3º, 4º e 5º lugar no campo da direita. Então, o Lula não tem a chance de ter voto, vamos lá, conversão é muito mais para o Flávio do que para o Lula. Até brinquei que era uma pizza. Tem uma pizza para ser convertida para o segundo, levada do primeiro para o segundo turno. Essa pizza tem 4 pedaços. 2 pedaços, pelas pesquisas, são do Flávio, um é do Lula e o outro se perde no voto, eventualmente.
3: Mas ele vai ter que mobilizar, eventualmente, gente com perfil que poderia votar nele, que não apareceu para votar no primeiro turno, mobilizar para o segundo.
1: Ah, isso é importante, é. Maurício. Você acredita que a abstenção impactou principalmente o número do Lula no dia de hoje?
3: Não, a abstenção sempre impacta o PT, né? E mais uma vez impactou de novo. E só para, mas fazer esse tipo de campanha de você mobilizar quem não apareceu para votar no primeiro, no segundo turno, é muito difícil. É muito difícil. A gente teve um exemplo agora na Colômbia, que o candidato do Gustavo Petro, Ivan Cepeda, também ficou um pouco atrás do Spriella. Era uma eleição de oposição, que nem aqui. E o governo, na Colômbia, fez uma movimentação gigante para mobilizar as pessoas e mesmo assim perder a eleição. Então, essa campanha do segundo turno para o Lula é muito difícil.
4: E aí foi... A abstenção na última eleição foi 21%. Eu pergunto ao Murilo.
5: Foi igual.
4: Agora, a mesma coisa.
5: Foi a mesma coisa
4: a abstenção? No segundo turno, normalmente, a abstenção se repete? Ou o Lula tem condição de convocar esse eleitorado ou parte dele que não veio?
5: Olha, Mitri, a abstenção foi igual, praticamente igual à passada. Ela foi menor no Nordeste e maior no Sul. Certo? Então, quer dizer, se teve algum, pelos resultados regionais, alguém prejudicado, foi ainda o Flávio. Certo? Não pelo perfil, precisa ver o perfil, estou falando por resultados regionais. Agora, o que vai chamar atenção nesse segundo turno vai ser qual vai ser a posição dos governadores. A direita fez mais senadores. Então, eu te diria que nesse momento, na segunda ou na terça, a gente vai ver em Brasília, eles vão juntar os apoiadores. Você vai ver um peso muito maior para a campanha do Flávio na rua, num primeiro momento, exatamente, do que para a campanha do Lula. Você pega o Sudeste inteiro, hoje está favorável ao Flávio. O Sul inteiro está favorável ao Flávio. O Norte está favorável ao Flávio, só o Nordeste que não. Então eu vejo no momento de arranque de campanha um favoritismo muito grande nesse momento.
4: Agora,
5: ao Flávio Bolsonaro.
4: Depende do empenho dos eleitos.
5: Isso. Agora a gente vai ver também qual vai ser o empenho dos eleitos. Agora, as pesquisas iniciais, ao meu ver, é que vai dar esse peso, porque todos eles vão ver quem está na frente, qual a maior probabilidade de ganhar. Né?
1: Agora, Deise, o Lula já falou no palanque ali sobre caso Master, sobre orgia, sobre acusações contra o Flávio. E o Flávio, no discurso dele, em algum momento ele falou assim, não quero me manter no poder como Lula, eu quero uma campanha limpa. Ele falou assim, você acha que início de segundo turno vai ter o Lula nessa toada de acusação muito pesada e o Flávio tentando... uma campanha um pouco mais de proposta ou segundo turno não tem muito isso? Já não teve até agora, não vai ter agora?
6: Não, eu não acredito. Eu até estava ouvindo o Schiller falar de organizar as coletivas de imprensa e eu estava pensando que o Flávio talvez tenha agora um segundo grande desafio, que além de organizar as coletivas, ele vai ter que começar a fazer essa articulação de bastidor para convencer os governadores, convencer os senadores eleitos a entrarem efetivamente em combate pela eleição dele, né?
1: E até os derrotados também.
6: Exato,
1: quem sabe, por exemplo, receber um apoio de Caiado, explícito de Zema, não sei.
6: Exatamente, deve ser a grande articulação dele. Agora, esse segundo turno, quando a gente olha para os eleitores independentes, que o Mitri sempre falou muito, né, nesse período eleitoral sobre os eleitores independentes, quando você olha de uma forma racional, o discurso deveria ser moderado, né, para atingir esse eleitor que tem uma percepção de Estado maior, de inflação, de como que está funcionando o salário, se ele tem um poder de compra maior ou menor. Mas só que em 30 segundos a gente já viu que não vai ser nada disso, né? Vai ser uma campanha agressiva.
4: E tem um ponto importante que eu acho até elementar. As campanhas deviam cuidar disso. Uma das características desse eleitor independente, que é quem decide a eleição, é exatamente a aversão a essa guerra, a essa briga e a ausência de conteúdos. Então, para atender os independentes, eles deviam voltar aos conteúdos. Voltar, não deviam entrar nos conteúdos.
2: Mas fazendo uma análise aqui, exatamente desse ponto, Mitri, vamos lá. O que acontece? O governo tentou algumas coisas que não funcionaram. Perdeu por mais de dois pontos, pouco mais de dois pontos, para o Flávio Bolsonaro, sendo incumbente, isso nunca tinha acontecido. Aconteceu no caso do Bolsonaro, mas vamos lá, Lula tinha sido eleito, Dilma tinha sido eleita, Fernando Henrique e tal. O governo tentou medidas populistas, gastou como ninguém gastou, não funcionou. O governo se apoiou muito nas intervenções judiciais, que na verdade eram seletivas, favoreciam. A decisão do TSE na quinta-feira, tirar a cadeira do centro, foi uma das decisões mais bizarras que eu vi. Tem que tirar a cadeira
1: pela
2: do
1: ministra Estela Aranha,
2: uma
1: do ministra indicada pelo PT,
2: que explicitamente apoiava o Lula, né, até a última eleição. Vamos lá. Né? Agora, vamos lá. E também toda esta retórica, digamos assim, contra o Flávio ou contra... exatamente esse ponto que o Lula enfatizou ali também não vem funcionando. Também não vem funcionando. A extrema polarização, esta retórica do risco da democracia, da soberania, etc. O meu medo, quer dizer, aqui eu vou colocar assim, como uma provocação, o que o governo vai fazer? pelo toque do Lula, vai dizer assim, vamos para a extrema rejeição. Vamos para uma campanha, digamos, abaixo da linha de cintura, tentar a ofensa, a agressão, vamos tentar criar uma espécie de terrorismo. O PT já fez muito isso, né? Fez contra a Marina Silva uma vez, não é? Fez...
3: Contra o Aécio, né?
2: Não é? Contra o Aécio, na última campanha, nos últimos anos, esse tema do risco democrático, agora recentemente da soberania. Hoje me preocupou muito quando o diretor-geral da Polícia Federal disse que está fazendo, a pedido da AGU, ou seja, órgãos internos do próprio governo, uma investigação sobre interferência externa nas eleições. O medo que eu tenho é que a campanha saia da regra e vá para baixo da linha de cintura. Isso seria péssimo para a campanha e eu acho que não funciona para o governo.
4: Bom, agressividade, na verdade, não falta de nenhum dos dois lados, né? É claro. O Flávio também, ele vai para cima também. Ele não tem nenhuma dúvida de que isso pode acontecer nesse segundo turno. Agora, a boa expectativa, eu vou considerar boa, é que os conteúdos entrem na campanha. E acho também, o Lula, aliás, começou a falar qual seria o projeto dele para o Brasil. Depois vamos ver como é que ele encerrou essa parte. É o seguinte, é preciso que os candidatos apresentem seus programas de governo, suas ideias programáticas. E aí nós vamos ter alguns momentos que o nível dessa eleição possa subir. Eu acho que o debate do dia 11 na Band é uma excelente oportunidade. Assim como foram excelentes as oportunidades que eles aproveitaram, os candidatos, nas entrevistas da Band. A entrevista que o Flávio fez aqui conosco foi uma boa entrevista, talvez a melhor que ele deu. A entrevista com o presidente Lula, que nós fizemos lá, foi muito boa, talvez a melhor que ele tenha dado. Então, a expectativa de que os conteúdos deem um certo nível nessa campanha, eu considero, não sei se eu sou otimista demais.
1: Maurício.
3: Não sei. Eu só queria fazer um ponto dele que eu acho muito interessante, essa coisa de gastar, né? O que eu estou vendo nas eleições pelo mundo, né? Diminuiu a probabilidade dos incumbentes ganharem a eleição, isso é geral.
4: Geral.
3: Até levantei um número aqui, nos últimos 10 anos, os países democráticos, a oposição tem ganho 7 em cada 10 eleições. O que aconteceu isso do ponto de vista fiscal? Está se gastando muito mais em reeleição que não produz reeleição no mundo. Independente do cara de esquerda ou de direita, os gastos no ano de reeleição explodiram. Por quê? Porque diminuiu a probabilidade de reeleição, então eles gastam como se não houvesse amanhã. É. E eu acho que, assim, eu não sei qual a margem que o governo tem de gastar, mas eu suponho que o governo vai começar a apertar botão para gastar nesse segundo turno.
4: Agora tem um ponto, Murilo, que eu queria perguntar ao Murilo. As medidas sociais, tradicionalmente, produziam resultados eleitorais claros. Ultimamente não tem acontecido isso. A impressão que eu tenho é que a medida social já é vista como uma obrigação do governo. Entendeu? Eu não tenho que agradecer ao governo porque ele me deu isso ou aquilo. O que você acha disso?
5: Mitre, ele cresceu quando entrou o imposto de renda, principalmente no Sudeste. Daí a população absorve, mas continua devendo. Aí ele aumentou o Bolsa Família. Mas entre quem recebe o Bolsa Família, ele já fazia 70, 75% dos votos. E o Bolsa Família ainda não entrou. Vai entrar no final do mês agora.
4: É isso aí, dia 14.
5: Dia 14. Entre 14 vai entrar o Bolsa Família. Vamos ver o reflexo disso. Certo? Mas é um pouco o que você falou. As pessoas já acham isso um direito adquirido.
1: Deixa eu ouvir. Não, perdão, complemento.
5: Só para terminar, certo? Mas o grande problema hoje que o brasileiro espera, que eu acho que o presidente tem que dar essa explicação, é quanto à segurança e à economia financeira das pessoas.
4: Pois é, e a segurança, que é a principal preocupação do Brasil, ficou praticamente fora dessa campanha.
1: Só para ouvir a Deise também sobre essa questão dos benefícios. Não sei se você acha que entrando o reajuste do Bolsa Família pode, em segundo turno, ter algum impacto ou pouco muda, né?
6: Eu acredito que pouco mude, porque você tem, principalmente quando a gente olha o mapa ali, o presidente Lula, ele ainda tem um grande destaque no Nordeste, né? Mas o fato é que até no Nordeste a questão da segurança chegou. E a gente vinha acompanhando o monitoramento das pesquisas e elas identificavam isso, e os estudos que a gente tem também da ciência política, eles indicam que o eleitor do Nordeste já percebe esses benefícios sociais como algo inerente. Se entra isso, Flávio, se entra Zema, né? Não, os benefícios eles não vão sair, então fica um grande desafio agora para o governo do presidente Lula, né, para a candidatura.
1: Chile.
2: Acho que vocês estão todos muito otimistas aqui, eu vou ser...
4: Mas você está otimista com o debate da Band, isso
2: muito,
4: eu sei.
2: Muito, muito, muito. E esse é um ponto, aliás, esse é um ponto que me lembra, uma das estratégias do governo foi não debater. Não debater, não vou em debate, só vou em ambientes controlados, no meio na quinta-feira, quando tinha um debate presidencial, o Lula fez uma live no nosso aqui debate da Band também, foi em outro lugar lá, numa outra emissora, fazer uma entrevista controlada, ambientes controlados. O candidato só quer ambiente controlado. Né? Agora, não. O debate é um ambiente que não é controlado. É controlado do ponto de vista da forma do debate, mas do conteúdo não é controlado. Não é? E é isso que interessa. Quem ganha é o eleitor. Por isso que eu disse que é um debate interditado. Agora, por que eu acho que vocês estão sendo otimistas aqui?

0: outro. Então, falar de coisas terríveis, coisas tenebrosas, né? Tenebrosas, do que você falar, do que você vai fazer com a economia, com a segurança, etc, etc. Como só tem 3 semanas, agora, o meu maior medo não é esse. O maior medo é a judicialização. É a judicialização. Olha, eu li as 120 páginas da ação movida pela campanha do PT, que está na mão do Flávio Dino, que foi tailor-made, justiça self-service, direcionada para ele sobre a tal da interferência externa nas eleições. Nós tivemos recentemente aquela posição, aquela situação do golpe romeno, a Romênia, quando foi cancelada a eleição do primeiro turno. Isso é um risco para a democracia brasileira. Eu quero que gravem e a gente preste muita atenção nisso.
1: Mas, essa aposta um pouco, inclusive, no judiciário tem dado ruim. Eu vou até daqui a pouco repercutir com vocês que parece, não sei qual a avaliação de vocês, que essa melhora de Flávio Bolsonaro e piora do governo tem muito a ver com atrelarem decisões judiciais e Supremo ao governo de ocasião, que é o PT. Mas, como aí, por parte, que eu quero também ouvi-lo sobre uma coisa. Como foi a eleição presidencial em 3 estados fundamentais? A Thaís Dias tem as informações para a gente, como que ficou Flávio e Lula em estados fundamentais em eleições ou em votos no dia de hoje. Thaís.
2: Olha, Rodolfo, a gente separou alguns cenários, né, dessa eleição para presidente em alguns estados. Eu quero começar por São Paulo. Vamos destacar aqui na tela como foi, né, esse eleitor de São Paulo votando para presidente. A gente destaca que Flávio Bolsonaro teve 51,93% dos votos em São Paulo e Lula 38,20%. Nós separamos também o cenário no Rio de Janeiro para dar uma olhada por lá. Flávio Bolsonaro com 53,01% dos eleitores do Rio de Janeiro e aí destacamos Lula com 39,42%. E muito se falava, né, como seria essa eleição em Minas Gerais para presidente. E esse é o ponto que eu trago agora para compartilhar com vocês. Flávio Bolsonaro aparece com 48,29% e Lula com 43,27%. Vamos para o cenário nacional, né? Mais uma vez, reforçando para quem nos acompanha, cenário nacional, 47,08 nesse segundo turno, indo para o segundo turno, Flávio Bolsonaro, e indo para o segundo turno com 45,10%, quase 100% das urnas apuradas, 99,77% das urnas. Esse é o cenário nacional e destacando também aqueles estados do Sudeste que dão para ter uma ideia exatamente de como o eleitor votou em cada uma dessas regiões.
1: Tá certo, Thaís. Antes de eu mostrar esse mapa aqui, deixa eu repercutir os números que a Thaís trouxe. O Maurício, diferença em Minas de 5 pontos a favor de Flávio. Era o que vinha se apontando, não, né?
3: Na verdade, a gente tinha um track em Minas, estava muito, muito parelho. Aí nos últimos dias o Flávio abriu. Mas eu queria fazer um ponto. Essa foi a eleição mais que eles anteciparam o segundo turno no primeiro. 2 candidatos fazendo mais de 45% dos vales. A gente não tinha tido isso antes. Então, você vê como o eleitor antecipou o segundo turno no primeiro na decisão de voto.
1: E Murilo, São Paulo, uma diferença grande, hein? Tarcísio também ajuda Flávio Bolsonaro demais em São Paulo, hein?
4: Com certeza. E um dado que mais chamou a atenção é praticamente o empate que ocorreu na cidade de São Paulo, né? Na cidade de São Paulo.
5: Foi a novidade.
4: Onde, na passada, o Bolsonaro perdeu com mais de 10% na cidade de São Paulo.
1: Deixa eu mostrar aqui um mapa para vocês. Olha só. Isso aqui é 2022, tá, minha gente? Né? Há 4 anos. Olha a eleição presidencial, Lula contra Jair. Tá? Contra Jair Bolsonaro. Primeiro turno, você teve 48, 43, 43 e 20. Ou seja, Lula termina com 5 pontos à frente. E aqui está o mapa, né, onde Lula venceu. Azul é onde Jair Bolsonaro venceu. Diferença entre os candidatos, 6 milhões, 187 mil. Vamos agora mostrar, por favor, como é que ficou o mapa. Aliás, a gente vai mostrar antes de segundo turno também da eleição de 2022. Coloca pra gente. Segundo turno, a diferença foi menor, olha aí, apertou só um pouco mais de 2 milhões. E o mapa bem semelhante, onde o PT ganhou e onde Jair Bolsonaro conseguiu levar. Agora traz pra gente o mapa de agora. Primeiro turno de 2026, a eleição de hoje ainda não finalizada, né? 2 pontos à frente Flávio Bolsonaro a favor de Flávio Bolsonaro contra Lula. E você tem o Brasil ali dividido também, mas tem um pouco mais de azul, de vitória de azul. Agora, Tocantins e Minas Gerais, que são, principalmente Minas Gerais, né? É um colégio eleitoral, o segundo maior colégio eleitoral do Brasil, Deise, você tem, dessa vez, nesse mapa, a família Bolsonaro, nesse caso o Flávio, levando, né?
5: talvez a grande diferença desses

0: mapas que você mostrou, Rodolfo, de 2022 para cá, tenha sido realmente Minas Gerais e Tocantins. Mais Minas Gerais, por ser o estado pêndulo, mas é impressionante. Aí, de novo, né, historicamente é impressionante Minas Gerais, né? Como ela tem esse poder de decisão e de mudar uma eleição. Mas a grande diferença foi Minas.
1: Agora, as pesquisas mostravam em Minas uma diferença grande em relação ao que as urnas apontaram. Agora,
2: mas lembrando que tinha muito indeciso na espontânea em Minas, tá? Assim,
1: muito indeciso. Isso pode ser a explicação, pode ser essa. É. Agora, essa tradição de Minas, ela vem desde, depois de em 50, o Getúlio ganhou a eleição, mas não ganhou em Minas.
2: Foi a última.
1: A partir dali, quem ganhou em Minas foi o Brigadeiro, que também não ganhou a eleição. Né? Foi o Getúlio que ganhou. E o Cristiano Machado, que era mineiro, talvez explique o fato do Getúlio não ter levado os votos, porque ele dividiu com o Getúlio ali. Mas fora aquilo, a tradição se mantém.
0: E o Cleitinho agora que declarou no discurso dele o apoio ao Flávio, né?
3: Agora, Chile, você tem primeiro turno, vamos pegar primeiro turno de 2022, 5% a favor de Lula contra o Jair Bolsonaro, e agora 2% a favor de Flávio em primeiro turno, ou seja, dá 7 pontos de diferença comparando o primeiro turno com o primeiro turno, né?
4: Essa é a grande questão, né? A minha avaliação é que o comando da campanha da oposição, do governo, na verdade, está em segundo lugar, 2 pontos atrás, diz assim, no debate político normal, digamos assim, esse é o ponto que eu acho relevante para se discutir. Um debate no cotejo de propostas, no debate da Band aqui, na análise sobre o Brasil, sobre a economia, etc., vão perder a eleição. Como é que vão ganhar a eleição? Como é que faz para ganhar a eleição? Como é que faz para virar em 3 semanas, né, tendo um carregamento de votos de 4 candidatos? Acabamos de ler aqui, o Renan Santos não apoia ninguém. Cury já disse que não vai apoiar ninguém. Talvez Caiado sinalize voto, talvez não, mas é irrelevante isso. O eleitor vai e os dois pedaços da pizza, esses vão pro Flávio. Quer dizer, como é que faz o jogo?
3: Mas aí, Chile, para entrar nisso que você falou, o Jair tira 4% há 4 anos. E muitos dizem, inclusive, que ele talvez vencesse se não fosse a Carla Zambelli e o Roberto Jefferson. Roberto Jefferson atacando policiais federais e a Zambelli com a arma atirando em São Paulo. Mas aí eu acho que entra o ponto que você falou. Não é a questão da diferença. A diferença agora está de 2. A questão é o perfil dos votos que ficaram no meio desse caminho com os derrotados do primeiro turno, né?
5: Esse perfil, ele é muito mais para o Flávio.
3: Como você fatiaria isso, Murilo?
5: Eu te faria do Caiado, 70% de votos válidos, lá 70% a 30%.
3: 70% para o Flávio e 30% para o Lula.
5: Isso. Do Renan Santos, menos, porque muitos vão anular o voto. Certo?
3: Aquele voto que não quer nenhum lado
5: nenhum. Isso, eu te diria 10 a mais para o Flávio. E do Augusto Cury, 60 a 40. Ele é 60 mais
3: a favor do Flávio.
5: Isso, ele é mais Flávio. Então, o Flávio deve abrir uma boa vantagem, que nem o Maurício falou, nas primeiras pesquisas de segundo turno.
1: Na última pesquisa Quest, entre os eleitores dos outros candidatos, que não são Flávio nem Lula, a Quest dá 60% como segunda opção para o Flávio e 40% para o Lula. Tem ali. Agora, depois disso, o Renan fez aí essa declaração contra todo mundo, eu não sei se isso...
2: Mas tem que tomar muito cuidado com isso, porque o contingente analisado diminuiu muito. Então, nessa pesquisa tinha 15% desses outros, agora dobrou pela metade. A gente tem que olhar agora o que vai sair disso.
3: E já tem 8%.
5: Inclusive, Maurício, isso já veio para o Flávio agora.
2: Sim, exatamente.
3: Já tem uma parte que já foi.
1: Já veio.
2: Sim, exatamente.
3: Que ocasionou a virada dele.
4: Agora, um complicador, que são grandes estados, aqui eu queria ouvir vocês, porque grandes estados do Nordeste, onde o PT, de fato, tem base, onde o Lula é majoritário, aí a gente pega a Bahia, a gente pega o Ceará...
3: Pernambuco.
4: A gente pega Pernambuco, especialmente, o próprio Piauí, menor um pouco, mas está nesse conjunto, não vai ter segundo turno.
3: É.
4: E se não vai ter segundo turno, você cai a mobilização, cai a mobilização regional. Então, a tendência é, na margem, menos gente para votar. Não é muito esse dado, não é muito relevante, mas é um dado positivo. Quer dizer, isso dificulta. É verdade que do outro lado também acontece, tá? Porque tem Rio Grande do Sul, tem Santa Catarina,
2: Paraná
4: e próprio São Paulo. Não é?
3: Minas.
4: Bom, Minas é meio dividido. Minas é o estado do mito que é meio dividido lá. Né? Meio em cima do muro, assim, o estado.
2: Meio em cima do muro? Não, meio totalmente.
4: Totalmente.
3: Mito não.
1: Então, os mineiros não gostam de responder pesquisa. Não, em quem que você vai votar?
4: Mas o problema meu. A minha conclusão disso aqui é que esses dois

0: lados do Brasil meio que se equilibram. É muito diferente você buscar aqui, bom, alguém realmente leva vantagem nesse terreno de mobilização.
1: Chile, se a gente levar em conta, se colocar o Rio de Janeiro, a grosso modo, você vai ter quase 75%, 80% do eleitorado que não vai votar no segundo turno para governador nos seus estados.
2: Nossa, para mobilizar
1: é difícil. Para mobilizar, outra coisa, não tem fundo partidário, não tem deputados, claro. Não tem governador, não tem prefeitos, não tem vereadores, senador. Quer dizer, são eleições muito frias, que os dois vão ter que mobilizar muito.
3: E em São Paulo, onde estão 30 e tantos milhões de votos, tem o governador super eleito. Mas precisa ver qual é o empenho dele.
0: Essa é variável.
3: Mesmo porque, se pensar no futuro político de alguns personagens, tem aí muitas dúvidas, né? Sobre o que pode acontecer
4: no primeiro turno, a participação do Tarcísio na campanha do Flávio ela foi bem tímida, né? Ganhou uma força agora no final.
3: Muito tímida.
2: Com a motossiata que teve nesses últimos dias. Agora, Schiller, a gente estava falando isso agora há pouco. Você tem dúvida em afirmar que, pegando essas últimas semanas, quando Flávio começa a crescer pouquinho em pouquinho e termina agora à frente em primeiro turno, não estou nem falando de segundo turno, que o que mais impulsionou foi essa rejeição com o Judiciário, com o Supremo, não só com os escândalos, como essas últimas decisões, isso, de certa forma, pega muito para o governo do Lula?
0: Eu acho que é um conjunto, é difícil isolar. Eu acho que a questão da economia pega, não é? Endividamento, inadimplência, isso pega, isso é um fator invisível, isso juro alto, endividamento, inadimplência na economia real, ou seja, é como se o mês encurtasse, chegasse no final, o salário não chega, isso é um problema.
3: Isso é o que define o voto, teoricamente, é o que define o voto do independente.
5: Sim,
3: isso é
5: um fator silencioso.
1: A semana passada, ele anunciou que iria quitar essas dívidas, né? Junto com as bets, ele anunciou esse plano.
3: Isso. E a primeira vez que ele fez isso, deu certo, porque nas pesquisas seguintes ele cresceu.
1: Mas nessa não deu mais.
0: É um esgotamento das medidas populistas. Agora, na classe média, urbana, mais bem informada, o aspecto da aliança, isso tem dado de pesquisa. Vários institutos de pesquisa mediram isso. De uma maneira geral, o caso Master, etc., pela vinculação, Alexandre de Moraes, Supremo Tribunal Federal, o PT da Bahia tem muita matéria mostrando crédito cesta, como aquilo surgiu. Isso é inequívoco, matérias jornalísticas, inclusive da revista Piauí, Poder 360, longas investigações durante meses. A vinculação do grupo Lula, STF, etc., ficou evidenciado e é um dado de pesquisa. É 2-1 ou 3-1.
3: Mas às vezes o episódio, ele influi, impacta num certo momento, depois nem tanto. O famoso áudio lá do Flávio pedindo dinheiro para o Borcaro, naquela semana prejudicou muito ele nas pesquisas. Depois não mais.
2: Não colou mais muito.
0: Tem uma dinâmica na campanha que pode mudar.
2: A campanha vai tentar emplacar isso. Moura, nas tuas pesquisas, o que você tem de análise do que pode explicar nessas últimas semanas esse crescimento de Flávio terminar com 2 pontos à frente de Lula?
5: Não, em primeiro lugar, assim, só para voltar ao que a gente sempre falou, né? Metade do país desaprovava o governo. Então, o governo tinha um paredão de popularidade muito baixo. Os 2, 3% de gente que tinham votado no Lula em 22 e não aprovava o governo entram nessa categoria do Chile da vida real, da questão do endividamento, teve a questão das bets. Eu acho que essa questão das bets eles endereçaram eleitoralmente de uma maneira correta, mas muito tarde, né? Mas mais importante, essa foi uma eleição que as pessoas se conformaram. As pessoas, ao longo do tempo, se conformaram de votar no Flávio, quem não gostava do governo. E esse movimento foi muito importante, porque eles chegaram à conclusão de que o Flávio era a melhor alternativa de ganhar do Lula. Então, eles não gostam do Flávio. Aliás, uma coisa que eu vou falar aqui, a chance do eventual Flávio ganhar a eleição e ser um presidente popular é altíssima, porque metade do país vai rejeitá-lo, né, quase, e a coalizão que vai eleger é muito diferente da coalizão que elegeu o Jair Bolsonaro. O Jair Bolsonaro tinha um mandato de mudança, de disrupção. As pessoas estão votando no Flávio conformadas que ele é o que tem para ganhar do Lula. Então, esse é um tema...
3: É verdade, mas mesmo assim teve uma surpresa logo que ele foi indicado, porque quando ele foi indicado, as primeiras repercussões eram esse aí vai ser o candidato ideal para o Lula ganhar, etc. Exato. Mas na primeira pesquisa, Chile, o Flávio já surpreendeu, porque ele já foi lá para cima.
0: Esse raciocínio do Maurício, com o qual eu tendo a concordar, vale para os dois.
5: Sim, claro.
0: Vale para os dois. Eleições ultrapolarizadas, são fundamentalmente baseadas na rejeição ao outro lado. Então, você agora, vai depender da dinâmica do governo, né?
5: Sim,
0: se
5: claro.
0: O governo entrar, fizer uma coalizão, propuser, seja qual for. Então, acho que tem

0: variações aí que a gente não tem como controlar.
1: Agora tem uma questão, é interessante. Historicamente, você pega um incumbente. É no Brasil, naquele ano eleitoral, ele cresceu. O Bolsonaro perdeu a eleição, mas cresceu 18%. Sim. 18% e perdeu a eleição. O Lula não cresceu. O Lula talvez tenha crescido 4%, alguma coisa assim. Algo aconteceu ali que, não, acho que, feriu essa tradição.
2: O que mudou foi o teto, né? Lembra que uma vez eu falei para vocês aqui no Canal Livre que a gente pergunta sempre quem as pessoas votaram no segundo turno em 22. E todo mundo que votou pelo Jair Bolsonaro, sempre, ao longo de todo o governo, nunca aprovou esse governo. Então, assim, a margem de melhora do Lula era muito pequena, assim, de melhora. Ele melhorou, sempre melhorava na oscilação na margem de erro, 2 pontos para cá, 3 pontos para cá, mas não conseguiu fazer exatamente, reproduzir o que Fernando Henrique, Dilma, o próprio Lula em 2006 claro. Fizeram, que eram grandes melhoras no ano da reeleição.
1: E teve um dado também, acho que foi na Nexus, um dado interessante. Entre aqueles que reprovam o governo Lula, 7% não votam de jeito nenhum no Flávio, mas sim, reprovam verdade. O governo Lula. Quer dizer, a reprovação dele supera até a posição eleitoral de quem está respondendo a pesquisa.
0: Eventualmente, aqui, a gente tem um desafio. A gente está vendo o debate muito pelo ângulo do Lula, quer dizer, porque, evidentemente, agora ele é o desafiador. É curioso, ele é um incumbente, mas é o desafiador. Né?
2: E a posição do Jair Bolsonaro também.
0: Sim, exatamente. A posição, de alguma maneira, lá é mais boa. E é uma posição difícil, é uma posição muito difícil. Agora, qual é o desafio do Flávio do outro lado? O desafio do Flávio talvez seja, na medida que ele vai sair na frente na pesquisa, quer dizer, é apresentar para o país, eventualmente, algumas credenciais dele como líder nacional. Porque ele vem, ele tem força política, está muito ancorado no sobrenome, muito ancorado na memória do pai, no antipetismo, tudo isso aí vai levando ele. Agora, as credenciais para ser um político, de fato, para liderar o país, claro, para formar uma grande coalizão, com um projeto nacional, né? Com capacidade de liderança do país, é interessante. E ele terá que fazer isso num espaço curto, em meio a um tiroteio, em meio a um ambiente inóspito, porque ele vai ser acusado, já deu para ver ali pelos segundos do Lula, que o Lula não está disposto a discutir nenhum assunto programado, ele está disposto a discutir coisas assim, tenebrosas, como ele disse, não é? E de outro lado, vai ter que ter respostas mais altivas. É curioso isso.
1: Esse é o grande problema, eu concordo com você. Só que eu acho que o Lula também enfrenta isso. O Lula tem que mostrar qual é o passo seguinte do governo
0: dele. Esse é um ponto importante. A minha provocação aqui é o seguinte, eu acho uma doce ilusão por parte da campanha do governo imaginar que nesse nível de discurso ali, se for a pauta, vai crescendo no segundo turno.
1: Não, a gente ouviu 3 minutos. Vamos ver depois o discurso todo.
3: Não, então, inclusive, peraí, só um segundo, que a gente está com os nossos dois repórteres que acompanharam 100% dos dois discursos de Flávio Bolsonaro e de Lula. Vou começar por quem terminou na frente. O Caian Messina está em Brasília, acompanhou todo o discurso lá de Flávio Bolsonaro. Caian, boa noite para você.
4: Valeu, Rodolfo. Boa noite a você, boa noite a todos. Pois é, agora com um pouquinho mais de tranquilidade, né? Depois de cenas de selvageria barra de jornalismo aqui para tentar ouvir aqui o que disse o candidato do PL. De qualquer maneira, agora já conversei com o pessoal aqui da campanha e a grande expectativa fica por conta da estratégia para um segundo turno, que agora já é uma certeza. E a palavra de ordem que foi proferida por Flávio Bolsonaro diversas vezes nessa entrevista e por praticamente todo o alto escalão da campanha foi mudança. A ideia é justamente repetir essa possibilidade de mudança, bater na tecla da esperança e fazer com que realmente essa vantagem se consolide. Os integrantes da campanha aqui de Flávio Bolsonaro também, pessoal, dizem que não esperam, por exemplo, uma transferência de votos dos outros candidatos que foram derrotados para o PT, para o Partido dos Trabalhadores. A avaliação é de que praticamente todos os candidatos agora vão acabar, se não apoiando ostensivamente, pelo menos ficando fora da disputa, mas a tendência, segundo eles, é que os eleitores deles migrem então para a candidatura de Flávio Bolsonaro. Um integrante da campanha me disse a seguinte frase: olha, vai ficar muito difícil para o Lula agora porque ele não tem de onde tirar votos, a não ser que tire dessa abstenção, essa taxa de abstenção que foi alta aí, mais de 20% do eleitorado. De qualquer maneira, aqui né, clima, obviamente, de comemoração.

0: de muita alegria. E o tracking, aquelas pesquisas internas dentro do PL, né, esse foi um outro motivo de comemoração, porque houve um acerto realmente bastante expressivo. Eles diziam que haveria, por exemplo, uma vantagem de Flávio Bolsonaro de 2 a 4 pontos. E essa vantagem se consolidou aí em pouco mais de 2 pontos, pessoal.
1: Bom, tá aí o Caian Messina falando sobre o discurso de Flávio Bolsonaro. Agora a gente vai para Roberta Scherer, que acompanhou todo o discurso de Lula. Roberta, boa noite.
2: Oi, Rodolfo, boa noite para você, boa noite a todo mundo que assiste o Canal Livre neste horário especial de eleições. Olha só, agora há pouco saiu o presidente Lula nesse palco que está atrás de mim. Ele subiu ao palco acompanhado da primeira-dama Janja da Silva, também do candidato, do vice-presidente candidato à reeleição Geraldo Alckmin, além de outros candidatos que foram derrotados nesse pleito, como Fernando Haddad, foi derrotado como governador de São Paulo, Simone Tebet e também Marina, que eram candidatas a senadoras. Ele começou o discurso, inclusive, parabenizando a eles pelo resultado, agradecendo aos votos que foram dados ao partido nesse pleito, e fez um discurso bastante esperançoso, dizendo que a eleição recomeça agora, nesse segundo turno, e que tem muita esperança de sim virar esse jogo e ser reeleito presidente. O presidente Lula fez uma comparação entre ele e o candidato Flávio durante todo o discurso, né? Mencionou propostas para a educação, propostas em relação à saúde, voltou a mencionar a ideia de incluir canetas emagrecedoras no SUS e aumentar a indústria de fármacos aqui do país. Além dele, também quem também discursou foi o vice-presidente Geraldo Alckmin, que parabenizou, agradeceu pelos votos, e ambos destacaram a grande abstenção desse primeiro turno, a grande quantidade de brasileiros que não foram votar, e fizeram um apelo para que nesse segundo turno esses brasileiros votem e se posicionem a favor deles, de acordo com o pedido que fizeram. O presidente Lula também citou o escândalo do Banco Master como um escândalo creditado ao seu opositor e também mencionou algumas outras questões como relação com milícia, relação com o Rio de Janeiro e algumas questões relacionadas à polícia do candidato Flávio. Mas o discurso foi, na maior parte, de grande esperança por aqui e de uma ideia de vencer no segundo turno, que um novo segundo turno comece, né? Que uma nova etapa comece, de acordo com o presidente Lula.
1: Tá certo, Roberta. Obrigado pelas suas informações. Eu já vou repercutir esse discurso um pouco mais aqui na mesa, mas é porque agora Douglas Ruas, que terminou em primeiro no Rio de Janeiro, num resultado surpreendente, está falando no Rio. Coloca aí, por favor.
3: Eles serão governados da mesma maneira. Nós queremos um governo inclusivo que possa atender a todos os cidadãos da mesma maneira. Mais uma vez, muito obrigado a todos. Nós temos um grande desafio pela frente. Já estaremos nas ruas amanhã para eleger Flávio Bolsonaro presidente do Brasil.
1: Douglas Ruas falando nesse momento. Está uma confusão no Rio de Janeiro. O Tribunal Regional Eleitoral diz que a gente teria um resultado, o TSE dizendo outra coisa, e o Eduardo Paes está falando nesse momento também no Rio de Janeiro. Coloca aí ao vivo para a gente o sinal de Eduardo Paes.
4: Que ao esclarecermos o que representa essa gente que se utiliza dessa nuvem, dessa nebulosidade da eleição nacional para ganhar as eleições no Rio, eu tenho certeza que a população de Caxias, de Nova Iguaçu, da cidade do Rio de Janeiro, do interior do nosso estado, vai saber que não dá mais para ser conivente com essa máfia. Portanto, nós iniciamos amanhã a luta pela vitória e vamos apontar todos os problemas, todas as fragilidades que existem do lado de lá e vamos vencer a eleição para reconstruir o estado do Rio de Janeiro. Muito obrigado a vocês, vamos em frente, vamos à luta, é segundo turno e a gente vai mostrar quem eles são. Grande abraço a todos.
1: Então tem... Bom, a princípio, pela fala dos dois, tem segundo turno. Vamos ver que coisa ridícula. Parabéns à Justiça Eleitoral. Que piada, demorando para analisar, como demorou para analisar a situação do Rodrigo Garotinho. A gente está aqui, por hora, avaliando que tem segundo turno. Se amanhã o TSE anular todos os votos do Garotinho, o Douglas Ruas poderia vencer em primeiro turno. Que palhaçada. Desculpa, Chile, você já vai falar, mas é porque eu vou para tua terra que o Zuco, que se elegeu do PL, governador do Rio Grande do Sul, também a gente tem a palavra dele aí como governador do Rio Grande do Sul. Vamos lá. Coloca aí a palavra.
5: É histórico essa eleição por causa de vocês. Nós não vamos esquecer os nossos princípios e os nossos valores. Nós não vamos esquecer o nosso capitão Jair Messias Bolsonaro.
1: E agora a gente vai para Minas Gerais, onde o Cleitinho Azevedo, que também ganha em primeiro turno, está eleito. Também a gente separou uma parte da fala dele logo após o anúncio da vitória.
6: É Deus, é Jesus Cristo, a minha fé, é o povo. É só mostrar para quem está vendo eu que agora a gente acredita na sua fé, acredita em Deus. O que aconteceu comigo tem 10 anos. De 10 anos de verdureiro, eu virei governador. Foi a minha fé. Meu lado é a população. Meu lado, até porque, gente, quando tem um buraco, quando tem a saúde, tanto quem é de esquerda que é de direita, precisa do governador, precisa do prefeito, precisa do presidente. E como eu falei para vocês, eu quero ser exemplo esse país aqui, pra gente poder pacificar esse país. Nós somos um só povo. A gente tem, eu, como governador, tenho a obrigação de governar para todos, para quem votou e para quem não votou. E pode ter certeza que eu vou honrar cada um, inclusive para quem não acreditou. Vou fazer um trabalho de humildade, um trabalho de competência, para aquela pessoa que não acreditou, daqui 4 anos falar assim: você mudou minha opinião. E eu vou fazer isso com cada um.
1: Se, você viu ali atrás do Cleitinho, o irmão dele? Se o irmão dele botar um boné e também pegar o microfone pra falar, a gente acha que é o Cleitinho, é idêntico, é igualzinho a ele.
7: Se multiplicaram na campanha, na verdade.
1: Se espalharam por Minas, né? Peraí, que agora tem um outro, Tarcísio de Freitas, agora também a gente separou o Tarcísio de Freitas, eleito com a maior votação na história para um governador em São Paulo. Vamos lá.
8: Agradecer Jair Bolsonaro, que me abriu as portas há muito tempo atrás. Que passa por sofrimento hoje, mas o tempo da justiça vai chegar. O tempo da justiça está chegando. O tempo da virada está chegando. Elegemos o governador, elegemos 2 senadores. E agora São Paulo vai ser decisivo, podem ter certeza, para eleger Flávio Bolsonaro presidente da República.
1: Ó, o que a gente agora há pouco tinha dúvida aqui na mesa, ele está dizendo e garantindo que vai se envolver na campanha de Flávio Bolsonaro, mesmo tendo vencido aí em primeiro turno. Ó, governadores eleitos em primeiro turno, 20 estados. Olha o mar verde aqui, Deise, que a gente tem, né? Segundo turno no Amazonas, no Acre, no Tocantins, Espírito Santo, Rio de Janeiro, Distrito Federal, né? Com a Celina já com a mão na taça. E no Rio Grande do Norte, ou seja, nós temos agora 20 estados definidos em primeiro turno já, pelo que a gente está mostrando aqui. Ô Maurício, pelas pesquisas, se imaginava um número tão grande com definição assim em primeiro turno?
7: Não, se imaginava. Inclusive, a Celina quebrou minha projeção, que é o dia 19, ela quebrou. Mas lembra, tinham 2 motivos importantes. Primeiro, a gente teve menos candidaturas, né? Então, vários lugares só tinham 2 candidatos competitivos. O caso de São Paulo, por exemplo, que tinha tido segundo turno em 22, não teve, porque tinham 2 candidatos. O caso de Pernambuco, vários lugares. E o segundo, que a gente estava com um ciclo de governadores bem avaliados, né? E isso aumentou muito as reeleições. Então, a expectativa era, com menos candidaturas e vários governadores bem avaliados, que fosse nessa dimensão mesmo.
1: E Murilo, alguns estados em segundo turno ali, com uma situação muito já quase que definida, Distrito Federal, Acre, enfim, algumas situações que não se definiram por menos de 0,5 ponto, né?
9: Exatamente, poderia ter sido muito mais, Espírito Santo, né?
1: Espírito Santo.
9: Você citou, foi por muito pouco. Um dado que eu gostaria de trazer, em relação à eleição passada, o Lula perdeu 3% no Nordeste, ele tinha feito em torno de 66%, no primeiro turno, agora ele fez 63%. Então ele perdeu 3%. Mostra que a onda foi mais ou menos igual no Brasil inteiro. E no Sudeste, em 2022, ele fez 42%, 43%. E agora ele fez 40%.
1: Então ele caiu no Sudeste e no Nordeste.
10: Isso aí explica o resultado.
9: Mostra que a onda
10: perdeu
9: foi mais ou menos igual.
10: Perdeu 3 lá e perdeu 3 aqui. Exatamente. Isso aí é definitivo.
9: E assim, agora no Nordeste, qual é o alento? Ele ganhou os governadores nos principais estados. No Sudeste, perdeu.
1: Resta saber se um estado citado pelo Chile aqui é Pernambuco ou Raquel Lira. Porque ele tentou apostar no João Campos, perdeu, agora a Raquel Lira vai abraçar até que ponto o segundo turno dele, né?
11: Não, o Sabino até estava falando mais cedo, né? A Raquel Lira agora é a personagem para se observar, né? Porque ela tem se declarado aí independente, consegue agora reeleição lá, é uma personagem para a gente observar até para os próximos pleitos eleitorais. Então,

0: Vamos aguardar. Eu só queria fazer um comentário aqui, porque a gente estava falando dessa dúvida se o Tarcísio entraria com muita força na campanha do Flávio, mas dos três governadores do Sudeste aqui, o Douglas, Cleitinho, quer dizer, o Douglas, né? O Cleitinho e o Tarcísio pediram o voto para o Flávio.
1: Todos falaram no Flávio.
2: Esse é o ponto. Você vê a postura do Douglas Ruas e a postura do Eduardo Paes, né? Eu vi ali do lado do Eduardo Paes estava o Pedro Paulo. Nós, inclusive, entrevistamos aqui. O Pedro Paulo foi o deputado que liderou, foi relator da reforma administrativa, né?
1: Deputado federal. Como perdeu deputado a cadeira federal, e não, né, foi para o Senado, então, agora.
2: O Rio de Janeiro é uma política muito estranha, né? Está aqui o Kleber, que é o nosso representante. Muito estranho, porque se você pegar a agenda econômica e a agenda de reformas de boa parte das pessoas associadas a Eduardo Paes, como, por exemplo, Pedro Paulo, que é uma figura muito importante naquele grupo, foi candidato ao Senado, tem mais alinhamento com as ideias econômicas do programa do Flávio do que do Lula, né? Inequivocamente, né? Inclusive o tema da reforma administrativa. O que leva o Eduardo Paes a uma situação meio estranha, né? Porque o Eduardo Paes vai abraçar a candidatura do Lula, vai levar o Lula.
3: Sim, pelo discurso dele agora, não tem entusiasmo nenhum.
2: Vai tentar fazer uma campanha um pouco mais independente, mais com a cara do Rio de Janeiro, né? Denunciando o outro lado, evidentemente fazendo a crítica dele. Só que o outro lado tem um alinhamento muito claro, né? Tem um alinhamento pessoal, uma fidelidade pessoal. Ali muito claro, o caso, isso é realmente, se você pegar os grandes estados, por exemplo, você tem agora o Cleitinho, foi eleito governador de Minas Gerais, a sabedoria do povo mineiro, né? Cleitinho então vai apoiar lá o Flávio Bolsonaro, mas quem é que vai sustentar a campanha do Lula em Minas Gerais? Quem vai conduzir? O Patrus Ananias, que perdeu? Perdeu feio. Muito feio, né?
1: Mas é verdade.
2: Quem sustenta? Quem vai sustentar a campanha do Lula em São Paulo? É o Fernando Haddad?
1: Não, e nem o Paes no Rio de Janeiro também vai querer, mesmo já vindo ali para trás, vai querer sustentar a campanha do Lula no Rio de Janeiro. Que pode ter certeza que o que mais influenciou o Paes com esse resultado que foi ruim no Rio de Janeiro foi colar a imagem dele com o Lula, principalmente. O Douglas colou muito a imagem dele no Rio.
4: Mas só para fazer um ponto, Lula. O PT ganhou várias eleições em Minas sem sustentação, né? Tinha o Lulécio, o Anastá Dilma em 2010, mesmo em 2022, o Zema tinha sido eleito no primeiro turno. Então, Minas não tem essa sustentação, assim, empiricamente, ela não é tão necessária. Não.
3: Agora, incrível é o resultado do Zema, inclusive em Minas. Eu não sei o que houve com o Zema.
4: Eu vou deixar o Murilo comentar o resultado do Zema.
3: Foi depois que ele fugiu do debate da Band que a coisa começou a ficar pior para ele.
5: Então, não é possível, na verdade, né? Assim... Ele disputou por um partido pequeno, ele era um governador de Minas, tinha uma boa imagem, não tinha sustentação política, né? Foi abandonado e errou na estratégia. Ao meu ver, ele perdeu a eleição, ele começa em Nova York, quando tem aquela denúncia sobre o Flávio, e ele em cima daquela denúncia, ele bate no Flávio. Né? Quer dizer, ali eu acho que ele perdeu...
2: Mas aí tem...
5: Ali eu acho que ele perdeu um bom espaço na direita, nos eleitores, onde ele poderia crescer, que era o próprio eleitor do Flávio.
2: Olha, eu tenho uma tese há muito tempo, o Mito já me ouviu falar sobre essa tese. No fundo, do ponto de vista do pensamento econômico, o Partido Novo, o Zema, eles são muito ligados à temática econômica, administração, modelo de Estado, à temática liberal, de uma maneira geral. O alinhamento com a área econômica do Flávio, da Daniela Marques, do Saxida, do Paulo Guedes, é muito grande. Então é quase que uma réplica do programa, os dois. Quer dizer, então é muito difícil. A base do Partido Novo, praticamente, a base que eu digo de candidato a deputado estadual, candidato a deputado federal, senador, migrou para o Flávio nas últimas duas semanas.
1: O Deltan Dallagnol em Paraná, o Marcel Van Hatten
2: aqui, Marina Helena, por exemplo. Marina Helena foi eleita em São Paulo. Fez mais de 200 mil votos em São Paulo. Ela trabalha com Paulo Guedes, é uma economista, ela tem um discurso, não é, liberal, mais agressivo. Ela abriu voto para o Flávio. Então, vamos lá. O Zema praticamente fez um movimento na direção do Flávio. Ele autorizou que isso fosse feito. E o Partido Novo teve um bom resultado eleitoral. Ainda não sei se fez a cláusula de barreira.
4: Fez a cláusula de barreira? Essa pergunta é importante.
2: Parece que fez ou chegou muito perto de fazer.
5: No Paraná, eu não sei se fez 3 ou 4 deputados. Agora, o Chiquinho foi o deputado mais votado do Paraná e o segundo foi o Kilter, que é do Novo também. Os dois deputados. E os dois declararam apoio ao Flávio
2: agora,
5: Bolsonaro.
2: Agora, eu vou dizer qual foi o resultado mais surpreendente dessa eleição, em homenagem aqui ao Murilo.
4: Dallagnol?
2: Foi, não só o Dallagnol, foi o Sérgio Moro. Por quê? Olha, existe porque como um governador que tem mais de 80%
1: de aprovação
2: não elege o sucessor, perde no primeiro turno.
4: Vários governadores não elegem o sucessor. É.

0: Não, mas com 80%,
1: é verdade. É verdade.
0: Com 80%, não, só o Ratinho Júnior.
2: Eu acho que o Helder também tinha uma aprovação grande, sim, também não elegeu.
3: Não elegeu. Aliás, em Alagoas aconteceu uma coisa dramática com a família.
4: Renan, filho e pai.
3: Pai e filho perderam a eleição.
4: É, um para o Senado e um para o governo.
3: Exatamente.
4: Eu acabei de ver um dado que a gente ainda não falou aqui na mesa. O Ciro Nogueira não conseguiu se eleger senador pelo Piauí. Não.
0: Mesmo,
4: muito
0: mesmo
4: pouco
0: com aquela festa no Chovel,
4: não tinha eleito. No Amigo da Vida.
0: Toda aquela mídia.
2: Não tinha eleito no Piauí aí naquele lugar.
3: Ele ficou com vontade. Ele apareceu muito na mídia. Isso é verdade.
4: Fazer o quê, né?
0: Foi um bom vídeo de campanha.
4: Bom, vamos chamar o Rio de Janeiro, nosso Juliano Dias está por lá no Tribunal Regional Eleitoral do Rio, para ver se ele explica um pouco para a gente, né? Não sei, às vezes a gente fica se perguntando para que existe a Justiça Eleitoral, às vezes ela dá argumentos para a gente questionar esse tipo de coisa, como essa situação sui generis do Rio de Janeiro. Juliano Dipe, e aí, pelo que você está ouvindo, então, tem segundo turno no Rio de Janeiro, é isso? Boa noite.
5: Olha, Rodolfo, é uma situação muito complicada, porque tem segundo turno no Rio de Janeiro, porque, por enquanto, os votos do candidato Antony Garotinho, apesar do Tribunal Regional Eleitoral ter dito o tempo todo que são considerados nulos, aparecer no site do tribunal como votos anulados sob júdice, eles entram na contagem. Essa contagem que coloca Douglas Ruas no segundo turno, com 49% dos votos e não os 50%, leva em consideração, sim, os votos de Garotinho. Estão anulados sob júdice, ou seja, foram contabilizados hoje. Só serão descartados se o Tribunal Superior Eleitoral definir que a candidatura está indeferida, como definiu o TRE do Rio. A campanha do candidato Douglas Ruas já entrou em contato com as instâncias superiores para buscar uma celeridade nesse processo. Segundo a contagem deles, Douglas Ruas, sem os votos de Garotinho, tem quase 51% dos votos. Nós fizemos uma contagem também, ignorando os votos do Garotinho, ele teria 50,8%, próximo de 51%. Mas mais de 50% já é o suficiente para qualquer candidato vencer em primeiro turno. Portanto, os votos de Garotinho, apesar de estarem anunciados no site do TRE e do TSE como anulados sob júdice, entraram nesta contagem que aponta segundo turno no Rio de Janeiro. Para ter segundo turno no Rio de Janeiro, os votos de Garotinho têm que ser, sim, considerados válidos. Quando os votos de Garotinho saem da contagem, a porcentagem de todos os outros muda. Muda a porcentagem de Ruas, muda a porcentagem de Paz, a porcentagem de todo mundo aumenta, porque o número de votos contados diminui. Com este aumento, Douglas Ruas subiria de 50%. Obviamente, a informação oficial, a contagem oficial, só vai vir do Tribunal Superior Eleitoral, que não tem data para dar essa informação. Nós temos informações de bastidores fornecidas pela campanha do candidato Douglas Ruas, que hoje mesmo eles já entraram em contato com o Tribunal Superior Eleitoral pedindo celeridade, até porque o candidato tem uma campanha para fazer ou não, se a contagem for refeita, desconsiderando o Garotinho, que por enquanto, para a Justiça do Rio de Janeiro, para o Tribunal Regional Eleitoral do Rio, a candidatura dele já está anulada. Falta análise do TSE, já que Garotinho entrou com recurso na instância superior, Rodolfo.
4: É, ri pra não chorar, né? Brincadeira, cara, brincadeira. A gente pode ter uma campanha interrompida durante o segundo turno. Olha só, eu vou mostrar pra vocês aqui o Senado, atenção, a gente vai escrever aqui, porque isso aqui é Senado 2022, tá? Não é o Senado agora, a gente vai comparar. Então, o Senado, em 2022, tinha essa composição, ó, PL 15, PSD, PT com 9, MDB com 9, PP, e aí você vem pros outros partidos, tá? Vocês vão ver que aqui não tem representante do Partido Novo, por exemplo. E agora a gente vai para a composição do Senado. Meus amigos na bancada estão olhando, estão analisando, que eles depois vão trazer as diferenças. Agora a gente vai para o Senado 2026. Mostra aqui agora o Senado 2026. Olha o PL saltando de 15 para 28. É isso? Nossa. Eu tinha mostrado 15, não é, Deise?
2: Sim.
4: 15 para 28. O PL sobe 13 senadores na próxima composição.
6: PSD também.
4: A gente acabou botando aqui, não ficou muito na ordem, né? O PSD é que a gente botou na ordem do que estava, né? Então o PSD cai para 5. PSD de Gilberto Kassab perde senadores. O PT mantém os 9. O PT tinha 9. Acho que o MDB tinha 9 também, cai 1 aqui. PP 6. PSD Republicanos. Você tem uma variação. E olha o novo aqui.

0: três, na verdade. O Novo elege o Marcel Van Hatten,
1: Maranhão.
0: Elege o Deltan Dallagnol, elege um no Maranhão também, Schiller?
1: Exatamente.
0: Elege também um no Maranhão. Então você tem uma mudança e claro que o que chama atenção aqui é o PL com 28, hein, Murilo? A gente tinha falado durante a bancada de 20 nesta eleição, que você soma com os que lá estão já, né, Murilo?
2: Exatamente. E o PL fez, acho que 8 governadores, não é isso? O PL...
0: O PL já fez 8 e tem uma também tem participando no segundo turno no Amazonas. Pode ficar com 9.
3: E tem o Douglas Ruas, né?
0: Eu não sei se... E o Douglas Ruas no Rio, é bem verdade.
4: Não sei se vocês vão mostrar, o PL fez 121 deputados federais.
0: 121?
3: Que é o recorde, inclusive.
2: Tremenda.
0: É o recorde histórico. Nossa.
3: Histórico. Acho que em 98 o ACM, o PFL, fez 105. Acho que é o recorde.
4: Fez 121 e o PT, a coligação do PT, fez 78.
0: Quantos que o PL tinha
4: antes? Na passada, em torno de 90.
0: Em torno de 90.
4: Depois foi aumentando.
3: Depois
4: né?
3: É para 100 alguma coisa, né?
2: A questão é saber quantos senadores a oposição desse momento vai ter no Senado. O novo Senado...
3: Acho que a oposição vai ter o Senado.
2: Vai ter o quê? Vai ter...
0: Mas pode não ser oposição também.
3: É verdade.
0: Pode ser a situação.
2: Mas eu digo que hoje é oposição, vira a situação.
1: Esse é um ponto muito importante, Mitri, porque a tendência é que a direita, o campo da direita tem a perda de 49, 48, 40...
2: Vai ter isso.
1: Perto de 50, né?
2: Precisa de 41, precisa de 41 para mudar a presidência do Senado.
1: Para mudar a presidência.
2: E a presidência do Senado...
0: Para empichar ministro.
1: Não, aí tem o quórum 54, né?
3: 54.
1: Mas aqui tem um detalhe que é uma potencial crise institucional que eu acho que nós vamos gastar muito tempo analisando. O potencial candidato, na minha impressão, é o Rogério Marinho, né? Nova maioria. É um candidato potencial.
2: Mas tem também a TV
3: declarou. Aliás, eu falei com o Valdemar da Costa Neto hoje, ele falou que é o Rogério Marinho.
0: É o Rogério Marinho.
1: Né? Agora, vamos lá. Nós aqui mesmo na Band entrevistamos um ministro do Supremo Tribunal Federal, o ministro Gilmar Mendes, que ou ele disse, e talvez não sei se exatamente esse é o sentido da frase dele, de que o Supremo, ele usou a expressão nós né, mudaríamos a regra. Como é moda no Brasil mudar a regra do jogo, né? É um pouco bizarro isso, vamos lá, mas mudar a regra do jogo...
2: Não é assim não, hein?
1: Pois é, não é, mas tem sido, né, Mitri? Tem sido mudada a regra do jogo no Brasil, né, pela nossa juristocracia. Porque para instaurar o processo de impedimento, a maioria é simples. Não é? E há uma posição do Supremo, não de todo o Supremo, de que seja a maioria o quórum de 54, que é o quórum de dois terços, que é o quórum para aprovação.
3: Sim.
1: Para aprovação. Porque o processo se dá de duas maneiras. Para instaurar, você tem que ter a maioria simples, uma decisão do presidente do Senado.
2: 54 para decidir.
1: Então, quer dizer, este fato só já daria de barbada de que um processo de impedimento será instaurado. Provavelmente ou possivelmente será instaurado. E na minha visão, isso vai ser um grande ponto de tensão institucional.
2: Agora, Chile, isso é prerrogativa do presidente do Senado. É o presidente. Essa maioria simples encaminha e o presidente engaveta ou não. Depois, para aprovar qualquer impeachment, aí 54 votos.
1: Desde que a criatividade jurídica brasileira não entre em cena.
2: Eu acho difícil mexer nisso, viu? Porque a Constituição, eu não sei.
1: Eu só digo uma frase, Oxalá.
2: Você está muito pessimista. O Chile não acredita no debate programático no segundo turno.
3: Ele roubou o dele.
1: Meu único otimismo é com o debate da Band que nós vamos fazer.
2: Ah, isso sim. Eu acho que, mais uma vez, Bom, nem vou terminar aí.
0: A Band vai realizar, a gente vai ter que chamar um intervalo agora rapidamente, porque para pagar o salário do Mitri não é fácil. No próximo domingo, a Band vai realizar o debate às 8 horas da noite, Rodolfo, com o Bandeirante com o Pool de Emissoras.
2: E eu sempre digo nesse canal livre, não desse de hoje, no canal livre do final do segundo turno, eu sempre disse, o grande vitorioso foi o jornalismo da Band, vou dizer de novo.
0: Espero. Oxalá, como diria Fernando Schiller. Vamos para o intervalo rapidinho, a gente já volta aqui no Canal Livre Especial às 10h45 da noite com tudo que você acompanhou e está acompanhando da eleição em 2026. Até já.

0: Em instantes, você acompanha o segundo e último bloco do Canal Livre especial do primeiro turno das eleições de 2026, debatendo os resultados das urnas com as definições da disputa presidencial para segundo turno. No dia 25 de outubro, então, estarão frente a frente nas urnas Flávio Bolsonaro e o presidente Lula para definir quem será o próximo presidente do Brasil a partir do ano que vem. Apuração que está muito próxima de ser encerrada, mas que ainda não está 100% concluída. 99,94% das urnas apuradas até o momento, com Flávio Bolsonaro com 47,04% dos votos e o presidente Lula com 45,15%, diferença de pouco menos de 2 pontos percentuais entre eles. Note-se também que a abstenção nesse ano superou a abstenção registrada na eleição de 2022, quando havia sido registrada a ausência de 20,90% dos eleitores, dessa vez índice de 21,08% até aqui, até este momento da apuração. Somando então com nulos, com brancos, 24,63% do eleitorado se absteve, né? Ou não foi votar, ou votou em branco ou nulo durante este primeiro turno da disputa presidencial. Lembrando que a gente já tem debate marcado na tela da Band para o próximo domingo. Primeiro debate, como é tradição, será realizado na tela da Band, com transmissão aqui da Band News FM. Você vai acompanhar ao longo de todo o próximo fim de semana as informações, a expectativa, os preparativos e também, claro, o debate aqui, se é que um dos dois candidatos não vai se ausentar como fez no primeiro turno, né? A gente teve uma série de debates cancelados ao longo do primeiro turno, inclusive aqui na tela da Band a gente teve a ausência dos dois principais candidatos à presidência da República. Vamos acompanhar nos próximos dias para ver se há uma definição, uma declaração de parte a parte aí dos dois candidatos sobre a presença no debate da Band no próximo domingo, com transmissão aqui da Band News FM. O debate está marcado para as 8 horas da noite. Em instantes você fica com mais um bloco do Canal Livre daqui. Eles analisavam agora há pouco os dados a respeito do Congresso Nacional, a composição, a nova legislatura, com a chegada de novos senadores, 2/3 renovados. E com isso, o PL se torna a maior bancada e com larga vantagem, 28 senadores, um aumento de 13 representantes no Senado, o que faz então o PL chegar a 28 senadores na próxima legislatura e muito de longe a maior bancada do Senado Federal. Também na Câmara dos Deputados já era a maior bancada e agora ganha mais deputados ainda, e ultrapassa a marca de 100 representantes entre os 500 e pouco que formam a Câmara dos Deputados. Agora você fica com mais um bloco do Canal Livre aqui na Band. Em instantes a gente traz também as declarações do presidente Lula, do senador Flávio Bolsonaro. Depois desse resultado das urnas, a gente vai trazer um resumo do que disseram ambos os candidatos, assim como os candidatos ao governo de São Paulo, Tarcísio Gomes de Freitas, que venceu no primeiro turno, e Fernando Haddad. A gente vai acompanhar o que falaram eles e também outros candidatos, outros vencedores, né, das disputas de governos estaduais pelo Brasil neste domingo de primeiro turno das eleições.
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2: A gente está voltando com o Canal Livre especial às 10h50. Todo mundo, como você pode ver na bancada, se atualizando. Mitre, Murilo Hidalgo, Chile, todo mundo pegando informação. Moura, só a Deise aqui compenetrada. Mitre está pegando informação. É o seguinte, vou mostrar para vocês, com praticamente 100% das urnas apuradas, a gente tem aqui os deputados mais votados, deputados federais mais votados do Brasil. Nicolas Ferreira, atenção a essa informação, Nicolas Ferreira é o deputado mais votado da história do Brasil. Mais de 3 milhões de votos. Nunca ninguém chegou nem perto dessa marca. Maurício, ia complementar alguma coisa antes
3: de eu falar? Se você olhar a proporção de votos de Minas, que ele fez foi muito maior do que o 3 milhões em São Paulo. São Paulo tem mais voto que Minas.
2: É verdade, o colégio então, São Paulo...
4: Eventualmente, o apelido que ele recebeu da primeira-dama tem ajudado na eleição.
2: nos últimos ataques, né? O Lucas Pavanato aí...

0: Velho, mas de São Paulo, o Lucas Pavanato, que fez a campanha ao lado do Nicolas Ferreira, tem praticamente, com o colégio eleitoral maior, tem praticamente o mesmo número de votos e colou muito a imagem ao Nicolas Ferreira, que também sai. No começo do programa, a Deise falava sobre o Michele Bolsonaro, que sai grande dessa eleição. Nicolas sai muito grande dessa eleição. Érica Hilton, do PSOL, 1,5 milhão de votos, também um quantitativo significativo. André Fernandes, do PL do Ceará, ele que perdeu aquela eleição para a Prefeitura de Fortaleza por muito pouco, né, Maurício?
1: Sim.
0: Mas ele também tem uma quantidade, ainda mais olhando para o Colégio Eleitoral do Ceará, importante aqui, 683 mil votos, né? Sim. E, por fim, Sâmia Bonfim, também do PSOL, 583 mil votos, no caso aqui, por São Paulo. Então, são os cinco mais votados. Mas, lembrando, né, Murilo, você falava agora há pouco que a maior bancada disparada vai ser a maior da história do PL, né?
2: 121 deputados.
3: 121. É muito deputado.
0: É muita gente, né? Bom, a gente está caminhando para o final, são 8h58. É, ainda bem que eu não sou 8h52, que eu já estou também querendo jantar e ir embora. 10h52. Vamos começar pelas damas, Deise, para a gente finalizar o nosso programa rumo ao segundo turno em alguns estados e principalmente o cenário nacional. O que, que você traz para a gente num desfecho? Eu vou perguntar para cada um de vocês para a gente encerrar às 11 horas da noite. O que, que você traz para a gente, inclusive em perspectiva de segundo turno, a sua análise final?
4: Olha, Rodolfo, eu acho que a grande pergunta agora ela vai ser se o Flávio Bolsonaro ele consegue realmente ter uma primeira missão, que é fazer articulação de bastidor e reunir essa tropa toda do PL aí que se elegeu. E aí aqui você trouxe agora esses nomes, Nicolas Pavanato, tem a Michele, tem o Tarcísio. A grande pergunta é se ele vai conseguir convencer essa tropa a trabalhar efetivamente em torno do nome dele, né?
0: É, Maurício Moura.
1: Eu acho que o Brasil segue uma tendência global, né? Que as oposições têm vencido e se destacado recorrentemente. Então, a eleição brasileira é mais uma eleição em que a oposição sai na frente.
5: Apenas uma informação que a gente estava numa pequena dúvida aqui. O Partido Novo, de fato, fez a cláusula de barreira, fez 10 deputados federais e elegeu o Laércio Bonfim lá no Maranhão, além do Deltan e o Marcel Van Hatten no Senado. Então, é interessante, mesmo com a fraca votação do Romeu Zema, o partido conseguiu a cláusula de barreira, que não é fácil fazer e que acabou fazendo. Muito em função, na minha visão, dessa aliança informal com o Flávio Bolsonaro, né, que acabou alavancando muito as candidaturas. Meu destaque final talvez seja uma expectativa, uma esperança, talvez já que a palavra aí, de que o debate pode ser duríssimo e, na minha visão, não será um debate de boa qualidade, no geral. Mas eu acho que o grande veneno da política brasileira, que nós devemos prestar atenção, devemos evitar, é a judicialização da política. A interferência extemporânea, como nós tivemos com o Deltan Dallagnol esse fim de semana, como nós tivemos um debate no meio da semana, como nós estamos tendo agora no Rio de Janeiro essa confusão dos votos do Garotinho, que gera incerteza, insegurança na sociedade. Acho que há um cansaço na sociedade em relação a isso, que não seja o Brasil a República do Tapetão.
0: Murilo Hidalgo.
2: É uma expectativa de quanto que as pesquisas vão abrir essa semana, né? Quanto que vai dar as pesquisas a favor, inicialmente é uma expectativa a favor de Flávio, quanto que o Flávio vai abrir e como os partidos políticos, né? O PP, União Brasil, Republicanos e mesmo os outros partidos, se eles vão manifestar ou eles vão ficar neutros. Principalmente o PSD de Kassab, né? O que eles vão fazer essa semana? Se eles vão apoiar a candidatura A, B ou vão se manter neutro. E principalmente esses governadores que se elegeram, qual vai ser a reação essa semana? Eles entrarão nas campanhas, os governadores que Flávio elegeu, que Lula elegeu, qual vai ser a reação dessa turma? Isso eu acho que vai ter um peso muito grande nesse segundo turno também.
0: Antes de te passar, Mitre, só para lembrar aqui algumas derrotas ou algumas surpresas. A gente acabou de receber informação que Zé Dirceu, que ficou muito prejudicado em fazer campanha, até por causa de um tratamento de câncer, não conseguiu se eleger do PT. Você falou de dois ex-governadores do Paraná, o Roberto Requião e o Beto Richa, não conseguiram. Você falou de Alagoas, Renan, a família Calheiros.
6: Renan Filho e Renan Calheiros, os dois perderam a eleição.
0: A gente falou de Ciro Nogueira agora há pouco. A gente falou mais cedo de Manuela Dávila, não conseguiu o Senado. Gleisi Hoffmann não conseguiu o Senado no Paraná. A gente foi lembrando alguns outros. Mitre, seu destaque final.
6: Não, eu acho que, observando o quadro geral, fica muito claro que o desafio do Lula, ou a possibilidade do Lula atuar com algum resultado, está na abstenção desse primeiro turno. Ele tem que recuperar, ele tem que ir atrás desse eleitorado, porque pelas pesquisas, por exemplo, idosos, que, onde predomina o eleitorado que se abstém, ele tem maioria lá. É, a base da pirâmide social é onde ele tem uma certa maioria. Também é um eleitorado próximo da abstenção. É um grande desafio para ele. É, e acredito ainda, o Chile me desculpe, mas eu acredito ainda num debate saudável de conteúdos e confronto de ideias programáticas em vez de confronto de agressões. Ainda aqui acredito.
5: Aqui na Band eu também acredito.
1: Por isso que o Mitre é o senhor debate, né?
0: Nesse estúdio aqui, né? É, o Jair Renan, filho de Jair Bolsonaro, se elegeu e o Renato Bolsonaro também se elegeu deputado federal. Renato Bolsonaro é o quê? Irmão do Jair?
2: Irmão do Jair.
1: Irmão do Jair.
5: E o Carlos, né?
0: O Carlos, senador, e a Michelle, que a gente tinha falado.
5: Desalojando o Espírito de Amin, político tradicional em Santa Catarina.
0: Só que a gente ainda não conseguiu confirmar, é a Rogéria Bolsonaro, que é mãe do Carlos Bolsonaro, que tentou se candidatar como deputada no Rio de Janeiro. Bom, às 10h57, a gente está encerrando. Ô, Mitre, eu vou chamar aqui o debate, mas você sempre tem, o Canal Livre está acabando... Ninguém deixa passar do tempo, você fica mais uma. Hoje que a gente tem 2 minutos, você não vai pedir para mais uma informação?
2: Não, porque...
0: É um complô, é só quando a gente está estourando o programa mesmo. Quando tem mais, eu te passo a bola, você é curtinho.
6: Não, hoje eu vou te dar essa colher de chá. Você pode encerrar tranquilamente.
0: Entendi, então tá bom. Tipo, segura a bola, tá todo mundo já de saco cheio. Mentira. São 10h58, eu queria te agradecer muito, porque foi uma maratona eleitoral. A gente, ao longo de todo o dia, agradecer, inclusive, não só a nossa equipe técnica que está aqui, mas também as equipes por todo o Brasil, nas praças da Band, das nossas emissoras, tanto de televisão como de rádio. A gente fez um trabalho, mais uma vez, magnífico, né? A gente sempre diz que eleição é a Copa do Mundo da Band. Então, agradecer a toda a rede Bandeirantes espalhada pelo Brasil, porque a gente, desde cedinho, quando as urnas abriram às 8 horas da manhã, todas as sessões, a gente estava lá acompanhando, com informações na programação em todos os nossos veículos, Rádio Band News FM, Rádio Bandeirantes, Band News TV, aqui na televisão aberta, nos nossos canais digitais, né, dentro do YouTube, e a gente fez um trabalho, mais uma vez, que foi árduo, foi difícil, mas que termina aqui te entregando. Desde quando a gente entrou no ar e não saiu mais, às 16h30, até agora, às 10, 11 horas da noite, com informação a todo momento ágil, com análise, mas também conseguindo agora no Canal Livre, com essas cabeças aqui pensantes, com o Schiller, a quem eu agradeço, Maurício Moura, Deise Ciocari, Murilo Hidalgo e Fernando Mitre, trazendo para vocês uma análise do que aconteceu, para que você amanhã, quando você acordar nos jornais, na imprensa, você já vai ter entendido tudo o que aconteceu e os próximos passos, tendo acompanhado a nossa programação. Você vai ficar agora com o Som dos Oceanos, programa na nossa tela aqui da Band, e eu reforço o convite. Domingo que vem, às 8 horas da noite, o Grupo Bandeirantes com um pool de emissoras, a Band, TV Gazeta, TV Cultura, Jornal Estado de São Paulo, Estadão, Jovem Pan e todos os nossos veículos com apoio do YouTube, a gente vai fazer um debate aqui nesse estúdio, mais uma vez te ajudando a decidir o voto, debate com os dois candidatos, Flávio Bolsonaro e Lula, à presidência da República. Muito obrigado, um abraço, bom restinho de domingo e a gente volta também depois... do debate, a gente tem um Canal Livre especial também na semana que vem para analisar o debate. Aqui é o nosso compromisso com você, telespectador da Band, ouvinte. Um abraço, boa semana, tchau, tchau.

Você acompanhou esse Canal Livre especial na tela da Band, com transmissão simultânea aqui da Band News FM, e agora a gente vai fazer um giro, trazendo as principais notícias dessas eleições com os resultados das urnas praticamente já definidos em todo o Brasil. O senador Flávio Bolsonaro do PL e o presidente Lula vão ao segundo turno da disputa pela presidência, marcado para 25 de outubro. Flávio liderou no primeiro turno com 47,04% dos votos computados, até o momento já contabilizadas 99,97% das urnas. E a distância dele para o presidente Lula é de 1,89 ponto. Lula aparece com 45,15% dos votos computados.

Aliado, 2,18% dos votos. Romeu Zema, 0,27% dos votos. Samara Martins, a candidata do Unidade Popular, teve 0,10% dos votos. Hertz Dias, do PSDU, somou 0,04% dos votos, ou 43 mil votos. Clariana Barão, da Democracia Cristã, teve 0,03% com 40 mil votos. Edmilson Costa, do PCB, teve 0,02% dos votos. O veterinário Wilson Grassi, que era o representante do Democrata na disputa, teve 0,01%, mesmo percentual de Rui Costa Pimenta, do PCO, que já foi candidato outras vezes à presidência da República, somou 15 mil votos na disputa neste primeiro turno das eleições. Então, definição de segundo turno entre Flávio Bolsonaro, do PL, e o presidente Lula, do PT, no próximo dia 25 de outubro. No âmbito estadual, as eleições definem 20 governadores já no primeiro turno, cenário diferente do que vimos há 4 anos em 2022, com muito mais definições. Em primeiro turno, o PL elegeu 5 governadores, o PSD 3, o Republicanos 2, o PT 2, entre eleitos e reeleitos. Entre os eleitos, o PL venceu simplesmente os 3 estados da região sul do país, venceu com Sérgio Moro no Paraná, teve a vitória, a reeleição de Jorginho Melo em Santa Catarina, e o candidato Zuco foi o mais votado desde a redemocratização no Rio Grande do Sul e foi eleito em primeiro turno no Rio Grande do Sul, nos eleitores gaúchos. Teve também vitória do PL em Rondônia e em Roraima, ambos no primeiro turno. O PSD venceu no Maranhão, no Amapá e em Pernambuco. O Republicanos teve a vitória de Cleitinho em Minas Gerais, o Podemos no Pará e o PSDB em Alagoas. Entre os reeleitos, o PT manteve o Ceará, com Eumano de Freitas, que derrotou Ciro Gomes. A Bahia, com Jerônimo Rodrigues, que derrotou, ainda no primeiro turno, ACM Neto. Havia uma disputa, tanto no Ceará quanto na Bahia, a discussão sobre se haveria vitória de primeiro turno e que seria bem provável que houvesse vitória de primeiro turno, seja no Ceará, seja na Bahia, mas podia cair para qualquer um dos lados. No caso do Ceará, as pesquisas indicavam uma disputa muito centralizada, muito parelha, entre Eumano de Freitas, candidato do PT, e Ciro Gomes, do PSDB. E a gente acompanhava também a disputa na Bahia entre Jerônimo Rodrigues, do PT, e o candidato ACM Neto, do União Brasil. No fim, vitória para os dois candidatos do PT nos dois estados. O PSD ficou com o Sergipe, o Republicanos venceu São Paulo com a reeleição de Tarcísio de Freitas e também Mato Grosso. O PL, então, como dissemos, se reelegeu em Santa Catarina e o PP teve reeleição no Mato Grosso do Sul e na Paraíba, com reeleição em Goiás do MDB, de Daniel Vilela, candidato de Ronaldo Caiado, vice de Caiado, que conseguiu se reeleger logo em primeiro turno. 8 estados vão então ao segundo turno: Amazonas, Acre, Rio Grande do Norte, Espírito Santo, Distrito Federal, Tocantins e Rio de Janeiro. Rio de Janeiro ainda com aquela indefinição a respeito dos votos para Antony Garotinho, que tem a candidatura sub judice. É uma batalha de decisões judiciais, com ele sendo retirado da disputa, depois reautorizado a estar nas urnas, e os votos que foram colocados no candidato Antony Garotinho, se a justiça definir que forem considerados inválidos, aí, neste caso, teríamos a definição logo em primeiro turno no Rio de Janeiro, já com a definição da derrota de Eduardo Paes na disputa governador para Douglas Ruas, o candidato do PL, que teve 49,27% dos votos logo no primeiro turno. Na disputa, quando contabilizadas as urnas do exterior, o presidente Lula venceu em 44 países com 112 mil votos ao longo desse primeiro turno. 13 nações deram vitória para o senador do PL, Flávio Bolsonaro, com 79 mil votos. Lula teve, por exemplo, os maiores resultados em Portugal, com 26 mil votos, uma das maiores representações de brasileiros fora do país, na Alemanha, na França, no Reino Unido e na Espanha. Já Flávio liderou no Japão, com 24 mil votos, seguido por Suíça, Itália
e também outros países. Ao todo, 918 mil brasileiros estavam aptos a votar no exterior neste domingo,

0: em 134 países, o que representa, deixa eu ver quantos por cento, mais de 0,5% do eleitorado brasileiro vota no exterior. Isso um pouco do panorama do que nós vimos neste domingo de primeiro turno das eleições presidenciais, disputas aos estados, composição do Congresso, tanto do Senado com renovação de 2/3 dos integrantes, como da Câmara dos Deputados com a definição integral, né, dos 513 deputados que farão parte da próxima legislatura. Tivemos também disputa de deputados estaduais, deputados distritais, no caso daqueles eleitos no Distrito Federal, e a gente vai trazer daqui a pouquinho mais detalhes sobre essas disputas pelo Brasil. Agora são 11 horas e 7 minutos. A gente falou sobre a vitória, a reeleição de Tarcísio de Freitas em São Paulo. Derrotou Fernando Haddad, ex-ministro da Fazenda, que também foi prefeito de São Paulo. E num discurso depois da vitória, o agora reeleito governador citou a família, valorizou os dois senadores eleitos pela direita. Havia uma disputa muito parelha, disputada nas pesquisas eleitorais, com os quatro nomes. Às vezes, a gente até falava na sexta-feira aqui de uma pesquisa eleitoral que mostrava os quatro nomes mais bem colocados nas pesquisas empatados tecnicamente, com a definição de última hora. É o que muitos especialistas falam, que a decisão para senador muitas vezes é tomada na última hora. As pessoas nem lembram que tem duas vagas em disputa, dois candidatos para você votar, e acabam só formando opinião sobre um primeiro deles. E aí o que aconteceu foi que a gente teve a vitória dos dois candidatos que representam a direita em São Paulo, tanto de Guilherme Derriti, ex-secretário de Segurança de São Paulo, como de André do Prado, que foi presidente da Assembleia Legislativa do Estado de São Paulo, e a derrota das ex-ministras Marina Silva e Simone Tebet. A gente vai acompanhar agora um trecho do discurso de Tarcísio de Freitas, em que ele exaltou essas vitórias dos dois senadores, lembrou do ex-presidente Jair Bolsonaro e citou a própria família.
1: E a primeira coisa que eu preciso dizer é muito obrigado. Obrigado por tudo. Obrigado pelo carinho de cada um de vocês. Dia de hoje, primeiro, é um dia de gratidão, de colocar essa gratidão. Primeiro, a gratidão a Deus, que é o Senhor de tudo, é aquele que governa a nossa vida. E eu entrego todos os projetos na mão do Senhor. É Ele que dá o repouso para a gente na hora do descanso, é Ele que dá a força, é Ele que dá a coragem, é Ele que nos conduz, e a Ele toda a honra e toda a glória. Eu queria agradecer a minha família, agradecer a Cris, a mulher da minha vida, pessoa que está do meu lado há tanto tempo, que faz a diferença, pessoa que me acompanhou em todos os momentos. Foi quem esteve comigo no Nordeste, foi quem esteve comigo na Amazônia. Quando eu tive câncer, foi quem cuidou de mim, está comigo aqui me incentivando, intercedendo. Cris, eu te amo muito, obrigado por tudo. Você me deu os dois filhos maravilhosos, Matheus e Letícia. Eu tenho muito orgulho dessa família e eu me considero realmente um privilegiado. Tenho que agradecer muito, muito, as lideranças que estão aqui. Agradecer muito os prefeitos, vários prefeitos aqui presentes. Prefeitos que sempre nos entusiasmam. Prefeitos com quem eu tenho aprendido todos os dias. Eu tenho que agradecer aqui os prefeitos. Vou fazer isso na pessoa do Ricardo, esse grande companheiro que tem feito a diferença, um cara que é a síntese do que são os nossos prefeitos de São Paulo, um cara que acorda muito cedo, dorme muito tarde, acessível, se preocupa com as pessoas, e assim são os nossos prefeitos que estão presentes aqui. Vocês abriram as portas dos seus municípios para mim. Vocês trabalharam muito para convencer pessoas. Vocês fizeram a diferença. Aos prefeitos, aos vice-prefeitos, as vereadoras e vereadores, muito obrigado. Obrigado pelo carinho de vocês. Obrigado pelo que vocês fizeram. Eu não vou esquecer. Podem ter certeza que vocês vão ter um governador parceiro que vai atuar cada vez mais junto, porque a gente vai fazer a diferença junto. Eu não vou esquecer nenhum gesto. E vocês mandavam os vídeos. Olha, estamos trabalhando, estamos fazendo isso, estamos aqui organizando carreata. E isso toca lá no coração. Isso toca lá no fundo. Então, muito obrigado. Fica aqui a minha gratidão. Queria agradecer ao presidente do meu partido, Marcos Pereira. Obrigado por tudo, Marcos. Você me acolheu no Republicanos há tempos atrás, me abriu as portas. Você, que é um grande líder. E na sua pessoa, Marcos, eu queria agradecer todos os dirigentes dos partidos que nos apoiaram. E a gente montou uma grande frente para disputar essa eleição. A gente mostrou que era possível construir um consenso. Em um país onde faltam consensos, a gente construiu um grande consenso em torno de um projeto. Uma aliança por propósito. Uma aliança por projeto. Uma aliança para fazer a diferença. E eu tenho que agradecer, então, as portas abertas por todos os partidos. Muito obrigado pelo apoio de vocês, que foi decisivo. Foi uma vitória que começou realmente na política. Muito obrigado. Marcos, obrigado por tudo. Tenho que agradecer a minha equipe. A minha equipe. A equipe que fez a diferença. A equipe que me ajudou muito. A equipe que trabalhou demais. A equipe que realmente fez tudo. Foram muitas entregas ao longo desse tempo. Nunca faltou coragem para enfrentar desafios. Nunca faltou uma palavra amiga. E eu devo tudo a esse time que se dedicou demais, que construiu um grande plano de governo e que nos ajudou a montar um plano de governo ainda melhor, que direciona, que aponta para o futuro, que aponta para a esperança. Então, para o meu time que está aqui representado, que está aqui com a gente, muito obrigado. Não seria nada se não fosse vocês. A gente não faz nada sozinho, a gente não é nada sem equipe. Agradecer Jair Bolsonaro, que me abriu as portas há muito tempo atrás. Que passa por sofrimento hoje. Mas o tempo da justiça vai chegar. O tempo da justiça está chegando. O tempo da virada está chegando. E eu tenho certeza que essa virada vai chegar e vai chegar bem próximo. Muito obrigado. Eu tenho que agradecer aqui meus senadores. Agora senadores eleitos. André do Prado e Guilherme Derrite. Parabéns pela caminhada. Guilherme Derrite foi meu secretário de Segurança Pública, que fez a diferença, que nos ajudou a conquistar os menores indicadores criminais da história. E o André do Prado, que é essa pessoa maravilhosa, que me ajudou muito na Assembleia Legislativa, que permitiu, que deu suporte no Parlamento para que a gente fizesse a diferença. Parabéns pela vitória. E São Paulo agora vai poder contar com três senadores. Vai contar com três senadores. Três senadores alinhados. Três senadores que vão ajudar a restabelecer o sistema de freios e contrapesos no Brasil. Vão ajudar a restabelecer o equilíbrio. Vão ajudar a fazer a diferença. Que Deus abençoe a jornada de vocês no Senado. Que Deus abençoe muito a estrada de vocês. E eu sei que são aqueles senadores que a gente vai poder pegar o telefone, vai poder pedir apoio e vocês vão estar com as portas abertas. Vocês conhecem as dores dos municípios, as dores das pessoas e estarão prontos para ajudar. Vocês receberam esse voto de confiança e vão retribuir. E por falar em voto de confiança, eu tenho que agradecer muito à população de São Paulo. A população que me acolheu. E a população que me deu. Que deu a mim, que deu ao Felício, meu vice, que é um companheiro maravilhoso, fantástico. A população que nos deu a maior votação da história nessa era da redemocratização. E a partir do momento que você tem essa porta aberta, um Estado que me acolheu há 4 anos atrás, de forma tão generosa, um Estado que acreditou, que depositou confiança no nosso trabalho, a gente tem a obrigação de retribuir. Ao longo desses 4 anos, não faltou coragem para tentar fazer a diferença. Não faltou coragem para enfrentar aqueles problemas que pareciam não ter solução. Não faltou coragem para acabar com a Cracolândia. Não faltou coragem para acabar com a linha 17. Não faltou coragem para entregar a Rodoanel. Não faltou coragem para entregar a linha 6. Não faltou coragem para criar a tabela SUS Paulista, que está sendo a redenção da saúde pública, da filantropia e dos hospitais municipais. Não faltou coragem para edificar o maior programa de habitação da história. Não faltou coragem para enfrentar o crime. E a gente sabe que tem muito a fazer. A gente sabe que tem um longo caminho a percorrer. E a gente vai percorrer esse caminho juntos. Nós vamos fazer essa diferença juntos, porque o dia de hoje é o dia de renovar compromissos com o Estado de São Paulo. É o dia de dizer muito obrigado. E essa população que nos acolheu, que nos ajudou a fazer a diferença, disse no dia de hoje, eu quero mais, dá para fazer mais. E ela nos acreditou novamente, confiança. E nós não vamos esquecer esse gesto, nós vamos trabalhar juntos. Nós vamos trabalhar para fazer a confiança, para fazer a diferença. Nós estamos muito conectados com o futuro, com as profissões do futuro, com os jovens, com as mulheres, com as mães atípicas, com as dores do cidadão. E podem ter certeza que é isso que vai impulsionar. No nosso plano de governo, as pessoas são o centro. Contem conosco. Contem conosco porque nós vamos fazer a diferença. Contem conosco porque nós vamos entregar. Contem conosco porque a gente vai pensar nas profissões do futuro. Podem ter certeza que os 4 anos que virão serão 4 anos ainda melhores que foram esses 4. Nós vamos entregar ainda mais. Nós vamos fazer a diferença. E nós não podemos nos esquecer da responsabilidade que cabe a São Paulo neste momento. Elegemos o governador, elegemos 2 senadores. E agora São Paulo vai ser decisivo, pode ter certeza, para eleger Flávio Bolsonaro presidente da República. O resultado já foi extraordinário. Já conseguimos aqui uma grande diferença. Mas pode ter certeza que essa diferença vai ser ainda maior. Nós não vamos abaixar os nossos acampamentos, Derrite. Nós não vamos abaixar nossas bandeiras. Nós não vai nos faltar empenho. Nós vamos manter o estado de mobilização para fazer a diferença. Nós vamos para a vitória. Nós vamos derrotar o PT, porque o PT não tem mais nada para apresentar ao nosso país.
0: Trouxemos as declarações do governador reeleito de São Paulo, Tarcísio de Freitas. Vamos ouvir também o candidato derrotado na eleição ao governo de São Paulo, o ex-ministro Fernando Haddad. Destacou a campanha, parabenizou Tarcísio de Freitas e a gente vai acompanhar o que ele diz.
2: Eu realmente sempre fico muito emocionado com a maneira como vocês lutam pelo que vocês acham certo, pelo que vocês acham correto, a maneira digna como vocês se apresentam e como vocês carregam as bandeiras que mais nos importam, eleição após eleição. Então, em primeiro lugar, muito obrigado à militância dos partidos que compuseram essa coligação. Vocês são muito valentes, vocês merecem o nosso respeito. Agradecer à imprensa também, dizer que por volta das 19h11, aliás, exatamente às 19h11, eu liguei para o governador Tarcísio, cumprimentando, desejando boa sorte, reiterando que as críticas que eu fiz foram críticas programáticas de um povo que pensa diferente, mas que quer o bem do Estado, críticas que foram estudadas com consistência, com coerência, com aquilo que a gente pensa que é o melhor para a sociedade paulista, o melhor para a sociedade brasileira. Eu penso que pela segunda vez me apresento como candidato a governador, sempre na mesma linha, de buscar o melhor para o Estado que eu busquei representar, com uma campanha que eu considero, pela segunda vez, de muito alto nível, de bom nível, propositiva, com ideias, com programa, com especialistas, com lideranças comunitárias, universidade, trabalhando dados e propostas coerentes com o que a gente pensa, né, desde sempre, e é assim que nós vamos nos portar em qualquer circunstância, seja governo, seja oposição. Na condição de oposição, eu penso que nós fizemos um embate de alto nível, um embate digno do povo paulista, que é um povo muito trabalhador, que é um povo muito decente, correto, empreendedor, acorda cedo, dorme tarde. É um povo muito admirável e ele merecia o mínimo, no mínimo que a gente apresentou, e eu penso que foi uma campanha que vai nos orgulhar sempre. Tenho ouvido, inclusive, depoimentos de especialistas nessa mesma direção. Então, torno público o telefonema que eu dei para o governador reeleito, de desejar o melhor para o nosso Estado, né, nos colocar enquanto oposição da maneira mais construtiva possível para melhorar as condições de vida da nossa gente. Sigo na luta, como sempre.

0: Nós somos seres políticos, independentemente de atuarmos ou não. Nós estamos aqui para tentar melhorar o Brasil, tentar melhorar a nossa cidade, o nosso estado. Sigo uma luta pelas coisas que eu acredito, pelas coisas que eu acho que vão trazer mais bem-estar, mais igualdade de oportunidades, mais dignidade para as pessoas do nosso convívio. Esse país é um país que merece muito de nós. Tudo indica que vamos ter alguma luta aí pela frente, 3 semanas pela frente, para continuar debatendo. Mas, enfim, fica aqui meu agradecimento aos eleitores do Brasil e de São Paulo pela maneira extremamente democrática como essa eleição transcorreu, né? Dando mais uma vez um testemunho de que o Brasil é maduro, de que o Brasil sabe respeitar as regras do jogo, que o Brasil consolida a sua democracia cada vez mais, né? E enquanto o mundo aí se debate em torno dessas questões, a gente consolida um passo muito firme, né, em relação às liberdades, em relação à soberania do povo e à soberania do país. Eu agradeço mais uma vez, agradeço a todo mundo que selou fileiras conosco. Nós fizemos um grande resultado, resultado parecido com o que fizemos no primeiro turno de 2022. Foi uma eleição diferente, porque só tinham 2 candidatos dessa vez. E isso estreitou um pouco as condições da gente fazer ainda melhor. Mas eu agradeço de coração cada voto que foi depositado na urna, nessa eleição, em nome dessa chapa magnífica. Queria dizer que foi uma honra caminhar junto com o Márcio França, mais uma vez dando uma demonstração de altivez, de coerência, de dignidade, de lealdade a um projeto, e obviamente a Marina Silva e a Simone Tebet. Foi um orgulho ter 2 mulheres dessa estatura caminhando junto com a gente. Então quero dizer que essa chapa é uma chapa que me orgulha demais, e aos candidatos a deputado federal e estadual, eleitos e não eleitos, o meu abraço afetuoso. Eu vi a garra que cada um teve nesses meses de campanha. Aos eleitos, façam valer cada voto. Aos não eleitos, estamos na luta. Somos todos militantes, somos todos cidadãos. Vamos continuar trabalhando por um Brasil melhor. Muito obrigado.
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0: Agora 11 horas 27 minutos, os candidatos Flávio Bolsonaro do PL e Lula do PT vão ao segundo turno com a menor diferença já registrada em um primeiro turno desde a redemocratização. São 2 pontos percentuais, até um pouco menos do que isso na disputa nacional. O resultado também marcou o pior desempenho de Lula em um primeiro turno desde 1998, quando o petista teve 31,7% dos votos e ficou em segundo lugar, atrás de Fernando Henrique Cardoso, que se reelegeu já no primeiro turno. Foi a primeira vez, né, que teve reeleição e logo de cara a FHC conseguiu garantir mais um mandato. Em todos os 7 segundos turnos desde 1989, na verdade, segundos turnos foram disputados em 98, em 98 foi definido ainda no primeiro turno. Então, em 2002, em 2006, em 2010, em 2014, 18 e 22, venceu quem havia liderado o primeiro turno. Fernando Collor, o próprio Lula, Dilma Rousseff e Jair Bolsonaro seguiram esse padrão. E o segundo turno será realizado no dia 25 de outubro. Agora temos 99,99% das urnas contabilizadas. Flávio Bolsonaro tem 47,03% dos votos válidos e o presidente Lula tem 45,16%, diferença de 1,87 ponto entre os dois candidatos. O desfecho das eleições presidenciais neste domingo repercutiu com surpresa na imprensa internacional. O francês Le Monde classificou como um resultado que desafiou as pesquisas. O Financial Times britânico chamou o candidato Flávio Bolsonaro do PL de favorito inesperado. E o Wall Street Journal dos Estados Unidos diz que o senador deixou o presidente Lula do PT com uma batalha difícil pela frente. O espanhol El País destacou que Flávio se aproxima do retorno da ultradireita ao poder no Brasil. E o Washington Post indicou que o segundo turno será uma espécie de revanche, já que há quatro anos atrás, derrotou o ex-presidente Jair Bolsonaro pela margem mais apertada da história e agora enfrenta o filho dele. Já a BBC de Londres relembrou os ataques de 8 de janeiro e destacou que a esposa de Jair, Michele Bolsonaro, foi eleita senadora. Indo para o Congresso, já que estamos falando do Senado, o Partido Liberal do candidato e senador Flávio Bolsonaro se consolida como o maior do Senado, né, da Casa, com 28 cadeiras, segundo resultados parciais. O Partido dos Trabalhadores, o PT, do presidente e candidato à reeleição Lula, aparece em segundo com 9 lugares, seguido pelo MDB com 8. A direita deve dominar a casa a partir de 2027, com mais de 45 cadeiras, somando o PL e partidos aliados. Entre os destaques, além da chegada da ex-primeira-dama Michele Bolsonaro, estão Bia Kicis, eleita pelo Distrito Federal, e Caroline de Tônia, mais votada em Santa Catarina, ela que era uma candidata defendida pela própria Michele Bolsonaro, superando Carlos Bolsonaro, irmão de Flávio, questão até que gerou um mal-estar dentro da família. Guilherme Derrite e André do Prado, os dois principais candidatos da direita ao Senado em São Paulo, foram eleitos e o maior colégio eleitoral do país acabou não dando mandato nem para a ex-ministra Marina Silva, nem para Simone Tebet, as duas candidatas do presidente Lula no estado. Já que a gente falou que Flávio Bolsonaro ficou à frente no primeiro turno com 47,03% dos votos, vamos trazer as palavras do candidato do PL à presidência, que depois da apuração das urnas neste domingo, ele discursou e tratou deste enfrentamento com o presidente Lula do PT no segundo turno. Você acompanha agora a fala de Flávio Bolsonaro na íntegra.
1: E a primeira coisa que eu preciso dizer é...
0: Esse era Tarcísio de Freitas, que a gente já ouviu, agora sim, Flávio Bolsonaro.
2: O resultado que nós vemos aqui agora são quase 56 milhões de brasileiros e brasileiras que deram esse voto de confiança para mudança. A palavra é mudança. O Brasil não aguenta mais e eu estou muito satisfeito porque muitos institutos de pesquisa davam a gente atrás. Os nossos tracks davam a gente na frente, como aconteceu, uma chance real que nós tivéssemos uma vitória no primeiro turno. Foi por muito pouco, mas eu fiquei muito feliz com a quantidade de brasileiros que foram às ruas, foram às urnas, melhor dizendo, para se manifestarem, não se omitiram, porque queriam essa mudança, e é o fim da era do PT. Está decretado o fim da era do PT, a mudança no nosso país, a era do PT que só está deixando como legado um recorde de mulheres assassinadas, um recorde de brasileiros endividados, um recorde de altos impostos, um recorde de desesperança, recorde de empresas fechadas. E eu estou muito feliz com a possibilidade real de daqui a 3 semanas o Brasil dar uma resposta definitiva de que é um governo moderno, um governo com menos ministérios, um governo que vai resgatar a democracia, um governo que vai indicar pelo menos 4 ministros para o Supremo Tribunal Federal, que não vão tentar interferir em eleições. Depois de tudo que o Lula fez, gastando mais de 350 bilhões de reais para tentar vencer as eleições, o que eu tenho para falar é que o Lula está disputando o poder. Ele já disputou 7 eleições presidenciais. 7 eleições presidenciais, ele está preocupado com o poder. Eu estou preocupado com o futuro do Brasil, eu estou disputando o Brasil. E assim que eu vou continuar me comportando nessas próximas 3 semanas, com uma campanha limpa, com alguém que não está preocupado com perpetuação no poder. Eu sou o único candidato que assumiu o compromisso pelo fim da reeleição, porque eu só preciso de um mandato para colocar o brasileiro e a brasileira no centro do meu governo, para que eu possa atacar e resolver os problemas reais do Brasil. Eu quero a oportunidade de cuidar do Brasil, eu quero a oportunidade de cuidar do povo brasileiro, eu quero a oportunidade de cuidar de você que está me assistindo. E é assim que eu vou fazer, com muita energia, com muita alegria.
0: Você acompanhou as declarações de Flávio Bolsonaro, candidato do PL à presidência da República, depois deste primeiro turno de votação, primeira manifestação dele depois do resultado das urnas. Ele que teve 47,03% dos votos e até o momento não há 100% ainda das urnas apuradas. Ainda há sessões a serem totalizadas, ainda há 39 sessões pelo país que ainda não foram totalizadas. Já foram totalizadas 499.209 sessões, e a distância entre Flávio Bolsonaro e o presidente Lula é de 1,87 ponto. E deve ser esse o cenário final, né? Afinal, falta 0,01% das sessões a serem totalizadas. Daqui a pouquinho a gente traz também as palavras do presidente Lula, que discursou em São Paulo depois do resultado do primeiro turno, disse que acreditava na vitória sobre Flávio Bolsonaro e que foi pego de surpresa com esse resultado das urnas. Disse que o resultado muitas vezes é inesperado, que o segundo turno é a prova dos 9. Citou a experiência dele, né, em disputas de segundo turno, afinal teve segundos turnos contra Geraldo Alckmin, contra José Serra, teve disputa ao longo de todo esse período de Jair Bolsonaro mesmo, né, em 2022, e citou que o resultado às vezes não é aquele que você espera como candidato, que não é possível conseguir tudo aquilo que se quer, mas que ele confessou que estava convencido de que ia ganhar em primeiro turno a disputa desse ano. O presidente falou que vai tentar convencer os mais de 33 milhões de brasileiros que não foram às urnas, o que representa 21,07% do eleitorado, de que o projeto de país que ele apresenta ao Brasil é melhor do que o projeto apresentado por Flávio. E ele fez uma comparação com uma partida de futebol, diz que a disputa eleitoral está na prorrogação, e na prorrogação ele vai convencer o povo brasileiro da importância de continuar o projeto de país que ele levou.

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0: Agora são 11 horas e 39 minutos deste domingo de cobertura especial aqui da Band News FM do primeiro turno das eleições presidenciais. E a gente segue com análise aqui na Band News FM com participação especial.
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0: Carlos Andreasa que esteve nos estúdios da Band News FM neste domingo para analisar o resultado das eleições presidencial, a disputa nos estados e agora ele fala especificamente sobre a disposição do Congresso. Ele analisa o perfil do novo Senado que se desenhou depois das eleições, com vitória de grande parte dos candidatos sob a bandeira do impeachment de ministros do Supremo Tribunal Federal, candidatos que defendem a saída de ministros do Supremo. Ele conversou mais cedo com Carla Bigato, Luiz Megalli, Sheila Magalhães e Mônica Bergamo durante essa cobertura especial das eleições aqui na Band News FM.
2: Mas ao que tudo indica, a gente vai ter uma configuração do Senado parecida com o que as projeções já mostravam de muitos candidatos do PL, de um Senado um tanto quanto direitista e aquela direita mais exacerbada, por assim dizer, né, Andreasa?
3: É o Senado, Carla, é o Senado cujo grande eleitor é o Supremo Tribunal Federal, né? Sem entrar no mérito da questão, é o Senado eleito sob aquela promessa de impeachment de ministro do Supremo. A Mônica estava falando mais cedo sobre isso, sobre as condições para isso. Esse Senado é um Senado, inclusive, hostil para a reeleição de Davi Alcolumbre. Se você pensar da forma como esse Senado se projeta, com muitas dobradinhas, algumas surpreendentes até aqui, alguns candidatos desafiantes para quebrar o que seria essa projeção numa situação ruim, pelo menos conforme as pesquisas mostravam, esse Senado é aquele que vem com essa bandeira. Essa é uma questão importante, porque essa questão vai ser posta na mesa, né? Não dá para essa turma toda ter sido eleita com essa bandeira e isso não ter algum impacto na agenda parlamentar a

0: assim que essa nova legislatura começar, porque são muitos senadores com essa mesma bandeira, e essa bandeira elegendo esses senadores. É quase como se eles não cumprissem a promessa, o que se chama de estelionato eleitoral. Impressionante.
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Agora 11 horas e 45 minutos, Nicolas Ferreira, do PL de Minas Gerais, e Lucas Pavanato, do PL de São Paulo, se tornam os deputados federais mais votados da história. Os dois tiveram mais de 3 milhões de votos, superando o recorde anterior do ex-deputado Eduardo Bolsonaro, que na época, em 2018, recebeu mais de 1 milhão e 800 mil votos, para você ver a distância, né? De 1 milhão e 800 para 3 milhões de votos, a marca atingida tanto por Nicolas Ferreira quanto por Lucas Pavanato, diferença de cerca de 100 mil votos entre eles. Em terceiro lugar ficou Érica Hilton, do PSOL de São Paulo, teve 1 milhão e meio de votos, terceiro lugar nessa disputa de 2026. Se tornou a candidata à Câmara mais bem votada da história entre as mulheres, superando o recorde de Joyce Hasselman, do PT, em 2018, isso na disputa de deputado federal. Eu lembro que Janaína Pascoal, também na eleição de 2018, concorria como deputada estadual e teve uma votação ainda mais expressiva. O PL dominou as bancadas estaduais. O partido elegeu os deputados mais votados em 11 estados, incluindo Minas Gerais, São Paulo, Pará, Ceará e Santa Catarina. União Brasil ficou com 4 estados.

0: deputados. E o PP teve a maior parcela de eleitos em 3. Do outro lado, o PSOL elegeu os mais votados no Distrito Federal, com Fábio Félix, e no Rio Grande do Norte, com Natália Bonavides, enquanto o PT teve Camila Jara como a mais votada no Mato Grosso do Sul. Fora aqui do Brasil, o presidente dos Estados Unidos, Donald Trump, nos pronunciou ainda sobre o resultado do primeiro turno das eleições brasileiras até agora, apesar dos temores de interferência externa que marcaram a campanha, especialmente do presidente Lula. Já o presidente da Argentina, Javier Milei, lotou as redes com ataques a Lula e apoiou o senador Flávio Bolsonaro, deu declarações exaltando o primeiro colocado neste primeiro turno. Depois do resultado das urnas, com 47,03% dos votos para Flávio Bolsonaro, os votos válidos, e pouco mais de 45% para Lula, ele escreveu que a liberdade avança no Brasil. A líder da oposição venezuelana, Maria Corina Machado, também parabenizou Flávio. E agora só faltam 18 sessões eleitorais a serem contabilizadas em todo o Brasil. Já são 499.230 das 499.248. Faltam, portanto, 18 sessões a serem contabilizadas. Flávio Bolsonaro com 47,03% dos votos. Lula com 45,16% dos votos. A diferença se mantém naquele 1,87 ponto que a gente tratava agora há pouco. Agora a gente vai trazer as declarações do presidente Lula depois desse resultado das urnas. Já trouxemos aqui as palavras de Flávio Bolsonaro, do governador reeleito de São Paulo, Tarcísio de Freitas, do candidato derrotado do PT em São Paulo, Fernando Haddad. E o presidente Lula discursou em São Paulo, então, depois da apuração deste primeiro turno, citou a experiência dele e também tratou da expectativa dele para o segundo turno, de uma virada no resultado que foi contabilizado nesse primeiro turno, a partir do convencimento daqueles que se abstiveram da votação nessa primeira votação. Lembrando, há segundo turno marcado para daqui a 3 semanas, no dia 25 de outubro, e no próximo domingo já tem marcado o debate aqui na tela da Band, com transmissão da Band News FM às 8 horas da noite, entre Flávio Bolsonaro e o presidente Lula. Agora sim, vamos acompanhar o que disse o presidente Lula.
1: Bem, companheiros e companheiras, nós acabamos de ter uma lição da democracia no Brasil com a votação do povo brasileiro. Nós precisamos começar essa entrevista agradecendo aos milhões de brasileiros que foram à urna dar o seu voto. Para deputado estadual, deputado federal, senadores, governadores e presidente da República. O resultado, muitas vezes, é inesperado. A gente nunca consegue tudo aquilo que a gente queria. Eu confesso para vocês que eu estava convencido que eu ia ganhar as eleições no primeiro turno. Mas eu também já pensei isso outras vezes. Eu lembro que eu pensei que eu ia ganhar no primeiro turno quando eu disputei com o Alckmin, mas não ganhei. Eu lembro que eu pensei em ganhar no primeiro turno quando eu disputei com o Zé Serra, eu também não ganhei. Mas a gente tem o segundo turno, e o segundo turno é a hora da prova dos 9. É a hora da gente mostrar a verdadeira fotografia do Brasil de hoje e o Brasil que a gente quer. Então, a partir de amanhã, a gente começa uma nova campanha. Uma campanha em que apenas entre 2 candidatos a gente vai poder mostrar a diferença entre as propostas que existem para o Brasil. Eu disse outro dia numa reunião empresarial que o povo brasileiro não teria dúvida de escolher quem vai ser candidato a presidente da República, quem vai ganhar as eleições. Primeiro, é simples escolher o candidato a presidente e o vice. O Alckmin, com 16

tendo de experiência de governar o estado mais rico do país e eu com 12 anos de experiência de fazer a melhor política de inclusão social da história desse país. O povo tem que escolher. E do outro lado, nós temos apenas incerteza com a biografia de um passado tenebroso. Não existe nada que possa vislumbrar um horizonte promissor para a sociedade brasileira. Não há biografia do pai, não há biografia do filho e não sabemos se haverá biografia de outros parentes. É uma biografia tenebrosa, com ligações tenebrosas, com suspeitas gravíssimas, com relação com os milicianos, com relação com o crime organizado, com relação com os assassinatos do Rio de Janeiro. Tudo isso vai ficar claro e também com a participação da criação do Banco Master, que resultou não apenas na maior corrupção desse país, mas também na maior orgia envolvendo políticos e autoridades desse país. Tudo isso vai ficar claro. Mas mais claro para mim e para o Alckmin é a gente mostrar que Brasil que a gente quer construir. A gente vai mostrar o que foi feito e o que a sociedade espera que seja feito. E ninguém mais do que nós pode oferecer à sociedade brasileira um futuro. Um futuro que passa pelo investimento na educação brasileira. Não há nenhuma possibilidade desse país dar o salto de qualidade que ele precisa dar para se transformar num país competitivo do ponto de vista internacional, do ponto de vista da sua capacidade de produção, da sua capacidade intelectual, da sua capacidade de dar um salto e se transformar num país, em uma economia em que a sociedade possa alcançar um estado de bem-estar social. Nós estamos perto disso. Nós já vencemos a fome uma vez, tivemos que repetir vencer a fome outra vez, mas o que nos traz otimismo é que será através da educação que a gente vai mudar esse país. A gente vai continuar investindo em universidade, a gente vai continuar investindo em pesquisa e tecnologia, a gente vai continuar investindo no ensino dos institutos federais, a gente vai continuar investindo no ensino médio, vamos universalizar o pé de meia para garantir que nenhum jovem desista do ensino médio nesse país e vamos fazer com que o Brasil inteiro se coloque, sabe, como um país de escola em tempo integral em todo o território nacional. Além disso, nós vamos fortalecer o trabalho que o companheiro Alckmin fez na indústria Brasil, na nova indústria Brasil, com financiamento de quase 725 bilhões de reais, o mais importante investimento feito na recuperação do polo industrial brasileiro. Vamos continuar investindo na nossa indústria de fármaco para que o Brasil se torne um país autossuficiente na produção dos remédios, sabe, que sejam essenciais à sobrevivência da sociedade brasileira. Vamos fortalecer a farmácia popular, vamos fortalecer o nosso SUS, para que ele possa garantir a plenitude de assistência ao povo brasileiro. Da mesma forma, vamos continuar fortalecendo a política de inclusão social. Ninguém nesse país tem autoridade moral para falar de política fiscal e seriedade fiscal para mim e pelo Alckmin. Pelo que ele fez no Estado de São Paulo e pelo que nós fizemos no Brasil. É importante lembrar que foi no meu mandato que o Brasil fez superávit primário durante 8 anos do meu governo. O único país do G20 a fazer superávit primário. É importante lembrar que foi no meu governo que a gente ganhou o grau de investimento 2 vezes das agências de rating no mundo inteiro. É importante lembrar da seriedade que a gente trata a economia brasileira, sabendo que a gente não pode gastar aquilo que a gente não tem e sabendo que a gente não pode fazer dívida que a gente
pode pagar. Mas uma coisa todo mundo tem que saber: não haverá política de corte fiscal capaz de prejudicar as pessoas pobres desse país. Não haverá. Isso, eu tenho a primazia de ter o pessoal na fazenda com muita responsabilidade e ter como parceiro o companheiro Alckmin. Eu gostaria de ter ganho as eleições no primeiro turno. Mas não é a primeira vez que eu penso nisso. Eu pensei em 89, não deu certo. Pensei em 94, em 98, em 2002, em 2006. Depois a gente pensou em 2010 com a Dilma, em 2014. Depois eu pensei com o Haddad em 2018. Depois eu pensei comigo em 2022. Não deu certo. Sabe por que não deu certo? Porque o povo gosta que eu disputo o segundo turno. Eu sou muito bom no mata-mata, no tete-a-tete. Aí nós vamos ver quais são os projetos que o país tem. Uma coisa que eu e o Alckmin vamos fazer um apelo é que nós tivemos mais de 20 milhões de pessoas que não compareceram para votar. E nós vamos fazer um apelo. Quanto? 28 milhões de pessoas que não votaram. Nós vamos fazer um apelo para que as pessoas saibam que nesse momento histórico do Brasil, o voto é necessário para a gente definir o futuro desse país. Por isso, nós temos 20 e poucos dias pela frente. Alckmin, segunda-feira, você vai ter um dia de folga para conversar com a dona Lu. Eu vou ter um dia de folga para conversar com a dona Janja. E na terça-feira, os bolsonaristas se preparem, porque nós vamos derrotá-los.

0: Eu queria só dizer para vocês, não sei se o Geraldo quer falar alguma palavrinha, mas eu queria dizer para vocês o seguinte: o jogo vai começar. Estamos na prorrogação. Na prorrogação, nós vamos convencer o povo brasileiro da importância de nós continuarmos o projeto de desenvolvimento tecnológico, científico, do nosso projeto de exploração de terras raras e minerais críticos, da nova descoberta da Petrobras, sabe, no petróleo, na margem equatorial. E a gente vai mostrar o que vai ser a nova indústria Brasil, sobretudo o crescimento da indústria de fato nesse país, porque agora até a canetinha de emagrecimento a gente vai ter chance de fazer com que as pessoas que tenham tratamento especial e que precisam emagrecer vão ter de graça pelo SUS. A gente não vai rifar, a gente não vai rifar a caneta, porque a primeira pessoa tem que fazer exercício, segunda pessoa precisa cuidar da sua alimentação e terceiro e último caso, se não tiver solução, nem na ginástica, nem na alimentação, a gente vai tratar de forma saudável com o ministro Padilha. Portanto, companheiros e companheiras, termina a primeira fase do Campeonato Brasileiro. Termina, tá? E a segunda fase é para o Lula e para o Alckmin ganhar as eleições e continuar governando esse país. Com a palavra, o companheiro Alckmin.
1: Presidente Lula e eu fomos constituintes. E foi na Constituição de 88 que se estabeleceu o segundo turno. Como o Brasil tem pluripartidarismo, ter realmente governo de maioria absoluta. Então, o segundo turno faz parte da Constituição brasileira. Como diz o presidente Lula, a população vai poder votar duas vezes no Lula. Primeiro e segundo turno. Agradecer os votos recebidos, dizer, presidente,

0: da população. Nós vivemos, presidente, um momento de mudança tecnológica. Quem pode fazer mais pela educação? O pessoal do homeschooling, proposta racista dos Estados Unidos, quando a Suprema Corte disse que negros e brancos tinham que estudar na mesma escola, o meu filho não vai para a escola, ou o presidente Lula, que priorizou creche, escola de tempo integral, Instituto Federal, pé de meia, que a prioridade é oportunidade para as pessoas. Quem pode fazer mais no novo governo? O mundo vive uma concentração de renda. Rico fica milionário, milionário, bilionário, bilionário, trilionário. Tem uma pessoa que tem mais dinheiro que o PIB do Estado de São Paulo inteirinho. É capital, a força do capital frente a capital versus trabalho disparou. Quem pode promover justiça social? Não, presidente Lula não tira imposto de renda para comprar arma, jet ski, barco de luxo, mas tira do trabalhador, tira de quem ganha até 5 mil reais. Quem pode salvar a democracia? O presidente Lula não tem como ídolo Coronel Ustra. Não. Aliás, quem é contra a democracia, presidente, não devia nem disputar a eleição. Então, nós vamos. Segundo turno é uma nova eleição. E vamos conversar com todas as pessoas, com aqueles que votaram em todos os outros candidatos, até no adversário, para reverter esses votos. Tenho certeza que nesse acender das luzes dessa nova campanha, rogo a Deus para que uma luz se acenda na consciência de cada cidadão e de cada cidadã. A vitória!
1: Ô, gente, apenas uma palavra ao companheiro Haddad. Eu, sinceramente, cada vez que o Haddad perde uma eleição aqui em São Paulo, eu fico frustrado. Ele sabe que eu fiquei frustrado quando ele perdeu a prefeitura pro Dória. Ele sabe que eu fiquei frustrado quando ele perdeu as eleições para o Dória para governador. E ele sabe que eu fiquei frustrado agora que ele perdeu pro Tarcísio. Porque o Haddad é uma daquelas joias que alguém consegue produzir, o Estado de São Paulo produziu o Haddad, a universidade produziu, e que ele não pode simplesmente perder uma eleição sem que a gente diga para o Haddad: Haddad, não foi você que perdeu a eleição. Quem perdeu foi o povo de São Paulo. É a terceira vez. Eu, por exemplo, quando o Haddad perdeu com o Xalita para a prefeitura, eu fui para casa imaginando como é que o povo do estado, da cidade mais desenvolvida do Brasil, joga fora a oportunidade de eleger dois homens ligados à educação, como o Haddad e como o Xalita, para eleger o Dória. Depois que passou o mandato do Dória, o que, que ele produziu? Nada. Absolutamente nada. Depois ele foi governador, o que, que ele produziu? Absolutamente nada. Se você for analisar o que o Tarcísio fez no governo do Estado de São Paulo, nada. Se você lembrar, me diga uma grande obra que está sendo pensado em São Paulo. As duas obras são pensadas com dinheiro do governo federal. Mas ele foi eleito. Talvez a culpa seja nossa, não dele, de não ter tentado mostrar para o povo a realidade. Agora, o que eu lamento profundamente é que o Haddad perde, sabe, uma eleição, e eu considero que foi uma derrota muito grande do povo de São Paulo, que pela terceira vez perde a chance de eleger. Guardado, você é muito jovem. Não desanime, não, cara. Não desanime.

O teu dia chegará. E você um dia vai poder mostrar que se você conseguir governar esse estado, esse país, a gente vai dar um salto de qualidade. O que nós precisamos é repensar como é que nós estamos fazendo as coisas. Nós fizemos as coisas certas. Nós acertamos nas nossas decisões. Como é que o estado de São Paulo deixa de eleger duas mulheres da qualidade de Simone e de Marina? Como é que é possível? Como é que é possível, sabe, nesse momento, e o que o mundo tem na questão climática, um dos mais problemas da sociedade,

0: Sabes, esse é um problema da democracia. Esse é um problema da democracia, é isso. A gente se submete ao veredito popular, às vezes a gente ganha, às vezes a gente perde. Mas é um negócio que eu não consigo entender. No momento histórico que o planeta Terra vive as maiores incertezas climáticas do mundo, a gente tem uma mulher da qualidade da Marina. Porque não é ser senadora para São Paulo, é senadora pelo Brasil, para representar o Brasil diante do mundo. A gente tem uma mulher ligada ao agronegócio, que pensa socialmente, que pensa de inclusão social, que pensa no povo mais humilde. Não é só pensar em produzir para ver, ganhar dinheiro. É pensar como a gente vai distribuir essas coisas para o povo. E essas pessoas não foram eleitas para ser eleitas duas pessoas que não tem um único compromisso com a inclusão social. Será que o povo está certo? Ou será que nós estamos errados de reclamar? A história vai provar. Nós temos pela frente o mandato do Tarcísio, o mandato dos senadores, o mandato das pessoas que foram eleitas para saber se essas pessoas vão cuidar ou não. A história brasileira é muito triste. Esse país foi pensado historicamente para ser governado para 35% da população. Nunca se pensou em governar esse país para 100% da população. Quando a gente pensa em governar para 100%, a gente tem que incluir o povo da periferia. A gente tem que pensar como abrir oportunidade para as crianças pobres estudarem na universidade. Como fazer para que as pessoas tenham direito a ter oportunidade na vida de vencer. Nós nunca fomos perdoados pelas cotas. Nós nunca fomos perdoados por trazer gente da periferia para fazer o ProUni. Nós nunca fomos perdoados para fazer com que o FIES financiasse gente muito pobre para fazer universidade. A gente sabe o quanto tem de preconceito com relação a isso. E essa eleição de hoje mostrou o seguinte. O jogo está sendo jogado. Houve a primeira etapa. E eu e o Alckmin queremos dizer para vocês. Nós vamos ganhar essas eleições, porque não vamos permitir que o povo brasileiro sofra um revés de tudo aquilo que nós conquistamos. Um abraço a vocês, um abraço à imprensa que está aqui cobrindo, e amanhã com o Pedro Alckmin estaremos na rua para que a gente possa derrotar o negacionismo nesse país.
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3: Meia-noite, 13 minutos, pelo horário de Brasília. Bom dia para você que está sintonizado nesse início de semana. Já madrugada de segunda, hoje 5 de outubro de 2026. Eu, Stephanie Toso, sigo por aqui, trazendo os principais destaques, os principais resultados aí das eleições de 2026 ao longo de toda a nossa programação nessa madrugada. E claro que contando sempre com a sua participação pelo nosso WhatsApp no 11 999 592. Anelise já está por aqui mandando um bom dia, bom início de semana Band News. Estamos juntos até às 7 horas da manhã. E vamos que vamos, tem chão, tem bastante coisa. Nosso noticiário segue recheado por aqui. E aí você pode ir mandando o seu alô, a sua mensagem no nosso WhatsApp que segue aberto. Nesses próximos minutos, já faço um giro e chamo para essa conversa também? Ele, né?
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3: O âncora de O É da Coisa, Reinaldo Azevedo, analisa o resultado do primeiro turno das eleições deste domingo. Para ele, a disputa presidencial está longe da definição. Reinaldo avaliou que o favoritismo está agora com Flávio Bolsonaro, do PL, que encerrou o primeiro turno na frente. No entanto, ele citou eventuais caminhos que a campanha do presidente Lula pode seguir durante o segundo turno. Para Reinaldo, os números da eleição representam uma grande vitória da direita em partes do Brasil. Ele também comparou dados deste ano com aqueles registrados no primeiro turno de 2022, na disputa entre Jair Bolsonaro e Lula. O âncora conversou com os apresentadores Alexandre Bentivoglio e Isabela Mota.
4: Ai, você não vai reconhecer que teve uma grande vitória da direita hoje. Vou, muito voto, muito voto. É, tá feliz? Não. Vai, Beni? Tá feliz? Não. Não. Ai, agora eu quero ver. Não, eu não fiz previsões, queridos. Eu deixei previsão para outros. Tem instituto aí que vai ter que se explicar. Eu não tenho que explicar nada. Eu sempre achei que ia ser apertado. Né? E, é, meu filho, a vida é assim, a vida é apertada. Vamos ver o que vai acontecer.
5: Isso quer dizer que o Flávio já ganhou?
4: Não, não quer dizer. Não quer dizer. Vai ter segundo turno. Segundo turno é outra eleição? Não é exatamente outra eleição, porque você parte de uma base. Mas eu vou trazer à memória aqui algumas coisas para vocês. Só para os mais afoitos eventualmente ficarem mais calmos. Embora eu traga junto com um argumento que também relativiza a minha própria lembrança. Porque eu tenho um dever com você da honestidade. Se não fazer isso, para quê? Né? Não é mesmo? E você não vai dormir hoje, mas vou dormir como um anjo. Eu nunca durmo como um anjo porque eu acho que os anjos têm outra função, vai bem, que não é ficar dormindo comigo. Mas, de qualquer modo, dormirei tranquilo. Né? O resultado surpreendeu em alguns estados. Nós vamos ver tudo isso no detalhe, hoje ainda se der tempo. Vamos tentar ver a composição da Câmara, a composição do Senado, porque isso também é muito importante para o que virá. Só quero lembrar vocês que é o seguinte. Em 2022, o Lula quase ficou mais perto do que o Flávio. 48,43% dos votos válidos ele teve no primeiro turno. E o Bolsonaro, 43,2%. E aí muita gente falou, barbada. Vai ser... Ei! Acabou. Tá liquidada a eleição.

0: eleição. Quando os números vieram a público, vai bem, votos válidos do Lula. Veja só, ele teve 48,43 no primeiro turno. Votos válidos no segundo, 50,9. Cresceu muito pouquinho. O companheiro Jair Bolsonaro, companheiro deles, que teve 43,2, bateu em 49,1. Então, vocês se lembrem que o Bolsonaro cresceu muito no segundo turno e o Lula não cresceu quase nada. O Lula venceu por uma diferença de 1,9 ponto. Tendo a achar que vão se aproximar um pouco mais, né? Então não tem nada resolvido no segundo turno. Isso é projeção mental. O que dá para saber é, vamos ver com que habilidade quem quer que seja o vitorioso vai cuidar da estabilidade do país. Se o Lula vence, a depender da composição do Senado, da Câmara também, mas mais do Senado, e especialmente pensando no Supremo, vem por aí um período de instabilidade, porque este Senado, se ele tiver maioria bolsonarista, vai tentar atropelar o Supremo, o impeachment, etc. Só um irresponsável pode achar isso bom. Tem gente até na imprensa achando bom. Eu acho péssimo. Essa é uma possibilidade de instabilidade. Se o Lula vence, não tem uma maioria bolsonarista no Senado, as coisas tendem a ficar mais estáveis. Se o Flávio vence com uma maioria bolsonarista no Senado, maioria absoluta, 41, 42 votos, né, a ponto de poder fazer o presidente do Senado, aí nós viveremos solavancos, porque com absoluta certeza vão tentar dar o indulto para Bolsonaro e os demais golpistas, ou então tentar fazer uma maioria na Câmara para votar anistia, chance de conflito com o Supremo, tentativa de empichar ministros do Supremo, a instabilidade garantida sem seu voto de volta. Flávio pode ganhar sem ter essa maioria. Aí, não tendo essa maioria e havendo uma maioria no Senado que vá lutar pela estabilidade, haverá certamente atritos e tal, mas as coisas tendem a se acomodar. Ainda na hipótese de vitória do Flávio, depende muito que governo vai ter. Ele vai colocar realmente o Eduardo, como Eduardo deu a entender no Ministério das Relações Exteriores? O Eduardo vai fazer mesmo a limpa no Itamaraty, como ele prometeu? Como vai ser? Vai prevalecer a linha um pouco mais moderada, apesar das barbaridades que diz, do Rogério Marinho, que é o principal coordenador da campanha do Flávio, ou vai prevalecer a turma dos Estados Unidos? Eduardo Bolsonaro, o nepo velho da ditadura, o Paulo Figueiredo e outros. A direita, sem dúvida, obtém vitória expressiva. Mas é claro que o galardão é a presidência da República. E para os propósitos de Flávio e da turma que está em entendimento direto com os Estados Unidos, para esses propósitos, obviamente, a presidência é muito importante. Por exemplo, no que respeita a terras raras, no que respeita à intervenção da Rockbridge no Brasil, a empresa do D.J. Vance e o grupo de extrema-direita, no que respeita às intervenções que os Estados Unidos pretendem e já estão fazendo aqui, aí a presidência é importante. Não? Então eu estou apontando aqui cenários possíveis de estabilidade e de instabilidade. Não tem nada definido. Vocês vão ouvir 500 vezes falando, não, está tudo definido, pesquisólogos, etc. Que, convenhamos, as pesquisas assim não foram exatamente muito certinhas, né? Em alguns casos, em outros até que mais próximo. Mas quando você considera a margem de erro também, aí até se pode dizer que, digamos assim, acertaram mais ou menos a coisa, né? Mais ou menos. A gente vai ver os números aqui. Aí, nós fizemos um quadro aqui com os números das pesquisas divulgadas no sábado. Ainda não dá para cravar, porque está faltando um pouquinho, né? Mas vamos lá. Atlas e Intel, com margem de erro de um ponto, previa 47 para Lula e para Flávio, 44. CNT-MDA, com margem de erro, aí o margem de erro de um ponto. Então aí, acho que tem um erro. Houve uma mudança importante em relação àquilo que a Atlas Intel vislumbrou ou achou nos dados. CNT-MDA, com margem de erro de 2,2 pontos. Lula, 47,8. Portanto, 45,6. E o CNT-MDA ainda acertaria. Flávio, 42,1. Aqui, com certeza, mesmo que você coloque 2,2 para cima, já fica fora da margem de erro, certo?
1: Sim. Que é 47.
0: Eu não estou demonizando ninguém, só estou dizendo que a pesquisa sempre precisa, né? E claro que pesquisa pode mudar voto. Talvez, mas tem que fazer. Datafolha, com margem de erro de 2 pontos. Lula, 45. Portanto, poderia ter 47 ou 43. Né? Até 47 e para baixo até 43. Está dentro da margem, né? Dentro da margem. Sim. Flávio está fora da margem.
1: Sim.
0: Flávio está fora da margem. E a Quest? Margem de erro de 2 pontos. Lula, 46, pode ter 44, portanto está dentro. Flávio, 45. Pode ter até 47 e tá mais próximo, né?
2: Isso.
0: Tá mais próximo. Sim. Tá mais próximo. Vamos ver. Vamos ver. Né? Não tem absolutamente nada definido. Há erros, há diferenças importantes em alguns estados. Né? Há surpresas em eleição para governos de estado, né? Todos esses dados nós vamos tratar aqui com você. Na hora da votação, né, nós vamos colocar aqui o que falaram alguns candidatos, porque os candidatos falaram antes, quando tinha expectativa do voto.
1: O presidente Lula votou hoje pela manhã em São Bernardo do Campo, na Grande São Paulo, ao lado do candidato a vice, Geraldo Alckmin, do candidato ao governo de São Paulo, agora derrotado, Fernando Haddad, e de outros candidatos aliados. O presidente afirmou que a disputa se dá entre a democracia e a barbárie.
3: Na verdade, o que está em jogo é a definição de um projeto de Brasil. O povo vai ter que escolher entre o fortalecimento do regime democrático ou a barbárie. Entre o positivismo e o negacionismo, entre o desenvolvimento e o atraso, entre o crescimento econômico e o retrocesso. O povo é soberano e o resultado do povo será acatado por todos os 215 milhões de brasileiros. Eu estou muito confiante, não só pelo governo que fizemos, mas pelo trabalho que realizamos durante a campanha.
0: Eu li uma coluna hoje, tão muito equivocada, não vou ficar dando nome, porque fica parecendo, mas é porque o raciocínio está errado, dizendo, qualquer que seja o resultado,

0: resultado, um dos lados não vai acatar. Vocês acabaram de ouvir o que o Lula falou?
1: Uhum. Sim.
0: Qualquer que seja o resultado, o PT vai acatar. O Lula vai acatar. O histórico deles é esse. Quem tem histórico de não acatar, tem uma história importante, é o bolsonarismo. Tem a fala do Flávio, inclusive, ameaçando o Supremo. Toda a gritaria que eles fizeram contra o Supremo, inclusive, era uma forma, é uma forma de, se forem derrotados para a presidência, e isso pode acontecer, mesmo chegando na frente, se forem derrotados, de dizer que houve uma interferência externa. Hã? Que é externa à eleição. Que diferença externa à eleição é essa? O Supremo. O Supremo, de algum modo, participou. Com absoluta certeza, eu tenho divergências importantes com uma parte considerável da análise, que diz que a interferência foi do Gilmar, foi do Dino, foi do Alexandre. Eu acho, por exemplo, que foi do André Mendonça. À medida que criou um fato, há dias da eleição, quando fez o que fez com o Procurador-Geral da República, com o delegado, diretor-geral da Polícia Federal, com o próprio Alexandre. Hã? Sabendo que isso tinha um óbvio impacto eleitoral. Mas não só isso. Os inquéritos que estão com ele, nós tivemos vazamentos contra o Lulinha, nenhum vazamento sobre Dark Horse, que segue sem explicação. Agora, atenção, eu não estou dizendo que houve essa interferência, mas eu não estou atribuindo a eventual vitória ou o fato de o Flávio ter chegado à frente, não estou atribuindo a isso, não. Acho que tem muita coisa aí, coisas que fazem parte da realidade. Não dá para... você não consegue tirar da realidade o que está na realidade. E tudo isso sempre está... teria tido tal resultado C, teria tido tal resultado C, teria tido... Isso é muito difícil de adivinhar. Eu mantenho aqui a minha avaliação de que o Lula faz um governo muito melhor do que a avaliação que se faz do governo dele. Nós temos um recorde de renda, nós temos um recorde de emprego. Agora, há outros fatores que pesaram aí. Nós raramente vimos coisa tão hostil. Um troço tão hostil ao governo de setores da imprensa como tem agora. Então vamos ver. Vamos ver se as coisas se acomodam, qualquer que seja o vitorioso. Agora, uma coisa é certa, a fala do Lula. Nós vamos respeitar o resultado. Se o Lula ganhar, o outro lado vai respeitar? Ou vai dizer que é culpa desse, culpa daquele, culpa do outro? Nós vamos ver. O que disse Flávio na hora do voto, vai?
1: O candidato Flávio Bolsonaro votou hoje pela manhã em uma escola em Vila Isabel, na zona norte do Rio. Em declaração à imprensa, antes de seguir para Brasília, onde acompanha a apuração, ele falou, disse que quer libertar o povo brasileiro.
2: O Brasil precisa de mudança, o Brasil não aguenta mais tanto sofrimento, tantos impostos altos, tantas mulheres mortas, tanta perseguição política. O Brasil precisa empreender, o Brasil precisa crescer, eu quero libertar o povo brasileiro. Meu sonho vai ser acabar esse meu mandato com que menos brasileiros dependam do governo para ter o que comer. Eu quero acabar esse mandato como presidente da República, garantindo a liberdade de imprensa de todos vocês, que foi ameaçada e vai continuar sendo ameaçada caso esse atual governo continue. Eu vou sempre prezar pela liberdade de todos se manifestarem da melhor forma, como quiserem.
0: Que liberdade de imprensa ameaçada? Por quem? qual ameaça à liberdade de imprensa? Esse é o ponto, quer dizer, não contestou Lula, vai contestar o Flávio. Bom, contesto. A liberdade de imprensa ameaçada foi aquela história da decisão da ministra Estela Aranha? Bom, queridos, isso eu já expliquei de sobejo. Né? Não há absolutamente ameaça nenhuma à liberdade de expressão no Brasil. A imprensa no Brasil é absolutamente livre. A imprensa não é livre, Flávio Bolsonaro, num país que vocês admiram tanto. Ali não é. E houve o voto útil. O Lula não tem voto útil. Voto útil no seguinte sentido. Ele não tem, não existe outro candidato de esquerda com percentual expressivo que possa lhe fornecer votos. Nem de centro. Ah, então no segundo turno as coisas estão condenadas? Vamos ver, porque também a abstenção costuma ser muito maior no eleitorado lulista, isso todos os especialistas apontam, os estudos são muito claros. Né? As pesquisas não têm como pegar isso, por mais que tentem. Então vamos lá, o Lula pode tirar a diferença de abstenção, pode tirar de branco e nulo. O que eu só estou chamando a atenção, é claro que quem chega à frente no primeiro turno é automaticamente favorito. Não reconhecer isso é ser idiota. É claro que é favorito. É favorito, não quer dizer que vença a eleição. Né? Então aí, o Lula pode conseguir votos de quem se absteve, pode conseguir votos de brancos e nulos, eu votei agora, mas não quero o Flávio? Pode. Agora, o Flávio é favorito. O Flávio é favorito. Campanha de segundo turno não começou ainda. Vai ter campanha de segundo turno. Então tem 21 dias para o PT tentar reverter essa vantagem. Lembrando da movimentação importante que houve no primeiro turno em 2022, do primeiro turno para o segundo turno em 2022. Está dando esperança? Não, só estou falando. Não estou negando, não. O que, que eu ganho? Eu me atenho à realidade. Renan falou, criticou Flávio. Né? É um discurso duro, que era a rigor o único candidato que na direita divergia do Flávio, era o único, tanto é que o Flávio não quis debater com ele, fugiu, né? Vamos lá.
3: Sim, o candidato do Missão à presidência, Renan Santos, votou hoje de manhã em uma escola na Zona Sul de São Paulo e, ao ser indagado sobre o pleito, fez uma crítica muito dura a Flávio Bolsonaro. A gente vai conferir o que disse o candidato.
4: Foi a eleição mais bizarra de todas. Essa é a eleição mais bizarra de todas. A gente está presenciando aí a eleição mais estranha desde a redemocratização, desde a eleição de 89. É uma eleição que não tem sentido, tudo muda o tempo todo. Não houve debate, não houve discussão. Ninguém sabe as propostas dos candidatos que lideraram as pesquisas. Ou seja, esta é a pior eleição desde a redemocratização. Assim, é muito triste que um país vote num cara completamente desqualificado, covarde, burro como Flávio. Isso é sintoma também de que o país está no seu pior momento, politicamente, né? Um cara que a única função dele é ser filho de um outro cara que também não era muito inteligente. Já nos diz muito sobre o momento atual. Ninguém, nenhum eleitor do Flávio sabe explicar porque vota no Flávio. Essa é uma coisa mais estranha. Como é que pode as pessoas irem saindo de casa para votar numa pessoa sem saber argumentar por mais de um minuto porque vota neles? Eu não vi até hoje uma argumentação no voto no Flávio que não fosse: ah, mas nós temos que tirar o Lula. Isso é sintomático do problema.
0: Fazer sentido faz. Fazer sentido faz. Tem o antipetismo, que é muito forte. E E aí não importa muito nem quem é o candidato. A gente via esses candidatos aí que aparecem com 2, não sei o quê, muitos deles, numa simulação de segundo turno, se aproximavam do Lula. Né? Se aproximavam do Lula. Então, é um voto antipetista. Ah, mas isso é uma polarização horrível. É a polarização que acontece em todos os países democráticos. É, a polarização nos Estados Unidos se dá entre democratas e republicanos. Não tem nada de muito, não tem nada de muito espetacular. Não? Nós tivemos... vamos para 9 aí. E depois nós vamos ver, né? Nós vamos ver o que aconteceu. Simulações de segundo turno que esses institutos de que já falamos fizeram e divulgaram no sábado. E aí a gente pode comparar com o que se tem agora no primeiro turno, né? Em votos válidos. Vamos lá.
1: 4 dos principais institutos, Reinaldo, apontam empate técnico. Vamos começar com o levantamento Atlas Bloomberg, com margem de erro de 1 ponto. Lula aparece com 50,1%, Flávio com 49,9%. Temos mais um, CNT-MDA, com margem de erro 2,2 pontos, Lula com 47,3, Flávio com 43,1. Datafolha, com margem de erro de 2 pontos, 47 para Lula, Flávio aparece com 46%. Quest, com margem de erro de 2 pontos, Lula com 42% e Flávio com 44%.
0: Agora, no Senado, e o Senado será fundamental, vai ter a previsão direito de quantas cadeiras o bolsonarismo terá, se eles conseguirão as 41 cadeiras que eles imaginam para poder fazer a presidência do Senado e, a partir daí, tentar encaminhar pedidos de impeachment, embora exista uma questão judicial importante, que é saber se o próprio processo se abre com maioria simples ou com 3/5, eu noto aqui, para encerrar, e caminhamos para encerramento, que um dos grandes derrotados dessa eleição do Senado é o PSD do Kassab, que hoje tem uma das maiores bancadas no Senado. Então, para vocês terem uma ideia, tá aqui. O PL hoje tem 16, vamos ver com quantos vai ficar. O PSD tem 14, né? O MDB 9, PT 9, PP 7. Um terço continua, dois terços saem. Síntese é a seguinte: a eleição presidencial não está definida, evidentemente vai ser definida no segundo turno. Sim, quem sai na frente é favorito. A direita teve uma avalanche de votos, Brasil afora. Vamos ver qual vai ser a composição do Senado, e a composição do Senado dirá se o país caminha para uma instabilidade que não será pequena ou se haverá estabilidade. Isso depende da combinação de quem será o presidente da República e de que tamanho terá a bancada do Senado.
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2: Meia-noite e 43 minutos. Pelo horário de Brasília, você acompanha pela próxima hora a reprise do Canal Livre, trazendo os principais destaques depois da eleição desse primeiro turno de eleições de 2026 por aqui na nossa programação. Participam o jornalista Fernando Mitre, o especialista em pesquisas e cenários eleitorais Murilo Hidalgo e os cientistas políticos Fernando Schiller, Deise Sciocari e Maurício Moura. A apresentação do Canal Livre é do Rodolfo Schneider. Você fica agora com a íntegra completa do programa. Na sequência, o Stefani Toso volta na atualização do noticiário por aqui na programação da Band News FM.
3: Boa noite, a gente está começando o nosso Canal Livre especial, dia de primeiro turno, dia de 20 eleições definidas em primeiro turno nos estados, algumas outras para segundo turno, dia de um primeiro turno também já definido para a presidência, segundo turno já definido também na eleição presidencial, e eu estou acompanhado de uma tropa alto nível, o patamar é lá no alto. Então, começar pelas damas, a Deise Sciocari está aqui com a gente, cientista política, o Maurício Moura, do Instituto Ideia, presidente, está aqui conosco, Fernando Schiller, nosso cientista político, Fernando Mitre, aqui do meu lado direito, está ansioso com 7 mil anotações já no papel dele, e o Murilo Hidalgo também, nosso presidente do Instituto Paraná Pesquisas. E eu vou começar... A gente tem muita notícia e informação, mas eu vou começar perguntando a cada um deles um destaque do que chama atenção, do que surpreendeu, do que queria colocar nesse comecinho de programa, começando por você, obviamente, Deise. Mais uma vez, boa noite, a gente que estava junto no Band Eleições já antes na programação da Band.
4: Boa noite, olha, meu destaque é a força da Michelle Bolsonaro.
3: Ela se elege senadora, exato, com mais votos até do que Celina, que foi para o segundo turno. E junto com Bia Kicis também, da direita, da chapa dela, no Distrito Federal. Maurício Moura, seu destaque.
5: Só para complementar isso aqui, lembrando que o DF vai ter 3 mulheres senadoras e uma governadora, potencialmente, se esse gás confirmar a vitória dela no segundo turno. O meu destaque é a força do antipetismo de chegada, que basicamente desidratou os outros candidatos e fez com que o Flávio Bolsonaro chegasse na frente do presidente Lula.
3: Fernando Schiller, seu destaque, meu amigo. Boa noite.
6: Boa noite. Olha, muita coisa. Evidente que tem uma vitória assim, relativamente mais conservadora nas eleições. Mas se eu escolher um destaque individual pelo que aconteceu no fim de semana, é a vitória de Deltan Dallagnol para o Senado no Paraná, que teve a candidatura indeferida no sábado, deferida no domingo, numa guerra de decisões, uma decisão monocrática e a suspensão de uma decisão monocrática.
3: Pelo presidente do TSE.
6: E mesmo com toda a confusão, toda a desinformação em torno disso, foi eleito senador pelo Paraná.
3: É um recado, inclusive, com relação ao judiciário. Fernando Mitre, você tem o destaque.
7: O meu destaque é o voto útil. O voto útil, ele começou a dar o ar da graça nas últimas pesquisas e continuou. E ele que explicou essa... mudança aí.
3: Com Flávio à frente, né?
7: Com Flávio à frente.
3: É, ô, Mitre, eu somei ali Augusto Cury, que ficou em terceiro, Caiado, Renan Santos e o Zema, que desidratou, dá quase, eu estava fazendo as contas com o Maurício Moura, dá quase que 8%, quando em algumas pesquisas eles chegaram a ter somando 14%, 15%, né?
7: Exatamente. Eu acho que é uma espécie de ventania que começou e chegou até as urnas. É isso.
3: Seu destaque, Murilo Hidalgo.
8: O meu destaque foi a virada da direita na região sudeste. Foi impressionante. Foi no Rio de Janeiro, o Tarcísio no primeiro turno, o Cleitinho no primeiro turno. No Espírito Santo faltou 0,3 para fechar no primeiro turno com o Pasolini. E principalmente é o Rio de Janeiro, né? A virada no Rio de Janeiro, que é algo que precisa ser estudado, o que aconteceu lá, porque ninguém conseguiu captar essa virada, né?
1: Então, se captava um crescimento do Douglas Ruas, mas jamais nenhum instituto previu que ele poderia terminar à frente no primeiro turno. Quanto mais o que a gente está vendo aí.
8: Exatamente. E chamou muita atenção. E o número de senadores que o PL elegeu.
1: É. Cresce muito a bancada.
7: Com destaque aí, desculpa, para a eleição para senador em São Paulo. Exato. Em São Paulo as diferenças ficaram grandes demais na urna em relação às pesquisas.
1: É verdade. Só para dar um destaque para você que está acompanhando, nesse momento nossa equipe está apurando porque... Pô, tem que ser no meu Rio de Janeiro, parece que é perseguição com o Rio. Ô, Schiller, nesse momento a nossa equipe está apurando porque o Tribunal Superior Eleitoral está cravando o segundo turno no Rio, entre Douglas Ruas e Eduardo Paes, e o Tribunal Regional Eleitoral está dizendo que essa informação não é confirmada. Por quê? Porque o Tribunal Regional Eleitoral do Rio tem uma decisão anulando, tornando inválidos os votos do Garotinho, que teve 3 e alguma coisa. Se realmente esses votos são inválidos, o Douglas leva no primeiro turno. Se esses votos eles estão validados, porque o TSE ainda não teve a última análise, olha a lambança que eles fazem sem avaliar direito, no tempo certo, na maneira correta. Aí você tem segundo turno. A gente não sabe.
6: Mas essa tem sido a marca dessas eleições. Não é? Nós tivemos, durante a semana, aquele fiasco, do cancelamento do debate na quinta-feira. Duas interferências no debate completamente ilegais, né? Completamente ilegais.
1: Uma da Justiça Eleitoral.
6: Uma decisão de um ministro do Supremo Tribunal Federal contraria a lei das eleições.
1: Gilmar Mendes.
6: Não é? O nosso Mitre, que está aqui, é uma pessoa que mais conhece no Brasil a lei das eleições, que diz o seguinte: a emissora é obrigada a convidar quando tem 5. O ministro mudou a regra, disse: não, tem 1, eu quero que convide, eu vou obrigar a convidar.
7: E eu só para lembrar, nesses anos todos aí, eu ganhei muito na justiça essa causa. Vários candidatos que entravam na justiça querendo participar, mas não tinham o número de representantes, perdia automaticamente.
5: Mas eu queria fazer um comentário sobre o Rio de Janeiro. Apesar de ter sido uma surpresa, aconteceu que mesma coisa que aconteceu em 18 e 22. Em 18, o Witzel teve uma arrancada nas 48 horas. E em 22, ninguém imaginava que o Cláudio Castro chegasse no primeiro turno. Ele teve uma arrancada de 15 pontos também nos últimos dias. Então, assim, surpresa sim, mas está começando a ficar recorrente isso, né?
1: É. E se confirmar isso, tem que ver o que vai ter, segundo turno ou não. Eduardo Paes, que perdeu para Witzel, está na situação aí terrível contra Douglas Ruas. Certamente, dentro do PT da campanha... essa, em primeiro turno, essa diferença de um pouco mais de 2% a favor de Flávio é uma notícia preocupante para a campanha de Lula, né?
4: Rodolfo, ela é preocupante por vários cenários, né? Em primeiro lugar, você tem uma vitória do Flávio Bolsonaro, que com certeza nesse primeiro turno, né, que não era o que o presidente imaginava. Você tem uma composição de Senado aqui que é bem mais favorável para o PL, né? Nem vou falar aqui de republicanos ou de centro. O PT, na última vez que a gente viu aqui, tinha feito 5 senadores. E aí, se você voltar um pouquinho para trás, o Murilo sempre dá uma olhada para trás, quando você olha a última eleição municipal, o PT fez 248, 250 prefeituras. Então, é um partido que tem que começar a se preocupar, né?
1: Maurício,
4: tá difícil.
1: Se você fosse prever, primeira pesquisa assim de segundo turno, uma primeira que saísse frente a essa diferença favorável de Flávio com 2 pontos, você diria que quanto que deve largar um segundo turno em diferença? Me parece que pró-Flávio, pelo perfil dos outros.
5: Não, que... sim, totalmente, né? Mas a questão é se já publicar pesquisa com voto válido ou não, né? Eu acho que ele vai aparecer uns 4 pontos na frente, 3, 4 pontos na frente, e aí no voto válido pode variar 6, 7 pontos na frente.
1: O que disse um pouco ali Lula no discurso dele dá um pouco o tom do que certamente vai ser segundo turno com muito ataque, né?
6: Bom, primeiro dizer que se o Flávio Bolsonaro de fato quer ser presidente, ele precisa organizar as coletivas, né?
1: Exatamente.
6: Porque a coletiva, quando ele votou, já estavam os microfones em cima do carro, não dava para entender nada. Agora não dava nem para ver o candidato, então precisa organizar um pouquinho melhor isso aí, né? Agora vamos lá, né? O que se espera? Primeiro, que se tenha debate no segundo turno. O debate no primeiro turno foi interditado, na minha visão.
1: O nosso está marcado, hein? O nosso está marcado domingo que vem, 8 da noite aqui.
6: Exatamente. Aí começa o jogo, né? Tanto na Band como em outras emissoras, o debate não aconteceu, Lula não foi, Flávio acabou não indo, teve toda uma história de intervenções. Agora, o que me chama a atenção, se a gente vai ter essa diferença projetada de 5, 6%, pode ser 4%, pode ser 5%, pode ser 7%, pro Flávio, é uma campanha curta de 3 semanas. Como o governo, vamos colocar no ponto de vista do governo, que precisa ser um incumbente que precisa virar o jogo. Vamos lembrar, nunca aconteceu na história da Nova República, em 10 eleições, um candidato perdendo o primeiro turno, virar e ganhar.

0: lá no segundo turno. Isso nunca aconteceu. Então o Lula tem que fazer um negócio que nunca foi feito, saindo 3, 4, 5 pontos atrás, não é? É complicado. Onde você tem a conversão dos quatro candidatos que estão em terceiro, quarto e quinto lugar no campo da direita. Então o Lula não tem a chance de ter voto, vamos lá, conversão é muito mais para o Flávio do que para o Lula. Até brinquei que era uma pizza. Tem uma pizza para ser convertida para o segundo, levada do primeiro para o segundo turno. Essa pizza tem quatro pedaços. Dois pedaços, pelas pesquisas, são do Flávio, um é do Lula e o outro se perde num voto eventualmente.
1: Mas ele vai ter que mobilizar eventualmente gente com perfil que poderia votar nele, que não apareceu para votar no primeiro turno, mobilizar para o segundo.
2: Ah, isso é importante. É. Maurício, você acredita que a abstenção impactou principalmente o número do Lula no dia de hoje?
1: Não, a abstenção sempre impacta o PT, né? E mais uma vez impactou de novo. E só para. Mas fazer esse tipo de campanha de você mobilizar quem não apareceu para votar no primeiro, no segundo turno, é muito difícil. É muito difícil. A gente teve um exemplo agora na Colômbia, que o candidato do Gustavo Petro, Ivan Cepeda, também ficou um pouco atrás do Spriella. Era uma eleição de oposição, que nem aqui. E o governo, na Colômbia, fez uma movimentação gigante para mobilizar as pessoas e mesmo assim perder a eleição. Então, essa campanha do segundo turno para o Lula é muito difícil.
3: E aí foi. A abstenção na última eleição foi 21%. E eu pergunto a Murilo.
4: Foi igual.
3: Agora, a mesma coisa.
4: Foi a mesma coisa
3: no abstenção? Segundo turno, normalmente a abstenção se repete? Ou o Lula tem condição de convocar esse eleitorado ou parte dele que não veio?
4: Olha, Mitri, a abstenção foi igual, praticamente igual à passada. Ela foi menor no Nordeste e maior no Sul. Certo? Então, quer dizer, se teve algum, pelos resultados regionais, alguém prejudicado, foi ainda o Flávio. Certo? Não pelo perfil, precisa ver o perfil, estou falando por resultados regionais. Agora, o que vai chamar atenção nesse segundo turno vai ser qual vai ser a posição dos governadores. A direita fez mais senadores. Então, eu te diria que nesse momento, na segunda ou na terça, a gente vai ver em Brasília, eles vão juntar os apoiadores. Você vai ver um peso muito maior para a campanha do Flávio na rua, num primeiro momento, exatamente, do que para a campanha do Lula. Você pega o Sudeste inteiro, hoje está favorável ao Flávio. O Sul inteiro está favorável ao Flávio. O Norte está favorável ao Flávio, só o Nordeste que não. Então eu vejo no momento de arranque de campanha um favoritismo muito grande nesse momento.
3: Agora,
4: ao Flávio Bolsonaro.
3: Depende do empenho dos eleitos.
4: Isso. Agora a gente vai ver também qual vai ser o empenho dos eleitos. Agora, as pesquisas iniciais, ao meu ver, é que vai dar esse peso, porque todos eles vão ver quem está na frente, qual a maior probabilidade de ganhar. Né?
2: Agora, Deise, o Lula já falou no palanque ali sobre caso Master, sobre orgia, sobre acusações contra o Flávio. E o Flávio, no discurso dele, em algum momento ele falou assim, não quero me manter no poder como Lula, eu quero uma campanha limpa. Ele falou assim, você acha que início de segundo turno vai ter o Lula nessa toada de acusação muito pesada e o Flávio tentando uma campanha um pouco mais de proposta, ou segundo turno não tem muito isso? Já não teve até agora, não vai ter agora.
5: Não, eu não acredito. Eu até estava ouvindo o Schiller falar de organizar as coletivas de imprensa e eu estava pensando que o Flávio talvez tenha agora um segundo grande desafio, que além de organizar as coletivas, ele vai ter que começar a fazer essa articulação de bastidor para convencer os governadores, convencer os senadores eleitos a entrarem efetivamente em combate pela eleição dele, né?
2: E até os derrotados também.
5: Exato,
2: quem sabe, por exemplo, receber um apoio de Caiado, explícito de Zema, não sei.
5: Exatamente, deve ser a grande articulação dele. Agora, esse segundo turno, quando a gente olha para os eleitores independentes, que o Mitri sempre falou muito, né, nesse período eleitoral sobre os eleitores independentes, quando você olha de uma forma racional, o discurso deveria ser moderado, né, para atingir esse eleitor que tem uma percepção de Estado maior, de inflação, de como que está funcionando o salário, se ele tem um poder de compra maior ou menor. Mas só que em 30 segundos a gente já viu que não vai ser nada disso, né? Vai ser uma campanha agressiva.
3: E tem um ponto importante que eu acho até elementar. As campanhas deviam cuidar disso. Uma das características desse eleitor independente, que é quem decide a eleição, é exatamente a aversão a essa guerra, essa briga e a ausência de conteúdos. Então, para atender os independentes, eles deviam voltar aos conteúdos. Voltar, não deviam entrar nos conteúdos.
0: Mas fazendo uma análise aqui, né, exatamente desse ponto, Mitri, vamos lá. O que acontece? O governo tentou algumas coisas que não funcionaram. Perdeu por mais de dois pontos, pouco mais de dois pontos, para o Flávio Bolsonaro, sendo incumbente, isso nunca tinha acontecido. Aconteceu no caso do Bolsonaro, mas vamos lá, Lula tinha sido eleito, A Dilma tinha sido eleita, Fernando Henrique e tal. O governo tentou medidas populistas. Gastou como ninguém gastou. Não funcionou. O governo se apoiou muito nas intervenções judiciais, que na verdade eram seletivas, favoreciam. A decisão do TSE na quinta-feira, tirar a cadeira do centro, foi uma das decisões mais bizarras que eu vi. Tem que tirar a cadeira
2: pela ministra
0: SUS.
2: Estela Aranha, uma do PS, indicada pelo PT.
0: Que explicitamente apoiava o Lula, né, até a última eleição. Vamos lá. Né? Agora, vamos lá. E também toda esta retórica, digamos assim, contra o Flávio, ou contra... exatamente esse ponto que o Lula enfatizou ali, também não vem funcionando. A extrema polarização, esta retórica do risco da democracia, da soberania, etc. O meu medo, quer dizer, aqui eu vou colocar assim, como uma provocação, o que o governo vai fazer? Pelo toque do Lula, vai dizer assim, vamos para a extrema rejeição. Vamos para uma campanha, digamos, abaixo da linha de cintura, tentar a ofensa, a agressão, vamos tentar criar uma espécie de terrorismo. O PT já fez muito isso, né? Fez contra a Marina Silva uma vez.
1: Contra o S, né?
0: Contra o S, na última campanha, nos últimos anos, esse tema do risco democrático, agora recentemente da soberania. Hoje me preocupou muito quando o diretor-geral da Polícia Federal disse que está fazendo, a pedido da AGU, ou seja, órgãos internos do próprio governo, uma investigação sobre interferência externa nas eleições. O medo que eu tenho é que a campanha saia da regra e vá para baixo da linha de cintura. Isso seria péssimo para a campanha e eu acho que não funciona para o governo.
3: Bom, agressividade, na verdade, não falta de nenhum dos dois lados, né? É claro. O Flávio também, vai para cima também. Ele não tem nenhuma dúvida de que isso pode acontecer nesse segundo turno. Agora, a boa expectativa, eu vou considerar boa, é que os conteúdos entrem na campanha. E acho também, o Lula, aliás, começou a falar qual seria o projeto dele para o Brasil. Depois vamos ver como é que ele encerrou essa parte. É o seguinte, é preciso que os candidatos apresentem seus programas de governo, suas ideias programáticas. E aí nós vamos ter alguns momentos que o nível dessa eleição possa subir. Eu acho que o debate do dia 11 na Band é uma excelente oportunidade. Assim como foram excelentes as oportunidades que eles aproveitaram, os candidatos, nas entrevistas da Band. A entrevista que o Flávio fez aqui conosco foi uma boa entrevista, talvez a melhor que ele deu. A entrevista com o presidente Lula, que nós fizemos lá, foi muito boa, talvez a melhor que ele tenha dado. Então, a expectativa de que os conteúdos deem um certo nível nessa campanha, eu considero, não sei se eu sou otimista demais.
2: Maurício.
1: Não sei. Eu só queria fazer um ponto dele que eu acho muito interessante, essa coisa de gastar, né? O que eu estou vendo nas eleições pelo mundo, né? Diminuiu a probabilidade dos incumbentes ganharem a eleição. Isso é geral.
3: Geral.
1: Até levantei um número aqui, nos últimos 10 anos, os países democráticos, a oposição tem ganho 7 em cada 10 eleições. O que aconteceu isso do ponto de vista fiscal? Está se gastando muito mais em reeleição que não produz reeleição no mundo. Independente se o cara é de esquerda ou de direita, os gastos no ano de reeleição explodiram. Por quê? Porque diminuiu a probabilidade de reeleição, então eles gastam como se não houvesse amanhã. É. E eu acho que, assim, eu não sei qual a margem que o governo tem de gastar, mas eu suponho que o governo vai começar a apertar botão para gastar nesse segundo turno.
3: Agora tem um ponto, Murilo, que eu queria perguntar ao Murilo. As medidas sociais, tradicionalmente, produziam resultados eleitorais claros. Ultimamente não tem acontecido isso. A impressão que eu tenho é que a medida social já é vista como uma obrigação do governo. Entendeu? Eu não tenho que agradecer ao governo porque ele me deu isso ou aquilo. O que você acha disso?
4: Mitre, ele cresceu quando entrou o imposto de renda, principalmente no Sudeste. Daí a população absorve, mas continua devendo. Aí ele aumentou o Bolsa Família, mas entre... É quem recebe o Bolsa Família, ele já fazia 70, 75% dos votos. E o Bolsa Família ainda não entrou. Vai entrar no final do mês agora.
3: É isso aí, dia 14.
4: Dia 14. Entre 14 vai entrar o Bolsa Família. Vamos ver o reflexo disso, certo? Mas é um pouco o que você falou. As pessoas já acham isso um direito adquirido.
2: Deixa
4: um
2: direito. Complemento.
4: Só para terminar, certo? Mas o grande problema hoje que o brasileiro espera, que eu acho que o presidente tem que dar essa explicação, é quanto à segurança e à economia financeira das pessoas.
3: Pois é, e a segurança, que é a principal preocupação do Brasil, ficou praticamente fora dessa campanha.
2: Só para ouvir a Deise também sobre essa questão dos benefícios. Não sei se você acha que entrando o reajuste do Bolsa Família pode, em segundo turno, ter algum impacto ou pouco muda, né?
5: Eu acredito que pouco mude, porque você tem, principalmente quando a gente olha o mapa ali, o presidente Lula, ele ainda tem um grande destaque no Nordeste, né? Mas o fato é que até no Nordeste a questão da segurança chegou. E a gente vinha acompanhando o monitoramento das pesquisas e elas identificavam isso, e os estudos que a gente tem também da ciência política, eles indicam

0: live, no nosso aqui debate da Band também. Foi num outro lugar lá, numa outra emissora, fazer uma entrevista controlada, ambientes controlados. O candidato só quer ambiente controlado. Não é? Agora não, o debate é um ambiente que não é controlado. Ele é controlado do ponto de vista da forma do debate, mas do conteúdo não é controlado. Não é? E é isso que interessa, quem ganha é o eleitor. Por isso que eu disse que é um debate interditado. Agora, por que eu acho que vocês estão sendo otimistas aqui? É porque eu acho que não vai acontecer nada disso. O risco, são dois riscos. Não ter debate programado nenhum. Desculpa eu falar em termos assim bastante populares daqui. É ser um debate pautado pela baixaria, popularmente conhecida como baixaria. Foi um pouco que nós vimos ali de poucos segundos do Lula. E aqui não dá para dourar a pílula, é exatamente isso. Não é? Exatamente isso. É uma guerra. Porque quando você tem a ultrapolarização, quer dizer, você tem muito incentivo para trabalhar a rejeição. Do ponto de vista do marqueteiro, é melhor você trabalhar a rejeição do outro, então falar de coisas terríveis, coisas tenebrosas, né? Tenebrosas, do que você falar do que você vai fazer com a economia, com a segurança, etc, etc. Como só tem 3 semanas, agora o meu maior medo não é esse. O maior medo é a judicialização. É a judicialização. Olha, eu li as 120 páginas da ação movida pela campanha do PT, que está na mão do Flávio Dino, que foi tailor-made, justiça self-service, direcionada para ele sobre a tal da interferência externa nas eleições. Nós tivemos recentemente aquela posição, aquela situação do golpe romeno, a Romênia, quando foi cancelada a eleição de primeiro turno. Isso é um risco para a democracia brasileira. Eu quero que gravem e a gente preste muita atenção nisso.
1: Essa aposta um pouco, inclusive, no judiciário tem dado ruim. Eu vou até daqui a pouco repercutir com vocês que parece, não sei qual a avaliação de vocês, que essa melhora de Flávio Bolsonaro e piora do governo tem muito a ver com atrelarem decisões judiciais e Supremo ao governo de ocasião, que é o PT. O Maurício, diferença em Minas de 5 pontos a favor de Flávio. Era o que vinha se apontando, não, né?
2: Na verdade, a gente tinha um track em Minas que estava muito, muito parelho. Aí, nos últimos dias, o Flávio abriu. Mas eu queria fazer um ponto. Essa foi a eleição mais que eles anteciparam o segundo turno no primeiro. 2 candidatos fazendo mais de 45% dos vales. A gente não tinha tido isso antes. Então, você vê como o eleitor antecipou o segundo turno no primeiro na decisão de voto.
1: E Murilo, São Paulo, uma diferença grande, hein? Tarcísio também ajuda Flávio Bolsonaro demais em São Paulo, hein?
3: Com certeza. E um dado que mais chamou a atenção é praticamente o empate que ocorreu na cidade de São Paulo, né? Na cidade de São Paulo.
4: Cidade, foi a novidade.
3: Onde na passada, o Bolsonaro perdeu com mais de 10% na cidade de São Paulo.
1: Deixa eu mostrar aqui um mapa para vocês. Olha só. Isso aqui é 2022, tá, minha gente? Né? Há 4 anos. Olha a eleição presidencial, Lula contra Jair, tá? Contra Jair Bolsonaro. Primeiro turno, você teve 48, 43, 43 e 20. Ou seja, Lula termina com 5 pontos à frente. E aqui tá um mapa, né? Onde Lula venceu, azul é onde Jair Bolsonaro venceu. Diferença entre os candidatos, 6 milhões, 187 mil. Vamos agora mostrar, por favor, como é que ficou o mapa. Aliás, a gente vai mostrar antes de segundo turno também da eleição de 2022. Coloca pra gente. Segundo turno, a diferença foi menor, olha aí, apertou só um pouco mais de 2 milhões. E o mapa bem semelhante, onde o PT ganhou e onde Jair Bolsonaro conseguiu levar. Agora traz pra gente o mapa de agora. Primeiro turno de 2026, a eleição de hoje ainda não finalizada, né? 2 pontos à frente Flávio Bolsonaro a favor de Flávio Bolsonaro contra Lula, e você tem o Brasil ali dividido também, mas tem um pouco mais de azul, de vitória de azul. Agora, Tocantins e Minas Gerais, que são, principalmente Minas Gerais, né, é um colégio eleitoral, o segundo maior colégio eleitoral do Brasil, Deise, você tem, dessa vez, nesse mapa, a família Bolsonaro, nesse caso o Flávio, levando, né?
5: Talvez a grande diferença desses mapas que você mostrou, Rodolfo, de 2022 para cá, tenha sido realmente Minas Gerais e Tocantins. Mais Minas Gerais, por ser o estado pêndulo, mas é impressionante. Aí, de novo, né, historicamente é impressionante Minas Gerais, né? Como ela tem esse poder de decisão e de mudar uma eleição. Mas a grande diferença foi Minas.
4: Agora, as pesquisas mostravam em Minas uma diferença grande em relação ao que... As Exato. Urnas apontaram. Agora,
2: lembrando que tinha muito indeciso na espontânea em Minas, tá? Assim,
4: muito indeciso.
2: Isso pode ser
4: a explicação, pode ser essa. É. Agora, essa tradição de Minas, ela vem desde, depois de 50, o Getúlio ganhou a eleição, mas não ganhou em Minas.
2: Foi a última.
4: A partir dali, quem ganhou em Minas foi o Brigadeiro, que também não ganhou a eleição. Né?

0: Foi o Getúlio que ganhou. O Cristiano Machado, que era mineiro, talvez explique o fato do Getúlio não ter levado os votos, porque ele dividiu com o Getúlio ali. Mas fora aquilo, a tradição se mantém.
1: E o Cleitinho agora que declarou no discurso dele o apoio ao Flávio, né?
2: Agora, Chile, você tem primeiro turno, vamos pegar primeiro turno de 2022, 5% a favor de Lula contra o Jair Bolsonaro e agora 2% a favor de Flávio em primeiro turno, ou seja, dá 7 pontos de diferença comparando o primeiro turno com o primeiro turno, né?
3: Essa é a grande questão, né? A minha avaliação é que o comando da campanha da oposição, do governo, na verdade, está em segundo lugar, 2 pontos atrás, diz assim, no debate político normal, digamos assim, esse é o ponto que eu acho relevante para se discutir. No debate, no cotejo de propostas, no debate da Band aqui, na análise sobre o Brasil, sobre a economia, etc., vamos perder a eleição. Como é que vão ganhar a eleição? Como é que faz para ganhar a eleição? Como é que faz para virar em 3 semanas... Né, tendo um carregamento de votos de 4 candidatos, acabamos de ler aqui, o Renan Santos não apoia ninguém. Cury já disse que não vai apoiar ninguém. Talvez Caiado sinalize voto, talvez não, mas é irrelevante isso. O eleitor vai, e os 2 pedaços da pizza, esses vão pro Flávio. Quer dizer, como é que faz o jogo?
2: Mas aí, Chile, para entrar nisso que você falou, o Jair tira 4% há 4 anos. E muitos dizem, inclusive, que ele talvez vencesse se não fosse a Carla Zambelli, e o Roberto Jefferson. Roberto Jefferson atacando policiais federais e a Zambelli com a arma atirando em São Paulo. Mas aí eu acho que entra o ponto que você falou. Não é a questão da diferença. A diferença agora está de 2. A questão é o perfil dos votos que ficaram no meio desse caminho com os derrotados do primeiro turno, né?
4: Esse perfil, ele é muito mais pro Flávio.
2: Como que você fatiaria isso, Murilo?
4: Eu te faria do Caiado, 70% de votos válidos. Lá, 70% a 30%.
2: 70% pro Flávio e 30% pro Lula.
4: Isso. Do Renan Santos, menos, porque muitos vão anular o voto. Certo?
2: Aquele voto que não quer nenhum lado nenhum.
4: Isso, eu te diria 10 a mais para o Flávio. E do Augusto Cury, 60 a 40. Ele é
2: 60
4: mais
2: a favor do Flávio.
4: Isso, ele é mais Flávio. Então, o Flávio deve abrir uma boa vantagem, que o Maurício falou, nas primeiras pesquisas de segundo turno.
0: Na última pesquisa Quest, entre os eleitores dos outros candidatos, que não são Flávio nem Lula, a Quest dá 60% como segunda opção para o Flávio e 40% para o Lula. Tem ali. Agora, depois disso, o Renan fez aí essa declaração contra todo mundo. Eu não sei se isso
5: influi. Mas tem que tomar muito cuidado com isso, porque o contingente analisado diminuiu muito. Então, nessa pesquisa tinha 15% desses votos, agora chegou pela metade. A gente tem que olhar agora o que vai sair disso.
2: E já foi. Inclusive,
4: Maurício, isso já veio para o Flávio agora.
5: Sim, exatamente.
2: Já tem uma parte que já foi.
0: Já veio.
5: Exatamente.
2: Já veio. Que ocasionou a virada dele agora para Maurício.
3: Um complicador, que são grandes estados, aqui eu queria ouvir vocês, porque grandes estados do Nordeste, onde o PT de fato tem base, onde o Lula é majoritário, aí a gente pega a Bahia, a gente pega o Ceará,
2: Pernambuco.
3: A gente pega Pernambuco especialmente, o próprio Piauí, menor um pouco, mas está nesse conjunto, não vai ter segundo turno.
2: É.
3: E se não vai ter segundo turno, você cai a mobilização, cai a mobilização regional. Então a tendência é, na margem, menos gente para votar. Não é muito esse, não é muito relevante, mas é um dado positivo. Quer dizer, isso dificulta. É verdade que do outro lado também acontece. Tá? Porque tem Rio Grande do Sul, tem Santa Catarina,
5: Paraná
3: e próprio São Paulo. Não é?
2: Minas.
3: Bom, Minas é meio dividido. Minas é o estado do mito que é meio dividido. Lá, né? Meio em cima do muro, assim, o estado.
5: Meio em cima do muro? Não, meio totalmente.
0: Totalmente.
2: Mitre não.
0: Os mineiros não gostam de responder pesquisa. Em quem você vai votar?
3: Mas o problema meu. A minha conclusão disso aqui é que esses dois lados do Brasil meio que se equilibram. É muito diferente você buscar aqui, bom, alguém realmente leva vantagem nesse terreno de mobilização.
4: Chile, se a gente levar em conta, se colocar o Rio de Janeiro, a grosso modo, você vai ter quase 75%, 80% do eleitorado que não vai votar no segundo turno para governador nos seus estados.
2: Nossa, para mobilizar.
4: Para mobilizar, outra coisa, não tem fundo partidário, não tem deputados, não tem governador, não tem prefeitos, não tem vereadores, senador. Quer dizer, são eleições muito frias, que os dois vão ter que mobilizar muito.
0: E em São Paulo, onde estão 30 e tantos milhões de votos, tem o governador super eleito. Você precisa ver qual é o empenho dele.
3: Isso é variável.
0: Mesmo porque, se pensar no futuro político de alguns personagens, tem aí muitas dúvidas. Né? sobre o que pode acontecer
1: no primeiro turno. A participação do Tarcísio na campanha do Flávio, ela foi bem tímida, né?
0: Muito
1: ela
0: tímida.
1: Ganhou uma força agora no final.
0: Muito
1: né?
0: tímida. Sim.
2: Com a motossiata que teve nesses últimos dias. Agora, Schiller, a gente estava falando isso agora há pouco. Você tem dúvida em afirmar que, pegando essas últimas semanas, quando Flávio começa a crescer pouquinho em pouquinho e termina agora à frente em primeiro turno, não estou nem falando de segundo turno, que o que mais impulsionou foi essa rejeição com o Judiciário, com o Supremo, não só com os escândalos, como essas últimas decisões, isso, de certa forma, pega muito para o governo do Lula?
3: Eu acho que é um conjunto, é difícil isolar. Eu acho que a questão da economia pega, né? Endividamento, inadimplência, claro. Isso pega, isso é um fator invisível, isso é, juro alto, endividamento, inadimplência na economia real, ou seja, é como se o mês encurtasse, chegasse no final, o salário não chega, isso é um problema.
0: Isso é o que define o voto, teoricamente, é o que define o voto do independente.
5: Sim,
0: isso
5: é exatamente.
4: Mas, agora, Mitri, ele, a semana passada, ele anunciou que iria quitar essas dívidas, né? Junto com as bets, ele anunciou esse plano.
0: Isso. E a primeira vez que ele fez isso, deu certo, porque nas pesquisas seguintes ele cresceu.
4: Mas nessa não deu
0: mais.
3: É um esgotamento das medidas populistas. Agora, na classe média, urbana, mais bem informada, o aspecto da aliança, isso tem dado de pesquisa. Vários institutos de pesquisa mediram isso. De uma maneira geral, o caso Master, etc., pela vinculação, Alexandre de Moraes, Supremo Tribunal Federal, o PT da Bahia tem muita matéria mostrando crédito cesta, como aquilo surgiu. Isso é inequívoco, matérias jornalísticas, inclusive da revista Piauí, Poder 360, longas investigações durante meses. A vinculação do grupo Lula, STF, etc., ficou evidenciado e é um dado de pesquisa. É 2-1 ou 3-1.
0: Mas às vezes o episódio, ele influi, impacta num certo momento, depois nem tanto. O famoso áudio lá do Flávio pedindo dinheiro para o Bolsonaro, naquela semana prejudicou muito ele nas pesquisas. Depois não mais.
2: Não colou mais muito.
3: Tem uma dinâmica na campanha que pode mudar.
2: A campanha vai tentar emplacar isso. Moura, nas tuas pesquisas, o que, que você tem de análise do que pode explicar nessas últimas semanas esse crescimento de Flávio terminar com 2 pontos à frente de Lula?
5: Não, em primeiro lugar, assim, só para voltar ao que a gente sempre falou, né? Metade do país desaprovava o governo. Então, o governo tinha um paredão de popularidade muito baixo. Os 2, 3% de gente que tinham votado no Lula em 22 e não aprovava o governo entram nessa categoria do Schiller da vida real, da questão do endividamento. Teve a questão das bets. Acho que essa questão das bets eles endereçaram eleitoralmente de uma maneira correta, mas muito tarde, né? Mas mais importante, essa foi uma eleição que as pessoas se conformaram. Ao longo do tempo se conformaram de votar no Flávio, quem não gostava do governo. E esse movimento foi muito importante, porque chegaram à conclusão de que o Flávio era a melhor alternativa de ganhar do Lula. Então, eles não gostam do Flávio. Aliás, uma coisa que eu vou falar aqui, a chance do eventual Flávio ganhar a eleição e ser um presidente popular é altíssima, porque metade do país vai rejeitá-lo, né, quase, e a coalizão que vai eleger é muito diferente da coalizão que elegeu o Jair Bolsonaro. O Jair Bolsonaro tinha um mandato de mudança, de disrupção. As pessoas estão votando no Flávio conformadas que ele é o que tem para ganhar do Lula. Então, esse é um tema...
0: É verdade, mas mesmo assim teve uma surpresa logo que ele foi indicado, porque quando ele foi indicado, as primeiras repercussões eram esse aí vai ser o candidato ideal para o Lula ganhar, etc. Exato. Mas na primeira pesquisa, Chile, o Flávio já surpreendeu, porque ele já foi lá para cima.
3: Esse raciocínio do Maurício, com o qual eu tendo a concordar, vale para os dois.
5: Sim, claro.
3: Vale para os dois. Claro, eleições ultrapolarizadas.
0: Claro. Que
3: são são fundamentalmente baseadas na rejeição ao outro lado. Então você agora vai depender da dinâmica do governo, né?
5: Sim,
3: se
5: claro.
3: O governo entrar, fizer uma coalizão, propuser, seja qual for. Então acho que tem variações aí que a gente não tem como controlar.
0: Agora tem uma questão interessante. Historicamente, você pega o incumbente. No Brasil, naquele ano eleitoral, ele cresceu. O Bolsonaro perdeu a eleição, mas cresceu 18%.
5: Sim.
0: 18% e perdeu a eleição. O Lula não cresceu. O Lula talvez tenha crescido 4%, alguma coisa assim. Algo aconteceu ali que,
5: não, acho que
0: feriu essa tradição.
5: O que mudou foi o teto, né? Lembra que uma vez eu falei para vocês aqui no Canal Livre que a gente pergunta sempre quem as pessoas votaram no segundo turno em 22. E todo mundo que votou pelo Jair Bolsonaro, sempre, ao longo de todo o governo, nunca aprovou esse governo. Então, assim, a margem de melhora do Lula era muito pequena, assim, de melhora. Ele melhorou, sempre melhorava na oscilação na margem de erro, 2 pontos para cá, 3 pontos para cá, mas não conseguiu fazer exatamente.

0: gente reproduziu que Fernando Henrique, Dilma, o próprio Lula em 2006, claro, fizeram, que eram grandes melhoras no ano da reeleição.
1: E teve um dado também, acho que foi na Nexus, um dado interessante. Entre aqueles que reprovam o governo Lula, 7% não votam de jeito nenhum no Flávio, mas sim, reprovam verdade. O governo Lula. Quer dizer, a reprovação dele supera até a posição eleitoral de quem está respondendo a pesquisa.
2: Eventualmente, aqui, a gente tem um desafio. A gente está vendo o debate muito pelo ângulo do Lula, quer dizer, porque, evidentemente, agora ele é o desafiador. É curioso, ele é um incumbente, mas é o desafiador. Né?
0: É a posição do Jair Bolsonaro também.
2: Sim, 22, exatamente. Né? A posição, de alguma maneira, lá é mais boa. E é uma posição difícil, é uma posição muito difícil. Agora, qual é o desafio do Flávio do outro lado? O desafio do Flávio talvez seja, na medida que ele vai sair na frente na pesquisa, quer dizer, é apresentar para o país, eventualmente, algumas credenciais dele como líder nacional. Porque ele vem, ele tem força política, está muito ancorado no sobrenome, muito ancorado na memória do pai, no antipetismo, tudo isso aí vai levando ele. Agora, as credenciais para ser um político, de fato, para liderar o país, claro, para formar uma grande coalizão, com um projeto nacional, né, com capacidade de liderança do país, é interessante. E ele terá que fazer isso num espaço curto, em meio a um tiroteio, em meio a um ambiente inóspito, porque ele vai ser acusado, já deu para ver ali pelos segundos do Lula, que o Lula não está disposto a discutir nenhum assunto programado, ele está disposto a discutir coisas assim tenebrosas, como ele disse, não é? E de outro lado vai ter que ter respostas mais altivas. É curioso isso.
1: Esse é o grande problema, eu concordo com você. Só que eu acho que o Lula também enfrenta isso. O Lula tem que mostrar qual é o passo seguinte
2: do governo
1: dele.
2: Esse é um ponto importante. A minha provocação aqui é o seguinte, eu acho uma doce ilusão por parte da campanha do governo imaginar que nesse nível de discurso ali, se for a pauta, vai crescer no segundo turno.
1: Não, a gente ouviu 3 minutos. Vamos ver depois o discurso todo.
3: Não, então, inclusive, peraí, só um segundo, que a gente está com os nossos 2 repórteres que acompanharam 100% dos 2 discursos de Flávio Bolsonaro e de Lula. Vou começar por quem terminou na frente. O Caian Messina está em Brasília, acompanhou todo o discurso lá de Flávio Bolsonaro. Caian, boa noite para você.
4: Valeu, Rodolfo. Boa noite a você, boa noite a todos. Pois é, agora com um pouquinho mais de tranquilidade, né? Depois de cenas de selvageria barra de jornalismo aqui para tentar ouvir aqui o que disse o candidato do PL. De qualquer maneira, agora já conversei com o pessoal aqui da campanha e a grande expectativa fica por conta da estratégia para um segundo turno, que agora já é uma certeza. E a palavra de ordem que foi proferida por Flávio Bolsonaro diversas vezes nessa entrevista e por praticamente todo o alto escalão da campanha foi mudança. A ideia é justamente repetir essa possibilidade de mudança, bater na tecla da esperança e fazer com que realmente essa vantagem se consolide. Os integrantes da campanha aqui de Flávio Bolsonaro também, pessoal, dizem que não esperam, por exemplo, uma transferência de votos dos outros candidatos que foram derrotados para o PT, para o Partido dos Trabalhadores. A avaliação é de que praticamente todos os candidatos agora vão acabar, se não apoiando ostensivamente, pelo menos ficando fora da disputa, mas a tendência, segundo eles, é que os eleitores deles migrem então para a candidatura de Flávio Bolsonaro. Um integrante da campanha me disse a seguinte frase: olha, vai ficar muito difícil para o Lula agora porque ele não tem de onde tirar votos, a não ser que tire dessa abstenção, essa taxa de abstenção que foi alta aí, mais de 20% do eleitorado. De qualquer maneira aqui, né, clima obviamente de comemoração, de muita alegria, e o tracking, aquelas pesquisas internas dentro do PL, né, esse foi um outro motivo de comemoração, porque houve um acerto realmente bastante expressivo. Eles diziam que haveria, por exemplo, uma vantagem de Flávio Bolsonaro de 2 a 4 pontos, e essa vantagem se consolidou aí em pouco mais de 2 pontos, pessoal.
3: Bom, tá aí o Caian Messina falando sobre o discurso de Flávio Bolsonaro. Agora a gente vai para Roberta Scherer, que acompanhou todo o discurso de Lula. Roberta, boa noite.
5: Oi, Rodolfo, boa noite para você, boa noite a todo mundo que assiste o Canal Livre neste horário especial de eleições. Olha só, agora há pouco saiu o presidente Lula nesse palco que está atrás de mim. Ele subiu ao palco acompanhado da primeira-dama Janja da Silva, também do candidato, do vice-presidente candidato à reeleição Geraldo Alckmin.

0: além de outros candidatos que foram derrotados nesse pleito, como Fernando Haddad, foi derrotado como governador de São Paulo, Simone Tebet e também Marina, que eram candidatas a senadoras. Ele começou o discurso, inclusive, parabenizando a eles pelo resultado, agradecendo aos votos que foram dados ao partido nesse pleito, e fez um discurso bastante esperançoso, dizendo que a eleição recomeça agora, nesse segundo turno, e que tem muita esperança de sim virar esse jogo e ser reeleito presidente. O presidente Lula fez uma comparação entre ele e o candidato Flávio durante todo o discurso, né? Mencionou propostas para a educação, propostas em relação à saúde, voltou a mencionar a ideia de incluir canetas emagrecedoras no SUS e aumentar a indústria de fármacos aqui do país. Além dele, também quem também discursou foi o vice-presidente Geraldo Alckmin, que parabenizou, agradeceu pelos votos, e ambos destacaram a grande abstenção desse primeiro turno, a grande quantidade de brasileiros que não foram votar, e fizeram um apelo para que nesse segundo turno esses brasileiros votem e se posicionem a favor deles, de acordo com o pedido que fizeram. O presidente Lula também citou o escândalo do Banco Master como um escândalo creditado ao seu opositor, e também mencionou algumas outras questões, como relação com milícia, relação com o Rio de Janeiro e algumas questões relacionadas à polícia do candidato Flávio. Mas o discurso foi, na maior parte, de grande esperança por aqui e de uma ideia de vencer no segundo turno, que um novo segundo turno comece, né? Que uma nova etapa comece, de acordo com o presidente Lula.
1: Tá certo, Roberta. Obrigado pelas suas informações. Tá uma confusão no Rio de Janeiro. A gente está aqui, por hora, avaliando que tem segundo turno. Se amanhã o TSE anular todos os votos do garotinho, o Douglas Jus poderia vencer em primeiro turno. Que palhaçada. Ó, governadores eleitos em primeiro turno, 20 estados. Olha o mar verde aqui, Deise, que a gente tem, né? Segundo turno no Amazonas, no Acre, no Tocantins, Espírito Santo, Rio de Janeiro, Distrito Federal, né? Com a Celina já com a mão na taça, e no Rio Grande do Norte. Ou seja, nós temos agora 20 estados definidos em primeiro turno já, pelo que a gente está mostrando aqui. Ô Maurício, pelas pesquisas, se imaginava um número tão grande com definição assim em primeiro turno?
2: Não, se imaginava. Inclusive, a Celina quebrou minha projeção, que é dia 19 ela quebrou. Mas lembra, tinham dois motivos importantes. Primeiro, a gente teve menos candidaturas, né? Então, vários lugares só tinham dois candidatos competitivos. O caso de São Paulo, por exemplo, que tinha tido segundo turno em 22, não teve, porque tinham dois candidatos. O caso de Pernambuco, vários lugares. E o segundo, que a gente estava com um ciclo de governadores bem avaliados, né? E isso aumentou muito as reeleições. Então, a expectativa era, com menos candidaturas e vários governadores bem avaliados, que fosse nessa dimensão mesmo.
1: E Murilo, alguns estados em segundo turno ali, com uma situação muito já quase que definida, Distrito Federal, Acre, enfim, algumas situações que não se definiram por menos de meio ponto, né?
3: Exatamente, poderia ter sido muito mais, Espírito Santo, né?
1: Espírito Santo.
3: Você citou, foi por muito pouco. Um dado que eu gostaria de trazer, em relação à eleição passada, o Lula perdeu 3% no Nordeste, ele tinha feito em torno de 66%, no primeiro turno, agora ele fez 63%. Então ele perdeu 3%. Mostra que a onda foi mais ou menos igual no Brasil inteiro. E no Sudeste, em 2022, ele fez 42%, 43%. E agora ele fez 40%.
1: Então ele caiu no Sudeste, isso aí, no Nordeste.
4: Isso aí explica o resultado.
3: Mostra que a onda
4: perdeu
3: foi mais ou menos igual.
4: Perdeu 3 lá e perdeu 3 aqui. Exatamente. Isso aí é definitivo.
3: E assim, agora no Nordeste, qual é o alento? Ele ganhou os governadores nos principais estados. No Sudeste, perdeu.
1: Resta saber se um estado citado pelo Chile, que é Pernambuco, a Raquel Lira porque ele tentou apostar no João Campos, perdeu, agora a Raquel Lira vai abraçar até que ponto o segundo turno dele, né?
5: Não, o Sabino até estava falando mais cedo, né? A Raquel Lira agora é a personagem para se observar, né? Porque ela tem se declarado aí independente, consegue agora reeleição lá, é uma personagem para a gente observar até para os próximos pleitos eleitorais. Então, vamos aguardar. Eu só queria fazer um comentário aqui, porque a gente estava falando dessa dúvida se o Tarcísio entraria com muita força na campanha do Flávio, mas dos três governadores do Sudeste aqui, o Douglas, Cleitinho, quer dizer, o Douglas, né? O Cleitinho e o Tarcísio pediram o voto para o Flávio.
1: Todos falaram no Flávio.
6: Esse é o ponto. Você vê a postura do Douglas Ruas e a postura do Eduardo Paes, né? Eu vi ali do lado do Eduardo Paes estava o Pedro Paulo. Nós, inclusive, entrevistamos aqui. O Pedro Paulo foi o deputado que liderou, foi relator da reforma administrativa. né?
1: Que como é uma, deputado federal. Como perdeu deputado a cadeira federal, e não, né, foi para o Senado, então, agora.
6: O Rio de Janeiro é uma política muito estranha, né? Está aqui o Weller, que é o nosso representante. Muito estranho, porque se você pega a agenda econômica e a agenda de reformas de boa parte das pessoas associadas a Eduardo Paes, como, por exemplo, Pedro Paulo, que é uma figura muito importante naquele grupo, foi candidato ao Senado, tem mais alinhamento com as ideias econômicas do programa do Flávio do que do Lula, né? Inequivocamente. Né? Inclusive o tema da reforma administrativa. O que leva o Eduardo Paes a uma situação meio estranha, né? Porque o Eduardo Paes vai abraçar a candidatura do Lula, vai levar o Lula.
4: Sim, pelo discurso dele agora, não tem entusiasmo nenhum.
6: Vai tentar fazer uma campanha um pouco mais independente, mais com a cara do Rio de Janeiro, né? Denunciando o outro lado, evidentemente fazendo a crítica dele. Só que o outro lado tem um alinhamento muito claro, né? Tem um alinhamento pessoal, uma fidelidade pessoal ali muito clara. O caso, isso é realmente... Se você pegar os grandes estados, por exemplo, você tem agora o Cleitinho, foi eleito governador de Minas Gerais, a sabedoria do povo mineiro. Né? Cleitinho, então, vai apoiar lá o Flávio Bolsonaro. Mas quem é que vai sustentar a campanha do Lula em Minas Gerais? Quem vai conduzir? O Patrus Ananias, que perdeu? Perdeu feio, muito feio. Né?
1: Mas é verdade.
6: Quem sustenta? Quem vai sustentar a campanha do Lula em São Paulo? É o Fernando Haddad?
1: Não, e nem o Paes no Rio de Janeiro também vai querer, mesmo já vindo ali para trás, vai querer sustentar a campanha do Lula no Rio de Janeiro. Que pode ter certeza que o que mais influenciou o Paes com esse resultado que foi ruim no Rio de Janeiro foi colar a imagem dele com o Lula, principalmente. O Douglas colou muito a imagem dele no Rio.
2: Mas só para fazer um ponto, Lula. O PT ganhou várias eleições em Minas sem sustentação, né? Tinha o Lulécio, o Anastá Dilma em 2010, mesmo em 2022, o Zema tinha sido eleito no primeiro turno. Então, Minas não tem essa sustentação, assim, empiricamente, ela não é tão necessária. Não.
4: Agora, incrível é o resultado do Zema, inclusive em Minas. Eu não sei o que houve com o Zema.
2: Eu vou deixar o Murilo comentar no estado do Zema.
4: Foi depois que ele fugiu do debate da Band que a coisa começou a ficar pior para ele.
3: Então, é possível, na verdade, né? Assim... Ele disputou por um partido pequeno, ele era um governador de Minas, tinha uma boa imagem, não tinha sustentação política, né? Foi abandonado e errou na estratégia. Ao meu ver, ele perdeu a eleição, ele começa em Nova York, quando tem aquela denúncia sobre o Flávio, e ele em cima daquela denúncia, ele bate no Flávio. Né? Quer dizer, ali eu acho que ele perdeu...
6: Mas aí tem...
3: Ali eu acho que ele perdeu um bom espaço na direita, nos eleitores, onde ele poderia crescer, que era o próprio eleitor do Flávio.
6: Olha, eu tenho uma tese há muito tempo, o Mito já me ouviu falar sobre essa tese. No fundo, do ponto de vista do pensamento econômico, o Partido Novo, o Zema, eles são muito ligados à temática econômica, administração, modelo de Estado, à temática liberal, de uma maneira geral. O alinhamento com a área econômica do Flávio, da Daniela Marques, do Saxida, do Paulo Guedes, é muito grande. Então é quase que uma réplica do programa, os dois. Quer dizer, então é muito difícil. A base do Partido Novo, praticamente, a base que eu digo de candidato a deputado estadual, candidato a deputado federal, senador, migrou para o Flávio nas últimas duas semanas.
1: O Delsandro Dallagnol em Paraná, o Marcel Van Hatten
6: aqui, Marina Helena, por exemplo. Marina Helena foi eleita em São Paulo. Fez mais de 200 mil votos em São Paulo. Ela trabalha com Paulo Guedes, é uma economista, ela tem um discurso, não é, liberal, mais agressivo. Ela abriu voto para o Flávio. Então, o Zema praticamente fez um movimento na direção do Flávio, ele autorizou que isso fosse feito. E o Partido Novo teve um bom resultado eleitoral. Ainda não sei se fez a cláusula de barreira.
2: Fez a cláusula de barreira? Essa pergunta é importante.
6: Parece que fez ou chegou muito perto de fazer.
3: No Paraná, eu não sei se fez 3 ou 4 deputados. Agora, Chiquinho foi o deputado mais votado do Paraná e o segundo foi o Kilter, que é do Novo também. Os dois deputados. E os dois declararam apoio ao Flávio
6: agora,
3: Bolsonaro.
6: Agora, eu vou dizer qual foi o resultado mais surpreendente dessa eleição, em homenagem aqui ao Murilo.
2: Dallagnol?
6: Foi, não só o Dallagnol, foi o Sérgio Moro. Por quê? Olha, existe porque como um governador que tem mais de 80%
1: de aprovação
6: não elege o sucessor, perde no primeiro turno.
2: Vários governadores não elegem o sucessor.
6: Não, mas com 80%,
2: é verdade.
6: Com 80%, não, só o Ratinho Júnior.
2: Eu acho que o Helder também tinha uma aprovação grande, sim, também não elegeu.
1: Não elegeu.
4: Aliás, em Alagoas aconteceu uma coisa dramática com a família.
1: Pai
4: e filho perderam a eleição.
1: Um para o Senado e um para o governo.
4: Exatamente.
1: Eu acabei de ver um dado que a gente ainda não falou aqui na mesa. O Ciro Nogueira não conseguiu se eleger senador pelo Piauí.
6: Não. Mesmo com aquela festa, não. Depois do Chevel, não.
2: Não tinha eleitor.
1: Não, da vida.
6: Toda aquela mídia.
2: Não tinha eleitor do Piauí aí naquele lugar.
5: Ele ficou com vontade.
4: Ele

0: ele apareceu, ele apareceu muito na mídia. Isso é verdade.
1: Fazer o quê, né? Fazer
2: o quê? Foi um bom vídeo de campanha.
1: Vamos chamar o Rio de Janeiro. Nosso Juliano Dias está por lá no Tribunal Regional Eleitoral do Rio para ver se ele explica um pouco para a gente, né? Não sei. Às vezes a gente fica se perguntando para que existe a Justiça Eleitoral. Às vezes ela dá argumentos para a gente questionar esse tipo de coisa, como essa situação sui generis do Rio de Janeiro. Juliano Dipe, e aí? Pelo que você está ouvindo, então, tem segundo turno no Rio de Janeiro, é isso?
3: Olha, Rodolfo, é uma situação muito complicada, porque tem segundo turno no Rio de Janeiro, porque, por enquanto, os votos do candidato Antony Garotinho, apesar do Tribunal Regional Eleitoral ter dito o tempo todo que são considerados nulos, aparecer no site do tribunal como votos anulados sob júdice, eles entram na contagem. Essa contagem que coloca Douglas Ruas no segundo turno, com 49% dos votos e não os 50%, leva em consideração, sim, os votos de Garotinho. Estão anulados sob júdice, ou seja, foram contabilizados hoje. Só serão descartados se o Tribunal Superior Eleitoral definir que a candidatura está indeferida, como definiu o TRE do Rio. A campanha do candidato Douglas Ruas já entrou em contato com as instâncias superiores para buscar uma celeridade nesse processo. Segundo a contagem deles, Douglas Ruas, sem os votos de Garotinho, tem quase 51% dos votos. Nós fizemos uma contagem também, ignorando os votos do Garotinho, ele teria 50,8%, próximo de 51%. Mas mais de 50% já é o suficiente para qualquer candidato vencer em primeiro turno. Portanto, os votos de Garotinho, apesar de estarem anunciados no site do TRE e do TSE como anulados sob júdice, entraram nesta contagem que aponta segundo turno no Rio de Janeiro. Para ter segundo turno no Rio de Janeiro, os votos de Garotinho têm que ser, sim, considerados válidos. Quando os votos de Garotinho saem da contagem, a porcentagem de todos os outros muda. Muda a porcentagem de Ruas, muda a porcentagem de Paz, a porcentagem de todo mundo aumenta, porque o número de votos contados diminui. Com este aumento, Douglas Ruas subiria de 50%. Obviamente, a informação oficial, a contagem oficial, só vai vir do Tribunal Superior Eleitoral, que não tem data para dar essa informação. Nós temos informações de bastidores fornecidas pela campanha do candidato Douglas Ruas, que hoje mesmo eles já entraram em contato com o Tribunal Superior Eleitoral pedindo celeridade, até porque o candidato tem uma campanha para fazer ou não, se a contagem for refeita, desconsiderando o Garotinho, que por enquanto, para a Justiça do Rio de Janeiro, para o Tribunal Regional Eleitoral do Rio, a candidatura dele já está anulada. Falta análise do TSE, já que Garotinho entrou com recurso na instância superior, Rodolfo.
1: Ri pra não chorar, né? Brincadeira, cara, brincadeira. A gente pode ter uma campanha interrompida durante o segundo turno. Olha só, eu vou mostrar pra vocês aqui o Senado, atenção, a gente vai escrever aqui, porque isso aqui é Senado 2022, tá? Não é o Senado agora, a gente vai comparar. Então, o Senado, em 2022, tinha essa composição, ó, PL 15, PSD, PT com 9, MDB com 9, PP, e aí você vem pros outros partidos, tá? Vocês vão ver que aqui não tem representante do Partido Novo, por exemplo. E agora a gente vai para a composição do Senado. Meus amigos na bancada estão olhando, estão analisando, que eles depois vão trazer as diferenças. Agora a gente vai para o Senado 2026. Mostra aqui agora o Senado 2026. Olha o PL saltando de 15 para 28. É isso? Nossa. Eu tinha mostrado 15, não é, Deise?
4: Sim.
1: 15 para 28. O PL sobe 13 senadores na próxima composição.
5: PSD também.
1: A gente acabou botando aqui, não ficou muito na ordem, né? O PSD é que a gente botou na ordem do que estava, né? Então o PSD cai para 5. O PSD de Gilberto Kassab perde senadores. O PT mantém os 9. O PT tinha 9. Acho que o MDB tinha 9 também, cai 1 aqui. PP 6. PSD Republicanos. Você tem uma variação. E olha o Novo aqui. 3, na verdade. O Novo elege o Marcel Van Hatten,
2: Maranhão.
1: Elege o Deltan Dallagnol, elege um no Maranhão também, Schiller?
2: Exatamente.
1: Elege também um no Maranhão. Então você tem uma mudança, e claro que o que chama atenção aqui é o PL,
2: claro,
1: com 28, hein, Murilo? A gente tinha falado durante a bancada de 20 nesta eleição, que você soma com os que lá estão já, né, Murilo?
0: Exatamente. E o PL fez, acho que 8 governadores, não é isso? O PL?
1: O PL já fez 8 e tem uma também tem, participando do segundo turno no Amazonas.
0: No Amazonas.
4: É, pode tá ficar com 9. E tem o Douglas Ruas, né?
1: Eu não sei se... E o Douglas Ruas no Rio, bem verdade.
5: Não, dois. Não sei se vocês vão mostrar, o PL fez 121 deputados federais.
1: 121?
4: Que é o recorde, inclusive.
0: Tremendo.
1: É o recorde histórico. Nossa.
4: Histórico. Acho que em 98 o ACM, o PFL, fez 105. Acho que é o recorde.
5: Fez 121 e o PT, a coligação do PT, fez 78.
1: Quantos que o PL tinha
5: antes? Na passada, em torno de 90.
1: Em torno de 90.
5: Depois foi aumentando.
4: Depois é para 100 alguma coisa, né?
0: A questão é saber quantos senadores a oposição desse momento vai ter no Senado. O novo Senado...
4: Acho que a oposição vai ter o Senado.
0: Vai ter o quê? Vai ter...
1: Mas pode não ser oposição também.
4: Verdade.
1: Pode ser a situação.
0: Mas eu digo que hoje é oposição, vira a situação.
2: Esse é um ponto muito importante, Mitri, porque a tendência é que a direita, o campo da direita tem a perda de 49, 48, 40...
0: Vai ter isso.
2: Perto de 50.
0: Precisa de 41, precisa de 41 para mudar a presidência do Senado.
2: Para mudar a presidência.
0: E a presidência do Senado.
1: Para empichar ministro.
2: Aí tem o quórum de 54, né?
4: 54.
2: Mas aqui tem um detalhe que é uma potencial crise institucional que eu acho que nós vamos gastar muito tempo analisando. O potencial candidato, na minha impressão, é o Rogério Marinho, nova maioria. É um candidato potencial.
0: Mas tem também a TV
4: Aliás, eu falei com o Valdemar da Costa Neto hoje, ele falou que é o Rogério Marinho.
1: Rogério Marinho.
2: Agora, vamos lá. Nós aqui mesmo na Band entrevistamos um ministro do Supremo Tribunal Federal, o ministro Gilmar Mendes, que ou ele disse, e talvez não sei se exatamente esse é o sentido da frase dele, de que o Supremo, ele usou a expressão nós, mudaríamos a regra. Como é moda no Brasil mudar a regra do jogo, né? É um pouco bizarro isso, vamos lá, mas mudar a regra do jogo...
0: Não é assim não, hein?
2: Mas tem sido, né, Mitri? Tem sido mudada a regra do jogo no Brasil, né, pela nossa juristocracia. Porque para instaurar o processo de impedimento, a maioria é simples, não é? E há uma posição do Supremo, não de todo o Supremo, de que seja a maioria o quórum de 54, que é o quórum de dois terços, que é o quórum para aprovação.
4: Sim.
2: Para aprovação, porque o processo se dá de duas maneiras. Para instaurar, você tem que ter a maioria simples, uma decisão do presidente do Senado.
0: 54 para decidir.
2: Então, quer dizer, este fato só já daria de barbada de que um processo de impedimento será instaurado. Provavelmente ou possivelmente será instaurado. E na minha visão, isso vai ser um grande ponto de tensão institucional.
0: Agora, Chile, isso é prerrogativa do presidente do Senado. É o presidente. Essa maioria simples encaminha e o presidente engaveta ou não. Depois, para aprovar qualquer impeachment, aí 54 votos.
2: Desde que a criatividade jurídica brasileira não entre em cena.
0: Eu acho difícil mexer nisso, viu? Porque a Constituição, eu não sei.
2: Eu só digo uma frase, Oxalá.
0: Você está muito pessimista. O Chile não acredita no debate programático no segundo turno.
4: Ele roubou
2: o meu único otimismo é com o debate da Band que nós vamos fazer.
0: Ah, isso sim. Eu acho que, mais uma vez, nem vou terminar aí.
1: A Band vai realizar, a gente vai ter que chamar um intervalo agora rapidamente, porque para pagar o salário do Mitri não é fácil. No próximo domingo, a Band vai realizar o debate às 8 horas da noite, Rodolfo, com o Bandeirante com o Pool de Emissoras.
0: E eu sempre digo nesse canal livre, não desse de hoje, no canal livre do final do segundo turno, eu sempre disse, o grande vitorioso foi o jornalismo da Band, vou dizer de novo.
1: Espero. Oxalá, como diria Fernando Schiller. Todo mundo se atualizando, Mitri, Murilo Hidalgo, Schiller, todo mundo pegando informação, Moura, só a Deise aqui compenetrada, Mitri tá pegando informação. É o seguinte, vou mostrar para vocês, com praticamente 100% das urnas apuradas, a gente tem aqui os deputados mais votados, deputados federais mais votados do Brasil. Nicolas Ferreira, atenção a essa informação, Nicolas Ferreira é o deputado mais votado da história do Brasil. Mais de 3 milhões de votos. Nunca ninguém chegou nem perto dessa marca. Maurício, ia complementar alguma coisa antes de ter falado?
4: Se você olhar a proporção de votos de Minas, o que ele fez foi muito maior do que os 3 milhões em São Paulo. São Paulo tem mais votos que Minas.
1: É verdade, o colégio de São Paulo...
2: Eventualmente o apelido que ele recebeu da primeira-dama tem ajudado na eleição.
1: nos últimos ataques, né? O Lucas Pavanato, aí é do PL, mas de São Paulo, o Lucas Pavanato, que fez a campanha ao lado do Nicolas Ferreira, tem praticamente, com um colégio eleitoral maior, tem praticamente o mesmo número de votos e colou muito a imagem ao Nicolas Ferreira, que também sai No começo do programa, a Deise falava sobre Michele Bolsonaro, que sai grande da seleção. Nicolas sai muito grande da seleção. Érica Hilton, do PSOL, 1,5 milhão de votos, também um quantitativo significativo. André Fernandes, do PL do Ceará, ele que perdeu.

0: Deu aquela eleição para a prefeitura de Fortaleza por muito pouco, né, Maurício?
1: Sim.
0: Mas ele também tem uma quantidade, ainda mais olhando para o colégio eleitoral do Ceará, importante aqui, 683 mil votos, né? Sim. E, por fim, Sâmia Bonfim, também do PSOL, 583 mil votos, no caso aqui, por São Paulo. Então são os cinco mais votados. Mas lembrando, né, Murilo, você falava agora há pouco que a maior bancada disparada vai ser a maior da história do PL, né?
2: 121 deputados.
3: 121. É muito deputado.
0: É muita gente, né? Bom, a gente está caminhando para o final, são 8h58. É, ainda bem que não sou 8h52, que eu já estou também querendo jantar e ir embora. 10h52. Vamos começar pelas damas, Deise, para a gente finalizar o nosso programa rumo ao segundo turno em alguns estados e principalmente o cenário nacional. O que, que você traz para a gente num desfecho? Eu vou perguntar para cada um de vocês para a gente encerrar às 11 horas da noite. O que, que você traz para a gente, inclusive em perspectiva de segundo turno, a sua análise final?
4: Olha, Rodolfo, eu acho que a grande pergunta agora ela vai ser se o Flávio Bolsonaro ele consegue realmente ter uma primeira missão, que é fazer articulação de bastidor e reunir essa tropa toda do PL aí que se elegeu. E aí aqui você trouxe agora esses nomes, Nicolas Pavanato, tem a Michelle, tem o Tarcísio. A grande pergunta é se ele vai conseguir convencer essa tropa a trabalhar efetivamente em torno do nome dele, né?
0: É, Maurício Moura.
1: Eu acho que o Brasil segue uma tendência global, né? Que as oposições têm vencido e se destacado recorrentemente. Então a eleição brasileira é mais uma eleição em que a oposição sai na frente.
5: Apenas uma informação que a gente estava numa pequena dúvida aqui. O Partido Novo, de fato, fez a cláusula de barreira, fez 10 deputados federais e elegeu o Laércio Bonfim lá no Maranhão, além do Deltan e o Marcel Van Hatten no Senado. Então é interessante, mesmo com a fraca votação do Romeu Zema, o partido conseguiu a cláusula de barreira, que não é fácil fazer e que acabou fazendo. Muito em função, na minha visão, dessa aliança informal com o Flávio Bolsonaro, né, que acabou alavancando muito as candidaturas. Meu destaque final talvez seja uma expectativa, uma esperança, talvez, já que a palavra aí, de que o debate pode ser duríssimo e, na minha visão, não será um debate de boa qualidade, no geral. Mas eu acho que o grande veneno da política brasileira, que nós devemos prestar atenção, devemos evitar, é a judicialização da política, a interferência extemporânea, como nós tivemos com o Deltan Dallagnol esse fim de semana, como nós tivemos um debate no meio da semana, como nós estamos tendo agora no Rio de Janeiro essa confusão dos votos do Garotinho, que gera incerteza, insegurança na sociedade. Acho que há um cansaço na sociedade em relação a isso, que não seja o Brasil a República do Tapetão.
0: Murilo Hidalgo.
2: É uma expectativa de quanto que as pesquisas vão abrir essa semana, né? Quanto que vai dar as pesquisas a favor, inicialmente é uma expectativa a favor de Flávio, quanto que o Flávio vai abrir e como os partidos políticos, né? O PP, União Brasil, Republicanos e mesmo os outros partidos, se eles vão manifestar ou eles vão ficar neutros. Principalmente o PSD de Kassab, né? O que eles vão fazer essa semana? Se eles vão apoiar a candidatura A, B ou vão se manter neutro. E principalmente esses governadores que se elegeram, qual vai ser a reação essa semana? Eles entrarão nas campanhas, os governadores que Flávio elegeu, que Lula elegeu, qual vai ser a reação dessa turma? Isso eu acho que vai ter um peso muito grande nesse segundo turno também.
0: Antes de te passar, Mitre, só para lembrar aqui algumas derrotas ou algumas surpresas. A gente acabou de receber informação que Zé Dirceu, que ficou muito prejudicado em fazer campanha, até por causa de um tratamento de câncer, não conseguiu se eleger do PT. Você falou de dois ex-governadores do Paraná, o Roberto Requião e o Beto Richa, não conseguiram. Você falou, Mitre, de Alagoas, Renan, a família Calheiros.
3: Renan Filho e Renan Calheiros, os dois perderam a eleição.
0: A gente falou de Ciro Nogueira agora há pouco. A gente falou mais cedo de Manuela Dávila, não conseguiu o Senado. Gleisi Hoffmann não conseguiu o Senado no Paraná. A gente foi lembrando alguns outros. Mitre, seu destaque final.
3: Não, eu acho que, observando o quadro geral, fica muito claro que o desafio do Lula, ou a possibilidade do Lula atuar com algum resultado, está na abstenção desse primeiro turno. Ele tem que recuperar, ele tem que ir atrás desse eleitorado, porque pelas pesquisas, por exemplo, idosos, onde predomina o eleitorado que se abstém, ele tem maioria lá. É, a base da pirâmide social é onde ele tem uma certa maioria também. É um eleitorado próximo da abstenção. É um grande desafio para ele. É, e acredito ainda, o Chile me desculpe, mas eu acredito ainda num debate saudável de conteúdos e com

0: confronto de ideias programáticas em vez de confronto de agressões. Ainda aqui acredito.
1: Aqui na Band eu também acredito.
2: Por isso que o Mitra é o seu debate, né?
3: Nesse estúdio aqui, né? O Jair Renan, filho de Jair Bolsonaro, se elegeu e o Renato Bolsonaro também se elegeu deputado federal. Renato Bolsonaro é o quê?
4: Irmão
3: do Jair?
4: Irmão do Jair.
2: Irmão do Jair.
1: E o Carlos, né?
3: O Carlos, senador, e a Michelle, que a gente tinha falado.
1: Desalojando o espírito de Amin, político tradicional lá em Santa Catarina.
3: Só que a gente ainda não conseguiu confirmar, é a Rogéria Bolsonaro, que é mãe do Carlos Bolsonaro, que tentou se candidatar como deputada no Rio de Janeiro. Bom, às 10h57, a gente está encerrando. Ô Mitre, eu vou chamar aqui o debate, mas você sempre tem, o Canal Livre está acabando, ninguém deixa eu passar do tempo, você fica mais uma. Hoje que a gente tem 2 minutos, você não vai pedir para mais uma informação?
4: Não, porque...
3: É um complô, é só quando a gente está estourando o programa mesmo. Quando tem mais, eu te passo a bola, você é curtinho.
0: Não, hoje eu vou te dar essa colher de chá, você pode encerrar tranquilamente.
3: Entendi, então tá bom. Tipo, segura a bola, tá todo mundo já de saco cheio. Mentira. São 10h58, eu queria te agradecer muito, porque foi uma maratona eleitoral. A gente, ao longo de todo o dia, agradecer, inclusive, não só a nossa equipe técnica que está aqui, mas também as equipes por todo o Brasil, nas praças da Band, das nossas emissoras, tanto de televisão como de rádio. A gente fez um trabalho, mais uma vez, magnífico, né? A gente sempre diz que eleição é a Copa do Mundo da Band. Então, agradecer a toda a rede Bandeirantes espalhada pelo Brasil, porque a gente, desde cedinho, quando as urnas abriram às 8 horas da manhã, todas as sessões, a gente estava lá acompanhando com informações na programação em todos os nossos veículos, Rádio Band News FM, Rádio Bandeirantes, Band News TV, aqui na televisão aberta, nos nossos canais digitais, né, dentro do YouTube, e a gente fez um trabalho, mais uma vez, que foi árduo, foi difícil, mas que termina aqui te entregando, desde quando a gente entrou no ar e não saiu mais, às 16h30, até agora, às 10, 11 horas da noite, com informação a todo momento ágil, com análise, mas também conseguindo agora no Canal Livre, com essas cabeças aqui pensantes, com o Schiller, a quem eu agradeço, Maurício Moura, Deise Ciocari, Murilo Hidalgo e Fernando Mitre, trazendo para vocês uma análise do que aconteceu, para que você amanhã, quando você acordar nos jornais, na imprensa, você já vai ter entendido tudo o que aconteceu e os próximos passos, tendo acompanhado a nossa programação. Você vai ficar agora com o Som dos Oceanos, programa na nossa tela aqui da Band, e eu reforço o convite. Domingo que vem, às 8 horas da noite, o Grupo Bandeirante com um pool de emissoras, a Band, TV Gazeta, TV Cultura, Jornal Estado de São Paulo, Estadão, Jovem Pan e todos os nossos veículos com apoio do YouTube, a gente vai fazer um debate aqui nesse estúdio, mais uma vez te ajudando a decidir o voto, debate com os dois candidatos, Flávio Bolsonaro e Lula, à presidência da República. Muito obrigado, um abraço, bom restinho de domingo e a gente volta também depois do debate. A gente tem um Canal Livre especial também na semana que vem para analisar o debate. Aqui é o nosso compromisso com você, telespectador da Band, ouvinte. Um abraço, boa semana, tchau, tchau.
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2: Uma hora 53 minutos pelo horário de Brasília. Eu, Stephanie Toso, sigo por aqui, trazendo os principais destaques pós primeiro turno de eleições aqui pelo país. Também de olho nas mensagens que chegam pelo nosso WhatsApp no 11 999 592 100. Sérgio Girota já desejando um bom dia, uma boa semana. O Greco também está por aqui, sintonizado, assim como o João de Jesus da Barra Funda, puxando mais um plantão nessa segunda, hein, gente? 5 de outubro de 2026. E vamos juntos até às 7 horas da manhã. Tem gente perguntando se vai ter reprise do É da Coisa. Ontem, né, excepcionalmente, nós tivemos aí o Reinaldo Azevedo por aqui na nossa programação e teremos a reprise logo mais também. Então já já, hein, Annelise, tá chegando por aqui o Tio Rei com as principais análises depois desse dia de eleições pelo país. Bom, sigo girando os outros destaques também por aqui, ainda trazendo o rescaldo das eleições deste ano, com a derrota do candidato do PT, Fernando Haddad, ao governo de São Paulo. O âncora do jornal da Band, do Band News FM, Eduardo Inegue, também analisa o problema de renovação do partido no presidente Lula. Ele explica por que a sigla petista, assim como o PSDB, corre o risco de envelhecer à sombra da liderança, que não deixa espaço para o novo crescer. O Estado paulista reelegeu o candidato do Republicanos, Tarcísio de Freitas, em primeiro turno com mais de 62% dos votos. Haddad teve 36%. O jornalista conversou com Luiz Megali, Sheila Magalhães e Carla Bigato durante a transmissão especial de eleições da Band News FM.
3: Candidato derrotado, Fernando Haddad, falando na capital paulista. O Inegue, qual o futuro de Haddad com mais essa derrota e uma derrota com uma diferença muito significativa? Sim. A gente entrevistou aqui o Haddad lá atrás, que vocês se lembram, ele nem queria ser candidato, vamos falar a verdade?
4: Ele não queria,
3: ele não queria
4: ele
3: ser candidato.
4: Ele estava constrangido, né?
3: Ele estava constrangido.
5: O René era do Missão, a missão era dele, né?
4: Isso. Aliás, missão em glória, aliás, né? Naquele take ali estavam Márcio França, Haddad e Marina.
3: Derrotada também, né?
4: Pudesse colocar um termômetro para medir aquele índice de felicidade, que a Dinamarca sempre ganha.
5: A Dinamarca. Eles iam estar em Lesoto. É uma coisa impressionante. Agora, o problema, o PT tem um problema, gente. O PT tem um problema. Como tem uma seringueira lá, você sabe que em volta da seringueira não nasce nada. Como você tem uma seringueira, todas as plantinhas que ficam em volta são plantinhas menores. Você não tem uma renovação. Isso aconteceu. Enquanto Fernando Henrique ficou ali no PSDB, cadê a renovação? Ficou o PSDB envelhecendo e o PT está envelhecendo. Então o Haddad, que foi uma novidade lá fora, né, lá atrás... Hoje vai ser a novidade de 2030, vai ser o Haddad, que disputou a eleição de 2018, 12 anos depois ele voltará como renovação do PT. Esqueci. Pode até ser, mas vai ser uma surpresa muito grande. Recalchutado, qual é o discurso novo?
4: Oi, Nega, as histórias são parecidas, mas eu acho que o motivo é diferente. O PT não abraçou o FHC, né? O PT largou a mão do FHC e tentou... se aproximar do Lula. Olha, veja, esse governo é muito bom, mas vote no nosso, né? Porque o Lula tinha altíssimos, e eles não defendiam o próprio legado do Fernando Henrique, eles compraram a versão...
5: O PSDB.
4: Eles compraram a versão mentirosa da herança maldita. Sim. O Lula, o PT tá defendendo porque não desabraça o Lula. Né? São motivos diferentes, mas efeitos parecidos. E só para encerrar aqui a anedota do Zema, esse meu amigo mineiro falando agora, pô, o Zema, cara, ele incomoda boa parte de nós mineiros porque ele parece um estereótipo. Ele parece um personagem da Praça Nossa, né? O mineirinho que fala, ó, cara, tá aberto. Ele fala que nem mineirinho, ele se comunica que nem mineirinho, mas o mineirinho não como mineirinho de verdade, o mineirinho da anedota, da piada. Ele falou só que no Zema falta o punch final, que o mineirinho no final é esperto. Né? Que ele dá a volta no cara, ele sai ganhando do Carlos Alberto. Não, o Zema não tem isso. Ele só é o mineirinho estereótipo.
5: Mas olha, vou te falar. A maioria dos políticos é assim. Pega os governadores de São Paulo. Pega o Fleury, já falecido. Pega o que aconteceu com o Anastasia, que a gente conversou em Minas Gerais. Se você fizer uma varredura dos governadores do Brasil todo, a maioria vai ficando pelo caminho e alguns poucos são figuras extraordinárias, como Fernando Collor, por exemplo. Como é que ele sai das Alagoas e se elege governador, né? Presidente da República.

0: público. Então, são poucos que conseguem dar essa volta, né, Megali?
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6: Duas horas, dois minutos, pelo horário de Brasília. Na sequência, vem aí a reprise do É da Coisa especial de eleições na nossa programação. Eu volto daqui a pouquinho na atualização do noticiário.
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0: Começa agora para todo o Brasil, mais uma edição de O É da Coisa, e a coisa parece confusa, atrapalhada, vem para cá que a gente se confunde e se atrapalha. 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Vai lá, paciência de Lenine, boa noite, Vólio Bene,
1: boa noite, Isa.
2: Boa noite.
0: A Isa, tadinha, hoje eu vi a Isa fazendo cobertura, sentada numa calçada. Ai, meu Deus, essa vida de repórter é muito duro. Olha, eu tenho uma sorte de fazer comentário. Não, que eu... E aí eu tô valorizando os repórteres, porque assim... É dura a vida da bailarina, né, Isa? É dura, mas é boa, né? Porque, afinal de contas, o jornalismo vive disso aí. Já pega os números atualizados aí, enquanto eu tô aqui nessa coisa... É, começa com o Lenine, precisa ter paciência, precisa ter calma, vai, nós vamos analisar tudo aqui, tudo bonitinho pra você, viu? Não fica aflito. Bom, vamos lá, vamos ver agora quanto é que tá a atualização última aqui, vejam se é a mesma que vocês têm aí, com 91,82% das urnas apuradas, Flávio Bolsonaro tem 47,91% dos votos e Luiz Inácio Lula da Silva 44,13% dos votos. Parece que ainda faltava muita urna do Nordeste e tal, considerando ali pelo que eu estava vendo. E isso significa que talvez essa diferença até possa caindo ao longo do programa, nós vamos conversar com você a respeito. Você não vai reconhecer que teve uma grande vitória da direita hoje? Vou, muito voto. Tá feliz? Não. Vai bem? Tá feliz? Não. Ah, e agora eu quero ver. Não, eu não fiz previsões, queridos. Eu deixei previsão para outros. Tem instituto aí que vai ter que se explicar. Eu não tenho que explicar nada. Eu sempre achei que ia ser apertado. Né? Meu filho. A vida é assim. A vida é apertada. Vamos ver o que vai acontecer. Isso quer dizer que o Flávio já ganhou? Não quer dizer. Vai ter segundo turno. Segundo turno é outra eleição, não é exatamente outra eleição, porque você parte de uma base. Mas eu vou trazer à memória aqui algumas coisas para vocês. Só para os mais afoitos eventualmente ficarem mais calmos, embora eu traga junto com um argumento que também relativiza a minha própria lembrança, porque eu tenho um dever com você de honestidade, se não fazer isso para quê? Né? Não é mesmo? E você não vai dormir hoje, mas vou dormir como um anjo. Eu nunca durmo como um anjo porque eu acho que os anjos têm outra função, vai bem, que não é ficar dormindo comigo.

0: Mas, de qualquer modo, dormirei tranquilo. Né? O resultado surpreendeu em alguns estados. Nós vamos ver tudo isso no detalhe, hoje ainda se der tempo, amanhã. Vamos tentar ver a composição da Câmara, a composição do Senado, porque isso também é muito importante para o que virá. Eu só lembro, Vólio Bene, e tendo atualização, a qualquer momento alguém diz aí,
1: Tá bom.
0: Reinaldo! E eu digo, oi! E aí a gente atualiza, tá
1: Combinado.
0: bom? Só quero lembrar vocês que é o seguinte: em 2022, o Lula quase ficou mais perto do que o Flávio. 48,43 dos votos válidos ele teve no primeiro turno. E o Bolsonaro, 43,2. E aí muita gente falou barbada. Vai ser, ei! Acabou, tá liquidada a eleição. Quando os números vieram a público, vai bene. Votos válidos do Lula. Veja só, ele teve 48,43 no primeiro turno. Votos válidos no segundo, 50,9. Cresceu muito pouquinho. O companheiro Jair Bolsonaro, companheiro deles, que teve 43,2, bateu em 49,1. Então, vocês se lembram, se lembrem, que o Bolsonaro cresceu muito no segundo turno e o Lula não cresceu quase nada. O Lula venceu por uma diferença de 1,9 ponto. Então, vamos ver qual vai ser o placar final, tendo a achar que vai ser mais próximo do que se tem até agora, com 92,31, agora é isso?
1: Isso.
0: Né? Tendo a achar que vão se aproximar um pouco mais, né? Então não tem nada resolvido no segundo turno. Isso é projeção mental. O que dá para saber é, vamos ver com que habilidade quem quer que seja o vitorioso vai cuidar da estabilidade do país. Se o Lula vence, a depender da composição do Senado, da Câmara também, mas mais do Senado, e especialmente pensando no Supremo, vem por aí um período de instabilidade, porque este Senado vai tentar atropelar o Supremo, o impeachment, etc. Só um irresponsável pode achar isso bom. Tem gente até na imprensa achando bom. Eu acho péssimo. Essa é uma possibilidade de instabilidade. Se o Flávio vence com uma maioria bolsonarista no Senado, maioria absoluta, 41, 42 votos, né, a ponto de poder fazer o presidente do Senado, aí nós viveremos solavancos, porque com absoluta certeza, vão tentar dar o um indulto para Bolsonaro e os demais golpistas, ou então tentar fazer uma maioria na Câmara para votar anistia, chance de conflito com o Supremo, tentativa de impeachar ministros do Supremo, a instabilidade garantida sem seu voto de volta. Ainda na hipótese de vitória do Flávio, depende muito que governo vai ter. Ele vai colocar realmente o Eduardo, como Eduardo deu a entender no Ministério das Relações Exteriores? O Eduardo vai fazer mesmo a limpa no Itamaraty, como ele prometeu? Como vai ser? Vai prevalecer esse, digamos, vai prevalecer a linha um pouco mais moderada, apesar das barbaridades que diz do Rogério Marinho, que é o principal coordenador da campanha do Flávio, ou vai prevalecer a turma dos Estados Unidos? Eduardo Bolsonaro.

0: Bolsonaro, o Nepo Véio da ditadura, o Paulo Figueiredo e outros. A direita, sem dúvida, obtém vitória expressiva. Mas é claro que o galardão é a presidência da República. E para os propósitos de Flávio e da turma que está em entendimento direto com os Estados Unidos, para esses propósitos, obviamente, a presidência é muito importante. Por exemplo, no que respeita a terras raras. No que respeita à intervenção da Rockbridge no Brasil, a empresa do D.J. Vance e o grupo de extrema-direita, no que respeita às intervenções que os Estados Unidos pretendem e já estão fazendo aqui, aí a presidência é importante. Não? Então eu estou apontando aqui cenários possíveis de estabilidade e de instabilidade. Não tem nada definido. Vocês vão ouvir 500 vezes falando, não, está tudo definido, pesquisólogos, etc. Que, convenhamos, as pesquisas assim não foram exatamente muito certinhas, né? Em alguns casos, em outros até que mais próximo. Mas quando você considera a margem de erro também, aí até se pode dizer que, digamos assim, acertaram mais ou menos a coisa, né? Mais ou menos. A gente vai ver os números aqui, com as margens de erro, né? Mas é claro que o Flávio obtém uma vitória expressiva. Aí, nós fizemos um quadro aqui com os números das pesquisas divulgadas no sábado. Ainda não dá para cravar, porque está faltando um pouquinho, né? Mas vamos lá. Atlas e Intel, com margem de erro de um ponto. Previa 47 para Lula. Lula tem agora, faltando uns 9%.
1: 44,24.
0: Isso. E para Flávio, 44.
1: Isso, 1,1. E aí, agora na
0: Isso.
1: apuração, 47,81.
0: Isso. CNT-MDA, com margem de erro. Aí, o margem de erro de um ponto. Então, aí, acho que tem um erro. Erro. Eu não estou demonizando ninguém, só estou dizendo que a pesquisa sempre precisa, né? E claro que pesquisa pode mudar voto, talvez, mas tem que fazer, não tem. Datafolha, com margem de erro de 2 pontos. Lula 45, portanto, poderia ter 47 ou 43, né? É, até 47 e para baixo até 43. Está dentro da margem, né? Dentro da margem.
1: Sim.
0: Flávio está fora da margem.
1: Sim.
0: Flávio está fora da margem. Porque ele aparece 42 e ele já tem agora.
1: 47,79.
0: Isso. E a Quest? Margem de erro de 2 pontos. Lula 46, pode ter 44, portanto está dentro. Flávio 45, pode ter até 47, está mais próximo, né?
2: Isso.
0: Está mais próximo. Está mais próximo. Vamos ver. Vamos ver, né? Não tem absolutamente nada definido. Há erros, erros, há diferenças importantes em alguns estados, né? Há surpresas, em eleição para governos de estado, né? Todos esses dados nós vamos tratar aqui com você. Né? Vocês, hoje e amanhã. Né? Na hora da votação, né, nós vamos colocar aqui o que falaram alguns candidatos. É importante, daqui a pouco nós vamos ter o quadro atualizado, dentro do possível de Senado, para a gente tentar vislumbrar o que vem por aí. Né? Mas vamos para cinco aí, Vólio Beniza.
1: Vamos.
0: Porque os candidatos falaram antes, quando tinha expectativa do voto, e depois, agora, vão falar daqui a pouco, já com a votação. Vai lá.
1: É, o presidente Lula votou hoje pela manhã em São Bernardo do Campo, na Grande São Paulo, ao lado do candidato a vice, Geraldo Alckmin, do candidato ao governo de São Paulo, agora derrotado, Fernando Haddad, e de outros candidatos aliados. O presidente afirmou que a disputa se dá entre a democracia e a barbárie.
3: Na verdade,
2: O que

0: em jogo é a definição de um projeto do Brasil. O povo vai ter que escolher entre o fortalecimento do regime democrático ou a barbárie, entre o positivismo e o negacionismo, entre o desenvolvimento e o atraso, entre o crescimento econômico e o retrocesso. O povo é soberano e o resultado do povo será acatado por todos os 215 milhões de brasileiros. Eu estou muito confiante, não só pelo governo que fizemos, mas pelo trabalho que realizamos durante a campanha.
1: Eu li uma coluna hoje, tão muito equivocada, não vou ficar dando nome porque fica parecendo que é porque o raciocínio é errado, dizendo, qualquer que seja o resultado, um dos lados não vai acatar. Vocês acabaram de ouvir o que o Lula falou?
2: Uhum. Sim.
1: Qualquer que seja o resultado, o PT vai acatar. O Lula vai acatar. O histórico deles é esse. Quem tem histórico de não acatar, tem uma história importante, é o bolsonarismo. Tem a fala do Flávio, inclusive, ameaçando o Supremo. Toda a gritaria que eles fizeram contra o Supremo, inclusive, era uma forma, é uma forma de, se forem derrotados para a presidência, e isso pode acontecer, mesmo chegando na frente, se forem derrotados, de dizer que houve uma interferência externa. Que é externa eleição. Que diferença externa eleição é essa? O Supremo. O Supremo, de algum modo, participou. Com absoluta certeza, eu tenho divergências importantes com uma parte considerável da análise que diz que a interferência foi do Gilmar, foi do Dino, foi do Alexandre. Eu acho, por exemplo, que foi do André Mendonça. À medida que criou um fato há dias da eleição, quando fez o que fez com o Procurador-Geral da República, com o delegado diretor-geral da Polícia Federal, com o próprio Alexandre. Sabendo que isso tinha um óbvio impacto eleitoral. Mas não só isso. Os inquéritos que estão com ele, nós tivemos vazamentos contra o Lulinha, nenhum vazamento sobre Dark Horse, que segue sem explicação. Agora, atenção, eu não estou dizendo que houve essa interferência, mas eu não estou atribuindo a eventual vitória, ou o fato de o Flávio ter chegado à frente, não estou atribuindo a isso, não. Acho que tem muita coisa aí. Coisas que fazem parte da realidade. Não dá para... Você não consegue tirar da realidade o que está na realidade. E tudo isso sempre está... teria tido tal resultado C, teria tido tal resultado C, teria tido... Isso é muito difícil de adivinhar. Eu mantenho aqui a minha avaliação de que o Lula faz um governo muito melhor do que a avaliação que se faz do governo dele. Nós temos um recorde de renda, nós temos um recorde de emprego. Agora, há outros fatores que pesaram aí. Nós raramente vimos coisa tão hostil, um troço tão hostil ao governo de setores da imprensa como tem agora. Então vamos ver. Vamos ver se as coisas se acomodam, qualquer que seja o vitorioso. Agora, uma coisa é certa, a fala do Lula. Nós vamos respeitar o resultado. Se o Lula ganhar, o outro lado vai respeitar? Ou vai dizer que é culpa desse, culpa daquele, culpa do outro? Nós vamos ver. O que disse Flávio na hora do voto, vai?
2: O candidato Flávio Bolsonaro votou hoje pela manhã em uma escola em Vila Isabel, na zona norte do Rio. Em declaração à

0: imprensa antes de seguir para Brasília, onde acompanha a apuração, ele falou. Disse que quer libertar o povo brasileiro.
1: O Brasil precisa de mudança. O Brasil não aguenta mais tanto sofrimento, tantos impostos altos, tantas mulheres mortas, tanta perseguição política. O Brasil precisa empreender, o Brasil precisa crescer. Eu quero libertar o povo brasileiro. Meu sonho vai ser acabar esse meu mandato com que menos brasileiros dependam do governo para ter o que comer. Eu quero acabar esse mandato como presidente da República, garantindo a liberdade de imprensa de todos vocês, que foi ameaçada e vai continuar sendo ameaçada caso esse atual governo continue. Eu vou sempre prezar pela liberdade de todos se manifestarem da melhor forma, como quiserem.
2: Que liberdade de imprensa ameaçada? Por quem? Qual ameaça a liberdade de imprensa? Esse é o ponto. Quer dizer, não contestou Lula, vai contestar o Flávio. Bom, contesto. A liberdade de imprensa ameaçada foi aquela história da decisão da ministra Estela Aranha? Bom, queridos, isso eu já expliquei de sobejo. Né? Não há absolutamente ameaça nenhuma à liberdade de expressão no Brasil. A imprensa no Brasil é absolutamente livre. A imprensa não é livre, Flávio Bolsonaro, num país que vocês admiram tanto. Ali não é.
3: Ei.
2: Oi.
3: Agora, matematicamente, o Tribunal Superior Eleitoral confirmou que haverá segundo turno na disputa presidencial, tá bom?
2: Sim. Já estava, né? A última apuração que eu tenho aqui, 96,16% dos votos.
0: A gente tem uma atualização, isso. Aqui.
2: Então vamos lá.
3: 47,48% Flávio Bolsonaro, 47,48%, o Lula, 44,63% dos votos.
2: Com quantos votos apurados?
3: Com 96,78% das urnas.
2: 96,78%. Repita, vai.
3: Flávio Bolsonaro tem 47,48% dos votos válidos e Lula tem 44,63%.
2: Isso aí, em torno de 3%.
3: 2,85%.
2: Pronto. 2,85%. Então, vai ficar mais próximo do que se imaginava ali no início, quem estava prevendo uma catástrofe e tal. Embora eu insista, né, os números da direita sejam muito, muito expressivos, muito impressionantes. Você acha que isso dá em boa coisa? Não, claro que não, mas vai que dê, né, Vale Bem? Isso, e também tem uma coisa, dar em boa coisa ou não dar em boa coisa depende muito de quais são os seus valores. Né? Depende muito do que você quer para a sociedade. A gente tem o número dos outros candidatos aí, os percentuais, facilmente, sim, só para...
0: Temos aqui, Rei, escritor Augusto Cury, com 2,9% dos votos agora. Renan Santos do Missão, 2,2%. Ronaldo Caiado, também 2,2%. Romeu Zema, com 0,28%.
2: Vejam que tem uma coisa aí. O voto útil funcionou. O voto útil funcionou. Né? Se tem um dadozinho que eventualmente pode preocupar o Flávio, vamos ver. Né? É que assim, tá quase raspando o tacho daqueles que poderiam votar nele. Né? Então, todos esses candidatos apareciam com mais votos no primeiro turno em todas as pesquisas, exceção feita ao Zema. O Zema zerou. Aliás, num desempenho vexaminoso. Né? E houve o voto útil. O Lula não tem voto útil. Voto útil no seguinte sentido. Ele não tem, não existe outro candidato de esquerda com percentual expressivo que possa lhe fornecer votos. Nem de centro. Então no segundo turno as coisas

0: está condenado. Vamos ver, porque também a abstenção costuma ser muito maior no eleitorado lulista. Isso todos os especialistas apontam, os estudos são muito claros. Né? As pesquisas não têm como pegar isso, por mais que tentem, por mais que tentem. Vejam aí para mim quanto está a abstenção até agora nos dados do TSE.
1: 21,06%, rei.
0: Está até mais baixa do que na anterior, hein? Pela minha memória, está mais baixa. Por enquanto. Está mais baixa. Pode pesquisar aí. Né? Eu acho que está mais baixa do que na anterior. Ou está muito próximo. Essa abstenção é sempre muito maior no eleitorado lulista.
2: Eleição passada teve 20,95, muito próximo.
0: Então está muito próximo. Não está mais baixa, mas está muito próximo. Né? Não teve avalanche de abstenção que se imaginou. Né? Depois precisa ver também entre abstenção brancos e nulos, quantos deixaram de votar. Né? Então vamos lá. O Lula pode tirar a diferença de abstenção, pode tirar de branco e nulo. O que eu só estou chamando a atenção, é claro que quem chega à frente no primeiro turno é automaticamente favorito. Não reconhecer isso é ser idiota. É claro que é favorito. É favorito, não quer dizer que vença a eleição. Né? Branco e nulo baixo, 1,84%, me informa a Isabela, e nulo 2,92%, né? Portanto tem 6,17%, é isso?
2: 6,17%? Somando o quê?
1: 4,76%, a soma de brancos e nulos.
0: 4,76. Isso. Com. Quanto vocês me falaram?
2: 21,06 totaliza 25,82 tudo.
0: 25,82. Está dentro da média. Está dentro da média, se imaginava, vai ter mais de 30%. Não teve. Então aí, o Lula pode conseguir votos de quem se absteve, pode conseguir votos de brancos e nulos. Eu votei agora, mas não quero o Flávio. Pode. Agora o Flávio é favorito. O Flávio favorito. Hoje, campanha de segundo turno não começou ainda. Vai ter campanha de segundo turno. Hoje é dia 4, tem 21 dias para o PT tentar reverter essa vantagem. Lembrando da movimentação importante que houve no primeiro turno em 2022, do primeiro turno para o segundo turno em 2022. Tá dando esperança? Não, só tô falando. Não tô negando, não. O que eu ganho? Eu me atenho à realidade. Renan falou, criticou Flávio, né? Um discurso duro, que era a rigor o único candidato que na direita divergia do Flávio. Era o único. Tanto é que o Flávio não quis debater com ele. Fugiu, né? Vamos lá.
2: Sim, o candidato do Missão à presidência, Renan Santos, votou hoje de manhã em uma escola na Zona Sul de São Paulo e, ao ser indagado sobre o pleito, fez uma crítica muito dura a Flávio Bolsonaro. A gente vai conferir o que disse o candidato.
3: Foi a eleição mais bizarra de todas. Essa é a eleição mais bizarra de todas. Acho que estão presenciando aí a eleição mais estranha desde a redemocratização, desde a eleição de 89. É uma eleição que não tem sentido, tudo muda o tempo todo. Não houve debate, não houve discussão. Ninguém sabe as propostas dos candidatos que lideraram as pesquisas. Ou seja, esta é a pior eleição desde a redemocratização. Assim, é muito triste que um país vote num cara completamente desqualificado, covarde, burro como Flávio. Isso é sintoma também de que o país tá no seu pior momento, politicamente, né? Um cara que a única função dele é ser filho de um outro cara que também não era muito inteligente, já nos diz muito sobre o momento atual, né? Ninguém, nenhum eleitor do Flávio sabe explicar porque vota no Flávio. Essa é uma coisa mais estranha. Como é que pode as pessoas irem saindo de casa para votar numa pessoa sem saber argumentar por mais de um minuto porque vota neles? Eu não vi até hoje uma argumentação no voto no Flávio que não fosse

0: ah, mas nós temos que tirar o Lula. Isso é sintomático do problema.
1: Olha, fazer sentido faz. Fazer sentido faz. Tem o antipetismo, que é muito forte. E aí não importa muito nem quem é o candidato. A gente via esses candidatos aí que aparecem com 2, não sei o quê, muitos deles numa simulação de segundo turno se aproximavam do Lula. Né? Se aproximavam do Lula. Então, é um voto antipetista. Ah, mas isso é uma polarização horrível. É a polarização que acontece em todos os países democráticos. É, a polarização nos Estados Unidos se dá entre democratas e republicanos. Não tem nada de muito, não tem nada de muito espetacular. Não? Nós tivemos... vamos para 9 aí. E depois nós vamos ver, né? Nós vamos ver o que aconteceu. Simulações de segundo turno que esses institutos de que já falamos fizeram e divulgaram no sábado. E aí a gente pode comparar com o que se tem agora no primeiro turno, né? Em votos válidos. Vamos lá.
2: 4 dos principais institutos, Reinaldo, apontam empate técnico. Vamos começar com o levantamento Atlas Bloomberg, com margem de erro de 1 ponto. Lula aparece com 50,1%, Flávio com 49,9%. Temos mais um, CNT-MDA, com margem de erro 2,2 pontos, Lula com 47,3%, Flávio com 43,1%. Datafolha, com margem de erro de 2 pontos, 47% para Lula, Flávio aparece com 46%. Quest, com margem de erro de 2 pontos, Lula com 42% e Flávio com 44%.
1: Aí já fica tudo muito deslocado, porque também é uma... Eu só estou trazendo aqui para ter informação, porque também é um dado anterior à realidade que está aí. E a realidade que está aí move as pessoas. Hã? Pode ter gente que não foi votar e falou, opa, peraí, agora o Flávio pode ganhar e aí é hora de votar. Pode. Né? A gente não tem a realidade definida ainda e os institutos apontando, sim, que a coisa está muito apertada. E mesmo no primeiro turno, vocês vão ver, a diferença vai ficar em torno de 3 e alguma coisa, não é uma diferença brutal. Não é uma diferença brutal como chegou a se desenhar num determinado momento. Ah, e que muita gente ficou muito animada e tal, não sei o que, não era exatamente aquilo. Né? Nós temos aí governos dos estados.
3: Temos. No Acre a gente tem... definição para um segundo turno ainda, mas assim, eleição em primeiro turno, Amapá, doutor Furlan do PSD foi eleito em primeiro turno. Na Bahia, Jerônimo Rodrigues conseguiu a reeleição, candidato do PT. No Ceará, Eumano de Freitas, também do PT, conseguiu reeleição em primeiro turno. Temos definição em Goiás, Daniel Vilela do MDB, que era o candidato de Ronaldo Caiado, foi reeleito, ele era vice na chapa de Caiado. No Maranhão, Eduardo Braide, do PSD, foi eleito. No Mato Grosso, Orlando Piveta, do Republicanos, foi eleito. Mato Grosso do Sul teve definição com Eduardo Riedel, do PP, para mais um mandato. Minas Gerais, Cleitinho conseguiu vencer no primeiro turno o candidato do Republicanos. No Paraná, Sérgio Moro, no fim das contas, conseguiu se reeleger em primeiro turno. Na Paraíba, Lucas Ribeiro, do PP, foi eleito. No Pará, doutor Daniel do Podemos, já definido para assumir o mandato a partir do ano que vem. Pernambuco, Raquel Lira acabou vencendo em primeiro turno, candidata do PSD. No Piauí, mais um estado vencido pelo PT, com Rafael Fonteles, que garantiu mais um mandato. No Rio Grande do Sul, Zuco, do PL, foi eleito em primeiro turno. Em Rondônia, Marcos Rogério, também do PL. Em Roraima, também do PL, o candidato Arthur Henrique garantiu um mandato no primeiro turno. Em Santa Catarina, Jorginho Melo, reeleito para o segundo mandato. Em Sergipe, Fábio Mitidieri, do PSD, foi eleito em primeiro turno. E em São Paulo, Tarcísio Gomes de Freitas.

0: do Republicanos, reeleito, terá um segundo mandato à frente do Estado.
1: Peguem para mim os dados finais de São Paulo. Achem aí, por favor.
0: Sim, pegaremos aqui os números para a gente trazer, né? A divisão entre Tarcísio e Haddad com os números já consolidados. Temos aqui na mão.
1: Vamos lá. São Paulo totalizou já 100%?
2: A gente tem agora 99,7% dos votos.
1: Tá. E qual é o percentual?
2: Tarcísio aparece com 62,65%, Fernando Haddad com 36,42%.
1: Vitória absolutamente expressiva do Tarcísio, sai como um dos grandes vencedores desse certame. Vamos ver como é que isso vai ser absorvido na direita, né? Também porque conseguiu eleger os dois senadores. Havia, todos os institutos apontavam um empate triplo, às vezes quádruplo, com a Simone e a Marina muito próximas, ainda que a margem de erro para o Senado, e sempre se dizia, olha, Senado não dá para saber direito e tal, mas de qualquer modo apareciam com números mais expressivos do que a gente tem aí os dados do Senado.
0: Sim.
1: De São Paulo.
0: Sim.
1: Vamos lá.
0: Guilherme Derriti, 30,59% dos votos, André do Prado, 29,28%, Simone Tebet com 19,23% e Marina Silva com 18,12%.
1: Sim, uma vitória expressiva, e agora é saber o que a direita vai fazer. Porque o Flávio prometeu que, se eleito, vou falar de outro modo, vai lá. Se o Flávio for eleito, ele vai mesmo cumprir a promessa de encaminhar uma PEC para pôr fim à reeleição à presidência, e, portanto, Tarcísio passa a ser o candidato óbvio de 2030 da direita e da extrema-direita? Ele jura que sim. Eu intuo que não, porque senão teria sido ele já o candidato. O Eduardo vai deixar isso acontecer? Caso Lula se eleja, aí não tem perhaps, aí o Tarcísio é o candidato certo da direita e da extrema-direita em 2030. Já era agora. Já era agora. Nós sabemos como isso se deu, né? Então não há dúvida, a direita obtém uma vitória expressiva, claro, né? Isso está dado, né? Inclusive número de governadores. Eu quero saber dos governadores eleitos até agora. Essa tabela que está aqui é uma tabela dos que foram eleitos até hoje, que está em amarelo
0: isso,
1: aqui,
0: isso,
1: meninos.
0: Isso.
1: Os que foram eleitos
0: isso.
1: Hoje.
0: Uhum.
1: Os que foram eleitos hoje. Então não há dúvida de que a direita obteve uma vitória expressiva, não é? Uhum. Também com os governadores até agora. O PL elegeu 5 governadores, hoje o PL tem um quadro aí que nós fizemos. É. Né? O PSD tende a perder governadores, porque elegeu 4 até agora, vamos ver. O PT tem 4, elegeu 3, até que vai bem. Né? Republicanos 3, PP 2, MDB 1. O PL obteve uma vitória expressiva. Então, é claro que a direita obteve uma vitória expressiva, é claro que o Tarcísio e a direita é a grande vencedora da eleição já. Se perde a presidência, já equilibra. Né? Vamos ver. Evidentemente, o Flávio, se eleito, sai muito fortalecido. Né? Tarcísio, Lula eleito, é o candidato óbvio de 2030. Flávio eleito não é o candidato tão óbvio de 2030. Porque aí o Flávio vai ter que convencer os seus radicais de que assim pode ser. Outra eleição que surpreendeu foi o Rio de Janeiro. Peguem os números do Rio de Janeiro.
0: Sim.
1: Né?
0: Uhum.
1: Porque não havia instituto prevendo isso, mas nem com reza braba. Nem com reza braba. Né? O Eduardo Paes aparecia muito à frente em algumas simulações, vencendo no primeiro turno. O bolsonarismo é muito forte no Rio. O Douglas Rua sai lá de baixo, ligado com a devida vênia. Douglas Rua não fica magoado, mas ligado ao que há de pior no Rio de Janeiro. E conseguiu um desempenho fabuloso. Que a gente tem aí? Números do Rio, vai.
2: 99,79% dos votos apurados e, nesse momento, Douglas Ruas, que é o candidato do PL, com 49,29% dos votos contra Eduardo Paes, do PSD, que tem 42,74%.
1: Desculpa, eu estava vendo outro número aqui. Fala.
2: Douglas Ruas, com 49,29%, Eduardo Paes, 42,74%.
1: Com quantos por cento apurado?
2: 99,79%.
1: Portanto, haverá segundo turno. E veja que o Douglas Ruas ficou muito perto de vencer no primeiro. Ninguém previu isso. Mas nem olha de maneira nenhuma. Então, o bolsonarismo operou muito forte ali no Rio de Janeiro. Mas ninguém nem sonhava com isso. E Senado, quem se elege para o Rio de Janeiro?
0: Os dois candidatos do PL, Carlos Portinho com 26,78% e Carlos Jordi com 24,57%. Benedita da Silva, que aparecia à frente nas pesquisas, está com 20,21% dos votos.
1: Não houve pesquisa que eu me lembre que tirou, acho que no fim ali uma que tirou a Benedita, que tirou a vaga da Benedita. Outra vitória, veja, a vitória do bolsonarismo no Sul, acho que ali o mais derrotado foi o Eduardo Leite do que outra coisa, mas Rio Grande do Sul, Santa Catarina, Paraná, não surpreende. O Rio de Janeiro, esse resultado é um resultado bastante ruim para o Eduardo. Difícil de virar. Vamos ver. E aí eu estou falando assim, desde o clima nas ruas até aquilo que se falava nas pesquisas, absolutamente não. Não tinha nada. Outra vitória que surpreendeu pela dimensão, vamos lá para Pernambuco, Vale Beniza. Vamos para Pernambuco. Surpreende pela dimensão. Houve ali muitas acusações de uso da máquina, de indústria de fake news e etc. Mas, de qualquer modo, ali em Pernambuco, os dois candidatos. A Raquel Lira não fez exatamente campanha para o Lula, mas também não hostilizou e dizia que tudo bem, Lula. Houve o voto da dobradinha Lula-Raquel Lira. Claro. O do Campos, evidentemente, porque são aliados políticos. Agora, o resultado foi muito ruim. Vamos lá.
2: 99,43% dos votos apurados, Raquel Lira, eleita com 53,26% dos votos, João Campos teve 44,82%, foi o segundo colocado.
1: Uma diferença brutal, perto daquilo que as próprias pesquisas apontavam no fim. Porque lá atrás essa diferença chegou a existir, nesse percentual, mas depois houve, segundo as pesquisas, uma aproximação do Campos, chegando a ver empate técnico. Praticamente todos os institutos apontaram empate técnico. E isso está muito longe de um empate técnico. E já aproveita e dá o Senado eleito aí.
0: Sim, Humberto Costa do PT teve 27,16% dos votos e Marília Reis do PDT também eleita 24,97% dos votos.
1: Então é isso. Nós temos aí alguns resultados que absolutamente estavam fora de qualquer expectativa.

0: imaginar que a Raquel Lira pudesse botar essa diferença? Nem em sonho.
1: E uma coisa a se observar, Rei, é que na eleição do Rio de Janeiro, do governo do estado, o candidato Antônio Garotinho apareceu na urna, os votos estão sub júdice e, a depender de qual for a decisão da justiça, se os votos dele foram anulados, existe a chance de Douglas Ruas ganhar ainda no primeiro turno.
0: Pois é. Então, e a chance é razoável disso acontecer, né? Vamos para o Ceará, Valio Bene? Porque no Ceará também tem coisas acontecendo, né? Sim. O Ciro achou que todas as derrotas que ele já tinha tido não eram o suficiente, aí ele falou, opa, vou cavar mais uma, né? Vamos lá, tem aí já?
2: Tem, o Mano de Freitas já é o próximo governador do Ceará, 52...
0: Governador reeleito, né?
2: Isso.
0: Reeleito.
2: Continua. Isso. Agora e será o próximo também, 52,94% dos votos, contra Ciro Gomes, que tem 46,46% dos votos, total já de urnas apuradas, 97,53%.
0: Senadores eleitos, também aí... aí, assim, se tem direito a eleger no senador, também se elegeram dois progressistas no Ceará. Vamos lá.
1: Cid Gomes, do PSB, 31,09% dos votos. E Luiziane Lins, da Rede, com 28,92% dos votos.
0: Poucas pesquisas não davam o Capitão Wagner, né? Acho que é esse o título
1: Isso.
0: dele. Capitão Wagner, Capitão Wagner como um dos eleitos. Eu até comentava ontem com um amigo, o Eumano, tinha uma coisa ali sobre o Eumano que era curioso, e a gente já tinha comentado aqui, o governo muito bem avaliado, muito bem avaliado. A avaliação do governo dele sempre esteve acima de 50% de aprovação. Ele sempre teve uma avaliação ali perto de 55% de aprovação. Né? E, no entanto, saiu lá de baixo o Ciro com o nome que tem, né? Liderava com uma campanha muito agressiva, muito virulenta, né? Enfim, não conseguiu. Ah, mais uma vez. Piauí reelege o governador do PT.
1: Rafael Fonteles.
0: Elege ou reelege, né?
1: Reelege.
0: E até quando vi, o Ciro Nogueira estava fora do Senado. Quero ver se nós temos aí. Me deem os números e vamos lá.
1: Na disputa do Senado, então, Marcelo Castro, do MDB, foi eleito com 35,63% dos votos. Júlio César, também apresentado como o Julinho do Lula, 26,96% dos votos, também eleito. E Ciro Nogueira fica fora com 24,67% dos votos. Por lá, 99,12% das urnas já apuradas.
0: Uma derrota amarga para o Ciro Nogueira, né? Que foi colhido pelo caso Master, né? Presidente do PP, presidente de um partido importante da direita, né? Que fica fora do Senado. Ficando fora do Senado, inclusive, eventualmente, não estou fazendo previsões catastrofistas aqui, mas eventualmente a situação, inclusive, eleitoral dele, judicial dele, se complica. E se complica bem.
1: Rei, você falava sobre a diferença entre Flávio Bolsonaro e Lula, que deveria ir diminuindo com o passar do tempo. Quando a gente falou os números pela primeira vez aqui, eu falei que a diferença era de 2,85 pontos. Agora, 2,17 pontos. Lula acabou de passar a barreira dos 45%. Ele tem 45,00% dos votos válidos. Flávio Bolsonaro, 47,17. São 99,26% das urnas computadas até aqui.
0: Então, vejo vocês que aquilo que se imaginava, aquela catástrofe, não é. Uma diferença que vai ser uma diferença razoável, né?

inesperada para os petistas, mas também que está dentro de algumas projeções, né? Insisto que quanto mais o tempo passa, né? Quanto mais o tempo passa, menos catastrófico fica para o PT, embora, né, os petistas realmente não contassem com isso, né? Agora, no Senado, e o Senado será fundamental, e a partir daí tentar encaminhar pedidos de impeachment, embora exista uma questão judicial importante, né? Que é saber se o próprio processo se abre com maioria simples ou com 3/5. Mas vamos lá. PL elegeu já cadeiras confirmadas. Elegeu 13, o MDB 2, o Republicanos 2, o Novo 1, Podemos 1, com o que tem até agora, né? PSD 1, PSB 1, PP 1, PT 1. 22 cadeiras confirmadas. Cadeiras muito prováveis. PL 6, PT 4, MDB 2, PSDB 2, PSB 2, PP 2, Novo 2, União 2, Rede 1, PDT 1. Eu noto aqui, para encerrar, e caminhamos para encerramento, que um dos grandes derrotados dessa eleição do Senado é o PSD do Kassab, né? Que hoje tem uma das maiores bancadas do Senado. Então, para vocês terem uma ideia, né, tá aqui. O PL hoje tem 16, vamos ver com quantos vai ficar. O PSD tem 14, né? O MDB 9, PT 9, PP 7. Um terço continua, dois terços saem. Síntese é a seguinte: a eleição presidencial não está definida. Evidentemente, vai ser definida no segundo turno. Sim, quem sai na frente é favorito. A direita teve uma avalanche de votos, Brasil afora, né? Vamos ver qual vai ser a composição do Senado, e a composição do Senado dirá se o país caminha para uma instabilidade que não será pequena ou se haverá estabilidade, e isso depende da combinação de quem será o presidente da República e de que tamanho terá a bancada do Senado. É isso aí, até amanhã. Tchau.

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Mais uma vez, bom dia para você que acompanha essa madrugada na Band News FM. Eu, Stephanie Toso, sigo por aqui até às 7 da manhã na atualização do noticiário, trazendo os principais destaques depois desse domingo de eleições. Por aqui, o WhatsApp aberto no 11 999 592 100. Já desejando um bom dia para você que passou nos últimos minutos. O Lucão Carreteiro tá por aqui falando oi, oi. Muito bom dia, Stephanie. Ótimo início de semana para você, para todos os ouvintes. Bora, o João de Jesus tá puxando plantão, trabalhando. Annelise já foi descansar, falou que tava aguardando só a reprodução do É da Coisa, mas já tá indo dormir para daqui a pouquinho acordar e começar a semana. Bom, gente, vamos nessa? Nesses próximos minutos eu faço um giro pelos principais destaques do dia. O senador Flávio Bolsonaro, do PL, e o presidente Luiz Inácio Lula da Silva, do PT, vão ao segundo turno da disputa pela presidência, marcado para o dia 25 de outubro. Flávio lidera com 47% e Lula aparece com 45%. Flávio acompanhou a apuração na casa dele, no Distrito Federal, para onde viajou depois de votar pela manhã em Vila Isabel, na zona norte do Rio. Já Lula acompanhou os resultados no QG da campanha, na região da Avenida Paulista, em São Paulo. Os demais candidatos ficaram abaixo dos 3%. Nos outros assuntos, Flávio Bolsonaro comemora o resultado do primeiro turno e declara que o Brasil quer uma mudança. Ele afirmou que, se eleito, indicará pelo menos 4 ministros do Supremo Tribunal Federal que não vão interferir nas eleições. E disse ser contra a reeleição, indicando que só precisa de um mandato para cuidar do Brasil. Já o presidente Lula admitiu surpresa com o resultado e confessou que está convencido de que irá ganhar em primeiro turno. O candidato à reeleição pelo PT disse que o segundo turno é a prova dos 9. Ele prometeu convencer os mais de 33 milhões de eleitores que não foram às urnas, declarando que é muito bom no mata-mata. Já no âmbito estadual, as eleições definem 20 governadores já no primeiro turno. O PL elegeu 4 governadores, o PSD 3, o Republicano 2, o PT 2, entre eleitos e reeleitos. Entre os eleitos, o PL venceu em Roraima, Rondônia, Paraná e no Rio Grande do Sul. Já o PSD, no Maranhão, Amapá e Pernambuco, enquanto o Republicanos venceu em Minas Gerais. O Podemos ganhou resultados no Pará e o PSDB em Alagoas. Entre os reeleitos, o PT manteve o Ceará, a Bahia e o Piauí. Já o PSD ficou com Sergipe, o Republicanos com São Paulo e Mato Grosso, o PL com Santa Catarina, o PP com Mato Grosso do Sul e Paraíba e o MDB com Goiás. 8 estados vão ao segundo turno, são eles Amazonas, Acre, Rio Grande do Norte, Espírito Santo, Distrito Federal, Tocantins e Rio de Janeiro. Ainda trazendo destaque do cenário eleitoral, no exterior, com quase 96% das urnas apuradas, Lula lidera com 47% dos votos contra 43% de Flávio Bolsonaro. Petista venceu em Portugal, China, Chile e Argentina, enquanto Flávio saiu vitorioso nos Estados Unidos, no Japão e em Israel. Ao todo, 916 mil brasileiros estavam aptos a votar em 134 países, podendo votar apenas para presidente.

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0: Obrigada, Thaís. É sempre muito gostoso vir bater esse papo com você.
1: E a gente já vai começar, Roseli, porque eu chamei os jovens para eles darem a opinião. Será que é tão fácil ou é tão difícil escolher uma profissão? Cada um tem uma experiência muito particular. E por isso, a gente vai começar com a palavra da Gabriela Lima, de 18 anos, que ela vai trazer um pouco dessa experiência dela. Vamos ouvir também agora o João Pedro Santos, que tem 19 anos. Ele também sabe bem o que vai fazer.
2: Oi, meu nome é João Pedro, eu tenho 19 anos e esse vai ser o primeiro ano que eu vou fazer o Enem. A faculdade que eu quero fazer é de jornalismo, mais especificamente na área esportiva. Desde pequeno eu sempre gostei muito de esporte no geral e sempre vi os programas que passavam, enfim. É um grande sonho meu me tornar um comentarista esportivo.
1: Tô cheia de colegas novos, Roseli, aí já, certos do que querem fazer. Meus pais contam que desde os 5, 6 anos eu parava as pessoas na rua para entrevistar. E que eu sempre quis ser isso e realmente, para mim foi fácil uma escolha. Mas nem sempre é assim, né, Roseli? Ter essa certeza. E tudo bem não ter certeza, né?
0: Tudo bem, claro. Eu vou contar uma história bem interessante, né? Você sabe que faz poucas décadas que essa pergunta, o que você quer ser quando crescer, é feita para criança. A mim nunca ninguém fez essa pergunta. E quando alguém fez essa pergunta, eu não lembro quem, eu já devia ter uns 10, 11 anos. Minha resposta foi rápida, bailarina. Eu nunca tinha aprendido balé na vida, nunca tinha visto balé, né? Anos depois, eu estou vendo assim, as fotografias da minha infância e eu estava num carnaval com uma fantasia de bailarina. Então, isso que muitas crianças dizem, né? Você foi uma exceção. E há muitas crianças que dizem o que querem fazer e fazem mesmo, né? Mas o número é bem pequeno, Thaís. Porque eles estão descobrindo a vida ainda, né? Como funciona esse mundo. De repente, eles descobrem que tem profissões. Talvez melhores do que ser bailarina, por exemplo, né? Então, assim, é preciso que a gente aprenda a viver com um pouco mais de calma. Então, fazer essa pergunta para a criança, o que você quer ser quando crescer, não é legal. Porque ela vai dar uma resposta que depois ela pode se sentir responsável pela própria resposta. E aí, ela vai construir algo em cima de uma resposta que veio assim de pronto na cabeça dela, mais fácil.
1: E se sente presa, né, a essa resposta. Mas eu falei que eu ia ser isso.
0: Exatamente. Então, assim, vamos deixar, vamos ver com calma. Nessa idade aí, a gente sabe que tem muitos jovens que não sabem o que fazer. Mas isso não impede que ele entre numa universidade, faça um curso e resolva depois do curso o que fazer.
1: E tem uma ideia agora que eu acho muito legal quando a gente fala sobre isso, que é a transição de carreira, que mostra que muita gente já adulto, né, já ali na meia-idade, já falou, olha, eu quero mudar, isso. Eu achei que era isso. E não tem problema nenhum, que ótimo, né, que você... viu, ou às vezes você teve até uma carreira de muito sucesso, mas resolveu ir para um outro caminho, e tudo bem, e ótimo. Aliás, vamos trazer aqui mais desses jovens para falar um pouco dessas suas expectativas, né, sobre o futuro. A gente tem agora a Heloísa Santos, de 14 anos.
3: Oi, meu nome é Heloísa, e eu ainda não sei exatamente o que eu vou fazer no futuro, mas eu gosto muito da parte de ciências, principalmente biologia, já que na escola eu sempre gostei de estudar anatomia humana e também outros seres vivos. Mas eu também gosto muito da parte de geografia, tipo economia e geopolítica.
1: Tem um mundo tão grande aí, aberto, né, Roseli? Uhum. Ela falou, eu gosto muito de ciências, eu gosto muito de geografia, de política, economia. E aí são, olha quantas opções. Uhum. E ela tem 14 anos, e aí é um ponto. Porque a gente começa já a pensar, lá no jardim de infância, né? Não, mas essa escola prepara bem para o vestibular, prepara bem para uma carreira. E, de novo, a gente precisa voltar para aquele discurso. Gente, calma. Principalmente a educação infantil é para brincar, é para se conhecer. E a gente vai desenvolvendo, né, essa outra pegada ao longo dos anos.
0: Isso. Aliás, você falou, você tocou num ponto aí que eu creio que é fundamental para ajudar o jovem a vislumbrar algumas questões, que é o autoconhecimento. Se conhecer significa assim, olha... você saber que você tem que fazer determinada atividade sem gostar. Ou seja, eu não gosto de fazer isso, eu faço. Tenho competência, mas não gosto. Autoconhecimento significa entender quando é mais a emoção que está funcionando do que a racionalidade.

0: Ah, mas matemática é muito difícil para as meninas. Eu ouço muito essa frase de alunas e de professores. Então, é bom, né, que a gente entenda que, sabendo quem eu sou, eu encontro mais fácil um lugar ou alguns lugares no mundo, né?
1: É isso, e nada te impede, né, de gostar de coisas completamente diferentes. Ela falou ali, eu gosto da área de ciências biológicas, mas eu adoro também as ciências humanas, geografia, né, a parte de conhecer a geopolítica. Que ótimo isso, porque vários outros caminhos podem surgir aí e pode simplesmente por um caminho completamente diferente. Vamos ouvir agora a Vitória Utz, ela que tem 15 anos e fala o que leva em consideração na hora de pensar no futuro.
2: Quando eu penso nas carreiras que eu pretendo seguir no futuro, eu considero vários fatores, como as matérias que eu gosto de estudar na escola, como história, geografia e línguas, além de coisas que me instigam curiosidade e coisas que me fazem pensar no futuro que eu quero para mim e para as pessoas ao meu redor.
1: Roseli, o que considerar quando eu começo a planejar o meu futuro? Eu, às vezes, não sei a carreira que eu vou seguir, a universidade que eu vou cursar, mas como é que eu começo já a me preparar? Porque eu preciso estudar. Algumas escolas, né, te levam para um caminho de humanas, outras te levam para um caminho de exatas, ciências biológicas, e eu preciso escolher nessa hora. Como é que eu desenho isso?
0: Então, é difícil, né, a gente dizer para o adolescente que está começando a descobrir com mais clareza o conhecimento sistematizado. História, geografia, geopolítica, adorei ouvir, né, geopolítica. Está começando a descobrir isso e, de repente, parece que ele tem que escolher e isso significa excluir. Mas ele gosta de história, geografia, matemática, línguas. Vamos lembrar, né, que é uma geração essa que vai escolher que nasceu num mundo multitarefa. E eles estão sendo formados por adultos de uma tarefa só, né? Então, a gente tem que pensar diferente, né? A gente tem que pensar na geração deles. O que impede uma pessoa de fazer um curso, começar a trabalhar naquela carreira que aquele curso lhe rendeu, mas continuar a procurar outros caminhos, conseguindo apenas a sua subsistência, já é o suficiente. Então, eu creio que nós é que temos que fazer uma mudança, né? A gente tem que ajudar o aluno, não a ir desde a educação infantil para saber prestar o vestibular e passar, não. A gente tem que ajudar o filho e o aluno a começar essa busca, é uma trajetória, né, que não termina nunca, do autoconhecimento, para ele se interessar pela cultura de um modo geral, pelas artes, né? Isso vai formando muito ele, e quando ele gostar de uma disciplina do conhecimento, pega aquela disciplina e aprofunda. Porque aí, esse aprofundamento lhe dá a metodologia de fazer isso em qualquer outra disciplina. É uma grande dica essa, viu? A escola faz o contrário. Superficial, todas as informações. Agora, se pegar um conhecimento, vamos pensar a física? Pegar a física e começar a estudar. Aprofunda, entende o conceito, aplica. Vê como é que isso é utilizado no mundo. Olha, isso facilita o caminho em qualquer outra disciplina.
1: É verdade, porque você coloca no seu dia a dia, né?
0: Exato.
1: Torna natural.
0: Exato.
1: Agora, Roseli, você sempre traz para a gente algumas dicas importantes para a gente pensar um pouco mais sobre esse conteúdo dos nossos programas. E sobre a escolha de uma carreira, qual é essa dica que você traz?
0: Eu pensei muito na dificuldade, né? Na dificuldade que esses jovens têm de fazer uma escolha. A gente teve dois exemplos aqui bem afirmativos, né? Eu quero fazer jornalismo e eu sei a área que eu quero. Mas a gente tem que considerar que muitos jovens, talvez metade, não tem esse número correto da porcentagem, mas muitos deles não sabem o que fazer. E mais, né? Eles acham que numa profissão vai enfrentar mais dificuldade, a outra será mais fácil. Olha, qualquer profissão vai encontrar dificuldades. Eu pensei nisso quando eu escolhi o tema. Escolhi um filme que eu adoro, assisto várias vezes, que é Estrelas Além do Tempo. Mostra três mulheres cientistas, o que é raro, né?
1: É verdade.
0: Porque as mulheres não são incentivadas a se dedicarem às ciências. E elas vivem numa época de muito preconceito nos Estados Unidos, e elas, as três, são negras. É um filme lindo que mostra assim, a coragem que elas precisaram para exercer a profissão que elas gostavam. Tudo tinha a ver com o número, com o início, né, dos apontamentos de robôs, de computadores. É, tiveram que ter muita resiliência, porque, eu vou dar um exemplo do filme, não vai atrapalhar. É, ela trabalhava neste posto aqui e ela precisava andar 2 quilômetros dentro da NASA, elas trabalhavam na NASA, para achar um banheiro para pessoas de cor. Porque no local dela só tinha banheiro para pessoas brancas. Né? Então, assim, você pode ser médico, você pode ser biólogo, você pode ser comentarista esportivo, em todas as profissões, mesmo aquelas que não exigem graduação universitária, há dificuldades a enfrentar. Então, além do autoconhecimento, é o desenvolvimento, né, da resiliência, da persistência, da coragem, que tudo isso vai ser necessário em qualquer profissão.
1: A gente volta já já com o programa Seus Filhos aqui na Band News e vamos pensar mais sobre a escolha de uma carreira, o planejamento do futuro profissional desses jovens. Não sai daí não, a gente espera você.

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1: Três horas 16 minutos pelo horário de Brasília. Voltamos a falar das eleições por aqui. O colunista da Band News FM, Carlos Andreasa, analisa o perfil do novo Senado, que se desenha depois do período eleitoral. Ele conversou sobre o assunto com Carla Bigato, Luiz Megali, Sheila Magalhães e Mônica Bergamo durante a transmissão especial das eleições na Band News FM.
2: Mas ao que tudo indica, a gente vai ter uma configuração do Senado parecida com o que as projeções já mostravam de muitos candidatos do PL, de um Senado um tanto quanto direitista e aquela direita mais exacerbada, por assim dizer, né, Andreasa?
3: É o Senado, Carla, é o Senado cujo grande eleitor é o Supremo Tribunal Federal, né? Sem entrar no mérito da questão, é o Senado eleito sob aquela promessa de impeachment de ministro do Supremo. A Mônica estava falando mais cedo sobre isso, sobre as condições para isso. Esse Senado é um Senado, inclusive, hostil para a reeleição de Davi Alcolumbre. Se você pensar da forma como esse Senado se projeta, com muitas dobradinhas, algumas surpreendentes até aqui, alguns candidatos desafiantes para quebrar o que seria essa projeção numa situação ruim, pelo menos conforme as pesquisas mostravam, esse Senado é aquele que vem com essa bandeira. Essa é uma questão importante, porque essa questão vai ser posta na mesa, né? Não dá para essa turma toda ter sido eleita com essa bandeira e isso não ter algum impacto na agenda parlamentar assim que essa nova legislatura começar, porque são muitos senadores com essa mesma bandeira. E essa bandeira elegendo esses senadores. É quase como se eles não cumprissem a promessa, o que se chama de estelionato eleitoral. Impressionante.
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1: Band News. 3h20, seguindo com o noticiário na programação da Band News FM. Os candidatos Flávio Bolsonaro, do PL, e Lula, do PT, vão ao segundo turno com a menor diferença já registrada em um primeiro turno, de 2 pontos percentuais. O senador Flávio Bolsonaro terminou com 47% dos votos válidos e o presidente Lula com 45%. O resultado também marcou o pior desempenho de Lula em um primeiro turno desde 1998, quando o petista teve 31,7% dos votos e ficou em segundo lugar atrás de Fernando Henrique Cardoso, que se reelegeu já na primeira rodada. Em todos os 7 segundos turnos, desde 1989, venceu quem havia liderado o primeiro turno. Fernando Collor, o próprio Lula, Dilma Rousseff e Jair Bolsonaro seguiram esse padrão. O segundo turno será realizado no dia 25 de outubro. Já na análise por região, Flávio Bolsonaro vence no Sudeste, Centro-Oeste e na maioria dos estados do Norte. Já Lula dominou o Nordeste, com destaque para a Bahia, onde obteve mais que o dobro dos votos do adversário. No Sudeste, São Paulo foi a exceção entre as grandes capitais. Lula venceu na cidade, enquanto Belo Horizonte e Rio de Janeiro privilegiaram Flávio. Porto Alegre também destoou do próprio estado e votou mais em Lula. O desfecho das eleições presidenciais do domingo teve destaque com surpresa na imprensa internacional. O Le Monde classificou como resultado que desafiou as pesquisas, já o Financial Times chamou o candidato Flávio Bolsonaro, do PL, de favorito inesperado. E o Wall Street Journal disse que o senador deixou o presidente Lula, do PT, com uma batalha difícil pela frente. O El País destacou que Flávio se aproxima do retorno da ultradireita ao poder no Brasil. E o Washington Post indicou que o segundo turno será uma espécie de revanche, já que há 4 anos, Lula derrotou o ex-presidente Jair Bolsonaro pela margem mais apertada da história e agora enfrenta o filho dele. Já a BBC relembrou que os ataques de 8 de janeiro e destacou que a esposa de Jair, Michele Bolsonaro, foi eleita senadora. O Partido Liberal do candidato e senador Flávio Bolsonaro se consolida com o maior do Senado, com 28 cadeiras. O Partido dos Trabalhadores do presidente é candidato à reeleição. Lula aparece em segundo com 9 lugares, seguido pelo MDB com 8. Já a direita deve dominar a casa a partir de 2027, com mais de 45 cadeiras somando o PL e aliados. Entre os destaques, além da ex-primeira-dama Michele Bolsonaro, estão Carolina Detone, a mais votada em Santa Catarina, superando Carlos Bolsonaro, irmão de Flávio. Guilherme Derrit e André do Prado, ambos também do PL, vencerão em São Paulo, o maior colégio eleitoral do país.
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0: Medicina, direito, matemática, tecnologia, letras, como escolher diante de tantas possibilidades? A escolha de uma carreira é assunto aqui no programa Seus Filhos. Eu, Thais Dias, sigo por aqui e ela também. Roseli Saião segue conosco nessa análise, principalmente nessa tentativa de ajudar você, jovem, você que é pai, que é mãe, que está ali do lado desse jovem, nesse apoio, nesse suporte. E eu vou começar por aí, Roseli. Vou trazer um pai para trazer a percepção dele para a gente sobre o papel da família na escolha da carreira dos filhos. Vamos começar com o biólogo, o professor Eduardo Eiseric. Ele que acredita que a escolha da profissão deve ser apenas, única e exclusivamente desse jovem.
1: Eu nunca influenciei as minhas filhas a seguirem a mesma profissão que eu ou que a minha esposa. Ela também nunca fez isso. Nós acreditamos em deixar que as crianças e adolescentes escolham seus caminhos, escolham suas profissões, de acordo com seus interesses, suas aptidões, suas vontades. É isso que a gente tem feito. Foi também o que meus pais fizeram comigo, nunca botaram pressão para que eu seguisse uma linha ou outra de atividade profissional. E sempre fui muito feliz nas atividades que eu escolhi na minha profissão, no que eu faço hoje, e eu espero estar fazendo o mesmo com as minhas filhas, deixando que elas fiquem livres para escolher seus caminhos e atividades profissionais.
0: É bacana a gente ver um relato como esse, mas nem sempre é assim, né, Roseli? Uhum. Tem muito aquela pressão da carreira da família, né? Então, por exemplo, uma família de médicos. Não, mas você tem que ser médico. E aquele filho não tem a menor aptidão. Ah, mas nós temos escritório de advocacia, a gente vai passar para você. Ou a administração da empresa da família. E aí fica aquele peso enorme e você se questiona. Meu Deus, mas como é que eu vou fazer isso? Eu não tenho a menor vocação. É uma pressão adicional, mas que é muito comum.
2: Uhum. Verdade. E há vários tipos de pressão que a família exerce, né? Às vezes é essa continuação, né? Olha, é uma herança que você vai seguir, vai receber e vai seguir. Às vezes é o oposto. Olha, não faça jornalismo, porque olha como seu pai está acabado de fazer jornalismo. E às vezes a pressão nem aparece como pressão, mas aparece por meio de perguntas, né? Você já pensou em alguma coisa, que curso você vai fazer? Ah, pensei em tal coisa. Você já pesquisou o mercado, como é que está de emprego? Então, é uma pressão eu considero até natural. Os pais desejam melhor para os filhos, se preocupam com eles, mesmo quando eles já estão nessa idade de cuidar da própria vida, né? Agora, eu achei interessante uma frase que ele disse, que me deixou incomodada, que eles sejam livres para escolher. Gente, eles podem ser livres da pressão familiar, mas da sociedade eles não são. As redes que eles frequentam, e a todo momento estão dizendo para eles, faça isso, faça aquilo, faça isso, faça aquilo. Nós temos um número enorme de jovens que dizem que estudar não tem importância alguma, que eles querem ser influenciador na internet. Então, a realidade é essa. Eles não estão livres para fazer uma escolha. E além disso, da falta de liberdade para fazer uma escolha, o leque abriu-se muito, né? E quanto maior o leque de escolhas, mais difícil é, porque quando eu escolho uma entre 10, eu preciso recusar 9. Mas eu poderia gostar dessas 9 também, né? Agora, quando eu escolho uma entre 100, gente, renunciar a 99 é muito mais complicado. Então, a gente precisa fortalecer o jovem, e eu volto lá de novo, né? Na cultura, nas artes, no autoconhecimento, porque o restante vai surgindo aos poucos. E tem mais uma coisa, né? Nem todo jovem precisa fazer faculdade.
0: Esse é um ponto.
2: É. Algumas famílias querem porque querem. Mas, gente, existem muitos trabalhos dignos, difíceis, que não exigem um diploma universitário. É um outro tipo de conhecimento.
0: E, Roseli, a gente já viu movimentos de países super desenvolvidos, aí eu vou citar a Alemanha, mas outros também, da Europa, da Ásia, e aqui no Brasil a gente vê em alguns lugares um incentivo para os cursos técnicos, uhum, porque há uma falta, né, de profissionais capacitados para determinadas funções técnicas e salários altos, estabilidade até profissional, porque para muitas pessoas isso faz uma diferença, uhum, né? Ah, mas eu vou fazer a faculdade porque o meu salário vai ser maior, porque eu vou ter uma estabilidade maior, uma projeção de carreira. Mas aí você tem, nesse curso técnico, uma possibilidade que até em algum momento, se você decidir depois fazer uma especialização, fazer uma faculdade, você faz, mas se não, tem outra opção.
2: É. Quando eu fiz faculdade, valia muito essa máxima, olha, quem tiver um curso universitário vai ter maior facilidade na sociedade do futuro. Aliás, eu fui a primeira da minha família a fazer faculdade, né? Hoje não é mais verdade isso. A gente não pode dizer isso para o filho. A gente tem que estimular o estudo a partir de outro ponto. E não desse que o futuro vai ser mais fácil. Não, olha, você pode ajudar o mundo a ser melhor estudando bastante isso que você gosta. Eu pego o exemplo da geopolítica ou da história. É importantíssimo a gente conhecer a história para a gente entender o presente e até ter algumas perspectivas de um futuro curto. A curto prazo, né, pelo menos.
0: E você falou da profissão, do leque, né? Por exemplo, no meu caso, quem é jornalista, muitas vezes ele vai precisar saber um pouquinho de economia, vai precisar saber um pouquinho de esporte, um pouquinho, né, de geopolítica, de relações internacionais. Então, tudo isso que a gente viveu a vida inteira e que eu não vou usar para nada porque eu vou ser de determinada profissão, tem um arcabouço que vai te consolidar como profissional em algum momento, né? Em qualquer área, não só no jornalismo. Isso. E aí eu vou para um ponto. Você falou do mercado de trabalho muito amplo. E muitas vezes, quando a gente começa a pensar nisso, a gente escolhe determinada profissão. Mas daqui a uma década, por exemplo, já mudou completamente, essa profissão está obsoleta. Uhum. Quantas profissões a gente não vê, né, Roseli? Que a gente estava muito acostumado e simplesmente estão desaparecendo.
2: Exato.
0: É pensar também aquele recorte do momento, porque isso pode mudar.
2: Nossa, e muda muito rapidamente, né? Não dá tempo, às vezes, da gente se atualizar. Então, é importante isso também, né? A família que está com o filho aí, nessa época de fazer uma escolha, está difícil. É importante que ele pense no presente, avalie as situações deste momento. Algumas escolas têm um trabalho que no começo eu achava legal, agora eu acho péssimo, viu? Que é levar alguns profissionais para conversar com os alunos falando da própria profissão. Mas sempre são profissionais bem-sucedidos. A gente não começa nenhuma carreira bem-sucedida. Olha, a gente trabalha. E alguns conseguem ser bem-sucedidos no sentido social. Outros, de reconhecimento, né? Outros conseguem no sentido do dinheiro. E outros conseguem no sentido de ajudar o mundo a ser um pouco melhor. Tudo isso é bem posicionado, né? Mas parcela da população acha este, aquele não vale, este vale. Então, o jovem precisa ter uma autoimagem que seja boa o suficiente para resistir a tudo isso, né? Que ele vai receber de pressão da sociedade na hora de escolher a profissão, sem medo de errar, porque nós erramos sempre, e sem medo de mudar mais tarde.
0: Aliás, você falou da escola, né? Eu vou trazer aqui o relato da Aline Oliveira, que é psicopedagoga, e fala da importância também da escola, né? Nesse processo de ajuda, de planejamento de carreira. Vamos ouvir a Aline.
3: É um processo que auxilia o jovem a encontrar um curso, uma faculdade ou uma profissão de acordo com suas preferências. É um trabalho estruturado, feito por um psicólogo, que vai mapear todo esse processo que muitas vezes o jovem apresenta dúvidas ou não consegue se identificar com nada. Então vai utilizar ali ferramentas que vai orientar inclusive sobre como está o cenário de trabalho hoje. Antigamente era chamado orientação vocacional, deixou de ter esse nome por sabermos que não se trata mais de algo determinista, que cada sujeito nasceu para exercer e vai exercer aquilo o resto da vida.
0: Isso é importante da gente falar, né? Do determinismo e dessa ideia de vocação. Eu tenho vocação para isso. Se eu não fizer isso, eu não vou ser feliz, eu não vou ter sucesso e a vida não vai andar para mim. Não é bem assim, né, Roseli?
2: Não é mesmo.
0: A gente falou de resiliência.
2: É, exatamente. E foi por isso, inclusive, né, que eu fiz questão de citar a resiliência. A resiliência vai ser fundamental. Por isso que eu insisto, né, no autoconhecimento e no fortalecimento de muitas questões. Entre elas, assim, o que é meu interesse? Olha, eu posso me interessar por números e por letras ao mesmo tempo. E o interesse pode ser igual. Isso não significa que eu só vou me dar bem numa profissão que trabalhe ou com letras ou com números. Eu posso me dar bem numa profissão que lide com outras questões que não abordem essas. Então, é interessante porque é complexo esse mundo hoje. Nós temos profissões que desapareceram e temos profissões que estão nascendo.
0: Verdade.
2: Então, é preciso se conhecer e conhecer bem esse mundo em que eles vivem hoje. E acompanhar, né, conhecendo. Eu sou uma velhinha, uma senhorinha, né? Mas eu gosto de entender esse mundo que eu vivo hoje. Então, os pais precisam entender como é esse mundo que seus filhos vivem hoje.
0: A gente está na reta final aqui dessa conversa sobre a participação da escola, dos pais, mas tem muito mais ainda nesse programa Seus Filhos. E por isso, eu queria chamar a Roseli para trazer mais uma dica para a gente pensar um pouco mais sobre esse assunto.
2: Agora, minha dica vai direto para o jovem, né? Quando ele está perdidão, sabe o que faz?

0: Um artigo aqui vai te ajudar muito. O artigo está no endereço da internet sbpsp.org.br. Essa sigla é Sociedade Brasileira de Psicanálise de São Paulo. Muito bem, lá você procura o artigo Como Escolher uma Profissão. E é interessante porque eles dão alguns passos. Primeiramente, você pode fazer isso, eles não dão receita, dão passos que você deve dar e que vai facilitar você olhar de maneira mais organizada para esse mundão de coisa que está te deixando tão confuso. Como escolher uma profissão? No endereço sbpsp.org.br.
1: Aí a dica da Roseli, a gente segue com mais dessa escolha da carreira, tentando ajudar os jovens, apoiando também as famílias, aqui no programa Seus Filhos na Band News. Não sai daí não, a gente espera você.
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3: h 35, girando a reportagem da Band News FM, Douglas Ruas e Eduardo Paes disputam o segundo turno no estado do Rio. Quem traz os detalhes direto da capital fluminense é o repórter João Boeri.
4: Com 42,76% dos votos válidos, o candidato Eduardo Paes, do PSD, disse que acredita na vitória no segundo turno. Neste domingo, o ex-prefeito do Rio ficou em segundo lugar, atrás de Douglas Ruas, do PL, com quem vai disputar o governo do Rio no próximo dia 25 de outubro. Eduardo Paes venceu em apenas 13 dos 92 municípios do estado do Rio. Na capital fluminense, o ex-prefeito ficou com mais de 52% dos votos válidos. O resultado na cidade fez com que a disputa fosse ao segundo turno. Nos momentos iniciais da apuração, Douglas Ruas chegou a ficar com boas condições de vencer ainda no primeiro turno. No primeiro discurso, após ficar em segundo lugar, Eduardo Paes admitiu que o desempenho poderia ter sido melhor, mas que vai explorar no segundo turno as relações de Douglas Ruas e o crescimento patrimonial do presidente da Assembleia Legislativa.
5: Nós estamos falando de um jovem político que ficou milionário fazendo política, se utilizando da máquina pública, que representa a continuidade dos piores governos que o estado do Rio de Janeiro já teve. Eu tenho certeza que a população de Caxias, de Nova Iguaçu, da cidade do Rio de Janeiro, do interior do nosso estado, vai saber que não dá mais para ser conivente com essa máfia.
4: O candidato optou por fazer um pronunciamento ao lado da candidata vice-governadora Jane Reis, do MDB, e de apoiadores políticos. O resultado do primeiro turno ainda vai ser validado pelo Tribunal Superior Eleitoral. Isso porque o TSE ainda vai julgar um recurso de Antony Garotinho, do Republicanos, considerado inelegível pelo Tribunal Regional Eleitoral do Rio. Neste domingo, Garotinho registrou 3,17% dos votos válidos. Se o TSE indeferir a candidatura, os votos serão considerados inválidos, o que pode mudar o percentual dos demais candidatos e favorecer Douglas Ruas, do PL, a vencer no primeiro turno.
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3: A abstenção no primeiro turno das eleições deste domingo ultrapassa 33 milhões de eleitores. O número representa 21% do eleitorado, maior índice desde 1998, quando 21,5% dos eleitores não foram às urnas. O dado só cresce. Em 2022, foram mais de 32 milhões de ausentes, em 2018, quase 30 milhões e em 2014, 27 milhões. Os estados com maior abstenção foram Mato Grosso do Sul, com quase 24%, o Rio de Janeiro, com 23% e Minas Gerais, com 22%. Já no destaque internacional, o presidente dos Estados Unidos, Donald Trump, comenta as eleições brasileiras nas redes sociais, sem citar o Brasil pelo nome. Ele elogiou a rapidez da apuração, mas trocou o país pela Índia, que não realizou eleições neste domingo. O número citado por ele, 125 milhões de votantes, também não corresponde à realidade indiana. O presidente usou a comparação para atacar o sistema eleitoral americano, alegando que nos estados americanos os resultados muitas vezes levam semanas para serem fraudados. Nem Trump, nem o secretário de Estado americano, Marco Rubio, mencionaram candidatos ou se manifestaram diretamente sobre o resultado das eleições brasileiras. Já fundos que acompanham a Bolsa Brasileira e são negociados no exterior disparam depois do resultado do primeiro turno. O principal deles, negociado nos Estados Unidos, subiu quase 10% após o fechamento regular da Bolsa de Nova York. Em Tóquio, um fundo que acompanha o Ibovespa abriu em alta de mais de 9%. A reação reflete a avaliação de investidores de que a liderança do senador Flávio Bolsonaro, do PL, aumentou as chances da oposição e antecipa o que pode acontecer na abertura dos mercados no Brasil ainda nesta segunda-feira. Analistas projetam uma alta da Bolsa e uma queda do dólar e dos juros, com o mercado apostando em uma maior disciplina fiscal, caso o Flávio vença o segundo turno.
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0: escolha de uma carreira segue como o nosso tema aqui no programa Seus Filhos. Como decidir, né? Qual profissão seguir? Muitos jovens ficam parados diante desse cenário. E se eu errar nessa escolha? Calma, porque o programa Seus Filhos está aqui para te ajudar. Eu, Thaís Dias, sigo por aqui. Ela também, Roseli Saião. Roseli, eu queria começar esse bloco trazendo aqui a palavra da Giovana Allen, de 17 anos.
1: Eu quero seguir a carreira de engenharia química. Eu não tenho tanta certeza, mas eu gosto muito da área de exatas. E estar nesse momento agora escolhendo o que eu quero para o meu futuro é uma parte muito importante da minha vida, porque eu vou decidir a minha vida pelos próximos 30 anos. Então, é muito importante ter apoio da minha família, dos meus amigos, dos meus professores. E estar nessa jornada de estar descobrindo os vestibulares e fazendo para poder ter uma noção de como vai ser o ano que vem, que é realmente quando eu vou prestar o vestibular, é muito bom porque dá uma ideia abrangente dos assuntos que caem e ajuda muito a gente.
0: Olha, eu vou deixar essa história de uma escolha para a vida, né? Que a gente já falou do determinismo aqui, para daqui a pouco, porque eu queria puxar esse assunto do vestibular também. Porque há uma ideia de que se eu não passar no vestibular, para aquela carreira, eu também não vou ter uma vida de sucesso. Se eu não passar naquela faculdade, então, Roseli, aí não tem jeito, todos os meus planos foram por água abaixo, né? Eu acho que não tem como, a gente fica repetitivo, mas é isso. É uma geração, principalmente a parte do adolescente, essa transição para o início da vida adulta,

0: que a gente se cobra demais, tem muita coisa acontecendo e parece que tudo é demais. É demais, pesa muito realmente, mas não precisa ser a ferro e fogo, né?
1: É. Mas olha, me impressiona a fala dela quando ela diz: eu vou fazer uma escolha que vai influenciar os próximos 30 anos da minha vida. Mas isso aí ela ouviu de adultos. Não é próprio dessa geração pensar assim, né? Nós pensamos assim. A sua geração ainda pensa assim, né? Mas não, essa geração nova, gente. Em primeiro lugar, né? Não é a parte mais importante da sua vida. É uma parte importante, mas não é a mais importante. A vida pessoal sustenta a gente o tempo todo. E vida pessoal significa as relações de amizade, as relações familiares, enfim, tudo aquilo que você tem e que te ajuda a enfrentar a vida difícil que ela vem como ela vem mesmo, né? Então, não é assim tão importante. É uma parte da sua vida, é apenas uma parte. A gente precisa colocar essa escolha de profissão no seu devido lugar, né? Olha, é muito mais fácil escolher uma profissão do que escolher se você vai ficar solteiro, se você vai formar uma família, se você vai ter filho, não vai ter filho, né? Então, vamos com calma. É importante, mas nem tanto.
0: Agora, você falou de uma questão que eu quero vir para uma análise geracional mesmo. Porque você citou que com você foi assim, comigo também é uma geração, a minha geração é aquela geração que você tem que dar certo.
1: Isso.
0: Então a gente foi feito para ser independente, para ter sucesso profissional, para brigar pela carreira e para colocar essa carreira realmente nessa posição de prioridade número um. E aí muitos estão vivendo com burnout, estão vivendo com sofrimentos, né, de diagnósticos de saúde mental, porque é difícil dar conta disso. E aí você deixa de lado essa prioridade que você falou para a vida pessoal e isso cobra um preço altíssimo.
1: Isso.
0: Por outro lado, essa geração que está chegando agora mais jovem, eles vão em busca da tal felicidade. Só que aí cai no mesmo problema, porque felicidade, ela não é uma constante. Ela é aquele momento que você vive em determinadas situações, mas ela não está contigo o tempo todo. Então há também uma busca constante por uma felicidade que muitas vezes não dura, né?
1: É isso. É isso mesmo. Tem até um pequeno livro que é a transcrição de uma palestra de um pensador contemporâneo, que o título é Procure-se a Felicidade Desesperadamente. Pronto. Já juntou duas palavras que dão choque entre elas. E é isso, né? Dá na mesma. Ou procura a felicidade desesperadamente, ou procura aquela profissão da minha vida desesperadamente também. Gente, com boa saúde mental, a gente leva as coisas melhor. A gente tem mais resiliência para aguentar todos esses desafios que diariamente a vida nos traz. São desafios diários. Tenha você passado no vestibular ou não, tenha você escolhido a profissão que você pode achar certo ou não. De qualquer maneira, a vida traz desafios.
0: A Roseli, ali tentando, como ela disse, né, se atualizar, entender um pouco dessa geração atual, me mandou um vídeo. E que foi a base para a gente pensar esse programa de hoje. É um vídeo do Felipe Melo, que é arquiteto, mas ele produz também conteúdos para a internet. E chamou bastante a atenção porque fala exatamente disso. Vamos acompanhar? Ele liberou o vídeo para a gente.
2: Esse sim é o Felipe. Ele passou 4 anos escrevendo seu doutorado em tecnologia, que só umas 5 pessoas leram. Interessado por coisas demais, decidiu estudar história, mas não sabia por onde começar. Então ele se matriculou em astrofísica para começar pelo Big Bang. Só que ele nunca falou disso para pessoas que não fossem obrigadas a ouvir. E é por isso que ele tá aqui. Ele não sabe fazer vídeo, ele não tem tipo parceiro profissional e nenhum público. Ainda assim, ele desconfia que suas pesquisas podem atingir mais pessoas aqui entre vídeos de gatinho e propagandas de bets do que empoeirando na prateleira da biblioteca. Ele acabou de se mudar para o campo e por isso já tem café passando e se você quiser ficar, like the bolo.
0: Eu achei maravilhoso. E aí a gente resolveu convidar o Felipe para falar um pouco dessa experiência dele. Vamos ouvir o que ele tem para falar sobre essa escolha da carreira, sobre esse momento, inclusive, de produção de conteúdo, né? Que é uma nova profissão.
3: O curso que você escolhe agora é mais provável que seja onde você vai começar do que onde você vai terminar. A faculdade, ela é uma lente, ela te ensina um jeito de olhar para o mundo e esse jeito você vai levar para sempre. Eu sou arquiteto, tenho escritório, trabalho com isso, mas os meus outros interesses, eles nunca foram embora. Eu acabei estudando e trabalhando com muito mais coisas, principalmente misturando elas. E dessa mistura que saiu coisa que faculdade nenhuma podia ter me preparado para fazer. Então, alivia esse peso, porque escolher o curso não é a maior decisão da sua vida, ela é o começo. E dali você vai se encontrando.
0: Eu quis deixar essa fala do Felipe para a gente, nessa reta final, acalmar esses corações e deixar essa mensagem, né, Roseli? Isso. Que é tudo isso que a gente está falando até agora.
1: Exatamente. Aliás, quando eu descobri, né, isso na internet, eu me apaixonei por ele, porque ele é o tipo da pessoa que pode falar com os jovens e falar calma, que não é assim. Porque uma senhorinha como eu pode falar, mas eles podem não dar muita importância. Agora, ele falar... Ele fez tecnologia, ele estuda, onde mesmo? História, arqueologia, astronomia, astrofísica, sei lá. Gente, isto é... O que possibilitou chegar aí, né? Uma vasta cultura. Porque senão, é isso que a faculdade deveria dar e dá se a gente souber fazer faculdade, né? Descobrir a biblioteca universitária. E não é só da sua área, não, que você está cursando... Descobrir o mundo por meio dos escritores que se dedicaram a isso, né?
0: Eu vou fazer uma provocação para a escola e para as famílias. A gente tende a ir tirando a curiosidade das nossas crianças, dos nossos adolescentes. Esse interesse pelo mundo, ele vai ficando cada vez mais restrito. Ah, não perde tempo com isso, preste atenção nos estudos. Mas, às vezes, esse interesse é o que vai fazer toda a diferença para que ele possa exatamente ser realizado e ter essa curiosidade, querer saber mais. E hoje, com essa telinha aqui na nossa mão, não é o nosso interesse, é o interesse que o algoritmo entende que a gente tem. Então, às vezes, eu fico meio entediada, porque ele não reflete o meu interesse. Uhum. Então, eu simplesmente desligo, que para muitas pessoas não é o que acontece. E aí a gente fica limitado naquele mundinho, a curiosidade vai embora, e é ela que faz a gente sentir pulsar, né, essa vida dentro da gente.
1: Exatamente. Para eu descobrir essa pessoa que, assim... Não precisa falar mais nada depois dele, né? Mas ainda assim eu vou falar. Eu preciso entrar no mundo juvenil. Então não adianta o algoritmo ficar me mostrando outras coisas, porque eu quero ver como eles estão pensando, como eles estão se virando nesse mundo enlouquecido que eles estão vivendo, né? E olha que boa decisão que ele tomou de ir estudando e praticando os interesses, não necessariamente como profissão, mas ele continua lá.
0: Para fechar, tem dica chegando da Roseli, aquela dica final para a gente amarrar esse papo e para você refletir um pouquinho mais sobre essa conversa. Qual é a sua indicação, Roseli?
1: A dica é de um livro, né? E esse livro vai entrar bem agora nesse momento, depois de todas essas conversas. O título do livro é A Arte da Imperfeição. Abandone a pessoa que você acha que deve ser e comece a ser você mesmo.
0: Repete para a gente?
1: A Arte da Imperfeição, 2 pontos. Abandone a pessoa que você acha que deve ser e seja você mesmo.
0: Vamos correr para comprar.
1: Isso que é duro para os jovens hoje, saber quem eles são com tanta interferência de fora para dentro, né?
0: Até para a gente, né? Às vezes se conhecer a esse ponto e abandonar o que esperam da gente para ser a gente mesmo. E olha, com essa reflexão... Fica por aqui o programa Seus Filhos de hoje. Quero te convidar a sempre interagir com a gente, nos buscar nas redes sociais, @ Roseli Saião, Roseli com Y, Saião também, ou @ Thaís B. Dias, Thaís com H. Você pode compartilhar suas dúvidas, trazer os seus comentários, a gente fica muito feliz com essa interação. E quero agradecer a toda a equipe que coloca esse programa no ar sempre, agradecendo a produção da Beatriz Alencar, a produção aqui do nosso estúdio do Rafael Henrique, a edição do Pedro Salles e a sonorização do José Antônio de Araújo. Agradecendo ainda a todos vocês que nos acompanham sempre, mas a ela pelos conhecimentos divididos também. Beijo para você, Roseli.
1: Beijo, Thaís. Adoro presencial, né? Posso dar esse beijo. E para quem nos acompanha, meu carinho de sempre.
0: E você já sabe, continue ligado, porque os seus filhos é sempre na Band News.
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5: 3,54, candidato derrotado na eleição do governo de São Paulo, Fernando Haddad, destaca a campanha e parabeniza Tarcísio de Freitas. Você acompanha agora o comentário.
6: Eu realmente sempre fico muito emocionado com a maneira como vocês lutam pelo que vocês acham certo, pelo que vocês acham correto, a maneira digna como vocês se apresentam e como vocês carregam as bandeiras que mais nos importam, eleição após eleição. Então, em primeiro lugar, muito obrigado à militância dos partidos que compuseram essa coligação. Vocês são muito valentes, vocês merecem o nosso respeito. Agradecer à imprensa também, dizer que por volta das 19h11, aliás, exatamente às 19h11, eu liguei para o governador Tarcísio, cumprimentando, desejando boa sorte, reiterando que as críticas que eu fiz foram críticas programáticas, de um povo que pensa diferente, mas que quer o bem do Estado, críticas que foram estudadas com consistência, com coerência, com aquilo que a gente pensa que é o melhor para a sociedade paulista, melhor para a sociedade brasileira. Eu penso que pela segunda vez me apresento como candidato a governador, sempre na mesma linha, de buscar o melhor para o Estado que eu busquei representar, com uma campanha que eu considero, pela segunda vez, de muito alto nível, de bom nível, propositiva, com ideias, com programa, com especialistas, com lideranças comunitárias, universidade, trabalhando dados e propostas coerentes com o que a gente pensa, né, desde sempre, e é assim que nós vamos nos portar em qualquer circunstância, seja governo, seja oposição. Na condição de oposição, eu penso que nós fizemos um embate de alto nível, um embate digno do povo paulista, que é um povo muito trabalhador, que é um povo muito decente, correto, empreendedor, acorda cedo, dorme tarde. É um povo muito admirável e ele merecia o mínimo, no mínimo que a gente apresentou, e eu penso que foi uma campanha que vai nos orgulhar sempre. Tenho ouvido, inclusive, depoimentos de especialistas nessa mesma direção. Então, torno público o telefonema que eu dei para o governador reeleito, de desejar o melhor para o nosso Estado, né, nos colocar enquanto oposição da maneira mais construtiva possível para melhorar as condições de vida da nossa gente. Sigo na luta, como sempre. Nós somos seres políticos, independentemente de atuarmos ou não. Nós estamos aqui para tentar melhorar o Brasil, tentar melhorar a nossa cidade, o nosso Estado. Sigo na luta pelas coisas que eu acredito, pelas coisas que eu acho que vão trazer mais bem-estar, mais igualdade de oportunidades, mais dignidade para as pessoas do nosso convívio. Esse país é um país que merece muito de nós. Tudo indica que vamos ter alguma luta aí pela frente, 3 semanas pela frente, para continuar debatendo. Mas, enfim, fica aqui meu agradecimento aos eleitores do Brasil e de São Paulo pela maneira extremamente democrática como essa eleição transcorreu, dando mais uma vez um testemunho de que o Brasil é maduro, de que o Brasil sabe respeitar as regras do jogo, que o Brasil consolida a sua democracia cada vez mais, né? E enquanto o mundo aí se debate em torno dessas questões, a gente consolida um passo muito firme, né, em relação às liberdades, em relação à soberania do povo e à soberania do país. Eu agradeço mais uma vez, agradeço a todo mundo que selou fileiras conosco. Nós fizemos um grande resultado, resultado parecido com o que fizemos no primeiro turno de 2022. Foi uma eleição diferente, porque só tinham 2 candidatos dessa vez. E isso estreitou um pouco as condições da gente fazer ainda melhor. Mas eu agradeço de coração cada voto que foi depositado na urna, nessa eleição, em nome dessa chapa magnífica. Queria dizer que foi uma honra caminhar junto com o Márcio França, né, mais uma vez dando uma demonstração de altivez, de coerência, de dignidade, de lealdade a um projeto e, obviamente, a Marina Silva e a Simone Tebet. Foi um orgulho ter duas mulheres dessa estatura caminhando junto com a gente. Então, quero dizer que essa chapa é uma chapa que me orgulha demais, e aos candidatos a deputado federal e estadual, eleitos e não eleitos, o meu abraço afetuoso. Eu vi a garra que cada um teve nesses meses de campanha. Aos eleitos,

0: eleitos, façam valer cada voto. Aos não eleitos, estamos na luta. Somos todos militantes, somos todos cidadãos. Vamos continuar trabalhando por um Brasil melhor. Muito obrigado.
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2: Quatro horas em ponto, mais uma vez, bom dia para você que está acompanhando a Band News FM nesse quase finalzinho de madrugada dessa segunda, 5 de outubro de 2026. Eu, Stephanie Toso, sigo por aqui na atualização dos principais destaques depois do domingo de eleições. O candidato à reeleição, presidente Lula, fez um discurso em São Paulo após a apuração das urnas no domingo. Ele vai enfrentar Flávio Bolsonaro, do PL, no segundo turno e você acompanha agora a fala dele na íntegra.
3: Bem, companheiros e companheiras, nós acabamos de ter uma lição da democracia no Brasil com a votação do povo brasileiro. Nós precisamos começar essa entrevista agradecendo aos milhões de brasileiros que foram à urna dar o seu voto. Para deputado estadual, deputado federal, senadores, governadores e presidente da República. O resultado, muitas vezes, é inesperado. A gente nunca consegue tudo aquilo que a gente queria. Eu confesso para vocês que eu estava convencido que eu ia ganhar as eleições no primeiro turno. Mas eu também já pensei isso outras vezes. Eu lembro que eu pensei que eu ia ganhar no primeiro turno quando eu disputei com o Alckmin, mas não ganhei. Eu lembro que eu pensei em ganhar o primeiro turno quando eu disputei com o Zé Serra. Eu também não ganhei. Mas a gente tem o segundo turno, e o segundo turno é a hora da prova dos nove. É a hora da gente mostrar a verdadeira fotografia do Brasil de hoje e o Brasil que a gente quer. Então, a partir de amanhã, a gente começa uma nova campanha. Uma campanha em que apenas entre dois candidatos a gente vai poder mostrar a diferença entre as propostas que existem para o Brasil. Eu disse outro dia numa reunião empresarial que o povo brasileiro não teria dúvida de escolher quem vai ser candidato a presidente da República, quem vai ganhar as eleições. Primeiro, é simples escolher o candidato a presidente e o vice. O Alckmin, com 16 anos de experiência de governar o estado mais rico do país, e eu com 12 anos de experiência de fazer a melhor política de inclusão social da história desse país. O povo tem que escolher. E do outro lado, nós temos apenas incerteza com a biografia de um passado tenebroso. Não existe nada que possa vislumbrar um horizonte promissor para a sociedade brasileira. Não há biografia do pai, não há biografia do filho, e não sabemos se haverá biografia de outros parentes. É uma biografia tenebrosa, com ligações tenebrosas, com suspeitas gravíssimas, com relação com os milicianos, com relação com o crime organizado, com relação com os assassinatos do Rio de Janeiro. Tudo isso vai ficar claro, e também com a participação da criação do Banco Master, que resultou não apenas na maior corrupção desse país, mas também na maior orgia envolvendo políticos e autoridades desse país. Tudo isso vai ficar claro. Mas mais claro, para mim e para o Alckmin, é a gente mostrar que Brasil que a gente quer construir. A gente vai mostrar o que foi feito,

capacidade de dar um salto e se transformar num país, em uma economia em que a sociedade possa alcançar um estado de bem-estar social. Nós estamos perto disso. Nós já vencemos a fome uma vez, tivemos que repetir vencer a fome outra vez, mas o que nos traz otimismo é que será através da educação que a gente vai mudar esse país. A gente vai continuar investindo em universidade, a gente vai continuar investindo em pesquisa e tecnologia, a gente vai continuar investindo no ensino dos institutos federais, a gente vai continuar investindo no ensino médico, vamos universalizar o pé de meia para garantir que nenhum jovem desista do ensino médio nesse país, e vamos fazer com que o Brasil inteiro se coloque, sabe, como um país de escola em tempo integral em todo o território nacional. Além disso, nós vamos fortalecer o trabalho que o companheiro Alckmin fez na indústria Brasil, na nova indústria Brasil, com um financiamento de quase 725 bilhões de reais, o mais importante investimento fez na recuperação do polo industrial brasileiro. Vamos continuar investindo na nossa indústria de fármaco para que o Brasil se torne um país autossuficiente na produção dos remédios, sabe, que sejam essenciais à sobrevivência da sociedade brasileira. Vamos fortalecer a farmácia popular, vamos fortalecer o nosso SUS para que ele possa garantir a plenitude de assistência ao povo brasileiro. Da mesma forma, vamos continuar fortalecendo a política de inclusão social. Ninguém nesse país tem autoridade moral para falar de política fiscal e seriedade fiscal para mim e pelo Alckmin. Pelo que ele fez no Estado de São Paulo e pelo que nós fizemos no Brasil. É importante lembrar que foi no meu mandato que o Brasil fez superávit primário durante 8 anos do meu governo. O único país do G20 a fazer superávit primário. É importante lembrar que foi no meu governo que a gente ganhou o grau de investimento 2 vezes das agências de rating no mundo inteiro. É importante lembrar da seriedade que a gente trata a economia brasileira, sabendo que a gente não pode gastar aquilo que a gente não tem e sabendo que a gente não pode fazer dívida que a gente não pode pagar. Mas uma coisa todo mundo tem que saber: não haverá política de corte fiscal capaz de prejudicar as pessoas pobres desse país. Não haverá. Isso, eu tenho a primazia de ter o pessoal na fazenda com muita responsabilidade e ter como parceiro o companheiro Alckmin. Eu gostaria de ter ganho as eleições no primeiro turno. Mas não é a primeira vez que eu penso nisso. Eu pensei em 89, não deu certo. Pensei em 94, em 98, em 2002, em 2006. Depois a gente pensou em 2010, com a Dilma, em 2014. Depois eu pensei com o Haddad em 2018. Depois eu pensei comigo em 2022. Não deu certo. Sabe por que não deu certo? Porque o povo gosta que eu disputo o segundo turno. Eu sou muito bom no mata-mata, no tete-a-tete. Aí nós vamos ver quais são os projetos que o país tem. Uma coisa que eu e o Alckmin vamos fazer um apelo é que nós tivemos mais de 20 milhões de pessoas que não compareceram para votar. E nós vamos fazer um apelo. Quanto? 28 milhões de pessoas que não votaram. Nós vamos fazer um apelo para que as pessoas saibam que nesse momento histórico do Brasil, o voto é necessário para a gente definir o futuro desse país. Por isso, nós temos 20 e poucos dias pela frente. Segunda-feira, você vai ter um dia de folga para conversar com a dona Lu. Eu vou ter um dia de folga para conversar com a dona Janja. E na terça-feira, os bolsonaristas se preparem, porque nós vamos derrotá-los.

0: Eu queria só dizer para vocês, não sei se o Geraldo quer falar alguma palavrinha, mas eu queria dizer para vocês o seguinte: o jogo vai começar. Estamos na prorrogação. Na prorrogação, nós vamos convencer o povo brasileiro da importância de nós continuarmos o projeto de desenvolvimento tecnológico, científico, do nosso projeto de exploração de terras raras e minerais críticos, da nova descoberta da Petrobras, sabe, no petróleo, na margem equatorial. E a gente vai mostrar o que vai ser a nova indústria do Brasil, sobretudo o crescimento da indústria de fato nesse país, porque agora até a canetinha de emagrecimento a gente vai ter chance de fazer com que as pessoas que têm o tratamento especial e que precisam emagrecer vão ter de graça pelo SUS. A gente não vai rifar, a gente não vai rifar a caneta, porque a primeira pessoa tem que fazer exercício, segunda pessoa precisa cuidar da sua alimentação e terceiro e último caso, se não tiver solução, nem na ginástica, nem na alimentação, a gente vai tratar de forma saudável com o ministro Padilha. Portanto, companheiros e companheiras, termina a primeira fase do Campeonato Brasileiro. Termina, tá? E a segunda fase é para o Lula e para o Alckmin ganhar as eleições e continuar governando esse país. Com a palavra, o companheiro Alckmin.
1: Presidente Lula e eu fomos constituintes e foi na Constituição de 88 que se estabeleceu o segundo turno. Como o Brasil tem pluripartidarismo, ter realmente governo de maioria absoluta. Então o segundo turno faz parte da Constituição brasileira. Como diz o presidente Lula, a população vai poder votar duas vezes no Lula. Primeiro e segundo turno. Agradecer os votos recebidos, dizer, presidente, que nós estamos com energia total para, a partir de amanhã, campanha aí pelo segundo turno e falar do futuro. Nós vivemos uma mudança demográfica, o Brasil mais idoso. Quem pode fazer mais pela saúde? Os negacionistas que levaram a 720 mil mortes na Covid ou o governo do presidente Lula, que cuida das pessoas, que prioriza a vida, prioriza a saúde da população? Nós vivemos, presidente, um momento de mudança tecnológica. Quem pode fazer mais pela educação? Pessoal do homeschooling, proposta racista dos Estados Unidos, quando a Suprema Corte disse que negros e brancos tinham que estudar na mesma escola, para o meu filho não vai para a escola, ou o presidente Lula, que priorizou creche, escola de tempo integral, Instituto Federal, pé de meia, que a prioridade é oportunidade para as pessoas. Quem pode fazer mais no novo governo? O mundo vive uma concentração de renda. Rico fica milionário, milionário, bilionário, bilionário, trilionário. Tem uma pessoa que tem mais dinheiro que o PIB do estado de São Paulo inteirinho. É capital, a força do capital frente a capital versus trabalho disparou. Quem pode promover justiça social? Não, presidente Lula não tira imposto de renda para comprar arma, jet ski, barco de luxo, mas tira do trabalhador, tira de quem ganha até 5 mil reais. Quem pode salvar a democracia? Presidente Lula não tem como ídolo.

0: Coronel Ustra. Não, aliás, quem é contra a democracia, presidente, não devia nem disputar a eleição. Então nós vamos, segundo turno é uma nova eleição e vamos conversar com todas as pessoas, com aqueles que votaram em todos os outros candidatos, até no adversário, para reverter esses votos. Tenho certeza que nesse acender das luzes dessa nova campanha, rogo a Deus para que uma luz se acenda na consciência de cada cidadão e de cada cidadã. A vitória!
1: Ô, gente, apenas uma palavra ao companheiro Haddad. Eu sinceramente, cada vez que o Haddad perde uma eleição aqui em São Paulo, eu fico frustrado. Ele sabe que eu fiquei frustrado quando ele perdeu a prefeitura pro Dória. Ele sabe que eu fiquei frustrado quando ele perdeu as eleições para o Dória para governador. E ele sabe que eu fiquei frustrado agora que ele perdeu pro Tarcísio. Porque o Haddad é uma daquelas joias que alguém consegue produzir, o Estado de São Paulo produziu o Haddad, a universidade produziu, e que ele não pode simplesmente perder uma eleição sem que a gente diga para o Haddad: Haddad, não foi você que perdeu a eleição. Quem perdeu foi o povo de São Paulo. É. É a terceira vez. É a terceira vez. Eu, por exemplo, quando o Haddad perdeu com o Xalita para a prefeitura, eu fui para casa imaginando como é que o povo do estado, da cidade mais desenvolvida do Brasil, joga fora a oportunidade de eleger dois homens ligados à educação, como o Haddad e como o Xalita, para eleger o Dória. Depois que passou o mandato do Dória, o que, que ele produziu? Nada. Absolutamente nada. Depois ele foi governador, o que, que ele produziu? Absolutamente nada. Se você for analisar o que o Tarcísio fez no governo do Estado de São Paulo, nada. Se você lembrar, me diga uma grande obra que está sendo pensada em São Paulo. As duas obras são pensadas com dinheiro do governo federal. Mas ele foi eleito. Talvez a culpa seja nossa, não dele, de não ter tentado mostrar para o povo a realidade. Agora, o que eu lamento profundamente é que o Haddad perde, sabe, uma eleição, e eu considero que foi uma derrota muito grande do povo de São Paulo, que pela terceira vez perde a chance de eleger o Haddad. O Haddad, você é muito jovem. Não desanime não, cara. Não desanime. O teu dia chegará. E você um dia vai poder mostrar que se você conseguir governar esse estado, esse país, a gente vai dar um salto de qualidade. O que nós precisamos é repensar como é que nós estamos fazendo as coisas. Nós fizemos as coisas certas. Nós acertamos nas nossas decisões. Como é que o Estado de São Paulo deixa de eleger duas mulheres da qualidade de Simone e de Marina? Como é que é possível? Como é que é possível, sabe, nesse momento, e o que o mundo tem na questão climática, um dos mais problemas da sociedade,

Tabi. Esse é um problema da democracia. Esse é um problema da democracia, é isso. A gente se submete ao veredito popular, às vezes a gente ganha, às vezes a gente perde. Mas é um negócio que eu não consigo entender. No momento histórico que o planeta Terra vive as maiores incertezas climáticas do mundo, a gente tem uma mulher da qualidade da Marina. Porque não é ser senadora para São Paulo, é senadora.

0: pelo Brasil para representar o Brasil diante do mundo. A gente tem uma mulher ligada ao agronegócio que pensa socialmente, que pensa de inclusão social, que pensa no povo mais humilde. Não é só pensar em produzir para vender e ganhar dinheiro. É pensar como a gente vai distribuir essas coisas para o povo. E essas pessoas não foram eleitas para ser eleitas duas pessoas que não têm um único compromisso com a inclusão social. Será que o povo está certo ou será que nós estamos errados de reclamar? A história vai provar. Nós temos pela frente o mandato do Tarcísio, o mandato dos senadores, o mandato das pessoas que foram eleitas para saber se essas pessoas vão cuidar ou não. A história brasileira é muito triste. Esse país foi pensado historicamente para ser governado para 35% da população. Nunca se pensou em governar esse país para 100% da população. Quando a gente pensa em governar para 100%, a gente tem que incluir o povo da periferia. A gente tem que pensar como abrir oportunidade para as crianças pobres estudarem na universidade. Como fazer para que as pessoas tenham direito a ter oportunidade na vida de vencer? Nós nunca fomos perdoados pelas cotas. Nós nunca fomos perdoados por trazer gente da periferia para fazer o ProUni. Nós nunca fomos perdoados para fazer com que o FIES financiasse gente muito pobre para fazer universidade. A gente sabe o quanto tem de preconceito com relação a isso. E essa eleição de hoje mostrou o seguinte: o jogo está sendo jogado. Houve a primeira etapa. E eu e o Alckmin queremos dizer para vocês, nós vamos ganhar essas eleições, porque não vamos permitir que o povo brasileiro sofra um revés de tudo aquilo que nós conquistamos. Um abraço a vocês, um abraço à imprensa que está aqui cobrindo, e amanhã com o Pedro Alckmin estaremos na rua para que a gente possa derrotar o negacionismo neste país.
1: Às 4h22, o candidato do PL à presidência, Flávio Bolsonaro, também fez um discurso após a apuração das urnas no domingo. Ele enfrenta o presidente Lula do PT no segundo turno. Você acompanha o comentário completo.
2: O resultado que nós vemos aqui agora são quase 56 milhões de brasileiros e brasileiras que deram esse voto de confiança para mudança. A palavra é mudança. O Brasil não aguenta mais e eu estou muito satisfeito porque muitos institutos de pesquisa davam a gente atrás, os nossos tracks davam a gente na frente, como aconteceu, uma chance real de que nós tivéssemos uma vitória no primeiro turno. Foi por muito pouco, mas eu fiquei muito feliz com a quantidade de brasileiros que foram às ruas, foram às urnas, melhor dizendo, para se manifestarem, não se omitiram, porque queriam essa mudança e é o fim. É o fim da era do PT. Está decretado o fim da era do PT, a mudança no nosso país. A era do PT que só está deixando como legado um recorde de mulheres assassinadas, um recorde de brasileiros endividados, um recorde de altos impostos, um recorde de desesperança, recorde de empresas fechadas. E eu estou muito feliz com a possibilidade real de daqui a 3 semanas o Brasil dá uma resposta definitiva de que é um governo moderno, um governo com menos ministérios, um governo que vai resgatar a democracia, um governo que vai indicar pelo menos 4 ministros para o Supremo Tribunal Federal, que não vão tentar interferir em eleições. Depois de tudo que o Lula fez, gastando mais de 350 bilhões de reais para tentar vencer as eleições, o que eu tenho para falar é que o Lula está disputando o poder. Ele já disputou 7 eleições presidenciais. 7 eleições presidenciais. Ele está preocupado com o poder. Eu estou preocupado com o futuro do Brasil. Eu estou disputando o Brasil. E assim que eu vou continuar me comportando nessas próximas 3 semanas. Com uma campanha limpa. Com alguém que não está preocupado com perpetuação no poder. Eu sou o único candidato que assumiu o compromisso pelo fim da reeleição, porque eu só preciso de um mandato para colocar o brasileiro e a brasileira no centro do meu governo, para que eu possa atacar e resolver os problemas reais do Brasil. Eu quero a oportunidade de cuidar do Brasil, eu quero a oportunidade de cuidar do povo brasileiro, eu quero a oportunidade de cuidar de você que está me assistindo. E é assim que eu vou fazer, com muita energia, com muita alegria.
1: Com a derrota do candidato do PT, Fernando Haddad, ao governo de São Paulo, o âncora do Jornal da Band, da Band News FM, Eduardo Inegg, também analisa o problema de renovação do partido do presidente Lula. Ele explica porque a sigla petista, assim como o PSDB, corre o risco de envelhecer à sombra de uma liderança que não deixa espaço para o novo crescer. O Estado paulista reelegeu o candidato do Republicanos, Tarcísio de Freitas, em primeiro turno com mais de 62% dos votos. Haddad teve 36%. O jornalista conversou sobre o assunto com Luiz Megali, Sheila Magalhães e Carla Bigato durante a transmissão especial das eleições da Band News FM.
3: E aquela história.
4: Candidato derrotado, Fernando Haddad, falando na capital paulista. O Inegg, qual o futuro de Haddad com mais essa derrota, e uma derrota com uma diferença muito significativa? Sim. A gente entrevistou aqui o Haddad lá atrás. Gui, vocês se lembram? Ele nem queria ser candidato, vamos falar a verdade?
5: Ele não queria.
4: Ele não queria
5: ele
4: ser candidato.
5: Ele estava constrangido, né?
4: Ele estava constrangido.
3: O Renan era do Missão, a missão era dele, né?
5: Isso. Aliás, né? Naquele take ali estavam Márcio França, Haddad e Marina.
4: Derrotado todos também, né?
5: Pudesse colocar um termômetro para medir aquele índice de felicidade, que a Dinamarca sempre ganha.
3: A Dinamarca. Eles iam estar em Lesoto. É uma coisa impressionante. Agora, o problema, o PT tem um problema, gente. O PT tem um problema. Como tem uma seringueira lá, você sabe que em volta da seringueira não nasce nada. Como você tem uma seringueira, todas as plantinhas que ficam em volta são plantinhas menores. Você não tem uma renovação. Isso aconteceu. Enquanto Fernando Henrique ficou ali no PSDB, cadê a renovação? Ficou o PSDB envelhecendo e o PT está envelhecendo. Então o Haddad, que foi uma novidade lá fora, né, lá atrás... Hoje vai ser a novidade de 2030, vai ser o Haddad, que disputou a eleição de 2018, 12 anos depois ele voltará como renovação do PT. Esqueci. Pode até ser, mas vai ser uma surpresa muito grande. Recalchutado, qual é o discurso novo?
5: Oi, Nega, as histórias são parecidas, mas eu acho que o motivo é diferente. O PT não abraçou o FHC, né? O PT largou a mão do FHC e tentou... se aproximar do Lula. Olha, veja, esse governo é muito bom, mas vote no nosso, né? Porque o Lula tinha altíssimos, e eles não defendiam o próprio legado do Fernando Henrique, eles compraram a versão...
3: O PSDB.
5: Eles compraram a versão mentirosa da herança maldita. Sim. O Lula, o PT tá defendendo porque não desabraça o Lula. Né? São motivos diferentes, mas efeitos parecidos. E só para encerrar aqui a anedota do Zema, esse meu amigo mineiro falando agora, pô, o Zema, cara, ele incomoda boa parte de nós mineiros porque ele parece um estereótipo. Ele parece um personagem da Praça Nossa, né? O mineirinho que fala, ó, Carlos Alberto. Ele fala que nem mineirinho, ele se comunica que nem mineirinho, mas o mineirinho não como mineirinho de verdade, o mineirinho da anedota, da piada. Ele falou só que no Zema falta o punch final, que o mineirinho no final é esperto. Né? Que ele dá a volta no cara, ele sai ganhando do Carlos Alberto. Não, o Zema não tem isso. Ele só é o mineirinho estereótipo.
3: Mas olha, vou te falar. A maioria dos políticos é assim. Pega os governadores de São Paulo. Pega o Fleury, já falecido. Pega o que aconteceu com o Anastasia, que a gente conversou em Minas Gerais. Se você fizer uma varredura dos governadores do Brasil todo, a maioria vai ficando pelo caminho e alguns poucos são figuras extraordinárias, como Fernando Collor, por exemplo. Como é que ele sai das Alagoas e se elege governador, né? Presidente da República. Então, são poucos que conseguem dar essa volta, né, Megali?
1: Jerônimo Rodrigues vence o ACM Neto e é reeleito governador no primeiro turno na Bahia. Tem mais detalhes que chegam com a repórter Verena Veloso.
6: O candidato Jerônimo Rodrigues, do PT, vence a disputa pelo Palácio de Ondina e é reeleito governador da Bahia com 55,6% dos votos. Assemi Neto, do União, ficou em segundo lugar e conquistou 43,91% dos eleitores. A lista foi completada por Ronaldo Mansur, do PSOL, com

0: 33% dos votos. Após o resultado, Jerônimo recebeu os jornalistas e agradeceu o apoio dos eleitores e dos políticos do interior do estado.
1: O lugar da política acontece na política, não pode ser fora dela. E a prefeitura, representada pelos prefeitos e prefeitas, pelos ex-prefeitos, os vereadores e os ex-vereadores, é o âmbito da política. Não pode negar. Quem nega o papel de prefeitos, prefeitas e ex, está equivocado na política. E nós acreditamos porque nós entendemos que nós fazemos a política verdadeira.
0: Ele também falou sobre os projetos para o próximo mandato.
1: Nós vamos continuar fazendo as entregas. O tema da segurança pública, eu tenho certeza que nós, ao final do nosso governo, nós estaremos em uma outra Bahia. Eu tenho certeza que a eleição do presidente Lula e com a criação do Ministério da Segurança Pública dará um conforto a nós, governadores, aos deputados, para que a gente possa garantir dentro do Congresso Federal orçamento para que a gente possa enfrentar o crime organizado.
0: Já a Semi Neto, também em coletiva, lamentou a derrota, mas disse que agora vai decidir, junto aos integrantes do partido, quem ele deve apoiar no segundo turno da disputa pela presidência da República.
2: E nós vamos lutar para que o Brasil tenha um horizonte diferente já no próximo ano. E quem sabe que isso possa resultar numa mudança da Bahia mais próxima do que a gente imagina. Eu vou a Brasília, vou me reunir com o meu partido, vou conversar com as principais lideranças do União Brasil a nível nacional para, ainda essa semana, anunciar a nossa posição em relação à eleição presidencial do segundo turno e que caminho nós vamos seguir nessa campanha eleitoral.
0: Dos mais de 11 milhões e 300 mil eleitores aptos a votar na Bahia, quase 9 milhões compareceram às urnas.
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7: Às 4h33, o âncora de Ué da Coisa, Reinaldo Azevedo, analisa os resultados do primeiro turno das eleições deste domingo. Para ele, a disputa presidencial está longe da definição. Ele conversou com os apresentadores Alexandre Bentivoglio e Isabela Mota.
8: Ai, você não vai reconhecer que teve uma grande vitória da direita hoje. Vou, muito voto, muito voto. Tá feliz? Não. Vai, Beni? Tá feliz? Não. Não. Ah, e agora eu quero ver. Não, eu não fiz previsões, queridos. Eu deixei previsão para outros. Tem instituto aí que vai ter que se explicar. Eu não tenho que explicar nada. Eu sempre achei que ia ser apertado, né? E é, meu filho, a vida é assim, a vida é apertada. Vamos ver o que vai acontecer. Isso quer dizer que o Flávio já ganhou? Não quer dizer. Não quer dizer. Vai ter segundo turno. Segundo turno é outra eleição? Não é exatamente outra eleição, porque você parte de uma base. Mas eu vou trazer à memória aqui algumas coisas para vocês. Só para os mais afoitos, eventualmente, ficarem mais calmos embora eu traga junto com o argumento que também

relativiza a minha própria lembrança, porque eu tenho um dever com você de honestidade. Se não fazer isso, para quê? Né? Não é mesmo? E você não vai dormir hoje à noite, mas vou dormir como um anjo. Eu nunca durmo como um anjo, porque eu acho que os anjos têm outra função, vai bem, que não é ficar dormindo comigo. Mas, de qualquer modo, dormirei tranquilo. Né? O resultado surpreendeu em alguns estados. Nós vamos ver tudo isso no detalhe, hoje ainda, se der tempo. Vamos tentar ver a composição da Câmara, a composição do Senado, porque isso também é muito importante para o que virá. Só quero lembrar vocês que é o seguinte: em 2022, o Lula quase ficou mais perto do que o Flávio. 48,43% dos votos válidos ele teve no primeiro turno. E o Bolsonaro, 43,2%. E aí muita gente falou: barbada. Vai ser... Ei! Acabou. Tá liquidada a eleição. Quando os números vieram a público, vai bem, votos válidos do Lula. Veja só, ele teve 48,43% no primeiro turno. Votos válidos no segundo, 50,9%. Cresceu muito pouquinho. O companheiro Jair Bolsonaro, o companheiro deles, que teve 43,2, bateu em 49,1. Então, vocês se lembrem que o Bolsonaro cresceu muito no segundo turno e o Lula não cresceu quase nada. O Lula venceu por uma diferença de 1,9 ponto. Tendo a achar que vão se aproximar um pouco mais. Né? Então não tem nada resolvido no segundo turno. Isso é projeção mental. O que dá para saber é, vamos ver com que habilidade quem quer que seja o vitorioso vai cuidar da estabilidade do país. Se o Lula vence, a depender da composição do Senado, da Câmara também, mas mais do Senado, e especialmente pensando no Supremo, vem por aí um período de instabilidade, porque esse Senado, se ele tiver maioria bolsonarista, vai tentar atropelar o Supremo, o impeachment, etc. Só um irresponsável pode achar isso bom. Tem gente até na imprensa achando bom. Eu acho péssimo. Essa é uma possibilidade de instabilidade. Se o Lula vence, não tem uma maioria bolsonarista no Senado, as coisas tendem a ficar mais estáveis. Se o Flávio vence com uma maioria bolsonarista no Senado, maioria absoluta, 41, 42 votos, né, a ponto de poder fazer o presidente do Senado, aí nós viveremos solavancos, porque com absoluta certeza vão tentar dar o indulto para Bolsonaro e os demais golpistas, ou então tentar fazer uma maioria na Câmara para votar anistia, chance de conflito com o Supremo, tentativa de empichar ministros do Supremo, a instabilidade garantida sem seu voto de volta. Flávio pode ganhar sem ter essa maioria. Aí, não tendo essa maioria e havendo uma maioria no Senado que vá lutar pela estabilidade, haverá certamente atritos e tal, mas as coisas tendem a se acomodar. Ainda na hipótese de vitória do Flávio, depende muito que governo vai ter. Ele vai colocar realmente o Eduardo, como Eduardo deu a entender no Ministério das Relações Exteriores? O Eduardo vai fazer mesmo a limpa no Itamaraty, como ele prometeu?

0: como vai ser? Vai prevalecer esse, digamos, vai prevalecer a linha um pouco mais moderada, apesar das barbaridades que diz, do Rogério Marinho, que é o principal coordenador da campanha do Flávio, ou vai prevalecer a turma dos Estados Unidos? Eduardo Bolsonaro, o Nepo Velho da ditadura, o Paulo Figueiredo e outros. A direita, sem dúvida, obtém vitória expressiva. Mas é claro que o galardão é a presidência da República. E para os propósitos de Flávio e da turma que está em entendimento direto com os Estados Unidos, para esses propósitos, obviamente, a presidência é muito importante. Por exemplo, no que respeita a terras raras, no que respeita à intervenção da Rockbridge no Brasil, a empresa do DJ Vance e o grupo de extrema-direita, no que respeita às intervenções que os Estados Unidos pretendem e já estão fazendo aqui, aí a presidência é importante. Não é? Então eu estou apontando aqui cenários possíveis de estabilidade e de instabilidade. Não tem nada definido. Vocês vão ouvir 500 vezes falando, não, está tudo definido, pesquisólogos, etc. Que, convenhamos, as pesquisas assim não foram exatamente muito certinhas, né? Em alguns casos, em outros até que mais próximo. Mas quando você considera a margem de erro também, aí até se pode dizer que, digamos assim, acertaram mais ou menos a coisa. Né? Mais ou menos. A gente vai ver os números aqui. Aí, nós fizemos um quadro aqui com os números das pesquisas divulgadas no sábado. Ainda não dá para cravar, porque está faltando um pouquinho, né? Mas vamos lá. Atlas Intel, com margem de erro de 1 ponto, previa 47 para Lula e para Flávio 44. CNT-MDA, com margem de erro, aí o margem de erro de 1 ponto. Então aí, acho que tem um erro. Houve uma mudança importante em relação àquilo que a Atlas Intel vislumbrou ou achou nos dados. CNT-MDA, com margem de erro de 2,2 pontos. Lula, 47,8. Portanto, 45,6. E o CNT-MDA ainda acertaria. Flávio, 42,1. Aqui, com certeza, mesmo que você coloque 2,2 para cima, já fica fora da margem de erro, certo?
1: Sim. Que é 47,1.
0: Eu não estou demonizando ninguém, só estou dizendo que a pesquisa sempre precisa... Né? E claro que pesquisa pode mudar voto. Talvez, mas tem que fazer. Não tem. Datafolha, com margem de erro de 2 pontos. Lula, 45. Portanto, poderia ter 47 ou 43. Né? Até 47 e para baixo até 43. Está dentro da margem, né? Dentro da margem. Sim. Flávio está fora da margem.
1: Sim.
0: Flávio está fora da margem. E a Quest? Margem de erro de 2 pontos. Lula, 46, pode ter 44, portanto está dentro. Flávio, 45... pode ter até 47 e está mais próximo, né?
2: Isso.
0: Está mais próximo. Está mais próximo. Vamos ver. Vamos ver. Né? Não tem absolutamente nada definido. Há erros, há diferenças importantes em alguns estados. Né? Há surpresas em eleição para governos de estado, né? Todos esses dados nós vamos tratar aqui com você. Na hora da votação, né, nós vamos colocar aqui o que falaram alguns candidatos, porque os candidatos falaram antes, quando tinha expectativa do voto.
1: O presidente Lula votou

0: Hoje pela manhã, em São Bernardo do Campo, na Grande São Paulo, ao lado do candidato a vice, Geraldo Alckmin, do candidato ao governo de São Paulo, agora derrotado, Fernando Haddad, e de outros candidatos aliados, o presidente afirmou que a disputa se dá entre a democracia e a barbárie.
1: Na verdade, o que está em jogo é a definição de um projeto do Brasil. O povo vai ter que escolher entre o fortalecimento do regime democrático ou a barbárie, entre o positivismo e o negacionismo, entre o desenvolvimento e o atraso, entre o crescimento econômico e o retrocesso. O povo é soberano e o resultado do povo será acatado por todos os 215 milhões de brasileiros. Eu estou muito confiante, não só pelo governo que fizemos, mas pelo trabalho que realizamos durante a campanha.
2: Eu li uma coluna hoje, tão muito equivocada. Não vou ficar dando nome porque fica parecendo que é porque o raciocínio é errado, dizendo, qualquer que seja o resultado, um dos lados não vai acatar. Vocês acabaram de ouvir o que o Lula falou?
3: Sim.
2: Qualquer que seja o resultado, o PT vai acatar, o Lula vai acatar. O histórico deles é esse. Quem tem histórico de não acatar tem uma história importante, é o bolsonarismo. Tem a fala do Flávio, inclusive, ameaçando o Supremo. Toda a gritaria que eles fizeram contra o Supremo, inclusive, era uma forma, é uma forma, de, se forem derrotados para a presidência, e isso pode acontecer, mesmo chegando na frente, se forem derrotados, de dizer que houve uma interferência externa. Que é externa à eleição. Que diferença externa à eleição é essa? O Supremo. O Supremo, de algum modo, participou. Com absoluta certeza, eu tenho divergências importantes com uma parte considerável da análise, que diz que a interferência foi do Gilmar, foi do Dino, foi do Alexandre. Eu acho, por exemplo, que foi do André Mendonça. À medida que criou um fato, há dias da eleição, quando fez o que fez com o Procurador-Geral da República, com o delegado diretor-geral da Polícia Federal, com o próprio Alexandre. Sabendo que isso tinha um óbvio impacto eleitoral. Mas não só isso. Os inquéritos que estão com ele, nós tivemos vazamentos contra o Lulinha, nenhum vazamento sobre Dark Horse, que segue sem explicação. Agora, atenção, eu não estou dizendo que houve essa interferência, mas eu não estou atribuindo a eventual vitória, ou o fato de o Flávio ter chegado à frente, não estou atribuindo a isso, não. Acho que tem muita coisa aí. Tem muita coisa aí. Coisas que fazem parte da realidade. Não dá para... Você não consegue tirar da realidade o que está na realidade. E tudo isso sempre está... teria tido tal resultado C, teria tido tal resultado C, teria tido... Isso é muito difícil de adivinhar. Eu mantenho aqui a minha avaliação de que o Lula faz um governo muito melhor do que a avaliação que se faz do governo dele. Nós temos um recorde de renda, nós temos um recorde de emprego. Agora, há outros fatores que pesaram aí. Nós raramente vimos coisa tão hostil. Um troço tão hostil ao governo de setores da imprensa como tem agora. Então vamos ver. Vamos ver se as coisas se acomodam, qualquer que seja o vitorioso. Agora, uma coisa é certa, a fala do Lula. Nós vamos respeitar o resultado. Se o Lula ganhar, o outro lado vai respeitar? Ou vai dizer que é culpa desse, culpa daquele, culpa do outro? Nós vamos ver. O que disse Flávio na hora do voto, vai?
3: O candidato Flávio Bolsonaro votou hoje pela manhã em uma escola em Vila Isabel, na zona norte do Rio. Em declaração à imprensa, antes de seguir para Brasília, onde acompanha a apuração, ele falou, disse que quer libertar o povo brasileiro.
4: O Brasil precisa de mudança, o Brasil não aguenta mais tanto sofrimento, tantos impostos altos, tantas mulheres mortas, tanta perseguição política. O Brasil precisa empreender, o Brasil precisa crescer, eu quero libertar o povo brasileiro. Meu sonho vai ser acabar esse meu mandato com que menos brasileiros dependam do governo para terem o que comer. Eu quero acabar esse mandato como presidente da República, garantindo a liberdade de imprensa de todos vocês, que foi ameaçada e vai continuar sendo ameaçada caso esse atual governo continue. Eu vou sempre prezar pela liberdade de todos se manifestarem da melhor forma, como quiserem.
2: Que liberdade de imprensa ameaçada? Por quem? Qual ameaça a liberdade de imprensa? Esse é o ponto. Quer dizer, não contestou Lula, vai contestar o Flávio. Bom, contesto. A liberdade de imprensa ameaçada foi aquela história da decisão da ministra Estela Aranha? Bom, queridos, isso eu já expliquei de sobejo, né? Não há absolutamente ameaça nenhuma à liberdade de expressão no Brasil. A imprensa no Brasil é absolutamente livre. A imprensa não é livre, Flávio Bolsonaro, num país que vocês admiram tanto. Ali não é. E houve o voto útil. O Lula não tem voto útil. Voto útil no seguinte sentido. Ele não tem, não existe outro candidato de esquerda com percentual expressivo que possa lhe fornecer votos. Nem de centro. Ah, então no segundo turno as coisas estão condenadas? Vamos ver, porque também a abstenção costuma ser muito maior no eleitorado lulista, isso todos os especialistas apontam, os estudos são muito claros, né? As pesquisas não têm como pegar isso, por mais que tentem. Então vamos lá, o Lula pode tirar a diferença de abstenção, pode tirar de branco e nulo. O que eu só estou chamando a atenção, é claro que quem chega à frente no primeiro turno é automaticamente favorito. Não reconhecer isso é ser idiota. É claro que é favorito. É favorito, não quer dizer que vença a eleição. Então aí, o Lula pode conseguir votos de quem se absteve, pode conseguir votos de brancos e nulos. Ah, eu votei agora, mas não quero o Flávio. Pode. Agora, o Flávio é favorito. O Flávio é favorito. Campanha de segundo turno não começou ainda. Vai ter campanha de segundo turno. Então tem 21 dias para o PT tentar reverter essa vantagem. Lembrando da movimentação importante que houve no primeiro turno em 2022, do primeiro turno para o segundo turno em 2022. Está dando esperança? Não, só estou falando. Não estou negando, não. O que, que eu ganho? Eu me atenho à realidade. Renan falou, criticou Flávio. É um discurso duro, que era a rigor o único candidato que na direita divergia do Flávio. Era o único. Tanto é que o Flávio não quis debater com ele. Fugiu, né? Ah, vamos lá.
0: Sim, o candidato do Missão à presidência, Renan Santos, votou hoje de manhã em uma escola na Zona Sul de São Paulo e, ao ser indagado sobre o pleito, fez uma crítica muito dura a Flávio Bolsonaro. A gente vai conferir o que disse o candidato.
5: Foi a eleição mais bizarra de todas. Essa é a eleição mais bizarra de todas. Acho que estão presenciando aí a eleição mais estranha desde a redemocratização.

0: eleição desde a eleição de 89. É uma eleição que não tem sentido, tudo muda o tempo todo. Não houve debate, não houve discussão, ninguém sabe as propostas dos candidatos que lideraram as pesquisas. Ou seja, esta é a pior eleição desde a redemocratização. Assim, é muito triste que um país vote num cara completamente desqualificado, covarde, burro como Flávio. Isso é sintoma também de que o país está no seu pior momento, politicamente, né? Um cara que a única função dele é ser filho de um outro cara que também não era muito inteligente, já nos diz muito sobre o momento atual, né? Ninguém, nenhum eleitor do Flávio sabe explicar porque vota no Flávio. Essa é uma coisa mais estranha. Como é que pode as pessoas irem saindo de casa para votar numa pessoa sem saber argumentar por mais de um minuto porque vota neles? Eu não vi até hoje uma argumentação no voto no Flávio que não fosse: ah, mas nós temos que tirar o Lula. Isso é sintomático do problema.
1: Olha, fazer sentido faz. Fazer sentido faz. Tem o antipetismo, que é muito forte. E aí não importa muito nem quem é o candidato. A gente via esses candidatos aí que aparecem com 2, não sei o quê, muitos deles numa simulação de segundo turno se aproximavam do Lula. Né? Se aproximavam do Lula. Então, é um voto antipetista. Ah, mas isso é uma polarização horrível. É a polarização que acontece em todos os países democráticos. É, a polarização nos Estados Unidos se dá entre democratas e republicanos. Não tem nada de muito, não tem nada de muito espetacular. Não? Nós tivemos, vamos para 9 aí, e depois nós vamos ver, né? Nós vamos ver o que aconteceu. Simulações de segundo turno que esses institutos de que já falamos fizeram e divulgaram no sábado. E aí a gente pode comparar com o que se tem agora no primeiro turno, né? Em votos válidos. Vamos lá.
2: 4 dos principais institutos, Reinaldo, apontam empate técnico. Vamos começar com o levantamento Atlas Bloomberg, com margem de erro de 1 ponto. Lula aparece com 50,1%, Flávio com 49,9%. Temos mais um, CNT-MDA, com margem de erro 2,2 pontos, Lula com 47,3, Flávio com 43,1. Datafolha, com margem de erro de 2 pontos, 47 para Lula, Flávio aparece com 46%. Quest, com margem de erro de 2 pontos, Lula com 42% e Flávio com 44%.
1: Agora, no Senado, e o Senado será fundamental, vai ter a previsão direito de quantas cadeiras o bolsonarismo terá, se eles conseguirão as 41 cadeiras que eles imaginam para poder fazer a presidência do Senado e, a partir daí, tentar encaminhar pedidos de impeachment, embora exista uma questão judicial importante, que é saber se o próprio processo se abre com maioria simples ou com 3/5. Eu noto aqui, para encerrar, e caminhamos para encerramento, que um dos grandes derrotados dessa eleição do Senado é o PSD do Kassab, que hoje tem uma das maiores bancadas do Senado. Então, para vocês terem uma ideia, tá aqui. O PL hoje tem 16, vamos ver com quantos vai ficar. O PSD tem 14, né? O MDB 9, PT 9, PP 7. Um terço continua, dois terços saem. Síntese é a seguinte: a eleição presidencial não está definida, evidentemente vai ser definida no segundo turno. Sim, quem sai na frente é favorito. A direita teve uma avalanche de votos, Brasil afora. Vamos ver qual vai ser a composição do Senado, e a composição do Senado dirá se o país caminha para uma instabilidade que não será pequena ou se haverá estabilidade, e isso depende da combinação de quem será o presidente da República e de que tamanho terá a bancada do Senado.
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0: 5 horas, 2 minutos. Muito bom dia para você que está conosco aqui no Expresso São Paulo nesta segunda-feira, 5 de outubro de 2026. Muito bom dia, bem-vindo, bem-vinda. Eu, Carolina Ercolim, tô por aqui de volta e desejo para você uma ótima semana. Vamos falar muito de eleição, né? Um domingo bastante cheio de notícias, muita coisa para entender o que vem pela frente a partir de agora, com o resultado das urnas, do que decidiu a população brasileira, né? Nos representantes, nas esferas estaduais, de alguma forma federal, né? A gente tem alguns recados que já foram dados também no Senado, né? Na Câmara dos Deputados, governadores, todo mundo já com a decisão tomada e registrada na urna, e a gente está vendo agora, né, em muitos estados já a fatura liquidada, segundo turno para a presidência da República. Enfim, muito assunto para a gente tratar a partir de agora. Fábio França, bom dia para você.
1: Bom dia, Carolina Ercolim, bem-vinda de volta. Vamos nessa, logo cedinho aqui no Expresso São Paulo. Hoje não temos Luana Pereira, estamos Carol e eu, e junto com você, certamente, né? Confio nisso, hein? Já desde as 5 horas da manhã, 5 e 3 agora, tô ligado aqui no WhatsApp no 11999-592-100, 11999-592-100. Bom dia, meus queridos, bora mais uma semana. É o Fernando da Vila Formosa, da minha querida Zona Leste. Valeu, Fernando, obrigado pela mensagem logo cedinho. Bom dia, pessoal, é o Christian mandando mensagem também pra cá. Ela voltou, é a Rê mandando mensagem também, obrigado, Rê. A Carol tá de volta. Tiago Gomes de São Mateus, da Zona Leste, também mandando mensagem para cá, feliz com o retorno da Carol. Ricardo de Cotia também com a gente, valeu, Ricardo, obrigado pela mensagem. Bom dia, equipe linda, é o Marcílio de Osasco. Ô, Marcílio, abraço para você. Quem mais tá com a gente? A Nana, também sempre com a gente. O Zé e a Valdirene também na área, né, desde cedo sempre. O Dilela, também ligado na Band News FM. Quem mais tá por aqui? O Rogério Machado, da Zona Leste, também ligadinho na Band News FM. Tem muita coisa hoje, gente. Tem muita coisa pra gente falar. Obviamente, ontem foi domingo de eleição. Cobertura completíssima da Band News FM. E a partir de agora, a gente resume tudo o que aconteceu pra você.
0: Flávio Bolsonaro, do PL, e Luiz Inácio Lula da Silva, do PT, vão disputar o segundo turno para a presidência da República. O senador do Partido Liberal do Rio de Janeiro obteve 47,03% dos votos válidos contra

0: conseguimos uma vitória no primeiro turno. E eu estou muito feliz com a possibilidade real de daqui a 3 semanas o Brasil dar uma resposta definitiva de que é um governo moderno, um governo com menos ministérios, um governo que vai resgatar a democracia, um governo que vai indicar pelo menos 4 ministros para o Supremo Tribunal Federal.
1: Lula falou com a imprensa em São Paulo e afirmou que achava que venceria as eleições no primeiro turno. O candidato à reeleição pelo PT afirmou que a manifestação dos eleitores nas urnas às vezes pode ser surpreendente.
2: O resultado muitas vezes é inesperado. A gente nunca consegue tudo aquilo que a gente queria. Eu confesso para vocês que eu estava convencido que eu ia ganhar as eleições no primeiro turno. Mas eu também já pensei isso outras vezes. Eu lembro que eu pensei que eu ia ganhar o primeiro turno quando eu disputei com o Alckmin, mas não ganhei. Eu lembro que eu pensei em ganhar o primeiro turno quando eu disputei com o Zé Serra, eu também não ganhei. Mas a gente tem o segundo turno, e o segundo turno é a hora da prova dos 9.
1: Augusto Cury do Avante ficou em terceiro lugar com 2,82% e Renan Santos do Missão foi o quarto com 2,24%. Ronaldo Caiado do PSD obteve 2,18% e ficou com o quinto lugar. Os seguintes candidatos não alcançaram 1% dos votos. Então, Romeu Zema, do Partido Novo, Samara Martins, do Unidade Popular, Hertz Dias, do PSTU, Clariana Barão, da Democracia Cristã, Edmilson Costa, do PCB, Wilson Grassi, do Democrata, e Rui Costa Pimenta, do PCO.
3: O Partido Liberal consegue um desempenho histórico, elegendo 19 senadores. Ao todo, o PL terá 28 parlamentares no Senado a partir do ano que vem. Em 4 estados, Mato Grosso do Sul, Rio de Janeiro, Rondônia e Santa Catarina e no Distrito Federal, o PL elegeu os 2 senadores. O PT está em segundo, ou será o segundo partido com o maior número de senadores na próxima legislatura. Elegeu 6 senadores e agora terá 9 parlamentares. A diferença é considerável, né? O PT conseguiu eleger os 2 senadores possíveis apenas na Bahia.
1: Reeleito governador de São Paulo, Tarcísio de Freitas transforma o discurso de vitória em um aceno para a disputa presidencial. Ele reforçou que vai trabalhar pela eleição de Flávio Bolsonaro no segundo turno contra Lula. Em evento aqui na capital paulista, Tarcísio recebeu ligações do candidato ao Palácio do Planalto e do deputado Nicolas Ferreira. Segundo o governador reeleito, serão 4 anos de muitas entregas para o povo paulista.
4: Tem que ter certeza que os 4 anos que virão serão 4 anos ainda melhores que foram esses 4. Nós vamos entregar ainda mais. Nós vamos fazer a diferença. E nós não podemos nos esquecer da responsabilidade que cabe a São Paulo neste momento. Elegemos o governador, elegemos 2 senadores. E agora São Paulo vai ser decisivo, podem ter certeza, para eleger Flávio Bolsonaro presidente da República. O resultado já foi extraordinário. Já conseguimos aqui uma grande diferença, mas pode ter certeza que essa diferença vai ser ainda maior.
1: Ao reconhecer essa derrota, Fernando Haddad, do PT, afirmou que ligou para Tarcísio para desejar boa sorte no novo mandato, assim que o resultado foi confirmado. Para ele, os dois fizeram um embate de alto nível.
5: Reiterando que as críticas que eu fiz foram críticas programáticas de um povo que pensa diferente, mas que quer o bem do Estado. Críticas que foram estudadas com consistência, com coerência, com aquilo que a gente pensa que é o melhor para a sociedade paulista, melhor para a sociedade brasileira. Uma campanha que eu considero, pela segunda vez, de muito alto nível, de bom nível, propositiva, com ideias, com programa, com especialistas, com lideranças comunitárias, universidade trabalhando dados e propostas coerentes com o que a gente pensa, né, desde sempre, e é assim que nós vamos nos portar em qualquer circunstância, seja governo, seja oposição.
1: Pois é, tá aí a manifestação do Fernando Haddad. A vitória foi completa para Tarcísio de Freitas também no Senado, né? Como a gente ouviu aí ele mencionando, os aliados Guilherme Derriti, do Progressistas, e André do Prado, do PL, levaram as 2 cadeiras em disputa aqui no estado de São Paulo.
3: Com um discurso de combate ao PT, o deputado federal mais votado por São Paulo bate o recorde no estado. Quem tem o

0: destaque pra gente é o Lucas Belotti.
1: O PL, Partido Liberal, foi o grande vencedor da eleição entre os deputados federais que vão representar o Estado de São Paulo na Câmara dos Deputados em 2026. O bom desempenho do partido do candidato à presidência da República, Flávio Bolsonaro, foi puxado por Lucas Pavanato. Aos 28 anos, só ele recebeu mais de 3 milhões de votos, a maior votação da história do Estado de São Paulo para um deputado federal e a segunda mais alta da história do país, atrás apenas de Nicolas Ferreira, que em Minas ultrapassou também os 3 milhões de votos na eleição de 2026. Com Lucas Pavanato como mais votado e definitivamente um dos que vai ocupar uma cadeira na Câmara dos Deputados do ano que vem, o PL também, com ele como puxador de voto, conseguiu construir uma boa bancada. Serão quase 20 cadeiras das 70 que o Estado de São Paulo tem direito a partir de 2027. Na segunda posição entre os partidos vencedores com mais vagas para a Câmara está uma coligação, a coligação Brasil da Esperança, que conta com o PT, partido do atual presidente candidato à eleição Luiz Inácio Lula da Silva, e também PCdoB e PV. Serão mais de 10 as cadeiras destinadas a essa coligação. Também destaque para o PSOL, que teve as deputadas que vêm logo abaixo de Lucas Pavanato na lista das mais votadas. Érica Hilton, com pouco mais de 1,5 milhão dos votos, e Samia Bonfim, que ultrapassou por pouco a marca dos 500 mil votos.
2: E no Rio de Janeiro, Douglas Ruas, do PL, surpreende e quase leva a fatura nesse primeiro turno. Ele vai enfrentar Eduardo Paes, do PSD, na fase final. Uma decisão judicial, no entanto, pode mudar os rumos da disputa e fazer com que Douglas Ruas vença, sem a necessidade da disputa, né, em segundo turno. Guilherme Faria conta mais.
3: O candidato do PL ao governo do estado do Rio discursa em tom de vitória e comemora o resultado obtido no primeiro turno com apoiadores aqui em São Gonçalo, na região metropolitana do Rio de Janeiro. Douglas Ruas acompanhou a apuração aqui na sede do Partido Liberal em São Gonçalo. Em seguida, discursou com apoiadores que acompanharam na parte externa toda a apuração dos votos. Ele ficou com 49% dos votos nesse primeiro turno, 7 pontos percentuais a mais que Eduardo Paes, do PSD. Há uma questão ainda envolvendo os votos dados a Antony Garotinho, do Republicanos. Se esses votos forem considerados inválidos pelo Tribunal Superior Eleitoral, Douglas Ruas pode ser eleito ainda em primeiro turno. Ele falou sobre isso com a imprensa e disse confiar na justiça. Vamos ouvir.
4: Nessa decisão, o ministro do TSE disse que os votos do candidato mencionado não deveriam ser considerados como inválidos. Mas hoje foram considerados, então a gente vai aguardar com muita tranquilidade, confiamos na justiça, na sua decisão breve, para que se possa chegar a uma conclusão o mais rápido possível. Mas independente de qualquer coisa, nós estaremos nas ruas amanhã, já pedindo voto para Flávio Bolsonaro, presidente do Brasil.
2: Também haverá segundo turno no Espírito Santo. Lorenzo Pasolini, do Republicanos, fez 49,65% dos votos e vai enfrentar Ricardo Ferraço, do MDB, que teve 34,06%.
0: Em Goiás, houve definição no primeiro turno. Vamos a Goiânia, portanto, agora, Ronilma Pinheiro.
5: Daniel Vilela, do MDB, é reeleito governador de Goiás no primeiro turno com 59,17% dos votos válidos, o equivalente a mais de 1,9 milhão de votos. Isso com 99,99% das urnas apuradas. Após a vitória, que ele mesmo chama de vitória maiúscula, o governador que sucede Ronaldo Caiado agradeceu ao povo goiano pela oportunidade de se reeleger no estado.
6: Quero dizer da minha emoção de poder ter o reconhecimento dos goianos para governar o meu estado ao longo dos próximos anos. Foi uma campanha propositiva, alegre, buscamos aí sempre discutir com os goianos as nossas ideias.
5: Wilder Moraes, do PL, aparece em segundo lugar com 22,8% dos votos. O candidato do PT, Luiz César Bueno, ficou em terceiro, com 9,82% dos votos válidos. Gustavo Gaia, do PL, e Gracinha Caiado, do União Brasil, foram eleitos senadores por Goiás, com 24,63% e 21,69%, respectivamente, dos votos.
2: E em Alagoas, JHC, do PSDB, foi eleito em primeiro turno com 52,2% dos votos. No Amapá e em Roraima também não haverá segundo turno. Os amapaenses elegeram o Dr. Furlan, do PSD, com 62,75% dos votos. E em Roraima, Arthur Henrique, do PL, teve 69,13% da preferência. Ao longo do Expresso São Paulo, nós vamos passar...

0: Aguardar pelos resultados de todos os estados e também do Distrito Federal.
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0: Stephanie Toso vai com a gente. Conta mais dessa semana, Stephanie.
2: Hoje o deslocamento da frente fria, associado ainda ao tempo mais abafado, provoca instabilidades pelo estado de São Paulo. Agora de manhã, o sol aparece na capital e a temperatura começa a subir rápido. A expectativa é que os termômetros cheguem até 23 graus na capital paulista. Durante a tarde, novas pancadas de chuva são previstas, com alerta para temporais. Na cidade de São Paulo, a situação é de atenção pela ocorrência de transtornos. Na capital, o risco de alagamentos é alto. E no interior, a chuva pode vir acompanhada por fortes rajadas de vento, ultrapassando os 80 km por hora, e não descartando granizo de forma localizada. Essa semana começa ainda com risco para pancadas de chuva forte em todo o estado, com atenção inclusive para o litoral até pelo menos a quarta-feira.

0: As equipes do senador Flávio Bolsonaro e do presidente Lula traçam as estratégias depois do resultado no primeiro turno da eleição presidencial. O candidato do PL terminou na frente, como dissemos ainda há pouco, né? Sai com a vantagem para a disputa marcada para o próximo dia 25. Foram 47,03% dos votos para Flávio, equivalente a mais de 56 milhões de eleitores. Já o petista teve 45,16%, o presidente Lula 45,16%. 54 milhões de eleitores, arredondando o número, né? Para o cientista político e colunista da Band News FM, Fernando Schiller, a diferença de quase 2 pontos entre eles deve fazer com que Lula adote uma estratégia agressiva para o segundo turno.
1: O que, que o governo vai fazer? Pelo toque do Lula, vai dizer assim, vamos para a extrema rejeição. Vamos para uma campanha de abaixo da linha de cintura, tentar ofensa, agressão, vamos tentar criar uma espécie de terrorismo. O PT já fez muito isso, né? Fez contra a Marina Silva uma vez. Contra o Aécio, na última campanha, nos últimos anos, esse tema do risco democrático, agora recentemente da soberania. Hoje me preocupou muito quando o diretor-geral da Polícia Federal disse que estava fazendo, a pedido da AGU, ou seja, órgãos internos do próprio governo, uma investigação sobre interferência externa nas eleições. O medo que eu tenho é que a campanha saia da regra e vá para baixo da linha de cintura.
0: O primeiro debate entre os candidatos está marcado para o próximo domingo, dia 11, aqui na Band, com transmissão simultânea da Band News FM. O diretor nacional de jornalismo da Band, Fernando Mitre, avalia que os candidatos têm neste encontro a oportunidade de apresentar propostas.
2: É preciso que os candidatos apresentem seus programas de governo, suas ideias programáticas. E aí nós vamos ter alguns momentos que o nível dessa eleição possa subir. Eu acho que o debate do dia 11 na Band é uma excelente oportunidade. Assim como foram excelentes as oportunidades que eles aproveitaram, os candidatos, nas entrevistas da Band. A entrevista que o Flávio fez aqui conosco foi uma boa entrevista, talvez a melhor que ele deu. A entrevista com o presidente Lula, que nós fizemos lá, foi muito boa. Talvez a melhor que ele tenha dado.
0: Segundo o âncora de Ué da Coisa, Reinaldo Azevedo, embora Flávio Bolsonaro seja favorito, a eleição ainda não está definida.
3: O Lula pode tirar a diferença de abstenção, pode tirar de branco e nulo. O que eu só estou chamando a atenção, é claro que quem chega à frente no primeiro turno é automaticamente favorito. Não reconhecer isso é ser idiota. É claro que é favorito. É favorito, não quer dizer que vença a eleição.
0: O cientista político Fernando Schiller lembra do ineditismo do tamanho da virada que o presidente Lula precisaria para ser eleito.
1: Agora, o que me chama a atenção, se a gente vai ter essa diferença projetada de 5, 6%, pode ser 4%, pode ser 5%, pode ser 7% para o Flávio, é uma campanha curta de 3 semanas. Como o governo, vamos colocar no ponto de vista do governo, que precisa de um incumbente que precisa virar o jogo. Vamos lembrar, nunca aconteceu na história da Nova República, em 10 eleições, um candidato perdendo o primeiro turno, virar e ganhar no segundo turno. Isso nunca aconteceu. Então Lula tem que fazer um negócio que nunca foi feito, saindo 3, 4, 5 pontos atrás.

0: Mas, bom.
1: O primeiro debate do segundo turno entre os candidatos à presidência tem data marcada, como eu disse ainda há pouco. Como manda a tradição, inclusive, será na tela da Band, já no próximo domingo, dia 11. A Band News FM vai transmitir, terá uma cobertura especial. Segundo turno será no dia 25 de outubro.
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3: Um novo aplicativo da Meta tem dado o que falar nos Estados Unidos, hein, Warrison?
4: Edu, aplicativo da Meta, que já está fazendo barulho nos Estados Unidos e certamente vai fazer barulho no mundo inteiro, o Muse, chegou e rapidamente se transformou já no aplicativo mais baixado na App Store, a loja de aplicativos dos iPhones. E o que que o Muse faz? Ele é um agente de inteligência artificial. Claro, né? Sempre mais novidades de inteligência artificial. Só que o Muse, ele consegue fazer coisas interessantes. Por exemplo, ele consegue fazer compras por você online. Ele consegue organizar a sua agenda. Ele consegue interagir com os seus e-mails. Ele consegue interagir com as mensagens que chegam para você no Facebook, né? Via Messenger. Com isso, a adoção começou a ser explosiva, né? Porque as bases de usuários da Meta são gigantescas e as pessoas, parte por curiosidade, né, Edu, mas parte também pelas próprias funcionalidades, começaram a baixar o aplicativo alucinadamente. Só que isso causou desconforto na própria indústria de tecnologia. Por quê? O Muse, ao poder fazer compras, por exemplo, ele substitui o humano, né? E aí a coisa complica, né, Edu? Porque o robô não olha anúncios, né? Ele não tem compra por impulso, ele não é seduzido, ele vai lá e compra o que o usuário pediu para ele comprar ou lembrou dele comprar. E com isso, a indústria do varejo online pode perder uma substancial parte do seu faturamento, que vem justamente da compra por impulso, da publicidade que aparece nas páginas hoje. E aí o que aconteceu? A Amazon bloqueou o Muse nas suas páginas. E aí a coisa complica, né? E a Amazon disse que não é que ela seja contra esse tipo de agente, mas que as regras precisam ficar claras.
3: Para além das questões comerciais de compras, há também uma preocupação com os dados dos usuários. Afinal de contas, essa inteligência artificial tem acesso a muitos e muitos dados pessoais das pessoas por ter acesso justamente em fazer uma interligação entre redes sociais, lojas, compras e tudo mais. É algo para a gente ficar de olho. A coluna de tecnologia volta amanhã.
5: São 5 horas e 23 minutos, a gente continua girando informação, né, com muita eleição por aqui. O Tribunal Regional Eleitoral de São Paulo divulga o balanço das eleições do estado, os detalhes chegam com o Lucas Belotti.
6: O Tribunal Regional Eleitoral de São Paulo classificou como positivo o primeiro dia de votação aqui na capital paulista e também em cidades do interior e região metropolitana. Ao todo, a gente teve horas e horas de votação e algumas intercorrências que foram consideradas dentro do padrão pela presidência do órgão que organiza exatamente os pleitos aqui no estado de São Paulo. Ao todo, 336 urnas precisaram de substituição, sendo 84 delas na capital e 252 no interior. A região do estado que acabou concentrando o principal dos problemas registrados aqui em São Paulo, na cidade de Santo Expedito, que teve uma votação estendida para depois das 9 horas da noite, por conta das fortes chuvas que derrubaram a luz em um dos locais de votação e também com um problema tardio em uma urna, já depois das 5 horas da tarde, que acabou causando a necessidade de substituição e mais aglomeração em filas. A votação foi terminar, repito, depois das 9 horas da noite, ou seja, quase 4 horas depois do encerramento das urnas, ou mais de 4 horas depois do encerramento oficial das urnas. Em relação às ocorrências que necessitaram da intervenção da Polícia Militar, as envolvendo boca de urna lideraram todos os chamados. 95 dos 112 chamados que a Polícia Militar teve aqui em São Paulo foram exatamente por boca de urna. Ao todo, 59 pessoas foram detidas, presas ou apreendidas pela Polícia Militar do Estado de São Paulo. É claro, a capital foi a região que liderou, entre as cidades, esse tipo de ocorrência.
5: Aliás, faltou luz, né?

0: algumas regiões, como o Lucas falou, e essa chuva deu um susto, né, no pessoal que estava na fila no fim da tarde, porque ela chegou forte, né, trouxe bastante vento, enfim, pessoas que deixaram para votar à tarde. Você votou à tarde, não, Fábio França?
1: Votei à tarde.
0: Né? Trabalhou de manhã. É. Então, pegou chuva, não?
1: Peguei chuva. E aí, tava pra sair daqui, caiu um pé d'água, mas um toró danado. Aí depois, no meio do caminho, a coisa foi diminuindo um pouquinho, mas ainda lá cheguei com chuva pra votar.
0: É isso aí, pegou o pessoal que deixou pra votar ou pôde votar só à tarde.
1: Por muito pouco, a disputa para o Palácio do Buriti, do Distrito Federal, não termina no primeiro turno. Vamos a Brasília agora pro destaque da Augusta Proença.
2: Celina Leão do PP e Leandro Graes do PT vão concorrer ao segundo turno para governador do Distrito Federal. A governadora terminou a primeira etapa com uma aprovação de 49,93% dos votos válidos, o equivalente a 825.530 votos, enquanto o Graes recebeu 34,47% com 569.930 votos. Após a confirmação do resultado, Celina agradeceu aos eleitores e disse que pretende manter a estratégia do primeiro turno e que há sim uma polarização política.
3: Né, a polarização que todo mundo apostou que não fosse acontecer, aconteceu. Aqui no Distrito Federal não será diferente. Será a direita contra a esquerda. E eu tenho certeza que no final nós vamos trazer, né, e relembrar o que foi o governo do PT aqui no DF.
2: Já Graes disse que pretende voltar os seus esforços para as pessoas que votaram branco, nulo ou que não foram às urnas.
4: Mais de 500 mil pessoas não foram votar ou votaram branco e nulo. Talvez não conheça o Leandro, professor, brasiliense. Talvez não tenham tido a chance de conhecer o Leandro.
0: O representante de uma tradicional família da política do estado leva a eleição no primeiro turno na Paraíba. De João Pessoa, a Jéssica Aquino traz o detalhe.
5: Lucas Ribeiro, candidato pelo Progressistas, é reeleito governador da Paraíba nesse domingo. Em uma coletiva, Lucas afirmou que o resultado das urnas consolida a aprovação dos paraibanos ao trabalho realizado pelo governo do estado.
6: Para dizer que acredita no nosso propósito e quer que a gente conduza esse estado nos próximos 4 anos. Obrigado, Paraíba. Muito obrigado. Não foi pouca coisa o que vocês fizeram hoje. Foi uma demonstração de eu confio em você, no seu time, para você conduzir a Paraíba junto com esse grupo aqui, com esse time aqui, e poder fazer o nosso estado ir ainda mais longe. E é o que eu vou fazer durante os próximos 4 anos, se Deus quiser, e a partir de já.
5: Lucas faz parte de uma família tradicional da política paraibana. Ele iniciou a trajetória na vida pública como vereador do município de Campina Grande em 2017.
1: Em Santa Catarina, a definição também foi em primeiro turno, com Jorginho Melo do PL obtendo 68,98% dos votos. No Rio Grande do Norte, por outro lado, a disputa está bastante equilibrada. Foram para o segundo turno Alisson Bezerra do União Brasil com 36,94% e Cadu de Lula do PT com 36,16% dos votos válidos. Também tem segundo turno no Acre, mas foi por pouco. Maius Assis, do Progressistas, conseguiu 49,76% dos votos e vai enfrentar Alan Rick, do Republicanos.
0: O confronto ainda no Norte, né? Os eleitores também vão votar novamente para governador no Tocantins. O confronto será entre professora Dorinha, do União Brasil, que teve 45,52% dos votos, e Vicentinho Júnior, do PSDB, que conseguiu 43,94%. No Mato Grosso do Sul, Eduardo Riedel, do Progressistas, levou a fatura já no primeiro turno com 67,7% dos votos.
1: Você pode mandar sua mensagem para cá, hein? 999-592-100. Daqui a pouquinho dá uma passada pelo trânsito também, né? Na capital paulista, na região metropolitana. Claro, hoje um resumo especial nesse início de Expresso São Paulo de tudo que aconteceu ontem na eleição que tivemos neste domingo, dia 4 de outubro. E nesse resumo inicial, claro, a gente traz todos os detalhes para você. Mas daqui a pouquinho tem mais previsão do tempo, daqui a pouquinho tem destaque do trânsito para você também aqui na Band News FM no Expresso São Paulo. Agora 5h30, vamos viajar.
7: Ponte
1: 5:30, vamos ao Rio de Janeiro? Vamos falar com o pessoal no Rio? Fala, gente, bom dia.
7: Bom dia, Fábio. Por enquanto, tô sozinho por aqui. Opa. Né? Zezinho saiu de férias, José Paulo Sobral.
1: Maravilha.
7: Vai chegar aí um companheiro para me fazer companhia, mas eu nunca fico sozinho. Com os nossos ouvintes, a gente tá sempre muito bem acompanhado. E agora com vocês aí também.
1: Sempre, gente. Aqui Boa. Em São Paulo, Carol está de volta.
7: Ô, oh, Carol, que prazer ouvir a sua voz.
0: Ah, bom estar de volta. Saudade. Bom estar de volta aqui com vocês. Senti saudade também. De vez em quando dava uma ouvidinha aqui para matar a saudade. Mas, enfim, estamos juntos nesse pós-eleição por aqui. Estávamos falando mais cedo, né, de ontem, uma chuva que pegou o pessoal aqui em São Paulo no meio do caminho para votar, né? Muita gente acabou tendo aquela sensação ruim de ver aqueles santinhos, né? Os distribuídos na frente dos colégios eleitorais ali se desfragmentando, entupindo bueiro e tudo mais. E, enfim, quem teve que chegar rapidinho ali para votar e registrar o seu voto fugiu da chuva. Mas hoje a gente tem uma temperatura agradável aqui na capital paulista, ainda que previsão de chover. Mas temperatura na marca dos 18 graus e pancadas de chuva estão no nosso horizonte, né? Na verdade, ao longo da semana. A gente, terça, quarta-feira, também deve ter chuva por aqui.
7: Aqui chamou a atenção porque foi um domingo até com sol, entre nuvens, nublado em alguns pontos, não abertura, fechava, mas não teve chuva, diferente do que foi de sexta para sábado. Sábado choveu o dia inteiro, frio, ontem já deu uma esquentadinha, hoje a máxima prevista de 30, não chove agora. Uma chuva pode ser moderada no período da tarde e de forma isolada, fraca, ainda com uma nebulosidade nesse início de manhã, mas a temperatura agora é de 24 graus, tá? Até é uma temperatura agradável, né? Porque bate a brisazinha da madrugada, começa a clarear timidamente aqui em Botafogo, na zona sul do Rio, sem chuva. E ontem também, claro, alguma sujeira nas ruas, pude observar. Agora, o que chama a atenção dos nossos ouvintes, Carol, Fábio, é que eu moro aqui na zona sul, Aterro do Flamengo, Botafogo, circulei entre essa área, que é pertinho do centro, Santos Dumont, por exemplo, onde hoje não tem zero patrulhamento, não tem uma viatura da polícia. Semana passada o Fábio vai lembrar que a gente trazia em tempo real, que estava tendo um assalto, 3 taxistas foram roubados. E aí ontem, viaturas do exército, blindados, circulando por aqui numa área que não costuma ter problema, né, de eleição, por mais que houvesse um patrulhamento necessário. Alguns ouvintes agora há pouco falaram que passaram pela Zona Norte, área de comunidade, área de tráfico, que costuma ter violência, e não viram um patrulhamento. Já na Barra da Tijuca, sim, o exército aparecendo, ou seja, em locais, pela percepção que a gente está tendo aqui, Barra, Zona Sul, que já tem uma boa visibilidade, o patrulhamento já costuma ser necessário, o exército estava aparecendo. Ou seja, aquele policiamento para inglês ver. Eu não sei como é que foi aí em São Paulo, se houve algum problema. Não teve grandes transtornos aqui no Rio de Janeiro com relação a isso, não. Mas a presença do exército em locais que talvez nem seria necessário.
1: Eu ia perguntar se houve alguma grande ocorrência no Rio de Janeiro. Aqui em São Paulo não, o que pegou foi a chuva mesmo, né? No meio da tarde, ali por volta das 2 horas mais ou menos, começou a cair uma tempestade, né? Em alguns pontos da cidade de São Paulo e da região metropolitana, essa chuva chegou um pouco mais cedo, ali no fim da manhã, mas sem grande intensidade. Depois das 2 horas, foi uma chuva generalizada na cidade de São Paulo, em boa parte da região metropolitana e também em vários pontos do estado de São Paulo, com ventania, vendaval, queda de granizo. Então isso realmente dificultou. A gente teve cidade no interior de São Paulo, por exemplo, cidade de Santo Expedito, né, que terminou a votação mais de 9 horas da noite, porque acabou a energia elétrica. Foi realmente um fato que atrapalhou demais a chuva pesada que caiu na cidade. Então derrubou energia elétrica, e aí o local de votação não tinha condições de receber os eleitores, as pessoas tiveram de esperar por horas, e as urnas foram fechadas de fato só depois das 9 horas da noite. Essa foi a grande ocorrência, né? Muito por causa da chuva, realmente.
0: É isso, não sei se também essa eleição, na próxima agora vai ser muito mais rápido, né, eleição para segundo turno, aí no Rio de Janeiro a gente vai ver ainda, mas teve também fila, né, o pessoal demorou um pouquinho mais para votar, tinha bastante candidato.
1: A urna estava um pouquinho mais lenta esse ano, né?
0: Tava, né?
1: Tava, né, para registrar o voto, ela demorava um pouquinho mais.
0: Ah, é?
1: Então, assim, para cada eleitor, isso, para o eleitor que vota rápido, ali, isso, né? Vai...

0: levar segundos a mais, mas se você somar, realmente demora um pouquinho mais. Né? Aquela barrinha de confirmação demorava um pouquinho mais.
1: Uma espera de até 4 horas em alguns locais aqui no Rio não pode ser considerado razoável, como o presidente do TRE disse.
0: Aí não,
1: né?
0: É problema da urna, não. Não é essa demora da urna.
1: Aí é complicado. Algumas sessões fecharam apenas às 9 horas. Porque se você chegasse até às 5, você chegava ali e pegava a sua senha para poder votar. O TRE disse que mudou 72 locais de votação por motivos de segurança, mas o presidente do TRE, Cláudio de Melo Tavares, disse que a medida não teve relação com as filas. Eu fiquei 1 hora na fila, demorou bastante, tinha até o teste da fila ali da urna para ver se era confiável, tudo ok com relação a isso, mas teve lugar que realmente o transtorno foi muito grande. Uma ocorrência que aconteceu aqui, um homem de 62 anos acabou infartando numa sessão eleitoral na Barra da Tijuca, não resistiu, morreu, mas assim, um caso pontual tal, que chamou atenção, algumas pessoas compartilharam também em redes sociais sobre isso, mas com relação a Santinhos, a apreensão de material, isso infelizmente tem, né, em toda a campanha, aquela sujeira nas ruas, mas grandes transtornos realmente a gente não teve, não. A questão aqui no Rio, né, aí falando já sobre resultado, ainda tem um asterisco, né, porque o segundo turno está entre Douglas Ruas do PL, que nas pesquisas sempre estava atrás de Eduardo Paes, o candidato do PSD e ex-prefeito, acreditava que podia até levar no primeiro turno e quase perdeu de cara. Mas tem a questão do garotinho, né, que está sob júdice, os 274.411 votos para o ex-governador Antônio Garotinho. Se o TSE decidir pela ineligibilidade dele, nessa recontagem de votos, aí o Ruas, que ficou com 49,27%, o candidato do PL, ele pode ter um percentual para que ele vença no primeiro turno. Mas aí é uma decisão que pode ser demorada, não deve ser fácil, vai ter campanha para segundo turno aqui no Rio de Janeiro. Eduardo Paes teve um pós, né, dizendo que tem que melhorar alguma coisa. O Ruas disse que estava muito confiante. Então ficou mais ou menos nessa, e o PL conseguindo 2 candidatos, a Benedita da Silva, ex-governadora, que estava aí cotada também nas pesquisas, sempre em primeiro lugar para o Senado, ficou de fora. Foram 2 candidatos do PL também no Senado. PL fortalecendo muito aqui no Rio em outros pontos também, né?
2: Aqui em São Paulo também, né? O PL levou, enfim, junto com o governador, né? O Tarcísio sempre estava fazendo muito campanha com o André do Prado, com o Derrit, né? Sempre juntos, o trio formou e apareceu muito para esse eleitor como um voto vinculado, e Tarcísio ganhou aqui, né?
0: Com 3 partidos diferentes, na verdade, mas, né?
2: Isso, aliados.
0: Que formavam ali a mesma aliança, o governador do Republicanos, Derrit do Progressistas, eleito senador, mais votado, e o André do Prado, esse sim, do PL, segundo senador mais votado, ficando bem próximos ali, um com 31%, outro com 30%.
2: E aqui também a gente teve em São Paulo o Lucas Pavanato, que é esse do PT, do PL, PL aqui de São Paulo, que superou 3 milhões de votos, né? Por São Paulo e por Minas Gerais, outro que também teve expressiva votação, Nicolas Ferreira, por Minas Gerais, com também mais de 3 milhões de votos.
0: Muito bem. Vamos nessa, Mário. Falamos amanhã?
1: Com certeza. Um grande abraço. Carol, muito bom o seu retorno, que saudade que eu tava de escutar a sua voz, sua simpatia, sua categoria de sempre, saúde, que tudo dê certo, tá bom?
2: Muito obrigada, muito, muito, muito obrigada.
0: Valeu, Mário, beijo.
2: Um beijo.

0: Estamos começando a coluna Giro Business. O tema da semana, o setor da odontologia. E na minha companhia, um dos maiores empresários do setor, Paulo Zar. Paulo Zar, que é fundador e CEO da Odonto Company. Paulo, bem-vindo ao Giro Business. Dado o nosso propósito, nossa missão, levar conhecimento às pessoas. Paulo, vamos lá. O Brasil está vivendo um momento muito difícil, complicado. Alta taxa de juros, inadimplência na casa de 80%, não diferente a própria inflação, aumentando o custo dos insumos e assim por diante. Nesse contexto, como fica o comportamento do paciente? Ele exerce o seu plano ou ele adia o seu atendimento, a sua consulta, mediante a atual situação econômica?
1: Olha, os nossos clientes vêm exercendo

0: plano. Mas diante do que você propõe para ele. Tecnologia, velocidade no atendimento e, obviamente, fazer com que o pagamento caiba dentro do bolso dele. Dentro da Odonto Company, nesse ano, nós vamos ter um crescimento aproximado de 14% frente a 2025. Então, é um número muito atrativo, é um número que vem acontecendo porque o brasileiro vem buscando a cada dia melhorar seu aspecto à saúde. Ele vem preocupado com sorriso, vem preocupado com estética e isso está fazendo muita diferença para o negócio com todo da odontologia. Então,
1: existe a percepção definitivamente que a estética, por exemplo, como você comentou, como uma prioridade para os pacientes, ajuda eles na vida pessoal e também na vida profissional?
0: Totalmente. Hoje a busca por um dente branco vem crescendo muito dentro do nosso negócio. E também os alinhadores e trabalho com alta tecnologia. O que se falar em tecnologia está sendo desenvolvido.
1: Ou seja, a odontologia segue como prioridade na vida dos brasileiros, da população como um todo, mesmo diante de uma situação diversa, de falta de dinheiro e outros problemas que a gente comentou. Na minha companhia, ele, fundador e CEO da Odonto Company, Paulo Zahr.
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0: 5 horas 44 minutos, Carol.
1: Vamos falar sobre, a gente estava falando sobre os nomes importantes, né, que saíram das urnas, muito votados, e dentre elas está a vereadora da Praia Grande, influenciadora conservadora, uma deputada do PL, que conseguiu o maior número de votos para a Assembleia Legislativa de São Paulo. O Lucas Belotti conta quem é.
2: Com Eduarda Campopiano como a grande puxadora de votos, o PL será o partido com mais cadeiras na Assembleia Legislativa de São Paulo a partir do ano que vem. A jovem candidata do partido do candidato à presidência da República, Flávio Bolsonaro, obteve quase 2 milhões de votos, sendo a segunda deputada estadual mais votada da história de São Paulo. Com esses números, e também somados, é claro, aos outros candidatos do partido, o PL vai dominar a bancada e levará mais de 25 deputados estaduais à Alesp dos 94 que foram eleitos neste domingo. Na segunda posição dos partidos vencedores entre os deputados estaduais está uma coligação, a Brasil da Esperança, que conta com o PT, partido de Lula, e também PCdoB e PV. Destaque para Eduardo Suplicy, dentro dessa coligação, que foi o segundo deputado estadual mais votado, com pouco mais de 600 mil votos. Logo abaixo, fechando o top 5 dos deputados estaduais que foram mais escolhidos pelo eleitorado do estado de São Paulo, estão três nomes

0: do PSOL, que também leva uma bancada importante para a Lespe no ano que vem. São eles Sofia Fávero, Carlos Giannazzi e a Paula da bancada feminista. Os três partidos de maior destaque, com o PL como grande vencedor. Não terá maioria, mas entre os partidos será o que mais vai levar representantes à Lespe em 2027.
1: Em Campinas, um eleitor quase não consegue votar por falta de acessibilidade na sessão, mesmo com o e-título indicando que o local era adaptado para cadeirantes. É o destaque da Lívia Camilo.

0: falta de acessibilidade, um ouvinte da Band News FM, que é cadeirante, precisou ser carregado para votar em Campinas, no interior paulista. O caso aconteceu ontem na Escola Estadual Professora Regina Coutinho Nogueira. Pela central de ouvintes, Luan do Nascimento Correia contou que o local aparecia como acessível no e-título, mas um degrau de cerca de 10 centímetros impediu a entrada dele na sala de votação. Luan usa uma cadeira de rodas elétrica de 40 quilos por estar com o dedo quebrado. Para não ficar sem votar, aceitou ser carregado por dois policiais militares.
1: Já existem leis de 2000, de 2015, que deveriam assegurar acessibilidade nos locais públicos, mas ainda assim, esse tipo de coisa acontece e uma pessoa com deficiência, para não ter o seu direito constitucional negado, é obrigada a passar por uma situação vexatória, sendo carregada por outras pessoas para poder votar. Estou pensando, sim, em acionar a OAB ou o Ministério Público para que a situação seja averiguada.
0: Luan chegou a ligar para o Tribunal Superior Eleitoral, que disse que a resposta caberia ao Tribunal Regional Eleitoral. Até a gravação da entrevista, ele não tinha sido procurado. A reportagem também tentou contato com o TRE, mas não recebeu resposta.
2: A disputa pelo governo do Amazonas vai para o segundo turno de Manaus, informa o Rafael Campos.
3: No Amazonas, o segundo turno será uma disputa entre um político experiente e uma novata, Omar Aziz, do PSD, contra Maria do Carmo Cefair, do PL. Aziz, que teve 40% dos votos no primeiro turno, afirmou que na segunda etapa das eleições vai continuar a focar em propostas.
4: A gente vai continuar com propostas, com aquilo que a gente vem defendendo desde o princípio. Nós temos que retomar o crescimento do Estado, nós temos que retomar áreas de atividade fim, como segurança, saúde, educação.
3: Já Maria do Carmo, que ficou com quase 25% dos votos, agradeceu os eleitores, principalmente da capital, e afirma que vai se empenhar no segundo turno para vencer.
5: Me senti motivada a continuar essa caminhada e que, ó, pode confiar. Eu tenho um compromisso e esse compromisso é com você, de mudar a sua vida para melhor.
3: Omar Aziz é senador da República e já governou o estado do Amazonas. Já Maria do Carmo Cefair é empresária e professora. Já concorreu em eleições, mas nunca assumiu um cargo público.
6: O Piauí teve o governador eleito com maior número de votos proporcionais no primeiro turno. Rafael Fonteles, do PT, teve 70,9% dos votos válidos. O Sergipe também teve definição em primeiro turno, com a vitória de Fábio Mitidieri, do PSD, com 59,27%. No Ceará, numa eleição bastante disputada, o Mano de Freitas, do PT, teve 53,19%, levou a melhor para cima de Ciro Gomes, do PSDB, já no primeiro turno. Também foi eleito em primeiro turno o candidato Otaviano Piveta, do Republicanos, com 60,77% da preferência do eleitorado.
2: E a abstenção no primeiro turno das eleições deste domingo ultrapassa 33 milhões de eleitores. Em 2022, foram mais de 32 milhões de ausentes. Em 2018, quase 30 milhões. E em 2014, 27 milhões. O número representa 21% do eleitorado, que é o maior índice desde 98, quando 21,5% dos eleitores não foram às urnas. Os estados com a maior abstenção foram Mato Grosso do Sul, com quase 24%, o Rio de Janeiro com 23% e Minas Gerais com 22%.

0: caminho. Faltando 10 minutinhos para 6, de olho na cidade, né? De São Paulo, nessa circulação, nesse comecinho de semana, enfim, meio chuvoso, meio borocochô. Tem ouvinte mandando mensagem para cá, o Marcelo, que tá de olho ali na marginal do Rio Pinheiros.
1: Bom dia, Band News, Marcelo, motorista.
2: Bom dia.
1: Fala. Informar que na marginal Pinheiros, no sentido Lapa, marginal Tietê, na pista expressa, na faixa da esquerda, total da esquerda, tem um caminhão parado, sem sinalização nenhuma, na faixa da esquerda, em frente à estação Ceasa. Aí precisa ver se o caminhão tá abandonado, porque eu não vi ninguém lá no caminhão, ok? Então vamos tomar bastante cuidado ali naquele trechinho ali da Marginal Pinheiros, em frente à estação Ceasa, sentido Lapa, Marginal Tietê. Faixa da esquerda, ok? Band News, em um segundo tudo pode mudar.
0: Que é a faixa rápida, né? Então fica esse alerta. O que eu tô vendo aqui na marginal do Rio Pinheiro sentido Interlagos é trânsito lento, a partir do Cebolão, na chegada já pela Castelo Branco, até pelo menos a estrada, a Escola Politécnica, né? Avenida ali na Raia Olímpica da USP, no sentido de Interlagos. E outro ponto de lentidão tá pela marginal do Rio Tietê, motorista que tá seguindo do oeste para o leste, pertinho da Ponte do Piqueri, tem trânsito lento. Vai se aproximando já da Ponte da Casa Verde, essa lentidão pela pista expressa. Pode mandar mensagem para cá, 999-592-100.
2: Tem mensagem chegando aqui no WhatsApp da Band News FM dizendo: Fábio, você não falou de onde é o Otaviano Piveta, eleito também o primeiro turno. Não falei de Mato Grosso, tá? Candidato do Republicanos, teve 60,77% da preferência do eleitorado, eleito em primeiro turno, portanto, em Mato Grosso, tá bom? Obrigado, mensagem chegando aqui no 999-592-100, 11-999-592-100. Os candidatos derrotados à presidência criticam a polarização entre o senador Flávio Bolsonaro do PL e o presidente Lula do PT e até o momento não declararam apoio a nenhum dos dois no segundo turno. Augusto Cury do Avante foi o terceiro colocado e terminou com 2,89% dos votos, um pouco menos de 3 milhões e meio de eleitores. O escritor afirmou que não apoiará ninguém no segundo turno e foi enfático sobre o próprio futuro na política.
3: Hoje eu tenho claro dentro de mim 100% de convicção que eu não vou continuar na política, hoje dentro de mim. Amanhã ninguém sabe, mas eu costumo não mudar de opinião quando eu tenho uma convicção muito grande.
2: Renan Santos do Missão teve 2,24% dos votos, com 2 milhões e 700 mil votos computados. Depois do resultado nas urnas, ele avaliou o cenário como devastador e analisou que o Brasil chegou a um ponto em que a disputa se dá entre apenas dois partidos.
4: Estou terminando a eleição na frente de dois governadores, tá? Ou seja, quando eu falo que foi devastador, não é que foi devastador especificamente com a gente. Meus amigos, é mais do que a questão da missão, é o fim... Bom, isso aqui é o fim da ideia do Brasil pluripartidário. O Brasil está virando um republicanos versus democratas, só que com republicanos bem maior que os democratas. Faça o que vocês quiserem aí, não vou pedir pra vocês votarem nem nulo, nem no fulano, nem psicrano, simplesmente porque isso não faz diferença.
2: Já Ronaldo Caiado do PSD atingiu 2,18% com 2 milhões e 600 mil votos. Ele classificou a campanha como atípica.
5: Apresentei um plano de governo reconhecido por todos o mais completo, na referência na educação, na segurança pública, como também na saúde. Infelizmente, foi uma campanha totalmente atípica, onde não teve debate. Nunca assisti nada igual no cenário nacional. Tantas ingerências indevidas, tantas discussões que não tinham nada a ver com o cenário político nacional.
2: Romeu Zema do Novo fechou o primeiro turno com 0,27% dos votos, equivalente a 326 mil pessoas. O ex-governador exaltou o resultado da direita na disputa.
6: Muito satisfeito com os resultados da eleição. Deu para perceber claramente um avanço da direita muito maior do que as pesquisas apontavam. E no caso do Partido Novo, está praticamente certo que o partido cumprirá a cláusula de barreira. Está bem acima do exigido. Mas já temos confirmado a eleição de 3 senadores.
2: Segundo turno será em 25 de outubro. O primeiro debate entre o senador Flávio Bolsonaro do PL e o presidente Lula do PT está marcado para o próximo domingo, dia 11, na tela da Band, com transmissão simultânea da Band News FM.
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0: Olha, tem ouvinte reclamando da rodovia Raposo Tavares, porque de fato está com um trânsito bem pesado ali antes do Rodoanel, a partir de Cotia, Granja Viana, vai assim até depois do Rodoanel. Não tem nada no caminho, aparentemente, sabe? Nenhuma ocorrência. Mas o trânsito, a parte boa é que a partir da Escola Politécnica, o trânsito flui um pouquinho melhor na direção da Marginal. E a Dutra, tem ouvinte por lá falando que tem problemas. Diga aí.
8: Bom dia, Band News. Jarbas Oliveira de Guarulhos.
0: Oi, Jarbas.
8: Passando agora na Dutra, sentido São Paulo, na altura do quilômetro 214, na pista local. Teve uma batida, aparentemente sem vítima, mas já causando trânsito no local. Uma espinha batida no local, um ônibus de fretado na lado direito da faixa, mas já trazendo redução de velocidade e já causando trânsito nesse trecho. Bom dia a todos.
0: Obrigada, Jarbas. É justamente esse o único trecho que o motorista está encontrando dificuldade na Dutra nesse momento. Do 214 até quase o 209 ali, o trecho na saída da Papa João Paulo I. Trânsito pesado para você que está indo em direção a São Paulo neste momento.

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2: O Flamengo, líder do Brasileirão, com 60 pontos, volta a jogar pela competição na próxima quinta-feira contra o Santos na Vila Belmiro. Flamengo não vai contar com Arrascaeta, que sofreu uma fratura no punho esquerdo. Com Arrascaeta em campo nessa temporada, foram 35 jogos com 22 vitórias, 8 empates e 5 derrotas, que dá um aproveitamento de 70%. Sem Arrascaeta, o Flamengo disputou 18 jogos com 9 vitórias, 3 empates e 6 derrotas, que dá um aproveitamento de 55%. Arrascaeta ficará de fora do time de 6 a 8 semanas. Palmeiras, vice-líder do Brasileirão com 57 pontos, volta a jogar pela competição na próxima quinta-feira contra o Bahia às 21h30 na sua arena. O Brasileirão terá 10 rodadas até o final da competição e o Palmeiras vai disputar 6 jogos em casa, contra o Bahia, Corinthians, Bragantino, Remo, Flamengo e o Curitiba. E os 4 jogos fora de casa serão contra o Atlético Paranaense, Santos, Cruzeiro e a Chapecoense. O Verdão é o 4º melhor mandante do Brasileirão com 30 pontos conquistados em 39 jogos disputados, que dão um aproveitamento de 77%. Dito tudo isso, eu diria: eu quero é mais.
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0: Pontualmente 6 horas, muito bom dia pra você, ligada, sintonizado na Band News FM. Vamos juntos na segunda hora do Expresso São Paulo desta segunda-feira, semaninha começando, hein? 5 de outubro de 2026, eu, Fábio França, tô com você por aqui desde cedinho, junto com a Carolina Ercolim, que tá de volta hoje. Estamos aqui desde as 5 horas da manhã, atualizando o noticiário, resumindo tudo o que aconteceu nesse domingo de eleição pra você, desde as 5 da manhã, repito, tá chegando agora às 6:01. Não fique aflita não, não fique preocupado, tem muito tempo até às 7 para você ficar bem informada, bem informado com a gente. Carol, bom dia mais uma vez.
1: Bom dia, Fábio França, bom dia aos nossos ouvintes, é bom demais estar de volta aqui, recebendo o carinho de vocês, tô recebendo várias mensagens aqui no WhatsApp, tô agradecendo cada uma delas. Muito bom estar de volta nessa segunda-feira muito noticiosa, a gente está de olho, claro, né, nos resultados das eleições, mas também na movimentação da cidade. Temos uma manhã meio fria aqui na capital paulista, temperatura na marca dos 17 graus. Não vai subir muito, já a gente tem a previsão completa para você, mas é uma semana que começa com esse tempo um pouco mais fechado, a chuva que vai chegar por aí, máximas que não vão se estender muito mais, especialmente nessa primeira metade da semana. Vamos juntos com os destaques mais importantes dessa segunda-feira, comecinho de semana.
0: Vamos nessa, 6:01. O segundo turno da eleição presidencial será disputado entre Flávio Bolsonaro do PL e Luiz Inácio Lula da Silva do PT. Os eleitores voltam às urnas no dia 25 de outubro. O senador do Partido Liberal teve 47,03% dos votos válidos contra 45,16% do atual presidente. Falando à imprensa em Brasília, Flávio Bolsonaro destacou a defesa do fim da reeleição com uma das propostas para manter a vantagem conquistada no primeiro turno e ser eleito.
2: Eu sou o único candidato que assumiu o compromisso pelo fim da reeleição, porque eu só preciso de um mandato para colocar o brasileiro e a brasileira no centro do meu governo, para que eu possa atacar e resolver os problemas reais do Brasil.
0: O atual presidente se pronunciou em São Paulo. Lula disse manter a confiança no próprio potencial para a rodada decisiva.
3: É hora da gente mostrar a verdadeira fotografia do Brasil de hoje e o Brasil que a gente quer. Então, a partir de amanhã, a gente começa uma nova campanha.
1: Em São Paulo, a decisão foi no primeiro turno. Tarcísio de Freitas, do Republicanos, teve 62,65% dos votos contra 36,42% de Fernando Haddad, do PT. O governador reeleito valorizou as conquistas no Senado. Com apoio de Tarcísio de Freitas, Guilherme Territi, do PP, e André do Prado, do PL, foram eleitos para o Congresso.
4: Parabéns pela caminhada. Guilherme Derrite foi meu secretário de Segurança Pública, que fez a diferença, que nos ajudou a conquistar os menores indicadores criminais da história. E o André do Prado, que é essa pessoa maravilhosa, que me ajudou muito na Assembleia Legislativa, que permitiu, que deu suporte no Parlamento para que a gente fizesse a diferença. Parabéns pela vitória. E São Paulo agora vai poder contar com 3 senadores. Vai contar com 3 senadores. 3 senadores alinhados. 3 senadores que vão ajudar a restabelecer o sistema de freios e contrapesos do Brasil.
1: Apesar da derrota, Fernando Haddad lembrou do segundo turno presidencial ao dizer que a campanha não acabou.
5: Esse país é um país que merece muito de nós. Tudo indica que vão ter alguma luta aí pela frente, 3 semanas pela frente para continuar debatendo. Mas enfim, fica aqui meu agradecimento aos eleitores do Brasil e de São Paulo pela maneira extremamente democrática como essa eleição transcorreu, né? Dando mais uma vez um testemunho de que o Brasil é maduro, de que o Brasil sabe respeitar as regras do jogo. Que o Brasil consolida a sua democracia cada vez mais, né? E enquanto o mundo aí se debate em torno dessas questões, a gente consolida um passo muito firme, né, em relação às liberdades, em relação à soberania do povo e à soberania do país.
1: O governador Tarcísio de Freitas deve se encontrar ainda hoje com Flávio Bolsonaro lá em Brasília para traçar o plano das próximas semanas.
0: Na Bahia, o PT elegeu Jerônimo Gomes em primeiro turno contra a Semi Neto. Destaque de Salvador com a Verena Veloso.
6: Jerônimo Rodrigues, do PT, fala com a imprensa após vencer a disputa pelo governo da Bahia com mais de 55%.

0: Também teve definição no primeiro turno lá no Paraná, com a vitória do ex-juiz Sérgio Moro, de Curitiba, Cleverton Bravo.
1: O governador eleito Sérgio Moro disse que o Paraná não tem dono e classificou o caminho até a eleição como tortuoso e difícil. Moro recebeu mais de 3 milhões de votos no primeiro turno e foi eleito com mais de 50% dos votos válidos como novo governador do Paraná pelo PL. Ele ficou à frente do candidato do governador Ratinho Júnior, Sandro Alex, do PSD, que recebeu 25% dos votos no primeiro turno.
2: Não existirá da minha parte nenhuma iniciativa contra quem não me apoiou. Nós vamos construir parcerias com todos os prefeitos, porque nós nos importamos com o cidadão da ponta. Nós, como eu disse desde o início dessa campanha, vamos dar continuidade às obras e aos projetos do atual governo. A história de que daremos uma moratória, que paralisaremos qualquer coisa, era uma fake news do nosso adversário. Não existirá da minha parte nenhuma iniciativa contra quem não me apoiou. Nós vamos construir parcerias com todos os prefeitos, porque nós nos importamos com o cidadão da ponta. Nós, como eu disse desde o início dessa campanha, vamos dar continuidade às obras e aos projetos do atual governo. A história de que daremos uma moratória, de paralisaremos qualquer coisa, era uma fake news do nosso adversário.
0: A Aline Araújo já está conosco, acionada, para falar sobre essa semana, começando por hoje, segunda-feira, tempo mais friozinho, né? Ontem, um solzão no período da manhã, o pessoal vai voltar animado ali, mesmo com a previsão de chuva para o período da tarde. O que, que temos pela frente, Aline? Bom dia para você.
3: Muito bom dia, Carol, Fábio, bom dia a todos que nos acompanham. Vamos ter uma semana aí ainda de bastante chuva, temperaturas se elevando, diminuindo, uma semana novamente um pouco conturbada em relação à previsão do tempo, mas os volumes de chuva, eles diminuem um pouco em relação aos últimos dias. Tivemos aí um fim de semana de muita chuva, de estragos em várias cidades no sul do país, granizo de tamanho bem grande. E para hoje, na cidade de São Paulo, as temperaturas não vão se elevar muito. A máxima prevista será de 23 graus e ainda tem previsão de chuvas ocorrendo no período da tarde e da noite, ainda com alerta que possam ocorrer temporais na capital paulista, com ventos que podem se aproximar dos 60 km por hora e ainda podemos ter raios e essas ventanias aí no horário das chuvas. Então ainda seguimos em atenção não só no estado de São Paulo, não só na cidade de São Paulo, como em todo o estado. Na região do litoral norte, que essa chuva deve ter um pouco menos de intensidade, mas ainda assim a previsão é de temporais por todo o estado.
0: E aí, essa chuva que vai pegar aqui a gente, vai pegar o quanto também o estado de São Paulo nos próximos dias? É um período chuvoso que a gente vai passar aí, transitório, vai acabar rapidinho?
3: Então, essa chuva ela preocupa um pouco na terça-feira, no caso amanhã, que ela vem com bastante volume para a capital. A terça-feira deve ser predominantemente nublada e com chuva, podendo ocorrer a qualquer hora do dia. E amanhã a previsão é de até 40 milímetros de chuva, então é um volume muito expressivo depois de um fim de semana já de chuva, principalmente no domingo, na cidade de São Paulo e em vários locais. Tivemos aí estragos por causa dessa ventania no interior paulista. E aí essa terça-feira preocupa por esse volume excessivo de chuvas que também podem vir com alerta de temporais novamente. É a partir da quarta-feira. Essa chuva começa a diminuir e as temperaturas começam a se elevar gradualmente. Na quinta-feira, a previsão é que essa chuva dê uma trégua e os termômetros subam de novo e a chuva deve voltar na sexta-feira. Então a gente tem aí uma semana da famosa gangorra das temperaturas. E aí já adiantando, fim de semana deve ser embaixo de chuva também, não muito volumosa, mas chuva que vem em forma de temporal com tempo mais abafado. E aí temos um feriado bem importante previsto aí para essa segunda-feira, que também deve ser com chuva. Então é uma semana aí novamente de gangorra de temperatura e também de gangorra de chuva. Ora vai ter

0: chuva expressiva, ela vai abaixar, vai parar, a temperatura vai se elevar, então uma semana novamente conturbada.
1: Muito bem, desenho completo aqui da Aline para a gente. Vamos acompanhar dia a dia aí o que que pode mudar. Mas é isso, semana chuvosa, primavera, né? A gente já tem essa estação de transição e chegando aí essas mudanças, mais chuva, um sol que aparece aí pelo menos no meio da semana. Obrigada, viu? Um beijo.
0: Um beijo, até mais tarde.
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2: Seis horas 13 minutos. Flávio Bolsonaro diz que é o fim da era do PT, após terminar o primeiro turno das eleições na frente de Lula. Destaque que chega de Brasília agora com Rafael Procópio.
3: A eleição presidencial de 2026 ainda está indefinida. O senador Flávio Bolsonaro ficou à frente do presidente Lula na votação de primeiro turno neste domingo. O parlamentar carioca do PL recebeu mais de 56 milhões de votos, o equivalente a 47%. Já o atual presidente da República recebeu cerca de 53 milhões e 700 mil votos, o que equivale a 45%. Assim como na eleição passada, o desafiante do atual presidente da República ficou na frente, mas não com a porcentagem suficiente para terminar o pleito em primeiro turno. Após o resultado, Flávio Bolsonaro falou no chamado quartel-general da campanha dele, em Brasília. O senador agradeceu os votos, alfinetou os institutos de pesquisa e afirmou que o Brasil quer mudança.
4: São quase 56 milhões de brasileiros e brasileiras que deram esse voto de confiança para mudança. A palavra é mudança. O Brasil não aguenta mais. Eu estou muito satisfeito porque muitos institutos de pesquisa davam a gente atrás. Os nossos tracks davam a gente na frente, como aconteceu, com uma chance real de que nós tivéssemos uma vitória no primeiro turno. Foi por muito pouco, mas eu fiquei muito feliz com a quantidade de brasileiros que foram às ruas, foram às urnas, melhor dizendo, para se manifestarem, não se omitiram, porque queriam essa mudança.
3: O presidente Lula acompanhou a apuração dos votos em São Paulo. O petista se disse surpreso com o resultado, mas afirmou que a campanha de verdade começa a partir deste dia 5.
5: O resultado, muitas vezes, é inesperado. A gente nunca consegue tudo aquilo que a gente queria. Eu confesso para vocês que eu estava convencido que eu ia ganhar as eleições no primeiro turno. Mas eu também já pensei isso outras vezes. Mas a gente tem o segundo turno, e o segundo turno é a hora da prova dos nove. É a hora da gente mostrar a verdadeira fotografia do Brasil de hoje e o Brasil que a gente quer.
3: O segundo turno acontecerá no próximo dia 25.
6: Tem nosso ouvinte aqui que estava mandando mensagem querendo saber se o Tiririca, lembra dele? Tinha sido eleito. Sim. E estou tentando achar a mensagem do ouvinte, que não achei. Mas eu trago a notícia de que ele não foi eleito.
2: Nossa,
6: o
2: faz tempo, hein?
6: Francisco Everardo Oliveira Silva, palhaço de circo, que foi eleito deputado federal em 2010, com mais de 1 milhão de votos, né? A gente estava falando sobre os nomes mais votados agora. 1 milhão de votos. Foi derrotado pela primeira vez em sua quinta candidatura ao cargo, dessa vez pelo Ceará.
2: Quando,
6: ele não passou dos 6 mil votos. Então, ele é isso, né? A gente tem essa mudança, né, geracional também. É, mas ele foi um

0: acho que ficou... a gente lembra, né, dessa movimentação do jingle dele, de como essa campanha fez sentido para muita gente que queria fazer um voto de protesto. O elegeu 4 vezes, uhum. E agora ele recebeu 6 mil votos.
1: Muito bem, voto de protesto 4 vezes, já protesto também, já, né?
0: Protesto.
1: Tá
0: louco.
2: Economia. 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

0: Os brasileiros têm até hoje para sacar os valores depositados nas casas de apostas online. A MP que restringiu o funcionamento das bets também determinou o pagamento de premiações relativas a apostas cujo resultado for apurado até o fim do prazo. Segundo o Ministério da Fazenda, os brasileiros tinham R$1,7 bilhão de reais depositados nas casas de apostas. A partir da meia-noite, os sites e aplicativos de bets deverão estar fora do ar.
1: Terá dois senadores em primeiro mandato a partir do ano que vem. O ex-secretário de Segurança Pública aqui do governo Tarcísio, Guilherme de Ritchie, do PP, e o ex-presidente da Assembleia Legislativa, André do Prado, do PL, que venceram a disputa das duas, né, cadeiras na casa. O primeiro teve 30,59% dos votos, enquanto o segundo teve 29,28%. Nas pesquisas de intenção de voto até a véspera da eleição, os dois apareciam tecnicamente empatados com as ex-ministras, né, que não são de São Paulo, mas mudaram o domicílio eleitoral para cá, Marina Silva e Simone Tebet, os dois nomes do presidente Lula nessa disputa. O âncora da Band News FM e do Jornal da Band, Eduardo Oineg, analisa por que a fórmula desse forasteiro de São Paulo, que elegeu o candidato Tarcísio de Freitas, governador, não funcionou para elas.
2: E aquela história de que fórmula, não existe fórmula infalível. O Tarcísio usou a fórmula desenvolvida pelo Jair Bolsonaro, de o forasteiro em São Paulo. Funcionou com o Tarcísio. Não significa que essa fórmula funciona sempre. Porque a Marina Silva e a Simone Tebet são forasteiras em São Paulo. Ah, mas já deu certo com o Tarcísio. É, deu, mas não quer dizer que vai dar sempre, né? E aí não deu certo e você tem fora do Senado a Marina Silva, que é um símbolo aí que ficou pelo caminho.
1: A colunista da Band News FM, Mônica Bergamo, considera que o governador Tarcísio de Freitas foi fundamental para a vitória dos dois candidatos ao Senado da direita.
3: São muitos os indefinidos antes de uma eleição para o Senado, ainda mais com duas vagas. Tem muitas pessoas que não sabem nem que tem dois senadores para votar. E quando chega lá na urna, a colinha do governador muito voto. Então, quando você via o Tarcísio tá com 60% nas pesquisas e os senadores estão empatados, a possibilidade do Tarcísio não puxar os dois para cima era zero. Uhum. Puxou para cima e eles foram eleitos.
1: O terceiro senador por São Paulo, que foi eleito em 2022, né, e tem mandato até 2030, é o astronauta Marcos Pontes, do PL.
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0: 6:21. Ó!
1: Flávio Bolsonaro, do PL, e Luiz Inácio Lula da Silva, do PT, vão disputar o segundo turno para a presidência da República. O senador do Partido Liberal do Rio de Janeiro obteve 47,03% dos votos válidos contra 45,16% do atual presidente. Em números absolutos, são 56 milhões e 100 mil votos contra 43 milhões e 800 mil. A abstenção no primeiro turno das eleições deste domingo ultrapassou os 33 milhões de eleitores.
0: O Partido Liberal consegue um desempenho histórico, elegendo 19 senadores, chegando a 28 parlamentares no Senado a partir do ano que vem. O PT será o segundo partido com maior número de senadores na próxima legislatura e terá 9 parlamentares.
1: Trânsito na marginal do Rio Tietê já começa a interferir na chegada à capital paulista pela Dutra e pela Ayrton Senna. O trânsito na marginal só melhora no sentido da Zona Oeste a partir da ponte da Casa Verde, Ponte das Bandeiras. Mas o motorista que está chegando ali pela Dutra e Ayrton Senna, a partir do Parque Ecológico do Tietê na Ayrton Senna e a partir do 227 na Dutra, enfrenta dificuldades.
0: Tarcísio de Freitas, do Republicanos, é reeleito governador de São Paulo no primeiro turno. Ele conseguiu 62,65% dos votos contra 36,42% de Fernando Haddad, do PT.
1: A coligação que apoia Tarcísio de Freitas conseguiu as duas vagas para o Senado em São Paulo. Guilherme Derrite, do Progressistas, e André do Prado, do PL, serão os novos representantes de São Paulo na Casa Parlamentar a partir do ano que vem.
0: Carol falou ainda há pouquinho, né? Chegar a São Paulo pela Ayrton Senna está muito complicada, já desde a metade do contorno do Parque Ecológico do Tietê, o motorista pisa no freio. Quando chega, então, perto da marginal, aí trava realmente tudo. A chegada à Dutra também não é boa, porque a aproximação da marginal do Rio Tietê está travada para o motorista.
1: Com 3 milhões de votos, Lucas Pavanato, do PL, foi o deputado federal mais votado em São Paulo. Ele foi seguido por duas parlamentares do PSOL, Erika Hilton, com 1,5 milhão de votos, e Samia Bonfim, com 500 mil.
0: A mais votada para a Assembleia Legislativa também foi do PL, Eduarda Campopiano. Teve 1,9 milhão de votos. Eduardo Suplicy, do PT, e Sofia Fávero, do PSOL, vem a seguir.
1: No transporte público, segundo o nosso mapeamento e também o de vocês, ouvintes, está tudo tranquilo no transporte sobre pneus, né, como ônibus, e também sobre trilhos.
0: Os três estados da região sul elegeram governadores do PL no primeiro turno. Luciano Zucco, no Rio Grande do Sul, Jorginho Melo, em Santa Catarina, e Sérgio Moro, no Paraná.
1: Em Minas Gerais, Cleitinho, do Republicanos, ganhou em primeiro turno. O Espírito Santo terá o segundo turno entre Lourenço Pasolini, do Republicanos, e Ricardo Ferraço, do MDB.
0: No Rio de Janeiro, a situação de momento é de segundo turno entre Douglas Ruas, do PL, e Eduardo Paes, do PSD. Candidato do Partido Liberal, no entanto, pode vencer em primeiro turno se os votos de Antony Garotinho, do Republicanos, forem considerados nulos. A candidatura dele está sob júdice.
1: No Centro-Oeste, haverá segundo turno apenas no Distrito Federal entre Celina Leão, do Progressistas, e Leandro Grass, do PT. Eduardo Riedel, do Progressistas, ganhou no Mato Grosso do Sul. Otaviano Piveta, do Republicanos, no Mato Grosso. E Daniel Vilela, do MDB, em Goiás.
0: No Nordeste, o único segundo turno será disputado entre Alisson Bezerra, do União Brasil, e Cadu de Lula, do PT. As definições em primeiro turno tiveram os seguintes vencedores: na Paraíba, Lucas Ribeiro, do Progressistas; no Maranhão, Eduardo Braide, do PSD; no Piauí, Rafael Fonteles, do PT; em Sergipe, Flávio Mitidieri, do PSD; Pernambuco, Raquel Lira, do PSD; Bahia, Jerônimo Rodrigues, do PT; Ceará, Eumano de Freitas, do PT; Alagoas, JHC, do PSDB. Repito, o único estado é o Rio Grande do Norte, entre Alisson Bezerra, do União Brasil, e Cadu de Lula, do PT, o único estado a ter segundo turno.
1: E no Norte, o PL ganhou em Roraima com Arthur Henrique e em Rondônia com Marcos Rogério. No Amapá, ganhou o doutor Furlan, do PSD, e doutor Daniel, do Podemos, venceu no Pará. Haverá segundo turno em Tocantins entre professora Dorinha, do União Brasil, e Vicentinho Júnior, do PSDB. No Acre, entre Maiusa Assis, do Progressistas, e Alan Rick, do Republicanos. E no Amazonas, entre Omar Aziz, do PSD, e Maria do Carmo, do PL.

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1: Seis horas 28 minutos, a gente volta a falar aqui sobre São Paulo, né? Governador reeleito Tarcísio de Freitas, recado das urnas. Hoje um dia bastante longo pela frente, né? Mas muita celebração também. O Arthur Coelho está acompanhando, vai acompanhar, né, o dia do governador, trazendo detalhes aqui pra gente. Oi, Arthur, bom dia.
2: Bom dia a todos que estão acompanhando a programação da Band News FM. Estou em frente ao Palácio dos Bandeirantes, a residência oficial do governador do estado de São Paulo. Esta que vai ser a casa de Tarcísio de Freitas por mais 4 anos, após ele ter sido reeleito ontem, no domingo de eleição. Após ele ter sido reeleito, o governador deve cumprir uma agenda em Brasília, neste primeiro dia de novo mandato. Ontem, após a confirmação da vitória, ele reforçou que vai trabalhar na campanha de Flávio Bolsonaro, do PL, contra o presidente Lula. A gente lembra que os dois estão no segundo turno. Tarcísio recebeu, inclusive, ali no evento da vitória, no evento em que ele reuniu apoiadores, reuniu toda a equipe dele para falar com os apoiadores. Ele recebeu uma ligação do candidato ao Palácio do Planalto e também do deputado federal Nicolas Ferreira, que voltou a atacar a esquerda, dizendo que São Paulo enterrou o Partido dos Trabalhadores. Ainda nesse evento, Tarcísio de Freitas afirmou que conduziu em São Paulo uma campanha propositiva e agradeceu a apoiadores e também ao ex-presidente Jair Bolsonaro, que está em prisão domiciliar na investigação da trama golpista. A gente lembra que Tarcísio de Freitas era ministro de infraestrutura no governo de Jair Bolsonaro e, a pedido de Bolsonaro, ele se candidatou a governador do estado de São Paulo, vencendo no segundo turno em 2022, superando o candidato Fernando Haddad, do PT. Ainda neste evento, Tarcísio de Freitas valorizou as conquistas no Senado, com o apoio dele, Guilherme Derrite, do PP, e André do Prado, do PL, foram eleitos para o Congresso, superando as candidatas que eram apoiadas pelo presidente Lula, Simone Tebet e também Marina Silva. Para a gente fechar aqui, Tarcísio estabeleceu um novo recorde de votação para o governo de São Paulo. Com 100% das urnas apuradas, ele confirmou o resultado com 14.491.874 votos, superando o ano de 2022, o próprio recorde dele de votos, que foi de 13.480.643 votos, ficando à frente de José Serra e também Geraldo Alckmin. Ambos não atingiram nem 12.500.000 votos. Volto aí com vocês.
1: Obrigada, Arthur, pelas informações. E olhando, né, o mapa, né, como é que se desenha a cidade de São Paulo, né, ainda que com a vitória de Tarcísio de Freitas, a gente percebe que os votos de Haddad acabam abrangendo muito mais as franjas da cidade. Então, extremo Zona Sul, extremo Zona Leste e extremo Zona Oeste. Na região central, exceto Bela Vista, a gente tem uma votação, e aí é onde moram mais pessoas, né, uma votação muito expressiva do governador Tarcísio de Freitas nessa disputa aqui em São Paulo.
3: Tarcísio, que será o quarto governador desde a redemocratização a exercer 2 mandatos em São Paulo. Ele venceu, portanto, essa disputa com Haddad, teve 62,65% dos votos. Com a derrota do petista, o âncora do Jornal da Band, da Band News FM, Eduardo Oineg, analisa o problema de renovação no Partido dos Trabalhadores, do PT. Ele explica por que a sigla, assim como o PSDB, corre o risco de envelhecer. Oineg lembra que a legenda tem uma liderança que não deixa o surgimento de novos nomes.
4: O PT tem um problema. Como tem uma seringueira lá, você sabe que em volta da seringueira não nasce nada. Como você tem uma seringueira, todas as plantinhas que ficam em volta são plantinhas menores. Você não tem uma renovação. Isso aconteceu. Enquanto Fernando Henrique ficou ali no PSDB, cadê a renovação? Ficou o PSDB envelhecendo e o PT está envelhecendo. Então, o Haddad, que foi uma novidade lá fora, né, lá atrás, hoje vai ser a novidade de 2030, vai ser o Haddad, que disputou a eleição de 2018, 12 anos depois ele voltará como renovação do PT. Esqueci. Pode até ser, mas vai ser uma surpresa muito grande. Recalchutado, qual é o discurso novo?
3: A nossa colunista Mônica Bergamo ressalta que nas eleições de 2022, Fernando Haddad teve um percentual muito próximo do que obteve nesse ano, mas naquele ano houve segundo turno. Isso porque o então governador Rodrigo Garcia do PSDB conseguiu 18%. Mônica avalia que o PT enfrenta um teto no estado e tem dificuldade para avançar.
5: Eu falei na semana passada com uma pessoa da campanha que falou assim: a gente está segurando a nossa cidadela aqui, quer dizer, para manter, né, e dar pro Lula aqui um palanque. Que essa foi a missão dele, ele nem que, assim, vamos falar a verdade, ele nem queria ser candidato, né? Ele veio aqui para cumprir esse papel de segurar justamente esses 35. Era para ter ido melhor? Era para ter ido melhor. Poderia ter ido melhor? Poderia ter ido melhor. Mas o Lula também poderia ter ido melhor.
3: Somando Tarcísio e Haddad, foram mais de 99% dos votos, né? O âncora do É da Coisa, aqui na Band News FM, Reinaldo Azevedo, considera que Tarcísio é um dos grandes vencedores das eleições deste ano.
6: Vitória absolutamente expressiva do Tarcísio, sai como um dos grandes vencedores desse certame. Vamos ver como é que isso vai ser absorvido na direita, né? Também porque conseguiu eleger os dois senadores. Havia, todos os institutos apontavam um empate triplo, às vezes quádruplo, com a Simone e a Marina muito próximas.
3: Como eu disse ainda há pouco, somando os votos de Tarcísio e Haddad, foram mais de 99%, que reforça a análise de que foi um segundo turno disputado logo no primeiro. Tarcísio conseguiu a maior votação da história de São Paulo com quase 14,5 milhões de votos. Ele venceu em 639 cidades contra apenas 6 de Haddad.
1: É um mapa, né, que eu mencionei agora um pouco do detalhe da capital paulista, né, com as franjas um pouco mais votando, né, em Haddad, mas no estado de São Paulo é isso, é um mapa azul. Completamente tomado pela preferência, né, de Tarcísio de Freitas, especialmente no interior, São José do Rio Preto, por exemplo, 72,35%, Franca, 71%, Ribeirão Preto, 66%. É uma área que normalmente já tem um voto mais conservador, mas, de uma maneira geral, o mapa era um pouco mais coalhado com vermelho, né, com preferências em algumas cidades do interior também, mas muito poucas em relação ao PT. Na Grande São Paulo, destaque apenas para Francisco Morato e Diadema, as duas cidades que votaram mais em Haddad do que Tarcísio de Freitas.

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1: A gente tem informações para o motorista que está chegando ali pela Imigrante, se aproximando do quilômetro 19. O 20 Underson está por lá.

0: e manda pra gente um vídeo, né, que a gente vai exibir aqui pra quem tá na nossa live, mas um áudio também explicando o que tá rolando por ali.
1: Bom dia a todos. Bom dia. Boa segunda-feira, boa semana.
0: Valeu.
1: Trânsito parado na rodovia dos imigrantes, na chegada já aqui a São Paulo, quilômetro 19. Teve uma batida envolvendo diversos carros. A rodovia dos imigrantes está parada mais ou menos um quilômetro, deve aumentar ainda mais. Uma boa semana a todos, um abraço.
0: Obrigada ao nosso ouvinte que registrou ali. São três carros, né, na faixa da esquerda. Tem a Polícia Militar já fazendo esse atendimento. Mas o trânsito está muito ruim já a partir de Diadema, ali da Avenida Casa Grande, do quilômetro 20. A lentidão já ocupa, então, pelo menos esse um quilômetro aí na aproximação com o acidente, né? Que depois tem o corredor que segue pela Ricardo Jafé. Destaque negativo, então, das estradas para você. E reforça também, tá? A Castelo Branco está muito ruim a partir do Rodoanel para a chegada aqui à Marginal, depois emenda na Marginal Pinheiros com trânsito péssimo ali ao longo do Lago Jaguaré, só melhora depois da ponte Eusébio Matoso no sentido de Interlagos.
2: O Doni tinha mandado mensagem para a gente um pouquinho mais cedo perguntando justamente o que tinha acontecido na Imigrantes, porque o congestionamento estava muito bravo, muito pesado, muito além da conta. Depois ele mesmo, 10 minutos depois, colocou colisão, engavetamento, justamente esse mesmo acidente sobre o qual o nosso ouvinte Anderson também falava, né? Obrigado pela mensagem também, viu, Doni? Enviado aqui no 999-592-100. A Anguera tá boa, diz aqui o nosso ouvinte, o Márcio. Valeu, Márcio. Obrigado. Notícia boa também é notícia, né? É claro, a gente gosta. A Anguera boa, nos dois sentidos, espero, né, Márcio? Pelo que eu tô vendo aqui no mapeamento, é isso. Obrigado pela mensagem, também dividindo a informação com os outros ouvintes. É isso, nos dois sentidos. Valeu, boa viagem para você também, tá bom? Obrigado pela mensagem. O alerta é sempre muito importante aos outros ouvintes, gente. Podem mandar as mensagens para cá no 11 999 592 100.
0: Dá mais tempo de
2: uma? Manda ver.
0: Ó, tem um ouvinte aqui que tá falando para você lá da Zona Leste, o Paulo. Tem um áudio ali, final de telefone 5938. Tá complicada a vida do motorista que depende da faixa reversível. Fala aí, Paulo.
3: Ô, Fábio França.
2: Oi, meu amigo.
3: Paulo Storti, Zona Norte, ajuda Paulo, nós. Paulo. Acesso à faixa reversiva assim que sai da Praça Campos de Bagatelle, corredor norte-sul, logo na frente do Espere. Aí esse acesso é uma coisa horrorosa. Um monte de reparo mal feito no asfalto, o buraco apareceu de novo. Não tem pra onde correr, porque ali é estreito. Haja suspensão, haja pneu, haja amortecedor. Bom dia pra todos.
2: Ih, rapaz, é isso. Tá feita aí a reclamação do Paulo. Muito bem, Paulo. Obrigado aí pela mensagem. 6h39.
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1: Seis horas 40 minutos. Os candidatos apoiados pelo governador Tarcísio de Freitas são eleitos para o Senado. Detalhes com Lucas Belotti.
2: Guilherme Derrit, do PP, e André do Parado, do PL, os dois candidatos apoiados pelo governador reeleito Tarcísio de Freitas, foram os dois nomes escolhidos pelo eleitorado paulista para representar o Estado no Senado. Os dois candidatos somam.

0: Eram mais de 12 milhões de votos. O líder foi Guilherme Derrite, ex-secretário de Segurança Pública, com 30,59% dos votos. Na segunda posição, André do Prado, com 29,28% dos votos. Os dois candidatos da direita acabaram desbancando as duas candidatas apoiadas por Lula e também pelo candidato derrotado ao governo do estado, Fernando Haddad. Simone Tebet foi a terceira colocada entre o eleitorado, sendo a opção de 19,23% dos votantes do estado de São Paulo. Na quarta posição, apareceu Marina Silva, com um pouco mais de 18% dos votos. André do Prado e Guilherme Derrite foram os dois escolhidos em São Paulo para representarem o estado no Senado Federal do ano que vem.
1: Cleitinho Azevedo, do Republicanos, é eleito governador de Minas Gerais em primeiro turno. De Belo Horizonte, informa o Pedro Gelinek.
2: Cleitinho Azevedo, do Republicanos, é eleito governador de Minas Gerais. O senador venceu em primeiro turno, com cerca de 55% dos votos válidos. Após a confirmação da vitória, ele falou sobre as prioridades de governo.
3: Tudo que eu falei na campanha, eu vou trabalhar para cumprir, como eu falei que vou reduzir o IPVA, e vou reduzir o IPVA de... Eu não vou aceitar essa estrada de porcaria que tem aqui em Minas Gerais, pagando uma alíquota de 4%. Eu vou melhorar as estradas de Minas Gerais, a gente vai melhorar a saúde. Tudo que eu tiver no meu alcance aqui eu vou fazer. E o mais importante, essas mãos aqui são limpas. Com essa mão limpa aqui, pode ter certeza que o dinheiro que é de vocês vai voltar para vocês. E não é só questão de roubar não, que nunca mais vai ter roubo. Mas eu não vou deixar roubar. Acabou essa patifaria aqui em Minas Gerais aqui.
2: Patrus Ananias, do PT, ficou em segundo lugar na corrida pelo governo de Minas, com aproximadamente 26% dos votos. Flávio Roscoe, do PL, terminou em terceiro, seguido por Matheus Simões, do PSD, Alexandre Calil, do PDT e Gabriel, do MDB. O restante dos candidatos não alcançou 1%. Votos em branco e nulos somaram aproximadamente 9% do total e a taxa de abstenção em Minas foi de cerca de 22%.
4: Também teve definição em primeiro turno no Rio Grande do Sul. Vitória Fernandes.
5: Luciano Zucco, do PL, foi eleito governador do Rio Grande do Sul neste domingo com 58% dos votos válidos. Nesse primeiro turno, ele bateu Juliana Brizola, candidata pelo PDT, que teve 32% desses votos. Em entrevista coletiva, logo depois do resultado confirmado, Zucco disse que conversou com o governador Eduardo Leite e também com os adversários Juliana Brizola, do PDT, e Gabriel Souza, sobre a campanha.
6: Quero agradecer a Juliana pelo respeito, pelo carinho, pela admiração que tenho por ela. Agradeço também o Gabriel, já falei com o Gabriel, por telefone, e ele se deixou à disposição, mostrando também o espírito de democracia que o cerca. Conversei com o governador Eduardo Leite, que também se deixou à disposição, e eu já pedi uma agenda com ele para conversar.
5: Com esse resultado, Luciano Zucco atingiu a marca de ser o governador mais votado em um primeiro turno de toda a história do estado, batendo inclusive Tarso Genro no pleito de 2010.
1: Que foi um pleito bastante representativo lá no governo gaúcho. Bom, outras definições nas corridas dos estados com o Thiago Muniz aqui no estúdio. Bom dia, Muniz.
7: Bom dia, Carolina. Bom dia a todos. Raquel Lira, do PSD, venceu João Campos, do PSB, em Pernambuco, e sagrou-se governadora em primeiro turno. No Pará, definição também em primeiro turno. Doutor Daniel, do Podemos, foi o eleito. No Maranhão, Eduardo Braide, do PSD, venceu. Todas as definições que eu estou passando agora são em primeiro turno. No estado do Sergipe, Fábio Mitidieri, do PSD, levou a melhor, e em Rondônia, Marcos Rogério, do PL, foi eleito em primeiro turno.
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4: A Liga das Nações da Europa continua hoje com dois jogos na divisão principal às 3h45 da tarde pelo horário de Brasília. A França joga contra a Bélgica em Saint-Denis e a Itália recebe a Turquia. O jogo vai ser em Bolonha. Ontem Portugal ganhou da Noruega por 2-1. Outro destaque fica para a vitória da Holanda para cima da Sérvia, também por 2-1.
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3: Minhas caras, meus caras, vocês querem um pouco de paz? Acho que não terão, acho que não teremos. Será? Vamos ver. As eleições desse domingo foram uma avalanche reacionária como nunca se viu, desde a redemocratização, aliás, rara em qualquer tempo, né? Em que há eleição. Flávio teve 2,09 pontos percentuais a mais do que Lula, chegou à frente no primeiro turno, e sim, se vocês querem falar de tradição e tal, nunca ninguém saiu atrás e venceu o segundo turno, mas também nunca houve um presidente eleito 3 vezes democraticamente, e o Lula conseguiu isso. Então pode ser que marque mais um ineditismo. De qualquer modo, é claro que Flávio sai como favorito, isso é inequívoco, né? Então agora a questão é a batalha, né? No que respeita ao PT, o Lula é a única esperança de essa avalanche reacionária ter alguma contenção, porque quando a gente pega o que aconteceu no Senado, por exemplo, o quadro realmente é muito complicado. O PL fez 28 cadeiras agora, né? Vai ter 28 cadeiras, com um terço que sobrou e mais agora, os eleitos de agora. 28 cadeiras, e eu andei fazendo as contas aqui, olha, com negociação dá para chegar a 54 facinho. Número necessário para empechar ministro do Supremo. Isso é crise, é bom que vocês saibam, né? O Flávio fez um discurso ali, né? Foi até moderado, atacou o Supremo, claro, falou de 4 indicações, ele não quer fazer só 4. Nos planos tem impeachment de ministro Supremo, na cabeça deles eles querem fazer 9. Na Câmara não foi tão, a coisa não foi tão contundente como foi no Senado, mas também a direita avança junto com o Centrão. Davi Alcolumbre dificilmente vai presidir esse Senado. Rogério Marinho é um candidato, coordenador da campanha do Flávio, né? Já demonstrou interesse em levar adiante impeachment de ministro do Supremo. Andou conversando com o ministro Supremo depois, mas a ver, né? Hugo Mora.

0: Rita talvez leve alguma chance se comprometer com a agenda ultraconservadora. No caso dos governos de estado, item, dos 20 eleitos no primeiro turno, o PL fez 5, hoje tem 1. Mas há pelo menos outros 5 de outros partidos que são bolsonaristas, a começar de Tarcísio de Freitas, que é do Republicanos, mas é um bolsonarista. Há ainda 7 estados em que, 6 estados e o Distrito Federal, em que haverá segundo turno, e se tem 10 bolsonaristas hoje, pode ser que tenha uns 2 ou 3, né? E a anistia dos golpistas ou indulto? Flávio não tocou nisso, mas a gente sabe que está nos planos. Vou subir a rampa com meu pai, né? A ideia de atropelar o Supremo. Nada disso nos leva para um bom lugar. Agora, ele vai renunciar a isso? Eu não sei. O Eduardo prometeu, por exemplo, fazer uma perseguição no Itamaraty caso o irmão vença, né? E se o Lula vencer? Se o Lula vencer, será um congresso muito difícil. Negociação também dura, né? Por isso que eu digo, a hipótese de haver tranquilidade é bem reduzida. Ah, mas vai ficar tudo melhor se o Flávio ganhar. Vamos ver com quais teses, caso isso aconteça. Mas a eleição ainda não acabou. É isso aí.
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2: 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Bom dia, Robson Ramos.
3: Bom dia, Fábio França, para você, para o ouvinte da Band News FM, para Carolina Ercolim também, bem-vinda de volta. Obrigada. A gente fala do trânsito na manhã desta segunda-feira, com destaque inicial do corredor Norte-Sul, no sentido do aeroporto de Congonhas, com lentidão, entre o cruzamento com a Avenida do Estado e a ligação Leste-Oeste, nesse mesmo trecho para Santana, caminho bom. 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
4: Olhando um pouquinho mais aqui, né, para São Paulo, para a gente entender quem foi eleito, né, para além de governador. Então, algumas curiosidades. A Luiz Erundina, do PSOL, de 91 anos, foi eleita. E Eduarda Campopiano, do PL, de 23 anos. Elas serão as deputadas mais idosa e mais jovem da Assembleia Legislativa de São Paulo a partir da próxima legislatura. Erundina, bastante experiente, né, foi eleita em 88, a primeira prefeita aqui da capital paulista. Esse será o seu 7º mandato consecutivo como parlamentar na Câmara dos Deputados. Ela teve 169 mil votos. Vai retornar à Alesp agora em 2027, após 40 anos. E do outro lado, a gente já tinha falado dela, né? Eduarda é vereadora na Praia Grande, no litoral, vai estrear no Legislativo com uma votação muito mais expressiva, né? Quase 2 milhões de votos. É uma jovem parlamentar que ganhou projeção nas redes sociais com pautas conservadoras e alinhadas ao bolsonarismo. Quem também passou, mesmo com o pai preso, o ex-vereador Milton Leite, né, preso há 20 dias, foi o deputado estadual Milton Leite Filho, do União Brasil, que foi eleito deputado federal por São Paulo neste domingo. Com 48 anos, Leite Júnior, como é conhecido, obteve 71.631 votos em São Paulo e agora será deputado federal por São Paulo em Brasília. O irmão dele, o deputado Alexandre Leite da Silva, que era deputado federal e ex-secretário municipal, né, da prefeitura aqui de São Paulo, de Ricardo Nunes, e tentava ser deputado estadual em São Paulo, conquistou mais votos que o irmão, cerca de 72 mil, mas não conseguiu uma das 94 vagas no parlamento paulista. Então, com votações quase equivalentes, os dois herdeiros de Milton Leite arrebanharam votos principalmente no extremo sul da capital paulista, que é o reduto.

0: Instituto do Pai, né? O Leite, que está preso desde setembro agora, se entregou à polícia lá em Mogi das Cruzes após passar um dia considerado foragido. Um pouco desse panorama aqui, né, da cidade, do estado de São Paulo, com a votação. E outra curiosidade é que em 33 cidades do estado de São Paulo, que ocorreu o voto casado entre presidente Lula e o governador Tarcísio de Freitas. Então, com esses 44 votos válidos, Lula vai disputar o segundo turno, né? O Tarcísio venceu por aqui, mas os eleitores votaram muito, né? O que os especialistas estavam falando. Mantém o voto em Tarcísio de Freitas, mesmo que para presidente não seja um voto do mesmo lado ali, né? Um voto mais progressista para presidente, mais conservador no estado.
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2: E a nossa Zona Leste, em Robson Ramos.
3: Destaque do caminho do motorista pela Radial Leste, no sentido do centro, com lentidão da Praça de Vinolândia até o metrô Guilhermina Esperança e ali do metrô Vila Matilde até a passagem pela Avenida de Canduva. Também tem lentidão entre o viaduto Antônio Abbe do metrô Carrão. E lá do viaduto Guadalajara, a lentidão vai até a passagem pela Rua Almirante Brasil. Para quem vai para o bairro, tem lentidão entre o viaduto Alcântara Machado e a Rua dos Trilhos. Depois dali melhora bem. 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
2: Tem mais ouvinte falando a respeito do congestionamento na Imigrantes por causa daquela batida envolvendo vários carros.
4: Bom dia.
2: Bom dia.
4: Estou falando aqui da rodovia dos Imigrantes, sentido São Paulo. Geralmente eu saio no quilômetro 16 ali em Diadema, estou saindo uma saída antes. Porque realmente para frente está bem complicado.
2: Teve um engavetamento por ali, né?
0: Três carros à esquerda, tinha a polícia militar ali, segundo as imagens que os nossos ouvintes enviaram. Mas tem a saída do quilômetro 20, que realmente pode ser uma alternativa para quem está enfrentando esse congestionamento por ali. Tem também alerta do nosso ouvinte Ed, lá da Ayrton Senna.
5: Bom dia, Band News FM.
2: Fala, Ed.
5: Alertando ao pessoal aí da estrada, que na rodovia Ayrton Senna tem um carro pegando fogo na altura do bairro dos Pimentas, na entrada para Guarulhos aqui, sentido São Paulo, tá bom? Atenção a todos aí, e um segundo tudo pode mudar. Bom dia.
2: Obrigado, Ed.
0: Valeu, obrigada pela informação.
2: 6h58, vamos nessa, Carol.
0: Vamos nessa, amanhã a gente tá de volta a partir das 5 por aqui com o Expresso São Paulo. Vem aí, Jornal Band News.
2: Combinadíssimo, com Luiz Megali, Sheila Magalhães, Carla Bigato com vocês a partir de agora. Tchau, gente.
0: Tchau.
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2: 7:00 em ponto, ótimo dia a você, meu querido ouvinte da Band News FM, eu sou Luiz Megali. Vamos juntos até as 9:25 da manhã com muita informação e prestação de serviços nesta segunda-feira, 5 de outubro de 2026, primavera brasileira. Time de colunistas da Band News, completinho hoje com Mônica Bergamo, Felipe Quilim da Europa, Eduardo Barão dos Estados Unidos, Rodrigo Orengo de Brasília, Carlos Andreasa com o comentário político, Juliana Rosa com os números da economia. Mauro Betti com o futebol. No estúdio, sempre é melhor e mais independente análise, porque onde está Sheila Magalhães. Bom dia, Sheila.
3: Bom dia, Megali. Bom dia pra Carlinha. Bom dia aos nossos ouvintes. Sejam todos muito bem-vindos, todas muito bem-vindas. Vamos juntos até as 9:20 alguma coisa, contando com a sua companhia, com a sua audiência, com a sua paciência, mas principalmente com a sua participação. No nosso WhatsApp, 11-999-592-100, é a nossa central de ouvintes, Ricardo Boechat. 11-999-592-100, agradecendo demais pela nossa audiência ontem, ao longo de toda a nossa cobertura.

0: abertura, desde as primeiras horas da manhã. Nossa, os nossos ouvintes são incríveis, participaram ativamente, contando como é que estava no lugar onde estava votando, se tinha fila, se tinha santinho jogado no chão, se teve boca de urna. Os nossos ouvintes foram repórteres por todos os cantos do país, junto com a gente, construindo o noticiário. E é assim que é a Band News FM, e assim foi até o final da noite, né? Com os ouvintes participando ativamente, comentando, inclusive, já os resultados de ontem.
1: Resultados que trouxeram Flávio Bolsonaro com 2 milhões e 200 mil votos a mais que o presidente Lula. O PL dobrando o número de cadeiras no Senado, né? Dominando praticamente um terço. Mais um, entre um quarto e um terço da casa, é muita coisa, e ficando perto do número, né, por meio de negociações, para conseguir o grande objetivo de empichar ministros do Supremo. E partidos como PL, Republicanos e PP, juntos elegeram 10 dos 19 governadores que venceram no primeiro turno. Aliás, 19 governadores.
0: Foram 20?
1: Em primeiro turno.
0: Foram 20.
1: 20?
0: 20 governadores ao todo.
1: Então eu errei a minha
0: conta. E olha que tem o Rio de Janeiro ainda. Em dúvida.
1: O Rio de Janeiro está sob júdice.
0: Exatamente. Pode ser uma nova definição em primeiro turno. Já explicamos, tá?
1: Tinha que ser no Rio de Janeiro.
0: Bolo no Rio.
1: Sheila Magalhães, bom dia. Carla Bigato, bom dia pra você.
2: Bom dia, Megali. Bom dia pra Sheila. Bom dia pros nossos ouvintes. Tem ouvinte perguntando aqui, e o jingle? A gente não vai ter o jingle da Sheila hoje?
1: Não,
2: a propaganda ela dá uma pausa e isso. Volta na sexta-feira.
0: Com tudo.
2: Sexta-feira com o Supremo, com tudo.
0: Segundo turno.
2: Na sexta-feira a gente tem o jingle da Sheila de volta. Por aqui, aí serão 10 minutos, né? Entre 7 e 7 e 10, a gente vai ter a propaganda eleitoral obrigatória no rádio, então aquele mesmo esquema que a gente fazia. Entre 7 e 7 e 10 no rádio, a exibição obrigatória, nós seguiremos no YouTube, nas TVs conectadas com o noticiário, e às 7 e 10 a gente reúne todo mundo de volta.
1: Muito bem. Infelizmente, já vejo grandes manifestações de ódio nas redes sociais, não é contra nós não, tá? Por parte da direita, direcionado ao Nordeste, lamentavelmente, e por parte da esquerda, e veja, não é de toda a direita e nem de toda a esquerda, mas por parte da esquerda ao chamado pobre de direita, como se o cara, por ser pobre, não fosse livre para escolher o candidato que bem entender, né? O Brasil votou e tudo que saiu das urnas foi um desejo do brasileiro depois de uma campanha, né? Uma campanha que a gente pode criticar pela falta de propostas, pelo vazio completo de substância, mas assim foi a campanha e assim votou o brasileiro. Aliás, contaremos tudo sobre como votou o brasileiro. Todo mundo já foi apresentado e escalado, só falta ele, meu galo. Toca a bateria.
2: Os brasileiros voltam às urnas no dia 25 de outubro para decidir se elegem Flávio Bolsonaro ou Lula para presidir o Brasil. Ontem, no primeiro turno, o senador e candidato do PL obteve 47,03% dos votos e o presidente 45,16%, uma diferença de pouco mais de 2 milhões de votos. A abstenção chegou a um nível recorde, 21,8%. Flávio Bolsonaro liderou a apuração do começo ao fim. E quem acompanha o candidato do PL em Brasília é o repórter Afonso Marangoni, vai trazer mais informações aqui para o ouvinte da Band News. Bom dia para você, Marangoni.
3: Exatamente. Bom dia, Carla. Bom dia, Sheila, Megali, todo mundo que nos acompanha. Senador Flávio Bolsonaro, então candidato à presidência da República pelo PL, está em Brasília hoje e já começa a se articular, então, para este segundo turno. Ele está ouvindo ali, né, as pessoas mais próximas, os conselheiros, para traçar as estratégias para esta reta final. Ontem, bem já com o resultado garantido, né, ainda faltava algumas poucas urnas, ele fez uma declaração à imprensa, em frente ali o que a gente tem chamado de QG da campanha dele, que fica no Lago Sul, uma área nobre de Brasília. E ele estava ao lado ali, por exemplo, de Rogério Marinho, que é, né, o coordenador da campanha dele, quem fez uma boa parte das estratégias que foram adotadas, também do vice Alfredo Gaspar, de Daniela Marques, que foi presidente da Caixa Econômica Federal no governo Bolsonaro e é o principal nome na área econômica da campanha do Flávio Bolsonaro. E ele, então, fez uma declaração entusiasmada, dizendo que por pouco não ganhou no primeiro turno, na interpretação dele, né? E que agora...

0: nossos treques davam a gente na frente, como aconteceu, com uma chance real de nós tivéssemos uma vitória no primeiro turno. E eu estou muito feliz com a possibilidade real de daqui a 3 semanas o Brasil dar uma resposta definitiva de que é um governo moderno, um governo com menos ministérios, um governo que vai resgatar a democracia, um governo que vai indicar pelo menos 4 ministros para o Supremo Tribunal Federal.
1: Pois é, ele toca também nessa questão do Supremo Tribunal Federal, que é, né, uma variável que está sendo muito considerada nessas eleições, já que o número de cadeiras, né, que vai poder indicar é recorde também para um presidente da República. Flávio Bolsonaro destacou ainda a defesa do fim da reeleição como uma das propostas que vai manter. Diz que precisa de apenas um mandato para fazer as ações que ele entende que vão ajudar o Brasil, né? E ele também disse que quer manter esta vantagem que teve de Lula no primeiro turno. Vamos acompanhar mais esse trecho?
0: Eu sou o único candidato que assumiu o compromisso pelo fim da reeleição, porque eu só preciso de um mandato para colocar o brasileiro e a brasileira no centro do meu governo, para que eu possa atacar e resolver os problemas reais do Brasil.
1: Pois é, exatamente. A gente ainda está pedindo para a assessoria do candidato a agenda dele do dia de hoje, ainda não teve uma confirmação. Mas é claro que tanto Lula quanto Flávio vão usar esse dia para descansar, para calibrar a rota e aí retomar com mais força a agenda na terça-feira. Essa é a expectativa, mas logo mais a gente, com as informações da agenda dele, repassa aqui para quem nos acompanha.
2: A gente conversou bastante durante a nossa cobertura especial, inclusive com a Mônica Bergamo, né? Nossa colunista. E daqui a pouquinho vai estar conosco, vai falar um pouco mais sobre isso, sobre um olhar muito voltado para a eleição no Senado, uhum. Né, em que houve, das 54 cadeiras que estavam em disputa no domingo, 30 foram conquistadas por candidatos que receberam apoio direto de Flávio Bolsonaro. Então o Flávio está falando aí sobre mudança, fim da reeleição no Brasil, mas se olhou muito para a possibilidade de abertura de impeachment de ministros do Supremo Tribunal Federal. Essa é uma pauta que vai ser olhada com muito cuidado e a Mônica Bergamo, né, levantava esse ponto e fazia a conta aqui, voto a voto, resultado a resultado. Então, esse número grande de senadores que tem essa veia bolsonarista, que foram apoiados pelo Flávio e que podem levar a esse processo de abertura de impeachment de ministros do Supremo Tribunal Federal, isso foi algo levado em consideração e também talvez possa ser usado pelo candidato Flávio Bolsonaro nessa corrida, né, nesse segundo turno.
3: A bancada ficou assim, a gente tem o Lula já ou daqui a pouquinho? Na ainda sequência, não tem, né? Então a bancada bolsonarista será composta por 44 dos 80 e uns senadores, né? É suficiente para você conseguir eleger o presidente da casa, que aí pautaria o tema, sem grandes dificuldades, mas não o suficiente por si só para retirar do cargo o ministro do Supremo. Aí vai depender um pouquinho da classificação, mas 24 senadores são ligados ao campo lulista, não quer dizer que são lulistas ou muito menos petistas, né? Só um punhadinho são petistas. E 13 são vistos como independentes, esses que podem votar de qualquer maneira, que não chegaram a se pronunciar nem contra, nem a favor ao impeachment de ministros do Supremo. Então, entre as 54 cadeiras que estavam em disputa nesse domingo, 30 foram conquistadas por candidatos que receberam apoio explícito de Flávio Bolsonaro. O número mágico para os bolsonaristas para se empichar um ministro do Supremo seria de 54 senadores, ou seja, 10 a mais dentro daqueles que já tem, 10 a mais em um universo de 13 senadores, ou seja, é possível você chegar a esse número, mas com negociação, tá? Daqui a pouquinho a gente vai...
2: É o próprio Marangoni, né? Vai falar sobre isso, mas um pouquinho mais tarde, tá, Marangoni? Já a gente volta a te acionar.
4: Ah, então vamos lá. Vamos
2: não, sobre os senadores, o Marangoni vai falar mais tarde, aí depois a gente aciona o Marangoni.
4: Exato. Lula dormiu em São Paulo, viaja hoje para Brasília. Ontem o presidente se disse surpreso com o resultado. Não é isso, Arthur Covre? Bom dia.

0: Arthur.
1: Bom dia, Sheila, ouvintes da Band News FM. Exatamente, o presidente Lula pernoitou, passou a noite aqui nessa residência. Quem nos acompanha por imagem consegue observar, né? No Alto de Pinheiros. A situação é de muita tranquilidade por aqui, alguns carros passando, às vezes alguns dos motoristas gritam a favor ou contra o presidente Lula, mas ele não tem agenda definida para hoje ainda. Ele passou a noite aqui, segue aqui nesta residência, a gente pode observar que tem pouca gente por aqui, uma viatura só, dois homens fazendo a segurança, e deve seguir dessa forma pelo menos durante a manhã. Ontem o Lula falou, logo depois do anúncio, né, do resultado, ele, por volta das 10 da noite, ele fez o discurso ao lado do Fernando Haddad, candidato derrotado ao governo do estado, e também das candidatas ao Senado que foram derrotadas em São Paulo, a Tebet e a Marina Silva. E ele, ao discursar, afirmou que a eleição pode ser surpreendente em muitas ocasiões e que ele deixou claro e admitiu que esperava um outro resultado.
2: O resultado, muitas vezes, é inesperado. A gente nunca consegue tudo aquilo que a gente queria. Eu confesso para vocês que eu estava convencido que eu ia ganhar as eleições no primeiro turno. Mas eu também já pensei isso outras vezes. Eu lembro que eu pensei que eu ia ganhar no primeiro turno quando eu disputei com o Alckmin, mas não ganhei. Eu lembro que eu pensei em ganhar no primeiro turno quando eu disputei com o Zé Serra. Eu também não ganhei. Mas a gente tem o segundo turno. E o segundo turno é a hora da prova dos nove.
1: Pois é, e o presidente agora vai em busca desses votos, né? Ele afirma que a campanha começa imediatamente e ele vai em busca principalmente dos votos de quem se absteve, né? 21% de abstenção, 33 milhões de votos são os votos que ele vai buscar agora no segundo turno.
2: É a hora da gente mostrar a verdadeira fotografia do Brasil de hoje e o Brasil que a gente quer. Então, a partir de amanhã, a gente começa uma nova campanha.
1: Muito bem. Então, de acordo com a campanha do presidente Lula, ele ficará por aqui no Alto de Pinheiros, nessa residência onde passou a noite. Não há agenda pública divulgada, mas é claro que as reuniões já começam nesta segunda-feira com outros partidos e com relação às estratégias, justamente para buscar esses votos, Sheila Megali e Carla.
0: Obrigada, viu, Arthur, pelas suas informações. É claro que a gente vai trazer análises sobre a fala do presidente Lula, sobre Flávio Bolsonaro, sobre como deve ser essa corrida aqui no segundo turno. Falávamos fora do ar e tínhamos esse debate entre nós aqui sobre o quanto o presidente Lula nessa fala, se de fato é uma verdade que ele acreditava que venceria no primeiro turno, estava ou não descolado dos anseios da população, se ele estava ou não descolado da realidade da corrida eleitoral. E me parece que sim, em alguma dose. Se de fato é uma verdade, né? Se ele não usou isso só no palco, porque a gente sabe que os candidatos todos têm acesso ao tracking, que são aquelas pesquisas que os partidos fazem com muita frequência para terem acesso a dados mais próximos da realidade, digamos assim, ou para entenderem movimentos mais rápidos, né, do comportamento do eleitor. Mas, de todo modo, o presidente dizer que ganharia no primeiro turno e sair com essa diferença de 2 milhões e meio de votos, né? Acho que é essa a diferença no final das contas, me parece algum descolamento do que acontecia na vida real, né? No comportamento do eleitor.
3: Os dois poderiam ter ganhado no primeiro turno ali, dependendo das circunstâncias. O Flávio ficou mais próximo de conseguir. Mas o Lula teria alguma possibilidade também. Tivesse tido a mesma votação que teve no Sudeste 4 anos atrás, ele teria ganhado no primeiro turno. Tivesse tido o mesmo.
0: Então, é que não teve, esse é o
3: então,
0: ponto,
3: não teve, entende? Não teve. O que eu estou dizendo é, não era uma completa ilusão nem para o Flávio e nem para o Lula ganhar no primeiro turno. Então, a nossa discussão é, ele realmente acredita nisso? Eu acho que ele acreditava. Estava errado, mas acho que ele acreditava, assim como o Flávio certamente acreditava que podia ter ganhado no primeiro turno. Poderia. Tivesse um desempenho um pouquinho melhor no Nordeste, uma abstenção 3, 4 pontos maior, Flávio levaria no primeiro turno. Tivesse tido um desempenho não tão desastroso no Sudeste e uma abstenção menor, o Lula poderia ter ganhado no primeiro turno. Qualquer coisa poderia ter acontecido ontem, né? O mais provável era o que aconteceu mesmo. Segundo turno, né? Talvez mais apertado, né? Com uma contagem mais apertada. né? Nesse ponto a gente foi surpreendido mesmo, não exatamente na eleição presidencial,

0: são 2 pontos de vantagem para Flávio. Alguns institutos davam ali margem de erro, empate técnico entre os dois candidatos. Não existe empate técnico na contagem dos votos, né? Um voto a mais já é vitória. É. Mas 2 pontos a mais para Flávio é uma contagem que, numa pesquisa, seria um empate técnico. Quer dizer, não foi uma lavada, né? Ou seja, a disputa existe. O que a gente não esperava, isso sim, era uma lavada da direita e da extrema-direita no Senado e nos governos estaduais. Ninguém esperava aquele resultado no Rio de Janeiro, né? Talvez imaginássemos que Sérgio Moro não conseguisse liquidar a fatura no primeiro turno. Então, a votação de Tarcísio foi mais expressiva do que aquilo que a gente esperava. E o Cleitinho também parecia que não levaria no primeiro turno. O Cleitinho não dá para ser classificado como um candidato de extrema-direita, certamente, né? Aliás, teve um discurso bastante moderado ontem. Um bom discurso, né, Carla? Daqui a pouquinho a gente vai falar a respeito da eleição em Minas Gerais.
1: E acho que você colocou.
0: Mas de fato a gente chegou no dia da eleição com qualquer coisa podendo acontecer.
1: Mas você colocou um ponto, né? Nesse segundo turno, vamos ficar muito de olho em abstenções, porque isso pode ser decisivo. E a transferência de votos. Porque hoje, observando o comportamento do eleitor, a migração de votos tende a ser mais para Flávio do que para Lula.
0: Tende.
1: Dos demais candidatos. Exatamente. Então acho que são duas questões que podem ser decisivas, além de, é claro, quais serão as estratégias dos candidatos de agora em diante.
0: O Lula não tem de onde garimpar voto, né? Ele vai ter que convencer eleitores que foram de direita, porque também diminuir a abstenção não será suficiente para tirar essa diferença. Até porque também houve eleitores que seriam de Flávio que acabaram não votando. Não são só eleitores de Lula, a maioria, mas não são só eleitores dele. Então ele vai ter que virar votos da direita, o que é muito difícil, mas são 3 semanas de campanha. Para o cientista político e colunista da Band News FM, Fernando Schiller, a diferença de quase 2 pontos deve fazer com que o presidente adote uma estratégia mais agressiva.
2: O que o governo vai fazer? Pelo toque do Lula, vai dizer assim, vamos para a extrema rejeição. Vamos para uma campanha, digamos, abaixo da linha de cintura, tentar ofensa, agressão, vamos tentar criar uma espécie de terrorismo. O PT já fez muito isso, né? Fez contra a Marina Silva uma vez, né? Fez...
3: Contra o S, né?
2: Contra o S, na última campanha, nos últimos anos, esse tema do risco democrático, agora recentemente da soberania. Hoje me preocupou muito quando o diretor-geral da Polícia Federal disse que estava fazendo, a pedido da AGU, ou seja, órgãos internos do próprio governo, uma investigação sobre interferência externa nas eleições. O medo que eu tenho é que a campanha saia da regra e vá para baixo da linha de cintura.
1: Segundo o âncora do É da Coisa, Reinaldo Azevedo, embora Flávio Bolsonaro seja favorito, a eleição ainda não está definida.
4: O Lula pode tirar a diferença de abstenção, pode tirar de branco e nulo. O que eu só estou chamando a atenção é claro que quem chega à frente no primeiro turno é automaticamente favorito. Não reconhecer isso é ser idiota. É claro que é favorito. É favorito, não quer dizer que vença a eleição.
1: Olha, a gente está falando muito sobre números, sobre estratégias, mas eu estou com o nosso colega Thiago Muniz, aqui, está na redação desde cedinho, né, desde as primeiras horas do dia, que disse uma frase que estava na minha cabeça já, mas ele verbalizou aquilo. O brasileiro falou com o voto ontem, com os votos de ontem. A gente tem que ouvir o que é isso. Não são números, não são estratégias. É gente que está indo para a urna votar. O que é que essas pessoas querem? Por que essas pessoas votaram dessa maneira? O que é que está faltando para essas pessoas? E aí a gente não está falando só... A gente está falando também sobre estratégia de comunicação. Mas a gente está falando de políticas públicas, a gente está falando de promessas, a gente está falando de segurança ou de violência, né, das duas coisas. É preciso ouvir o que as pessoas estão dizendo nas urnas. E aí quando o Reinaldo diz que o Flávio Bolsonaro tem vantagem, a vantagem não é só numérica, a vantagem está também nas outras eleições. Porque hoje, o que se apresenta de realidade no Congresso Nacional, como a gente já passou por aqui, deu uma pincelada leve, mas o que se apresenta no Congresso Nacional é um Congresso representado pela direita e principalmente pela extrema-direita. O que o Flávio vai mostrar agora nessa corrida de segundo turno é que num eventual diálogo com o Congresso, ele também tem vantagem para implementar o que ele quer e para implementar o que

0: esses senadores e deputados querem, né? E é nisso que a gente tem que ter os olhos voltados também. E aí, primeiro debate entre os candidatos está marcado para o dia 11 aqui na Band, com transmissão simultânea na Band News FM. Será que vai ter debate? Bom, o diretor nacional de jornalismo, Fernando Mitre, avalia que os candidatos terão, nesse encontro que já está marcado, se eles toparem participar, a gente está aqui, nossas equipes já estão escaladas, se eles toparem participar, eles vão ter a oportunidade de apresentar as propostas.
1: É preciso que os candidatos apresentem seus programas de governo, suas ideias programáticas. E aí nós vamos ter alguns momentos que o nível dessa eleição possa subir. Eu acho que o debate do dia 11 na Band é uma excelente oportunidade. Assim como foram excelentes as oportunidades que eles aproveitaram, os candidatos, nas entrevistas da Band. A entrevista que o Flávio fez aqui conosco foi uma boa entrevista, talvez a melhor que ele deu. A entrevista com o presidente Lula, que nós fizemos lá, foi muito boa, talvez a melhor que ele tenha dado.
2: Entre os candidatos derrotados, Augusto Cury obteve 2,89% dos votos, afirmou que não vai apoiar ninguém no segundo turno.
3: Hoje eu tenho claro dentro de mim 100% de convicção que eu não vou continuar na política. Hoje dentro de mim. Amanhã ninguém sabe, mas eu costumo não mudar de opinião quando eu tenho uma convicção muito grande.
2: Renan Santos, do Missão, terminou a apuração com 2,24% dos votos e avaliou o cenário como devastador.
4: Estou terminando a eleição na frente de dois governadores, tá? Ou seja, quando eu falo que foi devastador, não é que foi devastador especificamente com a gente. Meus amigos, é mais do que a questão da Missão, é o fim... Bom, isso aqui precisa... É o fim da ideia do Brasil pluripartidário. O Brasil está virando um republicanos versus democratas, só que com republicanos bem maior que os democratas. Faça o que vocês quiserem aí, não vou pedir pra vocês votarem nem nulo, nem no fulano, nem psicano, simplesmente porque isso não faz diferença.
2: Ronaldo Caiado, do PSD, obteve 2,18% dos votos e classificou a campanha como atípica.
5: Apresentei um plano de governo reconhecido por todos o mais completo. Na referência na educação, na segurança pública, como também na saúde. Infelizmente, foi uma campanha totalmente atípica, onde não teve debate. Nunca assisti nada igual no cenário nacional. Tantas ingerências indevidas, tantas discussões que não tinham nada a ver com o cenário político nacional.
2: Romeu Zema, do Novo, fechou o primeiro turno.
6: Romeu Zema.
2: Com 0,27% dos votos.
6: 0,27%.
2: Aí o que ele...
6: Boa. Placar. Zema, Lula 45, Flávio 47, Zema 27.
2: Isso.
6: Meu amigo, Romeu Zema, ele não seria eleito senador em quase nenhum estado brasileiro se ele pegasse todos os votos que recebeu no Brasil. Isso porque é uma eleição para dois senadores, hein? É. A gente fez essa conta ontem. Ele conseguiria no Acre, conseguiria acho que em Sergipe, mas no Amapá já não daria mais. Só para comparar com outro político mineiro, ele teve um décimo dos votos que Nicolas Ferreira teve. E Nicolas Ferreira, para você votar no Nicolas, tem que colocar quatro números. Você tem que lembrar, tudo bem, é um número facinho, 2222, né? Foi um expresso 2222, o de Minas Gerais, foram 3 milhões de votos. O Zema teve um décimo. Um é governador do estado de Minas e o outro é deputado federal por Minas Gerais. E o Nicolas só tinha à sua disposição a população de Minas. Zema tinha o Brasil inteiro e ele conseguiu somar 10%, perdão, né? Para cada voto, 0,1 de um candidato a deputado federal. Nunca se viu nada tão vexaminoso, Sheila. Porque uma coisa é você fazer uma campanha digna e ter uma votação pífia. Ulisses Guimarães em 89, Alckmin, vai? Em 2018. Outra coisa é você fazer uma campanha pífia e ter uma eleição de acordo com essa campanha. Ontem eu conversava com um amigo mineiro, ele dizia que o Zema ele enxergava o Zema como um estereótipo do Mineirinho, como se fosse um personagem.

0: personagem da Praça é Nossa, sabe? Que senta lá e fala, ô Carlos Alberto. Ô Carlos Alberto. E aí você fala, ah, esse mineirinho vai dar a volta no Carlos Alberto. Ele vai pro, no final, vai mostrar que ele é o esperto. Falta ao Zema esse punch humorístico final, né? De mostrar que ele é o esperto. Ele só tem aquele estereótipo meio bobinho, meio ingenuizinho. E esse amigo meu é mineiro, então ele fica muito à vontade pra falar. Mas enfim, vamos lá pro resultado expressivo do governador, ex-governador de Minas.
1: 0,27, e ele falou. Mas falou sobre os resultados da direita.
2: Muito satisfeito com os resultados da eleição. Deu para perceber claramente um avanço da direita muito maior do que as pesquisas apontavam. E no caso do Partido Novo, está praticamente certo que o partido cumprirá a cláusula de barreira. Está bem acima do exigido. Mas já temos confirmado a eleição de 3 senadores.
0: E lembrando, a derrocada dele começou com a ausência. Não foi isso que causou a ausência. Não foi isso que causou esse resultado minúsculo. Mas começou ali, né?
1: Na ausência no debate
0: da Band. Sem nenhuma razão. Porque o Flávio tinha suas razões estratégicas, o Lula também. Zema, sem nenhum motivo, abriu mão daquele palanque, daquela possibilidade de confronto.
1: Era pra hoje a gente tá falando de Augusto Cury com 0,27 e Zema, talvez, com 2 alguma coisa?
3: Talvez, né? Talvez. Ali começou a derrocada.
0: É, porque o Cury não é político, né? Ele pode ser considerado um aventureiro, né? Com todo o respeito, tá?
1: Gente, e assim...
0: Mas o Zema, ele foi governador de Minas Gerais. Minas Gerais de Tancredo Neves, Minas Gerais que já formou presidentes. 0,27, minha gente.
1: Ah, mas também o cara que entra com um aparelho celular pra votar. É. Na cabine de votação, ele entrou segurando não 2 aparelhos de telefone celular. Não fui orientado, não sabia. Meu amigo, você foi governador 2 vezes por 8 anos. Uhum. Candidato à presidência da República não sabe que não pode levar o celular pra cabine de... Ah, pelo amor de Deus,
0: além,
1: né?
0: Além de ter sido candidato à presidência e governador...
1: Pelo amor de Deus, gente.
0: Ele não é eleitor? Todo eleitor sabe.
1: Sabe.
0: Tem aviso na sala da... Tá tudo lá.
1: Não, inacreditável. Ele
0: entra não com... Aí um ouvinte escreveu assim, não, mas ele fez isso pra vocês falarem dele. Bom, se chegamos ao ponto que um candidato precisa cometer um crime eleitoral pra que a gente fale dele, eu acho que é um gran finale.
1: Ouvinte?
0: Um ovo. Gran finale para uma petit campanha.
1: Ovo. Bom, nas disputas estaduais, 20 governadores foram eleitos no primeiro turno, são 5 do PL, 4 do PSD, 3 do PT, 2 do Republicanos, 2 do MDB, 2 do PP, 1 do Podemos e 1 do PSDB. Em São Paulo, Tarcísio de Freitas obteve 62,65% dos votos. Venceu Fernando Haddad. Quem acompanha o governador agora pela manhã é o repórter Arthur Coelho. Bom dia para você, Arthur.
4: Bom dia, Carla. Bom dia a todos. Eu estou aqui em frente ao Palácio dos Bandeirantes, a residência oficial do governador do estado de São Paulo, desde as 6 horas da manhã, acompanhando aqui alguma movimentação, inclusive para saber se o próprio governador reeleito pelo Republicanos, Tarcísio de Freitas, concede alguma fala à imprensa. Movimentação muito tranquila nessas primeiras horas da manhã. A equipe do governador não divulgou a agenda oficial neste primeiro dia de novo mandato, mas a gente recebeu a informação de que ele deve seguir para uma agenda em Brasília, inclusive nesta manhã. Ele deixou isso muito claro ontem, durante aquele chamado discurso da vitória, de que deve se dedicar à campanha de Flávio Bolsonaro do PL contra o presidente Lula. Ontem, nesse mesmo discurso, ele afirmou que vai trabalhar para que o filho do ex-presidente Jair Bolsonaro vença o petista nesta eleição de segundo turno e vai trabalhar por isso nessas próximas 3 semanas, a gente ouve agora.
5: E ter certeza que os 4 anos que virão serão 4 anos ainda melhores que foram esses 4. Nós vamos entregar ainda mais, nós vamos fazer a diferença. E nós não podemos nos esquecer da responsabilidade que cabe a São Paulo neste momento. Elegemos o governador, elegemos 2 senadores. E agora São Paulo vai ser decisivo, podem ter certeza, para eleger Flávio Bolsonaro presidente da República. O resultado já foi extraordinário. Já conseguimos aqui uma grande diferença. Mas pode ter certeza que essa diferença vai ser ainda maior.
4: Pois é, essa fala aí do discurso da vitória ocorreu com vários aliados políticos. Felício Ramute, o vice do governador Tarcísio de Freitas, estava presente. O prefeito de São Paulo, Ricardo Nunes, também, a quem Tarcísio de Freitas chamou por diversas vezes de companheiro, agradeceu durante todo o trabalho do prefeito de São Paulo durante essa campanha. E também estavam ali os senadores eleitos André do Prado e Guilherme de Ritchie, esses dois que vão pela primeira vez entrar no Congresso Nacional como senadores. De Ritchie obteve 30,6% dos votos válidos e André do Prado 29,3% dos votos válidos. Os dois somaram mais de 12 milhões de votos cada um, com a ajuda do governador Tarcísio de Freitas. Eles foram eleitos e superaram Simone Tebet do PSB e Marina Silva da Rede, que estavam sendo apoiadas pelo presidente Lula. Outros pontos desse discurso da vitória do governador Tarcísio de Freitas: ele voltou a fazer um balanço da campanha, apontou que a saúde e a segurança vão ser pontos cruciais, vão ser desafios para ele nesses próximos 4 anos. É um pouco do discurso que ele deu durante uma coletiva de imprensa após o voto ontem, no domingo, em uma escola na zona sul da capital paulista. Ele dedicou ali um momento muito grande para agradecer vários aliados e agradecer inclusive o ex-presidente Jair Bolsonaro por abrir as portas. E a gente lembra que Tarcísio de Freitas foi ministro de Jair Bolsonaro, ministro da infraestrutura no governo, e a pedido de Jair Bolsonaro, Tarcísio de Freitas se candidatou ao governo do estado de São Paulo em 2022 e conseguiu vencer no segundo turno Fernando Haddad do PT, e agora em 2026 conseguiu vencer novamente o petista.
3: Valeu, Arthur. Vamos agora para Minas Gerais, gente. Cleitinho, eleito com 55,4% dos votos, venceu Patrus Ananias do PT. A gente tem os detalhes ao vivo com a Luciana Viana. Bom dia, Lu.
6: Olá, Sheila. Bom dia a todos. A vitória de Cleitinho Azevedo, 44 anos, do Republicanos, não apenas definiu a eleição para o governo de Minas no primeiro turno, como também marca a maior diferença de votos entre os dois primeiros colocados no primeiro turno aqui no estado, isso nos últimos 20 anos. Cleitinho recebeu então 55,4% dos votos válidos e mais de 6 milhões e 300 mil votos. Patrus Ananias, do PT, ficou em segundo com 26,34%. A diferença entre os dois passou de 3 milhões e 300 mil votos. O governador eleito acompanhou a apuração em Divinópolis, cidade que fica aqui no centro-oeste de Minas Gerais, ao lado de amigos e familiares. O vice-eleito é Luiz Eduardo Falcão, também do Republicanos, ex-prefeito de Patos de Minas e ex-presidente da Associação Mineira de Municípios. Em praça pública ontem à noite, em meio a apoiadores e moradores da cidade, Cleitinho falou de propostas. Vamos acompanhar.
7: Tudo que eu falei na campanha, eu vou trabalhar para cumprir, como eu falei que vou reduzir o IPVA, e vou reduzir o IPVA de Minas Gerais. Eu não vou aceitar essas estradas de porcaria que tem aqui em Minas Gerais, pagando uma alíquota de 4%. Eu vou melhorar as estradas de Minas Gerais, a gente vai melhorar a saúde, tudo que eu tiver no meu alcance aqui eu vou fazer. E o mais importante, essas mãos aqui são limpas. Com essa mão limpa aqui, pode ter certeza que o dinheiro que é de vocês vai voltar para vocês. E não é só questão de roubar, não, que nunca mais vai ter roubo. Mas eu não vou deixar roubar. Acabou essa patifaria aqui em Minas Gerais aqui.
6: Cleitinho declarou apoio a Flávio Bolsonaro no segundo turno. No Senado, por Minas, Domingos Sávio, do PL, foi o mais votado com 24,21% dos votos válidos. Marília Campos, do PT, recebeu 19,44%. Os dois vão assumir pela primeira vez uma cadeira no Senado. E rapidamente, na Assembleia Legislativa aqui em Minas, o PL passa a ter a maior bancada, 21 deputados eleitos, quase o dobro da atual. PT, 15 eleitos, segunda maior bancada. Vocês falaram de Nicolas Ferreira há pouco, do PL, que de Minas, reeleito com 3.119.314 votos, se torna então o candidato a deputado federal mais votado da história do país e o primeiro a ultrapassar a marca de 3 milhões de votos para o cargo. Com 27% ele teve, o segundo lugar 4%, então foi aí pouco mais de 6 vezes, né, do que o segundo lugar. E a abstenção aqui em Minas chegou a 22,8% do eleitorado, pouco acima dos 22,2% registrados no primeiro turno em 2022. Volto aí com vocês.
3: Obrigada, Lu. Vamos pro Paraná agora, gente?
1: Vamos. No Paraná, Sérgio Moro foi eleito com 50,1% dos votos.

0: Sandro Alex, candidato de Ratinho Júnior, ficou com 25,37%. Lorena Pelanda, bom dia para você.
1: Ótimo dia a você, Carla, a todos. Sérgio Moro do PL alcançou 3 milhões e 100 mil votos e foi eleito governador do Paraná ainda no primeiro turno. O senador fechou a eleição com 50,1% dos votos válidos. Moro terminou à frente do deputado federal Sandro Alex, do PSD, candidato do governador Ratinho Júnior. O ex-secretário teve 25,3% dos votos. Moro disse que vai trabalhar para fazer uma transição sem nenhuma ruptura administrativa.
2: Não existirá da minha parte nenhuma iniciativa contra quem não me apoiou. Nós vamos construir parcerias com todos os prefeitos, porque nós nos importamos com o cidadão da ponta. Nós, como eu disse desde o início da campanha, vamos dar continuidade às obras e aos projetos do atual governo. A história de que daremos uma moratória, que paralisaremos qualquer coisa, era uma fake news do nosso adversário. Não existirá da minha parte nenhuma iniciativa contra quem não me apoiou. Nós vamos construir parcerias com todos os prefeitos, porque nós nos importamos com o cidadão da ponta. Nós, como eu disse desde o início dessa campanha, vamos dar continuidade às obras e aos projetos do atual governo. A história de que daremos uma moratória, de paralisaremos qualquer coisa, era uma fake news do nosso adversário.
1: Moro foi eleito na coligação Fortaleza do Paraná, formada pelos partidos PL, Novo e Podemos. Ele tem como vice o presidente licenciado da Federação das Indústrias do Paraná, Edson Vasconcelos. Os dois candidatos ao Senado da coligação de Moro foram os mais votados aqui no estado. Felipe Barros, do PL, teve 27,2% dos votos e Deltan Dallagnol, do Novo, recebeu 25,1%. O registro da candidatura de Dallagnol ainda depende de confirmação do Tribunal Superior Eleitoral. Além dos dois senadores, o campo conservador voltou a fazer uma bancada significativa pelo Paraná no Congresso Nacional. O PL elegeu 5 deputados, 4 deputados são do Novo, 6 são da Federação União Progressista, Republicanos e Podemos elegeram 2 deputados cada um. O PSD, a partir do governador Ratinho Júnior, alcançou 4 deputados.
0: Bom, só lembrando que o Moro, ele já passou pelo Podemos, pela União Brasil, aí se filiou ao PL para disputar justamente o governo do Paraná. Lorena Pelanda trouxe aí outros tantos, né, que foram eleitos pelo partido, pela legenda. Em Santa Catarina, Jorginho Melo, também do PL, foi reeleito com o apoio de quase 70% dos eleitores, 68,98% dos eleitores. Foram eleitos senadores em Santa Catarina Carol de Tony e Carlos Bolsonaro, também do PL, assim como o governador do Rio Grande do Sul, Luciano Zucco, 58,05% dos votos, também governador do PL, Gilberto Echauri.
3: Um recorde de 3.516.048 votos. Luciano Zucco, do PL, foi eleito, portanto, governador do Rio Grande do Sul em primeiro turno, algo que não acontecia por aqui desde 2010, quando, na ocasião, Tarso Genro, do PT, venceu a eleição em primeiro turno também. Zucco, portanto, do PL, fez 58,02% dos votos válidos. Juliana Brizola, do PDT, ficou em segundo lugar com 31%. E Gabriel Souza, do MDB, ficou em terceiro com 8%. Em discurso, após a vitória, Zucco agradeceu os adversários. Vamos ouvi-lo.
4: Quero agradecer a Juliana pelo respeito, pelo carinho, pela admiração que tenho por ela. Agradeço também o Gabriel, já falei com o Gabriel por telefone e ele se deixou à disposição, mostrando também o espírito de democracia que o cerca. Conversei com o governador Eduardo Leite, que também se deixou à disposição, e eu já pedi uma agenda com ele para conversar.
3: Um outro destaque da eleição aqui no Rio Grande do Sul foi a dobradinha da direita para o Senado. O Biratã Sanderson, do PL, e Marcel Van Hatten, do Novo, conquistaram as duas vagas em disputa, inclusive com um desempenho bastante parecido nas urnas. Sanderson ficou com 30,5%.

0: 11% dos votos, enquanto Van Hatten fez 30,08% dos votos. Manuela Dávila, do PSOL, ficou em terceiro com 17%, enquanto Paulo Pimenta, do PT, ficou com 16% dos votos.
1: Bom, seguimos falando aqui dos governos.
2: É o puro Zuco de Brasil, né?
1: Zuco? Zuco de Brasil. Governadores eleitos. 20, um recorde histórico, hein? 20 governadores eleitos ou reeleitos num primeiro turno. Talvez 21, já a gente fala do Rio. Mas vamos para a Bahia agora. É esquisito falar no dia seguinte, talvez 21, né? Uhum. Mas já a gente explica. Na Bahia, Jerônimo Rodrigues, do PT, foi reeleito com 55,8% dos votos. ACM Neto, do União Brasil, ficou com 43,72%. Karina Araújo com a gente, trazendo os detalhes. Bom dia, Karina.
3: Todos exatamente isso, o candidato Jerônimo Rodrigues, né, conseguiu a reeleição, venceu a disputa aí para o Palácio de Ondina, é reeleito governador da Bahia com mais de 55% dos votos. ACM Neto do União Brasil, que durante as pesquisas ficou ali sempre no empate técnico, no resultado ficou em segundo lugar, conquistou pouco mais de 43% dos eleitores. A lista foi completada pelo candidato Ronaldo Mansur, que é do PSOL, ele que levou 0,33% dos votos. Após o resultado, o candidato reeleito e já governador Jerônimo Rodrigues recebeu os jornalistas e falou sobre os projetos de governo para este segundo mandato. É isso que a gente vai ver agora.
4: O programa de governo que nós apresentamos à sociedade baiana será destrinchado e será incorporado àqueles que a gente entende que deverá ser incorporado a partir do que nós vimos com o presidente Lula a nível nacional e o que a população pediu, demandou para que a gente pudesse fazer um programa de governo adequado a tudo aquilo que nós entendemos que é o melhor para a Bahia.
3: No Senado Federal foram eleitos Rui Costa, do PT, com 29,96% dos votos, e reeleito Jacques Wagner, do PT, com 27,53% dos votos. Ângelo Coronel, do Republicanos, teve 20,2% e João Roma, do PL, teve 20,06%. Eles completaram a lista dos candidatos ao Senado mais votados aqui na Bahia. Voltamos com vocês.
1: Em Pernambuco, Raquel Lira venceu João Campos e na Paraíba, Lucas Ribeiro foi reeleito com 64,3% dos votos. Detalhes também ao vivo. Com você, Joana Brito. Bom dia.
5: Oi, Sheila. Bom dia a você, bom dia a todos. Em Pernambuco e na Paraíba, a festa foi no primeiro turno, tá? Em Pernambuco, Raquel Lira, do PSD, foi reeleita governadora já no primeiro turno. Ela recebeu 53,27% dos votos válidos, significa mais de 2 milhões e 800 mil votos. Raquel é a primeira mulher eleita governadora na história de Pernambuco e agora também se torna a primeira governadora reeleita no estado. João Campos, do PSB, ficou em segundo lugar com 44,82% dos votos válidos. De Pernambuco para Paraíba, aqui na Paraíba, Lucas Ribeiro, do Progressistas, foi reeleito também no primeiro turno com 100% das urnas apuradas. Ele recebeu 1.470.252 votos. Durante o pronunciamento que aconteceu ontem à noite no comitê da campanha aqui em João Pessoa, ele agradeceu aos familiares, ao grupo político e também aos eleitores. Vamos acompanhar.
6: Obrigado, Paraíba. Muito obrigado. Não foi pouca coisa o que vocês fizeram hoje. Foi uma demonstração de eu confio em você, no seu time, para você conduzir a Paraíba junto com esse grupo aqui, com esse time aqui e poder fazer o nosso estado ir ainda mais longe. E é o que eu vou fazer durante os próximos 4 anos, se Deus quiser, e a partir de já.
5: Tá aí o pronunciamento de Lucas Ribeiro. Efraim Filho, do PL, ficou em segundo lugar com 24,18% dos votos. Em seguida, Cícero Lucena, do MDB, com 11,06%, isso segundo o Tribunal Superior Eleitoral. Para Senado, a Paraíba elegeu João Azevedo, do PSB, foi o mais votado, com 32,50% dos votos, e Veneziano Vital do Rego, do MDB, foi reeleito com 22,76% dos votos. Volto com vocês.
1: Valeu, Joana, pelas informações. E olha, o estado do Pernambuco deu ao presidente Lula vantagem, né? O presidente Lula teve 63,45% dos votos no estado contra 31,03% de Flávio Bolsonaro. A Bahia, né, que a gente trouxe informação há pouco da eleição de Jerônimo Rodrigues. Na Bahia, Lula teve 67,17% dos votos contra 28,53% de Flávio Bolsonaro. E no Ceará, que é o próximo estado que a gente vai trazer informação, Lula teve 63,29% dos votos e Flávio Bolsonaro 31,27%. No Ceará, Eumano de Freitas foi eleito no primeiro turno. Eumano de Freitas era o candidato do PT, teve 53,19% dos votos. Ciro Gomes apareceu na sequência com 46,22%. Ciro Gomes, do PSDB. Vamos ouvir o que disse, então, o governador eleito do estado do Ceará, Eumano de Freitas.
2: Nós estamos governando. Espera a militância ir pra rua e você vai ver a diferença. E ganhar uma eleição no Ceará, no primeiro turno, como nós ganhamos, não é pouca coisa.
1: Bem, e dos senadores eleitos no estado, ele foi reeleito, né? Uhum. E o Mano foi reeleito no estado do Ceará. E dos senadores que foram eleitos, Cid Gomes, do PSB, senador, com 31,22% dos votos. O irmão dele, Ciro Gomes, que concorria ao governo do estado, não foi eleito. E Luiziane, da Rede, teve 29,05% dos votos.
7: Ainda no Nordeste, a eleição terminou também no primeiro turno em Alagoas, no Piauí e em Sergipe. O Roger Caroso está com a gente e vai trazer os dados sobre essa região. Ainda sobre o Nordeste, mas sobre esses estados aqui, essas definições. Roger, bom dia.
8: Olá, pessoal, muito bom dia. Isso mesmo, o Piauí reelegeu Rafael Fonteles, do PT, como governador do estado. Ele obteve 70,16% dos votos válidos, ultrapassando 1.180.000 votos. Ao mesmo tempo, no Senado, o estado reelegeu Marcelo Castro, do MDB, e elegeu pela primeira vez Júlio César, do PSD. Em Sergipe, Fábio Mitidieri, do PSD, foi reeleito como governador do estado com 59,27% dos votos. Entre os senadores, os sergipanos escolheram eleger novamente Rogério Carvalho, do PT, e Alessandro Vieira, do MDB. Já em Alagoas, o JHC, João Henrique Caldas, do PSDB, foi escolhido como governador com 52,20% dos votos. No Senado, foram escolhidos Arthur Lira, do Progressistas, e Marina JHC, também do PSDB, ambos pela primeira vez. Volto com vocês.
7: Obrigada, Roger. Rapidinho aqui no Pará, doutor Daniel do Podemos obteve 51,7% dos votos, venceu Hanna Gassan, do MDB. Em Roraima, Arthur Henrique, do PL, foi eleito com 69,13% dos votos. Em Rondônia, o eleito foi Marcos Rogério, também do PL, que obteve 56,86% dos votos. No Amapá, doutor Furlan, do PSD, venceu Clécio, do União Brasil, com 62,75% dos votos.
1: Em seis estados e no Distrito Federal, a eleição será decidida no segundo turno. O que que foi? A gente vai chamar a Ronilma Pinheiro, é isso? Tá, no Centro-Oeste, então a eleição foi decidida no primeiro turno, em Goiás. A gente tá falando ainda de definições em primeiro turno, tá? Porque é um número grande, né, de estados onde houve a definição, né, fatura já liquidada nessa primeira fase. A Ronilma Pinheiro tá conosco para trazer mais informações falando do Centro-Oeste. Ronilma, bom dia para você.
9: Bom dia, Carla, para todos os ouvintes da Band News FM também. Aqui no estado de Goiás, Daniel Vilela, do MDB, vai seguir à frente do governo pelos próximos 4 anos. O sucessor de Ronaldo Caiado venceu as eleições neste domingo de primeiro turno com 59,17% dos votos válidos, o equivalente a mais de 2 milhões de votos. Em seu discurso de vitória, Vilela, que assumiu o comando do Executivo Estadual após a saída de Ronaldo Caiado, que decidiu disputar a presidência da República, agradeceu aos goianos pela oportunidade de se reeleger no estado. Vamos ouvir.
10: Dizer da minha emoção de poder ter o reconhecimento dos goianos para governar o meu estado ao longo dos próximos anos. Foi uma campanha propositiva, alegre.

0: buscamos aí sempre discutir com os goianos as nossas ideias.
1: O bolsonarista Wilder Moraes do PL ficou em segundo lugar com 22,98% dos votos. Gustavo Gaia do PL e Gracinha Caiado do União Brasil foram eleitos senadores por Goiás. No Mato Grosso, Otaviano Piveta do Republicanos foi reeleito com 60,77% dos votos válidos. A disputa pelo Senado ficou assim: Mauro Mendes do União Brasil e Zé Medeiros foram eleitos. Lembrando que Mauro Mendes saiu em março de 2026 também para disputar o Senado, aí deixando Otaviano Piveta, que era o seu vice, à frente do cargo. No Mato Grosso do Sul também teve reeleição. A gente teve Eduardo Riedel, do PP, que foi reeleito governador no estado, com 67,41% dos votos válidos. Para o Senado, Reinaldo Azambuja e Capitão Contá, ambos do PL, foram eleitos. Eu volto com vocês.
2: Valeu, obrigada. E então, em 6 estados e no Distrito Federal, a eleição fica para o segundo turno. Mas há um cenário indefinido até agora. Rio de Janeiro, onde Douglas Ruas, do PL, obteve 49,27% dos votos, ficou à frente de Eduardo Paes, do PSD. Porém, ainda tem uma chance de essa disputa acabar no primeiro turno. João Boeri, explica pra gente este rolo. Como que envolve assim? Os votos pra Garotinho. Conta tudo pra gente. Bom dia, Boeri.
3: É o Rio de Janeiro, né, Sheila? Bom dia pra você, a todos que nos acompanham. Mais uma vez sendo definido depois das eleições quase na justiça. Por exemplo, a gente falou muito nas últimas semanas sobre esses votos que seriam dados ao candidato Antony Garotinho do Republicanos, que já tinha a candidatura indeferida pelo Tribunal Regional Eleitoral do Rio a respeito de uma condenação por improbidade administrativa. Esse caso subiu pro Tribunal Superior Eleitoral, que não julgou a tempo do primeiro turno. Então, os cerca de 3% dos votos válidos dados a Antony Garotinho pode ser que ainda sejam recontados, porque se o TSE indeferir a candidatura de Antony Garotinho, esses votos serão considerados inválidos e aí eles serão redistribuídos entre os outros candidatos, inclusive Douglas Ruas do PL, que terminou com 49,27%. Na prática, essa recontagem pode dar a Douglas Ruas 50% mais um, ou seja, a maioria dos votos válidos aqui no Rio de Janeiro. A tendência é que o TSE decida isso antes da realização do segundo turno, no dia 25 de outubro. Ontem, nos primeiros pronunciamentos dos candidatos, Eduardo Paes e Douglas Ruas, Eduardo Paes do PSD e Ruas do PL, Ruas falou, por exemplo, da importância de eleger Flávio Bolsonaro no segundo turno, nacionalizou muito essa eleição aqui no Rio de Janeiro e disse que confia na justiça a respeito de uma resolução estadual. Já no primeiro turno, a gente tem a palavra dele, do candidato Douglas Ruas do PL.
4: Essa decisão, o ministro do TSE disse que os votos do candidato mencionado não deveriam ser considerados como inválidos, mas hoje foram considerados, então a gente vai aguardar com muita tranquilidade. Confiamos na justiça, na sua decisão breve, para que se possa chegar a uma conclusão o mais rápido possível.
3: A gente estava com um pouquinho de som ambiente, mas deu para entender do candidato falando que confia na justiça nessa recontagem dos votos, numa esperança de terminar já no primeiro turno. Eduardo Paes, do PSD, não comentou essa situação embrolha envolvendo o Antony Garotinho, disse que no segundo turno vai derrotar Douglas Ruas e falou sobre a ascensão política do adversário. A gente tem a palavra dele também.
5: Nós estamos falando de um jovem político que ficou milionário fazendo política, se utilizando da máquina pública, que representa a continuidade dos piores governos que o Estado do Rio de Janeiro já teve. A população de Caxias, de Nova Iguaçu, da cidade do Rio de Janeiro, do interior do nosso estado, vai saber que não dá mais para ser conivente com essa máfia.
3: No Senado Federal, o Partido Liberal retomou as duas cadeiras que estavam em disputa, com a eleição de Carlos Portinho, reeleito ao Senado Federal, e Carlos Jordi, aqui no estado do Rio de Janeiro também, pessoal.
6: É inacreditável e assintomático, né? É quase simbólico que tenha acontecido no Rio de Janeiro, a grande vitrine do Brasil, mas onde as grandes bagunças, com todo respeito, né, acontece, o carioca sabe disso. Agora está na mão do tribunal, né? Que quem será ou quem não será o governador do Rio de Janeiro. O que adianta tomar essa decisão agora, antes do segundo turno, se a gente não sabe nem que tem, se tem que ter segundo turno ou não?
2: Pois é.
6: Quer dizer, os tribunais, e aí TRE, mas principalmente o TSE, que afinal de contas é o Tribunal Superior Eleitoral, né? De lá não passa. Não permitiram ao Carioca tomar uma decisão informada. Porque sabendo que os votos em Garotinho não valeriam, poderiam ter feito uma diferente escolha que mudaria o destino do estado. Né? Não sabendo, foram lá e votaram no seu candidato preferido, né? Ignorantes de que o seu voto seria descartado. Ou seja, pegaram fila, acordaram cedo, à toa. Né? Imaginando que o seu voto seria aceito, porque no momento em que votaram o nome do Garotinho estava na urna, eles confirmaram, a urna fez o barulhinho, meu voto está depositado. Na verdade, milhões de cariocas perderam, de fluminenses, perderam seus votos. Né? Tiveram os seus votos, ou podem ter, os seus votos cassados pela justiça. Votos que poderiam ter mudado o destino da eleição, ou elegendo um candidato em primeiro turno, ou garantindo, com total transparência, um segundo turno que seria, dessa maneira, incontestável. Não há mais como essa eleição transcorrer normalmente. Não há resultado que não vá gerar indignação, e indignação justificada por parte de milhões de eleitores de um ou de outro candidato. Pronto, tá dada, tá contratada a confusão devido à ausência, né, da justiça eleitoral, que existe, é uma justiça que nem existe na maior parte dos países, existe no Brasil e permitiu que um dos maiores estados da nação fosse às urnas com total insegurança a respeito do que iria acontecer com o seu voto. É inacreditável e é sintomático também da relação da justiça brasileira com essa eleição.
7: Uhum. E no momento, né, João Boeri, aproveitar que você está aqui conosco, em que o eleitor, o morador do Rio de Janeiro está cansado, porque eu fiz um levantamento aqui, Boeri, e desde março, agora de 2026, o Rio de Janeiro não tem um governador eleito exercendo cargo de governador, né, do estado. Já são 8 meses sem um governador, porque o governador eleito Cláudio Castro renunciou ao cargo para concorrer ao Senado, o vice-governador já havia deixado o cargo para assumir uma vaga no Tribunal de Contas, e aí o presidente da Assembleia Legislativa do Rio, o Rodrigo Bacelar, estava afastado. E quem assumiu interinamente o governo foi o presidente do Tribunal de Justiça, Ricardo Couto. O eleitor está cansado, né? No Rio de Janeiro. Quem está no Rio de Janeiro não está enxergando muita saída. Eu queria ouvir o seu desabafo enquanto eleitor aí no Rio, João Boeri.
3: E deram essas respostas nas urnas, viu, Carla? Porque pelo que a gente consegue analisar, e aí vendo como que Douglas Ruas do PL, diferentemente do que as pesquisas mostraram nas últimas semanas, consegue se descolar, pelo menos à frente nesse primeiro turno, com 49% quase dos votos válidos. Esse tempo em que o Rio ficou governado por um desembargador, Ricardo Couto, presidente do Tribunal de Justiça também, foi um tempo necessário para que Douglas Ruas, através da sua própria estratégia, conseguisse se descolar um pouco da figura de Cláudio Castro, ex-governador do estado do Rio, do mesmo partido, Partido Liberal, mas acho que foi uma resposta nas urnas dos eleitores aqui no estado do Rio de Janeiro. Muita diferença entre os votos na capital, votos no interior do estado, na Baixada, onde determinados candidatos não conseguem se comunicar com a população do estado do Rio. Essa é a impressão que a gente tem. Falta comunicação entre candidato e o povo, o eleitorado aqui do estado do Rio.
7: Sem dúvida. Obrigada, viu, Boeri? Valeu, bom trabalho para vocês.
3: Valeu, pessoal,
7: por aí.
3: Bom jornal.
2: Valeu, até. No Espírito Santo, Lorenzo Pasolini do Republicanos e Ricardo Ferraço do MDB vão disputar o segundo turno. Senadores eleitos pelo estado são Renato Casagrande do PSB e Evair de Melo do Republicanos. No Distrito Federal, Celina Leão do PP obteve 49,93% dos votos, vai disputar o segundo turno com Leandro Graz do PT. Para o Senado, as eleitas foram Michele Bolsonaro e Bia Kicis. Ivan Brandão com a gente para falar do cenário no DF, e ontem à noite foi quase, né? Porque a gente ficou aguardando para ver se ia dar no primeiro turno, acabou dando o segundo turno entre Celina Leão e Leandro Graz. Bom dia, Ivan.
7: O Ivan deve ter aquele número mágico lá, de quantos votos faltaram para Celina levar no primeiro turno.
2: Nossa senhora.
8: 168 votos.
7: Vixe.
6: 168?
8: Não dá pra dizer que foi... uma eleição apertada, porque a diferença dela pro Leandro é muito grande, né? E todas as pesquisas ao longo da semana davam Celina Leão com os votos válidos ganhando no primeiro turno. Se você pegar os votos válidos do DF, né? E o que seria 50% mais um voto, daria 168 votos a mais do que o que a Celina Leão recebeu. É, ela teve 825.530, eram necessários 825.698 votos para ela ter 50% mais um voto e ganhar. E teve uma abstenção grande. Brasília, geralmente, o Distrito Federal é uma unidade da federação que tem os menores índices de abstenção nas eleições. E a gente chegou ontem a 19%, 426 mil pessoas não foram às urnas aqui no Distrito Federal, né? A Celina Leão falou sobre isso, a atual governadora, sobre a questão da polarização, porque apesar das pesquisas apontarem que ela venceria no primeiro turno, ela disse que sempre manteve a humildade, né? Que ela nunca acreditou muito nessa história não, né? Que as urnas falam mais alto, mas que no Distrito Federal a eleição ela reflete uma coisa que acontece em todo o país, que é justamente essa polarização esquerda-direita. A gente tem aí a palavra da governadora.
9: A polarização que todo mundo apostou que não fosse acontecer, aconteceu. Aqui no Distrito Federal não será diferente. Será direita contra esquerda. E eu tenho certeza que no final nós vamos trazer, né, e relembrar o que foi o governo do PT aqui no DF.
8: Ela faz referência ao governo de Agnello Queiroz, né, o último governo do PT, Agnello que esteve junto de Leandro Graz nessa campanha, que foi eleito deputado federal, aliás, mas que saiu com uma das maiores rejeições da história por aqui. E o Leandro Graz, que foi deputado distrital aqui e depois presidiu o Instituto do Patrimônio Artístico e Cultural, ele falou justamente sobre essa história da abstenção, né, que ele vai focar nesses 400 mil brasileiros que não foram às urnas para tentar reverter isso no segundo turno.
10: Mais de 500 mil pessoas não foram votar ou votaram branco e nulo. Talvez não conheça o Leandro, professor, brasiliense. Talvez não tenham tido a chance de conhecer o Leandro.
8: E no Senado Federal, deu a dobradinha do PL. O Distrito Federal terá uma bancada no Senado com 3 mulheres, né? Além de Michele Bolsonaro e Bia Kicis eleitas ontem. Damaris Alves, do Republicanos, é a outra senadora do Distrito Federal. A Michele teve 938 mil votos e a Bia Kicis 886 mil votos. As duas tiveram votação suficiente para ser eleita governadora no primeiro turno, né? Com a conta que a gente fez no comecinho aqui, foram votações muito expressivas, mas teremos o segundo turno aqui no Distrito Federal, então, dia 25 de outubro, entre Celina Leão e Leandro Graz, por 168 votos. A atual governadora não chegou ao segundo turno,
6: gente. Ivan, foi em 2000,
8: no primeiro turno.
6: Ivan, foi em 2015 que, na Inglaterra, num festival em Worcestershire, é assim que se fala o nome do molho inglês, tá? Worcestershire. Foi batido o recorde de pessoas dentro de uma Kombi, 51 pessoas. Tá no Guinness, eu tô vendo isso aqui no Guinness. Então não dá pra dizer que a Celina deixou de ganhar por uma Kombi, mas por pouco mais de 3.
8: Duas Kombis e o resto combis. Que tá empurra, né, pra ela pegar no isso. Tranco.
6: É 3 Kombis e os mecânicos. Já seriam suficientes pra Celina se eleger governadora, que coisa, hein? Valeu, Ivan!
8: Valeu, gente.
7: No Amazonas, o segundo turno será entre Omar Aziz, do PSD, e professora Maria do Carmo, do PL. Jordânia Gama está por aqui para trazer mais informações para a gente. Bom dia, Jordânia.
11: Todos, Omar Aziz, do PSD, e Maria do Carmo Cefaí, do PL, vão concorrer ao cargo de governador do Amazonas no segundo turno das eleições 2026. Aziz recebeu mais de 833 mil votos, correspondente a 40%. Maria do Carmo ultrapassou 506 mil eleitores a favor, chegando a 24%. O candidato do PSD afirmou que vai continuar com uma campanha propositiva.
12: A gente vai continuar com propostas, com aquilo que a gente vem defendendo desde o princípio. Nós temos que retomar o crescimento do Estado, nós temos que retomar áreas de atividade de fim, como segurança, saúde, educação.
11: Já Maria do Carmo falou que vai se dedicar mais ainda à campanha.
13: Motivada a continuar essa caminhada e que, ó, pode confiar. Eu tenho um compromisso e esse compromisso é com você, de mudar a sua vida para melhor.
11: Para o Senado, os amazonenses elegeram Eduardo Braga, do MDB, e Plínio Valério, do PSDB. Ainda no Norte, no Acre, o segundo turno será entre Maísa Assis, PP,

0: rapidinho, tivemos recorde de abstenção, tivemos recorde de governadores eleitos, 20, talvez 21, a depender do Rio de Janeiro.
1: No primeiro turno.
0: No primeiro turno, exato. Ah. E eleitos ou reeleitos no primeiro turno. E o PL dominando geral, dominando o Senado. Com os senadores eleitos ontem, o PL terá a maior bancada, 28 representantes. A gente estava falando disso mais cedo. Vamos aos números aqui. O PT ficará com 9, MDB com 8, PP com 6, assim como Republicanos. O PSD com 5, assim como União Brasil. PSB com 4, o Novo com 3, o Podemos e o PSDB com 2 cada um e o PDT e a Rede com 1 cada. Um senador está sem partido, Romário, que deixou o PL antes da eleição. Na Câmara, o PL ficará com 121 cadeiras e ontem teve os dois deputados mais votados, Nicolas Ferreira e Lucas Pavanato, que superaram os 3 milhões de votos. Depois vem Érica Hilton, do PSOL, André Fernandes, do PL, Sâmia Bonfim, do PSOL, Júlia Zanatta, do PL, Ana Elisa, do PT, Kim Kataguiri, do Missão, Tabata Amaral, do PSB e Jeffrey Chinini, do Novo. Afonso Marangoni com a gente de volta aqui para falar dessa composição no Congresso Nacional, Marangoni.
2: É isso mesmo, Sheila. A partir de 1º de fevereiro, só estava fazendo um ajuste aqui, a Câmara dos Deputados vai ter uma composição bem diferente, né? Tem inclusive uma taxa menor do que nas outras eleições de renovação dos quadros por lá. O percentual ficou de renovação 35,7%, isso das 513 cadeiras da casa. Então é a menor proporção de renovação nas últimas 4 eleições. Bom, a partir do ano que vem serão 183 parlamentares novos em primeiro mandato. O PL, de fato, elege então a maior bancada neste domingo, vai ter 121 deputados e são 24, né, cadeiras a mais do que na eleição anterior, portanto, é bem significativo. E caso as projeções se confirmem, projeções a gente diz porque tem candidatos sob júdice, algumas pequenas pendências que podem mudar ali, vai ser o melhor resultado para um partido político na Câmara desde 1986, quando o MDB conseguiu 260 cadeiras. Você destacou aí o caso de Nicolas Ferreira e Lucas Pavinato, ambos do PL, receberam cada um mais de 3 milhões de votos e, portanto, foram os candidatos a deputado federal com mais votos no país. Érica Hilton teve 1,5 milhão de votos. Sâmia Bonfim, 580 mil, as duas do PSOL. E aí são os resultados mais expressivos no campo da esquerda. Com o maior colégio eleitoral do país, o estado de São Paulo tem 16 entre os 50 mais votados. E o PL é o partido que aparece mais vezes na lista com 12 nomes. Federação, PSOL, Rede, PDT, Avante, Missão e também a Federação Renovação Solidária, que é formada por PRD e Solidariedade, ficaram abaixo dos requisitos da cláusula de barreira. E essa cláusula de desempenho condiciona, né, acesso a fundo partidário, tempo de propaganda em rádio e televisão. No caso do PSOL e da Rede, tem uma especificidade, eles ultrapassaram o percentual nacional que era necessário, mas não conseguiram atingir o mínimo estadual. E aí, por isso, então, ficaram de fora também. Olha, agora, Senado. Dos 81 senadores, foram 54 nomes definidos ontem, né? Vão ficar 8 anos por lá. PL obteve 19 novas vagas, chegando então a 28 vagas no total. PT conseguiu mais 6 cadeiras, passando a somar 10 senadores. Guilherme de Hitt recebeu a maior votação do país para o cargo em números absolutos, foram 12.777.000 votos. Proporcionalmente, senadores mais bem eleitos ali, Marcelo Castro, do MDB, no Piauí, e Reinaldo Zambuja, do PL, Mato Grosso do Sul. A bancada declaradamente apoiadora do ex-presidente Jair Bolsonaro deve ser de ao menos 44 senadores, maior do que o PL apenas, né? PL e aliados, então, vão ter senadores suficientes para eleger o presidente da casa e aprovar ou rejeitar a maioria das matérias legislativas. Não é suficiente para passar impeachment de ministro do Supremo, que é um desejo desse grupo, mas não está tão longe assim, né? Para retirar no ministro são necessários 54 votos dos 81. E para aprovar emendas à Constituição são necessários 49 votos. Portanto, são os dados aí do Legislativo que a gente vai, ao longo da nossa programação, trazendo mais detalhes.
0: Claro, e aí análises também com os nossos colunistas, porque o Carlos André Aza ontem esteve com a

0: gente. Ele falava sobre essa formação também no Congresso, falava sobre como a crise no Supremo levou à eleição de parlamentares de direita, em grande número. E o Andreasa vai trazer essa e outras análises logo mais, assim como a Juliana Rosa também trazendo o recorte da economia. Eu estava vendo aqui a resposta à economia. Depois da liderança do Flávio, fundos que acompanham a Bolsa Brasileira dispararam no exterior. A Ju também de olho nas reações no mercado. Então, o que mais? Rodrigo Orengo, ainda de Brasília, tem muito assunto ainda para a gente tratar dessa eleição. Marangoni, obrigada pelas informações por hora. Até mais. Boa semana.
1: Vamos para a rua agora. Bora. E qualquer novidade a gente chama vocês.
0: Combinado. Abraço. Até.

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1: Às 8h15, Aline Araújo da Climatempo com a gente. O sol não aparece em São Paulo. Temperaturas bem amenas. Não vai subir, não, a temperatura em São Paulo hoje, Aline? Bom dia.
2: Muito bom dia para vocês, bom dia a todos que nos acompanham. Hoje não sobe muito, a previsão é de máxima de 24 graus e vamos seguir esses primeiros dias da semana desse jeito, mas aí a partir da segunda parte da semana as temperaturas vão se elevar. Mas por enquanto, atenção principalmente para chuva hoje e amanhã. Já tivemos um domingo de muita chuva, temporais espalhados por todo o estado de São Paulo, rajadas de vento muito intensas e para hoje a gente tem previsão de mais pancadas de chuvas que ainda podem vir acompanhada de temporais e para amanhã é que tem a maior preocupação. O volume de chuva é muito alto para a capital paulista, então podemos ter alguns transtornos relacionados a esse volume excessivo de água que deve cair entre hoje e amanhã na capital. Para hoje em torno de uns 15 milímetros, mas para amanhã essa chuva chega com até 40 milímetros. Então é assim, um volume bem elevado para 3 dias seguidos de chuva na capital. E aí o estado também fica em alerta para chuvas muito volumosas amanhã e também para temporais. E a região ali próxima a Sorocaba deve ter um volume de chuva ainda maior. Então, um pouco mais de atenção nessa região por causa dessa chuva que chega durante a terça-feira com maior intensidade. Então, esses primeiros dias da semana aí vão ser conturbados em relação às chuvas novamente aqui na nossa região.
3: Aline, eu tenho que dar os parabéns, viu? Porque ontem o dia amanheceu belíssimo, sol brilhando forte, nenhuma nuvem no céu, olhei e falei, será que essa previsão acertou? Vai ter chuva mesmo à tarde? E teve um temporal assustador, caiu o mundo, né? Ixi, pedra de gelo em parte da cidade de São Paulo. Então, esse temporal que você traz agora, né, essa previsão para os próximos

0: próximos dias, principalmente para amanhã, seria parecido com o que a gente teve ontem?
1: Para hoje, essa chuva deve ser um pouco menos intensa do que a gente teve ontem. Mas aí amanhã, na terça-feira, essa chuva ganha não só intensidade, como também ganha volume. Então é essa combinação que preocupa um pouco. Porque a gente já vai vir de um solo muito encharcado. Ontem, como você falou, a gente já teve vários transtornos na cidade relacionados a essa chuva. Ela não para hoje e amanhã ela volta um pouco mais volumosa. Então aí é a maior preocupação para pequenos pontos de alagamento, como os ventos também devem se intensificar, podemos ter quedas de árvore. Então, a principal preocupação realmente é ao longo da terça-feira, que é essa chuva um pouco mais intensa e volumosa. Para hoje, ela vem, mas ela vem com menos agressividade em relação a ontem e provavelmente em relação à terça-feira.
2: Tá bom.
0: Vamos falar de temperatura, cara da Sheila. Temperaturas máximas para os próximos dias, Aline. Vamos começar por hoje, então. Chegar a quanto a temperatura nessa segunda, na terça e na quarta?
1: Hoje não passa de 24. Hoje um climinha ainda um pouquinho gelado, a tarde mais ameno. Amanhã seguimos com a mesma temperatura e aí a partir de quarta elas vão voltar a subir gradualmente. A gente vai ter um tempinho aí de tempo mais estável. Mas já adiantando o fim de semana, provavelmente vai ser embaixo de chuva esse próximo feriado também. E aí de tempo bastante abafado. E aí não só embaixo de chuva, como talvez com temporais. Essa época de primavera é bem complicado. Realmente, essa época de transição, a atmosfera fica completamente instável na maioria dos dias.
0: Poxa, vai chover no feriado que a gente tá de plantão, Sheila
2: Bem
0: Magalhães.
2: No nosso plantão, olha só que coisa.
0: Que coisa,
2: né?
0: Quem vai estar tá de folga então vai ter
2: que. Folga,
0: nossa,
2: né?
0: Dá até chegar a dar dó.
2: Pois é. Ô, Aline, a gente vai voltar a conversar no Band News São Paulo às 10 para as 10 da manhã. Daí a gente fala mais sobre o feriado, sobre essa semana e atende também alguns pedidos, encomendas dos nossos ouvintes. Combinado?
1: Combinado, até já.
2: Beijo, até já.
3: Desculpa.

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2: O Instituto Trata Brasil aponta que cerca de 35 milhões de pessoas ainda não têm acesso à água potável. Quando o assunto é coleta de esgoto, o número é ainda maior. Aproximadamente 90 milhões de brasileiros ainda vivem sem o serviço. Para mudar essa realidade, o Brasil definiu uma meta. O Marco Legal do Saneamento, aprovado em 2020, estabelece que até o fim de 2033, 99% da população deve ter acesso à água potável e 90% à coleta e ao tratamento de esgoto.
3: 6 anos após a aprovação do Marco Legal do Saneamento, o Brasil aumentou os investimentos no setor. O valor aplicado por habitante chegou a R$ 137,00 em 2024.
2: Universalizar o saneamento é garantir que o acesso à água tratada e a coleta de esgoto deixe de depender do CEP e passe a ser, de fato, um direito de todos os brasileiros.
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4: Robson Ramos, para trazer mais informações falando de onde. Agora, Robson, bom dia para você.
6: Bom dia, Carla Bigato. Para você, para o ouvinte da Band News FM mais uma vez, para Sheila, para o Megali também na manhã desta segunda-feira, destaque de rodovias, a Dutra e a Fernão Dias bem ruins, as duas juntas, né? Para quem vem a São Paulo agora. A Dutra tem lentidão? Desde a saída da Fernão Dias, ali no quilômetro 227, divisa com Guarulhos, e vem dali até o acesso à Marginal Tietê. Tem ocorrência

0: na saída da Dutra para entrar na Marginal, que está travando o trânsito, tanto na pista lateral quanto na pista expressa. E isso provoca também lentidão na Fernão Dias, entre o 89 e o 90, na chegada ali ao acesso à Dutra. Para quem sai da capital no sentido do Rio de Janeiro pela Dutra e no sentido Belo Horizonte pela Fernão Dias, aí a condição de trânsito é boa. 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
1: Para quem usa a rodovia Regis Bittencourt, aquele trecho de todos os dias, né? Passagem entre Itapecerica da Serra, chegada a Embu das Artes, tem o trânsito bem complicado, mas na altura do 282 tem o registro de uma ocorrência por ali, um acidente, atrapalhando ainda mais o caminho do motorista antes do Rodoanel. Então, repetindo, rodovia Regis Bittencourt no sentido São Paulo, antes da chegada a Embu das Artes. 8h23.
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2: Hora de conversar com Mônica Bergamo. A Mônica tem informações sobre o futuro do STF, agora que a bancada bolsonarista tem no bolso 49 votos, ou seja, já enxerga ali pertinho a possibilidade de um impeachment de ministros. Bom dia para você, Mônica.
3: É isso, Megali. Bom dia a todos. A gente falou muito isso ontem aqui, né, Megali? Eu bati muito nessa tecla com uma tabela de quantos votos seriam necessários e quanto eles conseguiriam eleger. Quer dizer, no fim, elegeram 35 parlamentares e isso dá 49 votos no total. Existem hoje, entre os parlamentares que ficaram no Senado e os que estão chegando, 49 votos para o impeachment, são necessários 54. Então é uma batalha muito grande, não vai ser fácil conseguir aí esses 5 votos e vai ser um confronto direto com a Suprema Corte. Agora tem um caminho, Megali, tem um atalho, né, que já está sendo pensado há bastante tempo. A bancada bolsonarista deve propor o esvaziamento dos poderes do Supremo Tribunal Federal por meio de uma proposta de emenda constitucional que retira da corte praticamente todos os seus poderes, né? A principal proposta é deslocar do Supremo julgamentos de processos criminais contra autoridades, transferir essas ações para outras instâncias, para outros tribunais, como o Superior Tribunal de Justiça ou os tribunais regionais federais, transformando o Supremo em uma corte exclusivamente constitucional. Os magistrados perderiam, portanto, todo o poder. Seria um impeachment sem impeachment, sabe? Praticamente, né? Não há números suficientes para o impeachment, né, que precisa de 54 votos, mas com 49 votos, isso é suficiente para aprovar emenda constitucional. Portanto, vai ser deflagrada aí uma operação, assim que esses novos senadores tomarem posse, para mudanças na Carta Magna e esvaziamento do Supremo Tribunal Federal. O Supremo, como a gente conhece hoje, Megali, dificilmente permanecerá como está. Se o Flávio for eleito presidente, aí sim, paralelamente a essas mudanças constitucionais da Suprema Corte, haverá a possibilidade do impeachment, né? Quer dizer, haverá uma batalha pelo impeachment do ministro Alexandre de Moraes. Agora, se for o Lula, o eleito, dificilmente essa ideia prospera, né? Porque faltando 5 votos, faltam 5 votos. Fica mais difícil batalhar por esses 5 votos. Então é isso. Essas propostas de mudança, inclusive, já estão no programa do Flávio Bolsonaro e do bolsonarismo, portanto. Então, vem pela frente aí um esvaziamento do Supremo, Megali.
2: E tem o seguinte, né, Mônica? A opinião pública importa. E a opinião pública é feita por meio da, quer dizer, a comunicação de políticos com a população é feita por meio, claro, de discursos, redes sociais, mas também por parte da imprensa. E uma coisa é você ter apoio popular para empichar um ministro porque ele condenou a Débora do Batom ou porque ele condenou golpistas. Aliás, ainda que Bolsonaro seja eleito, Flávio Bolsonaro seja eleito, que a anistia passe, isso não vai mudar o fato de que o pai dele tentou dar um golpe e foi condenado por isso e está preso por isso. Uhum. Né? Tudo isso é um fato. Então, uma coisa é dizer que a condenação foi injusta porque a Débora do Batom não merecia tantos anos, porque o outro lá que rasgou de Cavalcante também era só um baderneiro, etc. Outra coisa é você se levantar para defender um ministro que fechou um contrato com o Daniel Vorcaro por meio da esposa, 130 milhões, que viajou no jatinho, que tem aquelas conversas super mal explicadas. Bom, essa figura talvez mereça o impeachment, né? Não aquela da Débora do Batom, uhum, mas essa aí, que tem relações mal explicadas, né, e que se recusa a dar explicações. É que eu tô falando só do Xandão, mas vale para todos, tá? Que tem essas relações, sim, cada um à sua maneira, com um banqueiro que se recusam a explicar direito à sociedade. Como é que você vai defender um cara desses? Como é que você vai dizer que ele não merece o impeachment? É inédito? É brusco? É algo que pode levar a uma crise institucional? Mas tudo isso está acontecendo por decisões que foram tomadas pelos próprios ministros, né?
3: É isso. Não espere. Agora, Megali, duas coisinhas. Só que Eu quero acrescentar, quer dizer, a opinião pública já se manifestou nessas eleições, né? Mas claro que isso é impossível. Foram eleitos senadores em grande quantidade, não senadores de direita, senadores bolsonaristas, que propõem claramente esse impeachment, né? E a segunda coisa é que é o seguinte: você tem razão, quer dizer, a Débora do Batom não pode ser um motivo, não seria um motivo para o impeachment, né? A condenação da Débora do Batom, simbolicamente a gente usa ela, né? Mas assim, por causa da tentativa de golpe, não pode ser motivo para impeachment, né? Um contrato mal explicado pode, mas justamente o contrato, Megali, vai ser um pretexto. A razão é o 8 de janeiro e as condenações, né?
2: É,
3: Então é o que
2: exato.
3: impulsiona o bolsonarismo, não é a Débora do Batom, porque se fosse,
2: Não,
3: cara,
2: não, claro
3: desculpa,
2: que não.
3: não é contrato, porque se fosse isso, eles iam propor o impeachment de mais ministros, né?
2: Sim,
3: Então,
2: e é quase todo mundo.
3: eu acho que não é o que está na mesa.
2: É, o problema é que esses ministros tornaram impossível defendê-los, né? Porque o que vai ser colocado à mesa é o impeachment. E analisando aquilo, eu digo, bom, esse cara merece ser empichado. A não ser que explique, né? Ele ainda pode explicar, né? O que aconteceu, não tudo aqui. Tudo isso é um mal-entendido. Veja.

0: bem. Ah, tá. Mas sem explicar, a gente vai preenchendo as lacunas. Mônica, obrigado pela cobertura de ontem, viu? Foi ótimo, foi muito. A Mônica uma hora falou assim: eu preciso ir embora. Aí 15 minutos depois ela tava aqui ainda.
1: Isso, falando.
2: Beijo, eu só acredito muito, Megali, dar essa manchete, né, dos eleitos, mas a gente não conseguiu, porque ficou muito. Algumas disputas ficaram até a última hora ali, né, sem saber quem seriam os senadores. Mas, enfim,
0: eu fui embora sem a gente saber quem. Aliás, a gente ainda não sabe quem é o governo, quem será o governador do Rio. Mônica, boa semana, até.
2: Até.
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0: Hora de conversar com o Felipe Killing. E aí, Killing, como é que tá a visão gringa aí da eleição de ontem aqui no Brasil? Bom dia para você.
7: Tudo bom, Megali? Bom dia a você, Sheila, Carla, a todos que nos acompanham. A imprensa internacional traz o fator surpresa, né? Embora as pesquisas já mostravam uma disputa bastante acirrada, mas a vitória de Flávio Bolsonaro nesse primeiro turno, porque algumas pesquisas mostravam uma ligeira vantagem, mas a imprensa internacional faz a visão geopolítica, né? O que isso representa? Cita essa guinada à direita de boa parte do mundo, inclusive na América Latina, e que o Brasil pode estar seguindo no mesmo caminho. A gente está falando aí da principal economia da América do Sul, da principal democracia e, claro, o que isso significa para o mundo. Então, os Estados Unidos têm uma influência na América Latina, mas, por exemplo, a imprensa da China afirma, né, que Flávio Bolsonaro tem linhas mais similares a Donald Trump, até prometeu liberar o acesso dos Estados Unidos aos minerais raros e que, se o PT ficasse no poder com o Lula, teria uma continuação dessa aproximação entre Brasil e China. Mas a imprensa europeia destaca bastante, né, que o bolsonarismo ainda está vivo, e aí as análises mais profundas relembram que esse não é um movimento novo, né? A direita vem ganhando espaço no Congresso brasileiro e nessa eleição mostrou a sua força. E hoje cedo eu estava escutando um podcast da BBC News e aí eles trouxeram, né, a questão: se o Lula conseguir reverter esse segundo turno, que é difícil, vai ser bem complicado para ele governar, porque muitos senadores e deputados são mais alinhados à direita. E também nesse debate da BBC, trazendo inclusive entrevistados do Brasil, a questão da idade, né? O Lula é um candidato mais velho, isso foi também assunto na eleição dos Estados Unidos, e eles trouxeram também o debate do podcast da BBC, mas a imprensa internacional acompanhou o que aconteceu no primeiro turno, certamente vai acompanhar as próximas semanas até o segundo turno do dia 25, porque se um ganhar ou outro, tem consequências geopolíticas e consequências muito importantes para o mundo.
0: Killing, boa semana, boa segunda, até amanhã.
7: Valeu, até.
1: Gente, nos votos no exterior, o Zema alcançou 1%, viu? Vocês ficam aí, ó.
0: Espetáculo, igual
1: no exterior. Não, então, eu tô vendo geral, aí dá pra ver região por região, né? Mas no geral, ele teve 3.329 votos fora do Brasil.
0: É, tá brincando, desempenho 5 vezes melhor que aqui no país.
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0: 8h38, rapidinho aqui um registro. Embaixadas e consulados dos Estados Unidos no Brasil retomam normalmente suas operações hoje, incluindo todos os serviços consulares. Lembra que foram suspensos no fim da semana passada? Informação agora confirmada pelo Departamento de Estado americano depois da suspensão dos atendimentos na última sexta-feira em todo o país. Uma medida que acabou surpreendendo muitos brasileiros que tinham entrevistas de visto, outros atendimentos agendados, o pessoal foi pego de surpresa, acabou chegando lá e deu com a cara na porta. O governo dos Estados Unidos não informou qual ameaça havia motivado essa decisão, mas agora serviços retomados hoje.
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3: 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Então, segundo o governo federal, o Brasil tem atualmente 25,4 milhões de empresas ativas e dessas, cerca de 95% são micro e pequenas empresas, ou seja, são microempreendedores individuais.
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2: 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Boa semana. 8h41. Robson Ramos, você já falou sobre algumas rodovias, tem mais informação de rodovia complicada nessa manhã, né?
4: Carla, tá complicado o caminho do motorista ali pela Anchieta na chegada, porque tem dificuldade na saída de São Bernardo, ali no trevo do Taboão, no quilômetro 13, vai do 14 ao 13 com problemas pela pista central, depois do 12 até o 10, na chegada à Rua Vergueiro,

0: na capital, pela pista lateral, do 11 até o 10 vai mal também. Aí o motorista entra ali na Rua Vergueiro e segue pelo trecho urbano da Anchieta, com lentidão até a Rua Salvador Pires de Lima, só depois melhora. Para quem vai do lado contrário, no sentido do ABC, trânsito intenso, mas sem paradas. 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

0: 8h45. Reeleito, Tarcísio de Freitas vai comandar o estado de São Paulo por mais 4 anos. Ontem, o governador e candidato do Republicanos obteve 62,65% dos votos e bateu Fernando Haddad do PT, que ficou com 32,42%. Tarcísio de Freitas fez a maior votação da história do estado, venceu com 639 dos 645 municípios. Depois da vitória, ele exaltou ainda o fato de ter feito os dois senadores por São Paulo, Guilherme Derrite, do PP, e André do Prado, do PL.
1: Parabéns pela caminhada. Guilherme Derrite foi meu secretário de Segurança Pública, que fez a diferença, que nos ajudou a conquistar os menores indicadores criminais da história. E o André do Prado, que é essa pessoa maravilhosa, que me ajudou muito na Assembleia Legislativa, que permitiu, que deu suporte no Parlamento para que a gente fizesse a diferença. Parabéns pela vitória. E São Paulo agora vai poder contar com 3 senadores. Vai contar com 3 senadores. 3 senadores alinhados. 3 senadores que vão ajudar a restabelecer o sistema de freios e contrapesos do Brasil.
0: Ao reconhecer a derrota, Fernando Haddad disse que ele e o governador reeleito fizeram um debate de alto nível.
2: Reiterando que as críticas que eu fiz foram críticas programáticas de um povo que pensa diferente, mas que quer o bem do Estado. Críticas que foram estudadas com consistência, com coerência, com aquilo que a gente pensa que é o melhor para a sociedade paulista, melhor para a sociedade brasileira. Uma campanha que eu considero, pela segunda vez, de muito alto nível, de bom nível, propositiva, com ideias, com programa.

0: especialistas, com lideranças comunitárias, universidade, trabalhando dados e propostas coerentes com o que a gente pensa, né, desde sempre, e é assim que nós vamos nos portar em qualquer circunstância, seja governo, seja oposição.
1: O Haddad tem razão nessa. Foi uma campanha de alto nível. Ah, mas houve altercações. Claro que houve altercações, mas todas dentro do jogo político. Ah, o senhor fez pouco pela educação. Não, eu não fiz pouco. Eu fui premiado pelo seu próprio governo. O senhor deixou de repassar de dinheiro. Não, o nosso governo repassou dinheiro. Enfim, argumentos políticos e propostas, né? A gente sabia a visão do Haddad para São Paulo e a gente conhecia também a visão do Tarcísio para São Paulo. Quando temos uma campanha de alto nível, especialmente quando a gente compara com a campanha presidencial, isso deveria ser algo cotidiano. Mas é algo a ser comemorado, né? São duas campanhas seguidas em que tivemos uma eleição em que falou-se de políticas e de propostas para São Paulo, e aí o povo fez a sua escolha. Nesse ponto, São Paulo está de parabéns.
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4: Lentidão pela Marginal Pinheiros para Interlagos, entre o Cebolão e a ponte da cidade universitária, e entre a ponte Eusébio Matoso e a chegada à ponte de Torres, passando ali pelo Jockey Clube. Também tem lentidão no acesso à ponte Morumbi. Para Castelo Branco, tudo muito ruim. Entre a ponte ponte Transamérica e a passagem ali pela estação Granja Julieta, depois entre a ponte Estaiada Otávio Freire de Oliveira e a ponte Cidade Jardim, dali para frente melhora bem. 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
3: 8h49.
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1: Hora de conversar com o Rodrigo Orengo. Orengo, PL varreu o Senado como há muito tempo não se via. Era o objetivo do partido, objetivo atingido. 49 senadores pró-impeachment, muito próximo da marca de você tirar do cargo um ministro do Supremo. Isso, entre outras coisas, né? Uma maioria fortíssima no Senado. O que isso significa? Como é que isso aí caiu em Brasília? Bom dia para você.
13: Muito bom dia, Megali, Sheila Carla, bom dia a todos. Uma votação bastante expressiva e uma

0: consolidação do PL na liderança do Senado e na Câmara dos Deputados. Uma votação realmente histórica, agora com 28 senadores e 121 parlamentares deputados eleitos, né? Maior votação e maior avanço desde a redemocratização, desde da Constituinte de 88. Agora, no Senado, o que é mais importante, Megali, e a eleição tem esse foco muito voltado para o Senado Federal, 49 parlamentares pró-impeachment de ministros do Supremo Tribunal Federal. Esse é um assunto que estará na agenda na próxima legislatura. Seriam necessários para o impeachment 54 votos. É claro que muito debate ainda pela frente, teremos reações, mas é a vontade do eleitor e isso tem que ser considerado para essa próxima legislatura. A pauta vai estar muito voltada para a reforma do judiciário, mandato de ministro do Supremo, revisão de decisões monocráticas, limitação dessas decisões individuais. São pautas caras a um grupo expressivo e agora que está crescendo demais dentro do Senado Federal. Então, esses assuntos estarão no debate, não tenha dúvida. Agora, é claro que o que a gente vê aqui no cenário eleitoral, neste momento, é reavaliação de rotas, principalmente do governo, que tem uma tarefa dificílima, o presidente Lula, de tentativa de reversão que nunca aconteceu na história. Presidente que perde no primeiro turno, candidato que perde no primeiro turno, perde também no segundo, é o que a história mostra, mas, obviamente, o governo vai tentar revisar essa rota e tentar se recuperar desse tombo nas urnas, né? Do outro lado, Flávio Bolsonaro festejou muito ontem, até perdeu a voz, e hoje vai ter reuniões aqui ao longo do dia no QG, principalmente de olho nos apoios do segundo turno, olhando para aquele eleitor que votou em Augusto Cury, Renan Santos, Ronaldo Caiado e o Romeu Zema, que já declarou apoio em Flávio Bolsonaro, né? O governo e o presidente Lula vão apostar aí na escala 6 por 1, nessa pauta que está pautada, está agendada para amanhã aqui no Senado Federal. Agora, diante de toda essa esse resultado das urnas, é difícil imaginar que o governo vai ter força para já avançar com esse tema amanhã, né? Vai ter que ter muita articulação ainda, são 3 semanas de segundo turno, e agora todo mundo já olhando para essa nova legislatura que reconfigura as forças políticas aqui no Congresso Nacional.
1: Boa. Rodrigo, boas próximas 3 semanas, então. Até.
0: Valeu, até mais.
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6: 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Robson Ramos, você pode falar sobre a Raposo, por favor?
7: Oi, Carla. Vou falar agora do caminho de quem está pela rodovia Raposo Tavares para São Paulo. A lentidão começa ali na altura do Rodoanel, entre o quilômetro 20 e o 19. Dá uma melhorada, aí volta a ficar ruim na saída ali da Escola Politécnica no 17,

0: vai dali até a chegada ao 10, no acesso à rua Sapetuba, no Butantã. Para quem vai no sentido do interior, caminho bom, sem problemas. 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
1: Bom, a gente falou um pouquinho mais cedo sobre a definição para o Palácio dos Bandeirantes, né? Governador Tarcísio de Freitas reeleito com 62,65% dos votos. Na briga pelas 70 vagas de São Paulo na Câmara, Lucas Pavanato bateu o recorde de Eduardo Bolsonaro. E com mais de 3 milhões de votos, foi eleito o deputado mais votado da história do estado. Na sequência, aparecem Érica Hilton, do PSOL, que teve 1 milhão e meio de votos. Sâmia Bonfim, também do PSOL, com 530 mil votos. Kim Kataguiri, do Missão, com 520 mil votos. E Tabata Amaral, do PSB, com 476 mil votos.
2: Entre os partidos, o PL fez o maior número de deputados federais por São Paulo, 19. O PT fez 11. Outros quatro partidos elegeram 6 representantes na Câmara: o PSOL, o Podemos, o PSD e o Republicanos. O MDB ficou com 4 e o PP com 3. Novo, União Brasil e PSB fizeram 2 deputados cada. Missão, PSDB e PRD elegeram um nome cada um.
3: Deputados, a gente vai trazer mais votados da história. Nicolas Ferreira é o primeiro colocado, ele ganhou por pouco do Pavanato. Nicolas teve 3.119 mil votos, 3 milhões 119 mil votos, Pavanato 3 milhões e 38 mil. Eduardo Bolsonaro fica bem atrás, com a incrível votação em 2018 de 1.800 mil. Ele havia batido o recorde de Enéas Carneiro em 2002, 1 milhão e 573 mil votos, e a quinta colocada também é de 2026, a Érica Hilton. Teve 1 milhão 600 mil votos, uma votação também excelente, mas bem atrás do Nicolas e do Pavanato.
1: Uhum, a gente trouxe os números só de São Paulo, né, aqui nessa lista. E lembrando que no Band News São Paulo a gente vai trazer as listas, né, de deputados federais eleitos. Sobre os deputados estaduais, a gente tem o PL fazendo o maior número também de eleitos. Foram 27, incluindo a mais votada. Eu tenho dificuldade em falar o sobrenome dela ainda, Eduarda Campopiano. Eduarda Campopiano, que teve quase 2 milhões de votos. O resultado consolida a força do governador reeleito, Tarcísio de Freitas, que ainda conta com o apoio de PSD, União Brasil, Podemos, PP, Republicanos, MDB, ou seja, 63 dos 94 deputados estaduais serão aliados do governo. PT elegeu a segunda maior bancada na Alesp, 16 no total. Eduardo Suplicy, o segundo mais votado no estado, teve 654 mil votos.
3: Cara, para a gente ter uma ideia do que significam 3 milhões de votos para deputado federal, o Pavanato e o Nicolas seriam eleitos governadores em primeiro turno em todos os estados brasileiros, com exceção de São Paulo, Minas Gerais, Rio de Janeiro e Bahia. Nos demais estados, né, do Paraná, Rio Grande do Sul, Pernambuco para frente, em qualquer um deles, eles teriam sido eleitos no primeiro turno com essa votação. É bastante impressionante.
2: É. Aqui no estado...
1: Não, eu sempre fico fazendo essa ponderação, mas assim, é executivo versus legislativo.
3: Só que a vantagem, né, é pro executivo nesse caso. Então, o legislativo, em geral, você tem menos votos.
1: É. Não, realmente, para esses caras, né, aí não importa muito, não se cobra saber fazer para votar. Né? Por exemplo, candidato a prefeito, muitas vezes não adianta o cara ser o mesmo governador, né? Ah, não, é porque ele aparece muito, se cobra de um prefeito, de um governador, ter botado a mão na massa já alguma vez na vida e ter comandado, né, um estado ou uma cidade. Para esses cargos no legislativo, nem sempre. Aliás, quase nunca, né, se cobra nas últimas eleições, desde a era Tiririca, né, desses votos de protesto, a gente vê mais a figura que se destaca em rede social, que tem mais palanque ou palco, entrando nos cargos no legislativo.
3: Todos esses são exatamente isso. O Pavanato, com todo respeito, ele teve uma grande votação, a gente reconhece isso, mas ele não tem um currículo de realizações, ele tem um currículo de lacrações.
1: Então, e na disputa para... dos governos, então, né, ou do estado, então nas prefeituras, se isso valeria também. Mas aí eu me lembrei agora.

0: Já caiu a ficha de que Cleitinho foi eleito em Minas Gerais logo no primeiro turno, né? Então, talvez a gente esteja assistindo a uma virada de chave também nesse sentido, nos cargos no Executivo.
1: Flávio Bolsonaro venceu Lula aqui no estado de São Paulo, obteve 51,93% dos votos, Lula teve 38,2%. Mas na capital paulista, Lula venceu. Lula teve 46,58% dos votos e Flávio 42,13%. Na cidade, o presidente teve as maiores vitórias em bairros como Bela Vista e Grajaú. O senador, por sua vez, conquistou mais eleitores no Tatuapé e na Moca.
0: Bom, só lembrando que Tiririca não se reelegeu, né? Ele foi eleito por muitos anos consecutivos, mas dessa vez não se reelegeu, mas é um dos principais nomes quando a gente classifica como puxadores de voto, né? Nessa categoria de puxadores de voto. Dessa vez, não deu.
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4: No corredor da Avenida dos Bandeirantes, o trânsito é lento no sentido Marginal Pinheiros, desde o viaduto Jabaquara até a Praça Canananduba, lá no final. No acesso ao Marginal também está ruim. Para imigrantes tem lentidão na Ponte de Torres. Restante do caminho pela avenida tem trânsito intenso, mas sem paradas agora. 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

0: excepcionalmente o nosso Eduardo Barão não participa hoje da programação, mas a informação que a gente tem relativa aqui aos Estados Unidos é que os consulados reabriram, né, Carla?
1: É, embaixadas e consulados. Embaixada e os consulados dos Estados Unidos no Brasil retomam normalmente as operações hoje, incluindo todos os serviços consulares. Informação que foi confirmada pelo Departamento de Estado americano depois da suspensão dos atendimentos, né, na última sexta-feira, à medida que surpreendeu muita gente, milhares de brasileiros que tinham entrevista de visto e outros atendimentos agendados. O governo dos Estados Unidos não informou qual ameaça havia motivado a decisão, mas a informação é de atendimento normal nesta segunda-feira. 9:08 em um minuto, tem método.
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4: Eu sou o Sérgio Aib, está começando agora o Minuto do Empreendedor, apresentado pelo banco BTG Pactual Empresas, que tem entre os seus propósitos ajudar os jovens empresários e empreendedores a alcançarem o sucesso. Na minha companhia, Rafael de Albuquerque, que é o fundador e CEO da Zoox. Rafael, na sua opinião, de que forma que os jovens empreendedores e empresários devem agir para atingir o sucesso?
5: Vou falar que eu falo para mim desde o início, quando eu fundei a Zoox. São algumas palavras mágicas. Paciência, persistência, resiliência e longo prazo. Nada fica pronto do dia para noite.
4: Valores importantes que permitiram, Rafael, o sucesso da Zoox e, se bem aplicado, o dos jovens empresários e empreendedores. Esse é o nosso propósito aqui no Minuto do Empreendedor, apresentado pelo BTG Pactual Empresas.
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0: Hora de conversar com Carlos Andreasa. As urnas falaram, falaram alto, e temos um segundo turno entre Flávio e Luiz Inácio Lula da Silva. Ô, Andreasa, e aí? O que você está esperando dessas próximas três semanas? Bom dia para você.
6: Bom dia, Megali. Bom dia, pessoal. Eu passei a noite ontem, né, depois da nossa transmissão, observando os números noite adentro. É uma vantagem muito grande a do Flávio, né? Ele terminou com mais de 2 milhões e 200 mil votos de vantagem, e considerando que, chamemos assim, os 8% de votos dos demais candidatos são tendentes, tudo mais constante à direita, né? Então, para uma... Flávio sendo favorito, e é, para uma vitória de Lula, além de um investimento em diminuir a abstenção, que seria fundamental, incontornável, condição sine qua non para uma virada, a abstenção cair, há também a necessidade de Lula conseguir votos do eleitor de direita. Não necessariamente o eleitor bolsonarista. É esse eleitor que não entrou no voto útil no primeiro turno, que não compôs a míngua dos demais candidatos, porque o voto útil obviamente aconteceu para Flávio Bolsonaro na reta final do primeiro turno. Há votos, no entanto, restante, né, que ficaram com esses candidatos até o final, com Augusto Cury, com Ronaldo Caiado, com Renan Santos. Para Lula conseguir virar essa eleição, ele precisaria de algo desses votos. Algo não, de bastante desses votos. Então é um desafio muito grande à luz da história. A história não determina. A história do Brasil não determina, mas ela precisa ser considerada. Nunca alguém conseguiu virar uma eleição no segundo turno. Isso nunca aconteceu. Agora, tem uma questão sobre Flávio Bolsonaro. Até uma provocação que eu apresento aqui. Agora, Megali, o eleitor vai ter de olhar para Flávio Bolsonaro contra Lula e determinar se ele... É quase como se estivesse diante de Flávio Bolsonaro, finalmente, né? Não há mais primeiro turno, não há mais os sentimentos subterrâneos todos que se moveram e tal. Agora o sujeito vai olhar para o Flávio Bolsonaro na hora de votar e pensar, e aqui eu não estou fazendo nenhum julgamento de valor, é uma projeção, pensar se quer esse candidato como seu presidente nos próximos 4 anos. É uma decisão solitária do eleitor. Ele já colocou Flávio Bolsonaro no segundo turno, muitos recados foram dados nesse primeiro turno, o Supremo foi grande eleitor de Flávio Bolsonaro nesse segundo turno, mas a principal chance de Lula, eu acho, curiosamente, deriva de uma análise que o eleitor fará sobre se quer ter Flávio Bolsonaro presidente nos próximos 4 anos, porque agora, no final das contas, é isso. Flávio Bolsonaro, muito favorito, mas 3 semanas são 3 semanas e, bom, eu falei do Supremo como grande eleitor, o Supremo também continua em campo, Megali.
0: Tem muita gente em campo. Aliás, talvez esse seja um dos problemas. Andreasa, não dá tempo de falar do Rio de Janeiro. Dá, Pablito. Um minuto. Andreasa, quis o destino.

0: que o Rio de Janeiro fosse o palco da eleição mais bagunçada e imprevisível do Brasil.
1: É, e a vergonha da justiça eleitoral, né? A gente tem uma justiça eleitoral, uma justiça dedicada à matéria eleitoral, não foi capaz de resolver o problema do Rio de Janeiro. Tá aí a questão Antônio Garotinho e pendente se essa eleição poderia terminar no primeiro turno. E nesse caso, a grande surpresa, né? A hipótese de terminar no primeiro turno, que está aberta, pró Douglas Ruas. A campanha de Eduardo Paes, que foi muito ruim, pega de surpresa, todo mundo pega de surpresa nessa reta final. Aqui no Rio de Janeiro também, por isso a música está tocando aí, a dança da vassoura, né? É, a direita varreu o Rio de Janeiro. Impressionante os resultados também para o Senado. Ecos profundos aqui no Rio de Janeiro do que as urnas entregam como perspectiva para os próximos 4 anos, Megali. Vai, Molejão. Só resta o Molejão.
0: Eu até faria um breve comentário aqui, mas... O Molejão vale mais nessa hora, né? Andreasa, bom trabalho, beijo.

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0: Hora de conversar com Juliana Rosa, mercado financeiro tá em polvorosa, no bom sentido, né? Com o resultado das eleições e aqui no Brasil o dólar tá despencando, Ju. Bom dia para você.
1: Pois é, Megali, bom dia para você, para Sheila, para Carla, bom dia para você que está aqui com a gente na Band News FM. Mercado financeiro está tendo uma reação forte já desde ontem à noite.

0: os primeiros movimentos no mercado asiático e também no mercado americano hoje cedo, onde as ações brasileiras são negociadas. No Japão, ontem, já a abertura das negociações apontava uma alta de quase 8% das ações brasileiras negociadas lá. Nos Estados Unidos, quase 5%. E a Bolsa brasileira ainda não abriu, mas o Ibovespa Futuro, que são os primeiros movimentos no mercado eletrônico, sobe quase 10% nesse momento. A alta é tão forte do Ibovespa Futuro, da Bolsa de Valores, nas primeiras movimentações eletrônicas, que acaba de entrar em leilão as negociações no Ibovespa e Futuro. O dólar está com uma queda forte, olha, abriu abaixo de R$ 5,00 a R$ 4,97. Isso tudo, pessoal, tem a ver, obviamente, com o resultado, com vantagem do Flávio Bolsonaro em relação ao Lula, e agora a percepção de que a vantagem, a chance de vitória do Flávio Bolsonaro sobre Lula é maior. E a visão que predomina no mercado financeiro é que o Flávio tem uma agenda fiscal, uma agenda de equilíbrio das contas públicas mais forte e mais rápida. As duas campanhas vêm falando sobre a questão de ajuste das contas públicas. Então, há uma expectativa que tanto Lula quanto o Flávio façam mudanças para poder conter o crescimento do gasto público. No entanto, o que a campanha do Flávio está prometendo é um ajuste mais forte, mais rápido. Eles falam em 200 bilhões de reais de ajuste em pouco tempo. A gente sabe que esse ajuste não é fácil de fazer, depende de aprovação do Congresso, mas aí vem também o Congresso, né, o resultado das eleições no Congresso.
1: E perdemos.
2: Perdemos Juliana Rosa, mas que já estava concluindo, né? E ela volta daqui a pouquinho, ao meio-dia, no meio do dia. E amanhã conosco neste mesmo horário.
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0: está a situação do motorista, do passageiro também, né? Que está circulando agora pela marginal do Rio Tietê, Robson Ramos.
1: Pela marginal Tietê, no sentido Castelo Branco, problemas ali entre a ponte Domingos Frantilli Neto e a ponte Aricanduva por causa de ocorrência, depois melhora. Aí volta a ficar ruim do Parque Novo Mundo. Aí é uma lentidão emendada só, que vai até a altura do terminal Tietê. E depois disso segue o trânsito carregado na pista expressa até o sambódromo do Anhembi. Ali na região do sambódromo, a pista local vai mal entre o sambódromo e a ponte da Casa Verde. E depois um pouco mais à frente, a partir da Atílio Piffer, tem lentidão também até a altura da ponte do Limão. Depois dali melhora bem, aí volta a ficar ruim entre a Anhanguera e o Cebolão. Para Ayrton Senna, pista expressa ruim agora da Anhanguera até a Rodovia dos Bandeirantes. 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
3: Robson Ramos, fala da Zona Sul agora.
4: Vou falar da Avenida Interlagos agora, no caminho para o centro. A lentidão acontece na altura do cruzamento com as Nações Unidas. Depois melhora bem, aí vai ficar ruim. Entre a José Neves e a Praça Ministro Pedro Chaves, para o bairro, tem lentidão saindo ali da Manuel dos Reis Araújo até a Sargento Geraldo de Santana, depois dali melhora bem. 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
3: Ai, ai, gente, olha, o sol pode aparecer entre nuvens hoje, aí a temperatura vai subir um pouquinho mais, chegar ali em torno dos 23 graus no máximo, mas vai ter bastante umidade, hein, e vai chover, as instabilidades voltam a ganhar força hoje, amanhã deve ter pancada de chuva, então prepare-se para carregar aquele guarda-chuvinha na bolsa, precisa do óculos de sol?
5: Bastante umidade em gol.
3: É isso, vai
5: frio
3: chover.
5: Frio maravilha!
3: Ai, ai, daqui a pouco tem a atualização ao vivo da previsão do tempo. Não que não tenha sido agora ao vivo, mas com o pessoal da Climatempo, aí sim, com os especialistas. 9h25.
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5: Não há tempo para mais nada. Até amanhã, gente.
3: Beijo. E na sexta-feira tem o jingle da Sheila, tá? Porque volta a propaganda eleitoral obrigatória.
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3: Nove horas 27 minutos. Bom dia para você ligado a partir de agora no Band News São Paulo de hoje. Vamos que vamos? Até às 11 horas da manhã. Eu, você, Luiz Megali e Carla Bigato. Bom dia, bom giorno.
4: Bom giorno, eu vi energias renovadas por um copo de café cheio. Boa. Até a boca. Nossa, que foi bebido, cara. Como se fosse uma água gelada.
3: Aham, no meu caso também.
4: Como se fosse uma dose daquele que os americanos bebem em dose. Shot em filme,
5: shot,
4: né?
5: Shot matinal.
4: O cara vira numa só, nem saboreia a cachaça, cara. Que jeito ruim de beber. Mas foi assim que a gente bebeu o nosso café. E hoje é um daqueles dias, Sheila, em que a gente vai lá conferir o nosso WhatsApp. E aí tem parte dos nossos ouvintes dizendo: nossa, mas que clima de velório, como vocês estão tristes. KKKKKK. Aconteceu alguma coisa?
3: Isso.
4: E a outra metade dizendo assim: nem conseguem disfarçar a felicidade.
3: Exatamente. A gente recebeu exatamente essas duas mensagens aos montes.
4: Aos borbotões.
3: E posso dizer uma coisa? Proporcionalmente, meio a meio.
5: É, foi.
3: Impressionante.
5: Vocês estão felizes agora? Isso. Que vocês conseguiram, que vocês
4: nem
5: queriam?
4: Nem conseguem disfarçar o êxtase.
3: É.
4: Ou, olha o clima de velório nesse estúdio. E deixa eu te falar uma coisa. Qualquer um de nós aqui tem nossas preferências eleitorais, mas, cara, se tem uma coisa que não nos deixa, pelo menos eu posso falar por mim, tá? Não vai me deixar triste, abatido, cabisbaixo, é notícia. Não vai. Não vai. Ganhe o candidato que for, isso não é uma coisa que vai estragar o meu dia. Porque é a nossa matéria-prima. É o nosso trabalho. O nosso trabalho é lidar com as notícias, é analisar o contexto das notícias. A gente não tem tempo para ficar tristinho ou alegrinho com o que acontece. Coisas que me deixam triste ou alegre: minha família, meu time de futebol, um animalzinho de estimação, ganhar um dinheiro inesperado, perder um dinheiro inesperado. Tantas vezes a gente já veio trabalhar triste com coisas de família e o ouvinte nem percebe, porque isso, quando acende a luz vermelha, a gente tem que ser a persona que a gente se tornou no ar. É um compromisso que a gente tem com o ouvinte. E quantas vezes, se a gente ganhar na Mega Sena e vier trabalhar, e eu acho que eu viria trabalhar porque eu gosto do que eu faço, dificilmente o ouvinte saberia. Talvez eu tivesse com um humor um pouquinho melhor. Mas eu não estaria transparecendo: olha a alegria que ele tá. Gente, isso aqui é trabalho, tá? Então, não existe essa de: vocês estão tristinhos? Não estamos, não, cara. Não estamos. E nem alegres. Estamos aqui lidando com as decisões que o brasileiro tomou, né? E analisando o que será do futuro, o que será das próximas 3 semanas e o que será do nosso estado, que também fez as suas escolhas depois da campanha. É ou não é?
5: É, eu vou dizer que, assim, às vezes me deixam triste, sim, alguns acontecimentos políticos e tal. Mas, como disse Megali, a gente é profissional, né? A gente tá aqui pra trazer notícia, falar sobre notícia. Agora, se algo tá diferente aqui na atmosfera desse estúdio, talvez seja o cansaço.
4: Isso sim.
5: Porque ontem a gente ficou até tarde trabalhando, olhando pra número, aquela coisa de atualização. É muita tensão, né, o tempo todo. Então, hoje, eu acho que talvez um pouquinho mais cansados.
4: É. Né? Não, isso sim, são muitos fins de semana.
5: A gente ficou 6 horas no ar, direto ontem. Direto não, né? Em 2 etapas. Mas enfim, pode ser isso, tá? Se a gente tiver um pouquinho diferente, talvez seja. Ou cansaço, a minha voz eu sinto que tá um pouco mais fraca do que normalmente. Mas é isso, a gente é profissional e lida com as notícias dessa forma, de forma profissional.
3: E aí, posso falar um negócio? Acrescentar um negócio?
5: Não,
3: sobre
5: não pode.
3: Política?
5: Não, você pode. Então, desculpa,
4: eu acho que eu e a Carla já matamos.
5: Já encerraram o assunto.
4: A gente já encerrou o assunto e acho que qualquer coisa que você fale agora só vai piorar.
5: Como vocês são inteligentes, né? Como vocês são bons.
4: Achei,
5: né?
4: Que você não conseguiu disfarçar a sua tristeza.
5: Aí, ó. Toda de sorrisinho hoje.
4: Olha lá, toda contente.
3: A gente se toca, sim, por muitas notícias. É especialmente óbvio. Aquelas notícias tristes de violência, de famílias em luto, porque perdem pra violência.
4: Essa, sim, criança morta na frente de pai, isso me deixa triste.
3: Não é? A gente até chora com essas notícias. Mas, honestamente, chorar por político é a última coisa que a gente vai fazer. Sinceramente. Porque, embora a política seja fundamental e é por meio dela que a gente consegue avançar como sociedade, é por meio da política que a gente tem as políticas públicas, é por meio da política que a gente pode brigar por segurança pública, por saúde, por educação, pelo nosso bolso, pela economia. É por meio da política, sem dúvida nenhuma, mas não por adoração a políticos. Essa paixão a gente não tem. Tá longe de querer. E eu também não fico dividindo gente. Ah, mas você é Bolsonaro. Ah, mas você é petista, não sei o quê. Cara, a gente tá no mesmo barco, tá? O barco é nosso. A gente precisa tocar junto, né?
4: Posso contar pro ouvinte? Tem um político que foi muito bem ontem, que passou aqui agora no corredor e quis dar uma lacrada pra cima da gente. Porque ele acha que nós detestamos. Ele, nós não detestamos. Mas aparentemente ele nos detesta. Cara, o cara se comportou como uma criança, batendo no vidro, fazendo joinha, dando risada. O que a gente fez? Fez joinha de volta, parabéns pela vitória. Cara, se ele tá nos ouvindo agora, esse sentimento é unilateral, tá? Uhum. É do senhor, não é daqui.

0: aqui a gente tem respeito, né, por qualquer um, especialmente e... aqueles que foram escolhidos pelo eleitor e serão tratados com respeito, serão cobrados,
1: claro,
0: né, da maneira como todos sempre foram por esse estúdio aqui, e sem nenhuma distinção de ideologia. Então, se há esse sentimento de revanchismo aí, pode ter certeza, não é nosso. A gente achou aquilo tudo muito ridículo, né? Um adulto se comportando como uma criança num momento de felicidade. Mas tudo bem, é próprio da política em 2026 e a gente vai trabalhar com o material que temos. Temos muito a tratar, a gente vai ler aqui a lista daqui a pouquinho dos deputados estaduais e dos deputados federais eleitos por São Paulo. Fazer uma pensata aqui sobre o caminho que o Estado decidiu tomar comparado com outros caminhos que decidimos tomar no passado, as suas consequências, como é que isso vai afetar a eleição em 2030. Sem dúvida, Tarcísio foi um dos grandes vencedores da noite. Aliás, se houvesse um vencedor, eu diria que é Tarcísio, porque Flávio ainda não venceu. Ele teve um grande momento, né? Tem uma estrada muito bem pavimentada pela frente, mas Tarcísio fez o trabalho dele com maestria. Jamais viu a reeleição ameaçada, jamais baixou o nível, elegeu seus dois senadores e pavimentou um caminho, ainda é muito jovem, né? Pavimentou um caminho muito, muito firme, rumo a voos mais altos, né? Vamos ver como será o amanhã, Sheila. Bora?
2: Responda quem puder. É isso, né?
1: É.
2: Mas eu achei interessante ontem, o Oineg estava fazendo uma análise sobre candidatos paulistas, né? Principalmente à presidência da República. Tudo bem que a gente tem o presidente Lula, mas que aí é um fenômeno, né? Como o próprio Oineg estava descrevendo, um fenômeno que conseguiu tirar de Jair Bolsonaro a reeleição, algo inédito no Brasil até então. Nunca um presidente da República perdeu a reeleição e Lula conseguiu, um paulista, isso, né? Mas aí o Oineg falava, dizem que se eleger governador de São Paulo pode ser meio caminho andado. A questão é que a outra metade do caminho ninguém nunca fez, né?
0: O caminho sempre para ali.
2: O caminho para ali, né? Tava falando de Geraldo Alckmin também, o caminho...
0: O Maluf chegou perto, não conseguiu. O Alckmin chegou perto, não conseguiu. O Alckmin chegou perto mesmo, né? Tá ali na antessala. O Mário Covas chegou perto, não conseguiu. O Quercia tentou, não conseguiu. Então, né? Meio lorota esse papo aí de governar São Paulo,
2: é meio caminho,
0: mas ninguém pavimenta o outro.
2: Se o Tarcísio de Freitas vai conseguir percorrer essa outra metade do caminho, né, Sheila?
1: Muitos ouvintes perguntando como foi o meu resultado nessa eleição, né? E eu digo,
2: ela foi pra segundo turno.
1: Tive milhões e milhões de votos, milhões e milhões, menos do que eu tenho na minha conta. Mas foram milhões e milhões.
0: Olha a Sheila abraçando o personagem.
1: O suficiente pra celebrarmos com o Vevio Clicô, como foi ontem, na nossa vitória. E rumo ao segundo turno.
0: E rumo a Miami.
2: Rumo
0: a Orlando. Estou
1: perguntando, Sheila, como é que foi sua votação em Genebra? Ai, gente, obrigada pelos votos de confiança. Vamos nessa, vai.
0: Sabe o que o Sandy Suíço falou pra...
2: Pra Júnior Suíça?
1: Ah, meu Deus.
0: Genebra, porta, Mariquinha.
2: Galho do céu. Depois de ser reeleito em primeiro turno, o governador de São Paulo, Tarcísio de Freitas, deve viajar a Brasília hoje, viu, Megalha? Ainda hoje. A expectativa é de que ele se encontre com Flávio Bolsonaro para tratar da campanha para o segundo turno para a presidência da República. Ontem, o político do Republicanos conseguiu 62,65% dos votos contra 36,42% de Fernando Haddad do PT. O Arthur Coelho já está nas ruas trazendo mais informações pra gente. Um pouco mais cedo falava, ele continua por lá, na frente do Palácio dos Bandeirantes. A Sheila ficou com uma impressão, falou, Arthur, chega um pouquinho mais pro meio da calçada, você tá muito perto da rua. Mas acho que é
1: agoniada.
2: Só impressão, né?
1: Acho que sim.
2: Conta pra gente, Arthur Coelho.
0: O Arthur falou, infelizmente, há caravelas por aqui, dá um ocupando a calçada.
2: Imagina, né? Wind banners.
0: Não há espaço pra seres humanos aqui.
2: Não tem wind
0: aqui.
2: Banners aí, ô Arthur Coelho? Bom dia mais uma vez pra você.
3: Bom dia, Carla, e a todos. Dá um medinho mesmo. Eu tô aqui a um metro da rua, né? Porque essa calçada também é pequena do outro lado do Palácio dos Bandeirantes, mas dá um medinho, porque os ônibus passam aqui raspando a calçada. Eu ia começar dizendo que a movimentação por aqui era muito tranquila, mas nos últimos 5 minutos vi 3 veículos pretos movimentarem ali por dentro do Palácio dos Bandeirantes, uma viatura da polícia também encostando ali na,

0: na portaria. Acredito que tem algum político, talvez o Tarcísio de Freitas, que vai se movimentar hoje, porque ele não tem agenda política oficial hoje, segundo informações da Secretaria de Comunicação do Estado de São Paulo. Agora é tudo diretamente com a Secretaria de Comunicação e não mais com a equipe de campanha do governador, que foi reeleito ontem em São Paulo, né, no domingo de eleição. Mas a partir das 2 horas da tarde, eu confirmei, ele deve seguir para Brasília, onde, segundo a expectativa, deve assumir um papel mais ativo na campanha presidencial de Flávio Bolsonaro nas próximas semanas. Esse encontro em Brasília, marcado para hoje, vai servir para organizar os próximos passos da disputa, incluindo uma agenda entre os dois políticos fora de São Paulo. Eu recebi uma informação extraoficial de que o candidato do PL, Flávio Bolsonaro, deve reunir políticos da direita para fazer uma foto. E aí publicar essa foto com esses aliados, dentre esses aliados, o governador Tarcísio de Freitas, para demonstrar força nesta campanha, nessas 3 semanas para o segundo turno. O governador Tarcísio de Freitas, ontem mesmo, já havia feito um aceno a Flávio Bolsonaro durante o discurso da vitória, né? Ele e vários aliados estavam presentes e disse que vai ajudar Flávio Bolsonaro a vencer Lula do PT neste segundo turno.
1: E os 4 anos que virão serão 4 anos ainda melhores que foram esses 4. Nós vamos entregar ainda mais. Nós vamos fazer a diferença. E nós não podemos nos esquecer da responsabilidade que cabe a São Paulo neste momento. Elegemos o governador, elegemos 2 senadores. E agora São Paulo vai ser decisivo, podem ter certeza, para eleger Flávio Bolsonaro presidente da República. O resultado já foi extraordinário. Já conseguimos aqui uma grande diferença, mas pode ter certeza que essa diferença vai ser ainda maior.
0: Bom, na semana passada, na sexta-feira, o governador Tarcísio de Freitas deu algumas entrevistas em que ele já havia antecipado que estaria à disposição de Flávio Bolsonaro caso a disputa presidencial avançasse para uma segunda etapa. A gente lembra, né, dos números que já foram citados aqui na programação da Band News FM. O governador Tarcísio de Freitas, que se candidatou à reeleição, foi eleito com 62,65% dos votos e bateu Fernando Haddad do PT, que ficou com 32,42% dos votos. Tarcísio de Freitas fez a maior votação da história do estado e venceu em 639 dos 645 municípios do estado de São Paulo.
2: Obrigada, viu, Arthur, pelas suas informações. Vamos falar de Haddad?
3: Hoje pela manhã o Arthur falou assim: estou aqui no Palácio dos Bandeirantes, que será o lar do Tarcísio, pelos próximos 4 anos. Aí eu gritei com o rádio assim: não será não, mas será sim. Porque eu tava pensando no, na mudança, né, Arthur? Na mudança lá pro centro da cidade. Isso não vai acontecer até. Ou vai? Até
4: Até
3: 2028, né?
2: o...
3: Então não será não.
2: Não será não.
3: Não será não. O Tarcísio deve se mudar. Tá certo, gente. 2028, me ajuda.
2: 28 são 2 anos.
3: Mas é 2028 mesmo, né?
2: 28 é o que é o projeto de passar a residência. A residência não, né?
3: A residência, sim.
2: Também a residência, a gente tem
3: Sim, isso aí vai
2: informação
3: ser
2: de onde vai
3: entregue ao
2: ser a
3: Estado, né?
2: residência oficial, porque toda a gestão estadual, né, que fica na capital paulista, vai passar para o centro da cidade no projeto do Tarcísio de Freitas, né? Foi reeleito, então vai tirar do papel, já está tirando do papel a
3: Ah, não,
2: transferência de
3: 2030. Então, sim,
2: tá.
3: o Arthur está certíssimo.
2: Pelos próximos quatro
3: Pelos
2: anos.
3: próximos 4 anos, o palácio seguirá sendo a residência do governador. Então ele será o último ocupante, né?
2: Do Palácio dos Bandeirantes, sim.
3: No Palácio são as últimas pegadas de um governador.
2: Mas não tinha informação de que o governador continuaria
5: morando lá?
2: Morando lá? Mesmo com essa
3: Tinha até
2: mudança?
3: residência Tinha
2: oficial.
3: até
2: Continuaria
3: arrumar
2: sendo a
3: uma
2: residência
3: nova,
2: oficial?
3: mas é que em 4 anos tá, é mais do que tempo, né,
2: É, em um segundo tudo pode mudar.
3: para você arrumar uma nova residência para o governador. Até eu consegui uma para mim em uma semana.
2: Uau!
3: Uau, que
2: Nossa,
3: medalha!
2: isso é bom. Fernando Haddad desejou boa sorte a Tarcísio de Freitas, reeleito governador. O Yuri Queiroga tem as informações pra gente. Fala aí, Yuri.
4: O estado, com pouco mais de 36,4% dos votos válidos, Fernando Haddad, do PT, diz que sente orgulho da campanha que realizou.

0: Em pronunciamento feito num hotel na região central de São Paulo, pouco depois das 7 da noite deste domingo, ele afirmou que telefonou para o governador reeleito Tarcísio de Freitas do Republicanos e disse que as críticas feitas ao adversário foram programáticas dentro dos campos de propostas de cada um.
1: Exatamente às 9h11 eu liguei para o governador Tarcísio, cumprimentando, desejando boa sorte, reiterando que as críticas que eu fiz foram críticas programáticas, de um povo que pensa diferente, mas que quer o bem do Estado, críticas que foram estudadas com consistência, com coerência, com aquilo que a gente pensa que é o melhor para a sociedade paulista, melhor para a sociedade brasileira.
2: Bem, a gente vai para Brasília agora porque Flávio Bolsonaro do PL e Lula do PT vão disputar o segundo turno para a presidência da República. O senador do Partido Liberal do Rio de Janeiro teve 47,03% dos votos válidos contra 45,16% do atual presidente. Em números absolutos, são 56 milhões e 100 mil votos contra 53 milhões e 800 mil. A gente vai a Brasília justamente para acompanhar a agenda do candidato do PL com Afonso Marangoni. Conta mais para a gente, Marangoni, onde é que você está agora?
3: Não tá chovendo, bom dia, gente. Carla, Sheila, Megali, todo mundo que nos acompanha. Está chovendo muito aqui em Brasília, quase um dilúvio desde manhã, viu? Então eu estou aqui no Lago Sul, é uma área nobre da capital federal. E esta casa aqui atrás de mim, amarela, para quem nos acompanha por imagens, é o QG de campanha do Flávio Bolsonaro e vai permanecer, né, agora neste segundo turno. Já teve até um carro que entrou aqui mais cedo, saiu de novo, mas a movimentação por aqui ainda é pequena. Mas a expectativa é que Flávio Bolsonaro venha para cá a qualquer momento e aí, né, ao longo da tarde, principalmente, comece então a se reunir com aliados para discutir justamente as estratégias para este segundo turno. Tivemos a confirmação já, e o Arthur estava trazendo isso, governador de São Paulo, Tarcísio de Freitas, vai estar aqui ainda hoje, deve ser mais para o fim da tarde, mas ele deve se reunir com Flávio Bolsonaro, e já disse mesmo que vai ser uma espécie de soldado dele neste segundo turno. Quem também deve estar aqui é Guilherme Derriti, que foi eleito para o Senado pelo Estado de São Paulo. Como eles, outros aliados de primeira hora de Flávio Bolsonaro devem já estar aqui neste primeiro dia. A ordem é não perder tempo, né? Já se articular para este segundo turno e traçar as estratégias, entre elas o que vai ser, né, veiculado em campanhas de rádio e televisão que vão voltar, né, gente? A gente teve aí um tempo, 25 minutos no primeiro turno, agora são 10, não é isso? Mas vai voltar a propaganda e agora precisa se providenciar todo esse material. Estou aqui olhando para ver se alguém mais entra na casa aqui que está sendo usada de comando geral da campanha. Por enquanto não, mas a expectativa então é que mais à tarde aqui fique realmente bem movimentado. Foi neste mesmo ambiente ontem à noite que a gente mostrou aqui na Band News FM, Flávio Bolsonaro falou pela primeira vez, depois de ir para o segundo turno, à frente, inclusive, do presidente Lula. E aí ele até fez uma questão que ele já colocou antes e reforçou, que não vai tentar um segundo turno, que ele é contra, perdão, não vai tentar uma segunda eleição, segundo mandato, né? Que ele é contra a reeleição no Brasil. Então foi uma das principais falas dele aqui, e também, né, comemorando muito ter passado para o segundo turno à frente, então, do presidente Lula. Vou seguir acompanhando aqui nesta chuva que cai sobre Brasília neste momento e qualquer novidade a gente chama direto aqui do QG do Flávio Bolsonaro.
4: Negativo. Porque temos uma nossa obrigação com o ouvinte. O repórter Afonso Marangoni, hoje sim. Então hoje não. Marangoni, hoje não tem Maranguia.
2: Ia ser legal, mas...
4: Ia ser legal, garanto a vocês.
2: Justiça...
4: Mas perdi a queda de braço aqui, Marangoni.
2: Barrou.
4: A justiça barrou. Essas interferências. Marangoni, bom trabalho pra você, então, até amanhã.
3: Então tá bom, um abraço, gente, até mais.
5: Até.
2: Na disputa à presidência, Flávio Bolsonaro venceu Lula no estado de São Paulo. O candidato do PL conseguiu 51,93% dos votos contra 38,2% do presidente. Ele, no entanto, perdeu.

0: deu na capital paulista. Na cidade de São Paulo, Lula obteve 46,58% dos votos e Flávio 42,13%. Na cidade, o presidente teve as maiores vitórias em bairros como Bela Vista e Grajaú, e o senador conquistou mais eleitores no Tatuapé e na Mooca.
1: Quem está em São Paulo e deve se dirigir em breve para Brasília também é o próprio presidente Lula. A gente vai à Zona Oeste da capital paulista, de onde fala Arthur Covre. Movimentação por aí, Arthur?
2: Olha, aumentou a movimentação aqui em frente à residência de onde estamos falando neste momento, em frente, né? Aqui no Alto de Pinheiros. O presidente passou a noite aqui nessa residência. Eu cheguei por volta das 10 para 7 da manhã e havia apenas um veículo, que é o mesmo que está aqui estacionado atrás de mim, com sirene, e três homens parados fazendo a segurança. Houve uma troca de turno, né? E faz uns 10, 20 minutos que essa movimentação começou a aumentar. A gente tem agora à minha direita ali uma viatura da Polícia Federal. Há instantes chegou também um carro que, com alguns integrantes, acredito eu, da comitiva presidencial chegaram. Malas foram entregues a eles, a porta se abriu, eles colocaram essas malas no porta-malas do carro e partiram. Mas tirando essa movimentação só da imprensa, né? Eu conversei com a equipe do presidente, com a assessoria de imprensa, a expectativa é que ele deixasse aqui por volta do meio da manhã essa residência para partir então em voo para Brasília. Agora são 9h50, 10 para as 10, então a expectativa é que daqui a pouquinho o presidente saia aqui e parta justamente para pegar o voo para Brasília. Ontem ele discursou por volta das 10 da noite, mostrou surpresa, admitiu surpresa com o resultado da eleição, e agora tanto o presidente Lula, já nessa segunda-feira, não há uma agenda oficial, mas as conversas já começam com os integrantes da campanha, com a equipe, talvez para reformular a estratégia de comunicação, estudar em que locais do país essa busca por votos deve ser mais intensa, quais aliados possam ser buscados, enfim, e também buscar os votos das pessoas que se abstiveram, né? Um índice de aproximadamente 21% de abstenção, 33 milhões de votos, são os votos que o presidente deve buscar agora neste segundo turno. Lembrando, a gente já tem dado essa informação aqui ao longo da nossa programação, mas desde a redemocratização em 1989, nunca um candidato que venceu o primeiro turno perdeu o segundo turno. Então a gente segue acompanhando aqui a movimentação no Alto de Pinheiros, aguardando a saída do presidente eleito e candidato à reeleição pelo PT, Luiz Inácio Lula da Silva.
3: Muito bem. Bom, o resultado, não sei, será que o Lula, a gente já teve essa discussão, né, se ele esperava mesmo vencer no primeiro turno, é coisa de discurso, possível era. Era possível que Lula vencesse, era possível que Flávio vencesse, e era possível, e até provável, que tivéssemos segundo turno. Nesse ponto, discordo dessa avaliação de que as pesquisas erraram. Não erraram, gente. As pesquisas previam um empate técnico no segundo turno, no primeiro turno. E o que aconteceu foi quase um empate técnico. Um resultado desses numa pesquisa seria um empate técnico, 2 pontos de vantagem. A gente já sabia que a abstenção poderia tirar votos de Lula, né? Tirou. A gente talvez não imaginasse que Flávio tivesse uma vitória tão maiúscula no Sudeste, que foi o que fez a diferença. Mas mesmo isso estava no radar das pesquisas, com algumas exceções, né? A CNT-MDA aí sim errou feio, deu 7 pontos de vantagem para o Lula faltando um dia, mas no Datafolha, por exemplo, a vantagem era de 2 pontos. Ué, 2 para cima, 2 para baixo, vantagem para o outro candidato de 2 pontos, estaria dentro da margem de erro. Então não me parece que estamos diante de uma eleição que houve erros do Instituto de Pesquisa. Talvez no Rio de Janeiro a gente pudesse dizer isso. Ninguém imaginava que aquela virada aconteceria a ponto de o Eduardo Paes perder a eleição para o Douglas Ruas no primeiro turno. Mas de resto, Sérgio Moro estava bem à frente, próximo de ganhar no segundo turno, no primeiro turno, e ganhou. Em Pernambuco havia um empate e o resultado foi, de certa maneira, apertado também. Então tudo aquilo que a gente esperava aconteceu, né? Talvez um pouquinho mais inclinado à direita o voto, mas aí a gente pode buscar a explicação da abstenção e do crescimento na reta final de alguns candidatos, como o próprio Douglas Ruas, ajudando a puxar voto para Flávio Bolsonaro no Rio de Janeiro. Então tudo esteve dentro do script esperado para esse domingo. E tudo transcorreu de uma forma muito tranquila, né? Com exceção do Rio de Janeiro, o Brasil mais uma vez deu um show de eficiência
4: na apuração e na organização das eleições. Isso a gente sabe fazer. Aqui em São Paulo, a coligação de Tarcísio elegeu os dois senadores. Ah, aí as pesquisas erraram. Cara, pesquisa para senador não tem certo, não tem errado. É uma desgraça fazer pesquisa para senador. Você está entrevistando um público que não faz a menor ideia nem de quem são os candidatos. Eles só vão descobrir isso na boca da urna. Muitas vezes pelo santinho, mas geralmente procurando quem são os candidatos do meu candidato. Ah, são esses. Ah, então é nesses que eu vou votar. E foi o que aconteceu. A coligação elegeu os dois senadores aqui por São Paulo. Temos detalhes com Carolina Ercolim. Mais uma vez, bem-vinda de volta, Carol.
5: Muito obrigada, Megali. Bom dia a todos. Pois é, o senador eleito por São Paulo neste domingo, Guilherme De Rich, ele se tornou o candidato ao Senado Federal mais bem votado da história do país. O ex-secretário de Segurança Pública aqui do Estado totalizou 13.273.880 votos, ou 30,59% do total, segundo a apuração do TSE. Anteriormente, esse recorde de senador mais bem votado era de Aloysio Nunes, do PSB, em 2010, quando recebeu cerca de 11 milhões de votos. Em entrevista agora há pouco na Rádio Bandeirantes, De Rich reforçou as pautas que ele e seus colegas aliados eleitos vão priorizar em Brasília a partir de 2027.
6: A audiência de custódia, a questão da progressão do regime de cumprimento de pena, redução da maioridade penal, são temas que devem ser pautados e aprovados o mais rápido possível. Além do aumento de penas para vários crimes. O que nós fizemos na lei antifacção foi um aumento de pena expressivo, mas o mínimo do cumprimento da pena em regime fechado é 70%. E, de forma geral, nós precisamos recuperar o Instituto da Pena de Prisão no Brasil e trabalhar o sistema prisional de uma forma que não foi trabalhada até hoje.
5: O ex-secretário de Segurança paulista avalia que a renovação do Senado, em especial da presidência da Casa, né, hoje a cargo de Davi Alcolumbre, que tem freado os pedidos de impeachment, né, de ministros do STF, deve mudar o ritmo da relação da Casa com o Judiciário. Ele também elogiou a grandeza de Ricardo Salles, né, candidato do Novo, que renunciou à disputa, ajudando aí a direita a triunfar no Estado. São Paulo também elegeu André do Prado, do PL, como senador, né, nesse pleito. Angariou 12 milhões de votos, ou 29,28%. As campanhas de De Rich e André já previam uma vitória da dupla, mas a distância entre as duas concorrentes, a Marina Silva da Rede e Simone Tebet do MDB, no entanto, surpreendeu até mesmo as equipes dos dois candidatos nessa chapa aí com o governador Tarcísio de Freitas. Tebet, né, do PSB, e Marina da Rede ficaram em terceiro e quarto lugar, respectivamente, não foram eleitas. De Rich e Prado eram os dois nomes apoiados pelo candidato à presidência Flávio Bolsonaro para ocupar o Senado. Eles fizeram muita campanha, né? As agendas eram praticamente todas casadas com Tarcísio de Freitas, que também circulou bastante pelo Estado.
0: Obrigada, Carol. Partido Liberal conseguiu um desempenho histórico elegendo 19 senadores. Ao todo, o PL terá 28 parlamentares no Senado a partir do ano que vem. Em quatro estados, Mato Grosso do Sul, Rio de Janeiro, Rondônia e Santa Catarina, além do Distrito Federal, o PL elegeu os dois senadores. O PT terá o segundo, ou será o segundo partido com maior número de senadores na próxima legislatura. Elegeu 6 senadores e agora terá 9 parlamentares.
1: PL e PT elegem o maior número de deputados federais e estaduais em São Paulo. Tiago Muniz, por aqui no nosso estúdio, trazendo mais informações.
4: Daqui a pouco aqui no Band News São Paulo, a gente deve apresentar aí a íntegra das listas de eleitos para os cargos de deputado federal e deputado estadual. Agora a gente faz um sobrevoo, primeiramente falando aí dos que venceram a disputa para a Câmara Federal. O grande destaque, evidentemente, com uma votação extremamente expressiva, campeão de votos pelo Partido Liberal e pelo Estado de São Paulo, é Lucas Pavanato, que bateu o recorde de Eduardo Bolsonaro com mais de 3 milhões de votos, foi eleito o deputado mais votado na história do Estado. Na sequência, aparecem duas deputadas eleitas pelo PSOL. Érica Hilton teve 1,5 milhão de votos, enquanto Sâmia Bonfim teve 538 mil votos. Fechando aí a lista dos mais votados, Kim Kataguiri do Missão teve 520 mil votos e, apesar dessa votação extremamente expressiva, ele não conseguiu carregar companheiros de partido para a Câmara. Câmara, o quociente eleitoral não agiu a favor do Missão, mesmo com este grande puxador de votos. Apenas Kim Kataguiri, de acordo com a lista disponibilizada pela Justiça Eleitoral, apenas ele foi eleito pelo Missão. Tabata Amaral, do PSB, também teve uma votação expressiva, 476 mil votos, e o partido dela só elegeu a ela, Tabata Amaral, e também a Jonas Donizete, o ex-prefeito de

0: de Campinas. O PL, dentro do estado de São Paulo, na Câmara Federal, terá a maior bancada com 18 deputados. Lucas Pavanato, mais votado, Renato Bolsonaro, o segundo, Márcio Alvino, o terceiro. Também se destacam os nomes de alguns velhos conhecidos, como o pastor Marco Feliciano. Mário Frias conseguiu a reeleição no estado de São Paulo e também o delegado Paulo Bilinski. Gil Diniz fez a transição da Assembleia Legislativa para a Câmara Federal, vai integrar aí os quadros em Brasília. O PT terá um caso de pai e filha trabalhando na Câmara Federal. Carlos Zaratini e Luna Zaratini foram eleitos deputados federais. Gilmar Tato e Nilton Tato, mais um caso de familiares no poder aí pelo PT. Eles estarão na Câmara dos Deputados também, assim como Edinho Silva, que esteve aí à frente da executiva do partido. João Paulo Cunha, condenado no escândalo do Mensalão, foi eleito. José Dirceu, por sua vez, não conseguiu conquistar uma cadeira na Câmara dos Deputados. A gente também teve pelo Podemos 6 deputados, o PSOL tem 6, o Podemos também tem 6, Republicanos 6, entre eles o presidente nacional do partido, Marcos Pereira. O MDB tem 4 deputados, o PSD tem 6, MDB 4, o Progressistas tem 3 apenas, eu falo apenas porque o partido já teve, foi uma força muito importante em São Paulo, o partido histórico de Paulo Maluf. O PSB 2, o Novo 2 deputadas, o Missão 1, o PSDB elegeu apenas 1 deputado, o ex-prefeito de Santo André, Paulo Serra, União Brasil também 1, o Milton Leite Filho, filho de Milton Leite, ex-presidente da Câmara dos Vereadores de São Paulo, e o PRD elegeu 1 deputado. Este, portanto, quadro sobrevoou pela Câmara Federal. Agora, a Assembleia Legislativa, onde o PL também fez o maior número de deputados estaduais, foram 27, incluindo a mais votada, Eduarda Campopiano, que obteve quase 2 milhões de votos. Entre aqui os eleitos do PL, também se destacam Giovanni Sanches, Tenente Coimbra, Rodrigo Achiuchi, ex-prefeito de Suzano e ex-secretário da Gestão Municipal de São Paulo, Conte Lopes, policial, ex-policial militar aposentado, ele integra aqui também os quadros do PL na Assembleia Legislativa, 27 deputados. Na sequência, o PT com 16 elegeu Eduardo Suplicy como o candidato com maior número de votos. O PSOL elegeu 9 deputados, entre eles Sofia Fávero, Carlos Gianazzi. O PSD também tem 9, o Podemos com 6, Republicanos 6, Progressistas 5, MDB 5, incluindo Regina Nunes, a primeira dama da cidade de São Paulo. União Brasil, 4 deputados, PSB 3, Missão, PSDB, Partido Novo e PRD elegeram 1 deputado cada um.
1: Ô, Thiago, você com suas barbas grisalhas como a minha, é do tempo em que se um partido queria puxar votos, lançava um artista famoso ou um apresentador de TV. Já era. Esses caras não estão mais com nada. E quando eu digo esses caras, eu incluo nós aqui. Jornalistas também estão se dando muito mal na eleição, que hoje é dominada por influencers, mas não influencers. Influencers políticos, aqueles que fazem os vídeos nas ruas, dando uma lacrada para cima de universitário. E isso mexe com o eleitor atualmente. Apenas ser famoso pela fama? Não mais. Tô com uma lista aqui de famosos que não foram eleitos. Tudo eu tipo também. De gente, Carla. Andréa Sorvetão não foi eleita. A deputada federal pelo Rio de Janeiro, ela teve só 2.500 votos. Netinho de Paula também não, até que recebeu bastante votos, 19 mil, mas não será deputado federal por São Paulo, assim como Tiririca. Inês Brasil...
0: Tiririca, desculpa interromper, Tiririca, depois de muitos anos, ele sempre saía candidato por São Paulo. Isso. Percebeu que o terreno dele estava diminuindo e tentou se lançar pelo Ceará. Não conseguiu a eleição.
2: Teve pouco mais de 5 mil votos. O Caneta Azul que tentou por São Paulo.
1: Caneta Azul não chegou
2: também
1: nem perto.
2: Também não foi eleito.
1: Foi um fiasco, ele teve 7 mil votos. Inês Brasil, pior ainda, 3.135 votos.
2: Mas ela tentou estadual, né, pelo Rio de Janeiro.
1: Tentou estadual pelo Rio de Janeiro. O José Luiz da Atena concorreu a deputado federal, teve 51 mil votos, foi bem votado, mas não entrou. Madeleine Lasco, nossa colega jornalista, também não. Assim como Silvia Bravanel, apresentadora e filha de Silvio Santos, teve 22 mil votos. Raquel Sherazade, Os mesmos 22 mil votos não foram suficientes para elegê-la como deputada federal por São Paulo. Antônia Fontenelle teve só 3.800 votos no Rio de Janeiro, ainda conseguiu beliscar uma vaga de suplente. Geraldo Luiz teve 10 mil votos e não foi eleito aqui por São Paulo a deputado estadual. MC Gui também não, 7.300 votos. Deixa eu ver aqui. Aí tem uns ex-BBB aqui que também não ganharam nada.
3: Você falou da Sherazade? Também não venceu, né?
1: Falei. É, 22 mil votos.
2: Bastante, né?
1: Muito boleiro. Vanderlei Luxemburgo não foi eleito. Edmundo não foi eleito. Luiz Fabiano também não. Finazzi, jogador do Corinthians, teve mais de 1.000 votos. E Marcelinho Carioca, ídolo do Corinthians, não conseguiu juntar 3 mil votos, Sheila. Teve 2.494 votos. Tá? Nenhum desses aí foi eleito. E para terminar, Marquito, humorista do programa do Ratinho, teve 1.500 votos. Marquito fez uma propaganda eleitoral lá em condições muito frágeis
2: de saúde, né?
1: Coitado. A gente deseja melhoras a ele.
2: E o Xaropinho, estão perguntando.
0: Também não foi eleito. Não,
3: Siqueira Júnior também não, né?
1: Não, Júnior também não.
2: Agora a gente pode voltar a usar.
1: Seu CPF político foi cancelado.
0: Rapaz, eu diria...
2: Título de candidato.
1: Não conseguiu nem tirar o de político.
0: Eu diria que dos nomes que a gente tem eleitos por São Paulo, acho que o grande, digamos assim, sobrevivente entre as personalidades da imprensa é Celso Russomanno. Ele ainda é apresentador de grande carreira, começou uma reportagem no SBT, longa passagem pela Record. Ele ainda permanece como um deputado federal eleito.
1: Mas não dá pra dizer que seja uma celebridade, né, puxadora. Ele é um político faz tempo, já foi candidato à prefeitura trocentas vezes.
0: Mas mantém a carreira de comunicador.
1: Mantém a carreira, ainda é um comunicador, né? Uhum. É isso aí, tá vendo, Carla, você que tava pensando aí em partir pra essa...
2: É, acho que esse bonde já passou, né? Mesma coisa pros boleiros. O Romário, ele continua sendo senador, né? É, teve a renovação de 2/3 do Senado, 1/3 ficou lá. E o Romário é o único sem partido, né? Que aí você fala... Tantos
3: era do PL,
2: partido,
3: né?
2: Era do PL, saiu tantos tempo do PL, tantos de... E Romário, você coloca no final. Será que Romário, se tentasse hoje, seria eleito novamente? Porque você falou de nomes aí.
1: Boa pergunta.
2: É porque ele tem um trabalho a ser apresentado, né? Enquanto senador, mas por exemplo, Edmundo... Você bota joga ali, ó, na urna. Edmundo ou Romário?
1: É que eu já não coloco mais o Ronaldo como boleiro por isso, né? Porque ele já tem... O Romário. A Leila do Vôlei é uma das celebridades que eu não listei como celebridade esportiva.
2: Não,
1: porque ela
2: já é parlamentar,
1: né?
2: Então ela tem
1: mas
2: a carreira.
1: Também não
2: dela
1: se elegeu.
3: Perdeu.
1: Também perdeu.
0: Acho que nessa mesma lista de políticos que eram celebridades e viraram políticos, está aqui eleito Tami Miranda, do PSD, eleito para a Assembleia
1: mas que
0: Legislativa. Cai nesse mesmo. Nesse
1: aí
0: mesmo
1: aí é Mário Frias, né? Mário Frias não é mais celebridade. Mário Frias é um político hoje.
2: Uhum.
1: Então por isso que eu não coloquei nesse balaio aqui. Alguns são eleitos dessa maneira, mas encontram o seu
2: Val Marchiori.
1: Mas fato é, aquele papo de colocar celebridade pra puxar voto já era.
2: Val Marchiori entrou ou não?
1: Duvido.
2: Não, né?
3: Não entrou, não.
2: O Pablo Fernandes tá passando a cola que não. Val Marchiori, candidato a deputada federal.
1: Pode ser uma celebridade, mas tem que ser uma celebridade que pelo menos brinque de falar de política.
2: Uhum.
1: Né? Sério, desses vídeos de lacração, de corte rápido aí, mas pelo menos você tem que estar inserido na política.
2: É. Dinei também não, né?
0: Pelo menos não por São Paulo. Não sei se ele saiu por outro estado.
1: Seria uma surpresa. Nesse contexto, né?
2: Cadê?
1: Mas acho que não. Não. Eu não me lembro de ter visto nenhuma dessas celebs aí sendo muito votadas no Brasil inteiro, viu?
3: Valeu, Thiago. Obrigada, viu? Daqui a pouquinho mais da eleição. As embaixadas e os consulados dos Estados Unidos no Brasil retomam as atividades normalmente hoje, depois daquela suspensão na última sexta-feira, Larissa Biscaia.
2: 3 dias aí de fechamento por questões de segurança, retomando a atividade normalmente, informação que foi divulgada pelo Departamento de Estado dos Estados Unidos. Medida vale tanto para os consulados quanto para as embaixadas aqui no Brasil, reabertas, funcionando normalmente nessa segunda-feira para quem tem agendamento. A gente lembra, na última sexta, noticiamos aqui que os agendamentos foram todos suspensos sem aviso prévio por uma questão de segurança. Apesar disso, os Estados Unidos não detalharam qual questão de segurança seria essa. Lembrando que a Embaixada da Austrália foi quase que de carona, também fechou e citou na decisão esse fechamento dos Estados Unidos como motivo para fechar as próprias embaixadas. Até agora, a gente não tem informações sobre a abertura da Embaixada da Austrália aqui no Brasil, dos Estados Unidos, abertos tanto os consulados quanto as embaixadas, para quem tinha algum tipo de agendamento na última sexta-feira.

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1: São Paulo fez história nesse fim de semana, né? Em vários aspectos diferentes. Conquistou o título do Campeonato Brasileiro Feminino de Futebol e levou o maior público em jogos de clubes até hoje, né, o Fábio França?
2: Título absolutamente merecido, né, Carla? Melhor campanha do campeonato, São Paulo foi o melhor time da primeira fase, chegou nas fases decisivas disputando sempre o jogo de volta em casa, né, isso aconteceu mais uma vez na final contra o Corinthians. Como você disse, conquistou o título quebrando essa hegemonia do Corinthians. O Corinthians chegou pela décima vez seguida na final do Campeonato Brasileiro, né? Tentava o oitavo título.
3: Mas não teve a menor chance, hein, Sheila?
4: O Corinthians?
3: Ah, não teve
4: claro que chance. Teve, jogou melhor do que o São Paulo.
1: Ah, Sheila, imagina.
4: O Corinthians jogou melhor do que o São Paulo.
1: Não, achou aquele gol ali na falha da Carlinha, da minha xará.
2: Falhou demais.
4: E depois
2: se
4: recuperou, né?
3: O pênalti. O estranhíssimo.
4: O Corinthians jogou melhor.
1: Ela deu a volta
3: de
1: por
3: Deus,
1: cima.
3: Tinha uma São Paulina na cara do gol toda hora no segundo tempo. É que faltou finalização ali, faltou definir. Mas, meu Deus do céu.
4: Acho que pela campanha, São Paulo mereceu, mas pela final, não acho que o São Paulo tenha merecido.
3: Vocês não lotaram o Itaquerão, hein?
4: Ah, e o Morumbi, não era um jogo decisivo,
3: Morumbi,
4: né?
3: Tava lotadinho até a
2: quase
3: boca.
2: 50 mil torcedores no Morumbi, 49 mil e alguma coisa,
3: foi,
2: né?
3: Foi super emocionante.
2: Foi uma bela festa na chegada das jogadoras, né? Festa com a chegada do ônibus, enfim, a torcida do São Paulo realmente fez uma grande festa no Morumbi e conquistou
4: um pênalti,
2: o título,
4: né? Vamos lembrar,
2: depois.
4: Né?
2: Pois é, o São Paulo saiu na frente, logo no comecinho do jogo com a Bia Menezes. Aí depois teve a falha da Carlinha, né? A goleira do São Paulo realmente falhou. E a Juliette fez o gol de empate do Corinthians. No segundo tempo, teve um pênalti que o VAR marcou. Daiane Muniz fez uma grande arbitragem, né? Mais uma
4: foi
2: vez,
4: mesmo.
2: Uma bela árbitra, apita muito bem, realmente. Das melhores que a gente tem, uhum. no cenário da CBF, sem dúvida alguma. Mas não viu o pênalti ali no campo, né? O VAR a chamou.
4: E foi mesmo.
2: E ali,
4: né?
2: Obviamente, ela foi consultar, foi um pênalti indiscutível.
3: Mas aí os deuses do futebol entraram em ação e falaram: não é justo que o São Paulo perca esse
1: as
3: título.
1: Deusas.
3: As deusas, no caso, né?
2: É. A goleira Carlinha defendeu o pênalti. E aí o São Paulo se segurou no final, jogando no contra-ataque, o Corinthians tentava atacar, mas ali de uma maneira
4: Johnson
2: meio afobada.
4: O Johnson perdeu uns 2-3 gols fácil ali.
2: É, o Corinthians pressionou no final, mas era natural que fosse assim, né? O time que precisava ali do resultado, e o São Paulo já tinha o resultado na mão. Talvez tenha recuado um pouquinho demais, mas foi a estratégia encontrada para vencer o título. É o segundo título brasileiro do São Paulo, primeiro conquistado em 97, a CBF não reconhece esse título, mas um dia vai reconhecer, né? Isso de fato vai acontecer, como aconteceu no Campeonato Brasileiro de Futebol Masculino também, né? Os títulos foram unificados, isso de fato vai acontecer. O São Paulo foi campeão lá em 97, a CBF passa a considerar apenas os campeonatos disputados a partir de 2013, mas isso uma hora ou outra vai mudar.
3: Mas quem é que organizava o futebol nessa época?
2: Ah, eu não sei quem foi o organizador daquele campeonato de 97, que era chamado de Copa Brasil e não de Campeonato Brasileiro. É a mesma situação ali do Campeonato Brasileiro Masculino. Uma hora ou outra isso vai ser unificado, então o São Paulo se considera e é de fato bicampeão brasileiro, conquistado o primeiro título naquela época, em 1997, agora o segundo em 2026.
3: Parabéns às meninas, pô, foi emocionante, cara, foi emocionante, então comemorei como se fosse um título, achei que eu não torcia, lembra que eu falei aqui semana passada?
1: Mas é um título, né?
3: Não, como se fosse um título do São Paulo masculino, que é pra quem eu torço, eu falava aqui que eu não torcia pra nenhum São Paulo além do futebol masculino, nem vôlei, nem basquete, nem futebol feminino, mas eu me peguei torcendo e vibrando e super emocionado e achando tudo aquilo muito bonito. E muito na expectativa para os próximos campeonatos femininos desse tricolor, especialmente da Copa do Mundo.
1: Tem Copa aí no ano que vem, hein? E a gente já tá bem mobilizado.
3: Eu tô animadaço, cara. A molecada lá em casa falou: papai, vamos ver muitos jogos.
2: Todos os estádios estão lotados.
4: Estarão lotados. Qual foi o nosso comentário quando a gente tava acompanhando? A gente tava acompanhando juntos, eu falei assim, cara, as pessoas não se deram conta, 50 mil pessoas no estádio, num jogo de clubes, imagina na Copa.
3: Imagina na Copa!
1: É isso aí.
4: Cara, vai lotar, vai ser maravilhoso de assistir.
3: Eu quero ver muitos jogos.
4: É.
3: Em São Paulo,
4: com
3: só
4: cobertura
3: Itaquera,
4: aqui
3: né?
4: Da Band News, hein?
3: Precisava, olha aqui do lado Morumbi, do lado.
4: Não é estádio de Copa.
3: Dois estádios nessa cidade maravilhosa, incrível, 3, com 12 milhões de habitantes. 3 estádios. Do lado da minha casa. Do lado.

0: lado da casa da Caia, do lado do metrô. Legal que tem metrô pra Itaquera. É. Valeu, Fabio. Valeu.
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2: É hora de conversar com Aline Araújo, da Climatempo, para trazer a atualização da previsão para hoje, para amanhã, para depois, para o feriado. Aline, você falava que a temperatura máxima prevista para hoje estava em torno ali dos 23, 24 graus. Mantida essa previsão? Bom dia para você mais uma vez.
3: Muito bom dia para vocês, bom dia a todos que nos acompanham novamente. Está mantida, a máxima prevista para hoje é de apenas 24 graus, não só para hoje como para amanhã também, mas como eu havia dito mais cedo, a chuva que preocupa nesta terça-feira. Para hoje, segunda, a chuva acontece principalmente no período do fim de tarde, início da noite, em torno de 15 milímetros. Essa chuva ainda pode vir acompanhada de um pouco de raios, também de temporais e rajadas de vento um pouco mais intensas, só que para amanhã essa chuva ganha muito volume. Então aí a gente tem uma grande preocupação, principalmente por causa da chuva que já tivemos ontem, acumulado com a chuva que provavelmente vai cair hoje e com um volume muito expressivo nessa terça-feira, a gente entra aí para um alerta de possíveis transtornos por causa de chuva acumulada muito expressiva. E para hoje, não só a cidade de São Paulo, como quase todo o estado, tem alerta para temporais que podem variar de moderada a forte intensidade e vir aí com um pouco mais de... com rajadas de vento um pouco mais intensas. Ontem tivemos muita ventania em alguns locais do estado, tendo destelhamento, alguns transtornos também. E para hoje pode acontecer o mesmo. Ventos que podem se aproximar dos 60 km por hora. A única região que fica com tempo um pouco melhor é a região do litoral, principalmente litoral norte, onde não temos previsão de chuvas intensas para a tarde de hoje. Podem ter chuvas, pancadas rápidas e isoladas, que não devem passar de moderada intensidade.
2: Tá certo. Bom, então muita atenção para chuva, para essas rajadas de vento. E eu queria só pedir para que a gente desse uma pincelada, Aline, no feriado. Segunda-feira que vem, 12 de outubro. E aí, o que é que a gente tem de perspectiva para o início da próxima semana?
4: Chuva, chuva, chuva.
2: A gente está de plantão, tá?
3: Isso. Olha, vocês pediram, eu vou entregar. Olha só. A partir de sábado, a gente tem esses primeiros dias da semana com chuva. A partir de quarta, quinta-feira, entramos num breve período de estabilidade. E a partir de sexta para sábado, temos outro sistema que provavelmente se aproxima da região. E aí ele volta a trazer instabilidades. E a previsão do sábado e do domingo é um dia bastante abafado, temperaturas em torno dos 30 graus e previsão de temporais no período principalmente do fim de tarde. E o mesmo segue para segunda-feira de feriado. Então, provavelmente vai ser não muito agradável esse fim de semana em relação às chuvas.
4: Aê, ó, viva o plantão!
2: Finalmente, hein, Aline? É isso aí, muita chuva
4: que
2: no sacanagem.
4: Feriado. Dia 12, dia das crianças também, né? As crianças querendo aproveitar.
2: Imagina ganhar uma
4: casa.
2: Vai ganhar bicicleta. Vai ganhar bola. Nossa,
4: não vai
2: chutando
4: usar
2: bola dentro de casa. Vai ser o máximo, Aline. Um beijo pra você, Aline. A gente volta a conversar amanhã cedinho, combinado?
3: Combinado, até amanhã.
4: Até, agora 10h17.
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0: Falar do corredor da Avenida Rebouças no caminho para o centro, com lentidão desde a saída do túnel Fernando Vieira de Melo, agora numa emenda só até a altura da rua Joaquim Antunes, depois melhora, aí tem lentidão da Avenida Brasil até Oscar Freire. Para o bairro, toda a descida ali da Rebouças está prejudicada, desde o Complexo Viário, passando pelo Hospital das Clínicas até a Henrique Schaumann e depois emendando até a Pedroso de Moraes, tudo isso congestionado.

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0: Agora 10h19, pelo horário de Brasília, virou o relógio, 10h20. Guilherme Oliveira está conosco, trazendo informações oficiais do Tribunal Regional Eleitoral. O Gui, a gente falava desde a abertura do jornal, desde ontem à noite, na verdade, né? A gente ressaltava aqui a tranquilidade do processo eleitoral de ontem, deste domingo.
2: Ainda bem,
0: em todo,
2: né,
0: o país,
2: gente?
0: Mas sobretudo no estado de São Paulo. A gente tem um balanço de muita tranquilidade e organização em São Paulo, certo, Gui? Bom dia para você.
3: De fato, Carla, bom dia para você, para Sheila, que nos acompanha aqui na Band News FM. De acordo com o Tribunal Regional Eleitoral de São Paulo, por aqui as eleições aconteceram sem problema algum. Algumas falhas pontuais, é verdade, principalmente em razão da chuva e também da fila que acabou gerando nos locais de votação. Isso porque, de acordo com o TRE, as pessoas precisaram votar seis candidatos, né? Deputado federal, estadual, senador 1, senador 2, governador e presidente. Então teve gente que teve mais facilidade, teve gente que teve um pouco menos de facilidade ali na urna eletrônica. Então em diversos locais de votação houve muita fila, tanto é que depois das 5 horas da tarde, 23 locais de votação, 23 municípios seguiram com essa votação porque tinha fila do lado de dentro. Ninguém conseguia mais entrar, é verdade, mas do lado de dentro, quem estava no local de votação até as 5 horas da tarde teve a possibilidade de votar. Então, essa votação no estado, ela acabou mesmo perto das 8 horas da noite, apesar dos portões, repito, terem fechado às 5 horas da tarde. Sobre urnas eletrônicas, dezenas foram trocadas em razão de alguma falha, mas um número bem pequeno do total de equipamentos disponibilizados no estado de São Paulo. De acordo com o TRE, foram 317 urnas substituídas, o que representa 0,27 do total de equipamentos aqui no estado de São Paulo. Ou seja, essas urnas foram substituídas rapidamente e o pleito não foi afetado por causa disso. Ocorrências policiais, isso de acordo com a Secretaria da Segurança Pública do estado de São Paulo. Ontem, durante todo o domingo, foram 112 ocorrências atendidas pela Polícia Militar por alguma razão, incluindo chuva aqui, porque teve destelhamento de escola, teve... Então as autoridades precisaram agir. Felizmente, ninguém ficou ferido nessas ocorrências e 59 pessoas foram presas no estado de São Paulo ontem por boca de urna, seja espalhando santinho, seja dando dinheiro, seja tentando comprar voto. A gente sabe que tudo isso é crime eleitoral e essas 59 pessoas, portanto, estão à disposição da justiça. Ainda voltando com informações do Tribunal Regional Eleitoral, uma informação importante que eu acabei de me esquecer, mas volto aqui para falar sobre isso, porque teve uma novidade nas eleições desse ano aqui no estado. O aeroporto internacional, que fica em Guarulhos, na região metropolitana, teve um local de votação no aeroporto, isso para ajudar o eleitor que estava em trânsito aqui no estado de São Paulo. E essa novidade foi positiva, segundo o TRE, porque 350 eleitores conseguiram votar no aeroporto internacional em Guarulhos, dessa novidade neste ano.

0: Boa. Obrigada, Guilherme, pelas informações. É isso, né? A gente estava celebrando aqui fora do ar. Ainda bem que a gente teve ocorrências menores, pouquíssimas ocorrências relacionadas a esse processo eleitoral. Agora, o que teve foi fila, né? E não venha dizer que a gente não avisou. Que precisava levar a cola, porque teve gente que empacou ali na urna. Chegava na hora do segundo senador ou senadora, aí ficava, ó, minutos e mais minutos. Sendo que eu fiz ali o teste, né, Sheila, contei aqui quando eu entrei no ar ontem, que eu tentei fazer na máxima velocidade possível, porque levei a minha cola pronta já. E o que demorou um pouquinho mais foi para carregar a identidade ali, né, dos candidatos que apareciam depois e... teve um segundinho a mais, dois segundinhos a mais pra você pensar direito e falar, é isso mesmo? E aí apertar o confirma. Tanto que eu apertei confirma duas vezes.
1: Isso, eu também.
0: Né? É. Pra conseguir validar o meu voto ou os meus votos todos. E deu coisa de 30 segundos.
1: Uhum.
0: Os outros...
1: Bem rápido.
0: Ainda bem. E o pessoal na minha frente, na fila também, em 30 e poucos segundos, conseguiu computar todos os votos. Mas não foi assim pra todo mundo, não.
1: Eu tinha 5 pessoas na minha frente e esperei 25 minutos.
0: Aí,
1: ou seja, a média foi alta para cada um votar. Então, o pessoal demorou na minha frente, eu contribuí para a fila, fui lá rapidinho agora. Tem um ouvinte comentando aqui, vocês também tiveram a impressão de que estava mais lenta? Eu colocava o número, aí clicava em confirmar e não ia, tinha que clicar de novo. Sim, isso aconteceu e a gente questionou o TSE e foi uma opção. Aliás, já tinham feito isso 4 anos atrás, 2 anos atrás, se não me engano, mas a gente não tinha tantos números... tantos números para escolher, né?
0: Eu me lembro, Sheila, de ter noticiado que essa era também uma característica da eleição desse ano.
1: Uhum.
0: Só que eu não assimilei quando eu trouxe a notícia. Só caiu a ficha depois de votar, depois de chegar aqui na rádio, dividir essa percepção e o especialista em direito eleitoral, doutor Alberto Rolo, dizer, olha, você lembra que a gente falou antes de votar que precisava carregar a tela... É isso.
1: Uhum.
0: Então, eu só assimilei que essa era uma mudança mesmo para essa eleição e talvez para passada, né, para prefeito, quando a gente falou sobre isso.
1: O TSE disse que foi pensado. Foi pensado para que as pessoas enxergassem efetivamente o seu candidato. Para depois ninguém ficar falando, ah, mas apareceu um número, apareceu a foto de outro. Não. Para as pessoas verem efetivamente que apareceu o candidato em quem elas queriam votar. E só então apertar o confirma. Então demorava um pouquinho mais mesmo e segundo o TSE era a ideia mesmo, né? Um agradecimento aqui aos mesários que fizeram um trabalho brilhante em todos os lugares. Porque assim, como teve muita fila...
0: Menos em Araxá.
1: Menos em Araxá, isso, exato. Menos em Araxá. Mas cara, eles foram bravos guerreiros nesse domingo porque teve muita fila em muitos lugares... Havia muitos idosos e eles tiveram de separar em filas diferentes para dar prioridade. E eles têm de ser muito habilidosos para fazer essa orientação. Então, acho que eles foram fundamentais, mais uma vez, para esse processo seguir sem grandes ocorrências, sem intercorrências.
2: Problematizarei a questão da fila dos idosos, se me permitirem.
0: Posso só mandar um beijo para Carol, que é mesária.
2: Uhum.
0: E a Carol mandou mensagem mais cedo dizendo, olha, eu sou mesária há 20 anos. Não é a primeira eleição geral que eu participo, mas em nenhuma outra havia sido tão cansativa a eleição e estressante também. Parece que eu caminhei por horas sendo chicoteada, tô moída hoje. A Carol, nossa ouvinte, falei, sério, mas então... o quê? Você teve que orientar muita gente ou o clima tava mais tenso? Ela falou, olha... Ela percebeu um aumento de eleitores em todas as sessões da escola que ela trabalha. Clima estava tenso também, diz ela. Nas duas primeiras horas, passaram 110 pessoas pela sessão dela, que normalmente é tranquila, diz que comeu correndo, mas teve um bom suporte do cartório eleitoral da região ali. Falou que teve fila e depois das 5 horas da tarde também, várias pessoas sem e-título, com zona e sessão alterada. Então foi para os mesários, o domingo foi corrido. Mas como disse a Sheila, grande maioria trabalhou com excelência. E aí, por que eu falei a exceção de Araxá? Porque o candidato Romeu Zema, candidato à presidência da República, entrou ali na urna, né, na cabine de votação, com 2 celulares na mão e usou... Diz ele que usou a cola em papel, mas ninguém viu essa cola em papel que ele usou para votar. Né?
2: Mas eu até entendo o lado do cara, pô, tá lá o governador, né?

0: Ele poderia
1: botou,
0: ter falado.
1: E aí ele botou a culpa nos mesários. Falou, ah, ninguém me barra, ninguém me orientou. Ninguém me orientou.
0: É, ele poderia ter falado, mas eu entendo que o cara tenha ficado intimidado. Ô, Sheila, a impressão minha ou você discordou de algo que eu nem falei ainda?
2: É porque eu já sei o que você ia falar.
1: Ah, porque você falou ontem.
0: Mas você vai discordar?
2: Sim, eu acho que prioridade é prioridade,
0: não,
2: é lei.
0: Não, eu sei disso. Não. Eu vou explicar o que aconteceu. Na minha sala de votação, tinha uma fila bem longa, cara. Devia ter umas 30 pessoas. Em determinado momento, o mesário, muito corretamente, disse: gente, quem tem mais de 60 anos aí tem prioridade. Aí organizaram-se duas filas. Uma fila das pessoas que estavam lá e isso. Não tem mais de 60. E uma dos 60 mais.
2: Isso, na minha também.
0: E aí foi dada a prioridade para essa fila. Correto, né? Aí entrava um idoso, votava, saía. Entrava um idoso, votava, saía. Só idosos. Só que essa fila não diminuía, porque à medida que os idosos iam votando, iam chegando outros. Então a fila ia aumentando. E ninguém da outra fila votava. E aí alguém fez uma ponderação ali, muito justa, acredito eu, de uma maneira muito educada, dizendo, olha, nesse sistema, a gente não vai votar nunca. Quem tá nessa fila aqui. É porque a outra fila não vai diminuir, ela tá aumentando. Então quem tá nessa fila de não idoso, jamais votará. Eram 10 horas da manhã. De fato, ela tem razão. A prioridade é para os idosos, mas quem chegou às 9 horas da manhã não vai votar até às 5 da tarde, até a hora que não houver mais idosos? Aí o rapaz lá pensou e determinou que fizessem da seguinte maneira.
2: Intercalaria.
0: Dois idosos votariam e um não idoso. Dois idosos, um idoso. Eu achei uma solução salomônica. Uma boa solução que ele encontrou ali, porque de fato eu sou a favor da prioridade para idosos, mas você não pode fazer isso de uma maneira que as outras pessoas não consigam votar. Não sei, você discordou da...
2: Discordo, acho que prioridade...
0: Você discordou da solução do rapaz?
2: Não, então, talvez, eu não sei quantos idosos havia e muitos. Quantas pessoas,
0: muitos.
2: Né? Talvez para esse
0: idosos,
2: caso...
0: Idosos também são pessoas.
2: Ah, desculpa, e quantas pessoas na outra fila aguardavam?
0: É, mas muitos idosos também.
2: É, acho que para alguns casos pode ter sido uma solução razoável, para aqueles casos em que havia muitas pessoas e tal, mas como regra, acho que prioridade é prioridade, gente.
0: Ok, mas se a prioridade acarreta na impossibilidade...
1: Mas não é impossibilidade, vocês votariam de qualquer forma, depois das 5 da tarde, das 6 e tal.
2: Votaria.
0: Mas você vai fazer as pessoas ficarem esperando das 10 da manhã até as 5 da tarde na fila?
1: Então, prioridade é prioridade.
0: Não, tudo bem, gente, mas a gente tem que ter uma solução que funcione para todos.
1: Se houve ali uma concordância também da pessoa, da prioridade de abrir mão... parcialmente do seu direito,
0: aí,
1: então ok.
0: Aí o que ficou decidido era isso, dois idosos e uma pessoa não idosa, mas quando houvesse idosos com mais de 80 anos, aí é prioridade máxima
2: total.
0: E fim de papo.
2: É, exato.
0: Uhum. Isso. A pessoa chega e vota.
2: Uhum.
0: Eu achei uma solução salomônica. Achei razoável. Beleza, eu na verdade era um observador dos acontecimentos ali, né? Não era eu que tava negociando, tava observando pra depois contar aqui. Peço a opinião do ouvinte.
2: Ah, tem das duas coisas. Muita gente concordando com você, dizendo prioridade não é exclusividade. Mas também não houve exclusividade de voto, tanto que todos votaram.
0: Não, todos votaram, mas não é razoável você segurar uma pessoa do que das...
1: No banco é assim.
0: 9:30 da manhã. É, mas no banco, no, isso, enfim, você tem que pensar nas consequências da regra que você está utilizando. É por isso que eu tô dizendo, os mesários, já na sala da minha mulher, porque aí eu votei e fui para a sala dela. Na sala dela não eram tantos os idosos, então eles zeraram a fila, eram três pessoas.
2: É, foi o meu caso,
0: zeraram,
2: por exemplo.
0: Isso. E aí, à medida que ia chegando idoso, prioridade. Aí tava funcionando direitinho, ninguém precisou criar uma regra, um apêndice. Mas na minha sala precisaram.
1: Eu acho uma discussão muito adequada para os tempos que a gente tá vivendo, viu, Megali? Porque a nossa população tá envelhecendo.
2: Isso, exatamente.
1: Então, acho essa discussão super válida, super importante, super adequada. A gente tem que falar sobre isso, sim.
0: Ah, e também destaco...
1: Daqui a pouco é a gente que tá lá, entendeu?
2: Isso.
0: Devido a esse impasse, alguns idosos mais jovens, alguns sessentões, abriram mão desse privilégio. Disseram, eu tô numa boa aqui, eu não preciso, não tô com pressa, tô tranquilo.
1: Então.
0: Eu opto por ficar nessa fila. Legal, as pessoas colaboraram, cara. Foi uma discussão civilizada.
1: Ótimo.
0: E uma solução que foi encontrada ali e funcionou. Achei isso legal.
2: Não, se pontualmente funcionou nesses casos, beleza. E tem razão.
1: Cara, que eu queria ver.
0: Funcionou sim, demorou bastante, tá? Entendi. Pra todo mundo votar, mas
1: funcionou. Megali com 60 anos chegando lá na frente e falar, não, é meu direito, eu vou.
0: cara, se tem...
1: Tô brincando,
0: se tem uma pessoa que não

0: fará isso sou eu.
1: Eu tô brincando.
0: Um morro de vergonha dessas coisas, ainda que seja o meu direito.
1: Eu sei, eu tô brincando.
0: Eu tenho certeza que não vou usar esse,
1: esse
0: privilégio. Vamos lá?
2: É, os ouvintes têm razão. Daqui a pouco vai ser todo mundo idoso junto, hein, gente? É, a gente tá caminhando pra isso.
1: É, se tudo der certo, né?
2: É,
1: na melhor
2: a outra opção
1: hipóteses.
2: É pior, né?
1: A outra opção é pior.
0: É.
2: 10h34.
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1: Gastronomia asiática tá bem na moda, tá bem alta, né? Então é muito legal porque tem muita coisa gostosa, ingredientes diferentes e a gente tá descobrindo isso aqui, tá sendo muito legal. Hoje eu vou ensinar pra vocês um molho de miso pra salada, pra legumes cozidos, que é muito legal. O miso, ele é fermentado e é muito diferente, né? Então tem essa coisa do umami que a gente não entende muito bem, mas é um sabor que é muito gostoso. Vamos lá! Você vai bater tudo no liquidificador, tá? Ou no mixer, ou onde você quiser. Então, 2 dentes de alho, 1/4 de cebola. Aí você coloca 2 colheres de sopa de shoyu, 2 colheres de sopa de vinagre balsâmico, mais 2 colheres de sopa de outro vinagre, que pode ser o branco normal, ou vinagre de vinho branco, ou vinagre de vinho tinto. 1 colher da pasta de miso, daquela clarinha, porque tem a escura, né? A gente aqui vai usar a clarinha. 1 colher também de sopa de açúcar mascavo, daquele bem escuro, ou melaço, se você não tiver. 1/2 xícara de óleo de milho, 2 colheres de sopa de óleo de gergelim torrado e também 2 colheres de sopa de gergelim branco ou preto tostadinho na frigideira. Eu falei que era pra pôr tudo no liquidificador, né? Não põe esses últimos gergelins que a gente bota na hora de servir, tá? Então você bate tudo bem batidinho e vai guardar na geladeira. E aí o gergelim a gente põe na hora de servir. Dá uma beleza, né? Então eu gosto de pôr o preto e aí fica bem lindo. E pode guardar até 3 semanas, chacoalha bem na hora de usar e você vai colocar. Então, até num arroz, meu arroz tá sem graça. Dá umas 2 colheradas desse molho que você vai ver que dá um borogodó. É aquele ali, você escreve borogodó. Tá faltando uma coisinha, né, num legume cozido, numa salada? Vai nesse molhinho de miso. E se você quiser, você pode falar comigo pelo e-mail hojepode@bandnewsfm.com.br ou pelas redes sociais no @carolecrema. Pode pedir receita, dica, fala comigo, eu vou adorar.
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2: Agora são 10h37, voltamos ao Palácio dos Bandeirantes, acompanhando a agenda do governador reeleito Tarcísio de Freitas. O Arthur Coelho continua por lá e nos traz a atualização. Fala aí, Arthur.
6: É isso, bom dia. O governador Tarcísio de Freitas, reeleito neste domingo pelo Partido Republicanos, deve viajar a Brasília por volta de 14h. Ele participa de uma reunião com o candidato a presidência pelo PL, Flávio Bolsonaro. Esta reunião está prevista para acontecer às 17h. Como a gente falou mais cedo, Tarcísio deve assumir um papel mais ativo na campanha do senador. Segundo a apuração da Band, a princípio esse encontro vai ser na casa do senador Flávio Bolsonaro, mas pode mudar para o QG da campanha, a depender ali da equipe de Flávio. Tarcísio permanece em casa, reunido com a família nessas primeiras horas da manhã. Ele não cumpriu agenda pública neste primeiro dia de reeleito. A eleição deste ano repetiu, a gente lembra, né, o principal confronto pelo governo paulista ocorrido há 4 anos atrás, lá no ano de 2022. Tarcísio e Fernando Haddad, do PT, chegaram ao segundo turno. Na ocasião, então, o candidato do Republicanos venceu com mais de 55% dos votos válidos contra pouco mais de 44% do petista. Desta vez, Tarcísio conseguiu ultrapassar a maioria absoluta dos votos válidos já no primeiro turno, garantindo aí a permanência.

0: permanência no Palácio dos Bandeirantes até o final de 2030. A definição no primeiro turno também interrompe uma sequência de duas eleições estaduais decididas em uma segunda votação. Em 2018 e em 2022, os paulistas precisaram voltar às urnas uma segunda vez.
1: Obrigada, viu, Arthur, pelas suas informações. Tendo qualquer novidade sobre o dia do governador reeleito, você volta aqui conosco.

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2: O nosso ouvinte José Carlos escreve contando que o cachorro dele faz uma coisa muito engraçada quando ele chega em casa. Ele corre para pegar um brinquedo e vem receber imediatamente ele na porta. Por que que ele faz isso? Olha, José Carlos, é o seguinte, esse é um comportamento comum. Na verdade, vamos pensar, quando ele faz isso e você tá presente dentro de casa, é a hora em que ele vai interagir com você, em que você vai dar carinho, vai brincar. E especialmente quando você está fora um tempo e chega em casa, ele vai lá, pega o brinquedo, porque ele tá afim da interação. Ele tá afim de gastar energia, de brincar com você. É tipo, oi, que bom que você chegou, bora brincar? E aí ele sabe que quando ele vai com esse brinquedo, você normalmente interage, dá atenção pra ele, dá carinho. E é isso que ele mais adora, com certeza, a maioria dos cães. Principalmente depois de um longo tempo sozinho. Você tem dúvidas? Mande um e-mail para elbicho@bandnewsfm.com.br ou então no meu Instagram, Manu Carsten. Participe, eu espero você. 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
5: Bora de lista?
6: Bora de... Tá com a sua aí, Sheila? Se não tiver, eu vou com todos os nomes mesmo, não tem problema.
5: Por quais a gente começa? Deputados federais?
6: 70 deputados federais eleitos pelo estado de São Paulo. Eu vou começar do menos votado para o mais votado. Que tal? E a gente termina com o campeão de votos?
5: Então, mas você não tem a lista como eu tenho aqui?
6: Eu não sei como você tem aí.
5: Então, é que tá no Espelho do Jornal.
6: Ah, aí eu posso...
5: Gente, Espelho do Jornal, pra dizer, tudo aquilo que é escrito por nós, tá montadinho, produzido pra nós.
6: Deixa eu ver no espelho se eu tô bonito aqui.
5: Abre e olha e vê o que tá preparado pra nós. Olha o que já fizeram por nós.
6: Isso aí é
5: para... E deixaram pronto pra gente...
6: Isso é para burocratas. Eu sou um espírito livre. Lista de deputados federais, tá bom, vamos lá.
5: Pode ser? Vamos lá.
6: 18 deputados pelo PL, são eles. Lucas Pavanato, então a gente vai por partido.
5: Isso.
6: Lucas Pavanato, Renato Bolsonaro, Márcio Alvino, Rosana Valle, Luiz Felipe de Orleans e Bragança, Tiago Surfista, Luiz Fernando Machado, Pastor Marco Feliciano, Mota, Doutora Sandra Tadeu, Paulo Freire, Miguel Lombardi, Jefferson Campos, Mário Frias, Paulo Bilinski, Eduardo Cury, Wesley César Lelinho e Gil Diniz.
5: Do PT, Partido dos Trabalhadores, 11 deputados. Luna Zaratini, Alencar Santana, Gilmar Tato, Tiago dos Reis, Arlindo Quinalha, Carlos Zaratini, Edinho Silva, Nilton Tato, Kiko Seleguin, Juliana Cardoso e João Paulo

0: O PSOL elegeu 6 deputados. Érica Hilton foi a mais votada, seguida por Sâmia Bonfim, Guilherme Cortez, professora Luciene Cavalcante, Natália Boulos e Sônia... Aliás, a Sônia Guajajara foi a última deputada entre os mais votados.
1: Podemos, 6 deputados. Delegado Palumbo, Ana Carolina Oliveira, delegado Bruno Lima, Renata Abreu, Felipe Beccari e Rodrigo Gambale.
0: O Republicanos fez 6 deputados. Marcos Pereira, Guilherme Piai, ou Piai, Celso Russomano, Ney Santos, Altair Moraes e Maria Rosas.
1: PSD, 6 deputados. Igor Soares, Paulo Alexandre Barbosa, Marcos Neves, Saulo Pedroso, Carlos Sampaio, Carlos Bezerra Júnior.
0: Serão 4 os deputados federais por São Paulo pelo MDB. Baleia Rossi, Sidney Cruz, João Cury e Henrico Missassi.
1: E 3 pelo Progressista, Sargento Nantes, Maurício Neves, Coronel Telhada.
0: PSB elegeu 2 deputados, Tabata Amaral e Jonas Donizete, assim como o Novo, que elegeu Marina Helena e Adriana Ventura.
1: A seguir, os partidos que elegeram 1 deputado cada um. Missão, Kim Kataguiri, PSDB, Paulo Serra, União Brasil, Milton Leite Filho, PRD, Edinho Araújo.
0: Deputados que vão compor a Assembleia Legislativa de São Paulo a partir de 2027, começando pelos 27 eleitos pelo PL. Eduarda Campobiano, Giovanni Sanches, Tenente Coimbra, Tomás Henrique, Rodrigo Achiushi, Marcos Damásio, Dani Alonso, Conte Lopes, Felipe Sertanejo, Delegada Graciela, Alex Madureira, Paulo Mansur, Franco Sardelli, Danilo Balas, Letícia Aguiar, Ricardo Madalena, Rogério Franco, Bruno Zambelli, Coronel Paganotto, João Paulo, Rodrigo Moraes, Lucas Bove, Capitão Mozart, Lisboa, Capitão Mozart é um, Lisboa é outro, Isaac Antunes, Fabiana Bolsonaro e... Fabiana Bolsonaro é aquela do discurso, né? Daquela que ela pintou o rosto de...
1: É essa.
0: Tá eleita. E Tiago Auríquio.
1: Do PT, 16 deputados. Eduardo Suplicy, Duda Hidalgo, professora Bebel, Leonardo Grandini, Emídio de Souza, Rodrigo Mar, Enio Tato, Paulo Fiorillo, Luiz Fernando, Antônio Donato, Tainara Faria, Barba, Rômulo, Marcolino, João Paulo Rilo e Ana Perugini.
0: Tá vendo? Quem disse que o Barba não seria eleito pelo PT? Pessoal, tem 9 deputados, ou terá 9 deputados estaduais. Sofia Fávero, Carlos Gianazzi, Paula da Bancada Feminista, Ediane Maria, Luísa Erundina, Mônica das Pretas, Mariana Conte, Débora Camilo e Kate Lima. Curiosidade, a Luísa Erundina será, com quase 90 anos, a deputada estadual mais idosa de São Paulo e Eduarda Campobiano será a mais jovem.
1: PSD, 9 deputados. Rogério Nogueira, Barros Munhoz, Marta Costa, Carla Morando, Pardini, Analice Fernandes, Tami Miranda, Mauro Bragato, Rafael Silva Júnior.
0: Podemos, 6 deputados. Rogério Lins, Dr. Edson da Paiol, Leandro Basson, Cacá do Autismo, Fábio Faria de Sá e Ricardo França.
1: Republicanos, com 6 deputados também. Bruna Furlan, Danilo Campelli, Eli Santos, Renata Sene, Sebastião Santos e Gilmaci Santos.
0: O Progressistas elegeu 5 deputados. Danilo João, delegado Olim, sargento Castro, Telhadinha e delegado Mesquita.
1: MDB, 5 deputados também. Itamar Borges, Regina Nunes, Reinaldo Augusto, Léo Oliveira e Jorge Caruso.
0: União Brasil, 4 deputados. Rafael Saraiva, Douglas Garcia, Solange Freitas, Camila Godoy.
1: PSB, 3 deputados. Caio França, Valdomiro Lopes e Marina Bragante.
0: Elegeram 1 deputado ou 1 deputada. O Missão, Rafa Minato. O PSDB, Ana Carolina Serra. O Novo, 1 deputada. PSDB. O Novo, 1 deputado, Henrique Kriegner. E o PRD, 1 deputado, Átila Giacomossi.
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3: A rodovia dos Bandeirantes tem trânsito lento na chegada à capital, ali na altura do quilômetro 15 até o 13, no acesso à Marginal Tietê. Passou ali por baixo da ponte da comunidade húngara, a condição já melhora. Para quem vai no sentido do interior, saindo pela Bandeirantes agora, caminho bom. 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
2: Inaugura uma loja e todo mundo quer. Eu me lembro quando inaugurou a primeira padaria meio gourmetzinha de São Paulo, lembra, Sheila? Foi a Letícia. Antigamente as padarias eram... Hoje é uma Michelle, ela é na Serra Corá. É, era uma novidade, porque não tinha padaria tão bacanuda assim. Não tinha. Padaria era coisa que... português com lápis na orelha. E de repente aquela padaria com comanda, meu Deus. E cara, tinha fila pra entrar, até porque o pão de queijo era muito gostoso. Tá inaugurando uma loja, isso sempre gera curiosidade, especialmente quando os caras oferecem aquelas grandes ofertas para fidelizar o público, né, Thiago Maurício?
3: É isso, Megali, e tá gerando uma movimentação até da Polícia Militar, que acompanha as autoridades de trânsito, porque neste momento tá fechado o tráfego para veículos na rua Monsenhor de Andrade, bem perto da entrada do circuito de compras da Feirinha da Madrugada. É, tá marcada para hoje, para daqui a pouco, a inauguração de uma loja que está prometendo descontos de grande porte. Por causa disso, um número considerável de pessoas, a TV Band mostrou agora há pouco, eu diria que aproximadamente 80 a 100 pessoas fechando a rua dos dois lados. A loja não está conseguindo abrir as portas nesse momento por causa disso e as autoridades acompanham. Por enquanto não há o relato de feridos por lá, mas chama a atenção essa aglomeração, até porque por ser ali a região da Feirinha da Madrugada, aquela região já devia ter menos gente a essa hora, mas ainda tem bastante concentração, repetindo, rua Monsenhor de Andrade fechada para o trânsito de carros agora.
4: 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Falando de qual região, Robson?
5: 9 de julho para o centro, com lentidão ali entre a Renato Paes de Barros e a Avenida São Gabriel. Depois vai mal da Avenida Brasil até Estados Unidos e da altura da Alameda Lorena também. Para quem vai no sentido do bairro, tem lentidão na passagem pela Avenida Brasil e da Rua Turquia até o túnel Max Pfeffer. 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
2: Hora de conversar com o Bernardo Ramos. O Berninho, eu tava tentando manter o espírito elevado no domingo, porque afinal de contas eu tava vendo o jogo com o meu moleque, não queria... O chato ali dizendo que, ai, esse amistoso não vale nada. É um constrangimento jogar com uma seleção como a da Índia, quando o moleque tava lá comemorando cada um dos gols e achando o máximo ganhar de 4-0. Ele não faz ideia de que a Índia não é exatamente uma seleção que tá no panteão das grandes seleções do mundo. Mas dentro de mim eu tava me revirando de desespero de ver a seleção brasileira numa posição daquelas, em Calcutá, enfrentando uma... Cara, um time que parecia um time de várzea, com goleiros que parece que pegaram, né, ali no society.
3: Pra quê?
2: Não é nem que você tá abrindo grandes mercados na Arábia Saudita, etc. Cara, o que justifica a existência daquele jogo, Berna? Bom dia pra você.
4: Bom dia, Megali, Carla e Sheila. Tem uma coisa que justifica a realização desse amistoso. A grana que a CBF ganhou na cota por ir até Calcutá e enfrentar a Índia. Veja, o jogo de sábado, do ponto de vista técnico, não acrescenta absolutamente nada, né? O Brasil enfrentou uma seleção pessimamente ranqueada na FIFA e, como você bem disse, parecia mais um time de várzea, né? E aí tem lá o Samuelino, jogador do Flamengo, que está muito bem no Campeonato Brasileiro, marca 2 gols. Mas qual é a importância? Como é que você faz uma aferição do desempenho de um jogador diante de um time que tinha 2 goleiros horrorosos, horríveis? No primeiro tempo, um, que era o Sim, no segundo tempo, outro, que eu não me lembro o nome. Foi uma atuação patética da Índia, né? E até aí, a gente não esperava coisa muito melhor. A questão é... Expor jogadores que atuam em times milionários, né? Seja na Europa, seja no Brasil, a esse tipo de constrangimento, né? O cara entra para jogar num campo muito ruim em Calcutá contra uma seleção que não acrescenta nada, absolutamente nada no aspecto de exigência, né? Técnica, tática, nada. Então os caras vão lá, jogam e me juraram que o povo indiano ama a seleção brasileira. O estádio em Calcutá não estava lotado, longe disso, aliás. E vai piorar. Na próxima data FIFA, que será neste ano ainda, o Brasil vai enfrentar Singapura, que é uma seleção pior ranqueada na lista da FIFA do que a Índia. O dinheiro fala muito alto nesses casos, viu, Megali?
3: Eu nem sabia. Brasil e Singapura.
2: Singapura. Só com Pingapura. Pra aguentar um negócio desses.
4: Eu já cobri um Brasil em Singapura. Em Singapura em 2008, num amistoso preparatório para a Olimpíada de Pequim. E foi um jogo, assim, uma coisa horrorosa, né? O Brasil enfrentou Singapura, Vietnã e depois foi à China para jogar a Olimpíada. Ficou com a medalha de bronze e tal. Ou seja, não esperem nada desse amistoso. Absolutamente nada. Né? Amistoso, por princípio, não vale nada, né, em termos de competição e tal, mas contra esses adversários particularmente, eu acho uma exposição completamente desnecessária para os jogadores e para o próprio técnico Carlo Ancelotti, né?
2: Acredito eu, como uma forma de protesto, depois do jogo, o Berna, o André Coutinho, o Mauro Betti e o Maurício Ferreira, em vez de ficar discutindo sobre questão tática da seleção brasileira, passaram pós-jogo relembrando jingles dos anos 80, aliás, numa decisão acertadíssima, brilhante, porque foi o que salvou minha audiência. Eu não ia ficar vendo, por mais que eu adore meus amigos, os profissionais, não ia ficar vendo análise de Brasil e Índia, acho ofensivo. E aí a nossa equipe resolveu não ofender o ouvinte, falou, vamos fazer uma coisa mais útil com esse tempo, e foram bem demais, Berninha, parabéns, o Pulitzer vem. Boa semana pra você, até amanhã.
4: Boa semana, pessoal. Beijos. Tchau, tchau.
3: Beijo.
2: Eu fiquei muito Pulitzer depois desse jogo. Mas eu não queria falar pro meu moleque. É que ele tá na escola agora, por isso que eu tô falando. Bora, gente.
3: Vamos nessa. Chega por hoje.
2: Amanhã tem mais.
3: A partir das 7.
5: Beijo, gente. Boa semana, hein?
3: Tchau.

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0: com a gente aqui na Rádio Band News FM. Tá começando mais uma semana, e que semana? Começando mais uma edição do nosso Band News Station. Programa feito metade Nova York nos Estados Unidos, metade Brasil. Brasil, rapaz, que foi às urnas nesse domingo. Grande cobertura aqui da Band News FM, desde as primeiras horas da manhã até as últimas horas da madrugada. A eleição que acabou, pelo menos o primeiro turno. Fala, Eduardo Frumento. Bom dia, Frumento.
1: Oi, bom dia, Barão. Bom dia para quem acompanha a Band News FM. Uma ótima segunda-feira e um bom começo de semana para nós.
0: É isso aí. Ô, Frumento, sabe para quem vem de longe as eleições no Brasil? Primeiro que a gente acompanhou a eleição brasileira aqui nos Estados Unidos, assim como no Brasil, foi tudo tranquilo, tudo sossegado. Acompanhei a votação na região do Queens, não teve agente do ICE, não teve nada. Quem quis ir votar, foi votar, era mais longe, né? Dessa vez a decisão do consulado, da segurança aqui de Nova York, um pouco mais longe de onde normalmente acontece a eleição, mas sem nenhum tipo de intercorrência, sem nenhum problema aqui no exterior, só a voto para presidente, muita gente com a camisa do PT, outros com a camisa do Brasil, camisa do Bolsonaro, enfim, teve de tudo um pouco, mas não teve nenhuma confusão, felizmente. Aliás, esse é um dos grandes pontos desta eleição, praticamente norte a sul, leste a oeste do planeta, né? A gente teve a votação transcorrendo numa boa, claro, um pouquinho mais demorado, tinha muito voto, né, deputado, senador e tal, mas foi tudo tranquilo, tudo numa boa. E a outra coisa impressionante de se acompanhar sempre, né, na comparação com outros países, principalmente com esse que eu estou morando há 6 anos, é a velocidade da apuração. Veja só, ontem à noite o presidente americano Donald Trump fez uma postagem nas redes sociais, até confundiu a Índia com o Brasil, falando que em poucas horas você já sabia quem estava eleito, quem tinha perdido, se teríamos segundo turno, não teríamos segundo turno. É assim, uma diferença abissal do que acontece aqui nos Estados Unidos, onde demora semanas para saber quem ganhou a eleição numa cidade. Uma coisa completamente arcaica, a contabilidade de votos aqui nos Estados Unidos, e o Brasil voa nesse sentido. E aí é sempre bom lembrar aquela maluquice que a gente acompanhou não faz tanto tempo assim, disseminada por fake news em redes de WhatsApp, de urna que veio da Venezuela, de código-fonte que não sei quem programou, enfim, esses absurdos que eram propagados.

jogados aí para cima e para baixo, sendo que historicamente no Brasil a gente tem um negócio chamado alternância de poder. Não é apenas um grupo que comanda o Brasil desde que, sei lá, as urnas eletrônicas foram colocadas em prática. Não, você tem alternância. Uma hora um ganha, outra hora o outro ganha. Ah, mas eu não gostei do resultado dessa eleição. Muito bem, tente se organizar melhor para a próxima eleição, né? É um pouco essa trajetória em democracias, né? Não necessariamente quem perde fica a pé da vida, não gosta do resultado, mas identifica ali o que aconteceu de errado, o que pode melhorar para a próxima eleição e não sai acusando o sistema, né? A urna eletrônica que estava calibrada para esse, para aquele candidato, sendo que você viu ao longo da história, e não é a história de Deodoro da Fonseca, né? História recente. Ah, esse ano um partido foi melhor, teve mais votos, outro ano outro partido oposto teve mais votos. E que bom, é assim que funciona a democracia, goste você do resultado ou não. É claro que as pesquisas, algumas deram ali uma derrapada, né? Esse crescimento final do Flávio Bolsonaro vencendo Lula em primeiro turno e chegando como favorito no segundo turno. Por que favorito? Porque, teoricamente, ele vai ter ali os resultados dos candidatos mais à direita, que tiveram votação ontem, né? Você não consegue imaginar muito bem que alguém que votou no Caiado vai votar no Lula. Pode até votar, enfim, mudar, mas ideologicamente há uma linha ali de raciocínio mais próxima da direita de Flávio Bolsonaro. E, além disso, de novo, você pega a história de quem ganhou no primeiro turno, normalmente não tem essa virada, normalmente não, nunca teve essa virada no segundo turno. Mas há espaço numericamente para isso, né? E aí você vai olhar os números e se depara com uma diferença que é de 1,9, né? Ponto percentual, mais ou menos, aí dos votos separando Bolsonaro, Flávio Bolsonaro e Lula nesse primeiro turno. E você tem uma massa gigantesca de eleitores da população que simplesmente não se identificou com nenhum dos candidatos, né? Se você juntar aí o que teve de abstenção, de voto branco, de voto nulo, juntando esses três quesitos, né, as pessoas que não foram votar, 21,08%. 21% dos brasileiros não compareceram para votar nesse domingo. Você tem voto branco 1,84, ou seja, 2 milhões e 300 mil votos em branco. Votos nulos, quase 3%, 3 milhões e 670. Então, somando abstenção, votos brancos e nulos, você se depara com um número impressionante de 25,8%. É o terceiro maior candidato, digamos assim, né? Você teve Flávio Bolsonaro, você teve Lula, e aí você teve abstenção, nulos e brancos. 25,8% do eleitorado brasileiro não se identificou com nenhum dos candidatos. É claro que quem quiser dar uma virada, no caso Lula, vai ter que olhar para esses eleitores, né? Por que eles não foram votar? Não se identificaram, evidentemente, com nenhum, ou estavam doentes em casa, estavam viajando, sei lá eu. Votos brancos, nulos, né? Também um número significativo. Se você juntar só, se você pegar só os votos brancos, né, já fariam a diferença nessa eleição. Mas aí juntando todo mundo, 25,8% é uma massa enorme. Agora, como cativar para um ou para outro candidato, Flávio ou Lula, né, que esse eleitor escolha a sua candidatura? O que fazer nesse segundo turno? Qual a estratégia? É ir para o ataque direto, né, abaixo da linha da cintura e tal, né? Vai fazer com que esse eleitor vote? Não, é apresentar proposta que justifiquem a sua candidatura ser melhor do que a do outro. Agora, faltando poucas semanas para o segundo turno. Dá tempo para isso? Dá tempo fazer com que esse eleitor que simplesmente não quis sair de casa para votar, ou sei lá, escolheu outra história, né? não votou? Ele pode votar no segundo turno. Dá para fazer isso? Não é fácil, não é tranquilo. As eleições anteriores mostraram que não é tão simples assim. Ainda mais lembrando que os outros que saíram de casa para votar, quase boa parte deles, né, votou ali em candidatos mais ligados à direita de Flávio Bolsonaro. Ou seja, a tal da migração de votos, mesmo que não seja tão grande assim, é favorável a quem está na frente hoje. Então,
é um desafio

0: a ida de casa desse pessoal para votar, pode estar aí o caminho para a vitória. Historicamente, a abstenção no segundo turno é ainda maior do que no primeiro turno. Ou seja, esse número que já foi gigantesco, de 33,4 milhões de eleitores, de 21%, tende a aumentar no segundo turno. Vamos acompanhar o que vai acontecer. A gente vai, claro, trazer tudo para você aqui na Band News FM desse primeiro turno das eleições no Brasil. Frumento.
1: E a gente aciona o repórter Arthur Covri, que está em São Paulo, acompanha o dia seguinte do presidente Luiz Inácio Lula da Silva, que busca a reeleição agora com um desafio. Pela primeira vez, Lula sai atrás do adversário na disputa ao segundo turno. E o Arthur está em São Paulo porque o Lula passou a noite aqui na capital paulista e ele tem mais detalhes para a gente da agenda do presidente candidato à reeleição. Arthur, bom dia.
2: Bom dia, Frumento, Barão, ouvintes da Band News FM. O presidente Lula deixou há cerca de 10, 15 minutos a casa onde passou a noite, no Alto de Pinheiros, região Zona Oeste, né? Zona Oeste da capital paulista. Chegamos aqui por volta das 10 para 7 da manhã, pouca movimentação, mas na última hora viaturas da Polícia Federal, também da Segurança Presidencial, chegaram aqui junto com os motociclistas, né, que fizeram a escolta. O presidente deixou essa residência do lado do passageiro, no banco traseiro do lado do passageiro, do lado direito, com a janela aberta, inclusive se deixando mostrar, vestindo um chapéu, e ele acenou para a imprensa, em sua grande maioria presente por aqui, mas havia dois, três apoiadores que passavam por aqui e acenaram para o presidente, que devolveu o aceno. Depois a comitiva partiu em direção à Praça Pan-Americana, que fica próxima aqui dessa região em São Paulo, na Zona Oeste, para depois seguir, pegar o voo justamente para Brasília. Não há uma agenda oficial divulgada, como normalmente durante a campanha, mas a expectativa, pelo que a gente pôde apurar nos bastidores, é que as reuniões, justamente para definir essa estratégia que o Barão citou no início, essas reuniões já devam acontecer a partir da tarde de hoje em Brasília, na capital federal. Aí é uma reorganização da estratégia de campanha, de comunicação, talvez, quais aliados buscar, conversar com quais partidos, em que áreas do país o presidente Lula precisa conquistar mais votos, muito principalmente dos que votaram brancos, nulos, quem sabe, ou também dos que se abstiveram, como o Barão citou, né, 21%, pouco acima de abstenção, mais de 33 milhões de votos, são esses votos que o presidente Lula vai buscar. Ontem, no discurso, ele mesmo admitiu que ficou surpreso com o resultado. Ele, anteriormente, em entrevistas, falava numa confiança em vencer ainda no primeiro turno, mas terminou em na segunda posição, justamente com Flávio Bolsonaro em primeiro, e agora ele precisa tentar tirar essa diferença, o que a gente já vem ressaltando, Barão e Frumento e ouvintes, desde a redemocratização em 1989, nunca quem terminou o primeiro turno em primeiro perdeu a eleição.
0: É isso aí, é um dado histórico importante. Vamos acompanhar o dia seguinte também do candidato Flávio Bolsonaro. Valeu, Arthur. A gente vai até Brasília, o Afonso Marangoni está acompanhando e tem mais informações para a gente. Diga aí, Marangoni.
3: Isso, Barão. Bom dia para você, para o Frumento, para todos que nos acompanham. Eu estou aqui no QG da campanha de Flávio Bolsonaro, que fica no Lago Sul, área nobre aqui da capital federal. Chove bastante em Brasília neste momento. O candidato já está aqui neste comando da campanha e eu pude ver também a movimentação de vários nomes mais próximos deles, que está chegando aqui a todo momento. Por exemplo, o Rogério Marinho, né, que é justamente quem está organizando, né, e chefiando esta campanha de Flávio Bolsonaro, senador da República. Também entrou aqui Adolfo Saxida, que foi ministro de Minas e Energia de Bolsonaro, também eu vi entrando aqui na casa. Então a movimentação já começa a ficar mais intensa neste dia seguinte, né, a decisão do eleitor de levar Flávio Bolsonaro ao segundo turno e com uma vantagem, né, de cerca de 3 milhões de votos em relação ao presidente Lula. Agora, a expectativa também é que à tarde nomes também importantes de apoio a Flávio Bolsonaro se reúnam com ele para traçar as estratégias de campanha desse segundo turno. A ordem aqui é não perder tempo e já começar, portanto, a se mobilizar. Quem deve, então, chegar aqui por volta de 5 horas da tarde é o governador de São Paulo, Tarcísio.

0: Tarcísio de Freitas, ele que foi eleito em primeiro turno e disse que agora vai ser um soldado de Flávio Bolsonaro nesta campanha do segundo turno à presidência da República. Também é aguardado aqui Guilherme Derriti, que foi eleito senador pelo estado de São Paulo também na data de ontem. Então, esse QG de campanha aqui vai ficar cada vez mais movimentado com o passar do dia de hoje. Ainda não está prevista uma fala aos jornalistas, à imprensa. A gente sempre, claro, né, insistindo, querendo uma posição do candidato. Mas ontem, aqui mesmo, neste local, o Flávio Bolsonaro falou com a imprensa e aí disse, né, em primeiro lugar, que estava muito satisfeito com a margem de votos que ele teve a mais que o presidente Lula. Embora quisesse resolver tudo no primeiro turno, está confiante para o segundo turno e também falou que vai manter aquela bandeira de ser contra a reeleição. Então, este é o panorama deste dia seguinte de Flávio Bolsonaro, depois, então, do primeiro turno das eleições. Movimentação grande aqui no QG de campanha dele.
1: Obrigado, Afonso Marangoni, com as informações direto de Brasília. E a gente segue, claro, falando sobre a eleição e o processo eleitoral aqui no Brasil. A gente vai agora ao Rio de Janeiro. Por lá, a gente tem uma indefinição. No Sudeste, dois estados já definiram os seus governadores no primeiro turno. O Rio de Janeiro pode ter definido como pode ter um segundo turno. Quem explica pra gente é o João Boeri. Bom dia, João.
2: Como sempre, o Rio, né, Frumento? Muito bom dia a você e a todos que nos acompanham. O Rio de Janeiro terminou ontem o primeiro turno com dois candidatos à frente na apuração, no término dessa apuração, mas sem decisão de início já nesse primeiro turno. O que acontece? Douglas Ruas, candidato do PL, fechou esse primeiro turno, Frumento, com 49% aproximadamente. Eduardo Paes, do PSD, com 43% dos votos válidos, mas Antony Garotinho, do Republicanos, somou 3,17%. E o Tribunal Regional Eleitoral do Rio já tinha indeferido a candidatura de Antony Garotinho, que chegou a esse primeiro turno apto a receber voto. Votos que serão guardados pelo Tribunal Superior Eleitoral até o julgamento do recurso de Garotinho no TSE. Ele, que foi condenado por improbidade administrativa aqui no estado do Rio, é considerado inelegível. Cabe ao TSE ratificar ou não a decisão do TRE do Rio. Se Antony Garotinho tiver os votos invalidados, haverá uma recontagem. Então, esse percentual de Douglas Ruas do PL, de 49% aproximadamente, pode passar dos 50% e aí sim definir a eleição no primeiro turno, antes do dia 25 de outubro. Para a gente passar nos outros estados, Frumento, em Minas Gerais, Cleitinho Azevedo, do Republicanos, foi eleito no primeiro turno com mais de 55% dos votos válidos, ficou na frente de Patros Ananias, do PT, que somou 26% aproximadamente. Paulo Tarcísio, atual governador reeleito do Republicanos, com 63% dos votos válidos, Fernando Haddad, do PT, ficou com 36%. E no Espírito Santo, segundo turno entre os candidatos Lourenço Pasolini, do Republicanos, que também ficou que nem Douglas Ruas aqui no Rio, muito próximo de definir já no primeiro turno, com 49,65%, e o atual governador do Espírito Santo, Ricardo Ferraço, do MDB, com 34%, esses dois candidatos vão a segundo turno.
3: Valeu, João. É impressionante como a gente teve definição já em muitos estados no primeiro turno e com esse asterisco aí no Rio de Janeiro, né? Poderemos ter tido ontem a definição também, dependendo do caso Garotinho. No sul do país, por exemplo, a disputa dos governos já está toda definida. A Lorena Pelanda tem os detalhes para a gente. Diga aí, Lorena.
4: O Partido Liberal conquista os governos dos três estados da região sul nas eleições de domingo. Zuco foi eleito governador do Rio Grande do Sul, Sérgio Moro venceu a disputa no Paraná e Jorginho Melo garantiu a reeleição em Santa Catarina. No estado gaúcho, Zuco venceu com 58%. Em Santa Catarina, Jorginho Melo foi reeleito com 68,98% dos votos válidos. Já aqui no Paraná, o senador Moro recebeu 50,1% dos votos válidos, com 3.100.000 votos. Após a apuração, Moro citou a vontade de fazer uma transição para o novo governo da maneira mais suave e que vai trabalhar para que não haja nenhuma ruptura administrativa. Moro assinou a filiação ao PL em março deste ano. Na metade do mandato como senador, ele foi eleito para o Congresso Nacional em 2022.

0: pelo União Brasil. Moro tentou viabilizar a candidatura ao governo do Paraná, mas a Federação União Progressista não cedeu o palanque para o ex-juiz. Para este ano, a coligação Fortaleza do Paraná foi formada pelos partidos PL, Novo e Podemos, e além dos dois senadores eleitos, o campo conservador voltou a fazer uma bancada significativa pelo Paraná no Congresso Nacional.
1: Obrigado, Lorena Pelana, com as informações direto de Curitiba. No Distrito Federal, a atual governadora Celina Leão, do PP, fica a 0,07 ponto percentual de ser eleita em primeiro turno. Ela foi escolhida por 825.530 eleitores, o que dá 49,93% dos votos válidos. Para ser reeleita, ela precisaria de 50% dos votos válidos, mais um. Como a marca não foi atingida, Celina Leão disputará o segundo turno com Leandro Graz, do PT, que foi escolhido por 569 mil eleitores e ficou com 34,47% dos votos válidos.
2: As demais disputas do Centro-Oeste também foram definidas em primeiro turno. Detalhe chegando com a Ronilma Pinheiro.
3: Os estados do Centro-Oeste do país finalizaram o pleito das eleições deste ano ainda no primeiro turno, com a reeleição de seus respectivos governadores. Em Goiás, Daniel Vilela, do MDB, sucessor de Ronaldo Caiado, foi reeleito neste domingo com 59,17% dos votos válidos, o que equivalente a mais de 2 milhões de votos. No Mato Grosso, Otaviano Piveta, do Republicanos, vai seguir no comando do Executivo Estadual. Ele alcançou 60,77% dos votos válidos. No Mato Grosso do Sul, Eduardo Riedel, do PP, também foi reeleito governador do estado com 67,41% dos votos válidos.
1: E ainda falando sobre eleição, o destaque do resultado agora no Nordeste. Por lá, os três maiores colégios eleitorais já têm definição no primeiro turno. Victor Pinto.
4: Olá a todos. Na Bahia, Jerônimo Rodrigues do PT foi reeleito com mais de 55% dos votos válidos contra 43% de ACM Neto. A vitória amplia para 6 mandatos consecutivos o ciclo petista iniciado em 2007 e encerra uma disputa que chegou à reta final como uma das mais competitivas do Nordeste. Em Pernambuco, Raquel Lira, do PSD, conseguiu uma virada política expressiva, venceu João Campos e foi reeleita com 53%, liquidando a disputa no primeiro turno. Já no Ceará, Eumano de Freitas, do PT, governador, também garantiu a reeleição imediatamente com 53% dos votos, derrotando Ciro Gomes, que ficou próximo dos 46%. Nos demais estados, Rafael Fonteles foi reeleito no Piauí, ele que é do PT. Lucas Ribeiro, do PP, venceu na Paraíba. Fábio Miditieri, do PSD, foi reeleito em Sergipe. Eduardo Braide, do PSD, conquistou o Maranhão. E JHC derrotou Renan Filho em Alagoas. A exceção é o Rio Grande do Norte. Alisson Bezerra, do União Brasil, que teve 36,94%, e Cadu de Lula, do PT, com 36,16%, vão decidir a eleição no Rio Grande do Norte no segundo turno, no próximo dia 25 de outubro. Esse foi o cenário da eleição nos estados do Nordeste. Voltam para os estúdios.
2: Valeu, obrigado pelas informações, Vitor. Tem mais detalhes agora sobre as disputas realizadas no primeiro turno no norte do país. A Jordânia Gama conta pra gente.
5: 3 estados da região norte terão segundo turno na disputa pelo cargo de governador. No Amazonas, o atual senador e candidato Omazis, do PSD, obteve 40% dos votos e enfrenta a professora Maria do Carmo, do PL, que ficou em segundo com 24% dos votos. No Acre, a atual governadora e candidata à reeleição, Maíus Assis, do PP, enfrenta Alan Rick, do Republicanos. No Tocantins, professora Dorinha, do União Brasil, disputa a vaga com Vicentinho Júnior. No Amapá, Pará, Roraima e Rondônia, a eleição para governador foi definida nesse primeiro turno. Em Roraima, o ex-prefeito de Boa Vista, Arthur Henrique, foi eleito com 69% dos votos contra 29% de Soldado Sampaio, que é o atual governador tampão. Volto com vocês.
1: Foi passando a régua no Congresso Nacional, o PL do candidato à presidência Flávio Bolsonaro será o maior partido do Senado a partir de 2027. Com 19 senadores, a legenda que elegeu ontem, a legenda chega a 28 cadeiras a partir do ano que vem, de um total de 81. A segunda maior bancada será a do PT, o partido do presidente Lula, candidato à reeleição, que elegeu 6 senadores ontem e terá 9 cadeiras no Senado Federal. Além de uma décima que pode ser ocupada pelo atual ministro do Desenvolvimento Social, que se licenciou do Senado, Wellington Dias. Na Câmara Federal, o PL também terá a maior bancada, com 121 cadeiras. A federação PT, PV e PCdoB soma 88 conquistas.
2: É isso, mas é um congresso dominado pelo PL, né? A diferença, o Frumento falou, agora o PL terá 28 cadeiras a partir do ano que vem, 28 de 81 no Senado, né? O PT, somando essa possibilidade do ministro, aí vai chegar a 10. Então, essa é, entre aspas, né, a diferença. 28 senadores do PL e 10, no máximo, né? Caso essa mudança aí do ministro para o PT. Então, convenhamos, o PL disparou tanto no Senado quanto na Câmara, a maior bancada agora na Câmara dos Deputados, 121 cadeiras. É impressionante como o Congresso Nacional agora tem uma cara, e a cara é a cara do PL a partir do ano que vem. A gente falou mais cedo, né, sobre justamente essa situação do número de eleitores que não foram às urnas, quase 33 milhões de brasileiros que deixaram de votar. Na eleição presidencial de 2022, o índice foi de 20,79%, ou seja, 32 milhões e 700 mil ausentes. Então aumentou um pouco a quantidade de abstenção neste ano de 2026.
1: Só trazendo também alguns números para a gente entender o que foi essa eleição aqui no Brasil. Entre os governadores, 20 já estão definidos. Foi o maior número desde a redemocratização do país. Na última eleição, 15 estados definiram os seus governadores ainda em primeiro turno. E no Congresso, o PL, que vai ter 28 cadeiras no Senado, tem a segunda maior bancada de um partido desde a redemocratização do Brasil, o que mostra realmente a força do partido e da direita e dos seus candidatos neste cenário aí no Congresso que se forma a partir do ano que vem. Vamos trocar a trilha por aqui? Porque temos outros destaques desta segunda-feira. O Senado analisa a partir de amanhã a proposta de emenda à Constituição, que acaba com a escala de trabalho 6x1. Estão previstas sessões para debater o assunto, não só amanhã, como também na quarta e na quinta-feira. A proposta, defendida pelo governo, reduz a jornada semanal de trabalho de 44 horas para 40 horas semanais, que podem ser cumpridas em um máximo de 5 dias, com a garantia de 2 dias de descanso.
2: Fala agora de futebol, rapaz. Mais uma trilha diferente aí pra gente. Vamos lá, o Campeonato Brasileiro será retomado nesta semana, após a data FIFA. Eu não queria falar de futebol masculino não, rapaz. Queria só falar de futebol feminino. São Paulo campeão! Putz, quanto tempo eu não falo isso. Em cima do Corinthians, final de semana. As soberanas ganharam no Morumbi um jogão, recorde público. Foi um negócio espetacular. O nosso Lucas Belotti está na área para falar do futebol masculino, onde meu time vai muito mal, viu, Lucas?
6: Não te dá as mesmas alegrias, com certeza, viu, Barão? São Paulo que vai voltar a campo na quarta-feira, que é a data de reabertura, digamos assim, do Campeonato Brasileiro. Já nessa reta final de temporada, chegamos à 30ª rodada da principal competição de pontos corridos do país. E depois da data FIFA, uma sequência de jogos, né? Ao todo são 6 partidas na quarta-feira, nesse primeiro dia de Campeonato Brasileiro, depois de um longo período, 2 semanas e meia em partidas de seleções. 19h30, os primeiros jogos, Corinthians Internacional, duelo decisivo na briga contra o rebaixamento, além de Bragantino e Mirassol e Remo e Grêmio. Às 20h, tem Vitória e Chapecoense, com Botafogo e Vasco às 20h30. O seu São Paulo, Eduardo Varão, que não te dá as alegrias que deu no sábado no feminino, joga na quarta às 21h30, contra o Cruzeiro em Minas Gerais, duelo difícil para o Tricolor, que vai tentar se apegar nessa freguesia histórica que a Raposa tem jogando contra o Tricolor Paulista, mas momento por momento o time do técnico Arthur Jorge está muito à frente. Eu tô com saudade do Campeonato Brasileiro, confesso, mas se fosse São Paulino como você, eu ia preferir o Brasileirão Feminino, viu, Barão?
2: Muito melhor, muito melhor. Valeu, Lucas!
6: Valeu!
7: Tempo. Áreas de instabilidade na região sul do Brasil mantêm o risco para temporais durante as próximas horas, principalmente no oeste do Paraná, de Santa Catarina e na metade norte do estado do Rio Grande do Sul. Entre o sudeste e o centro-oeste também devemos ter nuvens carregadas, chuva com trovoadas. Não se descarta também potencial para rajadas de vento de moderada intensidade no estado de São Paulo, no sul de Minas Gerais, sul de Goiás e sul de Mato Grosso. Em Mato Grosso do Sul, o risco de tempestades é ainda maior nas áreas de fronteira com o Paraguai. Já nos estados do Espírito Santo, norte de Minas Gerais, todo o nordeste do Brasil, a condição é de tempo firme entre noite e madrugada e sensação até de tempo abafado, temperaturas elevadas nas próximas horas. E nos estados da região norte do Brasil, chuvas isoladas, alternadas por períodos de tempo mais firme. Maria Clara Sasaki, da Clima Tempo.
1: Bom, e ainda falando do tempo aqui em São Paulo, a gente tem a passagem de uma segunda frente fria que traz chuva aqui para São Paulo, tem previsão de temporais ao longo do dia de hoje. Os termômetros não passam dos 23 graus, a gente tem 22 graus de média de temperatura agora na cidade de São Paulo, o sol não aparece, as nuvens predominam na capital paulista. A influência não só dessa frente fria, mas de um sistema meteorológico chamado de cavado, que acaba por reunir as áreas de instabilidade sobre o Paraná e também aqui em São Paulo, e tem bastante chuva prevista para os próximos dias. Atenção, porque ontem a gente teve vendaval e chuva forte que provocaram duas mortes no interior do estado de São Paulo.
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1: Ó, a segunda-feira foi de confusão na região do Brás. Uma loja foi ser inaugurada hoje e um número muito grande de pessoas procurou justamente esse estabelecimento que fica na rua Monsenhor de Andrade, na região do Brás. A fila de clientes chegou até a Avenida do Estado. Teve confusão por lá no momento da abertura da loja. O trânsito claramente teve de ser interrompido. A Companhia de Engenharia de Tráfego, né, a CET, disse que já por volta das 7 horas da manhã, a quantidade de pessoas era tão grande sobre a calçada e no entorno do calçadão, do quarteirão, que a equipe precisou realizar uma operação especial junto ao trânsito ali na Avenida do Estado e também da Rua São Caetano. Viaturas da polícia também foram enviadas ao local após o tumulto todo e essa grande quantidade de pessoas. A gente teve o adiamento da abertura dessa loja porque não havia condições de abertura desse estabelecimento. Às 10h30, os bloqueios estavam ainda operando ali na Rua Monsenhor Andrade e também na São Caetano. E se puder, evite essa região ali do Brás, porque o trânsito tá intenso ainda por lá. Essa loja oferece produtos que variam de R$1 a R$20, incluindo cosméticos, utensílios e eletrodomésticos. Aquelas famosas lojas de 199, né? Que estavam... sumiram aí do Brasil, e essa prometia trazer alguns produtos mais baratos. Você é ouvinte da Band News FM, que se desloca pela capital paulista nesta manhã ainda de segunda-feira, manda mensagem pra gente, participa aqui no nosso WhatsApp, o número é 11-999-592-100, 11-999-592-100. Só trazer um destaque dos transportes, né, que essa vai ser a primeira semana com a operação completa da linha 17 Ouro, já no novo horário, entre 6 horas da manhã e 10 horas da noite. Isso é importante porque essa linha faz a ligação do aeroporto de Congonhas com o restante das linhas do sistema metroferroviário de São Paulo. A gente acompanha, claro, conta mais aqui na nossa programação. Agora, 11h35, atenção rede.
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1: Vamos falar rapidinho de Fórmula 1 por aqui. 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Você acompanha também nas outras plataformas aqui da emissora, acompanha também no nosso YouTube, nos nossos canais da Fast TV. E a Fórmula 1, por que estamos falando de Fórmula 1? Porque depois de um fim de semana de GP do Bahrein na Malásia, a gente tem mais corrida no próximo fim de semana. E é corrida em dose dupla, porque aqui você vai acompanhar a sprint no sábado e também o Grande Prêmio de Singapura, que acontece no domingo. A largada no domingo é às 9 horas da manhã e, claro, você vai acompanhar a cobertura completa aqui na Band News FM. Fórmula 1 que depois, né, vai seguir lá para os Estados Unidos para o restante da temporada, que tem essa perna aí na América do Norte, e depois vem aqui ao Brasil também a cobertura completa que você vai acompanhar nos nossos canais.
2: Muito bem, minha gente. São 11 horas 38 minutos. A Band News FM, claro, continua falando sobre a eleição. Primeiro turno encerrado, segundo turno em alguns estados, não em todos, né? Tivemos uma grande definição já em primeiro turno. E, claro, muito vai se falar sobre as eleições presidenciais, a disputa entre Flávio Bolsonaro, que terminou à frente de Lula. A gente está agora em contato com o diretor-presidente do Paraná Pesquisas, para quem eu mando um forte abraço. Quando você estiver aqui em Nova York de novo, Murilo, vamos conversar, Murilo Hidalgo. Murilo, conta um pouco para a gente sobre essa reta final da campanha em primeiro turno, com Flávio Bolsonaro vencendo Lula, algo que alguns institutos já identificaram, a subida de Flávio na reta final. É possível identificar o motivo, né, desse crescimento do candidato do PL? Murilo, bom dia para você.
16: Bom dia, Barão. Uma satisfação falar com os amigos. Na verdade, Barão, a gente via já na reta final da campanha a maioria das pesquisas já dando uma vitória para o Flávio Bolsonaro em simulações de segundo turno. Ao nosso ver, houve uma onda muito forte nas últimas 48 horas a favor do Flávio, e principalmente o que fez, que ajudou muito o Flávio também, foi o voto útil. A gente tinha, no começo da semana, os candidatos Augusto Cury, Ronaldo Caiado, Renan Santos, Zema, fazendo em torno de 12 a 14% do voto nas pesquisas. E eles acabaram perdendo muito. Certo? Muito. Então, houve um voto útil. Esse voto útil, era muito claro que ele seria a favor de Flávio Bolsonaro. E isso aconteceu. Então, deu uma lógica. Então, eu te diria que as pesquisas captaram isso. As pesquisas, elas medem tendências. E a tendência foi muito bem captada pelas empresas de pesquisa.
1: E, Murilo, a gente está falando aqui das pesquisas, de tendências, mas você até ontem alertava já no Canal Livre, eu queria te ouvir sobre isso, porque a gente teve um estado que desafiou as pesquisas. No Rio de Janeiro, o candidato Eduardo Paes veio à frente ao longo de todo o período, o Douglas Ruas até registrou uma alta nos últimos dias, mas o resultado foi do Douglas Ruas à frente do Eduardo Paes, com uma quantidade de votos que as pesquisas não conseguiram aí pegar, né? E eu lembro que ainda no Rio de Janeiro, a gente já teve um fenômeno muito parecido quando da eleição de Wilson Witzel. O candidato ali, um dia antes da eleição, marcava 19% dos votos e no dia da eleição isso apareceu lá com 30, quase 35% dos votos. O que explica essa dificuldade maior das pesquisas no Rio de Janeiro?
16: Olha, a gente cita o Rio de Janeiro, não só o Witzel, como o próprio Cláudio Castro na eleição passada. E ninguém previa também uma vitória tão folgada em primeiro turno de Cláudio Castro. E houve essa virada a favor do Cláudio Castro para vencer no primeiro turno também. As empresas ainda não conseguiram captar no Rio de Janeiro. Existe sempre essa expectativa de que no final vai haver essa virada. Mas vamos lá, várias empresas de pesquisas fizeram sondagens nos últimos dias no Rio de Janeiro e nenhuma conseguiu captar. Então, na verdade, é um fenômeno que ocorre no Rio de Janeiro que nós temos que tentar descobrir o que acontece, como capta essa mudança. Mas até agora, com muita sinceridade, o estado do Rio de Janeiro hoje é um desafio às empresas de pesquisa e algo para ser estudado. Sendo muito sincero, porque todas erraram. Não é que nem alguns outros estados, que uns mais acertam, outros erram. No Rio de Janeiro, a grande maioria errou, inclusive a tendência, né? A tendência mostrava o Douglas Rua subindo, mas não nessa proporção. Mas a tendência do Douglas Ruas era muito boa. Se você vê, ele começou muito baixo e ele chegou em quase 40 na reta final. Mas não tinha essa expectativa dessa virada e virou muito.
2: O Murilo, ainda falando sobre essa sequência agora de segundo turno na eleição presidencial, né? Você destacava esse voto útil, né, que acabou indo muito para o Flávio Bolsonaro. Esse movimento foi identificado pelas pesquisas na proximidade do primeiro turno. Agora, você tem um contingente gigantesco de eleitores que simplesmente não saíram de casa para votar. A abstenção foi recorde, maior do que a última eleição. Ontem no Canal Livre se discutia um pouco disso, né? A estratégia da campanha agora, principalmente quem está atrás, né, do candidato Lula, para tentar angariar esse tipo de voto. E essa dúvida, né? Se é um negócio mesmo de partir para o ataque, de ir para porrada, para xingamento abaixo da linha da cintura, ou de tentar encontrar algum caminho, alguma proposta, alguma ideia, sei lá, para angariar esse eleitor que simplesmente não achou interessante votar em nenhum outro candidato. Não é tão simples essa estratégia daqui para frente, principalmente para quem está perdendo a história contra isso, né, Murilo?
16: Exatamente, Barão. Uma coisa para nós é muito clara quanto à abstenção. A abstenção foi muito próxima da eleição passada e foi muito. Ela cresceu um pouco em relação à anterior, o que mostra que esse índice de 20, 21% de abstenção está histórico no Brasil. Então, eu não vejo o Lula virando a eleição em cima do Flávio, em cima dos eleitores que não foram comparecer. Acho muito pouco provável isso, porque inclusive a abstenção, nesse caso, se a gente analisar os resultados regionalmente, ela diminuiu no Nordeste e aumentou no Sul. Por isso que ela ficou mais ou menos igual, mas ela diminuiu no Nordeste e aumentou no Sul. Essa semana, Barão, as pesquisas ainda tendem a ser muito favoráveis a Flávio Bolsonaro, o que vai fazer com que ele abra uma boa margem, assim, sobre o Lula, certo? Qual vai ser a estratégia do Lula? A estratégia de bater, de desconstruir, até agora não funcionou. Vamos lá, vieram várias e várias denúncias contra o candidato Flávio Bolsonaro e não o atingiu. Então eu vejo assim, se partir para agressão, se partir para destruição de imagem, eu acho que vai ficar um pouco difícil para o Lula virar isso. Teria que ser nas propostas, tentar convencer o eleitor que o projeto dele é mais sólido que o projeto de Flávio Bolsonaro. Na destruição, acho pouco provável que consiga essa mudança, porque ele vai ter que mudar a voto. E como eu te falei, eu não acredito que ele vá conseguir vencer em cima da abstenção. Ele vai ter que mudar a voto. Agora, mudar a voto, ao nosso ver hoje, não vai ser com destruição, vai ser com propostas, que até agora o governo não conseguiu. A sua desaprovação, há algum tempo, ela é maior do que a aprovação dele. Isso é um dado muito ruim para o governo Lula. A economia, a segurança. Então, eu acho que demorou muito para acordar em relação a esse aspecto, que é o aspecto da economia. Então, se nesse segundo turno ele conseguir convencer o povo brasileiro de que, principalmente, ele vai sanear o problema da dívida da população e o supermercado e a segurança pública, aí eu vejo que ele tem alguma chance de fazer uma virada histórica, né? Porque até agora, quem venceu o primeiro turno nunca perdeu o segundo.
2: É, seria algo inédito. Eu queria agradecer demais ao Murilo Hidalgo participando com a gente mais uma vez aqui da nossa programação na Band News FM, diretor, presidente do Paraná Pesquisas. Claro que a gente vai acompanhar todos os levantamentos ao longo desse segundo turno. E também, imagino eu, que teremos debates, né? Já que no primeiro turno não rolou, né, diretamente entre Lula e Flávio Bolsonaro, que também pode servir para quem quiser referendar ou mudar, ou sei lá, eu com voto nesse segundo turno. Murilo, um prazer sempre estar contigo aqui, um grande abraço, até a próxima.
16: Até a próxima, um abraço a todos e boa semana.

0: Buenos destaques aqui de São Paulo. Depois de ser reeleito em primeiro turno, o governador de São Paulo, Tarcísio de Freitas, deve viajar para Brasília ainda hoje. A expectativa é de que ele se encontre com Flávio Bolsonaro para tratar da campanha para o segundo turno da presidência da República.
1: Já o candidato derrotado na disputa em São Paulo, Fernando Haddad, diz que ligou para Tarcísio, desejou sorte ao governador reeleito. O político do PT ainda afirmou ter feito críticas programáticas à campanha do oponente na função de oposição. Avaliou que foi um embate de alto nível, digno do povo paulista.
0: Os candidatos Lucas Pavanato do PL, Erika Hilton no PSOL, Samia Bonfim do PSOL, Kim Kataguiri do Missão e Tabata Amaral do PSB são os mais votados pelos paulistas na disputa pelas vagas na Câmara dos Deputados em Brasília. Pavanato, aos 28 anos, foi escolhido por mais de 3 milhões de eleitores e se elegeu como o segundo deputado federal mais votado da história de São Paulo.
1: Já o ex-secretário de Segurança Pública do Estado, Guilherme Derriti, eleito senador por São Paulo, registrou a maior votação para o cargo da história do país. Derriti foi escolhido por 30% dos eleitores paulistas, recebeu mais de 13 milhões de votos.
0: E o consulado dos Estados Unidos em São Paulo funciona normalmente hoje. Os trabalhos foram suspensos na sexta-feira por decisão do governo de Donald Trump, que alegava problemas de segurança relacionados às eleições que ocorreram ontem. Os Estados Unidos, porém, não divulgaram detalhes sobre as possíveis ameaças.
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0: E a Débora Mendonça chega com as informações do trânsito.
4: Oi, Frumento, Barão, um ótimo dia a vocês e a todos. Trânsito congestionado na Avenida do Estado, sentido marginal do Tietê, da ligação Leste-Oeste até a Rua São Caetano.

0: Tá bem mais tranquilo pelo corredor norte-sul, esse é o caminho que vale. E a radial agora, boa no sentido centro, a lentidão é apenas na aproximação ao trecho em obras, a partir do viaduto Bresser, uns metros antes dele, até a chegada ao Mirante Brasil. Mas para quem vai no sentido do bairro, agora é tudo muito bem, viu? Normalmente temos uma fila maior para essa passagem pelo trecho de obras, mas agora a radial funcionando aí na saída do centro sem dificuldade. 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
1: E ouvintes da Band News FM falam sobre um acidente no viaduto Alberto Badra, para quem segue em direção à Marginal, e que já há reflexo em todo o viaduto e também na Avenida Aricanduva. O acidente envolveu um carro e um caminhão. Aparentemente estão todos bem, mas uma das faixas está bloqueada, o que acaba por atrapalhar o trânsito. Agradeço ao Carlos, que mandou mensagem para a gente, e também para o Wesley. Faça você também, como os nossos ouvintes, e colabore aí com outras informações do trânsito no 11 999 592 100.
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0: Vamos ao destaque da economia hoje, porque o mercado financeiro está reagindo ao resultado da eleição por aqui. Os investidores estão acreditando numa vitória de Flávio Bolsonaro e apostando que o candidato colocará em voga aí um plano financeiro que seja melhor para os negócios. Por isso, a Bolsa de Valores de São Paulo está em alta neste momento, de 7%. A Bolsa está cotada a 206 mil pontos, chegou a bater 209 mil pontos, o que é um recorde para o mercado financeiro. Já o dólar comercial está em queda e operando abaixo dos R$ 5,00. A moeda americana está cotada a R$ 4,98. Agora, 11h52.
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0: A gente aciona agora o repórter Arthur Coelho. Ele tem informações pra gente sobre o dia seguinte do governador reeleito do estado de São Paulo, Tarcísio de Freitas. O Arthur está em frente ao Palácio dos Bandeirantes, na Zona Sul, e tem mais detalhes pra gente. Arthur, bom dia.
3: Bom dia, Eduardo Frumento, Barão, exatamente. O governador Tarcísio de Freitas, reeleito neste domingo pelo Partido Republicanos, passou amanhã em casa aqui na residência oficial no Palácio dos Bandeirantes, se preparando para uma viagem que deve acontecer por volta das 14h. Ele deve se encontrar com o candidato à presidência pelo PL, Flávio Bolsonaro, por volta das 17h. O governador deve assumir um papel mais ativo na campanha presidencial.

0: de Flávio Bolsonaro nas próximas semanas. Segundo aqui a apuração da Band, a princípio este encontro está marcado para acontecer na casa do senador Flávio, mas pode mudar para o QG da campanha, a depender aí das informações da equipe do senador Flávio Bolsonaro. Continuo por aqui acompanhando toda a movimentação, já tem alguns veículos oficiais chegando por aqui, algumas viaturas da Polícia Militar também. Qualquer movimentação, se o governador sair por aqui também, a gente volta a trazer todas as informações para você. Mais uma manhã muito tranquila, o governador nem apareceu por aqui, a gente fica atento a qualquer mudança.
1: É eleição em primeiro turno, de Tarcísio já estava apontando isso, nas pesquisas já apontavam essa vitória em primeiro turno, e agora ele vai se dedicar justamente à campanha de Flávio Bolsonaro. Já está deixando isso, já deixou isso claro ontem, falou o nome do ex-presidente Jair Bolsonaro no discurso da vitória, foi também vitorioso no que se refere à eleição para o Senado, né? Eleição do Derrit, especialmente, com números incríveis. Então está aí a decisão da população de São Paulo com a manutenção de Tarcísio de Freitas no cargo, e mais uma derrota de Haddad, né? Fernando Haddad, que lá atrás foi eleito prefeito, depois acabou sendo derrotado em outras eleições, agora novamente contou ali com a presença no governo do presidente Lula, como ministro da Economia e tal, mas agora Haddad também rejeitado pela população paulista nessa vitória significativa, né, em primeiro turno do candidato Tarcísio.
2: Sabe quantas vezes o Barão terminou no primeiro turno em São Paulo? A disputa ao governo? Quantas vezes a disputa ao governo terminou já no primeiro turno aqui em São Paulo?
1: Quantas vezes?
2: Quatro. Quatro vezes. E a gente tá vindo aí de uma... né, na última a gente teve segundo turno, mas depois teve vitórias ali do João Dória. E a gente já teve quatro vezes desde a redemocratização em que o Palácio dos Bandeirantes foi definido já no primeiro turno.
1: Boa.
2: Bom, vamos trazer outros destaques do trânsito com a participação dos ouvintes da Band News FM por aqui. Para quem vai em direção ao aeroporto de Congonhas, agora a Avenida dos Bandeirantes tem trânsito intenso justamente nessa chegada ali ao aeroporto de Congonhas. Tem o registro de um acidente aqui no mapa do trânsito, mas é no sentido contrário, no sentido da marginal, embora o trânsito esteja mais intenso agora para quem segue em direção ao aeroporto de Congonhas. Também na chegada ao aeroporto, o corredor norte-sul tem trânsito mais intenso agora, nesse trecho aí sim, próximo ali ao Hospital Moriá, ao registro de um acidente. E aí o motorista vai enfrentando o trânsito mais carregado já desde a passagem do Ibirapuera até a chegada ao aeroporto.

0: minha gente, encerramento do nosso Band News Station dessa segunda-feira, pós-eleição no Brasil. O que a gente tá ouvindo, Frumento?
1: A gente tá ouvindo a Taylor Swift, Barão, porque mesmo a gente tendo falado aqui que o álbum dela não tava sendo bem recebido, no Reino Unido ela alcançou o topo das paradas de sucesso pela 8ª vez e tá acumulando recordes por lá. Mais uma vez, essa é a 8ª vez, portanto, que ela atinge o top 1. E além do top 1, ela tem outras 4 músicas aí. Entre as 5 mais ouvidas. Na verdade, ela tem 4 das 5 músicas mais ouvidas no Reino Unido.
0: Fenômeno, rapaz. É um fenômeno. Taylor Swift, para encerrar nosso Band News Station. A gente volta amanhã às 11 horas da matina. Não tem propaganda política obrigatória hoje.
1: Por enquanto, não.
0: Pelo menos até sexta-feira não tem propaganda política. Aí, claro, vai depender de cada estado, pode ser um pouco maior, um pouco menor, tem propaganda política para presidente nesse segundo turno e tudo mais. Mas vai começar agora o Band News no meio do dia. Grande abraço, Frumento, até mais!
1: Valeu, Barão, até amanhã!

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0: Agora, meio-dia. Oi, oi. Boa tarde para você que tá ligado aqui na programação da Band News FM. Também para você que tá chegando pela Band News TV. Tá começando mais um Band News no meio do dia. Eu sou Larissa Biscaia, fico por aqui até as 2 horas da tarde, claro. Noticiário ligadíssimo no pós-primeiro turno. E junto comigo encarando essa missão desde ontem, é verdade, tá ele, Humberto Ferretti. Boa tarde pra você.
1: Fala, Larissa, boa tarde pra você, pra todo mundo ligado na Band News FM. Vamos juntos até as 2 da tarde, você, eu, todo mundo que nos acompanha pelo rádio, pela internet, pela TV. E ele, Eduardo Enegg.
2: Salve, meio-dia e 1 minuto, começando Band News no meio do dia. Eu sou Eduardo Enegg, fico por aqui até as 2 horas da tarde. Programa completo, começando em ponto ao meio-dia e 1, claro, Larissa Biscaia no comando. A gente não pode esperar que comece o Band News no meio do dia ou meio-dia, né? E depois seria muito previsível, como diz o Ferretti, né? O bacana é isso que a Larissa produz aqui, essa eletricidade.
3: 3 minutos.
2: É, 1 minuto tem 120 segundos. É, segue contando e tal. Não tem problema nenhum. E comigo no estúdio essa dupla incrível, começando por ela, Larissa Biscaia, que nos dá uma vez mais.
0: Oi, oi, boa tarde.
2: E ele, Humberto Ferretti, que nos diz.
1: Bora, meu povo, boa tarde.
2: Boa tarde pra você também, ouvinte querido, ouvinte querida. Telespectador querido, telespectadora querida, ainda sem grito. Mas logo, vou começar a gritar. Vou começar a gritar, porque eu tô afim de gritar. E hoje a paleta, combinamos, eu não sabia.
0: Ó, você. Tons sóbrios.
2: É um Humberto Ferretti, tá com um tom cinza, uma camiseta branca embaixo. Despojado. Pegada mais despojado. Larissa Biscaia num tom preto. É preto, é isso?
0: É preto.
2: Azul escuro, né?
0: É preto.
2: Muito elegante sempre. Larissa Biscaia, ela nas horas vagas, você sabe que quem acompanha nas redes sociais, ela gosta muito de moda.
0: Sim.
2: Tem gente que gosta de moda, tem gente que gosta de moda e entende disso. Ela tá na segunda categoria. Ela gosta de moda e entende.
0: Entendo um pouquinho, porque, vai. Chiquinho de nada.
2: Mas gosta e entende. Então não faz aquelas coisas que são esquisitas. Tem gente que gosta tanto de moda que põe todos os estilos. Como, por exemplo, aquele sujeito, para desespero dos arquitetos, que gosta de ver aquelas revistas de arquitetura e fala assim, eu quero uma bay window. Aí põe assim, aí rasga outra página e fala, eu quero também essa daqui. Agora eu quero uma... E a casa vira um puxadinho.
0: A casa parece um Romero Brito, de tanta mistura de cores e estampas.
2: É muito esquisito. Enfim, fazer o quê? Mas, bom, hoje não tem outro tema, senão a impressionante eleição de ontem. Veja, a gente chegou às urnas absolutamente desanimado. Todo mundo chegou às urnas desanimado. Eleição mais sem graça dos últimos 132 anos. Uma eleição que não tem... Foi todo mundo embora falando, caramba, bicho, olha o que saiu das urnas. Então, olha que interessante. É, a diferença entre a expectativa e o que saiu de lá é muito diferente. É muito diferente. A gente já teve eleição em que a sociedade foi cheia de expectativa. E essa eleição, a sociedade não foi cheia de expectativa, mas saiu repleta de recados e lições e reflexões e informações que são muito interessantes.

interessantes, mas realmente muito interessantes. Primeiro, e eu não vou aqui ousar querer ter as respostas, mas eu vou compartilhar algumas percepções, né? Primeiro, não foi uma eleição em que as pessoas foram para as urnas e falavam: temos que mudar tudo isso que está aí. Se fosse isso, você não teria a taxa de reeleição de governadores que nós tivemos em primeiro turno. É inacreditável. Teve alguns que imaginavam que iam para o segundo e fecharam a fatura no primeiro. Pega o caso de Pernambuco. Pernambuco foi uma eleição muito interessante. Muito interessante. A briga de duas figuras, dois perfis da renovação da política, né? A Raquel Lira e o João, como é que chama? João Campos. Duas novidades da política. Se imaginava uma eleição pau a pau, e foi, vai também. Não é que ele foi massacrado, mas acabou no primeiro turno. Então não foi o pau a pau que vão ser em alguns outros lugares. Então, reelegeu, né? Reelegeu. Piauí reelegeu, São Paulo reelegeu, Santa Catarina reelegeu, né? Você teve algumas surpresas impressionantes em primeiro turno, Rio Grande do Sul, enfim. Rio de Janeiro, olha, todas as pesquisas e todas as informações eram que seria, não digo um passeio, mas começou como um passeio que seria do Eduardo Paes, e esquece, virou Douglas Ruas, né? Que está a 60 mil votos dos 50%. E conforme a decisão do Tribunal Eleitoral, se porventura houver a confirmação da impugnação da candidatura do Garotinho, o primeiro turno acabou, né? A Celina Leão ficou a 1.200 votos do primeiro turno. Então, gente, se isso não é uma emocionante para quem gosta de política, é extremamente. Não houve, como em 18, aquele basta, queremos mudar a renovação, e entraram umas figuras bizarras, um bombeiro lá no estado, uns seres esquisitos. 18 foi a porta aberta do inferno, né? Entraram umas figuras muito loucas na política. Não aconteceu isso agora, você não viu isso, né? Houve um voto, e não é um voto de protesto. Você não pode dizer que entregar o governo de São Paulo em primeiro turno ao Tarcísio é um voto de protesto. Ele já está aí, né? Depois, olha que interessante, você vê o que é a força do governador, né? As pesquisas para o Senado em São Paulo, elas estavam meio emboladas. Se desse um candidato do governador e de repente a Simone ou a Marina, ninguém ficaria surpreso olhando as pesquisas e olhando as urnas. No entanto, foi uma vitória acachapante dos dois candidatos ligados ao governador, né? A lista de ausentes, a lista das figuras conhecidas que ficou fora da política, né? Os dois Ciros, por razões diferentes, né? O Ciro Nogueira, né? Ciro Vorcaro Nogueira, ficou fora da política, na força do governador e na força do partido, que na Bahia o PT é uma força grande. O Jax Vorcaro Wagner se elegeu, né? Já o Ciro Vorcaro Nogueira ficou, deram um tchau para esse cara, né? O Zé Dirceu teve uma votação pequena. Eu achava que ele ia bombar, né? Não porque eu quisesse, mas todo mundo, você fala, pô, mas o Zé Dirceu não é possível, você vai bombar. Conclusão tola, né? Quero dizer que eu sou o rei do erro da interpretação. Em 2002, na campanha de 2002, claro que não na reta final, mas no começo, quando parecia que o Lula ganharia, depois ficou evidente que o Lula ganharia, mas quando ainda só parecia, porque o começo de 2002, Rosiana Sarney, que agora ficou em terceiro ou quarto lugar, não se elegeu, Rosiana Sarney era a grande figura, o nome que seria uma possível presidente da República. A gente teria tido uma mulher presidente em 2002, não em 2010, e ela ficou pelo caminho. Aí apareceu o Ciro, o grande nome, grandalhão, gigante, né? E olha só, ele perdeu em primeiro turno pro Ceará,

de memórias dele vai ser interessante, porque vai ter seguramente um aspecto ficcional muito, muito forte. Mas a gente olha o que foi o Romeu Zema. O Romeu Zema, que fez uma campanha Vila Sésamo, ele achava que o eleitor gostava dos Muppets. Ele fez uma brincadeira, não fez nada sério. O sujeito que foi duas vezes governador de Minas Gerais. E o governador Aécio Neves também virou pó. E o Anastasia, que foi governador, estava no Tribunal de Contas da União, é o melhor deles, é o mais bem posicionado deles, é o Anastasia desses governadores de Minas Gerais. Não, Minas Gerais, aí a gente fica lembrando de Minas Gerais, de Juscelino, né? Não existe isso. Se o sujeito não deixa um legado, deixa um largado, aí fica meio complicado. Então o Zema, com os votos que ele teve em Minas, talvez não se elegesse deputado federal em alguns lugares. Com os votos que ele teve no Brasil, não se elegeria senador por Rondônia. Rondônia. Essa ideia de que o cara sai de um estado grande, Minas, São Paulo, isso é um caminho, meio caminho andado para a presidência da República, essa eleição acabou com isso, acabou, enterrou de vez. Outras eleições já tinham enterrado a ideia de que sair de São Paulo é um belo do meio caminho. José Serra não conseguiu, Mário Covas não conseguiu, Orestes Quessa não conseguiu, Geraldo Alckmin não conseguiu. Agora estava ainda Minas. Não, Minas é o berço da política nacional, né? Tá aí o Zema, uma piada. É, eu não sei nem se o Romeu votou no Zema, né? Acho que talvez não, né? Então, você olha isso. Brincadeiras à parte, não foi uma eleição de protesto, porque estão aí os governadores reeleitos numa quantidade impressionante. Outra coisa importante, antes de falar da eleição presidencial, naturalmente, é o recado do Senado. É muito impressionante. Primeiro, o PL tem a maior representação hoje, contando os que já havia com os que foram eleitos, assumirá, né, tomará posse, inicia a nova legislatura com a maior representação desde que a gente tem eleição direta para presidente. Porque o PMDB teve uma representação maior, mas na legislatura de 87, para a eleição de 86. Então a gente ainda não tinha eleição direta para presidente da República, que só aconteceu em 89. De forma que, tirando esse período 86... A gente nunca viu um partido largar com 28 senadores, 34, mais de 33% do Senado na mão do PL. Isso é muito forte. O MDB, o PMDB pós-86 teve no máximo 27, e agora esse furou a fila e passou para 28. É muito expressivo. E o Senado ficou um Senado mais à direita do que o Senado era. E não é um Senado de aventureiros, é um Senado mais à direita. Todos os candidatos, uma quantidade monumental de candidatos falando de um tema, o Poder Judiciário. Dentro dele, um tema, Supremo Tribunal Federal. E dentro dele, um tema, impeachment de ministro do Supremo Tribunal Federal. Vamos ter, não vamos ter? Isso só vamos saber o ano que vem. Mas isso pegou. Isso pegou porque a sociedade está vendo. Toda a sociedade? Claro que não. Seria infantil a gente atribuir o resultado eleitoral a um fator. Não existe um fator. Existe quando é o plano real. O plano real é um fator. Mas 1989, você não tinha um candidato do governo. Todos eram de oposição. Aí você tem um fator. Eliminar qualquer sombra do governo atual, né? Atual, eu me refiro ao governo que era atual em 1989, ou 94, a eleição que tinha tudo a ver com o Plano Real, como eu falei. Agora não, uma coisa de um cansaço, talvez aquele cansaço que levou as pessoas para a urna, mas um cansaço e uma vontade de mudar alguma coisa no Senado. Não é a mudança em geral, por isso que eu acho importante. Não é a eleição da mudança, senão ia entrar outro governador em tudo que é lugar. Não, é o mesmo governador, um outro senador. Veja a lista dos senadores que ficaram de fora, né? Algumas pessoas de muito conhecidas.

vidas que ficaram de fora. E aí a gente vai para a eleição presidencial. A eleição presidencial, o Lula tomou um susto. Mas tomou um susto. Porque ele teve 48% dos votos na eleição anterior e agora ele teve 40 e... sei lá eu quanto. É, ele perdeu alguns milhões de votos, mesmo o colégio eleitoral aumentando, perdeu alguns milhões de votos. Se você comparar nos estados, ele só teve mais votos do que teve na eleição anterior em dois estados, em duas unidades da federação, Distrito Federal e Amapá. Nos outros todos ele não cresceu, ele diminuiu. É muito forte isso, é muito forte. Diminuiu no Nordeste, diminuiu no Sudeste, Centro-Oeste, Sul. Alguém vai dizer, não, mas no Sul ele já tinha uma potência menor. Tudo bem, mas diminuiu no Nordeste. Com um detalhe nada desprezível, a taxa de abstenção nos estados onde o Lula tem uma votação mais importante foi menor do que a média nacional. Então não é, não, vamos explicar isso porque teve uma abstenção maior nos estados que o PT vai melhor. Não é verdade, a abstenção foi menor. Então o PT, aliás, o candidato do PT, o candidato à reeleição, ele sai das urnas olhando e fala, aonde foi que eu errei? E o erro de uma campanha não começa no dia em que começa o horário eleitoral. O erro de uma campanha não começa no momento em que gravam os programas ou no momento em que a legislação eleitoral permite que façam que comecem a pedir votos. Começa no dia da posse. Começa o erro no dia da posse. Que é o objetivo? Qual é o objetivo de um governo? O objetivo de um governo é estar em sintonia com a sociedade. Esse é o objetivo de um governo. O objetivo de um governo não pode ser estar em sintonia com os políticos. É estar em sintonia com a política para estar em sintonia com os políticos, com a sociedade, para entender o que a sociedade quer, entender as mudanças da sociedade e não impor à sociedade suas crenças, suas convicções, sua ideologia, o seu pacote tradicional de medidas, seu arsenal convencional para tentar fazer aquilo que a sociedade quer. O poder do incumbente é muito grande. Tá aí, o Lula prometeu caneta emagrecedora, então ele prometeu emagrecer a barriga, engordar o bolso, prometeu tudo, tudo. E mesmo assim, o Flávio Bolsonaro, que não tem o que entregar agora, a não ser palavras e promessas, mas ele não tem caneta. Ele teve uma votação mais expressiva do que o pai. E aí talvez tenha uma coisa que o Lula e a campanha dele tem o segundo turno para trabalhar. O Flávio foi apresentado, foi interpretado pelo PT assim, o Flávio não é o Jair, logo ele é mais fraco. E o que essa reeleição está mostrando é, o Flávio definitivamente não é o Jair. Então não lute contra o Flávio do mesmo jeito que você lutaria contra o Jair. E a campanha do Flávio mostrou que ele é diferente do Jair Bolsonaro. Ele disse o tempo todo que ele era diferente do Jair Bolsonaro. E isso está revelado nos votos. Aí alguém vai dizer, não, as pessoas deram basta, a corrupção foi uma coisa importantíssima. Não, teve denúncia contra o Flávio, denúncia pesada contra o Flávio. Então, não é assim, as pessoas ficaram indignadas. Se tivessem indignadas com qualquer denúncia, votariam no Muppet, né? No Vila Sésamo. Ignoraram Vila Sésamo, votariam no outro lá, no roqueiro. Também ignoraram o cara. Votaram no Lula e no Flávio, que vamos combinar, não são duas candidaturas sem nenhum tipo de explicação a dar. E, no entanto, o Flávio ficou na frente. Outro ingrediente que a gente não pode desprezar, é o item idade. A idade dos candidatos pesou.

A idade dos candidatos pesa, e não é só na eleição presidencial. Se você olhar a lista dos eleitos, você vai encontrar algumas exceções. Humberto Costa, por exemplo, foi reeleito senador, mas você vê aí os abatidos pelas urnas, pessoas experientes, todas pessoas experientes. Na hora em que a campanha do PT tenta ignorar o fator idade, contornar o fator idade, bota o Lula correndo, bota o Lula vigoroso, em vez de explorar o conhecimento e o que a idade tem de virtuoso, talvez isso possa ter produzido algum tipo de prejuízo. Mas lembrando, reafirmando, repetindo, uma campanha de um incumbente, ela começa no momento em que ele toma posse. No momento em que ele toma posse, ele traz ainda o passivo da campanha anterior, mas no momento em que ele toma posse, e com as decisões que ele toma, a emenda constitucional lá atrás de abrir um espaço fiscal de 200 bilhões, não sei quantos, de reais, a gastança desenfreada, a falta de ajuste fiscal, essa relação pouco distante entre o executivo e o judiciário, como é que cola nas costas do Lula tudo aquilo que tem de pior no poder judiciário? A gente vai atribuir ao Lula tudo isso? Podemos atribuir, o eleitor atribuiu de alguma maneira, mas não dá para botar tudo na conta do Lula. No entanto, foi para a conta do Lula. E por que foi para a conta do Lula? Porque esse lado da palavra sistema, esse pedacinho grudou. Não tem como dizer que não grudou. Grudou. E isso ficou torto. Agora, nós temos duas estatísticas que guiam o segundo turno. Duas estatísticas. E vamos ver o que vai acontecer com elas. Primeira estatística. 9 eleições presidenciais, essa é a 10ª. Jamais um candidato que entra no segundo turno com menos votos ganhou a eleição. Isso nunca aconteceu. Então, as nove eleições, o presidente da República foi aquele que teve mais votos no primeiro turno, né? Não vou nem falar da curiosidade de dizer quem ganha em Minas ganha a eleição, porque se for isso também, o Flávio ganhou a eleição em Minas, no primeiro turno. E tem uma outra estatística. A outra estatística é a seguinte: desde que temos reeleição, em 3 ocasiões, nós tivemos o Fernando Henrique foi reeleito, o Lula foi reeleito, a Dilma foi reeleita. E em uma ocasião, o Jair Bolsonaro não foi reeleito. Então, em 4 reeleições, tentativas de reeleição, 3 deram certo, 1 não deu. E aí, essas são as duas estatísticas que governam o segundo turno. Se Lula não conseguir quebrar a estatística 9-0 para... Opa! Imagina. Se o Lula não conseguir quebrar a estatística do 9-0, que é jamais foi presidente aquele que ficou em segundo lugar no primeiro turno, se ele não conseguir, ele vai aumentar o número 1 da primeira estatística, que está 3-1 para a reeleição, vai virar 3-2. Se ele conseguir fazer 9-1 nessa, ou seja, o primeiro presidente da história, desde que a gente tem segundo turno, hein? Desde que a gente tem segundo turno. Primeiro, porque é óbvio, para segundo turno. O primeiro presidente que, desde que a gente tem segundo turno, portanto, na 10ª eleição em que a gente tem segundo turno, o primeiro presidente que consegue se eleger saindo atrás. Aí, se ele fizer isso, a outra estatística vai ficar 4-1. Essas são as duas estatísticas que governam esse segundo turno. O desafio é enorme. Alguns entusiastas, blogueiragem amiga, aquele povo que adora e que olha para o que aconteceu e fala: uau, que bacana, agora sim que a gente tem mais motivo para ir para cima. E tem, óbvio que tem mesmo, né? Tem motivo, não dá para dizer que o Lula está numa situação horrorosa, porque horrorosa está o Zema, né? Horrorosa está o Ronaldo Caiado, o Renan, os que ficaram pelo caminho. Ele ainda tem uma chance. Não é uma chance desprezível, mas é um desafio, é subir o Everest. Porque quem votou no Flávio Bolsonaro?

Vai deixar de votar no Flávio Bolsonaro? Pode até ser. Mas se sim, também quem votou no Lula pode deixar de votar no Lula, né? Não tem muita lógica. O eleitor que votou no Lula é mais eleitor do Lula do que o eleitor que votou no Flávio é eleitor do Flávio. Isso não faz sentido. Todos os votos disponíveis vão no mercado do voto, vão votar no Lula, todos, sem exceção. Faz sentido isso? O Tarcísio teve mais votos em São Paulo do que o Flávio teve. O Tarcísio vai ficar neutro, vai viajar? Vai fazer o que o Ciro Gomes fez, foi para Paris? Ele vai fazer a mesma coisa? Ou ele vai entrar na campanha do Flávio Bolsonaro? Porque a perspectiva de vitória do presidente também cobra uma conta ou uma fatura de quem está no jogo. Dá para o Tarcísio simplesmente fazer que não é com ele? Difícil. O Lula vai envolver todo o seu exército, Geraldo Alckmin, né? Marina Silva, todo mundo, o Fernando Haddad, vai botar todo aquele mundo aqui em São Paulo para trabalhar a favor dele. Mas o Tarcísio não vai fazer a mesma coisa? A força que o Flávio mostrou no Rio de Janeiro é muito grande, muito grande. Como é que o PT vai tirar votos do Flávio? Só para a gente ver que é muito difícil. É muito difícil. Tem um outro dado que também é interessante. E aí é para reflexão do PT. Aí é para reflexão da campanha do Lula. Tudo é para reflexão da campanha do Lula também, né? Mas essa em particular. Quando eles decidiram, eu não vou participar de um debate, eu não vou participar do debate da Band, eu não vou participar do debate da Record, eu não vou participar do debate da Globo, eu não vou participar de debate porque eu sou muito bom, eu estou muito acima desses caras todos. E quem eu vou debater com um cara que tem 1%? Chegou a dizer como eu vou debater com um miliciano, um simpatizante de miliciano. Olha isso. Aí ele não foi. E deu espaço para o Flávio não ir também. Então, não só ele não expôs ideias dele, é de se perguntar quais seriam, como ele também não desafiou o Flávio a expor ideias dele, e também é de se perguntar quais seriam. Porque nessa campanha tudo que a gente não teve foi ideias. Tudo que a gente não teve foram debates com projetos e propostas. Aí o Lula não foi. Lula não foi, e ainda no caso da Rede Globo, ainda teve o tapetão. Ainda teve o tapetão. O PT assinou as regras do debate, concordou que ia ter um púlpito, concordou que os candidatos que fossem poderiam referir-se a perguntas que fariam ao candidato ausente. E aí entrou na justiça para destruir a regra que ele assinou. Tapetão. E conseguiu. O que reforça a ideia ainda mais. Olha o Judiciário, olha o Supremo, olha o que está acontecendo. No caso, foi o Tribunal Superior Eleitoral que fez. Mas também tivemos o Supremo Tribunal Federal quando o Gilmar dá uma canetada e diz: Renan, que poderia ser convidado se a Globo quisesse, tem que ser convidado porque criou-se uma expectativa de convite. Uma piada, piada. E agora a gente vai ter o segundo turno. Lula sai atrás. Flávio Bolsonaro sai na frente. Dia 11 está marcado o debate da Band. Domingo que vem tem debate. Haverá debate. Vai ser uma oportunidade para o Flávio Bolsonaro poder contar alguma ideia que ele tenha, caso vença a eleição. E o Lula contar alguma ideia que ele tenha, caso vença a eleição. Porque até agora nós não vimos. Vai ser uma oportunidade para a gente ver o Flávio pressionando o Lula, desafiando o Lula pelos erros cometidos, e o Lula desafiando o Flávio pelos erros cometidos. E a gente vai poder, portanto, ver frente a frente, literalmente, porque quando é primeiro turno a gente até fala frente a frente, mas são tantos que tem que ficar lado a lado. Aqui não. Aqui é literalmente frente a frente. Dia 11 a gente vai ter a eleição. O debate aqui na tela da Band, na Band News TV, na Band News FM, todo o grupo Bandeirantes e vários parceiros que foram, né, que se juntaram a esse projeto de difusão
do conteúdo.

0: tudo mais importante que a gente tem, cívico, eleitoral, para poder escolher melhor. Agora, a soberba levou também o PT a esse estado. Soberba, soberba. Vamos ver como é que vai ficar daqui para frente. Nós não podemos permitir também, e nós não podemos deixar de apontar, se esse sentimento de soberba também contaminar o outro lado, né? Contaminar o Flávio Bolsonaro. Não seria bom para a campanha, seria bom que eles tivessem a humildade de saber que no centro das atenções está a sociedade, no centro das atenções está Sua Excelência, o cidadão, que expressa seu voto por Sua Excelência, o eleitor. Não é o eleitor que tem que se curvar aos políticos, como eles acham. São eles que têm que se curvar aos eleitores para que a gente possa escolher e colocar a sociedade no centro da discussão, colocar atenção voltada para a sociedade, é o que faltou nos que perderam ou nos que chegaram em segundo lugar, como é o caso do candidato do governo. Vamos acompanhar. Eu não sei se você concorda com o que eu estou falando, não sei se você discorda do que eu estou falando, mas essa é a opinião que eu tenho sobre o assunto.
1: Agora, meio-dia, 31 minutos, a Bolsa de Valores de São Paulo dispara no dia seguinte ao primeiro turno das eleições de 2026. O índice Bovespa opera em alta, e alta de mais de 8%. O impacto da disputa eleitoral também chega à cotação do dólar, moeda americana, abaixo dos R$ 5,00.
2: Os candidatos à presidência da República, Lula e Flávio Bolsonaro, que vão disputar o segundo turno, começam hoje a campanha. Flávio Bolsonaro, que teve mais votos no primeiro turno, a princípio não tem agendas públicas e sim reuniões internas em Brasília. Quem conta mais é o Afonso Marangoni.
3: O candidato à presidência da República, Flávio Bolsonaro, do PL, já traça as estratégias para o segundo turno da disputa ao Palácio do Planalto. No QG de campanha, que fica no Lago Sul, área nobre da capital federal, movimento de apoiadores mais próximos de Flávio Bolsonaro. Já estiveram no QG nesta manhã Rogério Marinho, que é o coordenador da campanha de Flávio Bolsonaro, e também alguns nomes, como Adolfo Saxida, que foi ex-ministro do governo Bolsonaro. Pela tarde, a expectativa é que Flávio Bolsonaro se encontre com o governador de São Paulo, Tarcísio de Freitas, e também com o senador eleito por São Paulo, Guilherme Derriti.
1: Já o presidente Lula deixou mais cedo a casa dele, na zona oeste da capital paulista, e seguiu para Brasília. Não há compromissos públicos agendados para hoje, mas a expectativa é que o petista se reúna com a coordenação de campanha para definir as estratégias do segundo turno. Informações chegando agora com Arthur Covre.
4: Boa tarde, Ferretti, Larissa, Oineg, ouvintes da Band News FM. O presidente Lula deixou a residência onde passou a noite por volta das 10h50 da manhã. Estamos aqui no Alto de Pinheiros, zona oeste da capital paulista. E o presidente Lula seguiu com a comitiva, com a equipe de segurança, justamente em direção ao voo que o presidente Lula toma em direção a Brasília. Estará na capital federal ao longo dessa segunda-feira, no período da tarde. Não tem compromissos públicos agendados, mas as reuniões terão início justamente com a equipe de campanha para discutir prováveis mudanças na estratégia de comunicação, também na estratégia a partir de agora para tentar conquistar os votos que não vieram no primeiro turno. O presidente Lula admitiu no discurso ontem, inclusive, que esperava um resultado diferente, né? Em entrevistas recentes, antes do primeiro turno, ele chegou a dizer que acreditava até em uma possível vitória já no primeiro turno, o que não aconteceu. Ele terminou atrás de Flávio Bolsonaro e agora vai em busca dos votos, por exemplo, dos eleitores que se abstiveram. Pouco mais de 21% o índice de abstenção, 33 milhões de votos de quem não participou do primeiro turno. Esses são votos que o presidente Lula e também Flávio Bolsonaro, ambos, tentarão obter para conquistar a vitória no segundo turno do dia 25 de outubro. O presidente deixou aqui essa residência. Ele estava no banco traseiro, do lado direito, com o vidro aberto. Então, se deixou mostrar, acenou para as pessoas que estavam aqui, em grande parte integrantes da própria segurança, Polícia Federal, também da imprensa, mas algumas pessoas que passavam por aqui devolveram o aceno do presidente antes de o carro seguir em direção ao voo, em direção à Praça Pan-Americana, que é bem conhecida aqui também, da Zona Oeste.

0: de São Paulo. Então, essa deve ser a segunda-feira, em Brasília, onde o presidente Lula estará no período da tarde.
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0: Meio-dia, 37 minutos, a gente segue repercutindo, claro, as eleições, é o grande assunto do dia, vai ser o assunto das próximas semanas, mas olhando aqui para o estado de São Paulo, por quê? Ontem teve a reeleição do atual governador, o Tarcísio de Freitas, do Republicanos, e hoje ele segue para Brasília justamente para se encontrar com o candidato à presidência, Flávio Bolsonaro. Quem está acompanhando esse movimento todo do Tarcísio de Freitas é o Arthur Coelho. Fala, Arthur, boa tarde.
1: Muito boa tarde a todos que acompanham a programação da Band News FM. Governador de São Paulo, Tarcísio de Freitas, reeleito pelo Republicanos nesse fim de semana, deve deixar aqui o Palácio dos Bandeirantes a qualquer momento para seguir em viagem a Brasília. Ele participa de uma reunião com o candidato do PL, Flávio Bolsonaro, prevista para ocorrer às 5 horas da tarde. O governador deve assumir um papel mais ativo na campanha presidencial de Flávio Bolsonaro nas próximas semanas. Segundo informações da Band, a princípio este encontro, que acontece às 5 da tarde, deve acontecer na casa do senador Flávio Bolsonaro, mas pode mudar para o QG da campanha, a depender da avaliação da equipe do senador Flávio Bolsonaro. Tarcísio de Freitas permaneceu ao longo de toda a manhã reunido aqui no Palácio dos Bandeirantes com a família, se preparando para esta viagem que deve acontecer por volta das 2 horas da tarde. E a gente lembra que esta eleição repetiu o principal confronto pelo governo paulista ocorrido há 4 anos atrás, em 2022, Tarcísio de Freitas e o candidato do PT, Fernando Haddad, chegaram ao segundo turno. Naquela ocasião, o então candidato do Republicanos venceu com mais de 55% dos votos válidos contra pouco mais de 44% do petista. Desta vez, porém, Tarcísio conseguiu ultrapassar a maioria absoluta dos votos válidos já no primeiro turno, garantindo a permanência no Palácio dos Bandeirantes até o final de 2030. A definição no primeiro turno também interrompe uma sequência de 2 eleições estaduais decididas em uma segunda votação. Em 2018 e em 2022, os paulistas precisaram voltar às urnas para escolher o governador. Eu volto aí com vocês.
0: Valeu, Arthur, pelas informações e a gente segue de olho.

0: não só aqui em São Paulo, claro, agora encerrada a disputa para o governo do estado, mas de olho também para entender o segundo turno presidencial.
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0: Fala, Débora Mendonça, boa tarde.
5: Oi, Larissa, Ferretti, Oineg, uma ótima tarde a todos mais uma vez. Trânsito congestionado na Avenida Aricanduva, no sentido marginal do Tietê, por ocorrência no finalzinho do viaduto Engenheiro Alberto Badra. Ou seja, todo o viaduto congestionado e também uma parte da avenida, somando agora 3 quilômetros ruins. O tempo é de 15 minutos para percorrer. Vale a pena acessar a radial estando na pista local, que não sobe o viaduto, cruza depois adiante pelo Antônio Ábido, ou direto com o Conselheiro Carrão e viaduto Antônio Ábido. Por este caminho, lentidão só quando desce o viaduto no finalzinho da Antônia de Barros. 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
7: O Palmeiras, vice-líder do Brasileirão com 57 pontos, volta a jogar pela competição na próxima quinta-feira contra o Bahia, que é o quinto colocado às 9:30 da noite na sua arena. Brasileirão terá 10 rodadas até o final da competição. E o Palmeiras vai disputar 6 jogos em casa, contra o Bahia, Corinthians, Bragantino, Remo, Flamengo e o Curitiba. E os 4 jogos fora de casa serão contra o Atlético Paranaense, Santos, Cruzeiro e a Chapecoense. Palmeiras não perde no Brasileirão há 5 jogos, com 3 empates contra o Mirassol, Botafogo e Grêmio, e as 2 vitórias foram contra o Vasco e o São Paulo. Verdão é o 4º melhor mandante do Brasileirão, com 30 pontos conquistados em 39 disputados. A última derrota do Palmeiras no Brasileirão foi contra o Fluminense por 3-2 no Maracanã, no dia 15 de agosto. O Palmeiras é o 2º time com mais gols na temporada, com 94 gols marcados em 56 jogos. O time marcou 47 gols no Brasileirão, 15 na Libertadores, 15 na Copa do Brasil e 17 no Paulistão. O artilheiro do Verdão no Brasileirão é o atacante Flaco Lopes, com 8 gols. Dito tudo isso, eu diria, eu quero é mais.
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0: Juliana Rosa, a economia é com você. Obviamente o mercado se mexeu, né? O mercado sempre se mexe em função das eleições, se mexe em função de eventos econômicos, eventos sociais de grande magnitude. Esse é um grande evento econômico, social, político, institucional, né? Um evento importantíssimo que é a eleição. E o mercado sacudiu. E o que, que o mercado, se é que existe isso, alguém fala assim, o que você acha do mercado? Né? O mercado é um conjunto de milhares de decisões tomadas por minuto, né, Juliana? É uma resultante, mas o que, que diz o tal mercado?
1: É a percepção de que a chance com o Flávio Bolsonaro da economia ter um desempenho melhor é maior do que com o presidente Lula, Oineg. É isso que o mercado financeiro está dizendo nessa segunda-feira pós primeiro turno. Boa tarde, antes de mais nada, para você, para o Ferretti, para a Lari, boa tarde para você que está aqui com a gente na Band News FM. É uma euforia desde ontem à noite mesmo, Oineg, quando começaram os primeiros movimentos de negociação dos papéis de empresas brasileiras no mercado asiático, já disparava quase 8% no Japão, nos Estados Unidos também, e aqui no Brasil teve até leilão, porque antes de abrir a Bolsa, o Ibovespa Futuro, que são as primeiras negociações do pregão eletrônico, a Bolsa já subia mais de 9%, o Ibovespa bateu um recorde histórico de mais de 209 mil pontos, está com uma alta de mais de 9%, o dólar despencou desde a abertura, foi de R$ 4,97, chegou a R$ 4,95, é a menor cotação desde maio, uma queda de 5%. Os juros futuros também, o Oineg, que é um termômetro importante de risco do Brasil, que é quantos investidores pagam para financiar a dívida do país, estão caindo, apontando espaço para pelo menos mais dois cortes de juros esse ano. Então, é um ambiente que muda completamente com a visão de que a vantagem de Flávio Bolsonaro surpreende, com um Congresso também majoritariamente à direita, apoiando mais a pauta fiscal, e essa questão do compromisso, Oineg, com o equilíbrio das contas públicas, com medidas mais duras de corte de gastos, é o que faz a diferença, né, e justifica aí a visão de euforia hoje do mercado financeiro. Os dois, Oineg, tanto Lula quanto Flávio Bolsonaro, prometem um aperto na questão das contas públicas, do gasto público. No entanto, o mercado financeiro não acredita que o Lula vai conseguir fazer um ajuste necessário. Acho que vai ser um ajuste suave, que não seria suficiente para fazer com que houvesse um choque de confiança e, com isso, promover uma melhora mais rápida da questão da taxa de juros, que é o grande termômetro de confiança no equilíbrio das contas públicas e o que está por trás hoje, essa taxa de juros tão elevada, desse recorde de endividamento das pessoas, das empresas e uma piora mais rápida da economia, né, Oineg? Agora, no fundo, é muito mais uma não crença de que o Lula vai entregar o ajuste fiscal do que uma certeza de que o Flávio vai entregar o que ele está

0: prometendo.
1: Agora,
0: né? É assim, o mercado dá o benefício da dúvida para o Flávio.
1: Entendi.
0: Né?
1: Agora, deixa eu te perguntar uma coisa. O mercado ele é um termômetro importante para que o governo, os políticos, os tomadores de decisão, os formadores de opinião, naturalmente, tirem suas próprias conclusões. Quando o governo desdenha o mercado, e a gente vê declarações de ministros, do próprio presidente, falando do mercado com uma certa ironia, né? Falando do mercado como se o mercado fosse uma coisa a ser desprezada, a ser ignorada, ele também se dá o direito de fazer coisas antieconômicas, né? Ou ilógicas, como, por exemplo, chamar despesa de investimento, ignorar a necessidade do ajuste fiscal, fazer o arcabouço virar uma peneira onde os gastos entram, mas na estatística aquilo não aparece. Isso tudo, o governo, se tentar insistir nesse ponto, ele já viu o recado das urnas, né? E vai ignorar também isso que você está falando, Juliana?
0: É sempre essa visão que o mercado financeiro como você falou, né? Como se fosse uma pessoa, né? O mercado financeiro que quer ganhar dinheiro às custas dos pobres, né? Tem essa visão. Só que o mercado financeiro, ele é um termômetro de investimentos, de perspectiva de crescimento. Enfim, muita gente investe no mercado financeiro e é pequeno investidor, aliás, a maioria, né? Que coloca ali seu dinheiro, principalmente em grandes empresas, na Petrobras, né? Empresas mais antigas e tal. Enfim, então tem uma visão, né? De que o mercado financeiro é alguém que quer fazer mal ao país, né? E a esquerda tem muito esse discurso. E isso acaba sendo ruim, Oeneg, porque o mercado é só um termômetro de expectativa futura, né? Então, se o mercado vê a probabilidade maior de ajuste fiscal com o Flávio, ele vai reagir a partir disso, né? E não tem amor por ninguém, né? Não tem essa de preferência ideológica, qual é na prática o que cada um vai entregar. É por isso, Oeneg, que inclusive no que a gente espera é que em algum momento, né, esperamos que no debate de domingo da Band, a gente finalmente tenha a possibilidade de ouvir de Lula e de Flávio o que de fato eles vão entregar. Porque até agora a gente não sabe o que os dois falam sobre responsabilidade com as contas, que vão fazer ajuste nas contas para evitar esse endividamento que está acelerando de forma muito rápida, mas ninguém diz o que vai fazer. A gente sabe que são medidas impopulares, também não dá para ter inocência de achar que eles vão detalhar muito, né? Mas alguma coisa eles têm que melhorar em termos de explicação do que vai fazer para poder dar conta desse alto endividamento que está levando uma pior acelerada da economia brasileira, né, Oeneg? E até agora a gente tem essa percepção muito mais assim de que o Lula recentemente vem jogando contra, não só com os discursos, mas na prática. Aumentou muito o gasto agora, inclusive recentemente, né, com medidas como o Desenrola, reajustou agora, né, o Bolsa Família, já está prometendo as canetas emagrecedoras, né, de graça no SUS, enfim. Você tem ainda muito gasto sendo feito e empurrado para 2027, sim, ou seja, ampliando, na verdade, o desafio de cortar gasto a partir do ano que vem. Então, também, na prática, o governo vem ampliando a piora da situação fiscal, né? Então, para o governo convencer de que vai fazer diferente, tem um custo muito maior do que alguém que está prometendo algo diferente do que está sendo feito, né?
1: Sem dúvida. Juliana Rosa, economia com você. A gente volta a conversar amanhã. Valeu, obrigado.
0: Valeu, um beijo.
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0: Agora, meio-dia, 55 minutos, desabamento, gente, em Santo André, na Grande São Paulo, caso que acontece na rua Ascalon, Jardim Oriental, desabamento de uma casa. Polícia Militar, Corpo de Bombeiros por lá, tentando tirar uma pessoa que está viva entre esses escombros. Trabalho para retirada desses escombros e tentar salvar essa pessoa. A gente atualiza ao longo das próximas horas.
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3: Agora, meio-dia e 57, o ex-secretário de Segurança Pública de São Paulo, Guilherme Derrite, do PP, se tornou candidato ao Senado e o senador eleito mais bem votado da história do país. Ele recebeu ontem quase 13 milhões e 300 mil votos, o que dá 30,59% do total dos votos dos eleitores de São Paulo. Antes, o recorde de senador mais bem votado era de Aloísio Nunes Ferreira, do PSDB, em 2010, quando ele recebeu 11 milhões de votos. Em entrevista hoje ao Grupo Bandeirantes, Derrite reforçou as pautas que ele e os aliados pretendem priorizar em Brasília a partir do ano que vem.
4: A audiência de custódia, a questão da progressão do regime de cumprimento de pena, redução da maioridade penal, são temas que devem ser pautados e aprovados o mais rápido possível. Além do aumento de penas para vários crimes. O que nós fizemos na lei antifacção foi um aumento de pena expressivo, mas o mínimo do cumprimento da pena em regime fechado é 70%. E, de forma geral, nós precisamos recuperar o Instituto da Pena de Prisão no Brasil e trabalhar o sistema prisional de uma forma que não foi trabalhada até hoje.
0: O atual deputado avalia que a renovação do Senado, em especial da presidência da Casa, que tem freado pedidos de impeachment de ministros do STF, deve endurecer a relação com o judiciário.
4: Como a gente costuma falar no Corpo de Bombeiros, é 12 por 8, a pressão 12 por 8, tranquila, é dentro da legalidade. Se não quiser sofrer impeachment, é só não abusar de poder, de nenhuma autoridade está acima da lei. A gente falou isso inúmeras vezes, então... Mas o que deixa a gente mais empolgado é a possibilidade de termos um novo presidente do Senado Federal. O atual presidente não tem condições de continuar conduzindo a Câmara Alta, o Senado da República, que normalmente, né, historicamente, sempre foi berço ali de autoridades extremamente respeitadas.
0: E além do Guilherme Derrite, São Paulo também elegeu André do Prado, do PL, como senador com 29,28% dos votos. A gente segue de olho no trânsito aqui na capital paulista. Atenção para você que está na Marginal do Pinheiros, como quem sai do Cebolão vai seguir no sentido Interlagos, tem algum enrosco um pouco antes da ponte do Jaguaré. Dá uma travada.

0: por lá, mas não é algo que vai tomar muito tempo do teu caminho.
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0: Pela margem de erro de um minuto para mais ou para menos, pontualmente uma hora da tarde.
5: Nossa senhora, até muita influência, né, do processo eleitoral.
0: Hiperfoco.
5: É hiperfoco. Não, mas tudo bem. O argumento é ruim. Quer dizer, ruim não. O argumento é muito malandro, mas a gente deixa. Porque, afinal, ontem a gente trabalhou. Todo mundo aqui.
6: Isso é verdade.
0: Isso é verdade.
5: Na Band News FM.
6: Isso então, é bem verdade.
5: Pra precisão, só porque ela foi pra Londres e ficou vendo o Big Bang, ficou falando, passa pra mim sua energia, sua pontualidade. Tudo bem, vai, tudo bem. Uma hora e dois minutos, gastei um minuto falando isso, começando o segundo, segunda hora do Band News no meio do dia,
6: apesar de, é hoje, mas essa margem de erro vale pra pesquisa, não vale pra resultado final, a gente já tá num outro patamar, é bom deixar claro, né?
0: Daqui a pouco vai ser você na mesa, se você me ajudava.
6: Não, mas essa questão do ENEG, que a gente trabalhou bastante,
5: trabalhou bem,
6: né? Não foi só bastante, trabalhamos bem.
5: Todo dia você, ouvinte querida, você é testemunha. Teve um dia em que a gente virou fora da uma hora? Um dia?
6: Jamais.
0: Um dia, jamais.
5: Não teve um dia em que a gente fez isso. Eu, Eduardo Eneg, fico por aqui até as 14h, Humberto Ferretti, Larissa Biscaia e as notícias.
0: Estamos aqui para isso. O Tribunal Superior Eleitoral diz que vai reforçar ações para tentar reduzir a abstenção no segundo turno das eleições. A votação de ontem marcou um índice recorde de abstenção, 21%, mais de 33 milhões de pessoas. O primeiro turno também teve 2 milhões e 200 mil votos em branco e 3 milhões e 600 mil votos nulos.
6: O PL se consolida...
5: Só uma coisinha. Sim. Precisa tomar muito cuidado, gente, quando você for olhar o número de abstenção que a Larissa passou, percentual, e brancos e nulos, percentual. Percentual de brancos e nulos, quando é divulgado, é sobre o total de votos, ou seja, total de pessoas que foram votar. E a abstenção é calculada sobre o total de eleitores. Então, nunca some a abstenção, que vai ter um número em porcentagem, 21%, com brancos e nulos. Se você somar isso, você está somando coisas que não são iguais. Brancos e nulos é porcentagem dos eleitores que compareceram às urnas e não colocaram o nome válido de alguém. Então é outro número. Se você quiser somar, tem que somar só os números absolutos. Nunca some essas porcentagens ou recalcule a porcentagem. Só tome esse cuidado se porventura você resolver fazer esse cálculo. Se você somar os dois, vai dar ruim. Desculpa.
6: Imagina. O PL se consolida como a maior bancada do Senado nas eleições de 2026. Com 19 senadores eleitos, a legenda passará a ocupar 28 cadeiras na casa a partir do ano que vem. O MDB elegeu 7 senadores e o PT elegeu 6. Na Câmara dos Deputados, o PL também terá a maior bancada. Quem tem mais informações é o Márcio Rocha.
7: O Partido Liberal elegeu a maior bancada da Câmara neste domingo e

0: Vai ter 121 deputados na próxima legislatura, que começa em 1º de fevereiro. São 24 cadeiras a mais do que a eleição anterior. O segundo colocado nesta eleição para a Câmara foi a Federação PT-PC do BPV, com 82 deputados, 6 a menos que na última eleição. A partir do ano que vem, a Câmara dos Deputados vai ter 183 parlamentares em primeiro mandato. O percentual de renovação ficou em 35,7% das 513 cadeiras da Casa. É a menor proporção das últimas 4 eleições.
1: A eleição de 2026 também bateu o recorde de governadores eleitos no primeiro turno. 20 estados já definiram ontem. Um deles é o Paraná, onde o ex-juiz e senador Sérgio Moro venceu a disputa pelo governo. Detalhes com a Lorena Pelanda.
2: A campanha de Sérgio Moro do PL vai definir nos próximos dias a equipe que vai fazer a transição para o novo governo do Paraná. O senador recebeu 50,1% dos votos válidos. Moro alcançou 3 milhões e 100 mil votos. Após a apuração, o ex-juiz citou a vontade de fazer uma transição para o novo governo de maneira mais suave. O governador eleito disse ainda que vai trabalhar para que não haja nenhuma ruptura administrativa.
3: No Rio Grande do Sul, a disputa pelo Palácio Piratini está encerrada. Fala, Henrique Tanger.
4: Eleito com 58% dos votos no Rio Grande do Sul, Luciano Zucco, do PL, manteve o mesmo tom agregador de antes do pleito. Zucco voltou a reafirmar que irá agregar ao seu governo todos os partidos que desejarem contribuir com o projeto de governo, mesmo os de fora da coligação. Ele afirmou que pretende ouvir sugestões de Gabriel Souza, do MDB, Marcelo Maranata, do PSDB, e até da candidata de esquerda Juliana Brizola, do PDT. Na área da segurança pública, Zucco ressaltou a importância de combater o feminicídio e afirmou que pretende realizar um monitoramento aprofundado para identificar vítimas de violência doméstica.
5: Nós temos que identificar aquela mulher que já sofria violência física, psicológica, sexual, e acolher aquela mulher naquele momento para evitar o homicídio. Então, tu pegar, por exemplo, os centros de referência de assistência social, os CRAS, os hospitais, as escolas.
4: Até o final de 2026, Zucco segue como deputado federal e deve retornar para Brasília amanhã para trabalhar na campanha de Flávio Bolsonaro.
1: Na Bahia, o PT ruma para 24 anos no poder. Fala, Janaína Moradillo.
6: Após vencer a disputa pelo governo da Bahia, Jerônimo Rodrigues, do PT, viaja hoje para Brasília, onde se encontra com o presidente Lula. Ele foi reeleito com 55,8% dos votos. ACM Neto, do União Brasil, ficou em segundo lugar e conquistou 43,72% dos eleitores. A lista foi completada por Ronaldo Mansur, do PSOL, com 0,33% dos votos. Dos mais de 11 milhões e 300 mil eleitores aptos a votar na Bahia, quase 9 milhões compareceram às urnas.
3: No Rio de Janeiro, a situação está nas mãos da Justiça Eleitoral. Fala, João Boeri.
7: Ainda não há data definida para o Tribunal Superior Eleitoral julgar a candidatura de Antony Garotinho do Republicanos. Os mais de 274 mil votos dados ao ex-governador do Rio no domingo, durante o primeiro turno, estão sob júdice. Se a Corte Eleitoral decidir pela inelegibilidade de Garotinho, haverá uma recontagem dos votos. Nesse cenário, Douglas Juas, do PL, venceria ainda em primeiro turno, sem a necessidade de uma nova votação para o cargo. Com isso, o candidato que vai governar o estado do Rio pelos próximos 4 anos ainda está indefinido. A disputa está entre Douglas Juas, do PL, que terminou a apuração com 49,27% dos votos, e Eduardo Paes, do PSD, que teve 42,76% das escolhas dos eleitores fluminenses.
1: Vocês já escutaram aquela famosa pior do que tá não fica? É ele, gente, o Tiririca. Trocou São Paulo pelo Ceará, mas não se reelegeu como deputado federal. Fala Moisés Mororó.
8: Depois de 4 mandatos consecutivos, o humorista cearense Tiririca, do PSD, vai deixar a Câmara dos Deputados. Após transferir o domicílio eleitoral de São Paulo para o Ceará, ele tentou o 5º mandato, mas recebeu apenas 5.523 votos e não foi eleito. Em 2010, Tiririca chegou à Câmara como o deputado federal mais votado do Brasil, com mais de 1 milhão e 300 mil votos. O atual mandato termina em janeiro de 2027.
9: Só lembrando que o sujeito pode ser um campeão de votos numa determinada legislatura, né? O Nicolas Ferreira, campeoníssimo de votos. Quando chega no Congresso Nacional, quando chega ao Congresso Nacional,

0: da casa, eles não são campeões de voto. É tudo qualquer coisa. Rodrigo Maia, Michel Temer. Não eram caras que falam, nossa, olha só que coisa impressionante. Não era, tinha nada de impressionante. Chegava lá pelas tabelas, mas... ou até com uma boa votação, mas não surpreendia. E os que são campeões de voto e acham que ficar vivendo dos votos obtidos vai permitir que na próxima eleição, só porque fica fazendo uma declaração aqui, uma declaração ali, se não participar do processo legislativo, se não participar daquela vida congressual, se não participar das comissões, ele não vai ter o que falar. Então ele vai apresentar um monte de proposta que põe na IA e diz, apresente uma proposta para, quais são os 10 problemas nacionais? Aí acha 10 problemas nacionais e sai fazendo projeto. Não adianta. Então o cara fica, se elege, se reelege, uma hora o eleitor fala, meu, chega, vai.
1: Os Estados Unidos retomam o atendimento na embaixada em Brasília e também nos consulados. Os detalhes com o Vicente Medeiros.
2: A Embaixada dos Estados Unidos e os consulados no Brasil retomaram as operações normais nesta segunda-feira, incluindo os serviços consulares. A informação foi divulgada pelo governo americano no domingo. Segundo a nota, a decisão considera a segurança e a proteção dos cidadãos dos Estados Unidos como uma prioridade. A representação americana também destacou que continuará fornecendo informações sobre segurança aos cidadãos americanos no Brasil e trabalhando com as autoridades brasileiras.
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4: E a gente volta a falar também de esporte por aqui, o destaque da Liga das Nações. Fala, Lucas Belotti, boa tarde.
5: Tudo bem, boa tarde a você e a todos, Lari. A principal competição de seleção rolando agora nessa data FIFA. Os compromissos do Brasil terminaram, mas na Europa seguem a todo vapor com grandes confrontos hoje. A França de Zinedine Zidane vai tentar dar continuidade a esse ótimo momento com o novo treinador e recebe a Bélgica. Jogo às 3 horas e 45 minutos, horário de Brasília em Paris, na França. Também pela elite da competição de seleções, a Itália, que não vive lá os seus grandes momentos, é verdade, mas também tenta se recuperar depois de uma troca de treinador, agora com Roberto Mancini no comando, recebe a seleção da Turquia, jogo também às 13h45 da tarde, mas disputado em Bolonha, na Itália. A Liga das Nações continua, inclusive, amanhã, às vésperas da volta do Campeonato Brasileiro, com mais confrontos importantes no cenário do futebol europeu. A atual campeã Espanha entra em campo às 13h45 da tarde contra a Croácia, na casa do adversário, enquanto a Inglaterra recebe a República Tcheca, também na mesma faixa horária, 13h45.
4: Valeu, Lucas. Valeu.

0: 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Fala, Débora Mendonça.
1: Falo agora da marginal do Tietê, que vai muito bem no sentido Castelo Branco. A pista expressa tem apenas o trânsito mais intenso na altura do Anhembi, mas a Tietê está dando um show agora, nada para evitar no sentido Castelo. Para quem segue rumo a Ayrton Senna, a dificuldade é grande pela expressa, já desde a ponte Freguesia do Até a das Bandeiras, central com pontos de intensidade e até de parada, especialmente entre as pontes Limão e a Estaiada, ali a ponte Oreste Square, antes do Centro de Esportes Radicais. Mas seguindo pela pista local da Tietê, o sentido Ayrton também funciona. 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
0: 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Agora 1h14, ontem a gente estava no ar aqui na Band News FM, eu e Humberto Ferretti de manhã, e a gente levantou uma questão sobre aqueles banners, aqueles wind banners que a gente chama.
2: Sim, eu vi vocês discutindo.
0: Que é uma estrutura de metal com um material de tecido, mostrando a cara do candidato e tudo mais. E aí o Alex mandou mensagem para cá. Boa tarde, pessoal. Aqui em Santo André, retiraram todas as bandeiras dos candidatos e deixaram os suportes. Aí você não tem nem como culpar quem foi a pessoa que deixou pra trás.

0: sociais, que campanha que deixou para trás, porque você não sabe quem é. E aí eu pedi para ele se ele tinha uma foto, um vídeo. Ele falou que em Santo André, no ABC, foi perto do Paço Municipal. Quero pedir para os ouvintes que passam por ali, que estão naquela região, se puderem mandar para a gente. Mas aí é complicado, né? Porque acabou a campanha, de repente o candidato não venceu, a candidata não venceu, foi derrotado. E aí fica toda a estrutura lá. Quem que vai limpar isso?
1: E ontem teve gente que mandou foto. Às vezes eles usam um suporte, que eu não vou saber o nome, mas é um material plástico ali que eles colocam areia um para fazer peso. E teve ouvinte que mandou foto, e aí era pior ainda, porque os caras usavam um daqueles garrafões ou galões de água de 20 litros com mastro dentro e jogavam um pouco de água ou de areia ali para fazer peso. E o sujeito mandou foto ontem, falou, gente, tem uma avenida inteira com isso aqui abandonado. Tiraram a bandeira e deixaram o resto. Você acha que o sujeito vai voltar lá para tirar o resto depois? Não vai.
2: Voltaram pro Dr. Rolo, né? Vocês chegaram até... Vocês estavam na
0: conversa dele. Eu conversei com ele.
2: Sobre esse assunto, porque você... Eu ouvi a hora em que o Ferretti comentou que tinha foto, não ia dizer onde era, tal, mas que tinha uma avenida, não ia dizer o nome do candidato, mas tinha uma avenida com várias.
1: Eu mostrei o computador pra ele, porque assim, uma avenida gigante, quilômetros assim, com bandeira no dia da eleição. E aí não era só o mastro, não, era bandeira mesmo.
2: Descaramento.
1: Não pode.
2: Total esse troço.
0: O Gustavo mandou mensagem em Osasco. Muitos desses pés estão forrados ali como se fossem galões, largados todos pra trás. Vou pedir pros ouvintes, quem tiver, olha, passou na rua, manda pra cá foto, vídeo, o que for. Várias pessoas mandando mensagem, inclusive com os endereços. Um, ó, esse aqui na Avenida Jabaquara. Outro falando que tá no Butantã, Zona Oeste de São Paulo, 23 de maio. Avenida Eduardo Oineg, hein? Tá cheia dessas bases de cimento. Canteiro Central da Doutora Arnaldo também. Deixaram todos os suportes e tiraram a propaganda eleitoral.
2: É uma lixada,
0: pessoal falando de São Bernardo do Campo, assim também. Gente, chegando muita mensagem pra cá. Pode mandar, a gente vai registrando. Mas realmente fica o lixo pra trás. E a população que se vire com essa. 11-999-592-100.
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3: Raposo Tavares, boa pro horário, apesar da lentidão na aproximação à Avenida São Camilo, na Granja Viana. A Avenida São Camilo começa bem no sentido Carapicuíba, o que facilita bastante quem está na Raposo sentido interior. Mesmo assim, agora, aproximadamente 1 quilômetro mais lento. No sentido São Paulo, também 1 quilômetro entre o 24 e o 23, que é o acesso à Granja. No mais, Raposo com boas condições. 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
2: Central de Ouvintes, Band News FM. Muita mensagem chegando aqui sobre esses wound banners que estão abandonados. Gabriela manda, 23 de maio, chega dessas bases. Na frente do Parque do Indira estão as banderolas jogadas. Ontem choveu, muitas caíram. Então lá, gente, abandonadas no chão, no meio da grama, no meio da rua. Salim Faramaluf também cheia de banderolas ali abandonadas. Aí tem até ouvinte brincando. O Rodrigo fala, olha, um presente dos candidatos aqui em Osasco. Porque antes da eleição é cheio de promessa. Agora eu consigo ver na foto que ele mandou um galão gigante, um galão de água cheio de areia, talvez?
4: Eu mandei pra live, será que já deu tempo do nosso pessoal? Porque a gente tem que mandar assim que o ouvinte manda e eles dão
2: e
4: um
2: eles
4: jeito
2: têm
4: de colocar no ar.
2: É um trabalhinho.
4: Mas vamos ver, é exatamente, é uma coisa horrorosa, um galão ou garrafão, em cada lugar o pessoal usa um nome, mas se não der tempo agora a gente mostra depois, é um negócio horrível.
2: Vários ouvintes mandando, a gente volta nesse assunto, viu gente? Porque realmente várias mensagens chegando. Pode mandar foto, pode mandar vídeo também, a gente vai registrando por aqui. Agora, pra quem tá acompanhando com fotos, dá pra ver a imagem que o Ferretti citou, vou descrever pra você. No meio da rua, me parece uma ciclovia? É isso? Me parece uma ciclovia.
4: Um canteirinho ali.
2: Um canteiro no meio da ciclovia entre...
4: Canteiro de concreto. É. Canteiro de concreto, eu não sei se existe, mas enfim, tem umas barras de concreto pra separar uma pista da outra, enfim.

0: Dois galões por lá, cheio de areia onde ficava um wind banner. O banner foi retirado, o galão ficou.
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2: Um novo aplicativo da Meta tem dado o que falar nos Estados Unidos, hein, Orison?
3: Edu, aplicativo da Meta, que já está fazendo barulho nos Estados Unidos e certamente vai fazer barulho no mundo inteiro. O Muse chegou e rapidamente se transformou já no aplicativo mais baixado na App Store, a loja de aplicativos dos iPhones. E o que que o Muse faz? Ele é um agente de inteligência artificial, claro, né? Sempre mais novidades de inteligência artificial. Só que o Muse, ele consegue fazer coisas interessantes. Por exemplo, ele consegue fazer compras por você online. Ele consegue organizar a sua agenda, ele consegue interagir com os seus e-mails, ele consegue interagir com as mensagens que chegam para você no Facebook, né, via Messenger. Com isso, a adoção começou a ser explosiva, né, porque as bases de usuários da Meta são gigantescas e as pessoas, parte por curiosidade, né, Edu, mas parte também pelas próprias funcionalidades, começaram a baixar o aplicativo alucinadamente. Só que isso causou desconforto na própria indústria de tecnologia. Por quê? O Muse, ao poder fazer compras, por exemplo, ele substitui o humano, né? E aí a coisa complica, né, Edu? Porque o robô não olha anúncios, né? Ele não tem compra por impulso, ele não é seduzido, ele vai lá e compra o que o usuário pediu para ele comprar ou lembrou dele comprar. E com isso, a indústria do varejo online pode perder uma substancial parte do seu faturamento, que vem justamente da compra por impulso, da publicidade que aparece nas páginas hoje. E aí o que aconteceu? A Amazon bloqueou o Muse nas suas páginas. E aí a coisa complica, né? E a Amazon disse que não é que ela seja contra esse tipo de agente, mas que as regras precisam ficar claras.
2: Para além das questões comerciais de compras, há também uma preocupação com os dados dos usuários. Afinal de contas, essa inteligência artificial tem acesso a muitos e muitos dados pessoais das pessoas por ter acesso justamente em fazer uma interligação entre redes sociais, lojas, compras e tudo mais. É algo para a gente ficar de olho. A coluna de tecnologia volta amanhã.
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4: Pensa Brasil, Fernando Schiller, hoje fazendo uma avaliação, né, Schiller? De todos os 30 mil aspectos que essa eleição tem, mas seguramente olhando para os pontos mais centrais, Schiller.
5: Tudo bem, Neg, Ferret, Larissa, olha, uma das belezas da democracia, exatamente porque ela permite um arejamento, ela une mal os governos, ou pelo menos o que as pessoas percebem como governos não tão bons, né, premia os bons governos. Né? Isso a gente viu nos estados, a gente vê nas prefeituras. O Bolsonaro fez um governo que pecou em muitos aspectos, vamos lembrar a pandemia, vamos lembrar o tema das urnas eletrônicas, muito conflitos em várias áreas, etc. Tinha uma avaliação de 38%, 39% positivo, perdeu as eleições. O governo atual também, ele tem uma avaliação numericamente melhor do que o Bolsonaro tinha, mas a avaliação positiva do governo nunca superou a avaliação negativa. Então você tem aí, varia um pouco de pesquisa para pesquisa, você tem um intervalo entre 43 e 48 positivo, um intervalo acima de 50, 53, 52, dependendo do instituto, de avaliação negativa. Tá? Isso é um reflexo direto, essa é a vantagem da democracia, que ela permite exatamente esse julgamento, por razões diferentes. No caso do governo Lula, a mim parece que há um elemento de exaustão, né? Bom, nós estamos na décima eleição presidencial desde a democratização. Lula está no segundo turno pela sétima vez, né? Ganhou três, perdeu três, agora está no segundo turno. Então, há uma certa exaustão, política tem isso, em um certo momento a sociedade diz, olha, você até cumpriu um papel na história, mas está na hora de mudar.

0: N razões, né? Porque precisa um projeto novo, precisa pensar para frente e etc. Né? Eu acho um equívoco, muitas vezes eu vejo na imprensa, assim, o bolsonarismo de um lado contra a esquerda. Né? Da mesma forma que o lulismo ou que o Lula não resume todo esse campo da esquerda, o Bolsonaro é uma liderança, a principal liderança, referência, mas tem muito mais coisa. Sérgio Moro tem luz própria lá no Paraná. Né? Se você vai no Cleitinho, um fenômeno mineiro muito diferente, havia mais candidatos desse campo da direita ali. Né? Você tem o Tarcísio de Freitas em São Paulo, que tem uma luz própria, que tem um outro estilo, uma outra formação, um outro jeito de governar. Né? Parece mais assim, um neo-tucano, como se diz, do que propriamente alguém, né, com essa característica da direita mais comportamental, cultural e assim por diante. Então, você tem uma variação muito grande. Você teve um crescimento do Partido Novo, que é incrível, né? Porque o Zema não foi bem, mas o Partido Novo fez a cláusula de barreira, cláusula de desempenho, fez 10 deputados federais, fez 3 senadores, inclusive um no Maranhão, vejam só, no Maranhão, um liberal do Partido Novo faz um senador, né? Então, ele é um senador. Então, assim, existe uma complexidade nesse fenômeno como um todo. Acho que o Supremo Tribunal Federal teve um papel grande. Eu já escrevia sobre isso há 2, 3 anos atrás. O Supremo vai acabar se transformando no centro das eleições. Jamais deveria isso acontecer. O juiz não pode ser o centro do debate sobre uma partida de futebol. Ah, mas você teve lá, né? Inquérito sobre fake news, censura, todas aquelas discussões, a Débora do Batom, dos presos do 8 de janeiro, da anistia, da dosimetria, do Alexandre de Moraes, daquele julgamento da terça-feira, do caso Master, tudo isso foi contaminando o debate público, acabou virando uma espécie de plebiscito. Isso pesou muito na votação para o Senado, especialmente, e obviamente afetou muitas escolhas para os governos estaduais e também a eleição presidencial. Tá? Então, assim, há muitos fenômenos nisso, mas o resultado é... A gente vai ter um Congresso que é na margem mais conservador, a minha visão é que o Senado bastante mais, então o PL tem sozinho praticamente um terço aí do Senado, né? Que leva a uma perspectiva, na minha visão, de uma tensão institucional. Não estou fazendo conflito, não estou fazendo bola de cristal aqui, o que vai acontecer, mas se você tiver um presidente do Senado, evidentemente da oposição, e que ponha para frente um processo de impedimento de ministro, como é que o Supremo vai responder a isso, não é? E quando o Flávio se eleger, se é que ele vai se eleger, porque também ninguém tem bola de cristal, e assinar uma anistia ampla, como o Supremo vai reagir, não é? São incógnitas que, na minha visão, Oineg, Ferretti, Larissa, ninguém tem como responder nesse momento. Mas, digamos assim, é uma mudança muito grande na política brasileira, faz parte da democracia, né? Vamos ver o que acontece agora. A minha, oxalá, melhora a qualidade do debate. Essa é a minha expectativa. Não sei se é meio otimista demais.
1: Agora, Schiller, a gente foi para as urnas, ou pelo menos a gente chegou na reta final da campanha, definindo essa eleição como uma eleição sem graça, uma eleição desanimada, o eleitor desanimado. E, no entanto, a gente sai das urnas observando a transformação que você descreveu. E as pessoas ficaram impressionadas com o que aconteceu. Em parte porque aquilo que aconteceu não estava previsto. E não estava previsto porque não havia ferramentas de previsão. Pesquisa não é uma ferramenta de previsão, mas as pesquisas apontavam para um cenário diferente. No Rio de Janeiro, em outros lugares, na eleição federal... se você já soubesse há um bom tempo que o Flávio Bolsonaro estaria na frente do Lula, e eu não estou dizendo que seria possível, né, porque a gente não sabe em que momento isso aconteceu na cabeça do eleitor, mas seguramente não foi na hora da votação. Talvez a gente tenha um desafio de conseguir enxergar os cenários para aproximar a percepção antes da urna com o impacto que ela produz depois. Ou é assim mesmo, Schiller?
0: Olha, primeiro, eu acho que aí tem um pequeno detalhe técnico, né, que os institutos de pesquisa precisam repensar um pouco a metodologia, né, porque há muito erro, muito, muito, muito complicado nesse processo como um todo, né. Senado para São Paulo, quer dizer, não tem margem de erro possível, né. Você pesquisa 2 dias antes da eleição e literalmente dava empate entre 4 candidatos, né, quando o resultado final, 2 candidatos.

0: candidatos tiveram o dobro, né, da Simone Tebet e da Marina Silva, que foram os eleitos, o Derrite e o Prado, né? André do Prado. Então, assim, isso é... Rio de Janeiro foi outro. Ontem mesmo a gente conversava com o Murilo Hidalgo, que é um nosso quase colega aqui do Instituto Paraná Pesquisa, que é um instituto que tem acertado muito, assim como outros também, mas tem feito um excelente trabalho. Mas ele mesmo disse, olha, Rio de Janeiro a gente vai ter que repensar muitas análises por muitos institutos, né? Porque o Rio de Janeiro já teve aquele fenômeno do Witzel, eu lembro, quer dizer, na reta final ele sobe, nenhum instituto consegue pegar aquela arrancada final. Eu vou dizer que é muito difícil, você tem movimentos de definição de voto que muitas vezes são feitos nas últimas 48 horas ou 24 horas, como é que você pega isso? Se você tem o campo da pesquisa que é feito durante 2 dias, por exemplo, na quinta e na sexta, muita gente vai definir o voto no sábado. Né? E vai definir o voto exatamente naquela chegada. A gente olha, aqui na Band mesmo, eu participei no sábado num programa, ainda tinha na pesquisa da Datafolha, dava 11, 13 pontos de pessoas que ainda podiam mudar de voto ou que ainda não tinham definido. Então, você tem uma margem de definição de última hora, né, que acaba definindo a eleição. Nesse caso, você teve o voto útil, então você teve migração, a tal da terceira via, os 4 candidatos da terceira via chegaram a ter 14, terminaram com 7. Você teve essa migração que é racional, que é lógica, que acontece toda eleição. Só não aconteceu com o Lula porque não tinha outros candidatos, mas lembra do enxugamento da Marina, lembra do enxugamento do Ciro Gomes, de outros candidatos migraram exatamente para o Lula durante tanto tempo. Então, são fenômenos que, da dinâmica eleitoral, o que acontece? Existe o tal do voto escondido, ou voto envergonhado, hidden vote, né? Eu acho que esse é um fenômeno que deve ser capturado. Existiu nessa eleição chamado antipetismo de chegada. Por que não tem antilulismo de chegada? Porque não tinha alternativa na esquerda, são só o Lula. Então você pode ter essa migração do antipetismo e, bom, vamos liquidar a eleição, quem tem mais chance é o Flávio, então vamos no Flávio, etc. Posso não gostar muito dele, mas é o que tem e tal. Então são muitos fenômenos agora, aqui, Iago. Mas essa é a beleza do jogo, né?
1: Essa é a beleza do jogo. Uma última coisa para te liberar, Schiller. 2018 foi uma eleição de protesto contra tudo que aí está, etc. Essa eleição de 2026, ela parece ser uma eleição muito mais madura, porque você reelegeu 20 governadores, não é contra tudo isso que aí está. Eu quero esses 20, e no primeiro turno, fora os que ainda foram para o segundo turno. O Senado não é um Senado de youtubers e de aventureiros e de... Não é um Senado novidadeiro, é um Senado experiente, só é um Senado mais à direita. Alguns nomes desses BBBs da vida aí ficaram todos pelo caminho, não emplacou ninguém. Você teve uma visão mais da política. A novidade, o recado é especificamente para o governo federal, né? Então é uma eleição que ela não tem uma cara, vamos mudar tudo, vamos manter tudo do jeito que está, como 94, não é, Chile?
0: Olha, mas tem duas variáveis, eu concordo inteiramente, mas tem duas variáveis que só dizem respeito ao governo federal, né? E que não dizem respeito aos governos estaduais, e aí tem um descolamento, que é a variável macroeconômica, ou seja, é o custo de vida, né? Aquela renda que as pessoas percebem, a renda percebida. Você pode dizer assim, não, mas nominalmente aumentou a renda média. Bom, mas a renda percebida não. Por quê? Porque tem endividamento das famílias, que tem inadimplência, que tem outros fenômenos, tá certo? Tem juro alto e tal. Esse é um ponto. E aí é a responsabilidade do governo federal. É a gastança, é o desequilíbrio fiscal, é a pressão sobre o Copom, sobre a taxa de juros, enfim, tudo que a gente sabe, né? E vai na conta do Lula, não vai na conta do governador. E o outro ponto é STF, né? Porque há uma aliança institucional, Datafolha mostrou claramente 57% das pessoas associa Master mais à esquerda do que à direita, 20 e poucos à direita. Então, não estou entrando no mérito aqui, estou dizendo essa vinculação institucional Lula, Alexandre de Moraes, Flávio Dino, Zanin, etc., obviamente pesa, né? E aí é só o governo federal, também não é governo estadual. E eu acho que o Lula pagou essa conta aí.
1: Fernando Schiller, Pensa Brasil. A gente volta a conversar na quinta. Valeu, obrigado.
0: Valeu, grande abraço.

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1: 1h38, vamos voltar no assunto dos wind banners. Queria um nome mais simples pra gente falar disso. Dá pra chamar como? As bandeiras de políticos?
2: Aquelas propaganda pendurada, sei lá, propagandas penduradas. Difícil,
1: porque wind,
2: né?
1: Wind banner é um negócio meio... Ó, wind banner é um negócio...
3: É bonito,
1: é isso,
3: né?
1: É bonito até.
3: É porque
1: até.
3: Tem o cara do marketing da campanha, quando vai vender a ideia pro candidato...
1: Banderola ia ser
3: orçamento. Feio. É, ele tem que falar um negócio bonito.
2: Wind isso não banner. É 10 reais.
3: É.
2: Fala wind banner 100
3: reais. Ah, não, aí é 100, aí custa caro. O cara da gráfica cobra mais. É. A gente fala, né, do
1: wind banner.
3: Wind banner, que coisa, hein?
1: Bom, o ouvinte pode mandar uma sugestão também. Mas, pra quem tá ligando o rádio agora, a gente falou faz uns 20 minutos, mais ou menos, dessas bandeiras que foram retiradas, mas a base, as bases delas, o suporte ali, ficou abandonado em vários lugares de São Paulo, região metropolitana também. Pedi ajuda para os ouvintes, o que chegou de mensagem, quem está acompanhando pela live vai ver as imagens. Olha só, no canteiro ali, no meio de duas faixas, várias dessas bases abandonadas. Vou destacar algumas das participações, porque chegaram várias por aqui. Teve um ouvinte que mandou em São Miguel Paulista, na Praça Aleixo Monteiro Mafra, vários desses suportes abandonados por lá. Chegou participação por aqui também da Faria Lima, perto da esquina com a Rebouças, cheio desses suportes abandonados. Também teve em São Bernardo do Campo, na Avenida Caminho do Mar, o bairro El Ruge Ramos, mandou nosso ouvinte para cá. Em Osasco, perto da Cidade de Deus, um monte de banner abandonado por ali também. Avenida São Bernardo do Campo, em Santo André, não é diferente. Ouvinte mandando foto pra gente. Em Osasco, ali na Castelo Branco, quando você entra em Osasco, como quem tá saindo de São Paulo, um monte de banner abandonado por lá também. Mais de um ouvinte falando de Osasco. Em Mauá, Avenida João Ramalho, um absurdo, escreve o ouvinte pra cá. Suportes abandonados na Praça Presidente Castelo Branco, no centro de Diadema. Quer dizer, em São Paulo, a região metropolitana... Não é exatamente algo isolado. Em Santo André, do lado da prefeitura, Avenida José Antônio de Amazonas, com a Rua das Figueiras, também cheio desses suportes abandonados por lá. Tá complicada a situação, hein?
3: Nessa avenida que a gente tá vendo agora, pra quem não nos acompanha com imagens, eu consegui não consegui identificar o local, mas é uma avenida em que a gente tem, a pessoa tá com o carro e filmando, e a gente tem um suporte a cada palmo.
1: Uhum.
3: Uns 3 ou 4 por metro, num trecho muito longo,
1: aquele
3: um negócio horrível.
1: Aquele que você falou antes era no centro de Diadema.
3: Centro de Diadema. Uhum.
1: Esse é o primeiro vídeo.
3: Essa aí. Ó,
1: essa no centro
3: agora,
1: de Diadema, centro um dos ouvintes mandou pra cá. Perdi o nome do ouvinte, é verdade. Mas no centro de Diadema, justamente. Olha só, 1, 2, 3, 4, 5, 6, 7, não dá conta de contar.
3: É muita coisa.
1: De tanto suporte. E aí, gente, o que é feito com isso? Complicado, hein?
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5: Trânsito no Brás, bastante concorrido como de hábito, e hoje, devido àquela loja que tinha anunciado uma inauguração e juntou muita gente ali para esse feito, no encontro da São Caetano com a Monsenhor Andrade. Então, o trânsito foi impedido a partir da Avenida do Estado para São Caetano e da São Caetano para Monsenhor. Agora, o que a gente observa? A Avenida do Estado com trânsito carregado no sentido Tietê do Museu Catavento até esse trecho da São Caetano, o motorista não vira à direita, mas segue em frente, com trânsito ainda intenso, ingressando na Cruzeiro do Sul, por onde vai fazer os desvios, então, em direção às principais vias de compras do Brás. Essas, como sempre, muito difícil a circulação de carro, Quem puder deve preferir seguir de transporte público, mas quem vai com grandes volumes pode deixar o carro um pouquinho mais distante para fazer as suas compras com mais tranquilidade. 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

0: Agora 1h44, o presidente do Senado, Davi Alcolumbre, decide manter para amanhã a sessão que vai analisar o fim da escala de trabalho 6x1. Os detalhes direto de Brasília com o Márcio Rocha.
1: Depois que o presidente do Senado, Davi Alcolumbre, marcou o início da discussão do texto que acaba com a escala 6x1, o governo espera que a votação possa aumentar a perspectiva da campanha de reeleição do presidente Luiz Inácio Lula da Silva. A proposta de emenda à Constituição determina o fim da escala de 6 dias de trabalho e 1 de repouso, além de reduzir a jornada de 44 para 40 horas semanais, e vai ser discutida durante as sessões de terça, quarta e quinta, e já foi aprovada na Comissão de Constituição e Justiça da Casa. Agora, precisa passar por 5 sessões de debates no plenário antes de ser votada em 2 turnos. A ideia é transformar a proposta em uma das principais bandeiras do segundo turno e, para isso, Lula deve se reunir com aliados para definir as estratégias eleitorais.
2: Bom, vocês estão vendo, né? O governo tem um candidato quer se eleger e tem o segundo turno e tem o arsenal, né? A caixinha de ferramentas. E uma das ferramentas da caixinha de ferramentas é redução da jornada de trabalho sem redução do salário. Ou seja, encarecimento da hora trabalhada. Ou seja, aumento do custo da folha de pagamento. Ou seja, demissão. Então, o governo ele está vendendo isso como um presente para a sociedade. Você vai descansar mais, você vai poder ficar mais com a sua família. É uma beleza, né? Devia ser mais escala 2x5, né? Cria a escala 2x5. As pessoas trabalham 2 dias, descansam 5. 1x6, trabalham 1 dia, descansa 6. 0x7, como muitos políticos. 0x7 vai chegar antes, porque vai ser o desemprego. A irresponsabilidade dessa discussão é uma coisa inacreditável. E a vontade do senador Davi Alcolumbre de prestar um serviço pro Lula no segundo turno também é descarada. Deixa eu ajudar. Como ele já sabe que se ganhar o Flávio Bolsonaro, ele está queimado, não vai ser mais presidente do Senado, então vamos desfrutar aqui do que for possível. O mais sensato a fazer seria discutir isso melhor, discutir com a sociedade, discutir com profundidade e não de afogadilho, com o objetivo de obter votos. Então, claro, tem os entusiastas disso, são as pessoas que não sabem fazer conta, quem não tem que pagar conta. Agora, quem tem que pagar conta sabe que certas categorias podem e já têm jornada flexível, certas categorias já têm um número maior de dias de descanso e outras não. São várias as categorias profissionais. E o governo não quer saber. O voto pelo voto. Depois a gente vê como é que fica. Depois a gente administra o buraco, depois a gente compensa algum setor protegendo esse setor e tome mais dinheiro público. Agora é uma irresponsabilidade avançar nessa discussão do jeito que vai avançar. O presidente do Senado vai botar em discussão porque é oportuno para ele, mas não é oportuno para a sociedade.
3: 7 estados terão segundo turno para governador nas eleições deste ano. São eles Acre, Amazonas, Espírito Santo, Rio de Janeiro, Rio Grande do Norte e Tocantins. Disputa também ainda não acabou para o governo do Distrito Federal, fala Milena Dias.
4: A disputa pelo governo do Distrito Federal continua no segundo turno. No primeiro, a governadora Celina Leão, do PP, teve 49,93% dos votos e Leandro Graz, do PT, teve 34,4% dos votos. Nesta segunda-feira, dia seguinte às eleições, os dois candidatos seguem o dia quase sem agendas oficiais. Ambos têm uma entrevista marcada com uma emissora de TV em horários diferentes. Por enquanto, não há mais agendas para os dois, mas nos próximos dias, os trabalhos devem se intensificar. Celina Leão disse que vai trabalhar mais ainda em campanhas para o segundo turno. Já Leandro Graz informou que nos próximos dias vai focar em ir à rua para procurar principalmente aqueles eleitores que não foram às urnas, além de fazer campanhas contra a governadora Celina Leão.
0: Agora, 1h49, tem destaque do esporte chegando, tem novidade na seleção feminina de futebol, o destaque ao vivo com a Lívia Camilo. Fala, Lívia, boa tarde.
5: Boa tarde para todo mundo que nos acompanha de casa aqui na Band News. O técnico Arthur Elias convocou a zagueira Carol Gil, campeã brasileira pelo São Paulo no último sábado, para os amistosos com a Argentina. A defensora entra na vaga de Thaís Ferreira, do Corinthians, cortada após apresentar um desconforto no joelho esquerdo. A seleção feminina enfrentará a Argentina no próximo sábado, às 4h30 no Beira-Rio, em Porto Alegre também, e no dia 13 de outubro na Arena Pernambuco, em Recife. E a equipe já começou a se apresentar lá na capital gaúcha para os primeiros treinamentos.
0: Aliás, o título do São Paulo no Brasileirão Feminino, que teve cobertura aqui da Band News FM nessa nova fase do esporte também, com a Lívia chegando para integrar a equipe. Tava lá com a Aline Fanelli na reportagem. Parabéns, bem-vinda, viu, Lívia? A Lívia já falou no ar aqui desde o fim de semana, mas pra gente aqui é a primeira vez, né?
3: Mas era o que eu ia dizer, novidade na seleção feminina e também na seleção de esportes da Band News FM. Seja muito bem-vinda.
5: Isso. Obrigada, gente. Foi uma final incrível. 49 mil pessoas no Morumbi.
3: Muita gente.
5: A gente não cansa de bater recorde no futebol feminino.
0: Muito
3: sensacional. Bom. Sensacional. Valeu, Lívia.
5: Valeu, gente.
0: Valeu.
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1: 1h52, quero agradecer para todos os ouvintes que mandaram foto, mandaram vídeo para cá. Daqui a pouquinho no Instagram do Band News São Paulo, a gente faz uma grande coletânea de todos esses totens, vamos chamar de totens, talvez, abandonados. A gente estava procurando um substituto para não chamar de Wind Banner. Olha só, o Ricardo, nosso ouvinte, falou, tinha que pegar as filmagens de antes das eleições e ver quem que deixou cada um deles lá, quem são os responsáveis. Poderiam ter tirado todos eles. Concordo, hein, Ricardo? Quem deixou a sujeira para trás não deveria ter deixado, devia ter desmontado tudo de uma vez. 11-999-592-100, nossa central de ouvintes está sempre aberta para você.
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0: A gente tá falando aqui de muita coisa sem importância, né? Quem vai comandar país, quem vai comandar estado, essas coisas. Vamos falar de um negócio importante de verdade agora?
1: Impacta o dia a dia das pessoas, às vezes mais do que o presidente da república.
0: É, obviamente. Pra muita gente tem um impacto muito grande. A gente tá brincando aqui, viu, gente? Porque é até curioso, você mudar de assunto, parar de falar um pouquinho de política, que obviamente tá noticiando, tá dominando o noticiário hoje, pra falar de ketchup. Mas por que não vamos falar de ketchup? Quem acompanhou o Band News no meio do dia na semana passada, viu quando a gente noticiou aqui a polêmica de uma lei que foi baixada, decretada pelo estado de São Paulo, dizendo que a partir de ontem, bisnaga de molho, ketchup, maionese, pimenta, tava proibida em bar, padaria, restaurante, tudo quanto é tipo de estabelecimento de alimentação. A vigilância sanitária estava alegando questões como risco de contaminação e de má conservação do produto que ficava ali dentro, porque a bisnaga fica horas e horas, às vezes, ali num balcão. E o setor de bares e restaurantes estava reclamando, dizendo, olha, a gente vai ter um aumento de custo, a gente precisa ver como é que a gente vai se adaptar, agora só pode servir porção individual. Pois bem, agora há pouco, a vigilância sanitária confirmou que a entrada em vigor dessa norma ficou para fevereiro do ano que vem. A norma faz outras exigências relacionadas a boas práticas,

0: em estabelecimentos de alimentação, mas essa questão da bisnaga é a que mais chama atenção, porque impacta diretamente o público, quem usa aquele produto. Então, vão conversar durante os próximos meses o setor e a vigilância sanitária, vai ter um tempo de adaptação.
1: Com calma, né?
0: Até porque a própria vigilância sanitária falou assim, olha, tem que ser porção individual. Aí o pessoal, não, mas aquele sachezinho fechado, olha, pode ser ele ou pode ser outra. Qual outra? Aí não tem muito detalhe, não tem muita explicação. Então, se você vai na feira domingo... Se inventarem alguma, né? Que talvez nem exista, mas os caras inventam, né? Se tiver a demanda, alguém providencia a oferta, né? Fato é que se você... Segunda-feira não tem feira, né?
1: É, uma dúvida da sua colega que não prestou tanta atenção na notícia, assim. É uma determinação estadual ou municipal?
0: Estadual, estado de São Paulo,
1: então,
0: estado inteiro.
1: Então, eu tava pensando, vem temporada de verão, né? Na praia não tem nada mais comum do que aquelas barraquinhas de comida e tudo mais.
0: Aí eu não tenho
1: coragem,
0: não, quando é uma maionese ali que fica fervendo no sol.
2: A barraquinha.
0: Nada do pastel de feira, eu encaro.
1: Não, o pessoal teria que ajustar isso já pra temporada. A temporada tá aí.
2: Feira sem o que você põe no pastel de feira?
0: Uai, o que tiver, um ketchup,
1: uma vinagrete.
2: Você põe ketchup no pastel?
0: Como não?
1: Ah, dependendo do pastel.
0: Aquela maionezinha verde artesanal.
2: Amanhã, nós vamos retomar essa discussão.
1: Importantíssima.
2: Eu quero saber o seguinte. Ketchup,
0: óbvio,
2: só no cachorro quente.
0: Ah, tá maluco.
1: E na pizza?
2: Pelo amor do Santo Padre. Bom, amanhã a gente retoma essa discussão. Eu não aceito. Não é que eu não aceito a derrota. Eu não aceito não discutir esse assunto.
0: Mas eu tenho bons argumentos.
2: Tudo bem.
0: Pra amanhã.
2: Tudo bem. Ketchup, mostarda, maionese. E
0: pode ter pimenta.
2: Não. E também nós temos que discutir o...
0: Então, vinagrete.
2: Vinagrete.
1: Amanhã a gente pode voltar
2: Quais
1: nessa.
2: Quais são os temperos e molhos que você pode misturar com o quê? Tá? E o que faz com que você tenha que ser expulso do ambiente?
1: Eu acho que a gente podia jogar essa manhã até em rede nacional, que eu acho
2: rede
1: que vai
2: nacional.
1: Render. Combinado,
2: não, todo
1: então.
2: Mundo.
1: A gente volta
2: daí
1: nesse assunto.
2: E tem as culturas, né?
1: Sim.
2: Show.
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2: Band News no meio do dia, vai ficando por aqui?
1: Vai ficando por aqui.
2: Mas hoje a gente
1: passou rápido, né?
2: Passou rápido, acabou mais cedo hoje. Oh. Nossa, como ela é pontual pra ir embora. Mas pra começar,
1: com a lista de coisa, né? Pra fazer lá fora.
2: Quando é do interesse da pessoa.
1: Impressionante.
2: E a gente fica por aqui. O Beto Ferretti volta às 4.
0: Volta às 4.
2: Volta às 4 entre nós com a Adriana Araújo, é isso?
0: Isso, acertei. Estaremos aqui.
2: Larissa Biscaia?
1: Volta amanhã.
2: Volta amanhã. Ah, quer saber? Já fui, não quero saber. Não, eu volto hoje, 7 horas e 20 minutos, Jornal da Band, transmissão simultânea aqui na Band News FM. Valeu, gente, tchau!
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0: sensacional canção, chama-se Seja Mais Você, é do Delcio Luiz que tá cantando, né? Delcio Luiz, o grande cantor do Grupo Raça. Dele com Assir Marques. Assir Marques, irmão do Arlindo Cruz. Grande Assir Marques, grande samba, grande Grupo Raça. Barbaridade. Como vai você, Frumento? Foi você que escolheu essa canção, Eduardo Frumento?
1: Não fui eu, foi a Beatriz Teodósio que mandou aqui no grupo. Boa tarde pra você, Carlos Andreazzi, Ivan Brandão, pra você que nos acompanha aqui na Band News FM. Vamos juntos nesta segunda-feira.
0: Brandão, como vai você, hein? Você vai bem, Brandão?
2: Tô cansado.
0: Ah, mas isso a gente... Isso não é... Isso a gente vai até o final do mês nessa toada, filhão. Não tem jeito,
3: mas,
0: certo? Vamos com tudo.
3: Sim. Mas feliz que foi, pelo menos aqui em Brasília, foi um domingo muito tranquilo. Diante daquilo que a gente falou na última sexta-feira, né, Andreasa? Das embaixadas fechadas, os consulados cancelando o serviço. Uma paz, o brasileiro foi às urnas, votou, deu seu recado. Eu fiquei cansado demais, mas já estamos aqui. Foi um domingo sem grandes intercorrências, né? Não houve uma reclamação sobre urnas eletrônicas. No TSE, uma profunda paz. A gente viu, eu tava brincando aqui, falando, Frumento, com os colegas na redação ontem, né? Sobre essa história aí da segurança e tal. E aí me chega, nesse momento da conversa, uma imagem do ministro Edson Fachin na fila da votação lá da sessão dele, conversando com o senhorzinho. Tá, como é que tá? Como é que tá a vida? O ministro Dias Toffoli na fila, chegou uma senhora pra ele e falou: por que que todo mundo tá tirando foto com você, hein? E ele fala: é que eu sou ministro do Supremo Tribunal Federal. Ah, você é ministro? Então, assim, que país conflagrado é esse, né? Que até os ministros que estão no olho do furacão estão lá na fila, tranquilo, trocando ideia. Eu achei que foi um domingo bem tranquilo, Andreasa, em relação a isso só, porque meu amigo, meu WhatsApp não parou, né? Mas trabalhamos muito.
0: Mas o que
3: muito,
0: foi melhor
3: seguiremos trabalhando muito.
0: O que foi melhor nisso tudo, que é uma época que a gente poderia tentar voltar no Brasil, para aquela em que as pessoas não sabiam quem eram os ministros do Supremo. Em que você entra num lugar e não sabe quem é aquele cidadão. Seria maravilhoso não saber quem são os ministros do Supremo, assim, não tão facilmente, né? É uma boa ideia, uma boa ideia. Seria bom. Muito bem. Cansados, porém prontos para o segundo turno, vamos ao que interessa.
3: Não, calma aí também, segunda-feira ainda.
0: Os dois candidatos à presidência reúnem aliados para discutir a estratégia para o segundo turno. E quem tem os detalhes é ele, Afonso Marangoni. Fala, Afonso.
4: Ivan, Frumento, todo mundo que nos acompanha aqui no Tem Método. Eu estou aqui no Lago Sul, área nobre da capital federal, e esta casa atrás de mim é o QG de campanha do candidato à presidência da República, Flávio Bolsonaro, do PL. Ele estava aqui até agorinha pouco, e o comboio dele saiu para almoçar, mas daqui a pouco ele retorna para uma série de outras reuniões. A mais importante dessas reuniões vai ser no início da noite com o governador de São Paulo, Tarcísio de Freitas, que vai vir pessoalmente aqui à capital federal para conversar com Flávio Bolsonaro, traçar estratégias para este segundo turno. Tarcísio, que já disse que vai atuar agora como um soldado, né, de Flávio Bolsonaro. Também deve passar por aqui para este encontro o senador eleito pelo estado de São Paulo, Guilherme Derriti. Então, esta é a agenda mais aguardada aqui no QG da campanha, mas ao longo da manhã, a chuva, inclusive, acabou de dar trégua agora para a gente entrar no Tem Método, mas antes estava chovendo bastante. A gente viu, por exemplo, Daniela Marques, que foi presidente da Caixa Econômica Federal, veio aqui para conversar, como também Adolfo Saxida, que foi ministro de Minas e Energia de Bolsonaro. Enfim, os nomes mais próximos ali do ciclo do senador, que vão dando então aconselhamentos e traçando as estratégias. Também estava aqui, confirmado pela assessoria, o Alfredo Gaspar, né, que é candidato a vice nesta chapa de Flávio Bolsonaro. Não tem previsão dele falar com a imprensa no dia de hoje. A ideia é fazer essas reuniões internas para se traçar as estratégias. Agora, o que que a gente ouviu, é interessante reportar aqui, é que esta eleição, que o segundo turno é considerada, né, uma nova eleição, é muito curto tempo. Então, que ele vai também contar com os aliados espalhados pelo país, muitos que saíram vitoriosos das urnas, para que eles possam fazer a campanha em nome dele nos estados. Porque ele não vai poder ir a muitos estados, fazer muitas agendas, justamente por este tempo exíguo. Então, a estratégia é credenciar estes apoiadores a percorrer o Brasil em nome de Flávio Bolsonaro. Bom, o presidente Lula, ele dormiu na casa dele em São Paulo e já embarcou para Brasília, chegou agora há pouco no Palácio da Alvorada, residência oficial da Presidência da República. Ali também o presidente Lula vai ouvir o seu entorno mais próximo, o aconselhamento ali das estratégias a serem adotadas, justamente no mesmo objetivo aqui do Flávio Bolsonaro, né? Entender qual a melhor opção para este segundo turno, que realmente é muito curto, né? Vai ser aí um período, né? Em outubro ainda teremos a resposta, né? Porque o segundo turno está lá marcado para o dia 25. Então o presidente Lula deve receber governadores eleitos pelo PT, aliados, o vice-presidente Geraldo Alckmin, e aí ver qual vai ser a estratégia, né, do Partido dos Trabalhadores, que tem, né, um desafio maior, porque chegou no segundo turno em segundo lugar, né, com uma diferença de votos aí na ordem mais ou menos de 3 milhões. Então, esse é o dia seguinte aqui a este primeiro turno, os dois candidatos já estão concentrados aqui na capital federal e devem analisar onde vale a pena sair para ir fazer campanha, sendo que não vai dar para atender todos os lugares justamente por esse tempo muito curto, né? Por enquanto é isso, qualquer novidade eu chamo vocês.
0: A diferença, Afonso, para ser bastante preciso, nacionalmente, foi pro Flávio, né? De 2.224.965 votos. É uma enormidade de voto, certo? A história não pode ser considerada determinista, mas ela conta uma história. A história do Brasil, me refiro, e a história do segundo turno entre nós. Nunca o candidato que chegou à frente para o segundo turno sofreu um revés. Nunca houve uma virada. Isso significa que é uma sina, que é o destino? Não. Mas a situação é muito difícil. São mais de 2 milhões e 200 mil votos. Para uma reversão nesse tempo curto, Lula teria ao mesmo tempo condição sine qua non de fazer baixar o grau de abstenção. Nós tivemos 21,08% de abstenção no primeiro turno. Ele precisaria baixar isso, baixar bastante, não adianta baixar pouco. Precisaria especialmente baixar a abstenção no Nordeste, onde ele tem uma frente incrível, onde ele botou uma frente incrível nos estados maiores, Ceará, Bahia, Pernambuco. Não basta repetir essa votação, precisa trazer mais votos para si, é um desafio que está posto, e ainda assim não será suficiente. Ele vai precisar de votos que de alguma maneira, desde que venceu em 2022, votos dos quais ele se afastou. Ele fez sumir as premissas que o elegeram em 2022. A ideia da frente ampla. Agora seria a hora de chamar a frente ampla novamente. Só que ele implodiu essa frente ampla. Lula cooptou o centro. Quem era o centro em 2022? Lembrem, façamos um esforço aqui. Tinha Simone Tebet, bem votada naquela ocasião. Era o centro. Soraya Tronic, centro naquela ocasião. Quem mais? A própria Marina Silva, coloquemos nesse lugar. Onde elas estão agora? Onde elas estavam? Elas foram atraídas para a órbita, para o ambiente do governo Lula. E postas a disputar a eleição, as três foram derrotadas

0: categorias, não se trata disso. Eu disse que o governo Lula, o terceiro governo Lula esse, foi o governo mais à esquerda que ele fez. E que era estranho, porque, de alguma maneira, incoerente com a forma como ele foi eleito, sob a lógica da frente ampla. E aí o pessoal reagia dizendo, você queria que ele fizesse o quê? Ele é de esquerda. Eu estava dizendo, pessoal, ninguém está questionando o lugar de onde o sujeito fala, apenas mostrando que ele se vendeu em 2022 num lugar que ele, do qual ele rapidamente se afastou e que isso vai ter um custo futuro, é o custo atual. Para que Lula vença essa eleição, e tudo é possível, ele vai precisar, além de baixar o índice de abstenção, conquistar votos de eleitores que estão mais à direita, não necessariamente sendo bolsonaristas. Algo como 8% de votos, sei lá, os votos que estavam ali distribuídos entre Augusto Cury, Romeu Zema não teve voto nenhum no final das contas, Ronaldo Caiado, Renan Santos, esses votos que são de direita, mas que não compuseram aquele movimento de voto útil que nós mapeamos aqui, que migrava subterraneamente, eu usei essa expressão, para Flávio Bolsonaro. No final das contas, esses candidatos que desidrataram muito e que compuseram os votos que eram deles, compuseram Flávio terminando em primeiro lugar no primeiro turno, esses votos, de alguma maneira, continuaram com esses candidatos. Há votos ali. Mas será que Lula, em função da forma como organizou o seu terceiro mandato, teria condições de trazer esses votos para si? Qual é a tendência majoritária nos votos de Cury, de Renan Santos, de Ronaldo Caiado? Majoritariamente, esses votos são tendentes a Flávio Bolsonaro. Daí porque Flávio Bolsonaro é favorito nesse segundo turno. Essa é a situação. Não tem muito de onde tirar. Lula não tem manancial de votos que não de direita para tentar disputar e dos quais ele precisa para ser presidente da República, para virar esse jogo. Tudo é possível, e Lula já mostrou ser um vencedor em eleições, mas é um cenário hostil para Lula.
1: Bom, e seguimos com o rescaldo da eleição. O resultado do primeiro turno provoca ânimo do mercado financeiro, com o principal índice da Bolsa de Valores de São Paulo batendo um recorde histórico. Pela manhã, o Ibovespa superou a marca de 209 mil pontos no mercado de câmbio. O dólar comercial ficou abaixo dos R$ 5,00. E agora uma cotação de momento por aqui, para a gente trazer já em cima do lance, no início da tarde desta segunda-feira. O dólar comercial recuperou um pouco da cotação, ainda está abaixo dos R$ 5,00, mas a R$ 4,99 é uma queda de 4,22% da moeda americana no Brasil. Já o índice da Bovespa tem alta de 8,36% neste momento. O principal índice acionário da Bolsa Brasileira está em 208 mil pontos.
0: Mas com base no que, né, pessoal? Só uma provocação rápida aqui. Com base no que o mercado se anima?
1: Agora
0: é um ponto interessante, né?
1: Porque ninguém tem essas respostas especificamente, mas agora há pouco a Juliana Rosa aqui na nossa programação, Andreas, ela falava que o mercado, a única coisa que o mercado financeiro está dando é o ônus da dúvida para o Flávio Bolsonaro, porque eles acreditam que ele pode porventura fazer um ajuste. Mas assim, a proposta de ajuste não foi colocada, né, na mesa. O Flávio nunca falou nada disso.
0: É isso que eu ia falar. Quer dizer, é uma expectativa com base, francamente falando, nenhuma, numa torcida. Isso não foi endereçado no debate, na eleição. Talvez agora no segundo turno surja. Mas quando o Flávio Bolsonaro foi desafiado a falar sobre a matéria fiscal, o discurso dele não foi muito diferente do Lula. O que o mercado financeiro quer? O que o mercado financeiro quer em termos fiscais? Não adianta o candidato falar assim, vou fazer um tesouraço. Tesouraço é tudo e é nada. Pode ser tudo e pode não ser nada. O que o mercado financeiro quer? O mercado quer desindexações, quer desvinculações, quer que o salário mínimo não condicione o reajuste dos gastos previdenciários, quer mudanças nos pisos de saúde e educação, quer uma nova reforma da Previdência, quer um monte de medida fiscal dura. Medida fiscal dura. E eu não estou dizendo aqui que não sejam necessárias, não. Se nós pensarmos no endividamento, na dívida PIB, no crescimento que há. Em nenhum momento essas questões, ao contrário, em nenhum momento essas questões foram endereçadas por Flávio Bolsonaro. Zero. Nenhum momento. Se perguntar para ele, Aliás, se eu tivesse a oportunidade

0: essa seria minha primeira pergunta para ele, para ver como ele se posiciona diante dessa expectativa do mercado. O mercado está comprando Flávio Bolsonaro para o futuro, não quero entrar no mérito de como as pessoas se posicionam, o voto é livre, cada um vota como quiser, e se não quiser votar, também não vota. O ponto é o seguinte, será que agora, no segundo turno, a gente vai ter uma chance de tratar da matéria fiscal e perguntar para o candidato, perguntar francamente, ele poder responder, o senhor é a favor, receita Paulo Guedes, que mesmo assim não foi feito, o senhor é a favor de desvincular os pisos da saúde e educação, do aumento da arrecadação, o senhor vai desatrelar, desindexar, desvincular, chame como quiser, o aumento do salário mínimo, como aumentado, puxando os gastos previdenciários? Essas são as questões que o mercado quer ver atendidas. E o Flávio Bolsonaro nunca falou sobre elas. Então, é aqui uma mera especulação. Precisa de pouco o mercado, né? A verdade é essa, mas até aqui não há nada.
1: Maior partido de oposição ao governo Lula, o PL de Flávio Bolsonaro, quase dobrou a bancada no Senado, saltou de 15 para 28 representantes. O grupo de 19 senadores vitoriosos nas urnas ontem reúne novos integrantes e parlamentares que já estavam na casa e conquistaram mais 8 anos de mandato. Se juntarão aí aos 9 que estão em meio de mandato, né? O Distrito Federal, que, por exemplo, elegeu 2 senadoras do PL, terá uma bancada formada por mulheres, além de Damares Alves, do Republicanos, elegeu ontem Michele Bolsonaro e Bia Kicis. Aliás, a Michele Bolsonaro foi a primeira política eleita ontem, né? No domingo, a primeira a confirmar os votos. Ela teve mais de 900 mil votos, mais votos, por exemplo, do que a governadora, a candidata à reeleição, Celina Leão. Sei que é um cálculo diferente, né? Porque são 2 votos para senador, mas é bem, bem expressiva a votação da ex-primeira-dama. Lá em 1990, o MDB chegou a ter 29 senadores. Essa ofensiva do PL sobre o Senado resulta, então, na segunda maior bancada que uma sigla já conseguiu desde a redemocratização lá em 85. E aí, Andreasa, se a gente for olhar, talvez desde 1990 houve uma hegemonia MDBista, né? No caso PMDBista, depois, no comando do Senado Federal durante muitos e muitos anos. Era o MDB que tinha o controle da casa, na presidência do Senado, e é isso que se avizinha também em relação ao PL. A bancada ainda depende, obviamente, de aliados para aprovar as principais pautas defendidas pelo bolsonarismo. A gente está falando, obviamente, de algumas pautas de costume, mas também de impeachment de ministros do Supremo. Afinal de contas, talvez tenha sido esse o grande recado, né? Porque o grande recado das urnas, porque os senadores que foram eleitos, no geral, não falavam diretamente, não falavam em reforma do judiciário, mas falavam abertamente em impeachment de ministro do Supremo, né? Como bandeira de campanha. E o impeachment exige 2/3 dos votos da casa, ou seja, 54 votos. Então é necessário que haja, de fato, alguma articulação. E as reformas também, que demandam mudanças na Constituição, que precisam de 49 votos, então ainda está um pouco longe. Mas a gente sempre lembra que no Senado, obviamente, você tem uma bancada grande do seu partido faz diferença, principalmente nas escolhas ali dentro, né? De quem comanda o quê, comissões e tudo mais. Mas o Senado se divide em blocos, e os blocos têm muito mais poder do que na Câmara dos Deputados, por exemplo, né? Os blocos partidários no Senado Federal. Precisa esperar para ver como é que essas forças vão se rearranjar ali, mas de fato é uma vitória gigante do PL, Andreasa, e um crescimento realmente que a gente não via, como eu falei aqui, desde o começo dos anos de 1990, quando o MDB fez essa bancada de 29 senadores.
0: Se você ampliar para além da dobradinha por o sangue do PL, considerar dobradinha bolsonarista, os números ficam ainda mais impressionantes, né? No Rio de Janeiro foi puro sangue PL, São Paulo puro sangue PL, Distrito Federal puro sangue PL,
2: em São Paulo não foi. Né? Em São Paulo os 2 apoiados,
0: São Paulo, mas São Paulo também não, é do PP. Desculpa, é isso. Então, São Paulo não, Distrito Federal sim, Paraná não, não sendo puro sangue, mas os 2 bolsonaristas, Rio Grande do Sul também não sendo puro sangue, mas 2 bolsonaristas, Santa Catarina sim, 2 bolsonaristas. Se nós pensarmos ampliando para além do PL, os números ficam ainda mais impressionantes. E ontem, Frumento, Ivan, houve um, entre vários derrotados ontem, né? Houve um grande derrotado pouco comentado aqui. Davi Alcolumbre foi duramente derrotado ontem. Ele perdeu o governo do Amapá no primeiro turno para o seu principal adversário, doutor Furlan, levou no primeiro turno, venceu o atual governador, candidato à reeleição, queda via Alcolumbre, foi derrotado.

0: Randolfo Rodrigues, seu senador nessa disputa, foi derrotado e a mulher de Dr. Fulan é eleita senadora da República. Então, o Davi Alcolumbre volta para o Senado agora, inclusive com um projeto, com a ideia da semana passada de votar o fim da escala de trabalho 6x1, nós tratamos aqui, está na pauta para amanhã, inclusive. Eu não sei se ele tem condições políticas de fazer isso avançar, depois dos resultados do Senado, do que se projeta para o Senado, e da derrota que ele sofreu no Amapá nesse fim de semana ontem. Os números são... A situação é muito hostil para Davi Alcolumbre. Eu não gosto de cravar, dizer vai ser isso, mas eu quase digo quase digo com certeza, não é? Mas é muito difícil que Davi Alcolumbre, com qualquer que fosse o resultado, ainda que Lula virasse e se tornasse presidente da República, com esse Senado, muito difícil que Davi Alcolumbre continue, se reeleja presidente do Senado em fevereiro. Em função dessa questão aqui, ainda que Flávio Bolsonaro sente para negociar, conversar, o Ivan falou, o jeitão, a forma da eleição no Senado, a bandeira, em nenhum lugar, o Supremo Tribunal Federal, como eleitor, contra Lula, a favor de Bolsonaro, a favor da direita, em nenhum lugar o Supremo, a bandeira Supremo, foi tão expressiva, se manifestou tanto negativamente para o governo, para Lula, quanto no Senado. Esse Senado foi eleito com uma bandeira que, se os senadores eleitos não desdobrarem uma vez com o mandato valendo, eles serão estelionatários eleitorais. Porque a eleição do Senado, eu acho isso, não que não seja importante a questão do Supremo, mas o Brasil tem outros problemas para o parlamento. O fato é que a principal bandeira, o grande eleitor foi o Supremo, e isso vai ter de ser endereçado de alguma maneira. E não será com Davi Alcolumbre, certo? Então, Davi Alcolumbre vai ter que recalcular a sua rota, inclusive para amanhã. Porque a gente falava aqui, eu falei aqui no programa, da hipótese de ele, pensando em si, associando a sua chance de se reeleger presidente do Senado à vitória de Lula, de ele fazer amanhã bancar, prosperar o fim da jornada de trabalho 6x1. Só que com o resultado, com o Flávio terminando na frente como terminou, com o Flávio como favorito, essa medida talvez não seja tão capaz de mudar os ponteiros, de modo a que ele se comprometesse com isso. Então ficou a situação para Davi Alcolumbre, mudou muito rapidamente, e eu tô muito curioso porque ele vai fazer amanhã.
1: Mas não é a 6x1 a última cartada de Alcolumbre? Pois é a principal plataforma isso. Do governo. É uma medida que as pesquisas apontam encontrarem grande penetração na população, e aí a gente tá falando dos dois lados, sim, né? Tanto quem votou a favor de Flávio, quanto quem votou a favor de Lula. Terá o PL cacife e peito para falar: não vamos passar isso às vésperas de uma eleição, de obstruir?
0: Não vou fazer.
1: E que discurso construirá para obstruir sem parecer que eles estão contra uma proposta que tenha amplo apoio da maioria, né, da população?
0: Ninguém vai obstruir, ao contrário, vai todo mundo votar a favor. A questão é se essa cartada do Davi Alcolumbre agora faz sentido. Essa é a minha dúvida. Eu concordo inteiramente, eu tenho falado isso aqui sempre. Seria a chance dele, apostando em Lula, né, dando um presente para Lula, algo que faz mexer o ponteiro, aprovar o fim da jornada de trabalho 6x1, e com isso, apostando em Lula, ele teria uma chance, mesmo assim não é fácil, de se reeleger presidente do Senado em 2027. Mas aí, Frumento, tudo isso foi construído com projeções de pesquisas que mostravam Lula terminando esse primeiro turno na frente. Lula favorito. Agora a coisa virou, né? O Flávio é favorito, tem uma vantagem muito grande. Será que o fim da jornada de trabalho 6x1 é capaz de mudar? Eu sei que é influente e que dá voto, mas será que é tão influente assim, capaz de mudar tanto assim para que Davi Alcolumbre faça esse movimento? E será que depois das derrotas que ele sofreu, dos resultados agora recentes, projetando 2027, será que ele tem condições políticas de fazê-lo? Essa é a dúvida que eu tenho agora.
2: Hoje, se o assunto é eleição, né, o mais coerente, o maledicente diria, é que Davi Alcolumbre sentasse em cima do projeto e esperasse um novo presidente. Porque o Flávio já disse ser contra os dois dias, ele é a favor da jornada de trabalho flexível, né, do patrão combinar com o empregado e tudo. E assim, no Congresso, quem tá eleito, tá eleito. Quem não tá eleito, não tá eleito. Falta muita, é muito,

0: pouco ajuste que tem ali de projeção de alguma candidatura sob júdice. Então, é meio que... Sabe quando o time já classificou para Libertadores, não tem mais chance de título? É uma coisa meio assim, né? Então, eu acho que se fosse pela eleição, seria mais pelo outro lado. Não sei, deixar uma marca, alguma coisa assim, porque não faria sentido, né? Não sei se também influenciaria na eleição, né? Porque acho que ontem foi dado um recado muito claro nas urnas. E
1: muito
0: quem,
1: claro.
0: Quem votou, votou. Quem foi eleito, foi eleito. Não tem mais essa, né? De buscar um potencial eleitoral numa medida que seja positiva pro trabalhador, enfim, né? Pelo menos em relação aos congressistas, né? Aos senadores que estão lá votando essa matéria.
1: A gente fica falando muito do Senado, mas tem a Câmara também, né? As eleições definiram uma composição da Câmara dos Deputados para a legislatura que começa em fevereiro de 2027, e o PL, de novo, a maior bancada. E uma bancada gigantesca, né? O partido deve contar com 121 das 513 cadeiras. Em 2022, já era uma enormidade, foram 99 eleitos. O PT do presidente Lula soma 70 deputados. A federação do partido, composta por PV e PCdoB, soma 88 deputados. Até o momento, o PSD de Gilberto Kassab tem 43 deputados e a Federação União Progressista conta com 87 deputados. A gente fica falando do Davi Alcolumbre, praticamente condenado a não se reeleger em 2027. A situação de Hugo Mota também não é boa, não, tá? Hugo Mota também vai ter dificuldades para se reeleger. Outra coisa que a gente vai ter que examinar com cuidado nas próximas semanas.

0: Bom, vamos dar trilha por aqui, porque a Embaixada dos Estados Unidos em Brasília e os consulados americanos espalhados pelo Brasil retomaram os serviços após a suspensão dos atendimentos presenciais na última sexta-feira por um alegado motivo de segurança. A reabertura, por exemplo, permite a emissão de novos vistos e entrevistas, que além de Brasília, ocorrem também em São Paulo, Rio de Janeiro, Porto Alegre e Recife. Durante o fechamento, funcionários foram orientados a trabalharem de casa e pessoas que tinham horários marcados ficaram sem atendimento. Ainda não está claro quando as pessoas que tiveram os atendimentos cancelados vão conseguir essa entrevista de visto, esse acesso aos serviços da diplomacia americana no Brasil.
1: Bom, o secretário de Estado dos Estados Unidos, Marco Rubio, afirma que todos esperavam uma disputa de segundo turno no Brasil e sorriu ao comentar o resultado do primeiro. Essa foi a primeira manifestação de um alto integrante do governo Donald Trump, depois de Flávio liderar a votação ontem. Ele deu a declaração antes de deixar os Estados Unidos para uma missão na Europa. Rubio é aliado próximo há anos da família Bolsonaro, evitou manifestar apoio explícito a Flávio. E essa foi também a postura adotada por Donald Trump.
0: E ontem, horas após o resultado, o presidente americano Donald Trump confundiu o Brasil com a Índia em um post nas redes sociais. Disse o americano que 125 milhões foram às urnas e não só votaram com rapidez, mas a agilidade da apuração era algo a se observar na Índia. Ele, na sequência, se corrigiu, apagou a postagem e se corrigiu falando do Brasil. Ele não citou nenhum dos candidatos na postagem.
2: Sabe muito do Brasil. Barbaridade.
0: Para completar, no tweet ele também falou que estados democratas deveriam aprender com o Brasil, já que demoram semanas e semanas para fraudar votos. A eleição nos Estados Unidos é fraudada.
1: Se aqui tivesse voto pelo correio, ia demorar também para apurar.
3: Caçapa!

0: Como vai você?
1: Rapaz, tudo bem, Andreasa? Depois de tudo que você viveu ontem, você ainda tem fôlego para esticar esse Marcelo Duó desse jeito? Boa tarde, Frumento, Ivan, todo mundo que tá vendo e ouvindo a Band News FM.

0: Mas estou aqui hoje, é lógico, a gente vai falar muito ao longo da semana da volta do Brasileirão, que graças a Deus está voltando porque a data FIFA foi embora, né? Mas vai ter jogo quarta-feira, jogo quinta-feira, então mais pra frente a gente fala das disputas aí do Brasileirão. Eu queria falar do futebol feminino hoje, porque no final de semana nós vivemos um momento muito especial aqui na Band News FM. A gente transmitiu o título do São Paulo contra o Corinthians no Brasileirão, um título inédito nesse formato do campeonato, quase 50 mil pessoas no Morumbi. Além do jogo, além do momento, eu sei que vai ter gente que está ouvindo a gente, vendo a gente na Band News FM, que vai achar, oh, poxa vida, lá vem ele lacrar, e que, poxa, é chato, é ruim, não sei o quê. Que a gente respeita a opinião dos outros, a gente tem que respeitar. Noves fora a qualidade do jogo, que foi um bom jogo, viu? Foi um jogo de muita emoção, e de muitas possibilidades para as duas equipes, pênalti perdido, deu história, deu tudo. Mas a gente percebeu ontem, numa cena, como o público do futebol feminino permite que a gente pense uma nova forma de a gente consumir futebol, sabe? Sem tanto ódio. As meninas do Corinthians, quando perderam o título, fizeram uma fila. Tá, elas estavam saindo do gramado, para ser bem honesto. Depois que elas ali pegaram suas medalhas de prata, elas estavam indo embora. E, de repente, o estádio começou a vaiá-las. E as jogadoras do São Paulo se viraram para a torcida. Inclusive, as nossas repórteres, a Aline Fanelli e a Lívia Camilo, indicaram isso na transmissão. Pediram para a torcida não vaiar para justamente ter um comportamento diferente. E elas chamaram as jogadoras do Corinthians para ficar junto com elas ali no momento em que todas do São Paulo fossem lá buscar suas medalhas de ouro e comemorassem o seu título. Nós não tivemos nenhuma confusão. Nós tivemos muitas crianças visitando o estádio do Morumbi pela primeira vez. Nós tivemos famílias juntas, mulheres, casais homoafetivos juntos. Em todos os momentos do jogo a gente não viu nenhum xingamento, só contra a arbitragem, que é uma coisa tradicional do futebol brasileiro, mas nenhuma confusão, nenhuma discussão, nenhum entrevero. Perguntei para os policiais na saída do jogo se tinha havido alguma ocorrência durante o jogo, nada. E acho que a gente tem que aprender com essa turma, porque eles e elas, né, desfrutaram do jogo de futebol de uma maneira muito tranquila, pacífica e divertida. Né, simplesmente desfrutando daquele momento, que era um momento único para eles e para as jogadoras também, tanto de São Paulo, principalmente, como também do Corinthians, né, no sentido oposto, porque estavam ali como visitantes sem a torcida corintiana. Acho que é possível a gente curtir o futebol de uma maneira assim, saudável, bacana, inesquecível para quem foi. Eu tenho certeza que muitos meninos e meninas que foram ao Morumbi ontem e não tinham times definidos, de alguma maneira podem passar a torcer pelo São Paulo amanhã, e numa experiência invejável, viu? Acho que o futebol feminino traz essa missão, vem aí uma Copa do Mundo no nosso país e que a gente possa aprender com elas a desfrutar do futebol. Futebol é esporte, não é guerra, não.
1: Valeu, Marcelo Duó, recado justíssimo, muito bem dado. E eu me lembrei, até como sanção, tá, Duó? Foi uma sanção, foi uma punição, mas eu fiquei encantado com o jogo Croácia e Inglaterra, que houve pela Nations League, a Croácia sob punição, jogando num estádio acanhado na Croácia, e aí como não podia ter torcida, né, a punição era essa, eles convidaram crianças, encheram o estádio de crianças, de garotada e tal, eu fiquei vendo esse jogo, uma coisa maravilhosa, que clima, que ambiente, que lição. Então, muito legal, muito bom. Fiquei muito feliz. Eu fiquei vendo as crianças na arquibancada, a Croácia tomando 7-0 e a garotada curtindo lá vendo o Bellingham jogar. Então, enfim, acho que temos lições aí a observar, sem dúvida nenhuma.
0: Temos sim, temos muitas. E amanhã a gente volta para falar da nossa bola rolando aqui, porque tem um Flamengo e Santos pelo caminho, um Palmeiras e Bahia na disputa pelo título nacional, fora as outras pressões aí que vêm pelo caminho.
1: Beijo. Obrigado.
0: Beijo.

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3: Vamos ao trânsito aqui em São Paulo, Débora Mendonça.
4: Foi Frumento, segue a operação comboio na rodovia Anchieta. Fluxo de veículos diminuindo, mas ainda assim, claro, a descida fica mais lenta. Veículos pesados seguem preferencialmente pela Anchieta mesmo e veículos leves pela rodovia dos imigrantes. Essa com excelente condição agora. Alças de acesso à interligação de Planalto bloqueadas devido à baixa visibilidade. 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
3: E você, ouvinte da Band News FM, que se desloca pela cidade de São Paulo, participa conosco, manda mensagem no 11 999 592 100. Trilha errada por aqui. Essa sim, eleição aqui em São Paulo definida já em primeiro turno. O governador Tarcísio de Freitas foi reeleito. E a Larissa Biscaia tem informações pra gente de como funciona a posse do governador, que no ano que vem será em uma outra data. Larissa, seja bem-vinda, boa tarde.
5: Pra paz dos jornalistas, né? Prometo. Boa tarde pra você, pra todos. A gente sempre brinca, porque posse, gente, historicamente é no dia 1º de janeiro. Pega a equipe de plantão do ano novo e aí é um corre pra fazer a cobertura. Mas no ano que vem, essa posse vai ser no dia 6 de janeiro, primeira vez que a gente vai ter esse formato. Tarcísio de Freitas, mesmo já sendo governador, foi reeleito com 62% dos votos e precisa passar, sim, por uma nova cerimônia de posse, obrigatoriamente. Como é que isso funciona? Antes da posse, ele vai receber do Tribunal Regional Eleitoral um diploma que certifica, valida que ele realmente foi o vitorioso nas urnas. Depois disso, ele vai até a Assembleia Legislativa do Estado, onde é feita a cerimônia, faz novamente o juramento de cumprir a Constituição e assina o termo de posse que valida o começo da segunda gestão. Começa oficialmente o segundo mandato dele como governador aqui do Estado de São Paulo.
3: Valeu, Larissa. Mais do trânsito, Avenida Paulista, Débora Mendonça.
4: Avenida Paulista com boas condições nos dois sentidos e chamam a atenção para a Alameda Santos, que tem bloqueio parcial na altura do Parque Prefeito Mário Covas, que fica entre a Padre João Manuel e a Alameda Ministro Rocha Azevedo. Tem tapa-buraco sendo realizado por ali, apenas uma faixa liberada e 200 metros de lentidão. Não é nada tanto assim, mas a Paulista acaba sendo agora melhor que a Alameda Santos. 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
3: Vamos à previsão do tempo aqui em São Paulo. 21 graus é a temperatura média neste momento na cidade de São Paulo. Estamos com um dia bem nublado na cidade. A gente pode ter chuva ainda ao longo do dia. Essas pancadas de chuva são esperadas principalmente por conta da passagem de uma frente fria que vem do sul do país e também um cavado meteorológico que acaba por agrupar as nuvens de instabilidade entre o estado do Paraná e aqui de São Paulo. Por isso a gente pode ter chuva forte ao longo do dia de hoje. A gente vai atualizando a previsão do tempo ao longo dos próximos dias aqui em São Paulo, porque tem mais frente fria para passar pelo estado.
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Estamos começando a coluna Giro Business. O tema da semana, o setor da odontologia. E na minha companhia, um dos maiores empresários do setor, Paulo Zar. Paulo Zar, que é fundador e CEO da Odonto Company. Paulo, bem-vindo ao Giro Business. Dado o nosso propósito, nossa missão, levar conhecimento às pessoas. Paulo, vamos lá. O Brasil está vivendo um momento muito difícil, complicado. Alta taxa de juros, inadimplência na casa de 80%. Não diferente a própria inflação, aumentando o custo dos insumos e assim por diante. Nesse contexto, como fica o comportamento

0: do paciente? Ele exerce o seu plano ou ele adia o seu atendimento, a sua consulta, mediante a atual situação econômica?
1: Olha, os nossos clientes vêm exercendo o plano, mas diante do que você propõe para ele. Tecnologia, velocidade no atendimento e, obviamente, fazer com que o pagamento caiba dentro do bolso dele. Dentro da Odonto Company, nesse ano, nós vamos ter um crescimento aproximado de 14% frente a 2025. Então, é um número muito atrativo, é um número que vem acontecendo porque o brasileiro vem buscando a cada dia melhorar seu aspecto à saúde. Ele vem preocupado com sorriso, vem preocupado com estética e isso está fazendo muita diferença para o negócio com todo da odontologia. Então,
0: existe a percepção definitivamente que a estética, por exemplo, como você comentou, como uma prioridade para os pacientes, ajuda eles na vida pessoal e também na vida profissional?
1: Totalmente. Hoje a busca por um dente branco vem crescendo muito dentro do nosso negócio. E também os alinhadores e trabalho com alta tecnologia. O que se falar em tecnologia está sendo desenvolvido.
0: Ou seja, a odontologia segue como prioridade na vida dos brasileiros, da população como um todo, mesmo diante de uma situação diversa, de falta de dinheiro e outros problemas que a gente comentou. Na minha companhia, ele, fundador e CEO da Odonto Company, Paulo Zahr.
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9: Estamos de volta, meus amores. Tem método na Band News FM. Eu, Carlos Andreasa, no Rio de Janeiro. Temos Eduardo Frumento em São Paulo, Ivan Brandão no glorioso Distrito Federal. E comigo aqui no Rio de Janeiro, ele, Guilherme Faria. Para explicar, Gui, desafio muito grande, a situação eleitoral aqui do Rio de Janeiro, porque tem a matéria Garotinho, pendente de justiça eleitoral. Ele estava fazendo uma declaração agora há pouco, Garotinho. Gui, pergunta fácil para você. Quem será o próximo governador do Rio de Janeiro? Guilherme Faria.
10: Eis a questão, Andreasa. Boa tarde a você e a todos. Olha, aqui no Rio a gente tem uma situação muito peculiar porque a gente não tem uma definição em primeiro turno cravada pela Justiça Eleitoral. Por enquanto, a gente tem um cenário de segundo turno entre Douglas Ruas, do PL, e Eduardo Paes, do PSD, mas a questão passa justamente por isso que o Andreasa falava de Antony Garotinho, do Republicanos. O que acontece é o seguinte: Antony Garotinho tinha apresentado um recurso ao Tribunal Superior Eleitoral para que os votos dele fossem considerados válidos pela Justiça. E aí, com esses cerca de 3% de votos que Antony Garotinho recebeu ontem, Douglas Ruas não consegue ser eleito em primeiro turno e a gente teria disputa em segundo turno. Acontece que, por uma decisão do TRE, que ainda

0: dependeria dessa análise do TSE, o Garotinho estaria inelegível. Em caso de confirmação dessa inelegibilidade de Garotinho, o Douglas Ruas teria, nos votos válidos, capacidade de vencer em primeiro turno sem necessidade de uma nova votação. E o fato novo nisso tudo, enquanto o Tribunal Superior Eleitoral ainda não analisou esse recurso, é que Antony Garotinho acaba de desistir desse recurso apresentado ao TSE, pedido que foi protocolado agora há pouco pelos advogados do ex-governador. Nesse documento, a defesa dele diz que a desistência é livre, expressa, consciente e irretratável. Os advogados pedem que o ministro Floriano de Azevedo Marques, que é o relator desse caso, homologue a decisão e reconheça a perda do objeto do recurso. Essa decisão do TSE, de homologação da decisão e reconhecendo a perda do objeto, é necessária para que haja uma retotalização dos votos aqui no Rio de Janeiro por parte do Tribunal Regional Eleitoral. E aí, havendo então essa homologação, Andreasa, a gente vai ter os votos de Garotinho considerados inválidos de fato, e aí os cerca de 274 mil votos fazem toda a diferença na porcentagem, porque o Douglas Ruas teve ali 49% dos votos, um pouco mais, e aí, com essa retotalização dos votos feita pelo TRE, ele teria os 50% dos votos válidos suficientes para uma vitória em primeiro turno, sem necessidade de uma nova votação. O caminho está aberto para isso, mas ainda falta a homologação por parte da Justiça Eleitoral.
1: E aí o Eduardo Paes, a chapa dele, a equipe dele, que o tempo todo militou pela invalidação dos votos do Garotinho, né?
0: Sim.
1: E agora, porque havia, nas segundas pesquisas, a liderança de Eduardo Paes, e ele seria, nesse caso, beneficiado por essa situação. Então agora, com essa mudança de cenário, sendo Douglas Ruas o beneficiado, será que Eduardo Paes também mudará de posição? E nesse caso, ele poderia recorrer, no caso, se eu não me engano, ao Supremo Tribunal Federal, por meio de uma reclamação, pedindo para que valham os votos de Garotinho, votos que ele queria antes que não valessem. É mais ou menos isso, né, Gui?
0: Exatamente. E aí, Andreas, até para a gente passar para o nosso ouvinte também esse dia seguinte dos candidatos, né? O que cada um deles falou depois da confirmação dos resultados. Claro que agora tem esse fato novo do Garotinho, mas desde ontem, com a confirmação dos resultados, Eduardo Paes já falava em tom de campanha para o segundo turno, sem citar essa questão envolvendo o Antony Garotinho, enquanto Douglas Ruas, desde o momento em que saiu da sala em que acompanhou a apuração para falar com a imprensa e os apoiadores pela primeira vez, já falava em tom de vitória e de governador eleito do Rio de Janeiro. Então, desde ontem a gente já tinha essa impressão nas falas de Douglas Ruas de que ali havia a sensação de um governador eleito já, ele dizendo inclusive que confia na Justiça Eleitoral para essa decisão célere antes do segundo turno. Enquanto isso, inclusive num vídeo publicado agora há pouco, Eduardo Paes já falava em segundo turno e nessa campanha que ele iniciaria ou vai iniciar, enfim, até que haja uma decisão.
1: A gente não sabe, Gui, o que vai acontecer. Não sabemos o que vai acontecer. É uma questão judicial e a justiça tem feito de tudo nessa eleição, né? Então, realmente, tudo pode acontecer. Não se pode dizer que a justiça no Brasil seja previsível nessa jornada eleitoral. Aliás, no Rio de Janeiro tem um governador interino. Não nos esqueçamos disso, né? Muitas excentricidades aconteceram aqui. Tudo é possível. O que a gente sabe e não pode admitir é que se tenha chegado a esse lugar, a esse momento de uma eleição, de uma campanha eleitoral com esse grau de indefinição. Veja, você que está nos ouvindo, você que está nos vendo. O Brasil tem uma justiça eleitoral dedicada. Tem uma justiça dedicada à matéria eleitoral. Como é que existindo o TSE, o TRE, como é que se chega? Eu não estou dizendo que se possa resolver tudo, dirimir tudo com antecedência. Mas num caso como esse de eleição a governador num grande estado, há quanto tempo se arrasta a situação Antony Garotinho? Fica a impressão, se o Mário Edson te falasse aqui entre nós, que ele foi mantido nessa situação quase que de propósito. Foi sustentada essa posição dele quase como de propósito, talvez tenha dado errado o plano. Mas o que a gente tenha numa eleição a governador como fator para decidir uma eleição no primeiro turno, algo muito importante, que a gente tenha uma indefinição nesse grau da justiça eleitoral, que a gente não saiba onde está, que se possa ter chegado aqui ao momento de começo do segundo turno com uma candidatura como essa sub judice. É uma coisa realmente que desafia o entendimento. A existência da justiça dedicada à eleição, da justiça eleitoral, e que não se consiga resolver as coisas com antecedência. Tem vários casos, não é só esse. Tem vários casos no Brasil.

0: Tem o caso Deltan Dallagnol no Paraná, tem o Sérgio Moro, tem um monte de casos. E aí a justiça tem um poder muito grande nessas horas, né? Tudo que a justiça faz dentro do processo eleitoral dá ao adversário o poder de plantar desconfiança e achar que está havendo uma direção ali, um partidarismo. Tudo isso porque não se resolve o que pode ser resolvido com antecedência. Valeu, Guilherme Faria.
1: Valeu, pessoal.
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3: Mais do trânsito aqui em São Paulo, Débora Mendonça.
4: A Avenida Salim Farah Maluf tem trânsito intenso no sentido da Vila Prudente e num trecho de pista dupla entre a Radial e a Abel Ferreira, a pista local agora está bem mais tranquila. Quem vai em direção à Marginal do Tietê reduz a velocidade também somente na Expressa entre a Radial e a Celso Garcia. O trecho é curto, mas a pista local é a melhor agora. 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
3: A nossa ouvinte Sônia está falando aqui de tempo bastante nublado nas Perdizes, na Zona Oeste de São Paulo. A gente tem possibilidade de chuva para hoje aqui em São Paulo. Claro que a gente vai acompanhando e contando tudo ao longo da nossa programação. Agora, 2h52.
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4: Região central agora com boas condições, isso vale para São Luís, para Maria Paula, para o viaduto Dona Paulina, que é toda uma sequência de caminho que dá acesso ao corredor norte-sul, trecho da 23 de maio, ali pertinho da ligação leste-oeste, e tem a descida da Tabatinguera. Somente este trecho final da Tabatinguera tem o trânsito lento, mas até a Anitta Garibaldi, tudo tranquilo. Ligação leste-oeste agora valendo nos dois sentidos. 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
3: Fala de uma situação ali no Brás, que a gente está acompanhando desde as primeiras horas da manhã de hoje. A previsão da abertura de uma loja com descontos e produtos entre R$ 1 e R$ 20 levou uma corrida para a região do Brás. Logo cedo, eram tantas as pessoas que esperavam a abertura dessa loja que a rua Monsenhor de Andrade até a Avenida do Estado foram impactadas aí, tiveram de ser bloqueadas por conta da movimentação intensa. A Polícia Militar foi acionada e a inauguração da loja foi adiada por conta do tumulto. Assim, é um mar de gente, por imagens e fotos lá da região, que estavam aguardando a abertura de uma loja, tipo uma loja de 199, né, que era comum antigamente, hoje já não tem tanto, e os produtos eram de R$ 1 a R$ 20. Correu na boca pequena essa história, né, e muita gente acabou indo para lá atrás dos produtos. Não há um novo prazo para a inauguração dessa loja. Enfim, algo para a gente acompanhar aí nos próximos dias.
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8: O nosso ouvinte José Carlos escreve contando que o cachorro dele faz uma coisa muito engraçada quando ele chega em casa. Ele corre para pegar um brinquedo e vem receber imediatamente ele na porta. Por que que ele faz isso? Olha, José Carlos, é o seguinte, esse é um comportamento comum. Na verdade, vamos pensar quando ele faz isso e você tá presente dentro de casa.

0: É a hora em que ele vai interagir com você, em que você vai dar carinho, vai brincar. E especialmente quando você está fora um tempo e chega em casa, ele vai lá, pega o brinquedo porque ele tá afim da interação. Ele tá afim de gastar energia, de brincar com você. É tipo, oi, que bom que você chegou, bora brincar? E aí ele sabe que quando ele vai com esse brinquedo, você normalmente interage, dá atenção para ele, dá carinho. E é isso que ele mais adora, com certeza, a maioria dos cães, principalmente depois de um longo tempo sozinho. Você tem dúvidas? Mande um e-mail para elbicho@bandnewsfm.com.br ou então no meu Instagram, Manu Karsten. Participe, eu espero você. 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
7: Bom, estamos de volta com o Tem Método. A Polícia Federal apreende mais de R$2.800.000 em bens e valores durante a atuação no primeiro turno da eleição. Do total, R$520.000 foram em dinheiro vivo. A PF também instaurou 49 inquéritos policiais para apurar suspeitas de crimes eleitorais. Ainda segundo o balanço da corporação, 204 pessoas foram conduzidas para as delegacias. Entre os principais crimes apurados estão a propaganda eleitoral irregular e a corrupção eleitoral, especialmente a compra de votos.

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1: Trânsito aqui em São Paulo, marginal do Rio Tietê, para quem segue em direção a Ayrton Senna. O trânsito vai carregado para o motorista a partir ali da ponte da Freguesia do Ó. E depois o motorista segue nessa toada, pelo menos até a passagem pela ponte Cruzeiro do Sul. Só então é que a situação melhora um pouco na marginal do Rio Tietê. Na verdade, vai assim até a ponte ali Presentiano e Quadros. E depois só então é que o motorista consegue desenvolver melhor velocidade. Ponte da Vila Maria ali, né? Na Dutra, o trânsito vai livre em ambos os sentidos, motorista não enfrenta problemas neste momento, a mesma situação da Ayrton Senna, que tem obras que são realizadas, isso para quem segue em direção ao interior, na passagem ali pelo Parque Ecológico, então pode dar uma funilada no trânsito, mas não é nada muito complicado não. Corredor Norte-Sul, na passagem pela Lesp e pelo Parque Ibirapuera, em ambos os sentidos, o trânsito dá uma travadinha, fica um pouco mais intenso, mas depois o motorista consegue desenvolver melhor velocidade em ambos os sentidos, sem maiores intercorrências. Corredor da cidade de Jardim, Avenida 9 de Julho, esse sim já vai com trânsito um pouco mais complicado. Se o seu destino é a região da Avenida Paulista, faz uma melhor escolha agora pela Avenida Europa e também pelo corredor da Colômbia e da Augusta.
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1: Pra se lembrar, na semana passada a gente falou da proibição das bisnagas para lanches aqui em São Paulo, nos restaurantes em específico, para evitar a contaminação cruzada. Isso começou a valer no domingo, mas hoje uma nova portaria da Vigilância Sanitária do Governo do Estado adiou para fevereiro agora o início dessa proibição das bisnagas. Foi até engraçado, porque esse fim de semana eu fui a um restaurante no domingo e eles já não estavam oferecendo mais, né, os sachês, nada disso, estavam colocando um molho especial lá num pote, né, em algo assim que apenas eu consumisse e o que eu não consumisse já jogasse fora. E agora, portanto, essa proibição das bisnagas para ketchup, mostardas e outros molhos que antes eram compartilhadas ficam liberadas novamente até o dia 1º de fevereiro de 2027, quando então aí sim começa a proibição. De acordo com a portaria divulgada no Diário Oficial do Estado hoje, existia uma amplitude e complexidade para as alterações exigidas nessa lei, por isso foi dado um novo prazo para os estabelecimentos se adaptarem.
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2: Estamos de volta, meus amores. Tem Método na Band News FM. Vamos em frente.

0: Temos muitas notícias, Ivan Brandão.
1: É, o resultado eleitoral deste domingo demonstra o declínio de dinastias tradicionais da política brasileira. Derrotados estão aí, ó, famílias Calheiros em Alagoas, Barbalho no Pará. Os presidentes da Câmara, falamos mais cedo, né, Hugo Mota, e do Senado, Davi Alcolumbre, não conseguiram emplacar seus aliados, nem na Paraíba, nem no Amapá. Em Alagoas, o ex-presidente da Câmara, Arthur Lira, o ex-prefeito de Maceió, João Henrique Caldas, o JHC, impuseram derrota histórica à família Calheiros. No Pará, o ex-governador Helder Barbalho falhou também em eleger Hanna Gassan, do MDB. A antiga vice assumiu o executivo estadual após Barbalho deixar a cadeira para disputar o Senado neste ano. Frumento, não sei se isso aconteceu também aí em São Paulo, né? Mas aqui no Distrito Federal, a gente viu um processo parecido, não nos grandes cargos, mas políticos muito tradicionais aqui do Distrito Federal, que já foram ex-governadores e não conseguiram se eleger, como o caso do Rodrigo Hollenberg, do Cristóvão. Então, acho que foi um sintoma geral. E os esportistas, depois também a gente pode entrar nesse assunto, o pessoal do mundo do esporte aí falhou. Dá para pegar outras derrotas, Andreasa, tipo Tiririca, eleito por 4 mandatos lá em São Paulo, com mais de 1 milhão de votos, tentou pelo Ceará, não conseguiu 5 mil votos. Então, se a gente for ampliar aí esse escopo aí de derrotados e que costumavam conquistar muitos votos, Eduardo Frumento, tem muita gente que saiu frustrada dessas eleições.
2: Muita gente que saiu frustrada dessa eleição. Bom, aqui em São Paulo, os governadores já nem disputam mais, né? João Dória e Rodrigo Garcia nem foram às urnas para não correr qualquer tipo de risco. Também para o Senado a gente teve novos postulantes aí, porque não tivemos nem a Mara Gabrilli, que é a atual senadora, que perde o mandato agora, também não disputou a sua reeleição. Só para a gente complementar, porque o Iva falava aí sobre Mota e Alcolumbre, para a gente dar nome aos bois, né? Porque o pai do Hugo Mota, o ex-prefeito Nabor Vanderlei, do Republicanos, ele buscava uma vaga no Senado, mas foi derrotado lá na Paraíba. Já o Alcolumbre, por sua vez, sofreu uma derrota dupla. O Andreasa já citava isso aqui no comentário inicial dele. Tanto o governador Clécio Luiz, do União Brasil, que perdeu o comando do Estado no primeiro turno para o ex-prefeito da capital Macapá, Dr. Furlan. Além disso, o senador Randolfo Rodrigues, do PT, aliado de Alcolumbre, que buscava a reeleição, estava na chapa de Clécio, também foi derrotado. O Randolfo, que era líder do governo, né, no Senado.
3: Sim, e a derrota dos Calheiros foi muito impressionante, né? O Renan Filho foi ministro do Lula, volta para o Estado para disputar o governo do Estado. Era o favorito, todo mundo acreditava, foi desafiado pelo ex-prefeito de Maceió e derrotado duramente no primeiro turno. Renan Calheiros, candidato à reeleição, senador. Há quantos anos o Renan Calheiros é senador? Talvez mais de 20 anos, talvez até mais. Renan Calheiros perdendo a eleição para Arthur Lira. Aliás, Arthur Lira é vencedor nessa eleição. Derrota a família Calheiros, uma derrota dura. Outro derrotado que merece menção aqui, Ciro Nogueira, né? Ciro Nogueira, que está aí nas festas de Vorcaro, aproveitou. Sabe viver, Ciro Nogueira. Mas não se reelegeu senador pelo Piauí. E movimentos muito errados, né? Estava muito comprado de bolsonarismo, ligado a Flávio Bolsonaro. Talvez, se tivesse insistido nessa posição, não se reelegendo no Piauí, talvez Flávio Bolsonaro, sendo presidente, ele teria novamente um ministério, um espaço no governo. Se afastou de Flávio Bolsonaro, propôs um armistício a Lula, foi disputar com um pacto de não agressão o Senado no Piauí, perdeu e ficou sem nada, e ficou sem o Vorcaro também. Ficou sem a amizade do Vorcaro. Uma fase ruim para o senador Ciro Nogueira, um dos pais do orçamento secreto, um dos mais poderosos políticos da atualidade, sem mandato. E com muitos olhos voltados para ele. Fala, Brandão.
1: Tava vendo que Aécio Neves, por exemplo, né? Primeira vez que fica sem mandato. Sim. Em sei lá quantas décadas. O Requião lá no Paraná. Só para
3: fazer
1: alguns assim. Sim, é. E lá foi disputado também. Então tem muito, muito político tarimbado que não conseguiu aí a eleição.
2: É, hoje pela manhã eu tava até acompanhando.

0: em alguns dos que foram eleitos?
1: É um Senado que lembra a Câmara, né? Um Senado que era isso, né? Uma casa tradicional, os de ex-governadores, tinha outro perfil. O Senado agora beligerante, com uma agenda muito clara. Aliás, é sobre isso que a gente vai falar agora, porque com a eleição do Congresso de ontem, ministros do STF veem risco concreto de impeachment de integrantes da corte já no primeiro semestre de 2027. Dois magistrados ouvidos pela Folha avaliam que será preciso buscar algum tipo de interlocução com parlamentares mais moderados do PL. O Senado, cujo presidente é o responsável por dar ou não andamento a processo de impeachment, terá ao menos 49 parlamentares que defendem um afastamento de magistrados do tribunal, sendo que a abertura de um procedimento dessa natureza exige 54 votos. Exigia menos, né? Foi aquela mudança preventiva que fez o ministro Gilmar Mendes no final do ano passado, em dezembro. Ele deu aquela canetada, aumentando o quórum para a abertura do processo de impeachment para 54, porque 54 era o número necessário para a condenação, né? No final do processo. Para a abertura, não. Ele fez essa mudança, talvez projetando esse cenário a que se chegaria um Senado cuja bandeira, cuja agenda é essa. A agenda do Senado da República será... E eu não sei se haverá gente muito disposta a esse tipo de conversa, não. Porque a pressão do eleitor vai ser grande. Esse Senado foi eleito para esse fim. Vamos ver como isso se materializará na realidade, né? Uma coisa é o discurso, a forma como você se elege, o discurso com o qual se elege e o que na prática se faz, se pode fazer. Não é algo tão banal fazer impeachment de ministro do Supremo. Nunca houve, já houve impeachment de presidente da República, certo? Uma coisa banal na história do Brasil, miseravelmente. Ministro do Supremo, jamais. Vamos ver o que virá daí.
2: Presidente do PL, Valdemar Costa Neto, diz que Jair Bolsonaro vai participar ativamente de um governo Flávio, caso ele seja eleito. Em entrevista hoje, o cacique do partido disse que o senador vai liberar o pai para disputar a presidência futuramente. Lembrando que o ex-presidente da República está inelegível até 2030, por causa de uma decisão do TSE em 2023. Além disso, cumpre uma pena de 27 anos e 3 meses por tentativa de golpe de Estado.

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1: No corredor norte-sul, sentido marginal do Tietê, excesso de veículos na altura do Parque Ibirapuera é uma lentidão bem pontual. E a partir da Praça da Bandeira, tem velocidade reduzida até a Avenida do Estado, pior na altura da Luz. Já para quem segue em direção a Interlagos, só mesmo na altura do parque a velocidade está reduzida, do emboque do túnel Ayrton Senna até o comecinho da Rubem Berta. 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
1: A Avenida Luiz Inácio de Anhaia Melo, de maneira geral, segue com boas condições, exceto porque, para Mauá, tem um trecho com manutenção na altura da estação Vila Tolstói, deixando 800 metros mais lentos, trecho que é percorrido em aproximadamente 10 minutos. É bastante. Então, melhor pela Avenida Vila Ema ou pela Avenida do Oratório. Já no sentido centro, apenas...

Nessa redução de velocidade habitual entre a Salim Faramaluf e a estação Vila Prudente do metrô. 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

0: Bom, só atualizar aqui os transportes na cidade de São Paulo, sem intercorrências hoje no transporte sobre trilhos, tudo funcionando de acordo com as concessionárias que administram aí o transporte metro ferroviário de São Paulo. Lembrando que nessa semana teremos a primeira semana cheia do novo trecho da linha 17 Ouro, novo trecho não, né? Da linha 17 Ouro funcionando em período entre 6 da manhã até as 10 horas da noite, justamente no horário de funcionamento do aeroporto de Congonhas. Lembrando que o monotrilho atende principalmente o aeroporto de Congonhas, pois faz a ligação do terminal na Zona Sul com a rede de transporte sobre trilhos em São Paulo. A polícia ainda procura por um homem que baleou um outro que estava indo votar numa sessão eleitoral em Diadema. Esse homem foi baleado porque se envolveu numa discussão de trânsito com o autor dos tiros. O homem foi identificado, mas fugiu e a polícia agora o procura. O caso foi registrado como tentativa de homicídio. E aconteceu ontem, né, justamente. No primeiro turno da eleição, a polícia já descartou motivações políticas para o caso. 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
4: Eu sou o Sérgio Waime, está começando agora o Minuto do Empreendedor, apresentado pelo Banco BTG Pactual Empresas, que tem entre os seus propósitos ajudar os jovens empresários e empreendedores a alcançarem o sucesso. Na minha companhia, Rafael de Albuquerque, que é o fundador e CEO da Zux. Rafael, na sua opinião, de que forma que os jovens empreendedores e empresários devem agir para atingir o sucesso?
5: Vou falar que eu falo para mim desde o início, quando eu fundei a Zux. São algumas palavras mágicas: paciência, persistência, resiliência e longo prazo. Nada fica pronto do dia para noite.
4: Valores importantes que permitiram, Rafael, o sucesso da Zux e, se bem aplicado, o dos jovens empresários e empreendedores. Esse é o nosso propósito aqui no Minuto do Empreendedor, apresentado pelo BTG Pactual Empresas.
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0: Agora 3 horas e 21 minutos, pela hora de Brasília, seguimos juntos aqui no Tem Método. Parte dos políticos que tiveram os nomes relacionados ao caso Master foi eleita neste domingo, apesar de o escândalo ter sido um dos principais assuntos da campanha deste ano. Ao mesmo tempo, alvos da investigação sobre as fraudes no INSS não tiveram êxito ao tentarem se reeleger. Saíram vitoriosos nas urnas, por exemplo, o senador Jacques Wagner, do PT da Bahia, e o deputado Mário Frias, do PL de São Paulo, que são formalmente investigados em inquéritos diferentes envolvendo o Banco Master. Também foram eleitos o presidente da Câmara, Hugo Mota, e o presidente do União Brasil, Antônio Rueda, este do União Brasil no Rio de Janeiro. Outra parte dos políticos que tiveram seus nomes relacionados ao Master não tiveram o mesmo desempenho, como o senador Ciro Nogueira e o ex-prefeito de Salvador, Assemi Neto, que mais uma vez tentou o governo da Bahia, mas foi derrotado. Políticos investigados no caso do INSS fracassaram nas urnas. O principal caso é o do senador Weverton Rocha, do PSD do Maranhão, que não conseguiu um quarto mandato na casa. Weverton foi alvo de mandado de busca e apreensão no âmbito da Operação Zero Desconto.
1: Tem um...
2: Eu acho que essa...
1: recorte disso... Rapidinho, antes do comentário, só para trazer uma informação, tem um recorte disso, que é Banco Master, mas também não é Banco Master, que aqui em Brasília, na Câmara Distrital, né, a gente não tem os deputados estaduais, dos 15 deputados que votaram a favor da compra do Banco Master pelo BRB, 11 deles foram reeleitos e um conquistou uma vaga na Câmara dos Deputados. Só 3 não conseguiram renovar os seus mandatos, o que mostra também que não foi algo que tenha tirado, né, o voto do eleitor, ainda que com toda a crise envolvendo o BRB e o Master aqui em Brasília.
2: Então, eu ia falar exatamente sobre isso. Eu tenho a impressão que houve uma acomodação no final das contas, né? Sobre aquela lógica do voto em que se tapa o nariz, voto nariz tapado, de que eu tanto falei aqui. Acho que no final das contas as pessoas simplesmente votaram. Essas derrotas aí, essas vitórias, essas derrotas aí de candidatos que se relacionaram com o escândalo do Master, que tem a ver com o Banco Master, acho que não foi o fator, não foi decisivo. Tem outras questões mais importantes, né? Olha o caso do Antônio Rueda, por exemplo. O Antônio Rueda é um político que se elegeu deputado federal pelo Rio de Janeiro, está entre os 10 mais votados a deputado federal no Rio de Janeiro. Se soltar ele aqui em Botafogo e falar para ele chegar no Maitá, ele não sabe. Ele ignora o Rio de Janeiro, ignora o estado. Chegou aqui pela União Brasil, colou no Márcio Canella, que foi o prefeito de Belfor Roxo, e foi, aliás, perguntar para ele para achar Belfor Roxo no mapa aqui do estado do Rio de Janeiro, ele não acha. Márcio Canella pegou o Rueda debaixo do braço e fez virar deputado federal no Rio de Janeiro, sobretudo com os votos da Baixada Fluminense, de Belfor Roxo. E imagine, o Banco Master não compôs esse cálculo em momento nenhum. Então, são questões muito particulares do voto no Brasil, né? Da propriedade do voto no Brasil. O próprio Márcio Canella, ele era candidato a senador, pré-candidato a senador na chapa de Douglas Ruas. Depois desistiu. É. Foi preso na Operação Unha e Carne. Acharam um fuzil no carro dele, numa operação de busca e apreensão. Foi preso agora recentemente. Imagine, não fez nenhuma diferença. É o deputado estadual mais bem votado do Rio de Janeiro, Márcio Canella. Aí pegou o Rueda, que veio, não sei se o Rueda de Pernambuco, de que estado do Nordeste ele é, chegou aqui para disputar a eleição, debaixo do braço, foi e está eleito deputado federal. São particularidades do voto, Brandão.
1: Essa percepção é muito interessante, né? Hoje a gente recebeu aqui no estúdio, a gente está fazendo uma série de entrevistas com os candidatos eleitos, né, os deputados, e a gente recebeu aqui o Fábio Félix. Ele era distrital, aliás, votou contra a compra do Banco Master, foi eleito deputado federal e o deputado federal mais votado, mais bem votado da história do Distrito Federal. E aí a gente fez essa pergunta a ele, né, como que pode um eleitorado aqui do Distrito Federal colocar uma chapa pura do PL no Senado, mas os mais votados para deputado distrital e deputado federal serem do PSOL e do PT, no caso do deputado distrital, né? E eleger muitos políticos de esquerda para as câmaras, e no Senado o PL, a governadora Serina quase ganha em primeiro turno, e o Flávio Bolsonaro com mais de 51% dos votos aqui no Distrito Federal. E aí ele fala justamente sobre isso, a resposta dele foi sobre isso, né? Que às vezes nós políticos, a gente se desconecta da realidade. Ele falando campanha na rua, por muitas vezes eu recebia carinho do eleitor falando assim, eu vou votar em você, mas no Lula eu não vou votar. E aí ele falava assim, mas como é que pode? Esse cara me segue? Essa pessoa... Mas porque às vezes eles ficam desconectados mesmo, né? De uma questão ideológica, às vezes é só gostei desse aí, né? Então,

0: É necessário uma conexão diferente. E é isso, às vezes pautas como essa que a gente traz aqui aos montes, né? Coisas bem documentadas de grandes operações, de envolvimento de políticos, ou que tomaram decisões erradas, ou que foram nocivas, não erradas, mas às vezes nocivas para a economia local, que foi o caso aqui de Brasília, de repente passam longe, né, do eleitor na hora dele decidir
1: Sim.
0: em quem ele vai votar, né?
1: No caso do senador Everton Rocha, por exemplo, lá no Maranhão, a derrota dele terá, eu ouso dizer, nada a ver com a Operação Sem Desconto, com o INSS. Terá mais a ver com a questão particular do Maranhão, com a cisão, com o racha mesmo que houve no esquema de poder, né, que fez o grupo de Flávio Dino rachar mesmo, né? O governo do estado do Maranhão, do Carlos Brandão fora vice de Flávio Dino duas vezes, se elegeu governador, e aí em determinado momento houve alguma traição de acordo e esse grupo rachou. O grupo, bom, é ruim dizer isso, né, mas é o grupo político do ministro do Supremo, Flávio Dino. Houve uma rachadura. E aí ganha a eleição no Maranhão um outsider, né? Eu vou usar outsider, não é exatamente, o ex-prefeito de São Luís, o Eduardo Braide, ascende para se tornar governador no momento em que aquele grupo está rachado. Tinha um candidato de Carlos Brandão, tinha um candidato de Flávio Dino, o Felipe Camarão, do PT, e nessa ruptura, um espaço surge para que novos nomes ascendam, e o Everton Rocha e a Elisiane Gama, que compunham esse grupo de poder, digamos assim, sob a influência de Flávio Dino, são derrotados nesse lugar, ambos derrotados. A Elisiane Gama, uma senadora importante, com participação importante na CPI da Covid. O Everton Rocha, outra derrota de Alcolumbre, braço direito de Alcolumbre, não conseguiram se reeleger. Isso tendo muito mais a ver com a questão local e essa ruptura que houve no grupo de Flávio Dino do que com qualquer outra questão de corrupção, INSS, são questões muito locais.
0: Até porque na Bahia, por exemplo, né, o Senado mostrou aí o Jax Wagner e o Rui Costa, né?
1: Isso.
0: Então, é uma outra percepção. Bom, depois da derrota para Flávio Bolsonaro no primeiro turno, o presidente Lula agora avalia mudar o time de campanha e chamar o marqueteiro João Santana. O petista já enviou emissários para sondar Santana sobre essa possibilidade, informação revelada pelo Metrópolis. Santana foi marqueteiro das campanhas de Lula em 2006, de Dilma em 2010 e 2014, todas elas vitoriosas. Chegou a ser preso no âmbito da Lava Jato, fez um acordo de delação premiada.
1: Que ideia, mas que ideia. Isso é uma campanha perdida. Uma campanha, quer dizer, qual é a crítica, entre outras, que eu faço à campanha de Lula nessa eleição? É uma campanha que olha para trás. É quase como se o Lula estivesse pedindo para ser eleito para um quarto mandato como um reconhecimento do conjunto da sua obra. O que não faz o menor sentido. Uma campanha que olha para trás. De um terceiro mandato sem marcas expressivas. E aí você está num momento difícil, precisa mudar alguma coisa, e você vai chamar quem? O teu marqueteiro lá de trás. O teu marqueteiro de 2006. Depois de Dilma duas vezes, uma outra era. E o que também pega, o que também é ruim para o governo, para Lula, é a memória da corrupção. A memória daquele período de corrupção da Lava Jato, uma história que se tenta reescrever como se não tivesse acontecido aquilo. Aí você busca quem? O marqueteiro que foi preso no bojo daquela operação. Eu não posso acreditar, isso aí, essa notícia não pode ser verdadeira. Eu não posso acreditar, bom, tudo é possível, mas comunica muita desconexão com a realidade. Barbaridade.
2: Mas a votação de ontem comunica, né? Desconexão com a realidade. Sim. A própria fala do presidente quando diz, eu esperava ganhar em primeiro turno. Se de fato esperava ganhar em primeiro turno, estava mal informado. E se estava mal informado, é papo de tá toda a equipe demitida hoje. E é o que consta, ninguém foi demitido ainda.
1: Sim, mas as pesquisas, quem acompanha o Tem Método, inclusive porque a gente tratou muito aqui da hipótese de eleição, inclusive acabar no primeiro turno, porque nós percebíamos um movimento subterrâneo que faria muito possivelmente, se não a eleição terminasse no primeiro turno, Flávio Bolsonaro terminar em primeiro lugar. A gente tratou disso aqui, mas as pesquisas de modo geral, ainda que com margem de erro e tal, as pesquisas indicavam Lula como tendente a acabar em primeiro lugar no primeiro turno. Então, se nortearam

0: por pesquisas sem ouvir o Tem Método, provavelmente, né? Se tivessem ouvido o Tem Método, não haveria surpresa. Outra coisa que eu quero chamar atenção também. Nessa pós-eleição, desde o domingo, desde que saiu o resultado e o mundo real se impôs, há uma negação da parte dos eleitores de Lula, daqueles influentes, né? Não influenciadores, dos que têm influência, dos que deveriam agora estar buscando com humildade o voto que perderam de 2022 para cá. Eu vejo uma criminalização do eleitor. O eleitor é o culpado, o eleitor é fascista, o eleitor é nazista, o eleitor é burro. É um movimento que, de novo, comunica desconexão com a realidade e com aquilo que é necessário caso se queira virar essa eleição.
1: Embora hoje a segunda-feira seja marcada por reuniões particulares, os candidatos podem voltar a fazer campanha na rua, já hoje, a partir das 5 horas da tarde, de acordo com regra do TSE.

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1: O trânsito segue carregado na Doutor Gastão Vidigal, na Lapa, no sentido do centro, sentido Parque Vila Lobos, pela dificuldade de acesso à CEAGESP. Não compromete a Ponte dos Remédios, mas é da saída da ponte em diante, da Major Paladino, que já vem a lentidão. Caminho melhor, acessando a Imperatriz Leopoldina até a Queiroz Filho e então, a partir da Praça Pecatua Gastão Vidigal, no sentido da Tietê. Tem acesso à central de abastecimento com boas condições. Vale também o acesso pela pista local da Marginal do Pinheiros. 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
1: A Marginal do Tietê tem ocorrência no sentido Castelo Branco, na altura da ponte Ulisses Guimarães, ponte da rodovia dos Bandeirantes. Travado já desde a freguesia do Ota, piorando depressa, fila crescendo por ali, com pequena vantagem para a pista local, que também congestiona, mas a partir da ponte do Piquiri. 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
4: Você, nosso ouvinte, claro, pode e deve participar conosco, mandando mensagem no nosso WhatsApp, o número é 11-999-592-100. Bom, ainda são investigadas as causas do desabamento de uma residência que deixou uma vítima sob escombros em Santo André, no ABC Paulista. Esse caso aconteceu hoje pela manhã no Jardim Oriental, na cidade do ABC. A Polícia Militar e o Corpo de Bombeiros foram acionados para atender a ocorrência. Ao chegar no local, se constatou que esse imóvel, né, estava já... Já tinha virado um escombro, no caso. E que a vítima, que estava debaixo dos escombros, estava consciente. Uma equipe da Defesa Civil Municipal foi acionada para avaliar as condições e estrutura e adotar as medidas de segurança necessárias. Até o momento, não há informações sobre o estado de saúde da vítima. Esse caso aconteceu hoje mais cedo, por volta das 7h30 da manhã. As causas são investigadas, não se sabe se há ou não relação com a chuva que atingiu a cidade nos últimos dias. E falando sobre chuva, né, a gente já contou aqui, tem mais previsão de chuva aqui para o estado de São Paulo, chuva que pode chegar ainda hoje no estado. A Polícia Rodoviária Estadual de São Paulo apreendeu 2 toneladas de drogas e produtos sem documentação fiscal que eram transportados na rodovia Raposo Tavares em Sarapuí, no interior de São Paulo. De acordo com a polícia, durante a abordagem foram encontradas 29 caixas com aproximadamente 1.740 perfumes,

0: Além de uma motocicleta elétrica, os produtos estavam sem a documentação fiscal necessária na carreta. Os policiais também localizaram caixas com entorpecentes, que totalizaram 2 toneladas de maconha. O motorista foi preso e levado ao Departamento da Polícia Federal de Sorocaba. A investigação agora tenta entender de onde saíram estes produtos sem nota fiscal e também a droga apreendida.
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3: Gastronomia asiática tá bem na moda, tá bem alta, né? Então é muito legal porque tem muita coisa gostosa, ingredientes diferentes, e a gente tá descobrindo isso aqui, tá sendo muito legal. Hoje eu vou ensinar pra vocês um molho de miso pra salada, pra legumes cozidos, que é muito legal. O miso, ele é fermentado e é muito diferente, né? Então tem essa coisa do umami que a gente não entende muito bem, mas é um sabor que é muito gostoso. Vamos lá! Você vai bater tudo no liquidificador, tá? Ou na mixer, ou onde você quiser. Então, 2 dentes de alho, 1/4 de cebola. Aí você coloca 2 colheres de sopa de shoyu, 2 colheres de sopa de vinagre balsâmico, mais 2 colheres de sopa de outro vinagre, que pode ser o branco normal, ou vinagre de vinho branco, ou vinagre de vinho tinto. 1 colher da pasta de miso, daquela clarinha, porque tem a escura, né? A gente aqui vai usar a clarinha. 1 colher também de sopa de açúcar mascavo, daquele bem escuro, ou melaço, se você não tiver. 1/2 xícara de óleo de milho, 2 colheres de sopa de óleo de gergelim torrado e também 2 colheres de sopa de gergelim branco ou preto tostadinho na frigideira. Eu falei que era pra pôr tudo no liquidificador, né? Não põe esses últimos gergelins que a gente bota na hora de servir, tá? Então você bate tudo bem batidinho e vai guardar na geladeira. E aí o gergelim a gente põe na hora de servir. Dá uma beleza, né? Então eu gosto de pôr o preto e aí fica bem lindo. E pode guardar até 3 semanas, chacoalha bem na hora de usar e você vai colocar. Então, até num arroz, meu arroz tá sem graça. Dá umas 2 colheradas desse molho que você vai ver que dá um borogodó. É aquele ali, você escreve borogodó. Tá faltando uma coisinha, né, num legume cozido, numa salada? Vai nesse molhinho de miso. Se você quiser, você pode falar comigo pelo e-mail hojepode@bandnewsfm.com.br ou pelas redes sociais no @carolecrema. Pode pedir receita, dica, fala comigo, eu vou adorar.

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0: Felipe Killing, diretamente de Londres, para de nos lugar, falar de algum lugar escuro, certo? É, Felipe Killing para no... para nos falar sobre a surpresa na Europa, de modo geral, não apenas no Reino Unido, a surpresa com o resultado da eleição brasileira, né? Como é que isso repercutiu por aí, Felipe Killing? Boa tarde.
1: Tudo bom, Andraza? Boa tarde a você, Ivan, Frumento e a todos que nos acompanham. A imprensa europeia destacou, claro, a surpresa, né? Embora as pesquisas mostravam uma disputa acirrada, mas as pesquisas mostravam uma ligeira vantagem de Lula. Mas a imprensa internacional destacou também outros pontos, que foi uma eleição que foi muito voltada principalmente na corrupção, na segurança e no aumento do custo de vida. E é claro que há uma visão geopolítica, né? O que que significa se o Lula vencer no segundo turno? O que que significa se Flávio Bolsonaro vencer? Então, veículos aqui da Europa colocam, claro, o Flávio Bolsonaro como favorito, e aí aquelas matérias mais aprofundadas destacam que a direita teve uma presença muito forte no Congresso. Então, mesmo se o Lula conseguir reverter essa diferença no segundo turno, vai ser complicado governar. Tem, claro, a questão da guinada à direita, algo que acontece não só aqui no continente europeu, mas também na América Latina, e que é interessante ao governo Trump. Então, vários países acabaram dando essa guinada à direita, e é claro que também há uma visão da China. Eu estava lendo um jornal da China que destacou que Flávio Bolsonaro prometeu liberar aos Estados Unidos acesso aos minerais raros no nosso país, e é claro que esse é um movimento que não interessa muito o governo chinês. Então, a imprensa internacional acompanhou a votação desse primeiro turno, destacou também um pouquinho o ambiente político no Brasil e certamente vai acompanhar tudo o que vai acontecer na nossa política até o dia 25, porque a gente está falando de uma das maiores economias do mundo, a maior economia da América do Sul, a maior democracia, um país muito importante, e é claro que tem dois caminhos aí bem distintos a seguir, dependendo se o Lula vencer ou o Flávio Bolsonaro, apesar do Congresso estar recheado aí de políticos mais à direita.
0: É, entre esses fatores, Killing. Fica à vontade, Ivan, depois eu falo.
2: A gente vai ficar no delay. Vou. Porque, igual você falou, há uma tendência, né? Então não me parece algo que espante o mercado, os jornais, a imprensa, né? Os europeus. Mas eu queria fazer a pergunta que a gente fez pro Barão na última participação dele, né? Se a gente viu aí nos jornais a eleição brasileira ganhando as manchetes só por causa do domingo, ou se antes e depois falou-se sobre esse assunto com algum tipo de preocupação a mais?
1: Ivan, durante a crise no STF, uma matéria ou outra mais escondida falava sobre a crise no STF, mas justamente com as implicações dessa crise para a eleição no Brasil. E aí hoje você teve uma repercussão, no domingo, né, até um podcast da BBC falou um pouquinho, hoje também, mas a maior repercussão, e aí com depoimentos de líderes mundiais, certamente depois do segundo turno. Então você tem a imprensa falando, mas antes, nas últimas semanas, pouca coisa, quase nada, uma matéria aqui, outra ali, mas agora que teve o primeiro turno, e aí certamente depois do segundo turno, quando a coisa estiver definida, a gente vai ter mais repercussão da imprensa e certamente a fala de líderes mundiais.
0: Você mencionou o Supremo e eu ia perguntar sobre isso, Killing. Nessa análise, nessa repercussão do resultado da eleição de ontem e dos fatores considerados como concorrentes para essa liderança do Flávio Bolsonaro, você falou sobre economia e tal, tudo isso é verdade. Mas tem o fator Supremo também. O Supremo, como agente político e quase eleitor nesse processo, é mencionado também ou não compõe essa análise?
1: Não compõe essa análise.

0: Andreas, até o The Guardian, que é um jornal que costuma se aprofundar um pouco mais na política do Brasil, a própria BBC também, né, com correspondente. Eu escutei o podcast hoje, citou por cima, né, a questão do judiciário, o The Guardian também, mas não era o que compôs a análise. A análise da imprensa internacional, no geral, muito a corrupção, a segurança, e aí tem também essa questão do mundo estar indo mais à direita. E no podcast da BBC hoje, o apresentador levantou uma questão que eu não tinha também me ligado muito, né? Não sei se no Brasil chegou a ser um debate grande, mas ele levantou isso para os entrevistados, e são entrevistados brasileiros, a idade do presidente Lula, né? Ele citou que nos Estados Unidos a idade do Biden foi bastante destacada na campanha, e ele também falou um pouquinho da idade do presidente Lula. Então esses foram... essas foram mais as análises da imprensa internacional.
1: Esse negócio de idade é uma espécie de tabu, né? Porque esteve presente indiretamente, rondando, né? Mas não foi endereçado como explicitamente nos Estados Unidos em relação ao Biden. O fator idade de Lula não foi. As pessoas consideram talvez um cansaço, uma exaustão, o fato de ser presente pela terceira vez, a primeira vez em 2003, querendo mais um quarto mandato. Mas a questão da idade mesmo não apareceu nessa eleição, salvo alguma coisa que me tenha escapado. Uma outra pergunta, sei que tem outro tema, mas uma outra pergunta sobre isso, Killing, é sobre como é que foi a votação aí, né? Como foi a votação no Reino Unido, a votação, os brasileiros votando no Reino Unido. Tinham dois lugares de votação, Londres e Edimburgo, na Escócia, né? Como é que foi a sua experiência? Você foi votar? Como é que foi, Killing?
0: Foi uma eleição tranquila, a fila era grande, mas como fora do país só se vota para presidente, acabou andando rápido. Pela primeira vez teve o voto em Edimburgo, na Escócia, porque historicamente a taxa de abstenção é muito alta no exterior, muito por conta desse problema logístico. Então, brasileiros que moram em Liverpool, Manchester, o deslocamento para Londres é difícil. Até mesmo brasileiros que moram no norte da Inglaterra, na Escócia, então teve essa segunda opção, mas a taxa de abstenção dos brasileiros no exterior foi acima de 60%. São 909 mil brasileiros aptos a votar, então foi uma taxa de abstenção muito, muito grande. Mas, no geral, a eleição transcorreu numa boa, mas algumas pessoas relataram, quando apareceram para votar em Londres, que a sessão eleitoral era Edimburgo. Isso acabou causando um pouco de confusão. Elas, evidentemente, não conseguiram votar, né? 600 quilômetros de Londres até Edimburgo. Mas essa foi a única reclamação que eu vi dos eleitores. No geral, a fila grande, mas a fila andava rápido, porque fora do país você só vota para presidente.
2: Muito bem, temos um assunto aqui, temos mais um minutinho e alguma qualquer coisa. De acordo com o horário oficial do Frumento, o Reino Unido prepara, Killing, se prepara para taxar os carros elétricos chineses. O governo estuda tarifas para impedir que os veículos subsidiados por Pequim inundam o mercado britânico. Aqui no Brasil voltaram a pagar o imposto, né? Mas o Brasil tem montadoras, né? Imagino que aí na Europa seja uma demanda ainda mais protecionista, pois não só as montadoras, mas os fabricantes mesmo. E marcas muito famosas que competem com esses carros que vêm da China, certo?
0: Exatamente. Aqui no Reino Unido, por exemplo, em 2023, os carros chineses representavam 4% do mercado. Agora, 15% do mercado. E aí tem um dado interessante. No mês de agosto, o carro mais vendido no Reino Unido foi um modelo chinês. E aí você tem a intenção do Reino Unido e também de outros países da Europa em ter mais carros elétricos por conta da transição energética, e a China acaba sendo um parceiro importante para isso. Só que, para proteger as empresas daqui, eles estão querendo cobrar tarifas, porque os europeus entendem que essas montadoras chinesas têm subsídios do governo. Portanto, conseguem tomar um prejuízo aqui ou ali, ou conseguem empréstimos em condições melhores, acesso a materiais em condições melhores, e isso acaba com a competitividade. A União Europeia já estuda isso, né? Eles até falam sobre um projeto Made in Europe, né? Feito na Europa, mas a China é uma importante parceira comercial do Reino Unido e da União Europeia e promete retaliação se tiver algum tipo de tarifa nesses carros elétricos. Então, o Reino Unido entende que é importante estar alinhado à União Europeia, até porque quer ter uma reaproximação ao bloco europeu por conta do fracasso do Brexit, quer proteger as empresas, mas sabe que a China é uma gigante na economia e também uma parceira importante para essa transição energética.
2: O meu alemão, André, valeu. O meu alemão, e eu te digo, não há nada mais caro do que um carro alemão barato. Beijo, Killing.
1: Não, rapidinho, só uma observação aqui com o Killing, rápido, porque a gente foi injusto com o Killing. A gente foi injusto com o Killing nessa imagem fechada. Ele tá no escuro. Ah, o Killing está em algum lugar escuro e tal. Depois que a imagem abre, aparece o Killing por inteiro, a gente tem que reconhecer que ele está num belíssimo jardim da sua propriedade em Londres, com uma iluminação cênica ao fundo, tudo isso medido, estudado, pensado. Então, para ser justo.
3: Eu fiquei montando isso.
1: Isso, eu sei.
3: Exato.
1: Eu sei. Então eu quis ser justo aqui na abertura da imagem. Perfeitamente. Então, uma iluminação cênica no latifúndio dos Killing em Londres. Um beijo, Killing. Bom trabalho.
0: Valeu, até mais. Obrigado pela justiça.

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1: Fechado o acesso da pista interna do Rodoanel para a rodovia Anhanguera sentido São Paulo. Tem ocorrência por ali, é um trecho de obra também. Mas com essa saída bloqueada, o motorista vai direto até a rodovia dos Bandeirantes ou acessa a Anhanguera no sentido interior e faz o retorno para o sentido São Paulo. Para quem segue pela pista externa, a lentidão acontece no trecho de Itapecerica da Serra, entre as rodovias Regis Bittencourt e Imigrantes. Está bem longe desse trecho aí da Anhanguera, mas vale o registro de obras estreitamento no 43 e lentidão desde 40. 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
5: O Palmeiras, vice-líder do Brasileirão, com 57 pontos, volta a jogar pela competição na próxima quinta-feira contra o Bahia, que é o quinto colocado às 21h30 na sua arena. Brasileirão terá 10 rodadas até o final da competição e o Palmeiras vai disputar 6 jogos em casa, contra o Bahia, Corinthians, Bragantino, Remo, Flamengo e o Curitiba. E os 4 jogos fora de casa serão contra o Atlético Paranaense, Santos, Cruzeiro e a Chapecoense. Palmeiras não perde no Brasileirão há 5 jogos, com 3 empates contra o Mirassol, Botafogo e Grêmio, e as 2 vitórias foram contra o Vasco e o São Paulo. Verdão é o 4º melhor mandante do Brasileirão, com 30 pontos conquistados em 39 disputados. A última derrota do Palmeiras no Brasileirão foi contra o Fluminense por 3-2 no Maracanã, no dia 15 de agosto. O Palmeiras é o 2º time com mais gols na temporada, com 94 gols marcados em 56 jogos. O time marcou 47 gols no Brasileirão, 15 na Libertadores, 15 na Copa do Brasil e 17 no Paulistão. O artilheiro do Verdão no Brasileirão é o atacante Flaco Lopes, com 8 gols. Dito tudo isso, eu diria, eu quero é mais.
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0: pegada é essa? Que beleza, pra fechar o Tem Metro, o que que estamos ouvindo?
1: Pra fechar o Tem Metro é o Samba da Mangueira, né? Do ano de 2027, cantado pela Daniela Mercury, samba que foi campeão, escolhido, vai ter ainda a gravação oficial. Mas enfim, pra gente já entrar no clima do carnaval, enquanto eu estiver aqui, né? Posso ocupar esse espaço de mangueirense aqui no espaço.
2: Xandônico.
1: É, xandônico.
0: Deve ocupar xandonicamente, certo? Mas tudo bem. Samba enredo sempre muito bem-vindo. A Grande Mangueira, meu Deus do céu. Beijo. Amanhã tem mais. Beijo. Tem Metro.
1: Até amanhã às 2 da tarde.

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0: 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Olá, boa tarde para você. Pode chegar, que você já está entre nós. Vamos juntos pelas próximas duas horas com muita informação. Na primeira hora, sempre conectados pela rádio com os ouvintes do Brasil inteirinho. E na segunda hora, falando aqui para o nosso público de São Paulo. Mas a segunda hora também vai estar na TV. Então, quem está pela TV, pela nossa live no YouTube, pode acompanhar a gente até às 6 horas em ponto, sem interrupções, que a gente segue juntinhos. Vamos juntos, Ferretti. Vamos trazer muita informação de eleição hoje.
3: Fala, Adriana. Boa tarde para você, para todo mundo ligado na Band News FM. Vamos juntos. Muita informação, muito número, a repercussão de tudo que aconteceu ontem, o dia seguinte dos candidatos que vão pro segundo turno e sempre destacando que aqui na Band News FM, no Entre Nós, o ouvinte tem espaço, é prioridade. O nosso WhatsApp segue aberto, 011, se você tá fora de São Paulo, 9999. Falei um 9 a mais, né? 999-592-100. Pronto.
0: Não confunde a gente que segunda-feira, depois das eleições, eu acho que tá todo mundo meio assim, hein?
3: É que a gente pega o costume de falar o 9 primeiro, depois que acrescentaram. O meu é

0: 9, 8, alguma coisa, tralalá, tralalá. Como o nosso começa com 39, às vezes acontece. Mas é isso, 999-592-100.
1: É isso. Eu tô aqui já em contato com a equipe de Brasília. Daqui a pouquinho a gente vai trazer as informações, as repercussões da eleição, claro. É foco principal aí na eleição à presidência da República, que deixa ali um resultado difícil para o presidente Lula, que tenta a reeleição. Só para a gente ter uma ideia de comparação, de parâmetro, se a gente pegar a eleição de 2022, em que o presidente Lula enfrentou o candidato, o então candidato que tentava a reeleição, que também era presidente, Jair Bolsonaro, ele saiu, Lula saiu com uma vantagem de mais de 6 milhões de votos na eleição de 22. Agora, enfrentando Flávio Bolsonaro, como presidente da República que tenta a reeleição, o presidente Lula saiu das urnas ontem com uma desvantagem de 2 milhões e 200 votos. Saiu atrás de Flávio Bolsonaro nesse primeiro turno. É claro que temos aí mais 3 semanas de campanha até ao próximo encontro do eleitor com as urnas. E o presidente Lula está dizendo que é uma nova eleição que começa, que vai reestruturar a campanha, que tem muitas revelações que ainda serão feitas sobre o adversário. Por outro lado, o senador Flávio Bolsonaro já dizendo que considera praticamente que está eleito e que agora é só consolidar a vantagem na próxima eleição, que aí então são apenas os dois se enfrentando no segundo turno. Daqui a pouquinho a gente vai trazer os detalhes, as curiosidades das eleições pelo Brasil também, já que foi uma eleição que nós escolhemos, além de os nomes para disputar o segundo turno das eleições presidenciais, escolhemos também governadores. 20 estados já definiram seus governadores, o que é um recorde, já definir logo no primeiro turno tantos estados já com seus governadores conhecidos. Tem aquela dificuldade no Rio de Janeiro. Ontem foi muito curioso, porque a gente começou a transmissão da apuração sem saber se estava dando vitória de Douglas Ruas no Rio de Janeiro, se é segundo turno, e ficou aquela indefinição. É a eleição mais confusa do Brasil. Efetivamente, agora a gente tem uma situação em que Garotinho anunciou que desistiu de recorrer ao TSE. Com a desistência e a não contagem dos votos dele, ou seja, os votos dados a ele seriam então votos nulos, não seriam contados como votos válidos. Aí, com isso, ele abre caminho para que Douglas Ruas seja eleito, seja declarado eleito já nesse primeiro turno. Então, nessa primeira hora aqui, a gente vai falar um pouco de tudo sobre isso, mas eu não vou girar logo as nossas manchetes, que geralmente é a nossa marca, viu, Ferretti? A gente sempre faz assim, começa, abre espaço para as manchetes, para depois, então, eu trazer alguma opinião sobre um assunto que eu acho relevante. Eu sempre prefiro priorizar as manchetes mesmo e o que acontece no momento. Mas hoje eu abri fazendo esse resumo do que tem de mais importante nesse momento, para antes de girar as nossas manchetes, para fazer um comentário com vocês, que é algo que me preocupou muito e que eu acho que vale a pena usar esse espaço. Eu, por alguma razão, eu estou diante desse microfone e, por alguma razão, todos os dias a minha voz chega a algumas milhares, talvez vários, né? Quem sabe, mais de 1 milhão de pessoas. Nem eu tenho noção exata do tamanho do público que pode me ouvir quando eu estou sentada na frente desse microfone da Rádio Band News FM. Mas o fato é que, por alguma razão, a minha voz chega a muitas pessoas. E eu gostaria de falar de uma pessoa e o que ela representa. 2 milhões de eleitores escolheram para deputada estadual em São Paulo uma jovem de 23 anos que se chama Eduarda Campo Piano, do PL. Ela era vereadora e foi eleita a deputada estadual mais votada em São Paulo. A bandeira dela, a forma como ela se apresenta, é a maior inimiga das feministas. Eu não me considero inimiga da Eduarda. E as palavras que eu vou dizer não têm o objetivo de ofendê-la, mas eu preciso dizer. Eu desejo que a Eduarda, primeiro, faça uma breve reflexão e entenda que ela só tem o direito de votar e de se candidatar e ser eleita porque feministas lutaram há muitos anos, por décadas, mulheres lutaram para que ela tivesse o direito de, em 2026, se tornar uma deputada estadual em São Paulo. O outro ponto do discurso da Eduarda Campo Piano, que é gravíssimo, é que ela diz que feminicídio não existe e que o comportamento do homem naturalmente tem que ser mais agressivo e até letal. Que homem que não tem esse comportamento agressivo, que não é capaz de demonstrar

demonstrar agressividade, não é um grande exemplo de homem. A Eduarda tem 23 anos e ela fala esses disparates sem sentir nenhuma dor. Mas eu gostaria que ela pudesse ter tempo de aprender, de preferência, sem sentir dor, que as palavras que ela fala, que ela repete, são palavras que provocam profunda dor em muitas mulheres. Porque enquanto ela repete esses bordões que viralizam nas redes sociais e nos grupos de ódio às mulheres, mulheres reais estão sentindo dor na pele. Mulheres são esfaqueadas, estupradas, asfixiadas todos os dias no nosso país. Mulheres são mortas todos os dias no nosso país, uma a cada 6 horas. Enquanto a Eduarda Campopiano fica dizendo que feminicídio não existe, crianças estão sofrendo a dor de perderem suas mães. E mães estão chorando por enterrarem suas filhas. Todos os dias no nosso país. Esse discurso que a Eduarda Campopiano repete como se fosse boneco na mão de um ventríloco, simplesmente reforça as campanhas e o sentimento de ódio às mulheres. Sentimento que muitas vezes homens assassinos tentam usar para explicar seus atos. Só agressividade masculina. Eu desejo profundamente que a Eduarda Campopiano tenha alguém que estenda a mão na direção dela e diga: respira, para um pouco para pensar. O que você está falando machuca e pode levar à morte e a tentativas de feminicídio de muitas mulheres no nosso país. Eu não me considero inimiga da Eduarda, mas eu me considero uma feminista, aquela que luta para que as mulheres tenham o mesmo espaço que os homens na sociedade, o mesmo respeito, os mesmos direitos, as mesmas oportunidades. E o direito essencial que toda mulher tem é o direito a viver e a não morrer na mão de homens assassinos. A Eduarda Campopiano vai chegar endossada na Assembleia Legislativa de São Paulo pelo voto de 2 milhões de paulistas. E agora eu queria falar com esses 2 milhões de paulistas. Eu não acredito que nesses 2 milhões de paulistas, todos eles acham que não existe feminicídio. Não enxergam a dor de mulheres que são esfaqueadas, que são mortas, que são estupradas. Eu acredito que essas pessoas entendem a gravidade desse problema. E para vocês, eu queria dizer o seguinte: muitas vezes a gente deseja a bondade, mas a gente vota na direção oposta. A gente deseja a bondade e elege o ódio. Se você puder parar, respirar um instante e pensar sobre isso, talvez nas próximas eleições a gente vá além do videozinho do TikTok e do Instagram e não elege esse tipo de pensamento. É isso para começar.

Agora 4:10, os candidatos à presidência da República, Lula do PT e Flávio Bolsonaro do PL, estão em Brasília, mas não há compromissos públicos agendados. O dia é de reuniões para definir as estratégias do segundo turno. Flávio Bolsonaro recebeu cerca de 56 milhões de votos, o equivalente a 47% dos votos válidos neste primeiro turno. Lula obteve mais de 53 milhões de votos, o que corresponde a 45% dos votos válidos. Ainda sobre eleição, a votação de ontem marcou um índice recorde de abstenção 21,08%, ultrapassando os 33 milhões de eleitores. Foram registrados mais de 2 milhões e 300 mil votos em branco, cerca de 1,84% do total, e 3.674.149 votos nulos, 2,93%. A eleição de 2026 também bateu o recorde de governadores eleitos em primeiro turno. 20 estados já definiram a disputa ontem. São eles: São Paulo, Minas Gerais, Rio Grande do Sul, Santa Catarina, Paraná, Goiás, Mato Grosso do Sul, Alagoas, Bahia, Ceará, Maranhão, Paraíba, Pernambuco, Piauí, Sergipe, Amapá, Pará, Rondônia e Roraima. O PL elegeu 5 governadores.

0: segue aberta para o governo do Distrito Federal. E a família do ex-presidente Jair Bolsonaro elegeu 4 dos 8 parentes que concorreram nas eleições deste domingo. Michele Bolsonaro e Carlos Bolsonaro conquistaram vagas no Senado, respectivamente, por Distrito Federal e Santa Catarina. Enquanto isso, Jair Renan Bolsonaro, filho de Bolsonaro, e Renato Bolsonaro, irmão mais novo do ex-presidente, foram eleitos deputados federais em Santa Catarina e São Paulo.
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2: Agora são 4 horas e 13 minutos, a gente já faz conexão com o nosso time em Brasília para trazer o dia seguinte aí ao resultado apresentado pelas urnas. Quem está acompanhando a agenda do candidato Flávio Bolsonaro, senador que tenta alcançar a presidência da República, que saiu na frente aí nos números do primeiro turno, é o repórter Márcio Rocha. Boa tarde para você, Márcio. Hoje o candidato Flávio ficou dedicado a reuniões internas aí com a equipe dele, pelo menos até agora, né, Márcio?
3: Oi, Adriana, Humberto, boa tarde para vocês, boa tarde a todo mundo que nos acompanha. Pois é, a gente está aqui na frente do QG da campanha do senador Flávio Bolsonaro, né, depois das eleições no primeiro turno. Ele passou a manhã inteira aqui dentro, né, fazendo reuniões de campanha. A única movimentação que a gente teve durante todo esse dia até agora foi a saída dele aqui. Ele saiu para almoçar em casa, mas depois voltou. Não sei se dá para ver aí pelas imagens, mas tem muitos carros estacionados aqui numa região que é até nobre de Brasília, né? Região do Lago Sul, perto ali da, inclusive da residência oficial da presidência do Senado e da Câmara dos Deputados, mas ele passou o dia aqui no QG. Hoje ele vai se encontrar com o governador reeleito de São Paulo, Tarcísio de Freitas. Essa reunião está marcada para às 5 horas da tarde. Ainda não chegou nenhuma movimentação atípica do que a gente estava esperando aqui, mas a expectativa é que ele chegue daqui a pouquinho mesmo para se reunir com o Flávio Bolsonaro. A gente conversou com membros, integrantes da campanha de Flávio, eles nos disseram que não há previsão de fala nem de Flávio Bolsonaro, também não há previsão de fala de Tarcísio de Freitas, mas a gente segue acompanhando aqui para qualquer novidade a gente trazer para vocês. Lembrando que o candidato a vice-presidente, o deputado Alfredo Gaspar, acompanha Flávio em todas essas movimentações aqui no QG. Inclusive, ele continuou se reunindo com integrantes da campanha aqui no momento que Flávio saiu para almoçar em outra parte aqui de Brasília. E o que a gente pode falar? Que a campanha de Flávio Bolsonaro já decidiu que vai intensificar as agendas na região Nordeste, justamente para captar mais votos para vencer essa disputa. Por enquanto, a gente não tem nenhuma previsão de fala, mas como a gente sabe que Tarcísio de Freitas está vindo para cá, existe a expectativa dele, Tarcísio de Freitas, falar com a gente aqui, ali por volta das 6 horas da tarde. Outro ponto que ficou definido aqui também foi a questão da agenda, do início da agenda desse segundo turno. Ainda não está definida essa agenda aqui, segundo a campanha de Flávio Bolsonaro, mas é possível que tudo comece já nesta terça-feira. O problema é que tudo vai ser decidido, agora, nessa reunião que está sendo realizada ali dentro do QG do Flávio Bolsonaro. Enquanto isso, só para a gente finalizar, o presidente Lula também já voltou, né, o segundo colocado das eleições, né, do primeiro turno. Ele já chegou aqui em Brasília, ele passou a noite depois das eleições na casa dele em São Bernardo do Campo, chegou aqui em Brasília por volta de meio-dia e meia, uma hora mais ou menos, e está na residência oficial da Presidência da República, o Palácio da Alvorada. Nesse momento, Lula está reunido com alguns aliados para discutir algumas estratégias relacionadas justamente ao segundo turno, né, aos próximos passos para a votação que vai acontecer no dia 25 de outubro. E a expectativa é que nessa reunião sejam decididos, além das estratégias eleitorais também, como usar a votação da escala, do fim da escala 6x1, que começa a discussão amanhã dentro do Senado Federal para alavancar a campanha. Os aliados do presidente Lula acreditam que essa é uma boa estratégia para melhorar a votação dele, em relação ao primeiro turno, né, já no segundo turno, porque, segundo eles, vão conseguir discutir temas, colocar no debate do segundo turno temas como a distribuição de renda, também a segurança do trabalho, né, condições de trabalho do trabalhador e renda também, salários, enfim. E isso, segundo a campanha do presidente Lula, é importante para conseguir melhorar o desempenho do petista aqui nas votações do segundo turno das eleições. Por enquanto, o presidente está reunido, né, no Palácio da Alvorada, mas deve ter alguma fala mais para o final da tarde, início da noite, ali por volta das 7 horas, e a gente segue acompanhando aqui de Brasília também.
0: E Márcio, aproveitando...

0: participação aqui, quero ouvi-lo sobre a eleição no Congresso, porque o presidente Lula, que você citou por último, caso seja reeleito, vai ter que lidar com um Congresso com uma presença muito forte de parlamentares do PL, que é o partido de Flávio Bolsonaro. Como é que está a situação em Brasília e o dia seguinte a esse resultado no Poder Legislativo?
1: Pois é, a gente tem alguns dados relacionados à eleição no Congresso Nacional. A gente vai começar pela Câmara, porque o PL conseguiu eleger justamente a maior bancada da Câmara, conseguiu aumentar, inclusive, a bancada que tinha sido eleita já nas últimas eleições de 2022, ela ficou ainda maior. Então, vai ter 121 deputados na próxima legislatura, que começa, lembrando, no dia 1º de fevereiro. São 24 cadeiras a mais do que a eleição anterior. Inclusive, o que chama atenção nesse resultado é que esse é o melhor resultado de um partido político desde as eleições de 1986, quando o então MDB, né, hoje MDB, assumiu 260 cadeiras. O segundo colocado nessa eleição foi a federação formada pelo Partido dos Trabalhadores, o PCdoB e o Partido Verde, que conquistou aí 82 lugares na Câmara dos Deputados, mas diminuiu 6 a menos do que na última eleição. Outro dado importante é que a partir do ano que vem a Câmara vai ter cerca aí de 180 parlamentares em primeiro mandato. E segundo os próprios dados da Câmara dos Deputados, é a menor proporção das últimas 4 eleições, chegando aí a 35%. Só para registrar, os deputados Nicolas Ferreira e Lucas Pavanato, né, ambos do PL, receberam cada um em mais de 3 milhões de votos. Eles são os deputados com maior votação nessas eleições. Do lado da esquerda, né, as deputadas Érica Hilton com 1,5 milhão de votos e Sâmia Bonfim com 580 mil votos, as duas do PSOL, né, foram as duas candidatas com mais, com uma votação maior, né, para a Câmara dos Deputados. Já no Senado, o PL obteve 19 vagas, né, conseguiu novas vagas na legislatura que começa no próximo ano e chegou aí a 28 senadores no total. O Partido dos Trabalhadores conseguiu mais 6 cadeiras, é a segunda bancada com 10 parlamentares. Lembrando, Guilherme Derrite aí de São Paulo conseguiu a maior votação, são mais de 12 milhões de votos, né, absolutos, mas proporcionalmente os senadores Marcelo Castro do MDB do Piauí com 36% e Reinaldo Zambuja do PL com 35% no Mato Grosso do Sul foram os mais votados proporcionalmente. Lembrando que essa votação é importante só para a gente encerrar, porque os parlamentares, principalmente do PL, defendem algumas pautas, como, por exemplo, o impeachment de ministro do Supremo. Pelo número total, o PL chegou aí a 44 senadores, não consegue ainda conseguir derrubar, né, e dar o impeachment, conseguir o impeachment do ministro do Supremo, mas consegue aí pelo menos uma conversa, uma pressão para outras pautas, por exemplo, a presidência tanto da Câmara quanto do Senado e também possíveis mudanças na Constituição, tanto na Câmara também quanto no Senado, ou seja, a força do PL principalmente aumentou muito em relação à última legislatura nas últimas eleições. Volto com vocês.
2: É isso, Márcio, muito obrigada pelas informações, trazendo tudo aqui pra gente, o dia pós primeiro turno do Lula, do Flávio Bolsonaro e também esse Congresso, essa foto que sai desse novo Congresso que sai das urnas, né? E é claramente um Congresso à direita, à extrema-direita, de acordo com a compreensão de cada um. É um Congresso em que quem sai vitorioso, o grande vitorioso da noite de ontem, foi o PL do Bolsonaro, porque não é um PL, é o PL do bolsonarismo, da família Bolsonaro, que sai vitoriosa das urnas. Todos os Bolsonaro que se candidataram se elegeram. E é um grito antipetista que sai das urnas nesse domingo. Então, esse novo cenário que a gente vê agora para o Congresso de 2027 é um Congresso muito mais à direita. O Maurício Moura, que está sempre aqui com a gente, já trouxemos o Maurício aqui no nosso estúdio algumas vezes para analisar aí os resultados eleitorais e entender um pouco dessa conjuntura toda, ele participou ontem do Canal Livre, ele é cientista político, fundador do Instituto de Pesquisa Ideia, e ele destacou que esse resultado que nós vimos na noite de ontem aqui no Brasil segue uma tendência global. Vamos ouvi-lo.
3: Que o Brasil segue uma tendência global, né, que as oposições têm vencido e se destacado recorrentemente. Então a eleição brasileira é mais uma eleição em que a oposição sai na frente.
2: É isso, esse é o comentário aí do Maurício. Quem quiser assistir o Canal Livre, ele vai ser reapresentado hoje, vale a pena. Claro que uma análise muito mais longa, a gente citou aqui só um trechinho para vocês. E já temos aqui agora a repercussão internacional, né, Ferretti?
0: Temos.

0: chamar o nosso Eduardo Barão. Na hora de chamar, a conexão deu uma picotada, a gente já vai ouvir o Barão em instantes.
1: Tô aqui, hein?
0: Opa! Então, vamos com vinheta.
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0: Eduardo Barão já está entre nós. Que bom que a gente reconectou bem na hora. Vamos lá, Barão. Traz para a gente aí as primeiras manifestações, as repercussões aí na imprensa internacional sobre esse resultado ruim para o presidente Lula, que fala que é uma nova eleição que começa agora, mas um resultado em que ele sai com 2 milhões de votos em desvantagem em relação a Flávio.
1: Tudo bem, Adriana? Boa tarde para você, para o Ferretti, para todo mundo também aí no Brasil. Claro que a repercussão é grande na imprensa internacional. Aqui nos Estados Unidos, o jornal do New York Times traz uma página no dia de hoje falando sobre o resultado do primeiro turno com essa ida da definição presidencial brasileira para o segundo turno e essa vantagem, né, de Flávio Bolsonaro, um pouco diferente do que as pesquisas até então mostravam. Além da imprensa também, alguns líderes mundiais se manifestaram, especialmente líderes ligados à ideologia de direita, comemorando o melhor resultado de Flávio Bolsonaro. Entre eles, por exemplo, o presidente da Argentina, Javier Milei, compartilhou um vídeo com Flávio e disse esperar que o Brasil e a Argentina trabalhem juntos, como grandes parceiros comerciais, culturais e políticos. O primeiro-ministro Israel, Benjamin Netanyahu, também se manifestou, desejou boa sorte a Flávio no segundo turno e afirmou esperar a retomada da amizade entre os dois países, Brasil e Israel. Aqui nos Estados Unidos, o presidente americano Donald Trump se manifestou logo depois do resultado. Trump não disse preferir nenhum nem outro candidato, mas manifestou a rapidez do processo eleitoral do Brasil, que é muito, muito, muito mais rápido do que o processo eleitoral aqui dos Estados Unidos. Já o secretário Marco Rubio, não citou candidato também, disse que vai para o segundo turno, acho que todo mundo esperava por isso, disse o Marco Rubio. É claro que nem todos os líderes mundiais se manifestaram, muitos aguardam a definição desse segundo turno para, evidentemente, parabenizar ou se manifestar de alguma forma com relação ao resultado das eleições, mas já é um posicionamento mais favorável, evidentemente, no cenário internacional da direita, comemorando essa vitória, pelo menos no primeiro turno, do candidato Flávio Bolsonaro.
0: Tá certo, Barão, vamos aguardar, que temos 3 semanas de campanha pela frente, os jornalistas brasileiros tentando sobreviver no meio de tudo isso, mas temos mais 3 semanas para estar falando de novo de uma repercussão aí sim, de um resultado final. Obrigada, viu? Bom trabalho aí.
1: Até mais, valeu, obrigado.
0: O Barão traz pra gente mais no Jornal da Band uma reportagem sobre essa repercussão internacional também, gente. E só antes da gente ir pro intervalo, eu só queria fazer um comentário muito breve que ontem eu falei no nosso Band Eleições, no momento em que a gente fazia ali a transmissão da apuração dos votos. Eu falei que tem um fato que é inegável e que agora todos os partidos de todo o espectro, da extrema direita à extrema esquerda, não pode ter dúvida alguma. As urnas no Brasil são absolutamente confiáveis. A direita, que gritava e esperneava contra as urnas, que sempre levanta uma suspeita, que sempre faz aquele joguinho assim, não, mas não é auditável, mas falta o voto impresso. Simplesmente, a direita saiu consagrada nessas eleições do primeiro turno. Será que nós temos que levantar dúvidas sobre o resultado de ontem? Será que talvez não seja auditável? Será que o fato de não ter um voto impresso mostra que o negócio não é confiável? Não. As urnas no Brasil, o sistema eleitoral brasileiro é extremamente confiável. É modelo para o mundo. O Brasil dá aula de organização de eleições. Num tempo absolutamente rápido, curto, a gente tem a apuração, a divulgação auditável, absolutamente confiável. Então, que a direita enterre essa conversinha, porque quando eu ganho, vale. Quando eu tenho risco de perder ou perco, aí muitas suspeitas. Não dá mais, né? Eu acho que o eleitor brasileiro é inteligente o bastante para entender que essa conversinha não cola. A data de ontem, 4 de outubro de 2026, pode marcar a data de óbito aí desse discurso, que eu acho que não vai pegar mais ninguém, né?
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0: Agora, 4 horas mais 29 minutos, a gente volta a falar de eleição aqui na Band News FM. Em quase todos os estados, a disputa está definida. Onde a definição não foi no primeiro turno, pelo menos a gente sabe que vai ter segundo turno e quais candidatos vão disputar. A exceção é o Rio de Janeiro, que nem isso a gente sabe. Só que tem uma notícia de agora há pouco, viu, gente? Porque o candidato derrotado, Antony Garotinho, do Republicanos, desistiu de recorrer ao TSE e essa medida pode mudar toda a história por lá. Quem vai explicar e detalhar pra gente é o Luiz Eduardo de Castro. Fala, Luiz, boa tarde.
1: É isso, pessoal. Muito boa tarde para vocês, para todos que nos acompanham aqui na Band News FM. Esse pedido foi protocolado nessa segunda-feira pelos advogados do ex-governador e candidato, ou pelo menos agora ex-candidato por iniciativa própria, ao governo do estado do Republicanos. Nesse documento, a defesa afirma que a desistência é livre, expressa, consciente e irretratável. Os advogados pedem que o ministro Floriano de Azevedo Marques, que é relator desse caso, homologue a decisão e reconheça a perda do objeto de recurso. A medida afeta diretamente a definição da eleição para o governo do Rio de Janeiro. Garotinho recebeu mais de 274 mil votos no primeiro turno, que foram contabilizados como anulados sub júdice, porque o registro da candidatura havia sido negado pela Justiça Eleitoral. Com essa desistência, fica mantida a decisão do Tribunal Regional Eleitoral, que barrou a candidatura do ex-governador. A homologação pelo TSE pode levar à definição do resultado ainda no primeiro turno, já que com os votos de Garotinho definitivamente fora desse cálculo, o candidato Douglas Ruas, do PL, ultrapassa então a marca de 50%, aquele 50% mais um, e pode ser declarado eleito sem a realização de um segundo turno.
2: Agora, alguma previsão de prazo para isso ser decidido? Porque tem a desistência, o anúncio da desistência do Garotinho de um recurso ao TSE. E a noite de ontem, logo no começo do Entre Nós aqui, Luiz, eu falava que estava uma confusão da notícia do Rio de Janeiro. Porque a gente dizia, olha, segundo turno, mas pode ser que não, pode ser que tenha vitória agora. Então, por conta dessa situação judicial. E aí, nenhuma perspectiva de prazo de decidir isso rapidamente, porque tem um eleitor que precisa ser preparado para... Vai ter campanha, não vai ter campanha? Começa já, né?
0: Sexta-feira tem propaganda eleitoral.
2: Sexta-feira já teria propaganda, o eleitor tem que saber, vai às urnas de novo no dia 25, não vai? Nada de prazo.
1: Adriana, nada de prazo. Durante uma coletiva de imprensa realizada na Glória, na Zona Sul aqui do Rio de Janeiro, hoje, com então o candidato, agora ex-candidato,

0: Antony Garotinho, inclusive a defesa dele, um momento até entrou por telefone nessa coletiva, os jornalistas começaram então a fazer perguntas, mas sobre prazo, sobre maiores atualizações, ainda não temos, nem a imprensa tem acesso, o TRE também ainda não nos informou nada, a defesa de Antony Garotinho também, ainda sem uma perspectiva de uma data concreta para que esse recurso seja julgado, seja protocolado, esse pedido de desistência seja homologado ou não. Então, por enquanto, segue o Rio de Janeiro com esse segundo turno, mas ainda com esse asterisco por conta da indefinição do caso de Antony Garotinho.
1: É, tomara que a justiça seja rápida, que decida logo para que o eleitor seja respeitado nesse processo, que é muito confuso, de fato. Obrigada, viu, Luiz? Só para... O Luiz trouxe aí o total dos votos do Garotinho, 3 pontos, né? Ele teve 3% ali dos votos apurados. Se for considerado inválido, é isso que muda a matemática. E aí o Douglas Ruas, que ficou com quase 50%, ultrapassa os 50% mais um.
2: 49,27. Ele ficou, bateu na trave e quase entrou.
1: É isso. E uma outra eleição que teve um resultado em que foi no quase, mas aí lá não tem nenhuma pendência judicial, é a da governadora do Distrito Federal que tenta a reeleição, Celina Leão, que vai para o segundo turno com o candidato do PT, que é o Graz. Agora me fugiu o primeiro nome dele. Estou falando de cabeça. Se não me engano, é Leonardo? Dá uma ajuda. Leonardo. Leandro. Ó, obrigada. Bentivoglio tá me lembrando aqui. Leandro Graz, do PT, é o segundo turno lá no DF. E por menos de 200 votos. Ela não...
2: 0,07%.
1: Lá foi ainda mais no...
2: É no fio do bigode, que a gente fala no interior
1: ali. Um cisquinho. Por menos de 200 votos, não teve uma decisão em primeiro turno. Então tem segundo turno também no DF.
2: A gente segue atualizando o noticiário. Eu vou deixar até a trilha de eleição, por mais que a próxima notícia não seja diretamente de eleição, mas de certa forma é. A gente deu a informação aqui na sexta-feira que pegou todo mundo de surpresa do fechamento da Embaixada dos Estados Unidos no Brasil e também dos consulados com o governo Donald Trump, alegando problemas de segurança ligados às eleições, problemas de segurança ou supostos problemas que até agora não foram esclarecidos. Fato é que o atendimento foi retomado hoje. Quem tem os detalhes é o repórter Henrique Tanger. Fala, Henrique, boa tarde.
3: Muito boa tarde, Adriana, Ferretti, todos que nos acompanham aqui na Band News. Pois é, essa decisão que causou uma certa estranheza. Dias antes do pleito, os Estados Unidos decidiu fechar a embaixada e também os consulados aqui no país. Ficou fechado, inclusive, um dia útil, a sexta-feira, onde os funcionários trabalharam home office. Porém, hoje, a embaixada dos Estados Unidos e também os consulados no Brasil retomaram as operações normalmente nesta segunda-feira pós-eleição, incluindo os serviços consulares. A informação foi divulgada pelo governo americano ainda ontem, que reabriria no dia de hoje. Segundo essa nota, a decisão considera a segurança e a proteção dos cidadãos dos Estados Unidos como prioridade, mas não deu detalhes sobre o que teria motivado esse fechamento. A representação americana também destacou que vai continuar fornecendo informações sobre segurança aos cidadãos americanos no Brasil e trabalhando junto com as autoridades brasileiras, sem dar mais detalhes sobre o que teria causado esse fechamento da embaixada e também dos consulados americanos aqui no país. O fato é que nesta segunda-feira, atividade normal. Sexta-feira, trabalharam home office. Hoje, as portas dos consulados e também da embaixada americana no Brasil já foram retomados. Volto com vocês aí no estúdio.
2: Valeu, Henrique. Bom trabalho por aí. Agora, 4 horas e 36 minutos.

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0: 4 horas e 37 minutos. Seguimos agora com o destaque aqui do que acontece em São Paulo. Uma moradora fica ferida depois do desabamento de uma casa no Jardim Oriental, em Santo André. Essa ocorrência aconteceu hoje de manhã na rua Ascalon. Imagino que talvez não seja a pronúncia correta. Ascalon? Talvez. Santo André, Jardim Oriental. Os bombeiros foram acionados e resgataram a vítima consciente sob os escombros. Ela foi levada ao pronto-socorro Mário Covas pelo SAMU, onde passa por exames. Ainda não há informações do quadro de saúde e nem do que motivou esse desabamento. Um dia que estava com um tempo bom, né? A gente tinha a expectativa até de chuva para essa segunda-feira. Acho que pode ser que ainda venha agora, pelo menos por aqui o tempo muda um pouquinho, começa a ficar mais nubladão.
1: Tá feio lá fora, né? Olhando agora.
0: Vento não tem, né? Não tem. Mas,
1: gente, não. Óculos, a gente fica olhando. A gente vira. Pra quem nos acompanha com imagens, a gente tem que virar. Pra Adriana, nem tanto. A Adriana vira de lado. Eu tenho que virar de costas pra ver o estacionamento, mas de fato, tá uma tarde feia.
0: Tá ficando nubladão agora. Mas enfim, pela manhã, em geral, tava um tempo bom na cidade. Sim. Agora descobri o que aconteceu com essa casa, esse imóvel que desabou.
1: Antes do próximo destaque, chegou mensagem do ouvinte. Que não vai dar para falar o nome dele, porque tá escrito aqui só conta comercial. Mas fica o registro, que é o final de telefone 6522. Ele tá dizendo o seguinte: rodovia Anchieta parada, tanto a expressa quanto a local, no sentido do litoral, a partir do trevo de Taboão. Acidente nas duas pistas, quase que um do lado do outro. Às vezes acontece de ter um acidente de um lado e quem tá curioso do outro lado se distrai e provoca um acidente também. Em uma das pistas teve um acidente com caminhão e moto. E do outro lado, curiosos fazendo trânsito. É o Edson Ferri que escreveu pra gente aqui. Vou dar uma olhada na região da avenida, da rodovia Anchieta, perdão, aqui no mapa. E de fato aparece trecho de congestionamento aqui sim. Fica esse alerta. A gente não tem aqui, na mensagem do nosso ouvinte, ele passou. Eu ia falar que a gente não tem a localização exata, não tem a quilometragem, mas ele fala a partir do trevo de Taboão. Portanto, tá feito o registro aqui. Obrigado ao Edson Ferri, que foi quem mandou a mensagem pra gente. Eu tô dando uma olhada no mapa. Mapa de São Paulo, não vou dizer que tá ruim não, viu, gente? Mas não tá com cara de segunda-feira, não. Segunda-feira a gente sempre destaca aqui, é o dia que muita gente faz home office, não precisa sair de casa para trabalhar. O trânsito costuma ser mais tranquilo, mas tem problema, viu? Marginal do Rio Tietê, por exemplo, muito congestionada agora nos dois sentidos. A situação, eu ia falar que é pior no sentido Zona Leste, mas dando uma aprofundada aqui no mapa, não tem lado pior, gente. Tá ruim dos dois lados. Para quem vai no sentido Zona Leste, o trânsito vai travar mais ou menos na região da ponte da Freguesia do Ó, um pouquinho antes, e vai tudo travado até a região da ponte do Tatuapé. E principalmente na pista expressa, parece aquele vermelho mais escurão, indicando que é um congestionamento pesadaço. E do outro lado, no sentido Cebolão, o congestionamento começa na região da Ponte das Bandeiras, ali um pouquinho antes do Anhembi, e vai até a região da Ponte Júlio de Mesquita Neto. Segundo o mapa, tem obra e tem acidente por ali. Talvez essa seja a explicação para o congestionamento na Tietê, que normalmente é complicada nesse horário no sentido Zona Leste, mas não é tão complicada assim no outro sentido, no sentido de quem vai para o Cebolão. E ó, tem alerta para os estudantes, viu, gente? Termina na sexta-feira o prazo para se inscrever no vestibular da USP, que é o mais concorrido do país. A prova da primeira fase será aplicada no dia 1º de novembro no estado de São Paulo e também em Fortaleza. A segunda etapa está marcada para os dias 6 e 7 de dezembro. A prova da primeira fase, 1º de novembro, se eu não me engano, é num fim de semana de feriado. Vamos abrir o calendário. É isso mesmo, feriado no dia 2 de novembro, dia de finados, uma segunda-feira. Quem for fazer a prova da FUVEST não vai poder emendar o feriado, mas vai poder descansar no dia seguinte e estudar um pouquinho mais na véspera. A inscrição é salgada, custa R$ 228,00 e mais informações estão disponíveis na internet. O site é o fuvest.br. Vai virar o reloginho, 4 horas e 42 minutos.

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4: Agora 4 horas e 43 minutos, a Câmara dos Deputados terá a partir de 2027 a maior bancada feminina da história. Ontem 108 mulheres foram eleitas, um aumento de 17 cadeiras na comparação com as eleições de 2022, quando 91 deputadas federais conquistaram uma vaga. Entre os partidos que mais elegeram mulheres em 2026 estão PT com 26 e PL com 22 eleitas.
5: É importante destacar que esse avanço, ele sempre tem que ser celebrado. A presença feminina no Congresso, nos cargos de comando, à frente dos governos, sempre tem que ser comemorado. É um avanço que acontece com a chegada de maior número de deputadas, senadoras da direita, dos partidos de direita, e ele tem que ser celebrado. Agora, é importante saber se essas mulheres vão levantar a voz para defender o direito de todas as mulheres. Como eu falei aqui no começo do Entre Nós, se elas estarão de pé para defender que as políticas de combate ao feminicídio e à violência contra as mulheres não vão ficar só no discurso na hora de pedir voto, mas que vão estar no orçamento, vão estar de fato sendo colocadas em prática para que a gente acabe com essa barbárie que são os feminicídios aqui no Brasil. Então, muito importante acompanhar o trabalho dessas mulheres que chegam, que aumentam a participação feminina no Congresso. Agora, ainda muito longe, precisamos registrar também, ainda muito longe de uma igualdade em que as mulheres ocupem metade das vagas no Congresso. Mas um passo significativo. Vamos seguir com outros destaques. Depois de 4 mandatos como deputado federal por São Paulo, o humorista Tiririca não conseguiu se reeleger pelo Ceará após receber pouco mais de 5 mil votos. Em 2010, quando foi eleito pela primeira vez, o artista foi o mais votado do país, com mais de 1 milhão e 300 mil votos.
4: Outros famosos também não conseguiram a vaga na Câmara ou em assembleias legislativas. A ex-paquita Andréa Sorvetão não se elegeu deputada federal pelo Rio de Janeiro, assim como o cantor Netinho de Paula, que tentava um mandato em Brasília por São Paulo. Também não conseguiram votos suficientes. Entre outros candidatos, o apresentador Datena, o cantor Manuel Gomes, da música Caneta Azul, a jornalista Raquel Sherazade, o ex-jogador de futebol Luiz Fabiano e a apresentadora Silvia Abravanel.
5: Figuras históricas na política brasileira também não conseguiram se eleger. José Dirceu perdeu a disputa por uma vaga na Câmara Federal. Já Randolfo Rodrigues, Gleisi Hoffmann, Renan Calheiros, Manuela Dávila, Simone Tebet, Marina Silva e Ciro Nogueira também não se elegeram para o Senado.
4: E o PT conseguiu apenas uma vaga no Senado fora do Nordeste. Marília Campos, que foi prefeita da cidade mineira de Contagem por 4 vezes, será senadora pela primeira vez.
5: O retrato, né, que sai da urna, a gente já falou aqui do avanço dos partidos de direita, que agora ocupam mais espaço nos governos dos estados, conquistaram mais governos de estados, conquistaram mais espaço dentro da Câmara, dentro do Congresso, e basicamente dividido da seguinte forma: o candidato Flávio Bolsonaro, quando a gente olha o voto na eleição presidencial, que agora vai ser definida em segundo turno, a gente vê o candidato Flávio Bolsonaro com uma hegemonia no Sul, Centro-Oeste, vencendo no Sudeste. Por exemplo, Minas Gerais, que é um estado decisivo, em que o presidente Lula venceu na eleição de 2022, nesse primeiro turno ele perde em Minas Gerais. Então aí tem uma preponderância de votos de Flávio Bolsonaro, de votos à direita no Sul, Sudeste, Centro-Oeste e o Norte dividido. E o PT e os partidos mais à esquerda com uma força maior no Nordeste. O PT, por exemplo, elegeu os governadores do Ceará, da Bahia do Piauí e concorre também no segundo turno pelo Rio Grande do Norte.

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1: Rodrigo Orengo já está entre nós, chegando para analisar justamente esses resultados. Orengo, hoje a gente está aqui debruçado sobre os recados que a urna traz, sobre um novo Brasil que a urna apresenta, e esse Brasil é um Brasil com uma preponderância e uma força muito grande da direita, o PL do Bolsonaro, o grande vitorioso desse primeiro turno. Eu quero ouvir agora o seu comentário e sua análise sobre isso.
2: Um crescimento bastante expressivo, Adriana, e a gente vê isso nos números.
1: Peraí, PL só um minutinho, Orengo. A gente está sem o seu áudio, a gente está te vendo, mas não estamos
3: chegando,
1: te ouvindo.
3: Chegou baixinho, mas estamos... Vamos testar de novo? Fala um oi aí, Orengo.
1: Não.
2: Opa, tá chegando bem? Não tá? Não tá me ouvindo bem aí?
3: Tá chegando.
1: Tá ouvindo? Tá dando pra ouvir?
3: Tá dando pra ouvir.
1: Então bora, agora sim.
2: Agora sim, maravilha.
1: Agora
2: sabe o que eu falava,
1: tá ótimo.
2: Adriana, que teve um crescimento bastante expressivo desse campo no Congresso Nacional. O PL foi de 15 para 28 senadores, tem 121 deputados eleitos nessa eleição, né? A maior bancada desde a Constituinte de 88. Então isso mostra uma força muito grande. Agora é interessante como os polos também, eles vão ficar representados aqui no Congresso Nacional. Claro que com uma hegemonia, com um crescimento da direita, mas o Partido dos Trabalhadores faz a maior bancada depois do PL lá no Senado, com 9 parlamentares, e depois na Câmara com 81 da Federação, PT, PV e PCdoB. Então vai ter essa disputa dentro do Congresso Nacional. Claro, com uma pauta mais focada à direita. E aí a gente vê um campo para discussão no Senado, principalmente, sobre pautas ligadas ao Judiciário, diante dessa crise institucional do Supremo. E claro que o assunto do impeachment de ministros do Supremo tende a avançar no parlamento. A gente fazendo um cálculo aqui, 49 senadores da próxima legislatura já têm uma posição favorável à discussão de impeachment de ministro do Supremo Tribunal Federal. Só para lembrar, são mais de 100 já apresentados aqui no Congresso. Sempre vai para a mão do presidente do Senado, para o gabinete dele, e ele decide se delibera ou não esse assunto. A gente falava que são 49, agora para aprovar um processo de impeachment que nunca aconteceu no Brasil contra ministro do Supremo Tribunal Federal, seriam necessários 5 votos a mais, 54. Claro que essa é uma discussão que, como nunca foi feita, até os parâmetros precisam ser alinhados pelos parlamentares. Já reações no Supremo Tribunal Federal, e há ministro do Supremo que entende que essa discussão legal precisa ser muito bem avaliada, precisa ser debatida, né? Mas de qualquer forma há um regramento, há uma legislação sobre o assunto, e parlamentares vão querer avançar nesse tema, mas não só sobre impeachment de ministro do Supremo. Pautas como a redução e o limite de decisões monocráticas do Supremo Tribunal Federal, essa que já avançou casas aqui no Congresso Nacional, com certeza vai voltar para debate. Reforma do Judiciário, temas que tendem a crescer dentro do Congresso Nacional, claro, a gente vai acompanhar aqui em Brasília.
1: O Orengo, e fim da escala 6x1, é um assunto que está essa semana anunciado, que vai ser colocado em discussão e em pauta. A gente sabe que os partidos mais à direita são contra a redução, a mudança na jornada. Algum clima, alguma condição de que isso avance essa semana aí em Brasília?
2: Difícil, viu, Adriana? Está na pauta amanhã, vão iniciar a discussão, mas é difícil o governo conseguir avançar com esse assunto. E tem uma questão que é pragmática. O presidente do Congresso, Davi Alcolumbre, ele tem ali, né, um desafio enorme, que é articular um Congresso Nacional e depois de toda essa reviravolta ou essa mudança nas eleições. E Davi Alcolumbre vai ter que sinalizar a essa bancada mais conservadora, mais à direita, que neste momento resiste a essa discussão do fim da escala 6x1. Né? Neste momento, mesmo com toda a necessidade do governo em avançar com essa pauta, pelo menos necessidade política, a tendência maior é deixar isso para depois do segundo turno. Vai ser uma briga de pressão aqui em Brasília.
1: Muito provavelmente depois do segundo turno é ano que vem, né? Porque a gente já volta com um país bastante na pressão de virar o calendário e começar um novo governo, caso haja renovação de governo, porque do Senado e do Congresso da Câmara a gente sabe que vai ter uma renovação bem grande. Obrigada, viu, Orengo? Bom trabalho, a gente vai falando ao longo dessa semana desses resultados todos. Tchau, tchau.
2: Valeu, um abraço.
3: Valeu, Orengo. Agora 4 horas e 52 minutos.

0: A gente segue falando agora para os ouvintes de São Paulo, que acompanham a Band News FM em 96,9 no FM, também pelo YouTube, pela Fest TV. Só para registrar uma mensagem que chegou agora, do ouvinte final de telefone 1605. Também não dá para dizer o nome dele aqui, porque está como conta comercial, e eu não vou lembrar o nome dele. A gente conversou na sexta-feira, citou o nome dele aqui, só que o WhatsApp já não está mais mostrando o histórico. Mas a gente falou bastante de um buraco que não era um buraco, era uma cratera na Avenida Hermano Marchetti, na Zona Oeste, no acesso ao Viaduto da Lapa. O nosso ouvinte até disse que, olha, não tirei foto porque eu tenho medo de ficar passando ali pela... Ele tá digitando. Fernando, valeu, Fernando. Ele também virou pauta, né? Ele falou, olha, eu poderia até mandar uma foto pra vocês, mas eu tenho medo de ali ficar mexendo no celular e coisa e tal. Ele mandou que o buraco foi arrumado. Era um buracão que tinha por ali na Hermano Marchetti. Eu até disse que ia tentar passar por lá, porque eu moro ali na Lapa, mais ou menos na região. Não consegui, mas tá feito o registro do nosso ouvinte Fernando dizendo que o buraco, depois da reclamação, foi tapado, menos mal. A gente destaca quando tem o problema, quando vem a solução, também é uma boa destacar. Aliás, eu tô olhando o mapa na região, não por conta do buraco, porque o buraco não aparece no mapa, viu, gente? Mas porque eu destaquei agora há pouco a situação ruim na marginal do Rio Tietê e teve gente que perguntou alternativa e tudo mais. A Hermano Marchetti, junto com a Marquês de São Vicente, normalmente essas duas avenidas são uma alternativa. O trânsito por elas também não tá legal, não. Mas, ó, olhando pelo mapa, vendo a quantidade de pontos vermelhos que eu vejo aqui e olhando depois a situação na marginal do Tietê, acho que dá para arriscar aí pelo corredor da Hermano Marchetti com a Marquês de São Vicente, viu, gente? Não tá 100%, não tá uma maravilha, mas a situação na marginal, nos dois sentidos, é de fazer qualquer um ficar doido ali. Então, perde um pouquinho de tempo ali na Hermano Marchetti e na Marquês de São Vicente. Não reclama, não, se demorar um pouquinho para passar o semáforo, porque quem tá na Tietê tá numa situação muito pior.
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0: E o Roberto quer arrumar uma confusão pra gente aqui, viu? Roberto, de Itaquera, boa tarde a todos. Adriana, sou seu fã, tem chuvisco em Itaquera. Não, não vem falar de chuvisco, não. Já foi uma confusão aqui.
3: É garoa, chuvisco é garoa.
0: É, a gente
3: no vocabulário, Adriana, é chuvisco é garoa. Roberto?
0: Roberto,
3: um beijo pra você. Eu tô lendo aqui, gente, muitas e muitas mensagens de ouvintes que, assim, ó, quando a gente tem uma pausinha pra dar uma olhadinha no WhatsApp, daí é que eu vejo as inúmeras mensagens dos ouvintes comentando sobre a reflexão que eu fiz aqui na abertura do Entre Nós. Não vou conseguir responder todo mundo, viu? Às vezes eu consigo responder alguns aqui pelo próprio WhatsApp. Não vou conseguir responder todo mundo, mas agradeço as mensagens. Infelizmente, nem todo mundo compreende, mas, claro que aqui também tem mensagens de críticas e, obviamente, que isso faz parte do jogo, mas, né, faz parte da democracia. O nome desse jogo é democracia, né? Que bom. Mas não vou conseguir responder todo mundo, mas agradeço as mensagens, viu?
0: E a turma continua falando do chuvisco aqui, hein? Foi só provocar chuvisco em Barueri e o pessoal manda foto. O Luciano Araújo mandou foto do vidro do carro com os pingos para comprovar pra gente que é chuvisco. Aí teve a ouvinte Thaís que mandou

0: Chuvisco sim, Higienópolis também mandou foto, mesmo esquema. O pessoal tira foto de dentro do carro, dá pra ver ali o vidro molhado, né? Os pinguinhos, pinguinho, sabe? Pinguinho, pinguinho, beminho mesmo, né? Mas é chuvinha fraca. Tô olhando de novo aqui pro nosso estacionamento. De fato, aqui no Morumbi, pra quem não sabe, a Band fica no Morumbi, pertinho do estádio, pertinho do Palácio dos Bandeirantes. Aqui o tempo tá bem feio, bem fechado, mas não tem vento, a gente não vê a árvore balançando, tem muita árvore ali no estacionamento. Não tô vendo ninguém chegar de guarda-chuva, portanto, aqui esse chuvisco ainda não chegou, mas daqui a pouquinho, hein, gente? Você já sabe, no São Paulo, entre nós, tem a Josélia Pegorinha, a gente vai saber a previsão do tempo pro fim de semana. Não sei se a gente vai conseguir atender a turma, que tá apressadinha, já tá querendo saber do feriado do dia 12, que é segunda que vem. Não sei se a gente vai já? Ter informação.
1: É verdade.
0: Ah, eu vou confessar, eu tô de folga, então assim, se a gente perguntar, eu fico atento à resposta.
1: Aqui, né? Ó, o Luiz tá avisando que tá trânsito muito travado em torno do CEAGESP, da central de abastecimento, a CEAGESP, tá bem, ele mandou foto, tá bem travadão o trânsito mesmo, e aí, essa mensagem merece um parabéns, Luiz, é aniversário dele.
0: Ah, valeu, Luiz, parabéns.
1: Aproveite, não se irrite com o trânsito, não vale a pena, ainda mais no dia do aniversário. Agora 4 horas e 59 minutos, só dá tempo de um tchau. 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Mas a gente segue para nossa segunda hora aqui para São Paulo, pela live na TV. Vamos juntos se você está assistindo a gente.
0: Valeu, gente.
1: Beijo, obrigada demais.
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0: Agora 5 da tarde no horário de Brasília.
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1: Olá, boa tarde para você, nosso segundo boa tarde, nossa segunda hora juntos. Fala comigo, São Paulo, fala comigo, Humberto Ferretti.
0: Fala, Adriana, boa tarde para você, para todo mundo ligado na Band News FM. Vamos juntos até às 6 da tarde, agora falando para São Paulo, falando também para quem tá no YouTube, na Fest TV. É aquela hora, como a Adriana diz, mais intimista. Até por isso eu vou me dar o direito aqui de mandar um força guerreiro pro Galvão Rezende. 4h59, ele mandou assim: estou na CEAGESP também, preciso fugir do rodízio. 4h59, Galvão. Acho que não vai dar tempo, viu? Nem se você cruzar ali pro lado da Castelo Branco rapidinho, acho que hoje, olha, infelizmente, não vou poder te ajudar. Depois você conta pra gente, ele tá digitando aqui, depois você conta pra gente se apareceu alguma multa por aí. Fato é, gente, o WhatsApp tá aberto, viu? É chuva, é trânsito, é um problema aí na sua região, é uma coisa boa aí da sua região. Adeus, estou na Castelo, ele acabou de mandar, mas escapou no laço do laço. Boa, Galvão, boa viagem aí pra você.
1: Que sorte, hein?
0: Que sorte.
1: Conseguiu sair ali rapidinho então, porque não era...
0: Tava no limite do limite, se pega um carro ali mais lento, já não tem mais como. Façam que nem o Galvão, viu, gente? Fujam do rodízio, não desrespeitem o rodízio e mandem mensagem pra gente. 11-999-592-100.
1: E não desrespeitem a velocidade, né? Porque também, às vezes, pra fugir do rodízio, cai no radar. Então tem que tomar cuidado
0: aí
1: também.
0: Não faz sentido, né, meu povo? Agora sim.

0: 5:02, hora de atualizar o que é destaque nesta segunda-feira, dia 5 de outubro de 2026. A gente segue, obviamente, dando destaque para a questão eleitoral. Os candidatos a deputado estadual que apoiaram o governador Tarcísio de Freitas conquistam 65 das 94 cadeiras da Assembleia Legislativa, ou seja, mais de 2/3 do total. O número é maior que os 48 votos necessários para aprovar projetos de lei e que os 57 exigidos para promover mudanças na Constituição do Estado. O bloco de apoio a Tarcísio é formado por Republicanos, PL, PSD, MDB, PP, Podemos, União Brasil, Novo, PRD e PSDB. A maior bancada será a do PL, com 27 deputados estaduais em São Paulo.
1: Mesmo reeleito, o governador Tarcísio de Freitas, do Republicanos, terá que passar por uma nova cerimônia de posse. Informações agora com a Larissa Biscaia.
2: Está marcada para o dia 6 de janeiro a cerimônia de posse do governador Tarcísio de Freitas, que foi reeleito com 62% dos votos no primeiro turno. Apesar de já ser governador, ele precisa obrigatoriamente passar por uma nova cerimônia para começar o segundo mandato. Antes da posse, ele recebe do Tribunal Regional Eleitoral o diploma que certifica a vitória nas urnas. Depois, ele vai à Assembleia Legislativa, onde faz novamente o juramento de cumprir a Constituição e assina o termo de posse que vai ali do começo da segunda gestão.
0: Aliás, essa mudança na data da posse dos eleitos, os jornalistas agradecem, né? Porque o jornalista estava de plantão, né? Caiu no plantão do ano novo, em ano de eleição, sabe que não dá para escapar.
1: Quantos réveillons eu já passei numa sacadinha de hotel em Brasília, olhando o céu, esperando só o dia primeiro começar. Muitos.
0: Em Brasília eu nunca passei, mas em São Paulo, exatamente, cobrindo posse de governador. Normalmente tem a posse oficial na Assembleia Legislativa e às vezes é no dia 1º, 7 da manhã, porque depois ou vai ter uma posse festiva no Palácio dos Bandeirantes ou o governador vai para Brasília para visitar e acompanhar a posse do presidente. Então é aquela coisa, fica ali, deu meia-noite, gritou Feliz Ano Novo, vai dormir, sem beber, sem comilança, porque no outro dia tem que estar inteiro.
1: Esse ano vai dar pra gente ir.
0: Vai, esse ano é diferente.
1: Fazer um brindezinho, fazer a ceia meia-noite, tá tudo certo.
0: Esse ano dá. A gente segue atualizando o noticiário, gente. Como eu disse, daqui a pouquinho tem a Josélia Pegorim, mas a gente já informa que a Defesa Civil de São Paulo mantém o estado em atenção por conta da instabilidade climática. A Aisha Moraes tem os detalhes.
3: A semana começa com um alerta severo para temporais em todo o estado de São Paulo. O Centro de Gerenciamento de Emergências afirma que há risco de alagamentos e transbordamento de córregos devido ao grande volume de chuvas. Na terça, o dia será marcado por temporais desde a madrugada, com pancadas mais fortes no período da tarde. As temperaturas variam entre 18 e 24 graus Celsius, com umidade do ar perto dos 70%. Além do sudeste, a passagem de uma frente fria deve atingir outras regiões do Brasil, como Rio de Janeiro, Espírito Santo e Minas Gerais.
1: Daqui a pouquinho a Josélia vai estar com a gente, como o Ferretti já falou. Agora, quem está com a gente aqui no WhatsApp agora está mandando foto de chuvisco, de garoa, de chuvinha. Tem muito aqui, Osasco, as pessoas compartilhando vários lugares, Barueri, várias pessoas mandando. Ah, Barueri não é mais chuvisco, escreveu aqui o nosso ouvinte. É o Luca.
0: É o Luca.
1: Ele já mandou foto e já aparecendo uma chuva mais forte mesmo. Então, tem chuvinha chegando, como a gente falou, que estava fechando aqui pelo Morumbi, onde a gente está. Daqui a pouquinho a Josélia fala para a gente se vem chuva mais forte, pancadão ainda hoje. Vamos seguir com outros assuntos. A polícia tenta identificar o assassino de um homem encontrado morto dentro da própria casa na Grande São Paulo. Matheus Jung.
4: A polícia investiga as circunstâncias da morte de um empresário encontrado sem vida em uma casa em Santa Isabel, na região de Mogi das Cruzes. O homem foi baleado na cabeça no último sábado. A polícia também notou que a residência havia sido revirada e uma arma de fogo que pertencia à vítima foi roubada. O veículo dele foi encontrado incendiado a poucos metros de distância da casa.
0: O Lucas Belotti tá aqui com a gente para falar sobre o Corinthians. Eu não gosto de botar pressão em ninguém.
5: Tá bom.
0: Não gosto de ver caos em clubes rivais, mas o Lucas Belotti vai falar do jogo mais importante. Isso é da minha cabeça, tá, gente? Não é o Belotti que falou, talvez ele concorde, talvez ele discorde, mas dada a situação, o Z4 batendo na porta, Corinthians e Inter... É o jogo mais importante do ano pro Timão até agora, Belotti? Boa tarde, eu tô exagerando.
5: Não, tô contigo nessa, Ferretti. Boa tarde pra você e pra todos, né? O Corinthians a 4 pontos do Internacional, que é o 18º colocado na tabela. Se

0: perde esse jogo, fica a um ponto de um rival que é dado por muitos como favorito absoluto a disputar a Série B do Campeonato Brasileiro do ano que vem. Então é claro que pro Corinthians é muito mais importante do que duelo de quartas de final de Libertadores, que não vale título. Tô contigo nessa. Especialmente importante também pro técnico Fernando Diniz, que pressionado no cargo, recebeu um voto de confiança depois do jogo contra o Fluminense, teve 2 semanas e meia, pouco menos do que isso com as folgas, para trabalhar durante a data FIFA, para tentar dar essa resposta. Falando em data FIFA, os 3 convocados para a seleção brasileira não têm nenhum tipo de intercorrência para essa partida, chegam à capital paulista no fim da tarde de hoje, daqui a pouquinho, portanto, já perderam o treino de segunda, mas amanhã são aguardados normalmente no CT Doutor Joaquim Grava. Além disso, o Yuri Alberto, que vinha se recuperando de lesão, já não tem mais nenhum impeditivo médico e fica fisicamente, pelo menos, à disposição para atuar contra o Internacional. Matheus Bidu foi poupado de algumas atividades com dores no pubis, também não é uma preocupação. O único desfalque do Diniz é o André Carrillo, que amanhã, 8h45 da noite, ainda vai defender a seleção peruana em um amistoso contra a Colômbia, por questão logística, não fica à disposição para o jogo contra o Internacional de Porto Alegre. O mais importante do Corinthians até aqui na temporada. Eu não gosto de concordar com você, mas nessa eu vou, tá?
1: Aqui, olha, eu só quero registrar a nossa equipe da Band News FM inteira ontem, inteiro trabalhando nas eleições. Então, Lucas Belotti estava com a gente, entrou com a gente aqui à tarde. Participei deve ter vocês. Entrado muitas vezes ao longo da tarde no nosso horário.
2: Até
1: aqui
2: rouco.
1: Pela primeira vez. Pela primeira vez estou vendo o Lucas um pouquinho rouco, mas registrando que assim, joga no futebol, mas está junto com a equipe Brilhou. Inteira quando a gente tem aqui uma força-tarefa. E eleição é isso, exige uma força-tarefa da equipe inteira. Então é muito bom poder contar com todos vocês.
2: Não viu? Só ele, porque a moça que você vai chamar agora, também. Acho que ela não interagiu com você, não, porque ela trabalhou de manhã, né? Mas também estava lá.
3: Mas eu escutei ali. Não, quem não ficou rouco esse fim de semana não trabalhou, né? Ótima tarde pra
2: deu
3: você.
2: Deu migué, né? Quem não ficou rouco,
3: pelo amor
2: migué.
3: De Deus, eu sentia que eu tava desde sexta-feira. Ó, era domingo e desde sexta-feira eu tava trabalhando. Que nós fizemos jogos, né, Lucas? Fizemos jogo sábado, sexta, jogo sábado e o plantão ontem. E o jogo de quem eu fiz na sexta, o São Paulo, no caso. A equipe que perdeu do Santos volta a jogar na quarta-feira pelo Brasileirão contra o Cruzeiro no Mineirão às 21h30, com problemas pro técnico Dorival Júnior. O goleiro Rafael ainda não participou do treino de hoje por causa de dores na lombar. O lateral esquerdo Iago tá fora, com dores na região da coxa direita. O volante Danielzinho, uma lesão no tornozelo esquerdo, e o atacante Luciano também com essa lesão na coxa direita. Expectativa é que se o goleiro Rafael conseguir treinar na terça-feira, ele possa ser relacionado, mas há uma chance pequena. Então, Dorival vai ter que mexer bastante nesse time titular do São Paulo para fazer a equipe voltar a vencer no torneio nacional.
2: Aí é o tal do Coronel no gol, se não tiver o Rafael?
3: Pois é.
2: É, tem torcedor que tem até um frio na espinha de ouvir
3: Mas
2: isso,
3: Mas você pensa, o Ferretti, eu tava até falando na transmissão, ele tava lá... Tava relacionado? Tava, mas ele já tava pensando que ele ia chegar em casa, assistir um filminho. Aí, de repente, ele teve que jogar do nada.
2: Outro entendeu? Jogo, mas é verdade. Pra goleiro, principalmente, o goleiro sabe que sendo reserva, a chance dele jogar é muito pequena.
3: E ainda tem um detalhe: o São Paulo tava com a defesa mexida, porque não tinha o Domingos Duarte, o Arboleda e o Tolói pelo lado esquerdo. Então, assim, já tava uma confusão por si só, sem o goleiro titular.
2: Então, boa sorte ao Coronel. Se ele jogar, torcedor de São Paulo, fique tranquilo. São Paulo agora é ganhar mais 2, 3 jogos aí pra não cair, tá tudo certo. Pouca pretensão ainda no campeonato, mas tem que somar mais pontos, né? Falaram de 42, tem uns que falam 45. São Paulo tem 38 ou 36?
3: 36.
2: Precisa somar mais pontos aí, São Paulo.
3: Valeu, gente. Aline.
1: Beijo, parabéns.
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1: Josélia Pegorim já está entre nós para falar desse fim de tarde. Gente, quase Londres, hein? Aquele nubladão assim.
5: Quase Londres.
1: Só que não, né? Bom, quase só que não, Londres, eu tô brincando, mas eu acho São Paulo uma cidade extraordinária. Não. Olha, claro que a gente tem muita coisa que a gente poderia copiar de Londres, né? Que poderia melhorar aqui.
5: É verdade.
1: Transporte público, por exemplo, né? Sim. Então, tem muita coisa que a gente poderia. Mas eu acho São Paulo uma cidade, uma metrópole extraordinária. Então, quando eu tô brincando, só que não, não é desfazendo de São Paulo, não, porque eu acho essa cidade extraordinária. Vamos embora, Josélia. Vamos falar desse tempo meio londrino, paulistano e de chuvisco esparramado por aí. Ou é mais que chuvisco?
5: Então, olha, tem chuvinha leve, tá? E a gente vê essa chuvinha leve, ela não está por toda a cidade ainda não, tá? Mas especialmente na parte central, oeste,

0: mas é uma chuva de fraca intensidade. Bom, aí tem algumas áreas de chuva aí, digamos, de moderada para forte intensidade, mas que estão no interior do estado, lá na área de São José do Rio Preto, né? Então ainda tem área de chuva vindo de Mato Grosso do Sul. Nós iniciamos essa semana, né, com essa frente fria passando justamente no domingo sobre São Paulo, que trouxe aquelas tempestades, né, varreram o estado, né? E essa frente fria estava perto do Rio de Janeiro, mas nós ainda teremos muita instabilidade sobre o estado de São Paulo durante esta terça-feira, tá? E é uma instabilidade que até preocupa, porque assim é uma combinação de condições atmosféricas, mas que vão manter condições para chuvas de forte intensidade no estado de São Paulo. Quem nos acompanha pelo canal do YouTube vai ver um mapa onde o estado de São Paulo está praticamente todo vermelho. Isso indica um alto potencial para temporais, então você pode ter aí aqueles momentos com chuva muito forte, né, concentrados em pouco tempo, com risco de ventos fortes, né, rajadas de vento aí entre 60 e 80 km por hora, né, e no extremo sul, na parte centro-sul do estado, aí um volume de chuva ainda maior. A região da cidade de São Paulo deve ter um volume de chuva bastante elevado, tá? Expectativa de 40 milímetros. É muita água, tá? Assim, a gente amanhã vai ter que se preocupar com alagamentos, por exemplo, tá? Vai chover o dia inteiro? Olha, você pode ter chuva em todos os períodos do dia, madrugada, manhã, tarde e noite. A chuva mais persistente deve acontecer durante a tarde e a noite. Mas não dá para descartar o risco de chuva já pela manhã. Então vai ser um dia mais complicado, porque aí você tem aquelas pancadas que acontecem aí pelo estado inteiro. Então, assim, isso atrapalha trânsito, atrapalha a sua movimentação já de manhã cedo, tá? Podemos até ter algum mormaço de manhã, tudo bem, mas ainda assim com risco de chuva. A temperatura não sobe muito, a mínima prevista é de 18, máxima de 24 graus, então assim não chega a fazer frio, mas também não é um dia quente.
1: Tá certo, Josélia. E assim, bem suave, assim, como quem não quer nada, eu vou te perguntar, qual a chance de um sol brilhante, sorridente pra gente? Quando vamos ter, assim, esse sol firme?
2: Feriado.
0: Então, bora lá. Olha, na
2: Feriado.
0: quarta-feira já diminui a chance de chuva, tá? Assim, ainda vamos ter pancadas a qualquer hora. Agora, na quinta-feira, aí você vai ter um solzão. Oba, solzão no final de semana. Então, gente,
2: Lá vem,
0: olha,
2: lá
0: o
2: vem.
0: que que tá, assim... Então, qual é o cenário aí, né, que está se desenhando para o fim de semana prolongado? Cara de primavera. Sol, calor, pancada de chuva.
2: Tá,
0: Tá? Então,
2: tá, tá.
0: assim, pois é, tá. Vamos ver
2: Isso
0: se vai se
2: capital,
0: manter
2: José?
0: mesmo, mas pelo menos assim,
2: Capital? O
0: fala,
2: estado inteiro, litoral?
0: capital, na verdade, estado todo.
2: Tá.
0: Estado todo, assim, até vai ter a passagem de uma frente fria, mas ela não vai ter força para fechar o tempo, sabe? Para deixar chuvoso. E aí eu estou falando de calor que já passa, assim, já vai para os 30 graus, a expectativa é essa aí na quinta-feira. Depois tem sexta, sábado também, domingo, com temperaturas aí em torno dos 30 graus, tá? Mas assim, ficar ensolarado. Né? Falou, não, a chuva vai passar longe daqui? Não, não vai dar, tá? Não vai dar para ter esse tipo de situação. A gente fala mais sobre o fim de semana depois, mas assim, não se impressionem então tanto com essa chuvarada, tá, desse começo da semana, porque a partir de quinta-feira a gente já vai começar a esquentar de novo.
2: Não tá,
1: Tá
2: né?
1: certo. A gente vai ter os detalhes todos que os ouvintes estão curiosos sobre o feriado, inclusive o ouvinte Ferrete.
2: Não, você sabe, não é
1: O
2: nem um ouvinte
1: ouvinte barra âncora
2: Ferrete.
1: Ferrete.
2: Eu tenho uma ouvinte que fica mandando mensagem, Josélia. Na verdade, ela tá mandando desde a semana passada no meu celular pessoal. E eu não sei como é que ela tem o meu número. Ah, eu sei porque que ela tem o número pessoal meu, porque ela é minha esposa.
1: Ah,
2: e fica
1: sim.
2: todo dia quando tá chegando o feriado e fim de semana.
0: Pergunta pra ela, Perrete.
2: Eu vou mostrar aqui depois. Eu vou mostrar pra Adriana pra ela confirmar que não é mentira. Ela manda desde quarta, quinta. Pergunta pra Josélia do feriado.

0: Paulo Freire, eu não vou perguntar agora, mas como é segunda-feira, mas ó, eu fecho uma praia com sol de manhã, calor e chuva à tarde. Eu sou uma pessoa de hábitos diurnos, eu gosto de acordar cedo, ir pra praia e depois ficar enfornado em casa, eu até fecho, hein?
1: Ó, Josélia, pra gente terminar, eu vou trazer uma mensagem. Ó, gente, todas as perguntas de feriado serão respondidas até sexta-feira, prometemos.
0: Todas?
1: Não, todas não.
2: Antes disso.
1: Mas eu preciso terminar com uma mensagem tão engraçada, eu adoro. Ontem aqui durante a eleição, eu amei responder e ler no ar mensagens de familiares que mandaram a história dos avós que eles estavam levando para votar, né? Então teve gente de 97 anos, muitas mensagens. A gente não conseguiu colocar todas no ar, obviamente, mas li algumas no ar das pessoas mais velhas que saíram de casa para votar. Agora não tem a ver com votação, gente. Só no dia 25 que a gente vai voltar a falar de ir para as urnas. Mas aí tem a mensagem do Paulo e ela escreveu assim: Adriana, o Paulo escreveu, por falar em chuvisco, minha mãezinha de 89 anos, dona Dalila, mineira do pé rachado, quando a chuva é forte, com pingos grandes, ela diz assim, tá caindo cada duzentão, comparando o tamanho dos pingos, as moedas de 200 réis. Agora eu já vou te perguntar assim, José, é chuva de duzentão ou é chuva de centavinho?
2: É duzentão.
1: Muito bom.
2: Olha, então, eu diria que a gente poderá, nós poderemos ter assim, aquela outra expressão também, alguns canivetes, sabe?
1: Pelo jeito amanhã é chuva de duzentão,
2: duzentão, então, amanhã, gente, é assim, eu acho que a gente pode ter realmente alguns problemas, tá? Então, vamos ficar atentos com isso. Porque é chuva pesada.
1: Valeu, querido.
2: Tá bom? Mas a gente fala mais de feriado. A partir de quarta-feira a gente está falando de tudo aí de feriado.
1: Valeu. Obrigada. Um beijo grande.
0: Valeu.
2: Tá bom. Beijo. Tchau, tchau, gente.
0: Até valeu, mais. Josélia. Falamos bastante do clima. Vamos dar uma olhada no trânsito, porque chuva chegando normalmente representa trânsito piorando. Quem vai contar mais pra gente é a Débora Mendonça. Fala, Débora. Boa tarde.
3: Oi, Ferretti, Adriana, uma ótima tarde para vocês, mais uma vez a todos. Trânsito ficando muito ruim, e isso inclui a passagem pela SEAGESP. Aquele nosso ouvinte que estava por ali preso ainda poucos minutos antes do rodízio, né, um minuto antes, realmente não ia conseguir sair, porque a Gastão Vidigal está muito congestionada até a Ponte dos Remédios, ou seja, trecho da Silvia Airosa também muito ruim. Se tivesse uns minutinhos antes, 10 minutos que fosse, poderia ter cruzado em direção a Castelo Branco, dá uma volta enorme para fugir do rodízio, mas sim, é possível. Aí depende, né, do quanto vale a pena fazer todo esse trajeto. Dá para cruzar caminho pelo Jardim Rochidale, sair em direção a Anhanguera, cruzar pela Avenida Mutinga até a Bandeirantes e seguir caminho ali. Freguesia do Ó, Limão, Casa Verde, Santana, e vai fazendo todo esse trajeto até sair na Dutra. Agora, o pulo do gato está ali em não pegar a ponte do Tatuapé, que é o último trecho ainda válido de rodízio. Tem que cruzar em direção a Ponte Aricanduva. Então dá um trabalhão, o caminho fica muito extenso, muitas vezes vale a pena parar para um cineminha. 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
0: E sobre a região da SEAGESP, que a Débora citou e já teve ouvinte que citou também, vale um alerta, gente. Toda semana, de segunda para terça e de quinta para sexta, 99% de certeza, vou até checar no Google aqui, mas é de segunda para terça e de quinta para sexta, tem a Feira das Flores. Então, o trânsito na região já fica um pouco mais complicado na parte da tarde, porque a feira é durante a noite, na madrugada, mas os caminhões começam a chegar antes. E quando você tem véspera de Dia das Mães, véspera de Dia dos Namorados, véspera do feriado de finados, agora a gente está às vésperas do feriado de Nossa Senhora Aparecida, tudo isso aumenta a demanda e a situação por ali fica complicada. Então fica essa dica, tá? Hoje à noite não é um bom dia, nem agora, para passar pela região da SEAGESP. E de quinta para sexta, na tarde de quinta-feira, noite de quinta, também não. E tem gente perguntando sobre a rodovia Anchieta. Mensagem da Valquíria. Sabe o que aconteceu? Pista lateral e pista central estão paradas desde o quilômetro 13 no sentido interior. A gente destacou mais cedo um acidente na região do Trevo de Taboão. Tá rolando um congestionamento, sim, por ali. É um congestionamento que exige paciência do motorista, porque é bem intenso, com aquele vermelho mais escuro no mapa. Só que passando esse acidente, o trânsito vai tranquilo, viu, Valquíria? Dá pra... Eu tô percorrendo o mapa aqui pra ver até a Baixada Santista. Não sei se você tá indo pra Baixada, mas fato é que passando pelo Trevo, a Anchieta tem caminho bom neste momento.
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8: Estou aqui no portão 17 do estádio do Morumbi, aguardando um passageiro e comunicando que aqui já no Morumbi, na Giovani, no portão 17 do estádio, tá chuviscão. Se por aí tá chuvisquinho, aqui tá chuviscão, viu? Um abraço a vocês, Band News. E vamos lá, bora lá.
1: Bora lá.
0: Bora lá.
1: É chuviscão, mas não é chuva de duzentão.
0: Não é. Agora, gozado.
1: Duzentão não é.
0: Chuva de duzentão não é e não chegou aqui. Essa mensagem foi do Gilson, motorista de aplicativo. Gente, o estádio do Morumbi, pra quem não sabe, fica a 2 quarteirões da Band. E na Band não tem nem chuva. Ô Bia, faz um... A Bia, nossa produtora, tá aqui. Faz um favor, dá uma volta lá no estacionamento sem guarda-chuva e vem contar. Tô brincando, viu, Bia? Não precisa fazer isso. E vem contar pra gente se tem chuvisco. Porque aqui não tem nada, mas enfim... Em vários pontos da cidade tá chovendo, ou tá garoando, ou tá chuviscando, e a Josélia Pegorim já alertou agora há pouco que amanhã, aí sim, não vai ser chuvisco e não vai ser garoa, não, vai ser chuva pesada.
1: Horas e 25 minutos, a gente volta a falar do resultado das eleições. O governador reeleito de São Paulo afirma que o PT não consegue entregar mais soluções para o país. Segundo Tarcísio de Freitas, essa é uma das explicações para a vitória dele no primeiro turno. O candidato do Republicanos teve quase 63% dos votos válidos contra 36% de Fernando Haddad. Em entrevista à Band News TV, o governador lembrou ainda da crise envolvendo o STF.
9: Foi uma resposta do eleitor a uma situação, um cenário de esgotamento com o lulopetismo. As pessoas não estão vendo no Lula uma perspectiva. Elas tinham uma imagem dos primeiros dois mandatos, essa imagem não se consolidou, eles não estão conseguindo passar e vender esperança. E as pessoas estão com o carrinho do supermercado mais vazio, elas estão mais endividadas, as empresas estão quebrando, os comércios estão mais vazios. A gente percebia isso nas caminhadas. Os comerciantes pediam, puxa, a gente precisa de ajuda. O pedido de ajuda de quem está no comércio, de quem está no varejo, do cidadão, é muito importante, e a gente percebeu isso nas urnas. Além disso, tem uma questão aí de um plebiscito que foi feito contra o Supremo Tribunal Federal. O PT acabou, nesses anos, se aliando ao Supremo para governar, e obviamente, quando o Supremo entra numa ciranda de desgaste, arrasta o PT junto. E aí a resposta veio agora nesse domingo. Então há um cansaço, há um esgotamento e um cenário de exaustão ética, inclusive. E a gente imagina que a população está dando a resposta e acha que o vento da mudança está soprando.
1: De acordo com Tarcísio de Freitas, o impeachment de ministros da corte não deve ser a prioridade do Congresso, mas precisa estar no radar dos deputados e senadores.
9: O Congresso não tem que se governar por isso. O Congresso tem que se pautar pelas necessidades de reformas que nós temos. A gente precisa de uma reforma política, porque observe que os partidos políticos perderam capacidade é de organizar a política. Quando a política se desorganiza, as instituições se desorganizaram junto. E aí, muitas vezes, o judiciário entra em temas que não devia entrar, porque também a política e o próprio Congresso não conseguiram dar resposta. Nós precisamos de reformas, nós precisamos olhar a questão das contas. Nós temos uma crise fiscal contratada. Agora, é claro, uma nova configuração de Congresso pode restabelecer o sistema de freios e contrapesos, porque hoje a gente tem um esquema de proteção mútua. E aí, isso abre uma brecha para a impunidade. Então, existem questões que são graves e que, eventualmente, são empurradas para baixo do tapete, e um novo Congresso vai mostrar, pelo menos, né, que, olha, isso não vai ficar encoberto.
10: Falando do segundo turno em si, Tarcísio disse que pretende levar o apoio dele a Flávio Bolsonaro. Para o governador, é possível aumentar ainda mais a vantagem de Flávio contra Lula em São Paulo.
9: A nossa disponibilidade de ajudar, inclusive, em outros estados onde isso seja possível e se considere útil. A nossa integral disposição, então, para fazer parte desse time. A gente vai avaliar o cenário, onde a gente pode melhorar. Observe que em 2022, Jair Bolsonaro teve 10 pontos de diferença por Lula no estado de São Paulo. Agora, no primeiro turno, Flávio Bolsonaro teve quase 14 pontos de diferença por Lula, até contrariando alguns institutos de pesquisa que mostravam uma situação de empate em São Paulo. Veja que foram 14 pontos de diferença, foi bastante coisa. Então, a gente acredita que essa diferença não só vai ser mantida, como ela pode ser aumentada. Então, vamos analisar onde é que a gente pode ajudar a potencializar isso, ajudar no convencimento, na percepção que o alinhamento do governo federal com o Estado vai ajudar as pessoas, porque é um canal para trazer mais recurso, para fazer políticas, para consolidar projetos, e a gente acredita muito nisso. Vamos procurar mostrar essa visão e mostrar que há uma alternativa.
10: Antes de embarcar para Brasília, o governador de São Paulo recebeu o deputado federal Nicolas Ferreira no Palácio dos Bandeirantes. Nicolas foi o mais votado na eleição de ontem, com mais de 3 milhões de votos.
0: Agora 5h29, hora de saber mais do trânsito em São Paulo. Fala, Débora Mendonça.
3: O caminho já piorou muito no corredor norte, no sentido marginal do Tietê, congestionado desde a Praça da Bandeira até a Ponte das Bandeiras. A ligação leste-oeste ainda vale para trocar de caminho, seguindo pela Estado e Cruzeiro do Sul. 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
0: Só destacar aqui, dona Adriana Araújo, pois que a não. Senhora arrumou uma dor de cabeça pra gente, viu? Em Itapevi, chuvisco de centavos. Em Alphaville, chuva de 50. Agora você criou um novo parâmetro pra gente tentar desvendar o tamanho da chuva aqui. O povo gostou.
1: Vila Mariana, chuva de 50.
0: Então pronto, né? A gente não conseguiu nem esclarecer se é chuva ou chuvisco. Não, você manda essa?
1: Não, gente, nesse Brasil doido... Não fui eu, não. Foi o Paulo que mandou a chuva de 200. Ah. Deixa eu te falar, nesse Brasil doido de meu Deus, só rindo um pouco com os nossos ouvintes. Pra gente atravessar, né? Pra gente atravessar. Então eu acho ótimo. Acho ótimo quando inventam palavras. Acho ótimo quando me contam expressões que eu não conheço. Ou quando conhecem as minhas mineirices. Adoro, adoro.
0: E eu tomei bronca da Alice, viu? Duas, porque primeiro ela falou, tem chuva aqui sim, tô na banda e tá chovendo. E mandou uma foto de uma rua aqui do lado mesmo, com o vidro molhado. E depois ela mandou de novo, deixa a Bia aí dentro, coitada.
1: Bom. Tem chuva de um centavo na Barra Funda, tem chuva... Tá muito bom isso aqui, gente. Então, ó, quem dera que chovesse dinheiro assim, hein? A gente não vai lá suar pra ganhar o nosso, não, hein? Quem dera que caísse do céu. Pra alguns até cai, né?
0: Cai, tem
1: pra alguns cai. Pra alguns sai assim de repente, né? Do banco de alguém.
0: Aqui. Isso.
1: Mas pra nós não, pra nós é trabalhando mesmo.
0: Nós vamos trabalhando. Dinheiro vem também. Às vezes não vem tanto, que nem pra eles lá, mas vem.
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0: Agora 5 horas e 33 minutos, a gente segue falando sobre a eleição aqui na Band News FM com um olhar para os números, para os resultados, para tudo que acontece em São Paulo. O senador eleito pelo estado, Guilherme Derrite, do PP, se tornou o candidato ao Senado mais bem votado na história do país. O ex-secretário de Segurança Pública na gestão Tarcísio de Freitas somou 13.273.880 votos. Isso representa quase 31% do total, segundo dados oficiais do TSE. Anteriormente, o recorde de senador mais bem votado era de Aloísio Nunes, do PSDB, em 2010, quando ele recebeu 11 milhões de votos. Em entrevista ao Grupo Bandeirantes hoje, Guilherme Derrite reforçou as pautas que ele e os aliados que foram eleitos devem priorizar em Brasília a partir do ano que vem.
13: A audiência de custódia, a questão da progressão do regime de cumprimento de pena, redução da maioridade penal, são temas que devem ser pautados e aprovados o mais rápido possível. Além do aumento de penas para vários crimes. O que nós fizemos na lei antifacção foi um aumento de pena expressivo, mas o mínimo do cumprimento da pena em regime fechado é 70%. E, de forma geral, nós precisamos recuperar o Instituto da Pena de Prisão no Brasil e trabalhar o sistema prisional de uma forma que não foi trabalhada até hoje.
0: O atual deputado avalia que a renovação do Senado, em especial da presidência da Casa, que tem freado pedidos de impeachment de ministros do Supremo Tribunal Federal, deve endurecer a relação do Congresso com o Judiciário.
13: Como a gente costuma falar no Corpo de Bombeiros, é 12 por 8, a pressão 12 por 8, tranquila, é dentro da legalidade. Se não quiser sofrer impeachment, é só não abusar de poder, de nenhuma autoridade está acima da lei. A gente falou isso inúmeras vezes, então. Mas o que deixa a gente mais empolgado é a possibilidade de termos um novo presidente do Senado Federal. O atual presidente não tem condições de continuar conduzindo a Câmara Alta, o Senado da República, que normalmente, né, historicamente, sempre foi berço ali de autoridades extremamente respeitadas.
0: O estado de São Paulo também elegeu André do Prado, do PL, como senador com 29,28% dos votos, uma votação muito parecida do Guilherme Derrite, 30,59% com a do André do Prado, 29,28%, os dois candidatos apoiados pelo governador Tarcísio de Freitas, reeleito em primeiro turno.
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0: Falamos de um monte de região no São Paulo entre nós hoje, não falamos da Zona Sul ainda. Tem perrengue por lá também? Conta aí, Débora Mendonça.
3: A Avenida dos Bandeirantes, no sentido marginal do Pinheiro, só tem ruim o trecho entre a Rua Alvorada e o final, com a pista local ainda sendo vantagem em relação à expressa. Já no sentido da Rodovia dos Imigrantes, o congestionamento começa um pouquinho depois da saída da Ponte Ari Torres e aí vai direto até a lateral de Congonhas. São 4,5 km percorridos em média em 35 minutos. Roberto Marinho, de longe, é vantagem agora. 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
16: Se
1: 5:37, a gente já tá de volta para falar de uma situação que... Não, agora a gente vai com a Adele, né?
0: Isso.
1: Desculpa, eu já ia falar de eleição de novo, gente. Só tô daqui com a cabeça na eleição, daqui a pouquinho. Vamos falar com a Adele agora. A Adele Robichet tá aqui no estúdio com a gente para falar das inscrições pro vestibular da USP. Reta final, hein?
16: Exatamente, as inscrições para o vestibular 2027 da USP terminam nesta sexta-feira, ao meio-dia. Quem ainda não se inscreveu tem até lá para acessar o site fuvest.br e completar o processo. O diretor executivo da FUVEST, Gustavo Mônaco, explica como funciona a inscrição e quais são os

0: Próximos passos.
1: Os candidatos interessados em prestar o vestibular para ingresso na Universidade de São Paulo encontram no site da FUVEST o acesso à área de inscrições. E ali o candidato deve escolher a sua carreira, deve escolher o local onde fará a prova da primeira fase e também preencher um questionário socioeconômico. Cada candidato pode indicar até 4 opções de curso em ordem de preferência.
0: A taxa de inscrição é de R$ 228. Lembrando que quem teve a isenção ou a redução do valor concedida precisa também se inscrever. A prova da primeira fase será aplicada em 1º de novembro em todo o estado de São Paulo e pela primeira vez em Fortaleza, no Ceará. Os portões abrirão ao meio-dia e fecharão à 1 da tarde. Mônaco faz um alerta para o dia da prova.
1: Os candidatos têm 1 hora para entrar com bastante tranquilidade e evitar, então, perderem a prova por um atraso na sua chegada ao local de aplicação. A segunda fase do vestibular será aplicada nos dias 6 e 7 de dezembro, um domingo e uma segunda-feira.
0: São mais de 8 mil vagas no total. A prova terá 80 questões de múltipla escolha, 10 a menos do que nas edições anteriores, a serem respondidas em 5 horas. Quem precisar de condições especiais de acessibilidade também tem até sexta-feira ao meio-dia para solicitar os recursos necessários. Os locais da prova da primeira fase serão divulgados no dia 21 de outubro. E o resultado da primeira chamada está previsto para 26 de janeiro do ano que vem, 2027.
2: Valeu, Adele.
3: Valeu, obrigada. Essa é uma fase para quem está nessa época, né, de se preparar, reta final dos cursinhos. Nossa Senhora, aguentem. Vida de jornalista em período de eleição é pesada, mas vida de universitário, vida de estudante de cursinho tentando entrar na universidade, eu vou te falar.
2: E eu falei aqui que é o vestibular mais concorrido do país. Eu, na verdade, hoje nem sei se é, porque sempre foi, mas como o Enem mudou um pouco a dinâmica, o Enem é muito relativo, porque você tem ali várias ofertas de cursos, mas de uma única universidade é o da USP.
3: É, eu acho que se você considerar pelo total de inscritos...
2: Em relação ao número de vagas...
3: Se você olhar individualmente por cursos, tem cursos fora da USP mais disputados. Sim. Então, aí, olhando a proporção de cada curso, pode ter outros que são mais disputados fora da USP. Mas é a universidade que concentra o maior número de interessados em entrar, né?
2: E que tem a questão da preparação. Eu citei também que é num fim de semana de feriado. Você falou da vida difícil. Eu falei que dá pra estudar mais. Os especialistas falam pra não estudar na véspera, né? Tem essa história. Eu não consigo ter essa paz. Eles falam pra na véspera fazer algo que você gosta, ir no cinema, jogar um futebol. Hoje, enfim, já não faço mais vestibular, faz 20 anos, mas não teria essa paz, não. Na minha época não tinha, não.
3: Mas os estudantes mais calmos conseguem, mas sabe quando assim, ai, será que vai cair aquela fórmula? Aquela fórmula de física, de novo. Deixa eu dar uma olhadinha de novo.
2: Prova domingo cedo, o sujeito sábado à noite estudando, né? Báscara ali.
3: Calhamaço de química, física, biologia. Nossa, isso pra mim era uma tormenta. História, português. Já ficava mais feliz agora.
2: Jornalista, história, português, geografia, vai bem.
3: É, mas olha, a área de ciências era terrível pra mim.
2: E o trânsito na Marginal Pinheiros? Tá terrível, tá tranquilo? Se tivesse que apostar, diria que tá terrível, né? Quase nunca tá tranquilo. Fala, Débora Mendonça, boas notícias, hein?
4: A Marginal do Pinheiros, bem ruim agora pro horário, já estende a lentidão desde a Ponte Estaiada até o Cebolão e emenda com a Marginal do Tietê até a Ponte dos Remédios. A passagem pela CEAGESP até que tem o trânsito apenas mais intenso na Marginal do Pinheiros e a pista local é vantagem na comparação expressa. Mas esse trânsito carregado no Cebolão é por causa da Ponte dos Remédios, no sentido bairro muito congestionada, congestionando também esse acesso e com impacto para trás. A Gastão Vidigal também tem esse impacto, mas tudo antes da Gastão vale a pena. A Faria Lima, professor Fonseca Rodrigues, entre elas Cláudia Pedroso de Moraes, tudo funcionando bem agora. 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
2: Agora 5 horas e 43 minutos, seguimos falando de eleição aqui na Band News FM. O ex-presidente da República, Michel Temer, declara apoio à candidatura de Flávio Bolsonaro, do PL, à presidência da República, na disputa do segundo turno com o presidente Lula, do PT. O político do MDB avalia que as urnas ontem apontaram um desejo de mudança do brasileiro.
3: As urnas falaram. O povo brasileiro, autoridade única da democracia, deixou claro que deseja mudança. Quer atenção, respeito. Quem entendeu isso, foi reeleito. Com os demais, deu-se a renovação. Renovação que apareceu fortemente na composição do Congresso Nacional e na força da candidatura à presidência da República, que chegou ao segundo turno em primeiro lugar. A sociedade não quer fórmulas repetidas e discursos grosseiros. Quer novas ideias, novas atitudes, novos projetos e um caminho diferente. Quer, portanto, reconexão. E reconexão é Flávio. Um bom Brasil a todos.
4: Bom, só dando um esclarecimento para o nosso ouvinte, que eu acho que é importante, essa música de fundo que você ouviu não foi uma trilha que a gente colocou na sonora do ex-presidente, não. Foi um vídeo que ele divulgou já com essa trilha de fundo. Vamos seguir com outros destaques. O tio do ministro-chefe da Secretaria da Presidência da República, Guilherme Boulos, está internado em estado grave depois de ser atropelado em uma discussão de trânsito. O dentista Carlos Boulos foi atingido por um carro na noite do último sábado na Avenida 23 de Maio, região da Bela Vista. Segundo a reportagem da Band, ele passa por exames para saber se teve morte cerebral. Ainda de acordo com a apuração do Grupo Bandeirantes, o motorista fugiu do local do atropelamento, mas foi encontrado depois, levado à delegacia e liberado após prestar depoimento. A confusão começou depois de uma fechada no trânsito e Carlos Boulos desceu da caminhonete para tirar satisfação. Na sequência, ele foi atropelado. O nome do condutor não foi informado.
2: O tenente-coronel preso por matar a esposa é interrogado. A sessão começou no Fórum Criminal da Barra Funda, na Zona Oeste de São Paulo, por volta das 2 da tarde. Quem tem mais detalhes é a Carolina Ercolim.
5: O tenente-coronel da PM, Geraldo Rosa Neto, é ouvido pela Justiça nesta segunda-feira, presencialmente, no Fórum Criminal da Barra Funda, na Zona Oeste da capital. O procedimento já foi adiado 3 vezes pelo TJ de São Paulo. Inicialmente, ele estava previsto para ocorrer em 3 de julho. Ele é acusado de matar a esposa, a soldado da PM, Gisele Alves, e de tentar fazer parecer que ela havia cometido suicídio em 18 de fevereiro. O interrogatório desta tarde ocorreu após um novo laudo apontar que é impossível que Gisele tenha atirado contra a própria cabeça da maneira como a cena foi encontrada. Ele é réu por feminicídio e fraude processual. O oficial responde preso ao processo. Geraldo nega que tenha matado a mulher desde o início da investigação.
4: O jornalista Márcio Xaer, fundador da página Consultor Jurídico, é enterrado em um cemitério de Mogi das Cruzes, na Grande São Paulo. O velório foi realizado hoje de manhã na região da Avenida Paulista. O jornalista morreu no último sábado, depois de sofrer um mal súbito após um assalto na Avenida Cruzeiro do Sul. Márcio Xaer tinha 71 anos, estava no banco do passageiro do carro de um amigo quando teve o celular furtado por 2 criminosos no trânsito parado. O fundador do site, Consultor Jurídico, correu atrás do ladrão, chegou a recuperar o aparelho. No entanto, pouco depois, passou mal e morreu na calçada.
2: A embaixada e os consulados dos Estados Unidos no Brasil retomam as operações. Os detalhes com a Larissa Biscaia.
6: Depois de 3 dias fechados por questões de segurança, os consulados dos Estados Unidos no Brasil retomam as operações normalmente. A informação é do Departamento de Estado americano e as embaixadas também foram reabertas nesta segunda-feira. Os atendimentos foram suspensos na última sexta, dia 2 de outubro, sem aviso prévio e também sem explicação sobre qual

0: qual seria a ameaça à segurança. O comunicado do Departamento de Estado afirma que a prioridade é garantir a segurança dos americanos e que segue a cooperação com as autoridades brasileiras. Não há informações sobre reagendamento para quem perdeu o horário marcado para a última sexta.
1: A embaixada e os consulados do... Não, esse nós já acabamos de trazer a informação.
2: É dos apostadores.
1: É dos apostadores agora. Apostadores têm até hoje para sacar dinheiro das plataformas de apostas esportivas, já que as bets foram proibidas pelo presidente Lula. Detalhes agora com Vicente Medeiros.
3: Quem tem dinheiro nas contas das bets tem até as 23 horas e 59 minutos de hoje para retirar os valores. A partir de amanhã, 6 de outubro, as plataformas proibidas deverão sair do ar. Quem não retirar o saldo dentro do prazo não perde o dinheiro. Os valores que permanecerem nas contas serão devolvidos, conforme cronograma definido pelo governo.
2: A gente já falou mais cedo aqui com o Lucas Belotti, falando do Corinthians, que está numa situação complicada, brigando para não cair. Vamos falar com ele que cobre o time que não tem crise. Deve ser muito chato ser setorista do Palmeiras, viu, Maurício Ferreira? Não acontece nada de ruim lá. Boa tarde.
4: Claro que tem crise.
2: Tem?
4: Você não quer a demissão da Abel Ferreira?
2: Não, eu não.
4: A saída da Leila Pereira?
2: Não, tem uns que querem. Ah, é, eu não. Eu sou contra esse coro aí. Esquece.
4: Tem muita gente que não tá mais ao lado do técnico Abel Ferreira, não, viu? Inclusive aqui na nossa redação. Sara Tavares já pulou desse barco, já.
2: Foi a Belete por tá muito tempo, quando deixou de agradar. Tchau.
4: Agora ela já pulou desse barco, Abel Ferreira. Mas não tem, de fato, né? Tantas polêmicas e tantas confusões assim no Palmeiras, viu, Beto Ferretti? A expectativa agora é pelo jogo de quinta-feira contra o Bahia, né? Na retomada do Campeonato Brasileiro, 29ª rodada, Palmeiras vai jogar na sua arena numa sequência importante que tem agora, né? Duas partidas como mandante, quinta-feira contra o Bahia e depois no domingo contra o Corinthians. E a expectativa é, quem sabe, pelo retorno do Paulinho aos relacionados, não joga desde o dia 26 de julho. Tá aí, viu? Ó, esse é um dos problemas
2: esse
4: do Palmeiras.
2: Esse é o melhor que o Palmeiras tem que resolver.
4: Não é muito constante assim entre os relacionados, vem sofrendo ainda com muitos problemas físicos. Desde o dia 26 de julho não joga, mas iniciou hoje a transição física. Tá se recuperando de um último problema físico sofrido no músculo adutor da perna direita. Então já deve aparecer, quem sabe, entre os relacionados, né? Vai depender muito das atividades de amanhã e de quarta-feira. Palmeiras prega muita cautela nesse retorno para que o camisa 10 não sofra uma nova lesão. Abel Ferreira, que ainda não estará no banco, cumpre o último jogo de suspensão, aquela punição imposta pelo STJD.
1: Tá certo. E a Lívia Camilo já tá com a gente com as informações do Santos.
5: Pois é, Santos que tem uma baita de uma missão pela frente, né, Adriana? A gente sabe que nessa semana, depois de algumas mudanças, né, de departamento médico, a esperança do Santos era ter um time completo, né, totalmente inteiro contra o Flamengo, na quinta-feira à noite, às 7h30. Mas a verdade é que tem mais uma lesão. Arthur, hoje de manhã, teve uma lesão constatada na coxa direita. Ele já tinha sentido na sexta-feira, durante a vitória sobre o São Paulo, né, no Morumbi, por 2-1. E aí saiu, né, sentindo a coxa, deu uma palavrinha ali, falou que não era tão preocupante assim, mas vai desfalcar. É uma lesão, pelo menos, não tão grave, né, pelo que a gente apurou aqui da redação. E a expectativa também é ter Neymar, né? Então, uma volta, mais uma baixa, e o departamento médico do Santos continua, pelo menos, movimentado, o que não era o que o Cuca esperava para essa partida agora dessa semana. Uma boa notícia...
1: Só um minutinho. Neymar é certeza?
5: Neymar é quase certeza, vai. Ele deve ser relacionado para essa partida. E pelo menos já estava na transição física, naquela fase final, já tinha treinado com o grupo. Então, não preocupa. Mesmo que vá para o banco de reservas, deve estar ali na Vila Belmiro, disponível para o técnico Cuca.
1: Tá certo.
5: Outra boa notícia, eu acho que a gente pode colocar como uma boa notícia, sim, é que o Rolaser, né, que tinha tido uma virose na partida contra o São Paulo, também está recuperado e vai estar disponível para essa partida.
1: Tá certo.
2: Tem que ter muita boa notícia pro Santos nesse jogo, porque o palmeirense vai torcer pro Santos. O Flamengo tem que perder pontos, senão o Flamengo não vai ser campeão. Então que jogue Neymar, que jogue todo mundo, viu?
1: Não, tem que perder, não, o Santos... senão vai ser campeão.
2: É, o Flamengo não tem que perder. O Flamengo tá disputando o título com o Palmeiras. E o Santos
1: não,
2: vai jogar...
1: Não, entendi pra quem que você tá torcendo.
2: O Santos tem ganhado o Flamengo, porque o Palmeiras tá atrás do Flamengo.
1: Não, eu entendi. Agora eu entendi. É porque você quer que o Flamengo perca pontos.
2: Perca, e muito.
1: Ah, agora eu entendi.
2: Perca vários.
1: Você construiu a frase de um jeito meio confuso. Eu falei, pra quem que tá torcendo, meu Deus?
2: O Flamengo que perca todos. O que vai que perder pro Santos, pro Corinthians? Palmeirense, no momento agora, vale até torcer pro rival. Não tem problema, não. Tem gente que não torce, né? Mas eu torço.

0: Santos. Obrigado, viu, Lívia? Obrigado, Maurício.
1: Valeu.
0: E mudando de assunto, o Festival de Cinema e Gastronomia tem programação gratuita em São Paulo. Fala, Sofia Singota.
2: O São Paulo Food Film Fest volta a São Paulo para unir cinema e gastronomia em uma programação gratuita. A quinta edição vai até o dia 14 de outubro, no Centro Cultural São Paulo, na Rua Vergueiro, e na Biblioteca Roberto Santos, no Ipiranga. São mais de 30 sessões de filmes acompanhadas de degustações, além de palestras, uma feira de pequenos produtores e oficinas de gastronomia para o público infantil. A programação completa está no site spfoodfilmfest.art.br. Repetindo, spfoodfilmfest.art.br.
3: Trânsito congestionado no trecho urbano da rodovia Raposo Tavares já de início a partir da Sapituba até Benjamin Mansur, ligação com a Corifeu de Azevedo Marques. Melhor seguir pela Eliseu de Almeida, que também vale na comparação a professor Francisco Morato. Essa congestionada da Alvarenga até a Jorge João Saad, altura da estação São Paulo Morumbi. 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
3: Na Radial Leste, além do trânsito inicial sentido bairro até o trecho de obras, segue a ocorrência que eu mencionei há pouco na altura de Antônio de Barros, antecedendo o viaduto Antônio Ábido. Congestionamento crescendo, chegando no viaduto Guadalajara, no Belém. Ainda vale como opção a Celso Garcia, agora mais carregada na altura do Parque Belém. E vale também a Melo Peixoto, tráfego intenso, mas ainda fluindo. 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

0: Chegamos ao final.
1: Chegamos.
0: De mais um Entre Nós, dessa segunda-feira pós-eleição. A gente vai falar muito de eleição ainda, porque em São Paulo não tem segundo turno, o governador está reeleito, mas está envolvido aí, obviamente, também na campanha do Flávio Bolsonaro, que disputa o segundo turno com o presidente Lula. Eu estou esperando vocês às 7h20, hoje num Jornal da Band também especial, com toda a repercussão, com os mapas do Congresso, com a repercussão na imprensa internacional, que falou bastante sobre a surpresa do resultado, com o presidente Lula atrás, numericamente atrás de Flávio Bolsonaro. Então tem um Jornal da Band, a turma lá em cima está correndo para preparar um ótimo jornal

0: E eu me junto a eles agora nessa reta final também para ajudar e para levar até você toda a informação que você precisa pós primeiro turno das eleições no Brasil. Obrigada demais, Ferretti. Obrigada pela companhia.
1: Valeu, gente. A gente fica por aqui. Vem aí o Reinaldo Azevedo, a Isabela Mota, o Alexandre Bentivoglio. Vem aí o É da Coisa na Band News FM, gente.
0: Tchau, tchau.
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0: 18:03, horário de Brasília. Começa agora para todo o Brasil mais uma edição de O É Da Coisa. E se a coisa parece confusa, atrapalhada, vem pra cá que a gente desconfunde, desatrapalha. 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Boa noite, Vólio Bene. Boa noite. Noite, Isabela.
1: Boa noite.
0: Começamos com O Que É O Que É, do Gonzaguinha, uma música de 1982. Ano em que o Lula disputou a primeira eleição para o governo de São Paulo, quando se elegeu Franco Montoro. Primeira eleição do Lula, o PT tinha sido fundado havia 2 anos. Foi fundado em 1980, no Colégio Sion, aqui pertinho de casa, onde eu votei ontem, diga-se de passagem. Continua um brinco o colégio. E depois, em 1991, a Zizi Posse gravou a música. Nós vamos encerrar com ela, viu, Vólio Bene?
2: Uhum.
0: É, no disco Sobre Todas as Coisas, no álbum Sobre Todas as Coisas. Um dos mais belos da MPB. Eu adoro esse álbum, eu adoro essa versão do Que É O Que É, do Gonzaguinha, com o Jaquim Morelenbaum ali no violoncelo. Vólio Bene fazendo um trabalho espetacular. Bom, eu não preciso traduzir a letra traduz esperança, sofrimento, superação, e assim as coisas são. E agora, com todos os dados que nós temos da eleição e tal, vamos fazer uma reflexão aqui, porque ontem tinha urgência de ficar dando dado ali da hora, não sei o que e tal, e agora vamos pensar com calma. É, eu começo assim, Vólio Bene, senão não seria eu, poderia ser qualquer pessoa. É, qualquer pessoa, enfim, poderia ser outra pessoa. Gostou do resultado, Reinaldo? Não, eu detestei. Eu achei péssimo. Acho que vai ser ruim para o Brasil. Agora, eu vou repetir o Jô Soares, me disse assim. Se a xícara disser, oi, Jô, eu digo, oi, xícara. Eu não vou ficar falando xícara não fala, né, Vólio Bene? Se ela falou,
2: sim,
0: a tendência é não falar. Que eu saiba, não fala. Se uma hora falar, Isabela, eu também posso achar que alguém está fraudando, fazendo o que a Chica fala. Mas, em princípio, se ela falar oi, Reinaldo, eu digo oi, Chica.
1: Sim.
0: Eu não brigo com os fatos. Não brigo com os fatos, eu analiso os fatos. Se analiso como alguns gostariam que analisasse, provavelmente muitos não, acho que não é assim. Mas eu vou dizer a leitura que eu tenho desse processo. Hã? De saída, quero descartar, tem coisa que nem merece muita peroração. Essa foi uma grande reação ao Supremo e ao escândalo do Master que bateu no Supremo. É? E aí a maioria resolveu, no primeiro turno, votar no sujeito que recebeu 13 milhões de dólares do Master. É isso? É isso? Faz sentido? Pode fazer sentido para você, porque aí já não é mais uma análise factual do fato, é uma análise ideológica pura e simplesmente. A sua também é, mas a partir de algumas premissas que eu acho factuais. Porque isso não é factual. Não, eu sei, existe uma coisa em cima do Supremo, fazendo um ano, um pouquinho mais, que o Supremo mandou para a cadeia os golpistas. Há uma escolha de uma agenda que junta vários atores, né? Um conjunto de fatores, nós vamos pensar aqui, né? Agora, quem quiser que redija o texto, mas eu queria ver por escrito, uma redação do Enem, como a população brasileira, revoltada com o caso Master no Supremo, votou no Flávio Bolsonaro, que pegou 13 milhões de dólares do Master e até hoje não prestou contas, ele e o irmão.

Redige aí. Quem cair na sua lábia, tá ótimo. Flávio Bolsonaro, 47,03% dos votos, 56.104.503 votos. Lula, 45,16%, 53.879.538 votos. Outra coisa que eu já descarto, daqui a pouco nós vamos ouvir o governador Tarcísio de Freitas falando, ouvimos ontem o Flávio, acabou a era PT. As pessoas não aguentam mais o PT. Isso significa que 53.879.538 pessoas que votaram não existem. Elas votaram num fantasma. Elas votaram em algo que não existe. Começa mal. Pode pegar as coisas lá de trás para ver se alguma vez eu falei que quem votava no Bolsonaro padecia de ilegitimidade congênita. Ou se alguma vez eu disse morreu o bolsonarismo. Ou se alguma vez eu disse morreu a extrema-direita. Ao contrário, eu sempre chamei atenção para o risco, inclusive, que essa gente representa na minha leitura. Dizer que é o fim de uma era é como se essas pessoas não existissem. Então ele vai governar o quê? Para metade dos eleitores que votaram? Pouco mais da metade? A diferença é de 2,09%. Ponto percentual. O Lula ganhou a eleição passada, ele governou apenas para os petistas? Ah, o Plano Safra diz que não. A nova indústria brasileira diz que não. Então, há algumas distorções aí, né? Já que nós teremos de enfrentar ao longo do tempo, e onde quer que eu esteja, eu vou enfrentar. Eu não tenho. Assim, a ideia de que. Porque aí você começa a receber aquela coisa. E aí, tá chateado? Pergunta pra minha mulher. Não, minha mulher também não gostou do resultado. Ela olhou pra mim num dado momento e falou: eu não sei como você consegue ficar calma assim. Eu digo, porque isso não me afeta. Assim, pessoalmente, melancolia, tristeza, assídia, entristecer-me do bem divino porque o resultado não foi aquele de que eu gosto? Ah, não mesmo. Zero. Pergunta para os meninos aí se tem alguma atrapalhação na edição de hoje, se em algum momento eu me afobei. Perdi a calma. Meus queridos, uma vírgula entre sujeito e verbo pode me levar à loucura, valeu, Beni. Esse tipo de coisa, não. Esse tipo de coisa não me leva à loucura, não. Eu existo exatamente para isso. Não? Que fique claro. Nos 38 anos da Constituição, hoje se comemoram 38 anos da Constituição, eu entendo que houve um tsunami de extrema-direita que varreu o país, uma vitória acachapante da extrema-direita, que necessariamente trará conflitos, não importa o resultado da eleição. Há dois caminhos, o Lula pode vencer e será a única força de contenção da extrema-direita. E se alguém quiser saber se eu espero que vença, espero, mas acho muito difícil. Eu tenho que ser franco com você. É difícil? É difícil. Nós vamos ver, nunca nenhum candidato saiu atrás e venceu depois do segundo, que há segundo turno para a presidência. Governo de Estado aconteceu um monte, capital aconteceu um monte, grande cidade aconteceu um monte. Para a presidência, nunca. É difícil? Muito difícil. O quê? Por causa do Supremo? Não, isso é besteira. Por causa do Supremo, não. Agora, a depender da cobertura que se faça, porque redes sociais são redes sociais. Como, com raras exceções, a imprensa se converteu a uma sucursal, a um braço das redes sociais, então aí sim, a gente pode ter confusão que teve, porque não houve cobertura da eleição presidencial. Faz 2 meses que não se fala de outro assunto que não seja Supremo. Espero que ele entenda a ironia, mas dou parabéns ao ministro André Mendonça.

0: só depois. Hã? Ah, mas é a polarização, essa outra estupidez que tomou conta. Não, a questão não é polarização, não, a questão é de agenda. A agenda da extrema-direita triunfou. E, não, e vem triunfando. Mas não vem triunfando só aqui, não, vem triunfando o mundo afora. É uma era muito complicada. Quando você olha a eleição da Câmara, quando você olha a eleição do Senado, algumas personagens que vão para o Senado, a questão não é ideológica. Há personagens ali que são personagens de chanchada. Mas não há personagem de chanchada apenas no Brasil. Há personagens de chanchada mundo afora. As redes sociais produziram isso. É muito difícil de enfrentar. Os progressistas ainda não conseguiram se entender com isso. E não sei se vão conseguir. Eu não sei se a gente não caminha para uma coisa... É, por mais que eu não... eu sou como Romain Rolland, eu sou, digamos assim, otimista na ação e pessimista, Valeu Bene, intelectualmente pessimista, né? Que depois o Gramsci usou essa frase, né? É, o pessimismo da inteligência e o otimismo da vontade. Então eu, assim, não sou do tipo que fala, ah, o mundo vai, eu não sou assim, né? Mas, enfim, aquilo que tiver ao meu alcance, procuro fazer para esclarecer as coisas. Não sei se o Lula vai conseguir reverter esse resultado, considerando o que aconteceu no Senado, considerando o que aconteceu na Câmara, considerando o que aconteceu nos governos dos estados, é difícil de acreditar. É, que possa. Vamos ver que debate será feito. Agora, seria importante que conseguisse. Porque seria uma força de contenção. Sem a força de contenção, aí existe o atropelo da aparente unanimidade. E não há nada que leve o governante a... Não há nada tão importante a levar o governante a fazer besteira como ter esse peso da suposta unanimidade. Né? Porque não há ninguém que diga ao governante isso, não. Que foi? Tirou-se da cabeça? Não, tirei do Príncipe, do Maquiavel. Eu lido com algumas referências, são essas. Né? É, os outros candidatos... tiveram um desempenho muito tímido, voto útil com absoluta certeza, é, nós vimos, funcionou, né? É, alguma esperança o Lula pode tirar daí, porque quem ainda não, quem não cedeu ao apelo do voto útil no primeiro, necessariamente não vai ceder no segundo, não sei. Vai depender muito de como essas coisas vão ser vendidas ao distinto público. Eu sei que conquistas fundamentais, a Constituição de 1988, que faz 38 anos hoje, aliás o ministro Flávio Dino lembrou disso, eu quero que vocês saibam que esta Constituição, nós vivemos o mais longevo período democrático da nossa história, democracia plena, plena do ponto de vista político, do ponto de vista social estamos muito longe disso, mas do ponto de vista político sim. E quem garante esse sistema é a Constituição, que coloca alguns limites naqueles que são os modernos donos do poder, na expressão do Raimundo Faoro na obra clássica Os Donos do Poder, que
1: momento cultural.
0: Reitere-se, não trata dos donos do poder no Brasil, mas como se formou o patronato português e que depois influenciou o Brasil, sem dúvida. É o mais longevo período democrático garantido pela Constituição, que com todos os seus problemas, e tem, né, vem nos assegurando isso, né? E estamos na iminência, a depender do que aconteça, de a única vez em que o golpe foi punido no Brasil. Sim, existe o risco da reversão.

0: com crise. Com crise. Está aqui, para quem está no rádio, o livro do Carlos Fico, Utopia Autoritária Brasileira, tem aqui a lista de todos os golpes que se deram na República e que ficaram sem punição. Essa é a primeira vez que nós punimos golpistas. E boa parte da campanha foi contra a punição a golpistas. Os dois ministros, o ministro que hoje é considerado de referência, que tem um papel fundamental nesse desempenho, que é o André Mendonça, ele não reconhece que foi uma tentativa de golpe. E, no entanto, virou a grande referência, inclusive, da imprensa. Né? Com decisões também atabalhoadas, etc. Sim, essa leitura que eu faço, eu acho que conquistas importantes estão sob ameaça. Os mercados estão todos excitadinhos hoje, porque vem a perspectiva da dívida, que vai. Precisa ver como vai ser essa diminuição. Vamos ver. Faz de conta que política não existe. Existe. A política existe. Né? O que será? Eu não sei o que será. Eu não sei o que será. Eu sei que eu vejo o Senado e a Câmara mais reacionários da história brasileira. Da história brasileira é, inclusive do Império, é se eu pegar quais eram as causas do Império, vale bem, claro, né? As causas de hoje não são as causas do Império. Mas é o mais reacionário, considerando os valores em curso. E nós vamos ver com números. Se o que vem por aí é estabilidade ou é instabilidade. Então, quando eu olho a Câmara e eu penso no Ulisses Guimarães erguendo a Constituição, dá uma certa melancolia. Hã? Claro. Mas a melancolia em mim passa logo. As coisas que realmente mexem comigo são. Quer saber? As coisas que me desestabilizam são as coisas de natureza, aí sim, pessoal, que tem a ver com a minha família, que tem a ver com gente que eu gosto. Isso me desestabiliza. Esse tipo de coisa, não. Eu sou treinado para isso. Ah, mas você falava que o Lula era favorito? Era favorito, sim, não sou eu. A semana retrasada ou passada, o Felipe Nunes da Quest disse que o Lula tinha acima de 50% de chance de vencer. As pesquisas indicavam. Ah, elas erraram? No fim, até acertaram. Quando você pega a margem de erro, acertaram. Né? Resultados, alguns surpreendentes, nós vamos ver: Rio de Janeiro, o mais surpreendente de todos, acho. Minas, pelo menos naquela dimensão. Agora, sim, vamos ver o que vem. Eu me preocupo muito com esse negócio de decretar fim de era. Fim de era. Né? Lá atrás, o Jorge Bonhaus uma vez falou que o Brasil precisava se livrar dessa raça, referindo-se ao PT. Já faz tempo isso. Né? Agora, o fim de uma era. Cansou do PT. Eu nunca ouvi. Ah, não, já ouvi do Trump. Mas, assim, não é comum que, quando alguém ganha eleição numa democracia, decreta a extinção do adversário. Imagina, o Trump tentou decretar a extinção dos democratas, né? Ele tentou. Mas essa ideia de que você vence e o adversário deixa de existir. Não, os progressistas, inclusive, estão, quando você soma tudo, estão com menos votos na Câmara, mas eles elegeram, acho, 89 parlamentares, a Federação PT, PCdoB e PV, é isso?
1: 88.
0: 89? 88. 88. É, acho que 9 senadores, né? O PT. Então, assim, o adversário não existe. É o mau caminho. É o caminho do conflito, não do entendimento. A ver. Deixa eu falar uma outra coisa aqui importante, que é a nosso item 2 aí, TV. Governo faz o certo, apura a corrupção e paga o pato. Ah, isso sim. Supremo, essa besteirada. Ô, Vale Bene, antes que eu fale qualquer coisa, eu vou pedir licença a você e à gloriosa Isabela, minha bela, e quero lembrar a quem nos acompanha o que foi que eu disse aqui no dia 9 de março deste ano. Março, abril, maio, junho, julho, agosto, setembro, outubro. Vai fazer 7 meses. Daqui a 4 dias. É só para você saber se você está num caminho que vale a pena acompanhar ou não. Se achar que não, também. O caso Márcia não tinha ganhado ainda a dimensão que ganhou. Não tinham saído ainda os vazamentos selecionados e industriados sobre Lulinha, que até agora não tem desdobramento, vamos ver se vai ter. Mas vamos ver o que eu falei lá atrás, vai. Clima de caça corrupto, pega corrupção e tal, é contra o status quo, é contra quem está no poder. Não importa se quem está no poder esteja fazendo a coisa certa ou coisa errada. A investigação do INSS começou com reportagens da imprensa, mas a CGU e a PF estão investigando para valer. O negócio do Banco Master, que já vinha lá do governo passado e tal, a investigação está aí. Foi Galípolo e Haddad, que foram muito duros nesse negócio. Mas quando tem esse clima, tá tudo assim e tal. Supremo tragado para o centro das questões, justamente o Supremo, que foi quem impediu o golpe de Estado e puniu os golpistas. Tudo isso constitui uma narrativa favorável à extrema-direita. Eu não conto a história que não houve. Nunca. Mas há premissas que são sustentáveis, premissas analíticas. Não existe, sempre que você tem um clima de mar de lama, para usar a expressão gloriosa do Carlos Lacerda, ou de que ele abusava, se não foi criado por ele, que provavelmente não, o governo de turno paga o pato. Seja no INSS, seja no caso Master, mais no caso Master do que do INSS, porque o caso Master também mexia com interesses de muitos, muitos poderosos. Vamos lá, se. E eu não estou sugerindo, hein? É análise objetiva. Se o Banco Central tivesse liquidado o Master, e essa investigação criminal que virou um bicho de 7 cabeças, que aí começou a pegar todo mundo. Sem isso. E se tivesse postergado a investigação do INSS para depois da eleição, eu acho muito provável que o clima fosse outro. Curiosamente, essa é uma lição que o Bolsonaro tinha aprendido. Boa lição ou má lição, Reinaldo? Sem investigação é má lição. A crença ingênua de que investigações dessa natureza possam, de algum modo, beneficiar o governo, é bom que sobe a lição e o Bolsonaro já aprendeu. O Bolsonaro aprendeu isso. Sim, vamos dar o vídeo de novo. no dia 20 de

0: 2 de abril de 2020, quando ele bateu o martelo e disse: vou intervir na Polícia Federal. E interveio. E falou: não quero que investigue meus filhos, meus amigos. E se não mudar na ponta, eu mudo o ministro. Não foi assim? Foi assim. No dia 24, o glorioso Sérgio Moro caiu. Agora eleito no primeiro turno governador do Paraná, mostrando que conduziu uma investigação isentíssima quando era juiz, pelo PL, aquele mesmo que ele havia acusado de corrupção, porque ele acusou o Flávio de corrupção. E no dia 29, o André Mendonça, esse mesmo André Mendonça de agora, assumiu o Ministério da Justiça, tendo como subordinado uma Polícia Federal sob intervenção. E se decretou o fim da corrupção. E tem uma outra proposta que já está em curso do Flávio para decretar o fim da corrupção. Vocês vão ver já. Tá vendo? Você não vê nada de bom. Escuta, não via antes. Eu vou ver agora por causa do resultado da eleição. Ou isso aí que eu vou mostrar não aconteceu. Vai lá.
1: E me desculpe, o serviço de informações nosso, todos, é uma, são uma vergonha. Uma vergonha. Que eu não sou informado. Já tentei trocar gente da segurança nossa no Rio de Janeiro, oficialmente, e não consegui. Isso acabou. Eu não vou esperar a minha família toda, de sacanagem, ou amigos meus, porque eu não posso trocar alguém da segurança na ponta da linha que pertence à estrutura. Vai trocar.
0: Trocou. E trocou, e a corrupção sumiu. E o esquema do INSS já existia. Comprovadamente já existia. O Banco Master foi o banco com eles. Os principais envolvidos ligados ao Centrão. Agora, a condução que alguns inocentes do PT deram a essa coisa, ela, um dia lá com eles vão pensar. Ah, tá achando que não deveria ser investigado? Não, deveria. Deveria. O que eu critico aqui, aí sim, é a ilusão de que esse processo pudesse, de algum modo, além de necessário, porque necessário era, trazer frutos positivos. Quando menos, deveriam saber: isso vai ser uma meleca, então vamos nos preparar. Então vamos nos preparar. Porque também, certamente, não contaram com a indisposição absurda que existe com o governo em setores importantes da imprensa. Atenção, para um pouquinho aqui. O Trump, isso estava para a gente colocar mais lá adiante. O Trump primeiro tinha saudado o resultado da eleição na Índia, Vole Bene. Ele confundiu o Brasil com a Índia. Tá. E elogiou o nosso sistema eleitoral. Vejam vocês, as urnas eletrônicas. Trump elogiou as urnas eletrônicas, falou mal da eleição em algumas cidades lá, especialmente, claro, da Califórnia, porque... Vamos falar mal de democrata, né, Vole Bene? É um absurdo, ficam roubando eleição e tal. E no Brasil... E na Índia, não. Na Índia, um sistema... A Índia era o Brasil, depois corrigiu. E agora os meninos acabam de me mandar aqui, o presidente dos Estados Unidos, Donald Trump, afirmou hoje que o desempenho de Flávio Bolsonaro no primeiro turno da eleição deste ano representa uma grande vitória. Trump disse o seguinte: a jornalista ao sair da Casa Branca. Bem, é uma grande vitória, apertada, mas uma vitória muito grande, incrível, na verdade. Estamos de olho na coisa toda e acompanhando essa eleição de muito perto. Sem contar isso, uma eleição que se dá ontem, o Nunes Marques disse, não houve intervenção, agora sim, uma eleição que se dá sobre os auspícios e a vigilância da Casa Branca. Discurso de Flávio da drible na vaca, o drible da vaca na imprensa. Quem não sabe o que é drible da vaca, alguém se habilita a explicar de uma maneira muito objetiva? Ou
2: sim,
0: eu explico?
2: É quando você, com a bola no seu controle, você toca a bola de um lado do marcador e você dá a volta pelo outro e pega a bola ali na frente, depois de passar por
0: isso. E se for Pelé, chuta e é o gol. Tadinho. Ai, o gol mais lindo perdido da história, né? É o drible da vaca. O Flávio deu o drible da vaca. O que você está querendo dizer? Vou explicar. Vamos lá, vai.
2: Depois da divulgação dos números do primeiro turno, Flávio Bolsonaro fez um discurso de pouco mais de 5 minutos. Não tocou no indulto ou na anistia para o pai Jair Bolsonaro e para os demais golpistas. Disse que o Brasil votou na mudança e decretou o fim da era do PT.
3: Estou muito feliz de verdade com o resultado que nós vemos aqui agora. São quase 56 milhões de brasileiros e brasileiras que deram esse voto de confiança para mudança. A palavra é mudança. O Brasil não aguenta mais, mas eu fiquei muito feliz com a quantidade de brasileiros que foram às ruas, foram às urnas, melhor dizendo, para se manifestarem, não se omitiram, porque queriam essa mudança e é o fim da era do PT. Está decretado o fim da era do PT, a mudança no nosso país.
0: Bom, já me referi a isso, daqui a pouco nós vamos ver o governador Tarcísio de Freitas, que vai falar mais longamente a respeito. E a mudança é o filho do Jair Bolsonaro, aí vale a máxima do Milor, né? O Brasil tem um grande passado pela frente, né? Que vai querer tirar o pai da cadeia. O Jair Bolsonaro é o grande vencedor dessa eleição, ele vai governar o país por um tempo lá da casa dele, da prisão domiciliar. Né? O Jair Renan se elegeu e muito bem. Tremei penhas, como dizia Cláudio Manuel da Costa. Né? É que penhas, que são pedras em Brasília, estão longe, vale bem, mas... Né? Tremei, Congresso, tremei, Câmara. Nada será como antes amanhã. Né? Então, sim, a mudança é o Jair Bolsonaro. Que é ele que está sendo eleito. Não é o Flávio. Né? E aí... Tem a segunda parte do discurso, vai.
4: Flávio se referiu ao STF, claro, e falou em indicar pelo menos 4 ministros ao Supremo. Usou números falsos sobre o governo Lula e disse ser o único candidato que assumiu o compromisso com o fim da reeleição.
3: E eu estou muito feliz com a possibilidade real de daqui a 3 semanas o Brasil dar uma resposta definitiva de que quer um governo moderno, um governo com menos ministérios, um governo... que vai resgatar a democracia, um governo que vai indicar pelo menos 4 ministros para o Supremo Tribunal Federal, que não vão tentar interferir em eleições. Depois de tudo que o Lula fez, gastando mais de 350 bilhões de reais para tentar vencer as eleições, o que eu tenho para falar é que o Lula está disputando o poder. Eu sou o único candidato que assumiu o compromisso pelo fim da reeleição, porque eu só preciso de um mandato para colocar o brasileiro e a brasileira no centro do meu governo, para que eu possa atacar e resolver os problemas reais do Brasil.
0: Vejam só, tem aí alusão ao Supremo, claro, mas discreta. Pelo menos 4 ministros. 4 é a indicação que o próximo mandato tem. Tem um deste mandato, que foi a rejeição ao Jorge Messias, e 3 no próximo mandato. Ele diz pelo menos 4 ministros.

0: Tanto acena com a possibilidade, sim, de impeachment de ministro Supremo. Mas não faz grande carga nisso, né? Porque Rogério Marinho está conversando ali e tal, né? É, essa coisa de que o Lula gastou mais de 300 bilhões para eleição, isso é mentira. Assim, eu não vou nem entrar no detalhe, isso é mentira, vocês procurem aí. Isso é papo furado. É colocar gasto de gestão, inclusive, como se fosse gasto de eleição. Mas não vou nem polemizar a respeito. E tem o compromisso do fim da reeleição, que isso acena para Tarcísio. Tem duas coisas aí. Duas coisas. Quem analisa política tem de pensar. Ou mente e vai dar um beijo no Tarcísio, porque o Eduardo não vai deixar. Já não deixou da primeira, nem deixar agora. Ou vai fazer um ajuste na economia de tal sorte prejudicial aos pobres que sabe que a reeleição fica difícil. E faz o ajuste que o mercado quer que faça. Porque é necessariamente impopular. Coisa que ele não está anunciando agora. Porque não anunciou. Por exemplo, a aposentadoria não ter reajuste real. Ele disse: é mentira que eu vou fazer isso. Vamos ver. Reajuste do salário mínimo, que é indexador de outras coisas. Vamos ver. Pode optar por isso. E aí fica impopular, mas faz a agenda do mercado. E também a presidência da República aí, isso em algum momento vai ficar claro, é só um instrumento para a grande negociação que está em curso, que diz respeito a terras raras. Ou teoria conspiratória, não vai falar com a Rockbridge você. Para saber o que é o fundo do Vance. Fundo não, um grupo de extrema-direita do Vance, que sai financiando políticos mundo afora. Lula apela a quem se absteve e fala da biografia tenebrosa do Flávio. Vai lá.
1: Visivelmente surpreso, o presidente Lula afirmou que esperava ganhar no primeiro turno e fez um apelo às abstenções. Ele falou em 28 milhões de pessoas, mas, na verdade, deixaram de comparecer exatamente 33.469.244 pessoas que estavam aptas a votar. A gente vai acompanhar o que disse o presidente.
2: O resultado muitas vezes é inesperado. A gente nunca consegue tudo aquilo que a gente queria. Eu confesso para vocês que eu estava convencido que eu ia ganhar as eleições no primeiro turno. Mas eu também já pensei isso outras vezes. Uma coisa que eu e o Alckmin vamos fazer um apelo é que nós tivemos mais de 20 milhões de pessoas que não compareceram para votar. 28 milhões de pessoas que não votaram. Nós vamos fazer um apelo para que as pessoas saibam que nesse momento histórico do Brasil, o voto é necessário para a gente definir o futuro desse país. Só dizer para vocês, não sei se o Geraldo quer falar alguma palavrinha, mas eu queria dizer para vocês o seguinte: o jogo vai começar. Estamos na prorrogação.
0: É difícil, mas. Não, você considera impossível? Não, não considero, não. Não considero, não. A partir do que aconteceu em 2022, o Bolsonaro muito atrás, no primeiro turno, e não é o caso aqui, não é muito atrás, né? É 2,09 ponto apenas, e chegou muito perto, ficou 1,9 ponto percentual, né? Agora, o Lula nunca saiu atrás. Quer dizer, nunca quando venceu a eleição. Né? Nas vezes em que ele venceu a eleição, ele não estava atrás. Todas as vezes que ele saiu atrás, ele perdeu. Né? Na verdade, duas eleições de Fernando Henrique Cardoso, que o Fernando Henrique Cardoso venceu no primeiro turno, e uma para o Collor, que o Collor venceu no segundo turno, mas com o Lula atrás. Né? Então é difícil. Nunca houve, estou indo para cinco aí, já vou avançar, Alô TV. Nunca houve virada eleitoral para a presidência. Né? Nunca houve virada eleitoral para a presidência. Para governo do estado, um monte, para prefeituras, etc., sim. Né? Para a presidência da República, não. Agora o Lula já conseguiu o ineditismo, né? Foi eleito 3 vezes presidente da República pela democracia.

0: aqui seria mais um. Vamos ver. Precisa ajustar muita coisa, né? E eu entendo que o ajuste, voltando um pouco ao meu ponto inicial, a essa altura, falar de economia, falar de emprego, falar de não sei o quê, isso daí, quem se convenceu até agora se convenceu, quem não se convenceu não se convence mais. Por aí não. Por aí não. É preciso traduzir para as pessoas alguns riscos que são institucionais. Ah, não vai falar, oh, sabe o que é? É o risco institucional. Explicar e traduzir o que é isso. E alguns direitos que podem ser ameaçados, dadas as escolhas. O que que o Flávio quer para a economia? A imprensa não quis saber. Não, temos que pegar o Xandão primeiro. Tem que não sei o quê, tem que não sei o que lá, tem que não sei o que lá. Que tsunami reaça no Senado. Alcolumbre, Marinho, STF. Não vai ser tranquilo, vai? Vamos lá.
1: Reinaldo, a vitória mais contundente da extrema-direita se deu no Senado. O PL elegeu 19 senadores e passará a contar com uma bancada de 28. O PP salta de 3 para 6 parlamentares. O Novo, que hoje não tem parlamentar na casa, passará a contar com 3. E o União Brasil cresce de 2 para 5. Até aqui, são 42 senadores. Com os 6 do Republicanos, são 48. Somando 2 do Podemos, são 50. E ainda o MDB, que vai ter uma representação de 8 senadores. Certamente há bolsonaristas entre eles. É nesse cenário que o PL vai tentar a presidência da casa. Nesse caso, o senador Rogério Marinho, do Rio Grande do Norte, é o provável candidato. Ainda que Flávio perca, a agenda de vingança contra o Supremo vira item obrigatório da pauta dos reacionários. O PSD, que tem uma agenda de contenção de extremismo sob comando de Gilberto Kassab, é o grande derrotado no Senado. Cai dos atuais 14 senadores para 5 e elegeu apenas 2. O PT conseguiu eleger 6 e conserva os mesmos 9 que já tinha. O PSB elegeu 3, mas cai de 7 para 4.
0: Rei, por que que elege e cai? Porque 2/3 dos senadores estão em disputa, 2/3 das cadeiras, aos mandatos que terminam. O Kassab, quando ele fez aquela mega bancada, tinha senador que terminou o mandato agora. Então, mesmo elegendo, perde, né? Cadeira. E houve, e aí sim, deixa eu dizer uma coisa, ó, sintética aqui. O Senado sempre foi a casa da contenção. A Câmara sempre foi a casa ali que reproduz mais as dissensões da sociedade, e o Senado era ali, vamos com calma que aqui a gente. Hoje, e isso não é palavrão que eu vou falar, o Senado virou a casa da porra louquice. É inacreditável o que está ali. Né? 49 são bolsonaristas, com certeza, mas dá para chegar a 54 tranquilamente. Número que pode sim pichar ministro do Supremo. Gilmar Mendes já foi ouvido a respeito, disse: Não, eu já sou um enfermeiro que já viu sangue, a frase que ele gosta de dizer. Mas sim, né? Rogério Marinho já disputou o Senado, perdeu. Agora, se disputar, vence. Será muito importante ter o controle do Senado. Porque, inclusive, o caminho da impunidade que eles planejam passa pelo Congresso. Ah, e lá vem você. Calma, eu vou explicar. E aí desafio alguém dizer que não. Dedé, estamos aqui para isso mesmo. Estamos aqui para. Sim, tem coisas pavorosas. E a Câmara, pós-eleição, Mota e uma nova presidência, também está difícil, vai.
2: O PL disparou na quantidade de integrantes na bancada, foi de 98 representantes na Câmara para 121. Os progressistas também subiram, mas menos. Ficaram da seguinte maneira: a federação PT, PCdoB e PV subiu de 82, como a gente disse, para 88 deputados. O PSB passou de 17 para 15 e o PDT caiu de 10 para 6. União Brasil, que até ensaia alguma moderação às vezes, perdeu 6. Foi de 52 para 46. O PP caiu de 46 para 41 e o Republicanos, de Mota, foi de 42 para 41. O Novo, que estava com 5 deputados, passa a ter 10. É claro que o bolsonarismo tentará ter o comando da Câmara também, quando menos num eventual acordo com Hugo Mota, o que hoje parece improvável, tentaria lhe impor uma agenda reacionária.
0: Mota se eleger presidente da Câmara, acho remota, sem trocadilho, a possibilidade. Mas até possível depender ali de falar assim, bom, gente, não vamos querer dominar as duas casas. A situação do Alcolumbre ficou muito difícil, porque inclusive o aliado dele perdeu a eleição no Amapá. E aí, eu quero dizer o seguinte. Vamos lá. Hoje eu ouvi uma declaração do Derrit. É muito impressionante. O cara foi eleito, mas nem chegou ao Senado ainda. E já está declarando, não, o presidente do Senado não tem condições de continuar. Entende? Não é assim que um senador deveria fazer. Mas os tempos são outros. E evidentemente não é estabilidade que se busca. E aí tem um outro jogo interessante sendo jogado, que o Tarcísio resolveu ser o falcão enquanto o Flávio se comportou como pomba. Agora, quem está falando a linguagem radical é o Tarcísio. Nós vamos ver isso ainda hoje. O que não deixa de ser curioso. Agora, se Flávio vence, tarja 8, se o Flávio vence, vocês querem saber o caminho da impunidade? Vamos acabar com a corrupção, Vale Bene? Vamos Como? Acabar com a corrupção. Como? Olha um bom caminho aqui para acabar com a corrupção, vai.
1: A questão do impeachment de ministros do STF pode até aguardar um pouquinho, para que se evite muita turbulência. Já o esvaziamento do Supremo, como corte também criminal, salta para um dos primeiros lugares da fila da bancada bolsonarista no Senado e na Câmara. A bancada bolsonarista no Senado vai propor o esvaziamento dos poderes do STF por meio de uma PEC que retira da corte seus principais poderes. A principal proposta será deslocar do Supremo julgamento de processos criminais de autoridades, transferindo essas ações para outras instâncias, como o Superior Tribunal de Justiça e os tribunais regionais federais. Depende, claro, da extensão da proposta. A medida não atingiria o presidente da República, porque aí a emenda constitucional teria de alterar outro dispositivo da Constituição. E aí, Reinaldo?
0: Aí é o seguinte, Izinha, querida, o tio vai explicar pra você.
1: Conta.
0: O tio vai explicar com você, que vai ser. Olha só, o Supremo é uma corte constitucional e também é uma corte criminal para alguns casos, né? Aqueles que têm foro no Supremo. Vai bem!
2: Oi.
0: Chega do Supremo como corte criminal, Isa! Os casos vão ou para os TRFs ou para o STJ ou a depender ainda lá para a primeira instância estadual. Onde vocês acham que é mais fácil fazer uma pressãozinha? Em no TRF1, que é para onde iria boa parte dos casos, onde manda o KN, o Cássio Nunes Marques, este monumento a cada dia mais moral do STF. Lá no TRF1 do Newton Ramos ou no STF? TRF qualquer, então, STJ. E pronto, e está resolvido. E aí pronto. Dificulta vazamento, porque os jornalistas também não têm. Ou então facilita. Agora, uma coisa é certa, falando em tese, facilita a negociação. Nossa! A corrupção acaba, Vale Bem. Pronto. Não tem mais político um problema. Tudo resolvido. E o presidente da República? Ah, o presidente da República está protegido pelo parágrafo 4º do artigo 86 da Constituição. Nada das coisas

0: que ele cometeu fora do mandato terão continuidade no exercício do mandato. E, portanto, o Flávio não será investigado pelo Dark Horse. Não fica bonito? Não fica charmoso? Não fica elegante? Né? Esse é um dos caminhos. Ah, vamos tirar decisões monocráticas. Isso não tem a menor importância. Ah, mandato. Eu sou contra mandato, mas também não é o fundamental. Se ganhar, o esvaziamento da corte, do aspecto criminal da corte, que alguns babacas defendem, aí sim significa um compromisso com a impunidade. Mas eu vou me divertir, vale bem, só quando um juiz porra louca qualquer determinar a prisão de algum ministro. Porque pode, né? Porra louca não, vai que ele seja um homem que ama a justiça e manda prender o ministro do Flávio. Porque, por exemplo, o Valdemar falou que vai ser ministro. Você entendeu a piada, vale o bem? Eu preciso explicar. Poxa vida. Vamos comercial.
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1: Muito bem, estamos de volta. Olha, isso aqui não é que tenha peso político no sentido assim, vai mexer com o equilíbrio de forças do Congresso, não sei o quê. Às vezes é preciso que a gente perceba o movimento que está na periferia das coisas para saber se não tem uma nova era em curso, muito ruim, aliás, né? Isso é uma imagem do Musil, do Homem Sem Qualidades. Olha, bem, uma imagem lindíssima daquele livro fundamental que diz assim que uma nova era, você começa a perceber, não é que ela venha assim, ele não usa essa palavra, mas estou explicando, não é que ela venha como um estrondo, um grande acontecimento. Aí ele usa a seguinte imagem, olha, bem, quem foi menino de interior que ia para a procissão, ele diz assim, é como uma procissão que começa a rarear, sabe, ali no coisa, e aí as coisas vão morrendo assim, né? E aqui, assim, a gente pega esses movimentos, essas coisas, só para a gente saber. Ah, e a polarização? Não, isso aqui é a cultura da violência que progride. O Nicolas teve mais de 3 milhões de votos, um tal de Pavanato teve mais de 3 milhões de votos. Eu não estou tornando ilegítimos os votos deles, não. O que efetivamente fizeram, além do exercício ou da chanchada ou do ódio, para ter tudo isso de volta? Quer ver? Vai lá.
2: Eleita com votação recorde em São Paulo de 1.956.000 votos, a deputada estadual Eduarda Campopiano, do PL, atacou a deputada federal reeleita Érica Hilton, do PSOL, nas redes sociais logo após a divulgação dos resultados da eleição deste domingo. Em uma postagem no X, Campopiano se referiu a Érica, uma mulher trans,

0: como um homem biológico e indagou como seria para a adversária saber que nunca vai ocupar o espaço da mulher mais votada de São Paulo. A parlamentar do PSOL, por sua vez, foi reeleita, como a gente já disse, com 1,5 milhão de votos e se tornou a mulher mais votada para a Câmara na história do país. Em um vídeo publicado neste domingo pela Folha sobre a trajetória de Eduardo Campo Piano, o deputado Lucas Pavanato, também do PL, fez um comentário usando a expressão homem biológico. Pavanato é padrinho político de Campo Piano e participou ativamente da campanha da aliada.
1: Eu poderia aqui dizer, o Francis, o Francis, às vezes alguém falava de um livro fundamental, olha bem, assim, notem de ler, a pessoa ganha Nobel e tal. Aí o Francis dizia, nunca ouvi falar seu, não conheço, não existe. Era uma brincadeira. Gente, eu nunca ouvi falar dessa senhora. Quer dizer que ela não existe? Não existe, mas 1,9 milhão votos? E ela estreia, depois de eleita, com uma declaração como essa? Porque a transfobia é muito forte, né? Nesse meio, nessa turma das redes, da lacração das redes. Né? Ela afirma que manterá o posicionamento antifeminista durante o mandato. Ela é contra feminismo. Viu, vai bem? Viu, Isa? Em conversa com a Folha, ela definiu o feminismo como movimento político e ideológico de esquerda. Em um momento da entrevista, ela disse essa maravilha. Vou querer ouvir na voz da Isa. Leia com entusiasmo.
2: Difícil.
1: Sua antifeminista. Vai.
2: Todo mérito que qualquer mulher conquista, as feministas tentam usurpar para elas. Eu discordo disso. Eu acredito que o mérito é individual. Eu não quero que o aborto seja proibido. Eu quero que o aborto seja impensável. Se as mulheres fossem mortas de fato apenas por serem mulheres, provavelmente as mães, as irmãs desses homens que cometem esse crime seriam as primeiras vítimas. O caráter principal desses crimes é o sentimento de posse em um relacionamento.
1: Luísa, você tem que fazer tudo que eu peço? Quem mandou você ler?
2: É.
1: olha que lógica elementar. Se as mulheres fossem mortas apenas por serem mulheres, as primeiras que os homens matariam seriam as mães. Todo mundo seria Norman Bates, vale bem. Não, no caso, não sei se matou a mãe, mas... Não matou, ele não tinha... A mãe morre e ele guarda a mãe, né? Ele mata as outras mulheres, é verdade. Não, nem o Norman Bates serve. Vocês entendem quando eu falo do estágio de degradação, inclusive da lógica mais elementar? Tá aqui. Por isso que a Isa tem que ficar sentada na beira do caminho esperando o candidato. É isso, que é pra provar. Ah, Isa, meu Deus, é isso aí. É.
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6: Avenida João Dias, sentido bairro, com trânsito lento em toda a extensão, seguida da estrada de Itapecerica, que também está ruim por 1,5 km devido a obras. Melhor caminho a partir do terminal João Dias é feito pela Avenida Carlos Caldeira Filho ou pela sua paralela, Rua Campo Novo do Sul. 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

0: Vamos falar do governador Tarcísio? O governador Tarcísio, ele. O Flávio falou ontem que vai um mandato só, que ele vai encaminhar o fim da reeleição. Eu disse que o discurso dele foi até moderado, perto do que ele poderia fazer, né? Mas o Tarcísio não. O Tarcísio agora. O Flavim tá de pomba, o Tarcísio tá de farcão. Vai, vamos lá.
1: Em São Paulo, o governador Tarcísio de Freitas foi reeleito com 62,65% dos votos válidos. Fernando Haddad, do PT, ficou em segundo com 36,42%. Tarcísio conseguiu ainda levar ao Senado os aliados Guilherme Derrite, do PP, e André do Prado, do PL. Chances de contenção. Parece que se começa a desenhar um minueto de conteúdo talvez inesperado. Se muitos esperam que ele seja uma das interfaces com o STF, a coisa pode não funcionar bem assim. Reinaldo, depois da vitória, falou sobre anistia ou indulto a Jair Bolsonaro, o que nem Flávio fez. Declarou: quero agradecer Jair Bolsonaro, que me abriu as portas muito tempo a lutas e passa por sofrimento hoje, mas o tempo da justiça está chegando.
0: Gente, essa era a parte dos vídeos. Eu falei para vocês que abria, não tem os vídeos aí?
1: Pelo menos do que cabe aqui a mim, não cheguei.
0: Eu falei que abria com essa daí, vocês pegaram? Vamos para 14. Os vídeos de Tarcísio dançaram. A mulher, dois filhos e irmão de Bolsonaro são eleitos.
1: Vamos lá trazer as informações, então, aqui da Retranca 14, porque eleitos para o Senado Federal foram Michelle Bolsonaro, do PL, eleita senadora pelo Distrito Federal com 29,5% dos votos válidos, mulher de Jair Bolsonaro. Carlos Bolsonaro, filho dele, do candidato do PL, concorreu por Santa Catarina, mudando o domicílio eleitoral do Rio de Janeiro e garantiu uma cadeira com 25,35% dos votos. Outro filho, Jair Renan Bolsonaro, do PL, o filho 04, foi eleito deputado federal por Santa Catarina, somando 131.555 votos. E Renato Bolsonaro, irmão de Jair, também pelo PL, conquistou uma vaga de deputado federal por São Paulo, com 379.312 votos.
0: O Jair Renan promete discursos como esse aqui, vai lá.
1: Vamos lá, trazer o discurso do Jair Renan, falando...
2: Renan, aos seus olhos, como você vê a perseguição de hoje? Vamos lá, então. Em Attack of Titans, os eldianos foram tratados como ameaça por três motivos. Tinham o poder dos titãs, herdados por Fritz, carregavam um passado de dominação, basicamente eles eram os maiores, e foram transformados em inimigos por propaganda de Merlin.
0: Depois o Vale Bene explica para vocês o que isso quer dizer. Temos aí o Tarcísio, deu uma entrevista à Band News TV. Temos três trechos do discurso dele aí, vamos lá.
3: Foi uma resposta do eleitor a uma situação, um cenário de esgotamento com o lulopetismo. As pessoas não estão vendo no Lula uma perspectiva. Elas tinham uma imagem dos primeiros dois mandatos, essa imagem não se consolidou, eles não estão conseguindo passar e vender esperança. E as pessoas estão com o carrinho do supermercado mais vazio, elas estão mais endividadas, as empresas estão quebrando, os comércios estão mais vazios, a gente percebia isso nas caminhadas. Os comerciantes pediam: puxa, a gente precisa de ajuda. O pedido de ajuda de quem está no comércio, de quem está no varejo, do cidadão, é muito importante, e a gente percebeu isso nas urnas. Além disso, tem uma questão aí de um plebiscito que foi feito contra o Supremo Tribunal Federal. O PT acabou nesses anos se aliando ao Supremo para governar, e obviamente quando o Supremo entra numa ciranda de desgaste, arrasta o PT junto. E aí a resposta veio agora nesse domingo. Então há um cansaço, há um esgotamento e um cenário de exaustão ética, inclusive. E a gente imagina que a população está dando a resposta e acha que o vento da mudança está soprando.
0: A exaustão ética envolvendo o Supremo. E aí, como resposta à exaustão ética, o Flávio Bolsonaro. Não, eu compreendo que o senhor faça esse discurso. Mas é o Flávio Bolsonaro, o do Dark Horse, que não vai ser investigado em razão da exaustão ética. E para não falar do resto da biografia, mas eu fico nessa. Tem mais trecho dele aí, vai lá.
3: O Congresso não tem que se governar por isso. O Congresso tem que se pautar pelas necessidades de reformas que nós temos. A gente precisa de uma reforma política, porque observe que os partidos políticos perderam capacidade de organizar a política. Quando a política se desorganiza, as instituições se desorganizaram junto. E aí, muitas vezes, o judiciário entra em temas que não devia entrar, porque também a política e o próprio Congresso não conseguiram dar resposta. Nós precisamos de reformas, nós precisamos olhar a questão das contas. Nós temos uma crise fiscal contratada. Agora, é claro, uma nova configuração de Congresso pode restabelecer o sistema de freios e contrapesos, que hoje a gente tem um esquema de proteção mútua. E aí, isso abre uma brecha para a impunidade. Então, existem questões que são graves e que, eventualmente, são empurradas para baixo do tapete, e um novo Congresso vai mostrar, pelo menos, né, que, olha, isso não vai ficar encoberto.
0: Governador, o senhor é favorável que se investigue o Dark Horse também ou não? Hein? Ou aquilo desaparece? O senhor vai insistir que já foi tudo explicado? Eu acho que o senhor está, enfim, precisa ver, né? Precisa ver se o senhor vai ser traído pelo Flávio Bolsonaro na sua esperança de ser candidato em 2030, ou se o acordo então é outro. O Flávio faz o ajuste que tem de fazer, corta na carne de quem eles acham que tem de cortar, e aí as coisas se resolvem. E aí o senhor tenta 2030, né? Já com a economia plenamente ajustada, a ver, né? E tem um terceiro trecho, é isso?
3: A nossa disponibilidade de ajudar, inclusive, em outros estados onde isso seja possível e se considere útil. A nossa integral disposição, então, para fazer parte desse time. A gente vai avaliar o cenário, onde a gente pode melhorar. Observe que em 2022, Jair Bolsonaro teve 10 pontos de diferença para o Lula no estado de São Paulo. Agora, no primeiro turno, Flávio Bolsonaro teve quase 14 pontos de diferença para o Lula, até contrariando alguns institutos de pesquisa que mostravam uma situação de empate em São Paulo. Veja que foram 14 pontos de diferença, foi bastante coisa. Então, a gente acredita que essa diferença não só vai ser mantida, como ela pode ser aumentada. Então, vamos analisar onde é que a gente pode ajudar a potencializar isso, ajudar no convencimento, na percepção que o alinhamento do governo federal com o Estado vai ajudar as pessoas, porque é um canal para trazer mais recurso, para fazer políticas, para consolidar projetos, e a gente acredita muito nisso. Vamos procurar mostrar essa visão e mostrar que há uma alternativa.
0: Que é outra coisa que o governador sabe que ele não tem como provar, porque não aconteceu, de discriminação e tal. Esse negócio é muito importante, que o governo federal seja alinhado com o governo estadual. Tem nada mais antirrepublicano do que isso. Quer dizer o seguinte, que se facilita o presidente ser aliado do governador do estado, então a gente deve concluir que dificulta não ser. Logo, se o Flávio for eleito, nós devemos imaginar que haverá dificuldades para a Bahia, que haverá dificuldades para o Piauí, não é? Que haverá dificuldades para o Ceará. E nós sabemos que, por exemplo, o Bolsonaro não conversava com governadores de oposição. Ele nunca conversou. E o Tarcísio já documentou o elogio dele ao Lula, dizendo que o Lula não discriminava São Paulo. É isso aí.
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0: no segundo turno, o Romeu Zema também disse agora, assim, ele vai dar os milhões de votos que ele teve, 0,20 alguma coisa, é isso? Acho que sim, né? Mas estão apoiando o Flávio, e isso, na verdade, é muito surpreendente. É isso aí.
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4: A pista interna do Rodoanel tem congestionamento da Rodovia dos Bandeirantes a Raimundo Pereira de Magalhães, 3 quilômetros percorridos em média em 40 minutos. A pista externa tem dois blocos ruins, 3 quilômetros até a Raposo Tavares e 3 quilômetros até a Anchieta, todos devido a obras. 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

0: da coisa.
1: Lula, vamos para... Eu vou mudar um pouquinho, vamos só ficar na 11 agora. Rio de Janeiro, dado surpreendente, chance de ruas no primeiro turno. Vamos lá.
2: Talvez o resultado mais surpreendente deste domingo tenha sido o do Rio de Janeiro, e não apenas na disputa pelo governo. O PL também ficou com as duas vagas para o Senado, Carlos Portinho e Carlos Jordi. Para executivo estadual, Douglas Ruas, do PL, ficou a pequeníssima distância de vencer no primeiro turno, com 49,27% dos votos válidos. Eduardo Paes, do PSD, que sempre liderou as pesquisas, que apontavam a chance de ele liquidar a fatura na primeira etapa, marcou 42,76%. Por enquanto, os dois estão classificados para o segundo turno. Mas essa disputa ainda depende de uma decisão do TSE. Ocorre que Antony Garotinho, do Republicanos, recebeu 274 mil votos, equivalentes a 3,17% da votação. Esses votos estão anulados sob júdice e, por enquanto, entram no cálculo dos percentuais dos candidatos. Se o TSE confirmar a anulação definitiva, eles saem dessa conta. Nesse caso, Ruas passaria de 49,27% para 50%. 88% dos votos válidos e seria eleito governador ainda no primeiro turno. Paes passaria para 44,16%. Até que o TSE decida, no entanto, o segundo turno está mantido. Garotinho, nota-se, desistiu do recurso.
1: Desistir do recurso, em tese, não quer dizer que a justiça tenha que... Bom, se desistiu, então está desistido a decisão da justiça. A situação é difícil porque, na verdade, o recurso original tinha sido o próprio Eduardo Paes. A chance de que, infelizmente para o Rio, que o Eduardo Paes é um grande prefeito, seria um grande governador, o Douglas Ruas seja eleito. E aí sim, um resultado absolutamente surpreendente, não previsto de nenhuma maneira por ninguém, no primeiro turno é grande. Eu, infelizmente,

0: infelizmente tem que dizer isso, infelizmente também para o Rio de Janeiro, mas foi a maioria que quis assim, né? Lembrando que o Flávio não conseguia nem fechar a chapa no Rio de Janeiro, vale bem, porque quem não estava na cadeia corria o risco de estar em breve. Mas aconteceu, é isso aí.
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3: A marginal do Tietê, no sentido Ayrton Senna, tem muita lentidão por todas as pistas, entre a Castelo Branco e a Dutra. São 17 quilômetros, percorridos na melhor hipótese em 45 minutos. Hermano Marchetti, Marquês de São Vicente, valendo no sentido Paris. 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
0: Muito bem, nós estamos de volta. Se o Rio de Janeiro surpreendeu, e estamos de volta na Band News TV, nas redes sociais, e no LG Channels, o resto não, né? Só na não. Band News TV, nas redes isso. sociais. É isso aí. Agora eu preciso sempre saber em que canal estou falando. Se o resultado do Rio surpreendeu, e surpreendeu, né? Tá, certamente o resultado... Eu diria mais catastrófico para o Rio de Janeiro. Né? Você acha que está bom? Que é assim? Vamos ver. Minas também é... Nenhum instituto anteviu essa diferença. Né? Ainda que tenham acertado ali no total muitos, mas essa diferença aqui, não. Né? Aliás, São Paulo também não era uma diferença tão grande de 14 pontos. Né? Mas essa em Minas também pegou o povo meio assim, né? Vamos lá.
5: Em Minas, segundo o maior colégio eleitoral do país, Flávio Bolsonaro conseguiu 5.777.548 votos, enquanto Lula teve 5.188.000 votos, 936. Em 2022, esse foi o único estado do Sudeste em que Jair Bolsonaro não terminou na frente no primeiro turno. O ex-presidente recebeu, então, 5.239.264 votos, enquanto Lula somou 5.802.000 votos e 571. Isso significa que o petista teve uma redução de cerca de 614 mil votos. Já o senador teve aproximadamente 538 mil votos a mais do que o pai dele. Lula havia recebido 50,40% dos votos válidos no estado em 2022, contra 44% de Jair Bolsonaro. Agora Flávio aparece com 48,24% e o petista com 43,33%. Pesquisa Datafolha divulgada no sábado mostrou os dois empatados com 44%, na estimulada considerando votos válidos.
0: Isso. No total, Lula perdeu cerca de 1,7 milhão de votos em São Paulo, Rio e Minas. O que é voto para chuchu, né? Sem dúvida. Alguma forma de recuperar? Não sei. Aí precisa ver por onde se encaixa o discurso. Uma coisa eu acho, eu insisto, se ficar só nessa, a economia melhorou, tal. Não, é importante destacar. Mas o fundamental é saber o que está em jogo. O que está em jogo não é só essa coisa, se a economia cresceu ou não cresceu, se o desemprego está maior. É menor mesmo, é o menor da história. Hã? É a maior renda dos últimos anos do salário. Mas... E aí, como vocês sabem, o Supremo continua no pau de arara, né? Continua no pau de arara o Supremo. O Fachin, Vólio Bene, olha, eu até li um trecho só, eu espero não me decepcionar até o fim. Mas vamos lá, vai.
6: Presidente do Supremo Tribunal Federal, ministro Luiz Edson Fachin, afirmou nesta segunda que nenhuma pretensão de poder pode prevalecer sobre a soberania popular e a democracia. Declaração foi dada durante o aniversário da Constituição Federal e um dia após o primeiro turno das eleições. Fachin discursou nesta tarde em homenagem aos 38 anos da Constituição de 1988 e 40 anos do processo constituinte. Ele disse... Esse texto nos mostrou que nenhuma democracia nasce pronta e nenhuma se conserva por inércia. 38 anos formam o mais longo período de vigência democrática ininterrupta da nossa história republicana. Isso não é obra do acaso nem de uma só geração. É fruto de escolhas diárias... Desculpa, gente, travou aqui meu computador. É fruto de escolhas diárias da eleitora que compareceu às urnas ontem, do servidor que cumpre a lei, da juíza que fundamenta as suas decisões, do cidadão que reclama da imprensa que informa, das instituições que se respeitam e cooperam pelo bem do Brasil. Ele destacou que os 38 anos desde a promulgação da Lei Maior configuram o mais longo período da vigência democrática ininterrupta da história do país, como falamos, mas ponderou, como disse também no texto acima, que não é obra do acaso. Mais um trechinho do que disse Fachin. A estabilidade democrática, né, se referindo então a isso, é fruto de escolhas diárias da eleitora que compareceu às urnas ontem, o mesmo trecho que a gente já trouxe.
0: É, isso já foi. E falou que não elimina o dissenso, tal, eu acabei me decepcionando. Eu... não com você. Senhor, depois eu vou ler tudo, para não ser injusto, tá? Mas, onde é que está aqui a garantia dos direitos fundamentais? E que o Estado de Direito é negociável? Tá vendo? Eu vou ler de novo. Se amanhã eu encontrar o é da coisa, eu elogio. Se não, virou discurso de efeméride. Né? Virou discurso de efeméride. Vamos avançar aí. Aos mercados excitadinhos. Ui, como eu estou excitado. Vai. Esses dados estão atualizados, né, meninos? Então,
5: sim. Então, sim. O dólar comercial hoje abriu em forte queda. Na mínima do dia, às 10h40 da manhã, a moeda americana era negociada com desvalorização de 5% aos R$ 4,95. Na sexta, o dólar encerrou as negociações valendo R$ 5,21. Entre as 31 moedas mais negociadas no mundo, o real é a moeda que mais se valorizou. No fechamento, o dólar despencou 4,12%, cotado a R$ 5,00. Logo depois do início das negociações, o Ibovespa chegou a avançar 9,1% aos 209.606 pontos, nível recorde para o principal índice da Bolsa. No fechamento, o índice ficou com ganhos de 7,99% aos 207.464 pontos, primeira vez na história que o indicador supera a marca dos 200 mil. Segundo o jornal O Globo, os investidores consideram Flávio Bolsonaro mais propenso a promover um ajuste fiscal, apesar das manobras do governo de Jair Bolsonaro, como a exclusão de precatórios das metas das contas públicas e uma expansão de gastos na reta final das eleições. A reportagem acrescenta que Lula, por sua vez, é visto com desconfiança pelo mercado e medidas como reajuste do Bolsa Família ampliaram as dúvidas dos investidores sobre sua disposição para ajustar as contas públicas.
0: Eu acho engraçado que tudo aquilo que a imprensa noticiou como sendo coisa negativa do Lula, os investidores estão achando que é mesmo, acreditaram. Né? E sem contar também, né, gente, que a hora de fazer ajuste nas contas públicas, ou vai bem, ou Isa, ajuste nas contas públicas não pega em pobre, né, meu filho? Não, quer dizer, vai em cima do pobre, né, meu filho? Aí tá tudo bem, tá tudo certo. Essa gente não vê a crise política pela frente.

0: Hã? Essa gente não vê a crise política pela frente. Só vê a questão. Vai cortar de onde? Ah, vou cortar daqui. Tá bom? Amanhã estamos de volta. É isso aí. E agora, o que é o que é? De 1991, com as Posse, no disco Sobre Todas as Coisas, com Jaco Morelenbaum, no violoncelo, Vale Bene. Vale Bene toca piano, não sei se toca violoncelo.
1: Não consigo.
0: Beijo, também.

0: 120 milhões de pessoas foram.
1: Enquanto isso, o presidente Lula também convoca uma reunião.
2: 104 anos, seu Onofre repetiu um gesto que faz há décadas. Não era obrigado a votar, mas fez questão. Antes de chegar à urna, uma vida inteira de histórias. Foi piloto da aeronáutica e de dois presidentes. Sobreviveu a dois acidentes aéreos. Teve 3 filhos, 6 netos e 1 bisneto. E há 3 meses perdeu a esposa de quase 8 décadas. Era ela quem o acompanhava nas eleições.
3: Era bonita, dona Lazia, né?
4: Lúcido, animado, aliás, muito animado, Onofre esperou ansioso por esse dia de votação.
3: Eu faço questão de votar porque acho que é um direito meu. É um direito de dizer quem eu gosto que fica tomando conta do Brasil.
2: Um século de vida e a curiosidade de uma criança.
3: É, meu caro repórter, você vai votar em quem aí?
5: Não posso abrir meu voto.
3: Não
5: meu
3: é? Caro
5: colega.
3: Não pode?
5: Não posso.
2: Olha, são cerca de 500 metros até a sala de votação. Um caminho curto para quem já percorreu muitos caminhos pela vida. Seu Onofre veio acompanhado da filha mais nova, Maria Cristina, de 70 anos. Ela não esconde o orgulho que tem do pai.
6: É um prazer imenso, sempre, muito, muito prazeroso. E eu me emociono muito.
2: Mesmo com a segunda maior abstenção da história, mais de 125 milhões de brasileiros votaram neste domingo. Para Manuela, foi a primeira vez.
7: Eu estou me sentindo bem nervosa e eu acho que é muito legal exercer esse direito de cidadã.
2: Ao longo do dia, preocupações que se repetiram. Lembrar os números.
8: Claro que eu fiz a colinha.
9: A colinha facilita bastante.
10: É muita gente, demora mais se não faz a colinha.
2: Desviar dos santinhos que são proibidos, mas tomaram conta das calçadas. No sul e sudeste, enfrentar um dia de chuva.
11: Foi dormir muito tarde, agora é o jeito, né?
2: Mas mesmo assim não vai perder.
11: Não, jamais. Até nevando.
2: E claro, passar a tradição do voto para as próximas gerações.
12: Ela até veio hoje comigo para a gente votar, para mostrar que é isso. E mostrar as pessoas que estão aqui, cada um tem a sua escolha. E isso não quer dizer que alguém seja melhor que o outro.
2: Enquanto eu contava essa história, o seu Onofre terminava de votar. Ele já avisou, enquanto puder, o encontro com a urna está garantido.
3: Já votou? Não.
2: Ainda não, vou votar daqui a pouco.
3: É votar, cuidado que vence o tempo, hein?
2: Eu sei.
13: É isso aí, parabéns. Olha, os institutos de pesquisa não conseguiram captar 2 ondas de votos nos últimos dias dessa eleição. Vamos ver.
14: A campanha no Rio de Janeiro começou com o ex-prefeito Eduardo Paes, do PSD, disparado na frente. Douglas Ruas, do PL, entrou na briga com menos de 20% das intenções de voto. Foi subindo, mas ninguém detectou a força da disparada de votos que ele teve no final. No sábado, Quest e Datafolha ainda mostravam Eduardo Paes à frente.
15: Estou começando a ter uma percepção que o eleitor fluminense ele está tomando a decisão muito próximo do dia da eleição, na eleição de governador, porque é o terceiro ciclo que a gente tem arrancadas muito grandes num espaço curto de tempo.
16: Errou no Witzel, que não dava a vitória do Witzel. Depois teve a última eleição também do Cláudio Castro, que não dava a vitória tão grande que o Cláudio Castro teve, ninguém captou. O Douglas Ruas, ele arrancou com 14, 15, e ele chegou na última semana com 40. Uma tendência do crescimento do Ruas tinha, mas não tão forte a ponto de virar.
14: Para presidente, todos os principais institutos de pesquisa também não captaram o avanço mais rápido de Flávio Bolsonaro nos últimos dias antes do primeiro turno. Os 5 que divulgaram levantamentos às vésperas da votação apontavam vitória de Lula.
17: 3 deles foram divulgados no sábado, Datafolha, Quest e Atlas Intel. Resultados semelhantes às últimas pesquisas Big Data e Meio Ideia.
15: Até o momento da véspera da eleição, a gente tem indeciso e tem abstenção. E só para dar um número, na média das pesquisas, no sábado, a gente tinha mais ou menos 10 a 11% de indecisos na espontânea para presidente. Ou seja, pessoas que na véspera não conseguiam falar o nome de um candidato.
14: As empresas erraram?
16: Não, as empresas não erraram, elas mostram tendência. E a tendência era o Flávio crescendo. Chegou na urna, houve uma velocidade maior da diminuição dos candidatos e houve uma onda final pro Flávio, que as pesquisas pegaram isso.
14: Os dois especialistas concordam. Está cada vez mais difícil captar a tendência do eleitor.
15: A gente tem decisões muito em cima da hora.
16: É uma decisão do eleitor no último momento de pensar no Brasil, do que está acontecendo, dos últimos acontecimentos.

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1: Reeleito no primeiro turno com a maior votação da história de São Paulo, o governador Tarcísio de Freitas, do Republicanos, também conseguiu eleger os dois senadores que ele apoiava. E é um nome forte no palanque de Flávio Bolsonaro para o segundo turno.
2: No dia seguinte à eleição, a tranquilidade de quem viu o resultado das urnas superar as expectativas.
3: Foi uma vitória maiúscula, a maior da história, mais de 62% dos votos válidos, 14,5 milhões de paulistas nos deram esse voto de confiança. Isso para nós, primeiro, obviamente deixa muito feliz, muito orgulhoso, mas também é uma renovação de compromisso. Eu saio muito mais devedor e a gente vai montar time técnico para fazer as entregas, estar perto das pessoas e fazer a diferença.
2: Por volta das 7h30 da noite, com 90% das urnas apuradas, Tarcísio estava reeleito. No comitê, acompanhando a contagem dos votos pela Band, o candidato e os principais nomes do partido comemoraram. Foi a quarta vez que o estado elegeu um governador no primeiro turno. Antes foram José Serra, em 2006, e Geraldo Alckmin, em 2010 e 2014. Agora, além da vitória, são os números que chamam a atenção. Com quase 14,5 milhões de votos, foi recorde de votação no estado. E é com o impacto dessa votação no maior colégio eleitoral do país que Tarcísio de Freitas definiu o principal compromisso da agenda neste primeiro dia após a eleição. Uma viagem para Brasília, onde vai se encontrar com o candidato à presidência da República, Flávio Bolsonaro. E é considerado um apoio fundamental nessa etapa da campanha. Natural do Rio de Janeiro, o primeiro cargo na política foi como ministro de infraestrutura do governo Jair Bolsonaro. Estreou como candidato em 2022, quando disputou, com o apoio de Bolsonaro, o governo de São Paulo. E venceu. Em 4 anos, deixou de ser um nome desconhecido para se tornar presença disputada nos palanques. Foi apoio decisivo para a eleição dos dois senadores pelo estado, Guilherme Derrite e André do Prado. E é apontado como um nome viável da direita para as futuras eleições presidenciais em 2030.
3: É natural que um governador de São Paulo, né, principalmente depois de uma reeleição como essa, vire um presidenciável. Mas lá na frente é que a gente vai ver isso.
2: Entre alguns dos desafios para os próximos 4 anos estão a segurança pública, o combate ao avanço do crime organizado e o cumprimento de promessas, como a expansão de linhas do metrô e a ampliação do saneamento básico, uma das principais metas com a privatização da Sabesp.
4: Nas eleições para governador, 20 estados elegeram candidatos já no primeiro turno. A gente confere aqui no telão, 17 desses estados ficaram com candidatos de partidos de centro, centro-direita ou direita, que aparecem aqui em azul no mapa. O PL foi o partido com mais governadores eleitos. Foram 5 estados, incluindo os 3 da região sul. O PSD elegeu candidatos em 4 estados. MDB, Progressistas e Republicanos elegeram 2 governadores cada, sendo que o Republicanos ficaram com os 2 maiores colégios eleitorais do país, São Paulo e Minas Gerais. E o Podemos e o PSDB têm 1 estado cada. A esquerda venceu em 3 estados, Bahia, Ceará e Piauí, que aparecem em vermelho aqui no mapa, todos os governadores do PT agora reeleitos. Outras 7 disputas ficaram para o segundo turno. Nós vamos ver agora na reportagem como foi o primeiro dia depois das eleições de alguns governadores dessa onda azul.
5: No primeiro dia, como governador eleito do Paraná, Sérgio Moro aproveitou para dar entrevistas e preparar a agenda para os próximos dias. Vencedor no primeiro turno com 50,1% dos votos, Moro deve ir a Brasília nessa semana para participar dos compromissos de campanha do candidato à presidência, Flávio Bolsonaro. O PL, partido de Moro, também elegeu outros 4 governadores: Luciano Zucco, no Rio Grande do Sul, Jorginho Melo, em Santa Catarina, Marcos Rogério, em Rondônia, e Arthur Henrique, em Roraima.
6: Queremos focar, principalmente a partir de janeiro, em 2 questões principais que atormentam os paranaenses: a saúde, e vamos trabalhar a questão da segurança pública, que a gente vai ver um Congresso Nacional mais inclinado para a direita e as pautas que a gente acredita da liberdade econômica, da liberdade de expressão.
5: Ao todo, partidos de direita, centro e centro-direita elegeram 17 dos 20 governadores no primeiro turno das eleições. Essa lista deve aumentar, já que em outros 6 estados e no Distrito Federal, a eleição no segundo turno terá candidatos ligados à direita na disputa.
7: Após se eleger em primeiro turno como novo governador de Minas Gerais, Cleitinho Azevedo, do Republicanos, tirou a segunda-feira para atender alguns veículos de imprensa. Em entrevista para a Band, Cleitinho destacou que está aberto ao diálogo com Matheus Simões, do PSD, que tentava a reeleição, mas ficou em quarto lugar na disputa. O novo governador de Minas Gerais também disse que vai participar do palanque com Flávio Bolsonaro na corrida presidencial.
8: Mandei mensagem para o Matheus, a gente vai encontrar essa semana, deixou o governo à disposição para a gente fazer uma transição transparente, para a gente dar continuidade. Pode ter certeza, gente, o que é bom do governo, a gente vai dar continuidade, e o que eu acho que pode aperfeiçoar e melhorar, a gente vai montar uma equipe muito técnica dentro do governo para a gente fazer o melhor para Minas Gerais.
4: Aqui no Rio Grande do Sul, o governador eleito Luciano Zucco, do PL, dedicou o dia para entrevistas e reuniões fechadas com a coordenação de campanha. Zucco prometeu governar para todos e disse que pretende reduzir o número de secretarias do Estado. Também anunciou que vai ouvir diferentes setores da sociedade antes da posse e que deve se encontrar em breve com o atual governador Eduardo Leite para discutir os rumos do Estado já na transição.
9: Não tenho dúvida que os gargalos são os mais diversos, saúde, segurança, educação, mas nesse momento é organizar uma boa equipe, é preparar para que a gente tenha os melhores à frente da secretaria. Então, acredito que sim, governar com os melhores vai fazer a diferença.
4: O governador reeleito de Santa Catarina, Jorginho Melo, do PL, se reuniu durante a tarde com membros do secretariado em 3 reuniões aqui na residência oficial. Em entrevista coletiva, Jorginho disse que pretende priorizar a infraestrutura do Estado, principalmente das rodovias, e também a criação de um fundo soberano para enfrentar o fim das isenções fiscais previstas na reforma tributária.
10: O fundo que a gente vai poder ajudar na construção, no fornecimento do terreno, na isenção do imposto por um período, para que a gente seja competitivo e Santa Catarina continue sendo o estado mais competitivo do Brasil.
1: Com vitórias na Bahia, Ceará e Piauí, o PT assegurou palanques importantes para Lula no segundo turno presidencial.
11: Na Bahia, o governador reeleito Jerônimo Rodrigues tem como principal promessa no novo mandato ampliar os recursos para o ensino em tempo integral, saúde no interior e segurança pública. No dia seguinte à vitória, ele não cumpriu nenhuma agenda na Bahia. O foco foi ir a Brasília para se reunir com o presidente Lula.
12: O Lula vai precisar da gente, queremos só saber, é ele que vai coordenar, só saber qual é a posição que nós iremos trabalhar para ajudar a coordenação nacional. E aqui na Bahia, o dever de casa é nosso.
11: Na Bahia, além do governador, o PT elegeu os senadores Jax Wagner e Rui Costa. Dos 20 estados que definiram governador já no primeiro turno, 3 elegeram petistas.
13: Depois de uma vitória expressiva nas urnas, Rafael Fonteles passou o dia no Palácio de Karnak. Reeleito governador do Piauí, com 70,9% dos votos válidos, o petista tem como prioridade a ampliação dos investimentos na saúde, educação e segurança. Também voltou as atenções para a articulação política, em apoio à reeleição do presidente Lula.
14: Reeleição também no Ceará. Eumano de Freitas, do PT, somou 53,19% dos votos válidos, derrotando Ciro Gomes, do PSDB. Com a vitória, o partido chega ao quarto mandato consecutivo no estado. Nessa segunda-feira, ele se reuniu com a cúpula da Polícia Militar e o assunto, claro, foi segurança no Ceará. O governador já anunciou que o grande objetivo no estado é combater as facções criminosas.
11: Derrotada nas outras regiões do país, no Nordeste, a esquerda manteve espaço importante nos governos estaduais. Foram Bahia, Sergipe, Alagoas, Pernambuco, Paraíba, Rio Grande do Norte, Ceará, Piauí, Maranhão, Pará, Amapá e Amazonas. A disputa ainda não terminou. No Rio Grande do Norte, Cadu de Lula, do PT, segue na briga contra Alisson Bezerra, do União Brasil. E no Distrito Federal, Leandro Graz vai ao segundo turno contra Celina Leão, do Progressistas.
4: Flávio Bolsonaro vai receber o apoio de Ronaldo Caiado no segundo turno. Romeu Zema já declarou apoio hoje. O Caian Messina está ao vivo com a gente, direto de Brasília, com os detalhes. Caian, boa noite.
15: Boa noite, Adriana. Boa noite a todos. Exatamente, Flávio Bolsonaro segue amanhã para Goiânia, onde vai receber o apoio de Ronaldo Caiado, do PSD. Caiado teve 2,5 milhões de votos e a campanha do PL acredita em uma alta taxa de transferência, com a maioria desse eleitorado seguindo para Flávio. Segundo informações apuradas pelo jornalismo da Band,

0: Caiado vai dizer que sempre esteve contra o PT e não seria agora que faria uma aliança com o partido. O ex-governador também considera que faltou debate de ideias nessa eleição. Romeu Zema, do Novo, já tinha anunciado há pouco apoio ao candidato do PL. A intenção agora é conversar com os outros dois candidatos derrotados à presidência, Augusto Cury, do Avante, e Renan Santos, do Missão. O coordenador da campanha do PL, o senador Rogério Marinho, afirmou que as negociações estão adiantadas também com o Partido Republicanos, que ficou neutro no primeiro turno. Outras legendas do Centrão também serão procuradas. Voltamos a São Paulo.
1: Daqui a pouco, a reação do mercado financeiro ao resultado do primeiro turno é de otimismo. Dólar despenca e bolsa dispara. E a repercussão mundial das eleições do Brasil. Imprensa internacional destaca surpresa com o resultado. É já já.
2: Duas pessoas morreram durante temporais com ventos fortes que atingiram cidades no interior de São Paulo.
3: Foram mais de 200 ocorrências em diversas cidades do interior. Quedas de árvores e desabamentos causaram estragos e interrupções no fornecimento de energia. Em Araçatuba, um servidor público de 61 anos morreu após ser atingido pela estrutura de um supermercado que cedeu devido aos fortes ventos. Jaboticabal também registrou uma morte. Um homem de 39 anos foi atingido por uma árvore que caiu sobre o carro em que ele estava, junto com duas crianças de 9 anos. Uma delas teve fratura em um dos pés, mas não corre risco. As cidades de Presidente Prudente, Marília, Campinas e Araçatuba tiveram ventos que atingiram 112 km por hora.
4: Esse posto de combustíveis aqui na região central foi um dos locais mais atingidos. Toda a estrutura foi comprometida devido a esses fortes ventos. O estabelecimento funcionava normalmente durante essa ventania e, felizmente, ninguém se feriu.
3: Em Votuporanga, parte da estrutura do Hospital Materno-Infantil, que está em construção, desabou durante a ventania e comprometeu também atendimentos na Santa Casa da cidade. Não houve registro de feridos. A previsão da Defesa Civil é de mais chuva em diferentes regiões do estado ainda nesta semana.
5: Vamos ver agora os detalhes da previsão do tempo. Algumas áreas do estado de São Paulo seguem na rota das tempestades. E esse alerta vale também para o Rio de Janeiro, sul de Minas Gerais, Paraná, norte de Santa Catarina e também Mato Grosso do Sul. Pancadas fortes também em Goiás, Mato Grosso, Rondônia e Amazonas. E no litoral do Nordeste, atenção principalmente entre Maceió e Natal. Muito calor e tempo seco em boa parte do interior nordestino. Era o mapa que vocês tinham visto anteriormente, já pulou aqui para São Paulo, mas eu vou seguir com vocês. No interior nordestino, portanto, muito calor, também no norte de Minas, com umidade baixa. Agora sim, a gente olha para São Paulo, que amanhã tem pancadas de chuva fortes e temperatura entre 18 e 24 graus. Vamos a outras capitais, temporais em Curitiba, com máxima de 16 apenas. Florianópolis também, máxima de 18. Chove forte ainda em Campo Grande, com máxima de 27 e em Manaus, calorão de 34. E a gente já volta a falar de eleições agora olhando para o Congresso. Uma onda de direita avançou no Congresso Nacional, o PL saiu muito forte das urnas e vai ser o maior partido no Senado e na Câmara. Vamos conferir no nosso telão o mapa das cadeiras no Congresso. O PL foi de 98 deputados para agora 121. É a maior bancada de um partido na Câmara desde 1990. A federação formada por PT, PCdoB e PV também cresceu, de 82 para 88 deputados. A federação União Brasil e PP perdeu 11 deputados e agora tem 87. O PSD encolheu, de 48 para 43. A Câmara também terá a maior bancada feminina da história, com 109 mulheres. Agora vamos olhar o Senado, que tem 81 cadeiras. E aí o domínio do PL também, que quase dobrou de tamanho em relação à última eleição. Avançou de 15 para 28 senadores. O PT continua com 9 e completam o top 5 aí dos maiores partidos, o MDB com 8, o Republicanos com 6 e o PP também com 6. Agora, com essa distribuição de forças nova, que vale a partir do ano que vem, muda tudo no que vai ser votado, discutido no Congresso, né?
2: A tendência é essa, porque com essa nova cara do Congresso Nacional, as pautas que vão ser discutidas na chamada nova legislatura

0: Podem mudar de rumo. Anistia aos envolvidos nos atos de 8 de janeiro. Deve ganhar força na Câmara. Já no Senado, boa parte dos eleitos defende impeachment de ministros do Supremo.
1: Uma guinada à direita. O resultado das urnas traz uma nova cara ao Congresso, ainda mais conservadora. São 4 vagas só para familiares do ex-presidente Jair Bolsonaro. A esposa Michele foi eleita senadora pelo Distrito Federal. O filho Carlos também chega ao Senado, mas por Santa Catarina. Pelo mesmo estado, o filho mais novo, Jair Renan, foi eleito deputado federal. E o irmão do ex-presidente, Renato Bolsonaro, também chega à Câmara, mas por São Paulo. Um exemplo do crescimento da direita nessas eleições pode ser constatado aqui, no Senado Federal. Nesse plenário, a vantagem sobre a esquerda será ampla e poderá ser ainda maior, num possível alinhamento com partidos de centro. E isso pode abrir caminho para questões que hoje não avançam, como o impeachment de ministros do Supremo Tribunal Federal. Para o afastamento de ministros, são necessários 54 votos, do total de 81 senadores. Parte dos eleitos defende publicamente o impeachment.
2: Se não quiser sofrer impeachment, é só não abusar de poder, de nenhuma autoridade está acima da lei. A gente falou isso inúmeras vezes, então. Mas o que deixa a gente mais empolgado é a possibilidade de termos um novo presidente do Senado Federal. O atual presidente não tem condições de continuar conduzindo a Câmara Alta, o Senado da República.
1: Com o novo Congresso, está claro que o atual presidente do Senado, Davi Alcolumbre, deve enfrentar resistências à reeleição. E ganham força nomes como o de Rogério Marinho, do PL, coordenador de campanha de Flávio Bolsonaro. Outro bom de voto e de articulação é Arthur Lira, do Progressistas, que derrotou o maior rival em Alagoas, Renan Calheiros. Na Câmara, a direita também tem maioria em relação à esquerda. Algumas pautas devem ganhar prioridade. É o caso da redução da maioridade penal de 18 para 16 anos. O deputado federal mais bem votado no Distrito Federal, Fábio Félix, do PSOL, já retrata como será o quadro em 2027.
3: A expectativa é manter o diálogo, mas a gente sabe que teve uma onda da direita muito forte nas eleições para o Congresso, no Senado e na Câmara dos Deputados, no Brasil inteiro, e vai ser um Congresso Nacional conservador, ultraconservador e de enfrentamento.
1: Outro tema polêmico que deve ganhar força é a anistia aos envolvidos nos atos de 8 de janeiro, com possibilidade de beneficiar o ex-presidente Jair Bolsonaro, condenado no Supremo a mais de 27 anos de prisão. Atualmente, ele está em prisão domiciliar por problemas de saúde. O PL da anistia segue parado numa comissão especial.
4: O celular tem se tornado cada vez mais a principal ferramenta de campanhas nas eleições. A presença nas redes sociais ajudou a eleger os deputados mais votados da história.
5: Caio sim em defesa da padroeira do Brasil.
6: Você tem valores, princípios, peço para que você compartilhe esse vídeo.
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8: Lucas Pavanato é o maior de SP.
7: As eleições de 2026 foram marcadas por esse jeito de fazer campanha eleitoral. O analógico que elegeu tanta gente durante décadas, os panfletos, as camisetas, as bandeiras, vão dando cada vez mais lugar para o digital.
9: As campanhas nas redes sociais fizeram candidatos baterem recordes de votos.
7: Pelo PL, Nicolas Ferreira em Minas Gerais e Lucas Pavanato em São Paulo se elegeram como os deputados federais mais votados da história do país. Foram mais de 3 milhões de votos cada, superando o ex-deputado Eduardo Bolsonaro, que atingiu 1,8 milhão em 2018. Já Erika Hilton, do PSOL, se tornou a deputada federal mais votada da história, com 1,5 milhão de votos. Em São Paulo, Eduarda Campopiano, do PL, foi a deputada estadual mais votada do país, com quase 2 milhões. O que todos têm em comum? Mudaram o modo de se comunicar com o eleitor. Nas redes sociais, participam de trends, postam memes e são entrevistados em podcasts.
10: Apela para certos valores, certas crenças, certos preconceitos também, muitas vezes. O fato é que eles têm uma capacidade de se comunicar por esses meios muito grande. Se comunicam bem, conseguem cativar um certo público que os acompanha e conseguem transformar isso em apoio político, em mobilização política.
7: Conteúdos que ganham espaço e engajamento, viralizam entre eleitores e ainda aumentam o alcance com impulsionamento pago de posts. Só neste primeiro turno foram gastos mais de 236 milhões de reais, só nas plataformas da Meta, Facebook e Instagram. Um aumento de 82% em comparação com toda a eleição de 2022, quando a receita total foi de 129 milhões. Para os especialistas, tudo isso acaba afastando candidatos dos debates de ideias e propostas e tornando as campanhas mais superficiais.
11: Essa construção política, ela está sendo feita o tempo todo com as redes sociais. Um cuidado que eu acho que o jovem precisa é ele ter fontes diversas. É importante eles olharem, eles seguirem canais de referências também. Não ficar só com aquelas ideologias que eles acreditam de pessoas que eles seguem.
0: A eleição para governador no Rio de Janeiro foi para o segundo turno, mas uma decisão do candidato Antony Garotinho, que ficou em terceiro lugar, pode dar vitória a Douglas Ruas já no primeiro turno, depende da Justiça Eleitoral. Vamos ver.
12: A desistência do recurso no Tribunal Superior Eleitoral foi anunciada por Antony Garotinho no começo da tarde desta segunda-feira.
13: Não me resta outra opção jurídica a não ser desistir de forma livre, expressa, consciente, irretratável do recurso ordinário eleitoral interposto nos autos do referido processo que tramita no TSE, tentando validar os meus votos, deixando para o povo do nosso estado arcar com a consequência da escolha que eles fizeram.
12: Na votação deste domingo, Douglas Ruas, do PL, teve 49,27% dos votos, contra 42,76% de Eduardo Paes, do PSD. Garotinho recebeu 3,17%, cerca de 274 mil votos que estavam anulados sob júdice, ou seja, aguardando uma decisão final da Justiça Eleitoral. A candidatura de Garotinho estava em xeque desde que foi anunciada. Uma condenação por improbidade administrativa poderia tornar o candidato inelegível. Uma sequência de recursos e decisões na Justiça Eleitoral se seguiu durante toda a campanha. Até que dois dias antes da eleição, uma decisão individual do ministro Floriano de Azevedo Marques, do TSE, determinou que os votos de Garotinho fossem registrados como anulados sob júdice, enquanto o recurso não fosse julgado. Depois, o presidente do tribunal, ministro Cássio Nunes Marques, decidiu manter os votos de Garotinho no cálculo da disputa. Com a desistência do recurso do candidato do Republicanos, a base total de votos válidos diminuiria para menos de 8 milhões e 400 mil. Sem os votos de Garotinho no cálculo, Douglas Ruas subiria para 50,88% dos votos válidos, o que pode eleger o candidato do PL já no primeiro turno. Eduardo Paes passa a ter 44,16%. O TRE informou que não há prazo para recontagem oficial dos votos. O TSE recomendou que o Ministério Público Eleitoral seja ouvido antes da análise do pedido e determinou que a Procuradoria se manifeste em dois dias. Douglas Ruas é filho do prefeito de São Gonçalo, na região metropolitana do Rio. Foi secretário de Estado no governo de Cláudio Castro, deputado estadual e presidente da Assembleia Legislativa do Rio de Janeiro. Aos 37 anos, disputa sua primeira candidatura ao governo.
4: Dos 27 estados, haverá segundo turno em apenas 6 e no Distrito Federal. Em alguns, foi por muito pouco que a decisão ficou para o próximo dia 25. Já vamos conferir aqui no mapa. No Rio de Janeiro, como a gente mostrou, Douglas Ruas, do PL, vai enfrentar, com quase 50% dos votos, vai enfrentar Eduardo Paes, do PSD, no segundo turno. Mas isso se o TSE não declarar Douglas Ruas vitorioso, já no primeiro turno, com essa desistência do recurso de Antony Garotinho, terceiro colocado. No Espírito Santo, Lorenzo Pasolini, também com quase 50%. O candidato do Republicanos vai para a disputa com Ricardo Ferraço, do MDB. No Distrito Federal, Celina Leão, do Progressistas, não venceu no primeiro turno por apenas 168 votos. E agora vai enfrentar o candidato do PT, Leandro Graz, no segundo turno. No Rio Grande do Norte, os eleitores vão escolher entre Alisson, do União Brasil, e Cadu de Lula, do PT. Agora, na região norte, são três estados com segundo turno. Acre, entre Maíls Assis, do Progressista, e Alan Rick, do Republicanos. Também, por muito pouco, no Amazonas, Omar Aziz, do PSD, vai enfrentar

0: enfrentar a professora Maria do Carmo, do PL. No Tocantins, o segundo turno vai ser entre professora Dorinha, do União Brasil, e Vicentinho Júnior, do PSDB.
1: O programa Canal Livre desse domingo discutiu o panorama das eleições e as estratégias de Flávio Bolsonaro e Lula para o segundo turno da disputa presidencial.
2: Nunca aconteceu na história da Nova República, em 10 eleições, um candidato perdendo o primeiro turno virar e ganhar no segundo turno. Isso nunca aconteceu. Então, Lula tem que fazer um negócio que nunca foi feito, saindo 3, 4, 5 pontos atrás. Não é? É complicado. Onde você tem a conversão dos 4 candidatos que estão em terceiro, quarto e quinto lugar no campo da direita. Então, Lula não tem a chance de ter voto, vamos lá, conversão é muito mais para o Flávio do que para o Lula.
3: Como que você fatiaria isso, Murilo?
4: Eu te faria do Caiado 70% de votos válidos, lá 70% a 30%.
3: 70% para o Flávio e 30% para
4: o
3: Lula.
4: Isso. Do Renan Santos, menos, porque muitos vão anular o voto. Certo?
3: Aquele voto que não quer nenhum lado nenhum.
4: Isso, eu te diria 10 a mais para o Flávio. E do Augusto Cury, 60 a 40. Ele é mais
3: Flávio. 60 a favor do Flávio.
4: Isso, ele é mais Flávio.
5: Observando o quadro geral, fica muito claro que o desafio do Lula, ou a possibilidade do Lula atuar com algum resultado, está na abstenção desse primeiro turno. Ele tem que recuperar, ele tem que ir atrás desse eleitorado, porque pelas pesquisas, por exemplo, idosos, onde predomina o eleitorado que se abstém, ele tem maioria lá. É, a base da pirâmide social é onde ele tem uma certa maioria. Também é um eleitorado próximo da abstenção. É um grande desafio para ele.
6: Fazer esse tipo de campanha de você mobilizar quem não apareceu para votar no primeiro, no segundo turno, é muito difícil. É muito difícil. A gente teve um exemplo agora na Colômbia, que o candidato do Gustavo Petro, Ivan Cepeda, também ficou um pouco atrás do Spriella. Era uma eleição de oposição, que nem aqui. E o governo, na Colômbia, fez uma movimentação gigante para mobilizar as pessoas e mesmo assim perder a eleição. Então, essa campanha do segundo turno para o Lula é muito difícil.
7: A grande pergunta agora ela vai ser se o Flávio Bolsonaro ele consegue realmente ter uma primeira missão, que é fazer articulação de bastidor e reunir essa tropa toda do PL aí que se elegeu. E aí aqui você trouxe agora esses nomes, Nicolas Pavanato, tem a Michelle, tem o Tarcísio. A grande pergunta é se ele vai conseguir convencer essa tropa a trabalhar efetivamente em torno do nome dele.
2: O que se espera, primeiro, que se tenha debate no segundo turno?
5: É preciso que os candidatos apresentem seus programas de governo, suas ideias programáticas. E aí nós vamos ter alguns momentos que o nível dessa eleição possa subir.
0: Amanhã o Senado volta a discutir o fim da escala 6x1. Quem tem as informações de Brasília ao vivo para a gente agora é a Lana Canepa. Boa noite, Lana.
8: Ótima noite para vocês. Olha, as sessões de debate da proposta foram marcadas para terça, quarta e quinta, às 14h, no plenário do Senado. Em nota à imprensa, o presidente Davi Alcolumbre disse que o fim da escala 6x1 será debatido com responsabilidade, equilíbrio e respeito às diferentes perspectivas envolvidas. Tem um mês que a Comissão de Justiça do Senado aprovou a proposta, mas o Congresso está parado há semanas por causa das eleições. A volta do assunto à pauta marca a reaproximação entre Alcolumbre e Lula, que tem pressa para aprovar a mudança antes do segundo turno. Mas o impacto da ampla vitória da oposição para o Senado e para a Câmara no ano que vem deve influenciar, criar dificuldades para o avanço rápido dessa proposta. O projeto estabelece a troca da jornada de 6 dias de trabalho por 1 de folga, por 5 dias trabalhados e 2 de folga, sem redução do salário, com a adoção gradual dessa mudança até chegar ao limite de 40 horas semanais. É com vocês.
1: Obrigado, Lana. Uma onda de protestos desafia governos na Europa. Na França, estudantes se uniram a servidores em greve e atos de vandalismo se espalham. Na Espanha, a crise dos aluguéis levou à antecipação das eleições.
9: O protesto contra a crise habitacional no centro de Madrid completou 10 dias nesta segunda-feira. Manifestantes seguem acampados na Praça Porta do Sol, na capital espanhola, sem prazo para deixar o local. Em meio às manifestações e depois de uma derrota no Congresso, o primeiro-ministro Pedro Sánchez decidiu antecipar para 29 de novembro as eleições parlamentares.
10: De acordo aos prazos que estabelece a lei.
9: Sánchez lidera o Partido Socialista de Esquerda, mas governa sem maioria no parlamento. Foi nessa condição que ele viu o Congresso.

0: Congresso rejeitar na sexta-feira um pacote de medidas para frear a disparada dos aluguéis e a especulação imobiliária. Os decretos foram propostos após o despejo de Mari Carmen Abascal, uma mulher de 87 anos, que não conseguiu mais pagar o aluguel após o valor ficar 6 vezes mais alto. A oposição alegou que as medidas representavam uma intervenção do governo no mercado imobiliário e poderiam resultar numa oferta menor de imóveis para locação. Na França, os protestos liderados por grupos de estudantes continuam, assim como os confrontos com a polícia. Mais de 400 colégios continuam fechados pelo país após barricadas terem sido montadas pelos alunos. Eles iniciaram os protestos em apoio à greve dos servidores públicos contra cortes no orçamento do ano que vem. Algumas universidades também pararam. No fim da tarde, policiais entraram na Sorbonne, uma das maiores do país, para encerrar o bloqueio aqui em Paris. A mobilização começou na região metropolitana de Paris e se espalhou por toda a França. Mas, em meio às manifestações, vandalismo e depredações estiveram presentes. Édouard Geffray, ministro da Educação francês, se reuniu com líderes do movimento e alertou para a espiral de violência que toma conta dos atos. O número de presos passa de 5 mil. Os estudantes denunciam salas de aula lotadas, infraestrutura inadequada e redução do número de professores. Segundo eles, o ministro não apresentou uma proposta concreta para os problemas.
1: Nova onda de ataques na guerra da Ucrânia. De um lado, os ataques miram a infraestrutura civil, como pontes estratégicas. De outro, refinarias de petróleo são o alvo.
2: Há carros na ponte sobre o rio Dnipro quando o drone chega. É a Ponte Norte, uma das principais travessias da capital Kiev. Duas pessoas ficaram feridas. Naquele momento, a cidade recebeu o chanceler alemão Friedrich Merz, em visita surpresa. O líder da Alemanha foi demonstrar apoio e dar dinheiro. 1 bilhão e 300 milhões de euros. A maior parte em armas. Nesta segunda, novos ataques russos atingiram Kharkiv. Um drone matou 5 pessoas num prédio residencial. A ONU contou mais de 15 mil civis mortos ou feridos na Ucrânia em 8 meses. Já é mais do que todo o ano passado.
3: A escalada acontece dos dois lados. Se o governo de Moscou tenta paralisar cidades e destruir a infraestrutura, a Ucrânia leva a guerra cada vez mais fundo no território inimigo. Mira principalmente o petróleo, que é a principal fonte que financia a máquina de guerra russa.
2: Drones ucranianos atacaram refinarias em Moscou, Volgograd, Saratov e Yaroslav. Nos últimos dias, a Rússia voltou a atingir Kiev, Kharkiv, Dnipro, Zaporíjia e Odessa.
1: A seguir, dólar despenca e bolsa dispara. Resultado do primeiro turno das eleições provoca euforia no mercado financeiro.
4: A repercussão internacional, o mundo de olho agora também no segundo turno entre Flávio Bolsonaro e Lula, daqui a pouco aqui no seu Jornal da Band.
1: Até já.

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7: Estamos de volta agora com a repercussão das eleições no Brasil na imprensa internacional. Nos portais, o jornal The New York Times destaca que outro Bolsonaro se aproxima da presidência do Brasil como grande impulso à direita. E em um cenário que pode parecer familiar aos americanos. Na França, o Le Monde afirma que Lula pagou o preço pela insatisfação dos eleitores. Na Espanha, o El País diz que a onda ultraconservadora que varre a América Latina obteve uma vitória crucial. De Nova York, o correspondente Eduardo Barão traz outros destaques para a gente.
8: A eleição brasileira é destaque no mundo.
9: A Brazil's high-stakes presidential election is heading for a runoff.
10: El senador Flavio Bolsonaro resultó vencedor en la primera vuelta frente a su principal adversario, el actual mandatario Luis Ignacio Lula da Silva.
11: Lula will be 81 later this month, but he insists he is still in fighting form.
8: A maior parte dos governos estrangeiros ainda mantém silêncio e aguarda o segundo turno para se manifestar. Mas lideranças da direita se pronunciaram. O presidente argentino, Javier Milei, compartilhou um vídeo com Flávio e disse esperar que Brasil e Argentina trabalhem juntos como grandes parceiros comerciais, culturais e políticos. Em Israel, o primeiro-ministro Benjamin Netanyahu desejou boa sorte a Flávio no segundo turno e afirmou esperar a retomada da amizade entre os dois países. O presidente dos Estados Unidos, Donald Trump, trocou o Brasil pela Índia em uma publicação que comentava a rapidez da apuração dos votos. Depois da confusão, Trump editou a postagem para citar a eleição presidencial do Brasil e usou a rápida apuração para fazer críticas ao sistema eleitoral americano. Mais tarde, na Casa Branca, Trump falou sobre a vantagem de Flávio Bolsonaro no primeiro turno. Muitos brasileiros deixaram de ir às urnas aqui nos Estados Unidos por receio das operações dos agentes de imigração do governo Trump, especialmente do ICE. Cerca de 265 mil brasileiros estavam aptos a votar aqui no país. É o maior eleitorado fora do Brasil. A abstenção foi recorde, chegando a 71,5%. Um brasileiro foi preso no local de votação em Miami por usar um uniforme falso de agentes de imigração do ICE para assustar os eleitores.
12: Na reunião de coordenação de campanha agora à noite, Lula defendeu reforma no judiciário ao falar da crise.

0: e no Supremo. Vamos ver.
1: Estamos carregando nas costas, sabe, uma coisa muito grave, que é a promiscuidade que ficou estabelecida na Suprema Corte Brasileira depois da sentença. É por isso que eu tenho falado que eu fui da primeira reforma do Poder Judiciário. É importante que os militantes saibam que a primeira reforma do Poder Judiciário nesse país foi feita por mim, pelo Márcio Tomás Bastos e pelo ministro Jobim, quando era presidente da Suprema Corte. E não deu o resultado que a gente queria, porque o corporativismo tomou conta dos conselhos.
2: Agora, a repercussão na economia, o dia foi de euforia no mercado financeiro. A Juliana Rosa já está aqui com a gente. Boa noite para você, Ju. Bolsa de Valores batendo recorde, aí a maior alta desde 2020, né?
3: Exatamente. Boa noite, Adriana, para você, para o Eneg. Boa noite para você. Desde a abertura, a reação foi forte no mercado financeiro, reflexo da liderança de Flávio Bolsonaro no primeiro turno das eleições presidenciais. A Bolsa de Valores subiu mais 9% logo cedo, o dólar chegou a cair até R$ 4,95. No fechamento, a Bolsa teve alta de 7,7%, que é a maior alta desde março de 2020 e pela primeira vez acima de 200 mil pontos, que mede a valorização das ações negociadas na Bolsa. O dólar fechou a R$ 5,00 com uma queda de mais de 4%. Isso porque predomina no mercado financeiro a visão de que Flávio pode fazer um ajuste nas contas públicas maior do que Lula. As duas campanhas prometeram um aperto nos gastos públicos, mas não deram detalhes. O crescimento da dívida pública é a principal causa dos juros altos, que vem gerando endividamento recorde das pessoas e das empresas. O debate é fundamental para detalhar as propostas de redução da dívida pública e, claro, outros temas tão importantes para o desenvolvimento econômico, que até agora não tem espaço aí no debate.
2: É, né? Precisa ter clareza das propostas.
3: Exato.
2: Né? Obrigada. Obrigada.
0: Obrigado, Juliana. A seguir, alerta contra um surto de peste na Rússia. Doença pulmonar matou uma pessoa e levou cerca de 200 à internação.
2: Nobel de Medicina vai para a técnica que usa a luz para estudar neurônios e pode ajudar em doenças como Parkinson e Alzheimer. Os detalhes daqui a pouquinho aqui no Jornal da Band.
0: Não sai daí.

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5: Alerta na Rússia por suspeita de surto de peste. Cerca de 200 pessoas foram hospitalizadas depois da morte da funcionária de um instituto de pesquisas na Sibéria. Elas apresentaram sintomas da peste pneumônica, uma infecção pulmonar causada por bactéria transmitida de pessoa para pessoa por saliva. É diferente da peste bubônica transmitida pela pulga de ratos que dizimou populações na Europa no passado. E hoje, com máscaras e também antibióticos, o controle é bem mais eficaz.
6: O FBI prendeu no aeroporto de Los Angeles, nos Estados Unidos, uma mulher suspeita de espionar familiares do presidente de Taiwan para o governo chinês. Ela teria monitorado alvos, registrando fotos, vídeos e placas de carros para enviar às autoridades chinesas. A mulher foi detida ao tentar embarcar em um voo para a China.
5: No Rio de Janeiro, a polícia prendeu no aeroporto do Galeão um chefe do Comando Vermelho. O traficante foi abordado quando desembarcava de um voo doméstico com a mulher. Ele passou a comandar o tráfico na favela César Maia e é acusado de ameaçar moradores.
6: Na Espanha, chuvas torrenciais causaram enchentes em várias cidades na região da Catalunha, entre elas Barcelona. Os bombeiros confirmaram 2 mortes e procuram por uma terceira vítima. Nas últimas 24 horas, foram resgatadas dezenas de pessoas que tinham ficado em cima de carros, ilhadas dentro de casa também. A chuva parou hoje e a expectativa é que a água baixe entre amanhã e depois de amanhã.
5: O Nobel de Medicina desse ano será entregue a um pesquisador americano e a 2 alemães por avanços na neurociência. Eles contribuíram para a criação de uma técnica que usa luz para controlar células nervosas. Ela funciona como um interruptor que ativa e desativa certos neurônios, ajudando a entender quais circuitos do cérebro controlam sentimentos, memória e comportamentos. A descoberta é usada em estudos sobre Parkinson, Alzheimer, epilepsia e depressão e também é uma aposta para o tratamento da cegueira.
6: Obrigada pela sua companhia. Outras notícias você acompanha logo mais no Jornal da Noite e o Jornal da Band está de volta amanhã.
5: Você fica agora com a novela Guerra das Rosas. Boa noite e amanhã tem mais.
6: Tchau, tchau. Até amanhã.
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0: 8:31, 8:31, ótima noite a você, ouvinte, Band News FM, ligado e sintonizado por aqui na nossa programação, em todas as nossas plataformas. Está no ar o Band News na área desta segunda-feira, segundou, dia 5 de outubro de 2026, e vamos juntos nessa novidade agora da Band News FM, o nosso novo repaginado Band News na área. Como você já sabe, desde a semana passada, agora, a partir das 8:30 da noite, em dias, claro, né, sem as transmissões esportivas, as jornadas aqui da Band News FM, começando então mais cedo, já na sequência do Jornal da Band, nossa transmissão simultânea com a TV Band, e às 8:30 da noite, então, início do nosso Band News na área. Seguimos juntos por aqui nas próximas 2 horas, até às 10:30 da noite, a partir das 9 no YouTube e nos nossos canais da Fest TV, pelo dial. Quem acompanha pelo rádio fica com a transmissão obrigatória da Voz do Brasil entre 9 e 10 da noite, e depois às 10 da noite voltamos a reunir mais uma vez o Band News na área em todas as nossas plataformas. Então vamos juntos, tá acabando a data FIFA, já já retomada do Campeonato Brasileiro, já a partir de quarta-feira, mas muita coisa pra gente falar por aqui, e ainda, claro, né, sobre o título conquistado pelo São Paulo pra cima do Corinthians, na grande decisão do Campeonato Brasileiro Feminino. Eu sou Maurício Ferreira, você manda sua mensagem aqui pelo nosso WhatsApp no 11 999 592 100, 11 é o nosso código de área pro ouvinte fora de São Paulo, 999 592 100. Pode mandar sua mensagem também lá no YouTube, hein? E novo YouTube da equipe de esportes da Band News FM. Band News FM Esportes, é só você pesquisar por lá e mandar o seu recado. Já estamos ao vivo por lá também, pelo chat você vai interagir com a gente. E eu gosto assim, viu? A arquibancada Band News FM completamente cheia, pulsando aqui pro Band News na área desta segunda-feira. Ao meu lado por aqui na apresentação, ele, Bruno Camarão. Fala, Camarão, ótima noite, tudo bem?
1: Abraço. Tudo bem, Maurício, ótima noite a você, a todos que nos acompanham aqui na Band News FM. Esse Band News na área repaginado com muita gente. Vamos falar bastante, como você disse, sobre os assuntos do esporte, do futebol, claro, time do coração, projeção da sequência do Campeonato Brasileiro, que vem aí numa reta final para lá de decisiva. Também os torneios eliminatórios, futebol feminino também sempre pedindo passagem. Hoje, com essa bancada recheada, Aline Fanelli, Leonardo Fontes e o craque Cicinho. Cicinho tá na área com a gente, hein?
2: Tudo bem, Cicinho? Né?
3: Boa noite a todos os ouvintes, a todos que estão nos acompanhando. E fui convocado, né? Então fui convocado, não tem como falar, não.
1: Você já negou alguma convocação?
3: Não, jamais.
1: Então tá bom.
3: Nem podia, né?
0: Não, Aline, né? Fanelli, tudo bem, Aline? Ótima noite.
2: Tudo bem, uma ótima noite pra você, pra quem tá acompanhando a gente. Um fim de semana muito especial na Band News FM, né? A gente transmitiu a final do Brasileirão Feminino, a gente vai falar mais daqui a pouquinho. E vai ser o nosso destaque inicial do Band News na área de hoje.
0: É isso, já tem convidada, hein? Campeã brasileira na ponta da linha. Tudo bem, Léo Fontes? Um abraço, hein? Ótima noite a
4: Fala,
0: você
4: Maurício,
0: também.
4: Fala, Maurício, tudo bem? Boa noite tudo pra ótimo. Você, pra Aline, Cicinho, o Maurício e a... Camarão e todo mundo que tá acompanhando a gente.
0: Boa, e como a Aline muito bem destacou, né, no sábado tivemos por aqui a transmissão desse segundo jogo entre São Paulo e Corinthians para um Morumbi abarrotado também, uma festa lindíssima da torcida do São Paulo, que depois conseguiu comemorar também o título desse Campeonato Brasileiro Feminino numa super transmissão aqui da Band News FM com Marcelo Duó, Léo Fontes, Aline Fanelli,

0: E Lívia Camilo, que chegando aqui na equipe de esportes da Band News FM. E Aline Fanelli, eu vou deixar você fazer as honras da casa, então. Até porque temos já uma convidada na ponta da linha.
1: Sim, claro.
0: E minha xará, né? E as Aline se entendem, Aline Fanelli.
1: Minha xará, Aline Milene, atacante do São Paulo, vai falar com a gente hoje. Campeã brasileira com a equipe no último sábado. Seja muito bem-vinda, Aline, aqui é a Band News FM. Você que teve uma trajetória também com a Ferroviária e chegou ao clube em 2022. Ótima noite, parabéns pelo título e seja muito bem-vinda.
2: Muito obrigada, Aline, a todos aí presentes. É um prazer estar falando com vocês hoje. É uma honra. Honra também com outro craque do São Paulo aí, que é o Cicinho, né? Poder ter essa oportunidade também. Então, agradeço vocês pelo convite. E muito feliz de poder estar vivenciando esse momento e conquistar um grande título muito esperado pela gente e pelo torcedor são paulino também.
1: E Aline, antes da gente começar a te ouvir, a fazer perguntas, a gente quer que você ouça como foi a narração do nosso narrador, o Marcelo Duó, assim que a Daiane Muniz apitou o fim do jogo no último sábado. Manda aí, Maurício.

0: Marcelene Luciana, Michele, Patrícia, Cici, Suzana, Thalita e Tatiana. Quase 30 anos depois, o São Paulo conquista o título brasileiro no futebol feminino dentro do Morumbi, para sua gente, numa noite histórica, das mais bonitas da história desse esporte que a gente aprendeu a amar. O São Paulo é campeão, elas as soberanas.
1: E aí, Aline, como é que é ouvir uma narração dessa depois de tudo que vocês viveram no último sábado? Pra gente que tava trabalhando, foi um momento especial já presenciar tudo aquilo, recorde de público. Imagina pra você que foi campeã, né?
2: Não tem nem como se expressar. Acho que dá uma sensação assim de me arrepia, sem dúvida. E de muita alegria, né? Porque de gratidão também, porque eu acho que é importante você ver essa narração dele, lembrando todas as pioneiras, né? Dessa descendência que o São Paulo deixa pra gente, esse legado. E no dia anterior a gente recebeu um vídeo dessa comemoração dessas meninas. A Cici falou um pouquinho com a gente. Tive a oportunidade de dividir o campo com a Formiga na seleção, mas também no São Paulo em 2022. Então, assim, é a melhor sensação do mundo, é os melhores mundos que a gente pode se ver, uma geração passada e essa nova geração conquistando esse título tão esperado novamente com São Paulo, é de arrepiar.
3: Aline, boa noite para você. A gente acompanhou essas duas finais com muita atenção, mas o campeonato todo também, né? Não só as finais. E o São Paulo fez uma campanha maravilhosa, né? E o São Paulo, depois do primeiro jogo, a impressão que eu tinha, né? E até antes de comentar a segunda partida, falei, acho que esse ano não vai ter jeito, né? O São Paulo não vai ter jeito pro Corinthians, né? O São Paulo jogou muito bem o campeonato todo. E a primeira partida acho que foi fundamental, né? Porque vocês tiveram uma calma para jogar em Itaquera, que é um terreno muito difícil. Até ali o Corinthians não tinha perdido nenhum jogo. Depois daquele primeiro jogo, vocês tinham essa sensação também de que o título era de vocês, assim, lógico, todo mundo com o pé no chão, sabia que tinha o segundo jogo, mas deu essa sensação de que, pô, é real, o sonho é bem real.
2: Boa noite, Léo. Sem dúvida, eu acho que aquele momento ali em Itaquera foi um divisor de águas pra gente, onde a gente já tinha batido na trave, eu digo, em outros jogos, né? Principalmente da classificação, pela mística que tem o Corinthians ali dentro, de não ter perdido. A gente teve um jogo na fase classificatória ano passado, se eu não me engano, ou 24, que a gente estava ganhando o jogo de 2-1 até os 44 e acabamos sofrendo um empate e a virada. Então sempre foi muito duro jogar ali, mas naquele dia foi muito especial, porque quando a gente toma o gol, ninguém abaixou a cabeça. A gente falou assim, putz, é agora que a gente vai ter que dar essa viradinha de chave. E foi isso, acho que a gente jogou muita bola aquele dia, realmente, com um clima muito hostil, que é jogar lá na Neoquímica, com um adversário fortíssimo, que tem um começo de jogo muito, muito forte. É um time que faz muitos gols nesses primeiros 10, 15 minutos contra todos os outros adversários. Mas naquele momento a gente sabia que a gente precisava sair dali com um resultado muito positivo, e foi isso, a gente saiu de lá com esse resultado de 2-1, trazendo o jogo para casa, mas com essa sensação de os primeiros 90 dever cumprido, e agora a gente só tem mais 90 na nossa casa, com a nossa torcida, podendo ter uma vantagem, mas também com muito pé no chão, muita humildade, sabendo da dificuldade que esse último jogo também nos traria.
4: Aline, tudo bem? Ótima noite. Aqui é o Maurício Ferreira. Parabéns pelo título conquistado no último sábado. Foi muito legal poder acompanhar toda a festa, ainda mais com essa emoção do rádio, né, que só a Band News FM tem. Eu queria te ouvir se foi a vítima perfeita, né? Porque você já está no São Paulo desde 2022 e teve a derrota na final do Campeonato Brasileiro naquela edição de 2024, né? Se tinha algo guardado ainda daquela derrota na decisão dois anos atrás, e para o São Paulo conquistar esse título inédito nesse formato, né, do Campeonato Brasileiro Feminino, Foi a melhor das opções e a melhor das vítimas que poderia ter pintado no caminho tricolor?
2: Boa noite, Maurício. Muito obrigada pelas felicitações. Sem dúvida, acho que quando a gente está nesse cenário, a gente sempre quer enfrentar a melhor equipe, a gente sempre quer enfrentar aquela que nos tem dado muita dificuldade durante os anos, né? Eu estive na final do Paulistão em 2023, que a gente sai ganhando o primeiro jogo, mas no jogo de volta a gente perde lá dentro, na Neoquímica. 2024, a mesma coisa, primeiro jogo no Morumbis, e depois lá, e a gente perde os dois. Então, tava engasgado, e assim, é isso, a gente quer ganhar do melhor, e o Corinthians tem uma hegemonia, né, tinha até ontem, dia 3, sábado, e com todo respeito, né, elas estão aí trabalhando por muito tempo, um time muito vitorioso, tanto no cenário brasileiro quanto no sul-americano também. Então, assim, eu sempre falei que se eu pudesse escolher uma final de campeonato brasileiro, com certeza seria São Paulo e Corinthians, pelo clássico que é, pela rivalidade e principalmente por a gente ter batido na trave em duas outras oportunidades. Então, assim, tava engasgado e para mim foi o melhor cenário possível, e principalmente decidindo no Morumbis com a torcida fazendo uma festa incrível. Eu tenho falado muito, se for um sonho, não me acorde, porque realmente foi um sonho e a gente tá vivendo ele.
4: Aline, quem vai falar com você agora entende pouco de São Paulo, tá bom? Vai lá, Cicinho.
5: Aline, boa noite, primeiramente, parabéns, espetáculo. Se quiser ter uma vaguinha no time do Dorival, tá? Nós estamos aceitando, e não é sonho não, é realidade. Viva essa realidade, porque vestir essa camisa e ganhar título, vestindo essa camisa, não é pra qualquer um, então vocês são merecedoras. E a minha pergunta, Aline, assim, como ex-atleta, é lógico que a gente tem muitas perguntas, e lógico que quando a gente fala de jogo mais importante, nós vamos falar da final. Ah, o título foi na final. Mas como jogador, né, como ex-atleta, eu já vivi momentos como esse, mas só que tem o jogo chave, que a gente olha assim, no final a gente para e faz o análise, ó, ganhamos do Corinthians, mas esse não foi o jogo chave, aqui foi a cereja do bolo. O jogo chave foi um exemplo, contra o Palmeiras, que nós buscamos força de onde não tinha e ganhamos. Será que dá para trazer uma reflexão, qual que foi o momento mais importante, ou se o momento mais importante foi o quê? Chegar no Morumbi e falar 45 mil pessoas, não tem como a gente perder. 49, né? Então, assim, se teve algum outro

0: momento especial que vocês olharam uma para a outra e falaram assim, ó, esse campeonato vai ser nosso?
1: É, boa noite, Cicinho. Um prazer estar falando com você. Que honra, né? Cara, vencedor no São Paulo também. Então, é um prazerzaço. Bom, essa é uma questão, assim, excepcional, porque, igual você falou, você já teve, né, ali dentro das quatro linhas, já sabe muito bem como que funciona. Então, quando a gente chega, eu vou só fazer uma cronologia aqui. É, a gente chega, né, no começo do ano, a gente tem os objetivos bem definidos e a gente vai passando por cada fase, né? Um campeonato que ele tem essa primeira fase, depois o mata-mata. Mas no jogo final nosso contra o Misto, no Morumbis até, a gente, a partir daquele momento ali, a gente sabe que a gente tem que virar a chave, porque é uma nova competição. Tudo que a gente fez nos pontos corridos, né, para a classificação das oito melhores equipes, não ia adiantar de nada chegando no mata-mata. Então, assim, acho que foi de suma importância ali quando a gente se fechou nesse mesmo estádio onde a gente foi campeão, e foi a fala de todo mundo ali. Dia 3 de outubro, nós vamos estar aqui. Comemorando o nosso título, e foi isso. A gente teve essa oportunidade de jogar a última partida da classificação lá no Morumbis e manter essa tradição no mata-mata ali de jogar muito bem todos os jogos, fazer a melhor campanha também, porque era uma somatória de pontos que ela continua acontecendo, né? Até para definir quem que vai disputar o primeiro jogo e o segundo jogo do mata-mata, dentre as quartas, as semis e a final. Então, assim, acho que ali a gente sabia, a gente já sentia a mística do Morumbis, de que a gente estaria ali dia 3 vencendo, sendo coroadas campeãs. Então, acho que foi basicamente o que nos direcionou muito para ter esse objetivo muito concreto, mas com aquela sensação mesmo. E o grupo é um grupo muito bom. Então, assim, não tinha como não ser nosso esse ano.
2: E vocês mal sabiam também o que viria nessa final pela frente, né? Porque o que eu quero abordar com você agora é a questão da torcida, né? Eu tô na cobertura do São Paulo tem 11 anos. Eu consigo colocar o sábado, aquele ambiente do Morumbi, como um dos cinco melhores ambientes que eu já cobri do São Paulo em 11 anos. Com certeza. Tinha muita criança, tinha muita família, gente indo ao estádio pela primeira vez, gente emocionada. E vocês tiveram uma recepção igual uma recepção do time masculino, uma festa dentro do ônibus. Então, conta pra gente, quando vocês viram aquilo, o que que vocês falavam umas pras outras, hora que vocês entraram no estádio, depois aparece lá no telão 49.405, recorde no futebol feminino sul-americano. Como é que foi quando caiu a ficha de tudo isso?
1: Eu acho que quando a gente realmente desceu ali, né, a Avenida Morumbi ali, e viu que aquilo ia acontecer, a gente só vivenciou o momento. A gente, ali dentro do ônibus, a gente estava igual um torcedor, jogando com a torcida ali, sentindo aquela energia, a vibração. Então, realmente, aquela sensação de caraca, que gostoso a gente tá sendo recepcionada por todos os torcedores, fazendo essa festa bonita, se preparando para entrar dentro de campo e entregar o nosso melhor, entregar o que a gente sabe, mas principalmente entregar um título de volta para essa torcida. Então, aquele momento ali, a gente realmente só vivenciou aquilo, obviamente com toda calma e tranquilidade, né? A gente sabe que no futebol feminino ainda está se havendo uma construção para que a gente possa aproximar o torcedor, conseguir estádios cheios. E então ali a gente sempre falou, cara, vamos vivenciar o momento, mas com muita concentração, se fechando aqui dentro, porque a gente sabe, a torcida vai empurrar a gente só precisa fazer o nosso trabalho. Então foi, acho que muito isso que a gente colocou ali, dentro do vestiário, muita concentração, falando, cara, vamos jogar junto. Teve um lance, vamos chamar a torcida para perto. Teve uma oportunidade de comemorar. O nosso gol sai muito rápido também, então isso, obviamente, coloca a torcida mais próxima ainda e a gente muito mais confiante e tranquilo. Então, acho que foi uma recepção e tanto. E quem estava lá, nossos familiares também, né, ficaram assim, felizes demais por só ter um pouquinho da noção do que a gente estava vivendo e o quanto a gente esperou por esse momento.
3: Aline, tudo bem? Boa noite. É o Bruno Camarão por aqui. E cenas como essa talvez possam ser repetidas no ano que vem com a disputa da Copa do Mundo Feminina aqui no país. Queria que você falasse um pouquinho sobre a sua expectativa como atleta, você que vestiu camisa de seleção brasileira lá atrás com Vadão e já trabalhou também com Arthur Elias. Queria que você falasse um pouquinho sobre esse cara que ficou durante muito tempo identificado com o Corinthians, a quem você venceu nesse fim de semana, e seleção brasileira, se ainda, obviamente, você alimenta esse sonho de voltar a fazer parte do grupo, disputar esse torneio no ano que vem, como você imagina uma Copa do Mundo sendo realizada aqui no nosso país?
1: Boa noite, Bruno. Então, eu coloco muito que em 2019, a Copa do Mundo feminina foi um divisor de águas, né, para as pessoas entenderem um pouco desse contexto. E aí a gente consegue, né, essa oportunidade de sediar uma Copa no país do futebol. Então, para mim, é um cenário que a gente tem tudo para cada vez mais fomentar essa aproximação do torcedor com nós, né, atletas, com a seleção brasileira, criar uma identidade, né? E eu acho tão importante que ano que vem a gente possa cada vez mais ter isso, ter, né, os estádios cheios. Acho que vai ter a primeira oportunidade que a seleção, né, vai jogar em todos esses estádios aqui, né, no Brasil, aproximando o torcedor de norte a sul. E outra coisa é que a gente possa também mostrar o que a gente colocou nesse sábado, de que temos mais mulheres presentes nos jogos, mais família, mais crianças, porque essas crianças podem se inspirar na gente e entender que elas podem realizar esse sonho também. E eu acho que, para mim, assim, trabalhei com o Arthur, um grande treinador, ele, né, mudou a característica dessa seleção, nos trouxe novamente no cenário olímpico, né, ganhando a prata. Então, um cara que entende muito, que está há muito tempo no futebol feminino, que tem essa bagagem e que vai colocar essa seleção para frente, um jogo muito mais ofensivo. Então, isso com certeza atrai o torcedor também. E eu acredito que, assim, eu vou estar trabalhando, se tiver oportunidade, tá nas mãos de Deus, mas eu vou continuar fazendo meu trabalho. É sempre honrando o São Paulo, entregando o meu melhor no São Paulo, e isso com certeza gera uma oportunidade de novamente representar a seleção brasileira.
2: Xará, muito obrigada, viu, por ter tirado um tempinho para conversar com a gente aqui no Band News na área. Sei que rola uma folga, né? Afinal de contas, o próximo compromisso não acabou o ano, não, hein? Não acabou o ano no futebol feminino. Tem
1: Não.
2: Copa do Brasil, São Paulo tá nas quartas de final, vai enfrentar o Bahia nos dias 16 e 21 deste mês, e depois ainda tem a fase play-in do Campeonato Paulista no mês de novembro. Então ainda tem muita coisa para acontecer esse ano. Aline, obrigada, viu?
1: Eu que agradeço, tá, Aline, o convite a todos vocês, um grande abraço, tá? E muito obrigada.
4: Valeu. Legal demais, Aline Milene conversando com a gente aqui no Band News na área, campeã brasileira do futebol feminino, título conquistado no sábado sobre o Corinthians, após a vitória já por 2-1 em Itaquera, resultado pra lá de expressivo, derrubando a invencibilidade das brabas do timão na casa corintiana. Lá na Zona Leste, 8 horas e 53 minutos. A gente vai pro bloco local aqui do Band News na área. Pelos próximos 5 minutos, você fica com as notícias da sua cidade e região.

0: Seguimos juntos por aqui no Band News na área desta segunda-feira, contando com a sua participação. Pode mandar o seu recado para cá no 11 999 592 100. 11 é o nosso código de área para o ouvinte fora de São Paulo, 999 592 100. Lembrando, né, Bruno Camarão, que o pessoal pode mandar mensagem também lá pelo YouTube da Band News FM e a equipe de esportes da Band News FM de casa nova por lá, né?
1: 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Ô, Cicinho, deixa-me aproveitar. A Aline estava falando sobre ambiente do Morumbi. Qual foi o ambiente mais espetacular de um jogo de futebol vestindo a camisa do São Paulo que você vivenciou?

0: nesse estádio?
1: Ah, foram muitos, né? Se tratando... Os jogos da Libertadores, a torcida do São Paulo dava um show à parte, né?
2: Ele vai falar do jogo contra o Palmeiras.
1: Não. Na verdade, assim, o momento, o ápice ali, sem sombra de dúvida, até porque nós chegamos na final, foi a Libertadores em 2005, né? A final contra o Atlético Paranaense, aí não tinha como. E uma das questões que nós falávamos no vestiário, né, era que dificilmente a gente perderia aquele jogo exatamente por estar decidindo dentro de casa. Então foi um resultado igual fora de casa, né? 1-1 contra o Atlético Paranaense, aí decidindo no Morumbi, era difícil a gente perder. E nós conseguimos um grande resultado.
3: Mas é engraçado. É engraçado quando a gente fala essa questão de ambiente, porque não necessariamente pode ser o ambiente da final do título. E eu vou dar um exemplo. Em 2023, o ambiente da Copa do Brasil, da semifinal contra o Corinthians, foi mais mágico do que a final contra o Flamengo.
1: É, então, algo interessante aí, não tem como não pisar no seu calo, Mal. O jogo contra o Palmeiras
2: foi
1: no
2: Parque Antártico. O da campanha da Libertadores de 2005 foi o jogo pra vocês.
1: Então, na verdade, assim, o que chamou muita atenção é que foi uma cena cômica e tensa ao mesmo tempo. Por quê? Acabou 1-0 o jogo no Parque Antártico, gol de esquerda do Cicinho. Nós entramos no vestiário comemorando.
2: Que golaço.
1: O Rogério Ceni ficou por último. No final, vem o Rogério Ceni, provavelmente ficou no campo dando entrevista. Naquela época, entrava os repórteres dentro de campo. Só que ele já entrou jogando a luva no armário e gritando. E aí, todo mundo parou a comemoração e falou, poxa, nós pensamos o quê? O Rogério tá... Qual que é a linha de raciocínio do Rogério? Já tá comemorando antes do tempo. E aí, todo mundo ficou quieto, né? Aí, os caras brincando, e aí, patrão, o que foi? Ele falou... Não, ganhar de 1-0 aqui com um gol de esquerda do Cicinho, nós já somos campeões. Então, assim, o que... Sabe, um clima legal se tornou tenso e aí depois voltou. Então ali foi uma grande chave. Uhum. E na verdade, o título exatamente foi contra o Palmeiras. Por quê? Você ganhar um clássico...
2: O jogo da volta.
1: Exatamente. Nos deu moral pro jogo da volta. E aí passamos pelo Palmeiras. Aí foi questão mesmo de... assim, a pressão menor, porque não tinha mais a possibilidade de ser eliminado por um brasileiro.
2: Um rival,
1: a não
2: né?
1: ser na final,
0: Pois é. E assim, naquele contexto que foi, obviamente, positivo pro São Paulo. Tem enfrentado o Atlético Paranaense não na Arena da Baixada, jogou no Beira Rio, a volta, né, também no ambiente de Morumbi lotado. E mesmo assim, o Atlético Paranaense teve pênalti perdido, né, pelo Fabrício, que o Rogério Ceni consegue a defesa. Não foi um jogo totalmente simples, né, pro São Paulo na volta.
1: Esse foi um dos momentos que aí nós falamos no vestiário, quando entramos, descemos o túnel ali, sentamos... Cada um no seu armário, no vestiário, olhamos um pro outro e falamos, gente, hoje a gente não perde. O cara pode chutar 70 bolas no gol que não vai entrar. Por quê? No último minuto, o cara errar um pênalti, então, assim, nos deu moral, viramos o primeiro tempo com 1-0 e falamos, não, agora não perde. Talvez se a bola tivesse entrado ali, o clima seria outro no vestiário e teria uma tensão maior.
0: Muita gente torceu pra essa bola entrar.
1: É.
0: Né?
1: Secou errado.
0: Eu não. Calma aí, eu não.
1: Secar errado.
2: Eu não. Não, e ele fica lembrando desse jogo toda hora. Eu não sei porquê. Parece que é pessoal. Teve um dia que eu fui brincar com ele no ar aqui. Um lateral no jogo do São Paulo isolou a bola pela linha de fundo. Aí a gente batendo papo no intervalo. Eu falei, e se fosse o Zicinho? De graça. Se fosse contra o Palmeiras, eu marcava. Não tinha jeito. Quero ficar lembrando toda hora.
1: Eu errava
2: chute
1: contra o Palmeiras.
2: Não me esquece, Zicinho. 8 horas, 58 minutos.
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2: Horas 59 minutos, recado rápido, hein, a você ligado e sintonizado aqui no Band News na área desta segunda-feira. Agora, para quem acompanha pelo dial ou pelo radinho, transmissão obrigatória da Voz do Brasil. A gente volta por aqui no Dial às 10 horas da noite na sequência da transmissão obrigatória da Voz. 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